Bom, tá aí o Carpini. Com o Carpini a gente encerra o programa de hoje, né? Voltaremos amanhã. Vem aí a Voz do Brasil na sequência, Silvino Neves e o Clube do Brega. Forte abraço, Samuel Macedo. Um abraço, torcedor.

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1: Está no ar a Voz do Brasil. As notícias do governo federal que movimentaram o país no dia de hoje.
2: Olá, boa noite.
3: Boa noite para você que nos acompanha em todo o país.
2: Terça-feira, 7 de julho de 2026.
3: Vamos aos destaques do dia na Voz do Brasil.
2: Economia e exportações.
3: Brasil e Estados Unidos promovem mais uma rodada de negociações sobre a aplicação de novas tarifas a produtos nacionais. Luana Karen.
4: O prazo final para o governo dos Estados Unidos definir a aplicação de novas tarifas sobre produtos brasileiros é 15 de julho.
2: Bets e saúde mental.
3: Meu SUS Digital oferece teleatendimento gratuito para quem enfrenta dificuldade em parar de jogar. Graziele Bezerra.
5: O atendimento é gratuito e confidencial e realizado por psicólogos ou terapeutas ocupacionais com o apoio de médico-psiquiatra quando necessário.
2: A partir de amanhã, contribuinte pode consultar lote especial de restituição automática do Imposto de Renda.
3: O pagamento dos valores será feito no dia 15 de julho. Graziela Mendonça.
6: O lote automático beneficia contribuintes que não eram obrigados a declarar o Imposto de Renda em 2025, não entregaram a declaração, tiveram o imposto retido na fonte em 2024 e têm até R$ 1.000 a receber.
2: Hoje, na apresentação da Voz do Brasil, Luciana Vasconcelos e Luciano Seixas.
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2: As negociações entre os governos do Brasil e dos Estados Unidos continuam em andamento a respeito da aplicação das novas tarifas comerciais.
3: Os dois países também avançaram nas discussões sobre cooperação no combate ao crime transnacional.
4: Brasil e Estados Unidos realizaram mais uma rodada de negociações a respeito da aplicação de novas tarifas sobre produtos brasileiros. Trata-se de uma sobretaxa de 25% sobre diferentes produtos exportados pelo Brasil. Em alguns casos, a taxação pode chegar até 37,5%. O ministro do Desenvolvimento, Indústria, Comércio e Serviços, Márcio Elias, afirmou que as negociações seguem em andamento e que estão concentradas na defesa dos interesses comerciais do país.
7: Não sairemos da mesa de negociação em momento algum e não permitiremos jamais que um tema que não diga respeito à relação comercial, à relação econômica, à boa relação política que o Brasil sempre teve com os Estados Unidos, ela deixe de presidir ou orientar as conversas, né? Não há espaço para discussão de outra natureza que não seja a defesa da soberania e a defesa dos reais interesses do Brasil.
4: Segundo o ministro Márcio Elias, a reunião foi uma continuidade às conversas iniciadas na semana passada. Os temas foram divididos por áreas e uma das frentes tratou também da cooperação no combate ao crime transnacional.
7: Há um reconhecimento de que é possível avançarmos nesse ponto. O Ministério da Justiça aqui no Brasil fez um trabalho, nós já tínhamos apresentado na visita do presidente Lula ao presidente Trump e hoje nós detalhamos um pouco mais esse plano bilateral.
4: O prazo final para o governo dos Estados Unidos definir a aplicação de novas tarifas sobre produtos brasileiros é 15 de julho. Outra reunião entre os dois governos deve acontecer esta semana. Reportagem Luana Karen.
2: O vício em jogos de azar é prejudicial à saúde mental e financeira dos apostadores.
3: O aplicativo Meu SUS Digital oferece acompanhamento e tratamento.
2: Um teste identifica os sinais e, por meio do aplicativo, é feito o encaminhamento com consultas online com especialistas.
5: Seduzida pela promessa de dinheiro fácil, a educadora Zélia Fernandes apostou online pela primeira vez em 2024. Com o passar do tempo, os ganhos deram lugar à dívida e à mudança.

0: de comportamento. Ela só parou de jogar no início deste ano.
1: Quando eu perdi um dinheiro no qual que eu precisava muito dele, a conta estava toda zerada, eu tinha perdido tudo e eu falei assim, eu não posso ficar assim.
0: O quadro de saúde enfrentado pela Zélia tem nome, ludopatia, distúrbio psiquiátrico de quem tem compulsão por jogos de azar. Uma pesquisa da Universidade Federal de São Paulo aponta que quase 1,5 milhão de brasileiros acima de 14 anos apresenta algum sinal deste transtorno. Com a expectativa de atender até 600 pessoas por mês, o aplicativo Meu SUS Digital começou a oferecer teleatendimento gratuito para quem enfrenta esta enfermidade, como explica Marcelo Chimatti, diretor do Departamento de Saúde Mental, Álcool e Outras Drogas do Ministério da Saúde.
2: A pessoa ela vai saber se ela tem problemas ou não com jogos e apostas. Ela vai primeiro ser acolhida, vai fazer uma marcação de atendimento, vai passar por um acolhimento e depois vai entrar num programa de cuidado.
0: Para utilizar o serviço, é preciso acessar o aplicativo e realizar um autoteste, com perguntas que ajudam a identificar sinais de risco. Nos casos mais graves, o ciclo de cuidados inclui até 13 consultas por vídeo, com duração média de 45 minutos. O atendimento é gratuito e confidencial e realizado por psicólogos ou terapeutas ocupacionais com o apoio de médico psiquiatra quando necessário. Marcelo Chimatti aponta sinais de quando procurar ajuda.
2: Ela deixa de ter algumas outras atividades, ela começa a comprometer a renda pessoal ou familiar ao longo de um mês. Quando ela começa a perder e ela continua jogando para recuperar o que ela perdeu. Quando uma pessoa ela começa a fazer isso, ela já está com um problema bem instalado.
0: O Meu SUS Digital pode ser baixado gratuitamente nas lojas Android ou iOS ou acessado na versão web em meususdigital.saude.gov.br. Reportagem Graziele Bezerra.
3: E a Polícia Federal realiza operação para investigar operações ilegais em empresas de aposta online, as chamadas bets.
4: A Operação Véu de Maia investiga um suposto esquema de lavagem de dinheiro e evasão de divisas envolvendo 87 empresas.
3: Foram cumpridos 9 mandados de busca em municípios de Goiás, São Paulo e Rio Grande do Sul.
4: Os investigados podem responder por crimes como lavagem de dinheiro, evasão de divisas e organização criminosa.
3: A Receita Federal abriu consulta à restituição automática do Imposto de Renda.
4: A partir de amanhã, os contribuintes podem checar se têm direito ao lote especial de restituição automática.
3: Ele é destinado a contribuintes que não apresentaram declaração e possuem um cronograma próprio.
5: O lote automático beneficia contribuintes que não eram obrigados a declarar o imposto de renda em 2025, não entregaram a declaração, tiveram o imposto retido na fonte em 2024 e têm até R$ 1.000 a receber. Para receber, é necessário que o CPF esteja regular e vinculado a uma chave Pix. Para saber se tem direito, a consulta poderá ser feita pelo site ou pelo aplicativo da Receita Federal a partir desta quarta-feira. Também será possível conferir a declaração simplificada feita pela Receita e incluir informações, se necessário, além de fazer ajustes antes da conclusão do processamento. O órgão orienta que a consulta seja realizada apenas pelos canais oficiais para garantir a segurança das informações. O pagamento vai ser feito no dia 15 de julho, diretamente na conta vinculada à chave Pix do tipo CPF. Graziela Mendonça para a Voz do Brasil.
4: A Receita Federal ressalta que este lote especial de restituição automática não faz parte do calendário regular de restituições.
3: Os lotes regulares continuam sendo pagos normalmente aos contribuintes que entregaram a declaração dentro do prazo legal. O próximo lote regular está previsto para o dia 31 de julho.
4: Começaram hoje os pagamentos do seguro defeso referentes a períodos de proibição da pesca anteriores a 2026.
3: No valor de um salário mínimo por mês, o seguro é destinado a quem precisa interromper a atividade durante o defeso para proteger a reprodução dos peixes.
6: Márcio Luiz Nascimento é pescador em Santa Catarina e ele conta como se prepara para o período de defeso em que a pesca fica proibida.
7: É, a gente que é pescador, a gente sempre pensa no inverno, né? Que é para nós esse período agora, então a gente tem que se

0: programar, guardar uma moedinha trocada, né? Para se manter sustentável, que a família.
1: Nos períodos de defesa, ou seja, a pausa devido à reprodução das espécies, os pescadores artesanais têm direito ao seguro defeso, no valor de um salário mínimo mensal. Nesta terça-feira, começaram os pagamentos referentes aos períodos de defesa anteriores a 2026. Os valores estão sendo depositados em parcela única para pescadores artesanais que tiveram o direito ao benefício reconhecido e aguardavam a emissão do pagamento. Tem direito os trabalhadores que já solicitaram auxílio dentro do prazo, cumpriram todos os requisitos e tiveram o pedido aprovado pelo Instituto Nacional do Seguro Social, INSS. Os pescadores artesanais podem consultar a situação do pagamento pelo aplicativo Carteira de Trabalho Digital ou pelo portal Emprega Brasil no endereço empregamaisbrasil.trabalho.gov.br/trabalhador. Quem ainda possui pedidos em análise pode acompanhar o andamento do processo pelos canais oficiais Meu INSS, site e aplicativo e Central 135. Reportagem Gabriela Noronha.
2: E também sobre o assunto, eu e Mariana Jungmann conversamos mais cedo com a presidente do INSS, Ana Cristina Silveira. Vamos ouvir.
3: Presidente Ana Cristina Silveira, um prazer ter a senhora com a gente aqui na Voz do Brasil mais uma vez. Vamos falar então de seguro defeso. Ele começou a ser pago aí para os pescadores. E aí a minha primeira pergunta é: ele vai ser pago agora para pescadores de todo o país ou isso varia de acordo com cada região, com cada tipo de pesca, por exemplo, se de rio ou de mar?
4: O seguro defeso pescador artesanal, ele vai ser pago para todo o país, para quem fez o requerimento até outubro de 2025, junto ao INSS. Já foi feita a análise e a gente está pagando entre 7 e 11 de julho de 2026 a 121 mil pessoas, no valor de 721 milhões de reais.
2: E quem está apto a receber?
4: Todos que fizeram a solicitação dentro do prazo até outubro de 2025, que levaram as documentações necessárias, porque a partir de novembro de 2025, a competência passou a ser do Ministério do Trabalho e Emprego. Então, a partir daí, será pago pelo Ministério do Trabalho.
3: Agora, presidente, se o pescador tiver um emprego com carteira assinada, por exemplo, ele pode receber o seguro mesmo assim?
4: Não, o seguro defeso pescador artesanal, ele é direcionado a profissionais, a pescadores profissionais que exercem a pesca como única fonte de renda. Ele não pode receber nem benefício assistencial, nem outro benefício previdenciário, exceto o auxílio acidente e pensão por morte de um salário mínimo.
3: Eu faço essa pergunta porque a gente lembra que alguns pescadores, às vezes, também trabalham em outras atividades rurais, mas então, nesse caso, seguro defeso só para quem tem a pesca como atividade exclusiva.
4: Isso, quem exerce a pesca de forma profissional, sozinho ou com sua família, em regime de economia familiar.
2: Presidente, quais são os documentos que o pescador deve apresentar ao INSS para solicitar o seguro e por onde ele começa a fazer esse pedido?
4: Então, a partir de novembro de 2025, ele vai fazer esse requerimento no portal Emprega Brasil ou na Carteira de Trabalho Digital, uma vez que a gestão do seguro defeso pescador artesanal passou a ser do Ministério do Trabalho e Emprego. A documentação permanece a mesma. São os documentos pessoais, o registro geral de pesca a partir de um ano e também o comprovante de contribuição referente ao produto que ele comercializa.
3: E, aliás, aqui é muito importante a gente lembrar que os pescadores precisam manter os seus registros atualizados. Isso é feito com o Ministério do Trabalho, não é feito com a Previdência Social, mas é sempre bom a gente reiterar aqui a importância de que eles tenham o registro regularizado para que eles possam ter direito ao seguro defeso, né, presidente?
4: Isso, ele faz a partir de um aplicativo do Ministério da Pesca e Agricultura, e ele tem que ter esse registro há mais de um ano para poder ter direito ao seguro defeso pescador artesanal.
3: Perfeito.
2: E os pescadores que já fizeram pedido e não receberem podem recorrer? Como é que procede nesse caso?
4: Então, essa pergunta, ela é muito importante, porque nesse período de 7 a 11 de julho de 2026 serão pagos os pedidos já analisados, mas ainda não analisamos todos. Nós vamos analisar o restante nos próximos 60 dias. Então, só cabe recurso quando o requerimento for negado. Então, enquanto tiver em análise, não cabe recurso.
3: Muito bem, nós conversamos com Ana Cristina Silveira, presidente do INSS. Presidente, muito obrigada pela sua entrevista aqui à Voz do Brasil.
4: Eu agradeço, é um prazer estar aqui com vocês na EBC e na Voz do Brasil.
5: O câncer de mama é a principal causa de morte por câncer entre mulheres no Brasil e no mundo.
2: E para tratar os casos mais agressivos da doença, foi aprovado esta semana.

0: um novo tratamento que consiste na aplicação, na ampliação do uso de um medicamento já disponível no país.
1: Pacientes com câncer de mama poderão usar uma nova medicação para o tratamento da doença. A Agência Nacional de Vigilância Sanitária aprovou uma nova indicação terapêutica para o medicamento Enhertu, Trastuzumab deruxtecana, que já é registrado no Brasil para câncer de mama. A indicação é para o tratamento auxiliar de pacientes adultos com câncer de mama HER2 positivo, que apresentam doença invasiva residual, mesmo após quimioterapia e cirurgia. O câncer de mama é o tipo de câncer mais diagnosticado no mundo e a principal causa de morte por câncer entre mulheres. Aqui no Brasil, entre 10% a 19% dos casos, há a presença do HER2, o subtipo associado à maior agressividade e pior prognóstico. A nova indicação da Anvisa se baseou em estudo que demonstrou melhora clinicamente relevante na sobrevida livre de progressão. Os resultados mostraram redução de 53% no risco de recorrência invasiva ou morte com o uso do Enhertu. Daniele Popov para A Voz do Brasil.
2: E a Anvisa alerta que as canetas emagrecedoras de tisepatida, contrabandeadas do Paraguai e comercializadas ilegalmente no Brasil, não têm a mesma eficácia e segurança dos medicamentos registrados no país.
0: Segundo a agência, não há evidências de que esses produtos sejam equivalentes aos aprovados para uso no Brasil.
3: A Agência Nacional de Vigilância Sanitária informou que não há comprovação de que as canetas de tisepatida contrabandeadas sejam equivalentes aos medicamentos registrados no Brasil. Uma análise realizada pelo Centro de Informação e Assistência Toxicológica da Unicamp testou marcas vendidas ilegalmente em redes sociais no país. Segundo a Anvisa, os testes realizados identificaram apenas a presença do princípio ativo, além da concentração e da estrutura molecular da substância. A agência explica que para comprovar que dois medicamentos são equivalentes, é preciso fazer estudos específicos em centros credenciados. Esses testes avaliam, por exemplo, como o medicamento é absorvido pelo organismo, quanto da substância chega à corrente sanguínea e quanto tempo ela leva para ser eliminada. A agência também informou que as análises feitas pela Unicamp não verificaram aspectos como a absorção do medicamento, a presença de impurezas ou contaminantes, a esterilidade do produto e o cumprimento das boas práticas de fabricação. Por isso, segundo a Anvisa, não é possível concluir que as canetas tenham a mesma eficácia, segurança e qualidade dos medicamentos aprovados para uso no Brasil. Thaís de Araújo, para a Voz do Brasil.
2: O Ministério da Saúde e o IBGE realizam a terceira edição da Pesquisa Nacional de Saúde.
0: A coleta de dados vai até 30 de novembro.
2: A pesquisa reúne informações sobre as condições de saúde da população, fatores de risco, acesso aos serviços de saúde e determinantes sociais.
0: Nesta edição, aproximadamente 140 mil domicílios serão visitados. O questionário individual será aplicado a um morador com 15 anos ou mais.
2: Desta vez, a Pesquisa Nacional de Saúde vai contar com coleta de sangue e urina em uma amostra da população de 15 mil a 20 mil participantes com 35 anos ou mais.
0: Entre os exames previstos estão hemograma, hemoglobina glicada, creatinina, ácido úrico, sódio e potássio, além de sorologia para chikungunya e dosagem de chumbo e mercúrio.
2: Proprietários de imóveis rurais podem acessar por meio do aplicativo Meu Imóvel Rural documentos e informações sobre seus imóveis em um único ambiente digital.
0: A plataforma permite também o compartilhamento de dados com bancos e cooperativas, além de informar sobre condições climáticas.
4: Proprietários de imóveis rurais podem reunir em um único aplicativo documentos e informações que antes precisavam ser consultados em diferentes sistemas públicos. Disponível gratuitamente para celulares Android e iPhone, o acesso é feito com a conta GovBR. O coordenador-geral da Secretaria de Transformação do Estado do Ministério da Gestão e Inovação em Serviços Públicos, Carlos Guedes de Guedes, destaca as vantagens do serviço.
5: agricultor hoje tem na palma da mão os seus documentos, os documentos da propriedade.
4: Além de consultar dados do Cadastro Ambiental Rural, do Sistema Nacional de Cadastro Rural, do Sistema de Gestão Fundiária e do Cadastro Nacional da Agricultura Familiar, o aplicativo permite emitir o certificado de cadastro de imóvel rural e

0: compartilhar informações com cooperativas, instituições financeiras e assistência técnica, sem informar a senha da conta GovBR. Duas novas funcionalidades ampliam os serviços oferecidos pelo aplicativo. O Tô em Dia verifica possíveis pendências que podem dificultar o acesso ao crédito rural e orienta como regularizar a situação. Já o Produção Certa reúne informações que ajudam o produtor no planejamento da produção, como detalha o coordenador Carlos Guedes de Guedes.
1: Se ele planta milho, o zoneamento climático vai dizer para o agricultor qual é a melhor época de plantar milho e que ali ele vai poder pegar o crédito rural oficial, ali ele vai poder pegar o seguro rural, porque ele está plantando na hora certa. Da mesma maneira, se ele planta, né, milho, ele quer saber o custo de produção do milho, ele vai ter a informação a partir dessa parceria com a Conab, onde está o custo de produção e o preço do milho nos principais centros produtores e consumidores do país. E se ele quiser saber a previsão do tempo, ele consegue também ver essa informação a partir do Zoom no município da localização da propriedade.
0: O aplicativo Meu Imóvel Rural atende tanto os agricultores familiares quanto médios e grandes produtores rurais. Reportagem Caroline Blaut.
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3: Filmes e festivais de cinema nacionais podem se inscrever para receber apoio do Banco Nacional de Desenvolvimento Econômico e Social, o BNDES.
4: Serão destinados recursos a 5 filmes de longas metragens e a 3 festivais de cinema nacionais.
3: Saiba como participar na reportagem de André de Barros Lima.
5: O banco vai patrocinar 15 filmes de longas metragens divididos em 5 categorias. Ficção grande público, ficção destaque de crítica, documentário, animação e selecionado em festival internacional. O edital também vai apoiar 3 festivais de cinema nacionais e vai contar com reserva de vagas pelo critério de indução regional para participantes da cadeia produtiva do audiovisual das regiões Norte, Nordeste e Centro-Oeste. As inscrições para o edital de cinema do BNDES estão abertas até o dia 13 de agosto. Você pode obter mais informações sobre o edital no site bndes.gov.br. Reportagem André de Barros Lima.
4: Audiovisual nacional na palma da mão.
3: A plataforma Tela Brasil, que reúne filmes, documentários e animações brasileiras, agora está disponível na loja de aplicativos do sistema Android.
4: O catálogo reúne 555 obras, incluindo longas, curtas e produções premiadas internacionalmente.
6: Já está disponível para Android e iOS o aplicativo do Tela Brasil. Agora é possível assistir a produções nacionais de filmes na palma da mão. O Tela Brasil é a primeira plataforma pública de streaming do audiovisual nacional. No aplicativo estão reunidas de forma gratuita mais de 500 obras brasileiras entre 1910 e 2025. O acesso é feito apenas com o login na plataforma gov.br. O aplicativo oferece praticamente os mesmos recursos da versão para navegador, como busca por títulos, navegação por categorias, criação de listas, histórico de exibição e reprodução automática. A plataforma também possui recursos de acessibilidade na maior parte do catálogo dos filmes, como legendas descritivas, audiodescrição e tradução em libras. O acervo reúne obras audiovisuais brasileiras, abrangendo diferentes gêneros, como ficção, documentário, animação e experimental. São produções em longa, média e curta metragem. Há ainda uma seleção especial com produções e coproduções brasileiras que marcaram presença no Oscar desde 1960. Para assistir, basta acessar o site telabrasil.cultura.gov.br ou buscar o Tela Brasil na loja de aplicativos do seu celular. Reportagem Edinaldo Júnior.
3: O Ministério da Cultura, em parceria com o CNPq e o Ministério do Trabalho e Emprego, lançou uma chamada pública para implantação de incubadoras da economia criativa.
4: A medida atende a quem trabalha com expressões artísticas e entidades culturais.
3: Pesquisadores e instituições de todo o país já podem enviar projetos científicos e tecnológicos que ofereçam suporte técnico e de formação a trabalhadores,

0: coletivos e empreendimentos culturais.
1: As propostas devem ser enviadas até o dia 10 de agosto. O resultado será divulgado no dia 30 de outubro.
0: O edital completo com as regras de participação já está disponível na página do Ministério da Cultura, em gov.br/cultura.
1: E essas foram as notícias do Governo do Brasil.
0: Uma realização da Secretaria de Comunicação Social da Presidência da República.
1: Com produção da empresa Brasil de Comunicação.
0: Fique agora com as notícias do Poder Judiciário e do Congresso Nacional. Uma boa noite.
1: Boa noite para você e até amanhã.
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3: Você vai ouvir agora notícias do Poder Judiciário.
4: STF valida lei da Bahia contra desinformação sobre epidemias e pandemias.
5: Justiça Eleitoral inicia convocação de mesários nesta terça-feira.
4: STJ afasta possibilidade de reconhecimento de papiloscopistas da Polícia Federal como peritos oficiais.
5: Boa noite, eu sou Marcela Luiza.
4: Eu sou Walter Lima.
5: O Supremo Tribunal Federal decidiu que é constitucional a lei da Bahia que estabelece multa para a divulgação de informações falsas sobre epidemias e pandemias.
4: A decisão foi tomada por maioria de votos em sessão do plenário virtual. Judite Aragão.
6: A lei baiana prevê multa de R$5.000 a R$20.000 para quem divulgar informações falsas por meios impressos, televisão, rádio ou plataformas eletrônicas, sem citar a fonte primária. A norma também alcança quem produz ou dissemina esse conteúdo de forma dolosa e quem utiliza mecanismos automáticos para ampliar a circulação das informações falsas. A ação foi proposta pelo Partido Liberal, que alegava invasão da competência da União para legislar sobre telecomunicações e radiodifusão, além de violação à liberdade de manifestação do pensamento e à liberdade de imprensa. Mas prevaleceu o voto do ministro Alexandre de Moraes. Para a maioria, a lei trata principalmente da proteção da saúde pública. Temem que estados também podem legislar. Segundo o ministro, a referência aos meios de comunicação é apenas acessória e não transforma a norma em legislação sobre telecomunicações.
5: Justiça Eleitoral inicia convocação de mesários.
4: Eles vão atuar nas eleições deste ano. Fábio Ruas.
7: As juízas e os juízes eleitorais têm até 28 de agosto para publicar edital com a nomeação das mesárias e mesários que vão atuar no primeiro e em um eventual segundo turno das eleições 2026. A carta de convocação vai informar a função a ser desempenhada, além de data e local da eleição e do treinamento. Em caso de impedimento legal, a pessoa tem até 5 dias para recusar. As mesárias e mesários têm direito a 2 dias de folga para cada dia trabalhado. Auxílio alimentação de R$ 65,00 por turno. Tem preferência em caso de empate em concursos públicos que tem essa previsão no edital e pode contar como atividade extracurricular em universidades conveniadas.
5: STJ afasta possibilidade de reconhecimento dos papiloscopistas da Polícia Federal como peritos oficiais.
4: Esse reconhecimento poderia levar a um movimento de equiparação salarial. Fátima Uchoa.
8: O papiloscopista tem a função de identificar pessoas, por exemplo, por meio das impressões digitais. A decisão da segunda turma do STJ reformou o acórdão do TRF1 que havia mantido a sentença favorável à ação civil pública do Ministério Público Federal para invalidar atos administrativos da Corregedoria Geral da Polícia Federal que proibiam o reconhecimento dos papiloscopistas como peritos. Para o ministro relator Teodoro Silva Santos, os papiloscopistas policiais federais não estão incluídos no rol de peritos oficiais de natureza criminal previsto em lei, que menciona apenas peritos criminais, médicos legistas e odontolegistas.
5: Brasil bate recorde histórico na contratação de jovens aprendizes, segundo o Ministério do Trabalho e Emprego.
4: E o Judiciário Trabalhista contribui com essa conquista, fortalecendo o acesso ao mercado de trabalho. Rossini Gomes.
9: O Brasil registrou 726 mil jovens aprendizes contratados entre janeiro e abril deste ano. Para a Justiça, esse balanço é reflexo das iniciativas de combate ao trabalho infantil. Por isso, atualmente, mais de 10 tribunais.

0: Tribunais regionais do trabalho desenvolvem ações para incluir quem tem entre 14 e 24 anos no mercado formal, por meio do programa Jovem Aprendiz. Dentre os direitos trabalhistas e previdenciários estão carteira de trabalho assinada, 13º salário, vale-transporte e férias no mesmo período da escola ou da faculdade. A Justiça do Trabalho quer garantir acesso seguro ao emprego com formação educacional.
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1: Uma boa noite.
2: E até amanhã.
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5: Eu sou Paula Groba.
6: E eu sou Humberto Pinheiro.
5: E estes são os destaques de hoje do Jornal do Senado, que começa agora.
6: Senado aprova e segue para sanção aumento de penas para crimes sexuais contra crianças em ambiente virtual.
5: Partidos podem ser incluídos em fiscalização contra lavagem de dinheiro.
6: Avança no Senado criação do Programa Nacional Metano Zero.
5: Boa noite.
6: Boa noite.
5: O avanço da inteligência artificial trouxe novas possibilidades, mas também abriu espaço para crimes cada vez mais sofisticados.
6: Para enfrentar essa realidade e reforçar a proteção de crianças e adolescentes, o Senado aprovou um projeto que aumenta as penas para diversos crimes sexuais, inclusive quando a tecnologia é usada para produzir ou manipular imagens e outros conteúdos de exploração sexual infantil. O texto segue agora para sanção presidencial. Repórter Pedro Pincer.
7: Nos casos de produção, reprodução, direção, fotografia, filmagem ou registro de conteúdo de violência sexual contra criança ou adolescente, assim como a sua venda ou exposição, a pena atual é de 4 a 8 anos de reclusão e multa. O projeto eleva essa punição para 4 a 10 anos de reclusão e multa. O texto ainda aumenta a pena em um terço se a venda ou a exposição ocorrer por meio da internet, das redes sociais ou de outras tecnologias da informação e comunicação. O relator, senador Fabiano Contarato, do PT do Espírito Santo, informou que entre janeiro e julho de 2025 foram registradas 49.336 denúncias anônimas de abuso e exploração sexual infantil.
8: Nesse cenário, temos que o incremento de penas, sua inserção no rol de crimes hediondos e a ampliação de condutas delitivas promovidas pelo projeto são medidas adequadas e necessárias.
7: O texto também aumenta a punição para quem oferece, troca, disponibiliza, transmite, distribui, publica ou divulga material de violência sexual contra criança ou adolescente. Hoje, a pena prevista para esses atos é de 3 a 6 anos de reclusão e multa. O texto proposto permite aumentar a pena para 4 a 10 anos de reclusão e multa.
5: O senador Plínio Valério, do PSDB do Amazonas, cobrou a votação que amplia a autonomia do Banco Central e inclui o PIX na Constituição. A proposta foi aprovada pela Comissão de Constituição e Justiça em junho. E o senador, que foi relator, lembrou que já expirou o prazo solicitado pelo governo para analisar o texto antes da votação em plenário.
6: Para Plínio Valério, além de fortalecer a autonomia financeira e orçamentária do Banco Central, a PEC garantirá que o PIX permaneça sob responsabilidade exclusiva da instituição, vedando sua terceirização e garantindo a gratuidade para pessoas físicas.
9: Está no nosso relatório. O PIX é do Banco Central. O Banco Central não pode terceirizar e não pode cobrar jamais, taxar jamais pessoas físicas. Garantia maior do que essa não há.
5: E segue para a Câmara dos Deputados um projeto de lei que facilita a importação de bens destinados à pesquisa científica e tecnológica. A proposta busca desburocratizar o processo de importação de insumos por pesquisadores e instituições credenciadas, além de ampliar os mecanismos de isenção tributária.
6: O texto também determina que o CNPq envie periodicamente dados sobre as importações à Receita Federal e à Secretaria de Comércio Exterior para fins de fiscalização e estatística. Além disso, permite que pesquisadores entrem no país com bens científicos como bagagem acompanhada, desde que credenciado.

0: Para o relator, senador Isalci Lucas, do PL do Distrito Federal, o objetivo é dar mais transparência e agilidade ao processo de importação, sem criar exigências desnecessárias ou contrariar outras leis.
1: A Comissão de Segurança Pública aprovou o projeto de lei que inclui os partidos políticos e suas fundações no rol de entidades sujeitas aos mecanismos de controle e fiscalização de lavagem de dinheiro.
0: A proposta quer aumentar a transparência e evitar que recursos de origem criminosa financiem a atividade política no país. Repórter Bruno Lourenço.
2: Os partidos políticos e suas fundações podem passar a ser fiscalizados pelas regras de combate à lavagem de dinheiro. A Comissão de Segurança Pública aprovou a proposta que obriga as legendas registradas no Tribunal Superior Eleitoral a prestar informações sobre movimentações financeiras aos órgãos de controle. A relatora, senadora Ivete da Silveira, do MDB de Santa Catarina, defendeu o endurecimento das regras para garantir a integridade do processo democrático.
3: A experiência recente de investigações de grande repercussão nacional evidenciou que estruturas partidárias podem se tornar canais de circulação e ocultação de valores de origem criminosa, com reflexos diretos sobre a lisura das campanhas e a igualdade de condições entre competidores.
2: O texto dá aos partidos políticos as mesmas obrigações de rastreabilidade financeira já aplicadas a bancos, corretoras e joalherias, entre outras. O projeto baseou-se em propostas da campanha Unidos contra a Corrupção.
1: Muito mais potente que o gás carbônico na retenção de calor na atmosfera, o gás metano é um dos principais responsáveis pelo aquecimento global. Grande parte dessas emissões vem da decomposição de resíduos orgânicos em lixões e aterros, além da agropecuária e de atividades industriais.
0: Para reduzir esse impacto ambiental e transformar parte desses resíduos em energia renovável, a Comissão de Assuntos Econômicos do Senado aprovou a criação do Programa Nacional de Metano Zero. A proposta também incentiva a coleta seletiva e o reaproveitamento de materiais recicláveis e orgânicos. Repórter Márcio Maturana.
4: Para reduzir as emissões de metano, incentivar a coleta seletiva e estimular o reaproveitamento de resíduos recicláveis e orgânicos, a Comissão de Assuntos Econômicos aprovou a criação do Programa Nacional do Metano Zero. O gás é um dos principais responsáveis pelo aquecimento global. A proposta do Metano Zero pretende também estimular tecnologias capazes de transformar resíduos agropecuários, industriais e urbanos em energia renovável. O autor do projeto é o senador Fernando Dueire, do PSD de Pernambuco.
5: Esse projeto, senhor presidente, cria um ambiente de segurança jurídica, de previsibilidade para investimentos. Estimula tecnologias como a biodigestão, a anaeróbica e a recuperação energética de resíduos. Fortalece a participação das cooperativas, mecanismos transparentes de certificação, governança e comercialização de créditos ambientais.
4: O texto segue para a Comissão de Meio Ambiente com emendas do relator, o senador Eduardo Braga, do MDB do Amazonas. Uma delas dá caráter voluntário à certificação de origem metano zero para empreendimentos que comprovarem redução de emissões de gases do efeito estufa.
1: E o Brasil vai ganhar uma Universidade Federal do Esporte. Após a aprovação do Senado, foi sancionada a lei que cria a universidade. A instituição terá sede em Brasília.
0: A universidade vai atuar no ensino, na pesquisa, na extensão e na inovação em ciência do esporte. Repórter Henrique Nascimento.
6: A proposta também prevê a formação de profissionais para áreas como treinamento de atletas, gestão esportiva, políticas públicas, saúde, educação e para desporto. Para o atleta paralímpico Leomon Moreno, a criação da universidade pode abrir novas oportunidades para quem vê no esporte um caminho de formação e transformação social.
7: Eu fico muito feliz de ter saído de Ceilândia aqui em Brasília, ter ganhado a vida através do esporte, que eu e todos os outros atletas teremos a oportunidade de poder nos capacitar, nos graduar e contribuir também para que o nosso país seja o país do esporte. Quando a gente alinha o esporte, a educação, transformando em cultura dentro do país, a gente constrói ótimos cidadãos, olhando principalmente para a pessoa em si e não para um detalhe.
6: A proposta foi aprovada pelo Senado em junho, com voto favorável da senadora Leila Barros, do PDT do Distrito Federal. Ela defendeu a formação esportiva como instrumento de cidadania.
8: O esporte, ele é mais

acerto é formar atletas. Nós temos aqui uma nata de grandes atletas e para-atletas que representam com muito amor a nossa pátria. Mas, para além disso, a promoção da cidadania. Nós sabemos o que o esporte fez nas nossas vidas, o quanto o esporte é um braço.

0: Com edição de Paula Groba e trabalhos técnicos de Eliseu Caires, o Jornal do Senado fica por aqui. Acompanhe agora as notícias da Câmara dos Deputados. Boa noite.
1: Boa noite e até amanhã.
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3: Câmara aprova a criação de Programa Nacional de Combate ao Câncer.
4: Comissão rejeita substituição do dinheiro em espécie por moeda digital.
3: Deputados garantem ressarcimento de violência doméstica pelo agressor.
4: Boa noite. Já está no Senado o projeto aprovado pelas comissões da Câmara que determina o ressarcimento pelo agressor de despesas provocadas por violência doméstica. A repórter Maria Neves tem os detalhes sobre a questão.
5: A Comissão de Constituição e Justiça da Câmara dos Deputados aprovou o projeto que obriga companheiro agressor a ressarcir sozinho os danos causados à mulher vítima de violência doméstica, com a sua parte da divisão dos bens. O objetivo da medida é preservar o patrimônio da mulher. De acordo com o autor da proposta, deputado Jonas Donizete, do PSB de São Paulo, há casos em que agressores condenados pela justiça propõem pagar o ressarcimento dos danos causados à mulher com o patrimônio comum do casal.
6: A aprovação desse projeto é muito importante porque a mulher vítima de violência já é um sofrimento muito grande, sofrimento físico, sofrimento psicológico, e teve uma causa na justiça que a pessoa entrou porque estava tirando o próprio patrimônio dela para fazer aí a reparação da violência. Então, esse nosso projeto ele deixa claro que toda reparação que tiver financeira vem do patrimônio do agressor, da pessoa que praticou o ato de agressão, porque é um absurdo a vítima pagar para ela mesma.
5: Atualmente, o Código Civil já determina que nos casamentos com regime de comunhão parcial de bens, as obrigações provenientes de atos ilícitos não podem entrar na reparação. Isso significa que o agressor deve pagar sozinho pelos prejuízos causados. A Lei Maria da Penha também já estabelece que o ressarcimento de mulher vítima de violência não poderá trazer prejuízo ao seu patrimônio ou de seus dependentes. Ainda assim, especialistas afirmam ser necessário deixar mais explícito que a vítima não pode contribuir para reparar os prejuízos causados por parceiros violentos. De acordo com Jonas Donizete, a ideia do projeto foi proposta pelo Centro de Estudos Judiciários do Conselho da Justiça Federal. Da Rádio Câmara de Brasília, Maria Neves.
3: Ayrton Faleiro, do PT do Pará, cobra a aprovação urgente do projeto de lei que combate a misoginia. Ele argumenta que o Congresso precisa se sintonizar com o sentimento das ruas e com as demandas urgentes da sociedade antes do encerramento do semestre legislativo.
4: Para ilustrar a necessidade inadiável da aprovação da lei, Ayrton Faleiro cita o caso de uma mulher estrangulada pelo marido, encontrada morta com um filho de um ano mamando em seu peito. O congressista pede à Câmara que supere visões conservadoras e aprove a lei contra a misoginia.
2: Justiça.
3: Adriana Ventura, do Novo de São Paulo, denuncia a suposta parcialidade de órgãos de controle que estariam paralisando investigações criminais envolvendo familiares de autoridades do Poder Executivo para evitar impactos no processo eleitoral.
4: Segundo Adriana Ventura, existe um aparelhamento generalizado envolvendo a Procuradoria da República e as cúpulas dos três poderes, resultando no arquivamento de denúncias. Ela cobra a instalação de comissões parlamentares para investigar a situação e colocar um fim à impunidade.
3: Márcio Gerri, do PCdoB, contesta a contratação de uma operação de crédito de R$1,3 bilhão entre o governo do Maranhão e o Banco do Brasil. Ele aponta que a liberação dos recursos em ano eleitoral exige transparência sobre a finalidade e o impacto da nova dívida.
4: Márcio Gerri cita a decisão judicial que chegou a suspender o empréstimo, depois liberado pelo Tribunal de Justiça do Maranhão, sem análise de mérito da ação. O parlamentar pede que o Banco do Brasil não compactue com a transação, a fim de preservar o equilíbrio do jogo democrático no Estado.
3: Otone de Paula, do PSD, critica a atuação de uma promotora do Ministério Público do Rio de Janeiro durante um evento da Associação dos Conselheiros Tutelares do Estado. Ele acredita que a representante do MP desrespeitou a organização ao contestar uma apresentação

0: ação musical que fazia referência a Deus.
1: O Tony de Paula argumenta que houve intolerância contra as manifestações religiosas. O parlamentar também presta apoio à direção da entidade organizadora e critica a relação entre o Ministério Público e os conselhos tutelares.
2: Segurança Pública.
0: Coronel Crisóstomo do PR de Rondônia comemora a criação de uma comissão especial para analisar a proposta que reduz a maioridade penal para 16 anos em casos de crimes graves e hediondos. Na avaliação do legislador, a proposta atende o anseio de 80% da população brasileira.
1: Coronel Crisóstomo defende a redução da maioridade penal por acreditar que a medida vai interromper o aliciamento de menores por facções criminosas. O deputado lembra que, para infrações mais leves, continua valendo o Estatuto da Criança e do Adolescente.
2: Saúde.
0: Os deputados aprovaram a criação de um programa para combate ao câncer. A repórter Paula Bittar acompanhou a votação.
3: A Comissão de Constituição e Justiça da Câmara aprovou uma proposta que prevê a criação do Programa Nacional de Combate ao Câncer e de Assistência a Portadores. A medida busca ampliar a prevenção, o diagnóstico e o tratamento da doença no país. O programa será executado pelo Ministério da Saúde. Entre as prioridades estão realizar campanhas educativas, fazer exames para detecção precoce da doença e ampliar a oferta de tratamento de alta complexidade em todas as regiões do país, com o objetivo de reduzir as desigualdades no acesso aos serviços de saúde. O texto também prevê apoio do poder público à pesquisa científica e à inovação tecnológica voltadas à prevenção, ao controle e ao tratamento do câncer. O relator do projeto, o deputado Átila Lira, do PP do Piauí, considerou a medida conveniente e oportuna.
4: Recursos nós temos leis orçamentárias pela obrigatoriedade com gasto de saúde e com um programa como esse, eu não tenho dúvida que nós vamos ter mais recursos tendo destinado para a gente combater o tratamento e também a prevenção e dar mais estrutura aos nossos hospitais e também às nossas pesquisas para que a gente possa ter mais vacinas, mais drogas e mais estruturas, máquinas e inovações na área do combate ao câncer.
3: A proposta que cria o Programa Nacional de Combate ao Câncer e de Assistência a Portadores já pode seguir direto para o Senado, a menos que haja recurso para votação antes pelo plenário da Câmara. Na Rádio Câmara, de Brasília, Paula Bittar.
2: Comissões.
1: Ismael, do PL de Santa Catarina, pede a criação de uma comissão especial para debater projetos em defesa das comunidades terapêuticas. Ele argumenta que o tema merece mais atenção por envolver entidades que acolhem milhares de jovens em tratamento contra a dependência química.
0: Ismael sustenta que a comissão deve aprimorar a legislação, regulamentar o funcionamento e garantir padrões de qualidade, fiscalização e financiamento das comunidades terapêuticas. Ele também defende a expansão das parcerias com sistemas públicos de saúde e de assistência social.
1: Osmar Terra, do PL do Rio Grande do Sul, condena a autorização de plantio e uso de maconha para fins medicinais no Brasil. Segundo o parlamentar, as autoridades responsáveis pela decisão usurparam a competência do Congresso para legislar em nome do povo sobre o tema.
0: Segundo Osmar Terra, a substância agrava surtos e está associada, em sua avaliação, à maioria das interdições de jovens no país, além de contribuir para o aumento de acidentes fatais no trânsito gaúcho. Ele pede ao Congresso que anule as decisões da Justiça e de órgãos reguladores sobre o tema.
2: Direitos Humanos.
1: Luiz Lima, do Novo, do Rio de Janeiro, alerta para o crescimento de mais de 90% no número de moradores de rua no Brasil desde 2022, segundo dados do Cadastro Único. O deputado responsabiliza o governo federal, afirmando que a situação reflete a queda no poder de compra da população.
0: Luiz Lima questiona as explicações apresentadas pelo Ministério do Desenvolvimento e Assistência Social, Família e Combate à Fome, que aponta o desemprego entre as causas do problema, enquanto o próprio Executivo Federal afirma que a taxa de desocupação caiu.
1: Ranieri Paulino, do Republicanos da Paraíba, pede a sanção do projeto que cria a Semana Nacional da Ética e da Cidadania. Segundo o deputado, que é autor da proposta, a iniciativa busca estimular a reflexão sobre respeito e tolerância em contraposição aos discursos de ódio.
0: Ranieri Paulino afirma que o projeto aprovado pelo Congresso incentiva o diálogo em escolas, universidades e órgãos públicos na primeira semana de todo o mês de maio. Ele acredita que as pautas humanitárias estão acima das diferenças partidárias e devem unir o país em torno de propostas positivas.
1: Patrus Ananias, do PT de Minas Gerais, anuncia o relançamento da Frente Partidária

0: parlamentar em defesa da soberania nacional e pela implementação de políticas públicas de inclusão.
1: Coordenador do grupo parlamentar, Patrus Ananias defende que um país forte precisa de investimentos na educação e no SUS, com tributação justa e resistência a pressões políticas externas. O legislador defende ainda a União Nacional para proteger as riquezas nacionais e a dignidade dos brasileiros.
2: Consumidor.
0: Comissão rejeita a possibilidade de extinção de dinheiro em espécie. A repórter Silvia Munhato explica a questão.
3: A Comissão de Desenvolvimento Econômico da Câmara dos Deputados aprovou o projeto de lei que proíbe a extinção do papel moeda e a substituição dele por moeda digital. Foi rejeitada a proposta que buscava a extinção gradual. A relatora, a deputada Bia Kicis, do PL do Distrito Federal, diz que é importante manter o papel moeda.
4: O papel moeda ainda desempenha função relevante para milhões de brasileiros, especialmente para populações vulneráveis, para cidadãos com limitado acesso a serviços financeiros digitais e para aqueles que habitam em localidades com insuficiente infraestrutura tecnológica. Ademais, o dinheiro em espécie constitui importante instrumento de liberdade econômica, inclusão financeira e segurança operacional, funcionando como alternativa em situações de falhas tecnológicas, indisponibilidade de sistemas eletrônicos ou interrupções de serviços.
3: A relatora, no entanto, suprimiu o trecho que limitava o acesso do Banco Central aos dados de transações e contas particulares. Outra emenda excluiu a exigência de aprovação do Congresso Nacional, por maioria absoluta, de proposta para extinguir o papel moeda. A proposta que não permite a extinção do dinheiro em espécie ainda será analisada pelas comissões de Finanças e Tributação e de Constituição e Justiça e de Cidadania. Da Rádio Câmara de Brasília, Silvia Munhato.
2: Meio Ambiente.
1: Milton Tato, do PT de São Paulo, coordenador da Frente Ambientalista, critica o esvaziamento do mês do meio ambiente e repudia o retrocesso na pauta ecológica e a aprovação de projetos que enfraquecem a fiscalização, a preservação e o combate ao desmatamento.
0: Milton Tato condena a Câmara por ignorar as 35 propostas de conservação sugeridas pela Frente e pela sociedade civil e por esvaziar o debate sobre o desenvolvimento sustentável, ameaçando a biodiversidade e distanciando o Brasil das metas globais de enfrentamento da crise climática.
2: Relações Exteriores.
1: Tadeu Venere, do PT do Paraná, critica a atuação de parlamentares brasileiros nos Estados Unidos, acusando integrantes da oposição de agir contra os interesses nacionais ao discutir tarifas comerciais. Para o deputado, a postura favorece interesses estrangeiros e prejudica o Brasil.
0: Tadeu Venere acrescenta ainda que integrantes da oposição colocam interesses políticos acima dos interesses nacionais. Na visão do deputado, esse tipo de conduta enfraquece a direita e pode ter consequências políticas e jurídicas.
2: Trabalho.
1: Átila Lins, do PSD do Amazonas, apresentou projeto que cria regras para o auxílio fardamento de policiais militares, bombeiros militares e guardas municipais. O congressista esclarece que a proposta uniformiza e critérios de concessão anual do benefício para evitar disputas judiciais nas corporações.
0: Átila Lins pontua que o texto preserva a autonomia de estados, do Distrito Federal e de municípios na regulamentação das despesas. Ele acrescenta que a proposta prevê pagamento em caso de promoção, quando a mudança de função exige novos padrões, insígnias ou peças do uniforme.
2: Transportes.
1: Pompeu de Matos, do PDT do Rio Grande do Sul, defende dois projetos voltados à proteção dos ciclistas. As propostas, segundo ele, preveem a criação de espaços seguros para bicicletas nas rodovias e o planejamento de vias que garantam mais segurança para quem pedala.
0: Pompeu de Matos também propõe aumentar as penas para motoristas que atropelarem ciclistas após dirigir embriagados, participar de rachas, trafegar em alta velocidade ou fugir sem prestar socorro. Ele explica que as medidas buscam reduzir acidentes e preservar vidas.
1: Merlong Solano, do PT, comemora o início das operações de exportação em grande escala pelo porto de Luiz Correia, no litoral do Piauí. Segundo o deputado, o funcionamento do terminal encerra uma longa espera e amplia a capacidade logística do estado para o escoamento da produção.
0: Merlong Solano acredita que o porto deve reduzir os custos de exportação, além de impulsionar a geração de empregos no Piauí. O parlamentar também destaca a participação do governo estadual e da iniciativa privada na viabilização do empreendimento.
2: Economia.
1: Comissão da Câmara aprova a inclusão da Confederação Nacional do

0: Transporte no Conselho Deliberativo do SEBRAE Nacional. Mais informações com Sofia Peçanha.
1: A Comissão de Indústria, Comércio e Serviços aprovou o projeto que inclui a Confederação Nacional do Transporte no Conselho Deliberativo do SEBRAE Nacional. Atualmente, o Conselho conta com representantes da Confederação Nacional da Agricultura, da Confederação Nacional do Comércio e da Confederação Nacional da Indústria. A medida busca incluir o setor de transportes, que, segundo o deputado Gilmar Tato, do PT de São Paulo, autor do projeto, é um elo vital entre as diversas atividades econômicas, facilitando o escoamento da produção agrícola e industrial, além de viabilizar o comércio e serviços. Apenas em março de 2025, o setor de transporte rodoviário de carga atingiu mais de 20 mil novos CNPJs cadastrados como microempreendedores individuais, sendo o setor com o maior número de pequenos negócios criados de acordo com o levantamento realizado pelo SEBRAE, como ressalta o deputado Guilherme Uchoa, relator na comissão.
2: Além disso, a expressiva participação das microempresas nesse setor reforça a necessidade de inclusão da sua representação no Conselho.
1: O projeto busca reconhecer a importância estratégica do setor de transportes, ampliar a pluralidade de vozes no colegiado e permitir que as demandas específicas do setor sejam devidamente debatidas no âmbito da entidade. O Serviço Brasileiro de Apoio às Micro e Pequenas Empresas, mais conhecido como SEBRAE, é uma entidade privada que promove a competitividade e o desenvolvimento sustentável dos empreendimentos de micro e pequenas empresas. Agora, o projeto que inclui a Confederação Nacional do Transporte no Conselho Deliberativo do SEBRAE Nacional será analisado pela Comissão de Constituição e Justiça. Da Rádio Câmara de Brasília, Sofia Peçanha.
3: Desenvolvimento Regional.
4: Juliana Cardoso, do PT de São Paulo, condena a prestação dos serviços da Sabesp e denuncia que moradores enfrentam falta de água, ausência de coleta de esgoto e cobranças indevidas. Segundo ela, há comunidades que recebem tarifas de esgoto, mesmo sem contar com rede de coleta.
0: Juliana Cardoso cobra explicações da Sabesp, a revisão das cobranças e mais fiscalização dos serviços. A deputada também pede a ampliação do acesso ao saneamento básico, afirmando que vai continuar acompanhando a situação no estado de São Paulo.
4: Ao prestar contas de seu mandato, Ricardo Maia, do MDB da Bahia, declara que viabilizou a inauguração de uma unidade de pronto atendimento em Ribeira de Pombal e a entrega de veículos para o município de Tucano.
0: Ricardo Maia também ressalta que participou de obras de pavimentação, reformas de escolas e unidades básicas de saúde nos municípios de Heliópolis e Fátima. Ele afirma que os investimentos vão ampliar a infraestrutura e melhorar o atendimento público na região.
4: Ao fazer um balanço das entregas do governo federal em Salvador, Lídice da Mata, do PSB da Bahia, destaca avanços nas áreas de mobilidade e cultura. Entre as ações, a deputada cita o início da operação assistida do VLT e a reinauguração do Teatro Castro Alves.
0: De acordo com Lídice da Mata, os investimentos em infraestrutura e transporte público contribuem para a revitalização urbana da capital baiana. A parlamentar menciona ainda a implantação de uma pista de skate de padrão internacional no subúrbio ferroviário de Salvador.
3: Agricultura.
4: Daniel Almeida, do PCdoB, registra o primeiro festival gastronômico do Aipim, em Entre Rios, na Bahia. Ele acredita que o evento fortalece a agricultura familiar, valoriza as comunidades quilombolas e incentiva a produção derivada da mandioca.
0: Daniel Almeida também celebra a edição de número 73 da Festa dos Vaqueiros do município de Curaçá. Na opinião do deputado, a tradição, além de movimentar a economia local, contribui para preservar a cultura nordestina.
4: Daniel Trzesiak, do PSDB, comemora a reabertura, depois de 16 anos de espera, do Teatro 7 de Abril, em Pelotas, no Rio Grande do Sul. O congressista lembra que o espaço, de 192 anos, é o quarto mais antigo do Brasil e foi tombado pelo Instituto do Patrimônio Histórico e Artístico Nacional.
0: Daniel Trzesiak critica a demora na entrega do Teatro 7 de Abril à população, mas afirma que a casa será fundamental para fomentar a cultura local, valorizar o passado e impulsionar novos investimentos em Pelotas, sua terra natal, que completa 214 anos neste 7 de julho e em todo o estado.
4: Termina agora o Jornal Câmara dos Deputados, produzido pela Rádio Câmara, com trabalhos técnicos de Everson Urani e apresentação de José Carlos Andrade e Márcio Aquilissardi. Uma boa noite para você.
0: Ótima noite para você. A Voz do Brasil volta amanhã.
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0: prepare-se. Com vocês,
1: Silvino Neves. Pelo amor de Deus, não vai botar aquela vinheta mais não de ontem, viu?
2: Brasil!
1: Oh, me esqueça esse negócio, pelo amor de Deus. Já tá até esquecido, você vem assanhar a minha raiva. Eu vou dizer, deixa para lá. Olha aí, estamos começando o nosso programa Clube do Brega. Agora são exatamente... Bota aí a hora daquele locutorzinho perturbado, que ele diz exatamente a hora, mas não diz a hora correta. Mas eu...
3: Hora certa!
1: Diga!
4: Agora são exatamente 10 e pouco.
1: Esse 10 e pouco dele quer dizer 10 e 4. Pronto, estamos começando com a graça de Deus, pedindo a sua colaboração, a sua paciência, a sua aquiescência para participar do nosso programa. Mas antes, porém, eu vou apresentar a nossa equipe técnica. Na mesa de som, nosso querido amigo Samuel Macedo Samuca, o velho Garga.
5: Não.
1: A produção musical da Geizan, a Galeguinha do Rio Azul. A direção geral de Fabio Ambrosio, coordenação de programação é do Kleber Dias.
3: Silvino Neves.
1: E chamando, venha participar mandando o seu zap para o 8887306.
6: Anote o número.
1: 8887306. Você manda a sua mensagem digitada. Então, de que jeito, tia, velha?
6: Mande áudio.
1: Aí a gente bota o seu áudio no ar, viu? E você pede a sua música e a gente atende. Tá bom? Fechou o tempo. 10h05 e a música chegando com Lindomar Castilho, Duas Vidas. Bandida, Neuramia Murim. O Portão da Sua Casa, Genival Santos. Quero Você, Carlos Santos.

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0: Como é? Deixa eu mandar um alô pra pessoa aí. Quem é que tá ouvindo o programa? A Vera? É aquela? Tá certo, pois é. Tá filmando não, né? Só gravando mesmo, tá bom. Agora eu me lembrei daquela vereadora, né? Na reunião, né? Pra vir à noite. Não, a noite é bom pra... Se lembra daquele que viralizou? Olha, Emília, zona boa, 22 e 22, 10 e 22. Você está aqui no programa Clube do Brega, meu rei. Clube do Brega na Verdinha, Fortaleza, 92.5. Sobral, 103.7. Juazeiro, 107.7. Pronto. Nós é nós e o povo do Oroz. E acabou a história, rimou. Pois bem. Você vai mandando o seu alô, você vai mandando a sua mensagem, a gente vai só mandando no ar aqui pra você. Alô, boa noite!
1: Boa noite, Silvino Neves, Chuta de Touros, Rio Grande do Norte, esquina do Brasil.
0: Fala, Chuta!
1: Queria ouvir com o Carlos Alexandre, Nosso Amor Já Virou um Lixo.
0: Ih!
1: Obrigado por tudo, boa noite, bom trabalho, que Deus abençoe a todos nós.
0: Tá bom, Chuta. Jardim Castelão, Grande Chacrinha, fala, Chacras! Oi!
2: Boa noite, meu amigo Silvino Neves.
0: Aí dentro.
2: É o Chacrinha aqui do Jardim Castelão. Meu amigo Silvino, eu hoje estou completando 67 anos de idade, bem vivido, graças a Deus.
0: Tá só o bagaço, mano.
2: 67.
0: Era pra tu ser mais novo.
2: Toque aí a música.
0: Tô brincando, ele sabe que eu sou fresco. Deu 70,
2: Roberto Miller.
0: Qual?
2: Mulher de Cabaré.
0: Olha só a música
2: aqui. Homem Gosta.
0: No aniversário dele, mano.
2: Agradecendo aí para o nosso amigo Adalto, nosso amigo Evandro Moreno, nosso amigo Chiquinho, nosso amigo Erival Sobral, doutor Paulo Quezado, Cuida, Silvino Neves.
0: Parabéns para você, Chacrinha. Tô frescando, tô brincando, ele sabe. Chacrinha é meu ouvinte há quase 40 anos. Faz as contas de 83 para cá. Ele trabalhava na Unifor, ele era guarda, segurança da Unifor. Virava a noite toda de manhãzinho no programa Irapuru no Varandão, ele já ligava pra mim. E por onde eu vou, Chacrinha me acompanha. Chacrinha, saúde e paz, viu? Que Deus lhe proteja, lhe dê muitos anos de vida. Que daqui a 60 anos podemos estar juntos, não sei aonde, mas com a mesma alegria de sempre. Boa noite, Silvino. Quero ouvir Odaí José, Minhas Coisas. É o Nacélio Guilherme de Juazeiro do Padre Cícero. Valeu, Nacélio. Nossos queridos conterrâneos aí de Juazeiro, rapaz, um monte de gente de Juazeiro. Parece que a audiência é grande, graças a Deus, na minha terra. Terrinha, adoro, quero bem. Alô?
3: Boa noite, Silvino.
0: Já? Pronto, então vamos aqui deixar a Neide para outra rodada, porque já fechou a rodada aqui. Diga! Nosso Amor Virou um Lixo, Carlos Alexandre. Mulher de Cabaré, Roberto Miller. Minhas Coisas com Odaí José e Chico Cassiano, Eu Nunca Pensei. Clube.

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faz toda a diferença um bom instrumental, né não? Aí você vê o Amado Batista cheio de instrumento, é guitarra, é sopro, é piano, é gaita de boca. Tem algumas músicas do Amado Batista que a gaita fala mais do que a própria guitarra. É um bom produtor, ele também é produtor, viu? Não, quer assim, quer assim, quer assim, aí dá certo, viu? São 22 e mais, vixe, 41, nosso programa Clube do Brega. Lembrando que amanhã vai ter...

Tem programa também, quinta vai ter programa, sexta tem programa, sábado tem programa, só não vai ter programa na segunda-feira. Porque tem jogo. Quem é que joga? Segunda-feira tem jogo, o Jotinho já me disse. Ceará e Atlético.

0: 306, alô meu amigo Chico Abreu aí no São Luís do Curu, um abraço, minha amiga Imaculada, Padre Luiz Erdegildo, um abraço também, obrigado pela audiência. Lorival Tavares em Itaitinga, J. Costa, Maturi, Júlio César, são os nossos cadeiras cativas. Quem escuta a gente também a hora dessa é o Zé do Egito, grande José do Egito, boa noite. Alô Neide, oi. Cadê a Neide, o Juazeiro, Cito Mato?
1: Boa noite, Silvina, aqui é a Neide. Silvina, toca pra mim hoje o conselho de amigo, tá? Com o Rogelão e você cantando. Não,
0: essa aqui foi de ontem, foi de ontem. Vamos aqui na de hoje. É a de hoje é essa aqui, ó.
1: Boa noite, Silvina, aqui é a Neide. Silvina, toca pra mim hoje. É difícil demais, tá? Com você, quero ver você, tá?
0: Tá.
1: Ofereço aqui pra Cuscuz, meu Antônio. Toda a turma aqui do Cito Mato, São José.
0: Tá.
1: Valeu, um abraço.
0: Outro, Neide. Bora no Rio Grande do Norte, ligeirinho do Juazeiro, direto para... Quem é? É o Marreta.
2: Grupo do Brega com Silvinho Neves. Isso aqui é Marreta. João Maria Roberto da Coab. Macau, Rio Grande do Norte.
0: Certo.
2: Aí você bota a música de Márcio Greig, Aparência, oferecendo a todos da Coab, Macau e a todos que faz a Verdinha. E uma boa noite, um bom programa, Silvinho Neves.
0: Valeu, camarada. Mais um aqui. Oi, boa noite.
3: Meu amigo Silvinho Neves, meu amigo. Boa noite.
0: Boa noite.
3: Neném Palmeirense, Vazia do Norte.
0: Neném Palmeirense.
3: Eu gostaria de ouvir, meu amigo, Bastou Galeno, Coisa da Vida. A feliz de toda a galera, né? Do Baú São Miguel, todos estão na escuta, vocês aí da rádio. Deus abençoe a todos. E obrigado, meu amigo Silvinho Neves.
0: Rapaz, está fechando ligeiro as rodadas, né? Vai! Vai, pode dizer. Difícil demais comigo mesmo. Aparece Márcio Greig. Coisas da Vida com... Ah, Bartô Galeno e Lenita Costa com seu Pompurri Sertanejo.

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0: grande Adair Rei, Ouro e Prata, o nome da música, né? 23 horas em ponto, 11 da noite, não? Amor à primeira vista, toda vida eu confundo, né? Esse é o subtítulo. E aí a gente abraça o pessoal que tá me ouvindo agora no seu trabalho, os nossos amigos porteiros, os vigilantes. Todo mundo tá trabalhando uma hora dessa. Tem determinadas profissões que permitem que você escute rádio, né? Pessoal dos hospitais, turma das UPAs, dos postos, pessoal que fica ali esperando a noite toda, enquanto não tem emergência, tá ali no posto, ó, ouvindo e tal. Meu amigo Clodoaldo, aí o porteiro aqui na aldeota. Fala, Clodoaldo. Tudo.
1: Boa noite, meu amigo Silvino Neves.
0: Boa noite.
1: Aqui é o porteiro Clodoaldo do Edson Queiroz.
0: Edson Queiroz.
1: Confirmando a audiência. Gostaria de ouvir Bartô Galeno, Nessa Casa Onde Morou Felicidade.
0: Gostaria,
1: e oferecer para todos os porteiros corujas. E que Deus abençoe a todos da rádio.
0: Amém. Tudo. Ai, ai, ai. Boa tarde, Silvino Neves. Aqui tem, boa tarde, Sávio. Ah, o Sávio Manfredi, não, porque peguei aqui o áudio de ter participado do programa do Sávio, e agora ele botou. Boa noite, Silvio Neves. Manda um alô para o Petrônio Cavalcante, no bairro São Gerardo. Peça a música Folha Seca, com Amado Batista. Petrônio é ouvinte fiel, tá sempre ligado, viu? Boa noite, Silvino. Aqui é o Ricardo, do Parque São José. Quero pedir a música Parque.

0: é porque brigamos com Diana. Quero oferecer para o meu amigo de Itatira, que é Bandeira Velho. Peraí, não disse. Itatira Bandeira Velho. Não sei se é o local que continua ou é o nome do cara que é Bandeira Velho. Vamos embora. Eita! Ele faltou ontem. Vou só depois eu paro, viu? Olha aí, ó. Pronto. Vai ser o próximo ouvinte. Você gosta, né? Ei, rapaz, quando tu gravar, bota o alô pro Samuel Macedo, que ela é seu fã dessas suas pancadas doidas aí. Vamos de música! Nessa casa onde morou Felicidade Bartô Galeno.
1: Dudu!
0: Que é isso? Foi o Clodoaldo que pediu. Nessa casa onde morou Felicidade. Essa música é de um cantador de viola, de saudosa memória, que é do Rio Grande do Norte, e Eliseu Ventania. Vai! Folha Seca, Amado Batista. Porque brigamos, Diana. E tá faltando um que eu me esqueci agora, mas vai, sabe quem? Eu digo, Jorge Lan, a essência do nosso amor.

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0: Agora 11 da noite, mais 19 minutos, é o nosso programa Clube do Brega. Só refrescar sua mente, né? Domingo, amanhã, não, é quinta-feira, né? Que tem a reprise do Clube do Brega. O Clube do Brega é apresentado todos os domingos de 10 a meia-noite. É meio-dia. Todo o Clube do Brega é apresentado todo domingo, meio-dia. E a reprise, não me mostre não aí, sendo besta. E a reprise é na quinta-feira, às 9h30 da noite. Tá bom? Devo lembrar também que o Clube do Brega vai já sofrer umas alterações, porque volta com força total a Série A, né, Garga? A Série A tá voltando já por aí, né? Vai ter futebol, geralmente, terça, quinta, sei lá. Mas parece que não vão transmitir a Série A não, né? Porque os nossos times... Ei, mas se liga aqui na coisa, depois tu namora, mano. É, hein? É, copinho de leite, é? Estragado. Copinho de leite estragado. Faça isso não. Não, mas vai ter uns jogos por aí afora. Mas o importante é que o Clube do Brega é todos os dias de 10 à meia-noite. Que é boa história. Viu? Se você ligar, tô dizendo porque você liga, tem futebol, não tem um programa do Silvinho. Não. Às vezes sobra uma hora e meia, sobra uma hora. E você tem que ficar ligado pra não perder nenhum. Agora, ele!
1: Fala, Fortaleza! Fala, Silvio Neves!
0: Oi, tô falando!
1: Boa noite!
0: Boa noite!
1: Modo educado!
0: Certo!
1: Gostaria de ouvir Genival Santos, se for preciso. De 1971-72.
0: Certo!
1: Eu sofro de esquizofrenia.
0: Hã?
1: Sou diabético. Aham. E sou hipertenso. Só não sou esclerosado, velho. Hipertensão, esquizofrenia. Residual. E o termômetro registra 26 graus centígrados. Silvino, agora eu perdi um medo.
0: Foi?
1: Essas músicas que eu peço é incrível.
0: Sei.
1: Vou gravar duas músicas, uma sertaneja e uma brega e uma atuada.
0: Tá certo.
1: Se Deus quiser, Nossa Senhora, meu Padre insiste.
0: Tá valendo.
1: E o termômetro registra 21 graus centígrados. Uhul!
0: Tá certo. Você se faz de doido pra cagar dentro da igreja. Isso sim, viu? Isso sim. Você esquece que são que é doido? Mas você. Que é, mas. Não? Nunca viu, não? Isso é velho, é antigo, mas. Tem aquele. É, também. É, outra é proibida, né? Se faz de santo pra abarcar as almas. Tem essa outra também. É. Ixi, boa noite, Silvino Neves. Quero ouvir Engano do Carteiro com José Augusto, velho. Sergipano. O Ceará me chama do interior. Onde é esse interior, hein? Alô, boa noite.
2: Boa noite, Silvino.
0: Quem é?
2: Silvino, é eu de novo, da PRA.

0: Quem é?
1: Raimundo Matias.
0: Você não aperreia.
1: É o vigilante.
0: Liga, Raimundo.
1: É, hoje estou de serviço, trabalho para a prefeitura de Sobral.
0: Tá recebendo
1: o dinheiro. Mais do Junco. Hoje estou de serviço.
0: Uhum.
1: Só sai amanhã de manhã. Eu
0: Deus
1: tô com a verdinha aí até serve no seu programa, viu?
0: 103.7.
1: Bote um liga aí do Amado Batista aí. Folha seca, eu quero ouvir, rapaz.
0: Já saiu, ó.
1: Bote meia, a música.
0: Já atendeu.
1: Ok?
0: Ok.
1: Estou na sua escuta. Muito obrigado, seu bem. No...
0: Um abraço.
1: Bom dia hoje.
0: Espalhe aí pros seus amigos. Diga que tem o um programa do Silvio Neves aí na 103.7. Todo dia de 10 à meia-noite, que é a melhor coisa do mundo para quem tem o que fazer. Olá, Silvino, somos Cadeira Cativa, desde o Cantinho do Chifre. Eu e meu irmão Djalma, quero ouvir a música Perfume de Gardenia oferecer ao ouvinte do programa. Tá bom, já tem três aí ou só duas? Tem três. Bora mais uma, hein? Valdique. Alô, boa noite.
2: Silvino Neves, estou ouvindo o seu programa. Mas aquela música é o Valdo Braga. Eu não sou lixo.
0: É Valdo Braga, eu não sou lixo.
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0: Eu não sou lixo.
2: Quem fala a velha boca da cidade de Tavares, na Paraíba. Fica com Deus, Deus te abençoe.
0: Valeu. Eu não sou lixo, é Valdo Braga. Tá certo? Às 11h23. A música... Assim, diga. É porque já saiu Folha Seca, né? Não, aí tá clandestino, viu? Se for preciso, Genival Santos. Engano do Carteiro, José Augusto Velho. Perfume de Gardenia, Valdir Soriano. E Eu Não Sou Lixo, é Valdo Braga.

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0: 11h39, ainda tem gente aqui, é do Rio Grande do Norte pedindo música. Boa noite, Silvinho, toca pra mim. É, viver com Márcio Greik, Rafael aqui na escuta, em Mossoró, no Rio Grande do Norte. Valeu, grande Rafa. Aqui, boa noite, Fortaleza. Quem é?
1: Boa noite, Silvinho Neves.
0: Oi.
1: Aqui é o porteiro Dário, da Parquelândia.
0: Fala, Dário.
1: Eu queria pedir a música do Amado Batista, Maramar.
0: Aham.
1: Oferecer para minha esposa, meu pai, para toda a minha família da Parquelândia, do Hortiófilo. Ok? E okay. Também para meu primo Ronaldo. Que tá trabalhando na empresa Aviação Fortaleza.
0: Tá certo.
1: E para todos os meus amigos.
0: Beleza.
1: Boa noite. Fique com Deus, meu
0: amém.
2: Boa noite, Silvio Neto.
0: Boa noite.
2: O Célio, amigo do Neto, da Cefinha, rapaz.
0: Ah, rapaz, o Célio. Que trincou, mas não quebrou, né?
2: Olha, um abraço aí pro Neto aí, da Cefinha.
0: Neto, pessoal, é rico demais,
2: rapaz. Bota a música aí do Viro Alves aí, último baile, rapaz.
0: Diga que eu tô mandando um beijo pra ele, viu? Tudo rapaz. Silvio mandou um beijo pra tu. Aí tu vai ver o nome que ele vai chamar. Neto é gente boa demais. Pensa uma mercadoria de primeira qualidade. Olá, Silvino, Mauri Bezerra, do Conjunto Ceará. Gostaria de ouvir esta noite, Seresteiro da Noite, Amado Batista. Olha aí, Gargamel. Ô, desculpa aí, meu amigo. Fica por tua conta. Toca a última rodada musical. Grande Samuel Macedo.
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Terminamos o nosso programa Clube do Brega. Obrigado, amigos. Obrigado pela atenção. Muito obrigado pela audiência. Fiquem com aquele musical sensacional, Show da Madrugada. Antes, porém, tem um boletim informativo.

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0: 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Um carro clonado com logotipo e caracterização visual semelhante à utilizada pelos Correios foi apreendido pela Polícia Rodoviária Federal em Fortaleza. A abordagem ocorreu no quilômetro 5 da BR-116, após os policiais detectarem inconsistência entre registros de circulação do veículo, indicando passagens simultâneas pelos estados do Ceará e de Minas Gerais. A situação indica possível clonagem veicular. O veículo furgão de cor amarela utilizava indevidamente a marca do Sedex. O motorista e o passageiro informaram aos policiais que transportavam camas e colchões para um sítio na região metropolitana de Fortaleza. Apesar do transporte não ter sido de materiais ilícitos, a fiscalização confirmou indícios de adulteração em elementos identificadores. O carro e um dos ocupantes foram levados à delegacia. Foi solto o policial militar que havia sido preso por matar uma mulher em um posto de combustíveis na cidade de Cariré. As informações do caso com Matheus Facundo.
1: O soldado da PM, Caio Filizola de Paiva, foi solto após passar por audiência de custódia menos de um dia após ter sido preso pela morte de Luena Rocha Melo durante uma discussão em um posto de combustível no município de Cariré, no interior do Ceará. A decisão judicial determinou que o policial utilize tornozeleira eletrônica e cumpra outras medidas cautelares, apesar de o Ministério Público do Ceará ter se manifestado pela conversão da prisão em flagrante em prisão preventiva. O pedido não foi acatado. Na decisão, o juiz destacou que o investigado é tecnicamente primário e que a prisão deve ser utilizada somente como último recurso, entendendo ser possível a aplicação de medidas cautelares diversas. Segundo o depoimento do companheiro da vítima, Hilton Fernandes, o policial era um conhecido do casal e já havia se envolvido em um episódio anterior de agressão contra Luena. Uma testemunha ouvida pela polícia, que é frentista do posto de combustível, relatou que houve provocações entre os envolvidos e que viu o policial sacar a arma antes do disparo. Segundo o relato, Caio Filizola estava no local consumindo bebida alcoólica quando a vítima chegou. O crime aconteceu na madrugada desta segunda-feira. Luena Rocha Melo foi baleada e morreu no local e o caso segue sendo investigado pelas autoridades. O soldado da Polícia Militar estava, inclusive, afastado da corporação para um tratamento de saúde. Matheus Facundo para Verdinha FM 92.5 e TV Diário.
0: Uma empresa de Minas Gerais vai investir 5 bilhões de reais na

0: A exploração de lítio no sertão central cearense. A cidade de Quixeramobim deve ser o destino dos investimentos da empresa. O repórter Luciano Rodrigues é quem conta os detalhes.
1: A exploração de lítio em Quixeramobim, que antes era somente uma ideia, deve virar realidade. A Serdam Mineração, empresa de Minas Gerais, vai atuar na extração do mineral. Em entrevista ao Diário do Nordeste, Sérgio Dantas, fundador e proprietário da Serdam, confirmou o projeto. O objetivo é explorar lítio em todo o Nordeste, mas a sede da empresa vai ser no sertão central cearense. Para isso, mais de 5 bilhões de reais devem ser investidos. O lítio vai ser retirado de grandes reservas que existem nos municípios da região. Ele vai passar por processos de beneficiamento para transformar o lítio em carbonato de lítio. Segundo o dono da Serdam, o lítio deve ser usado em baterias e a fábrica deve ficar em Quixeramobim. O empreendimento deve ficar bem perto do futuro Porto Seco do município do Sertão Central. A ferrovia transnordestina vai ser utilizada para o transporte do mineral. Ainda não existe um prazo definido para que a exploração de lítio pela Serdam saia do papel, mas a expectativa de Sérgio Dantas é de que isso aconteça nos próximos meses. Saiba todos os detalhes da exploração de lítio no Sertão Central Cearense no site Diário do Nordeste. Da redação, Luciano Rodrigues para Verdinha FM 92.5 e TV Diário.
0: 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Rodrigo Miranda para Verdinha FM 92.5.

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0: 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Bom dia! Durante este mês, Fortaleza intensificará as ações da campanha Julho Amarelo, voltada à conscientização, prevenção e controle das hepatites virais. As informações com Tainá Martinez.
1: A iniciativa busca alertar a população sobre a importância do diagnóstico precoce, da vacinação e da adoção de medidas preventivas contra doenças que geralmente evoluem de forma silenciosa. Em 2026, nos meses de janeiro a junho, Fortaleza registrou 61 casos de hepatite. Desse total, 34 dos diagnósticos foram em homens e 27 em mulheres. Já em relação à hepatite B, a capital contabilizou 59 casos no mesmo período. Os homens também foram mais infectados, com 40 casos. As mulheres somam 19. As hepatites virais são inflamações no fígado causadas pelos vírus dos tipos A, B, C, D e E. Como normalmente são assintomáticas nas fases iniciais, muitas pessoas descobrem essas doenças apenas quando já há comprometimento do fígado. Quando surgem sintomas, os principais sinais incluem cansaço, febre, mal-estar, enjoos e icterícia, caracterizada pela coloração amarelada da pele e dos olhos. O diagnóstico é simples e pode ser realizado por meio de exames de sangue. Na capital, a testagem está disponível nos 134 postos de saúde. Em caso de resultado positivo, o exame laboratorial é solicitado e, sendo positivado, o usuário é encaminhado ao serviço de assistência especializado. Nessas unidades, as

0: Pessoas recebem acompanhamento médico especializado e iniciam o tratamento. A hepatite B tem alta taxa de transmissão, principalmente por via sexual e por contato com sangue. A melhor forma de prevenção é a vacinação recomendada para todas as idades, associada ao uso de preservativos em relações sexuais. Já a hepatite C é transmitida principalmente pelo contato com sangue. Não existe vacina, mas o tratamento disponível é eficaz. Tainá Martinez para a Verdinha FM 92.5 e TV Diário.
1: A Receita Federal deu início à Operação Receita Atende, que é o novo canal único de atendimento digital criado para concentrar em uma única plataforma o relacionamento do órgão com cidadãos e empresas. O sistema passa a substituir a maior parte dos serviços atualmente prestados pelo Fale Conosco, principalmente para esclarecimento de dúvidas e orientação sobre serviços administrados pela Receita. Segundo o órgão, a mudança faz parte do processo de modernização do atendimento ao contribuinte e busca tornar os serviços mais integrados, seguros e eficientes. Fortaleza e 6 cidades da região metropolitana ficarão sem água nesta quarta-feira. Segundo a CAGESE, o aviso vale para 180 bairros de Fortaleza e de cidades do entorno da capital. A suspensão irá acontecer por conta de um serviço de reparos no sistema de abastecimento da companhia. O objetivo é de otimizar a segurança das instalações e assegurar eficiência no fornecimento de água. A CAGESE ressalta que a interrupção do fornecimento na estação de tratamento Gavião vai ocorrer das 6 da manhã até as 9 horas da noite do dia 8 de julho. A previsão para a retomada deve ocorrer gradualmente após a conclusão do serviço. Em áreas elevadas ou distantes da estação de tratamento, o equilíbrio do sistema pode ser concluído em até 48 horas. A orientação é de que a população dos bairros armazene água com antecedência ao desabastecimento. A lista completa das localidades está disponível no Diário do Nordeste, na editoria DN Ceará. Mais notícias a qualquer momento. Rodrigo Miranda para a Verdinha FM 92.5. Mais notícias a qualquer momento. Rodrigo Miranda para a Verdinha FM 92.5.

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0: 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Bom dia. O pastor que foi preso por crimes sexuais sob pretexto de cura espiritual virou réu na justiça. Os detalhes do caso com Milena Gadelha.
1: O pastor Alan Pereira Vicente foi denunciado pelo Ministério Público do Ceará pelos crimes de estupro e violação sexual mediante fraude. Preso preventivamente em maio no bairro Antônio Bezerra, em Fortaleza, após denúncias feitas por mulheres que frequentavam a igreja que liderava, ele agora passa a responder à ação penal na justiça. Segundo o Ministério Público, o pastor se aproveitava da posição de liderança religiosa para manipular as vítimas com discursos de cunho espiritual. De acordo com as investigações, ele afirmava ter dons sobrenaturais para identificar doenças e realizar curas, convencendo as fiéis a participarem de supostos rituais de cura espiritual. Ainda conforme a investigação, o líder religioso dizia às mulheres que elas estavam doentes. Uma das vítimas chegou a ouvir que teria câncer no útero e foi encaminhada para um atendimento privado. Segundo o Ministério Público, esses encontros eram utilizados para a prática de atos libidinosos e outros crimes de natureza sexual. Em maio, pelo menos 3 mulheres denunciaram o pastor por condutas semelhantes. Uma delas relatou que ele alegava ser necessário retirar uma suposta bola de sangue do útero das vítimas. Outra mulher disse ter sido convencida a ir a um motel sob a alegação de que precisava passar por um ritual espiritual. Segundo o relato, o pastor afirmou que era necessário introduzir a mão na parte íntima dela para retirar o que chamava de bola. A vítima afirmou que, ao questionar o procedimento, o pastor citou um trecho da Bíblia e disse que outra mulher teria morrido após recusar o mesmo ritual. Além dos crimes sexuais, o pastor também é acusado de ameaçar as vítimas, dizendo que repassaria informações a uma facção que, segundo ele, atuava na região. Ele também teria feito declarações de cunho sexual dentro da igreja e tentado difamar as vítimas diante da possibilidade de as denúncias virem a público. Milena Gadelha, para Verdinha FM 92.5 e TV Diário.
0: As inscrições gratuitas para o processo seletivo do programa Universidade para Todos, o ProUni, já começaram e o prazo segue até a próxima sexta-feira. O procedimento deve ser feito exclusivamente pelo Portal Único de Acesso ao Ensino Superior do Ministério da Educação. A iniciativa federal oferece bolsas de estudo integrais e parciais de 50% do valor da mensalidade em cursos de graduação e sequenciais de formação específica em instituições privadas de ensino superior. O candidato deverá optar por concorrer às bolsas destinadas à ampla concorrência ou aquelas destinadas às pessoas com deficiência e autodeclaradas indígenas, pardas ou pretas. Todas as informações sobre as regras deste processo seletivo estão no edital publicado na última quarta-feira pelo MEC. Acontece nos dias 10 e 11 de julho o Mega Bazar da Avenida Monsenhor Tabosa. São descontos de até 70% nos produtos das lojas participantes. A programação deve contar com atrações musicais em 3 palcos, além de espaço gastronômico para o público das 8 da manhã até as 7 da noite. São mais de 100 lojas participantes em espaços entre as ruas Senador Almino e João Cordeiro. Márcia Oliveira, presidente da Associação dos Lojistas da Avenida Monsenhor Tabosa, tem outros detalhes.
2: Estou aqui para convidar todos os fortalezenses, turistas, visitantes da nossa cidade para a 11ª edição do nosso Mega Bazar, que irá acontecer dia 10 e 11 de julho, agora nesse sexta e sábado,

0: teremos 1 quilômetro de oferta, são mais de 100 lojas liquidando, todas com adesivo, as lojas com adesivo são com descontos reais. Teremos feira gastronômica, feira criativa com mais 50 expositores. No sábado também, traga toda a família, teremos vacinação do seu pet. Então, venha aproveitar, venha conhecer a Mansão da Borda, venha visitar e aproveitar as grandes promoções durante esses 2 dias.
1: 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Rodrigo Miranda para a Verdinha FM 92.5.

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Bom dia. A Justiça Federal do Ceará condenou 20 acusados de participar de um esquema criminoso de fraude a aposentadorias do Instituto Nacional do Seguro Social. Em 2019, a investigação da Polícia Federal resultou na Operação Frenese, o rombo nos cofres públicos devido à quadrilha presidida por um servidor da Previdência Social foi milionário. No último dia 3 de julho, parte do grupo foi condenado por uma inserção de dados falsos em sistema de informações, crime popularmente conhecido como peculato eletrônico, tendo ocorrido com o concurso de pessoas. Cada um dos réus recebeu pena de 2 anos e 6 meses de prisão em regime aberto. A pena foi convertida em prestação de serviços à comunidade ou a entidades públicas. Uma barragem com mais de 100 anos de história, moradores preocupados e uma resposta que ainda depende de novas obras. No açude Janguruçu, em Fortaleza, a avaliação definitiva sobre a segurança

0: segurança da estrutura ainda não pôde ser feita. O caso acabou levantando uma discussão mais ampla sobre a situação das barragens cearenses. Nicolas Paulino tem mais detalhes.
1: Desde março, moradores do entorno do açude Janguruçu acompanham com preocupação a situação do reservatório. O temor surgiu após denúncias de alagamentos, acúmulo de água e suspeitas sobre possíveis infiltrações na parede do açude. Mas a resposta definitiva sobre as condições estruturais da barragem ainda não existe. Segundo a Defesa Civil de Fortaleza, uma inspeção mais detalhada pelo Departamento Nacional de Obras contra as Secas, o DENOX, só será possível após a conclusão de uma obra de drenagem emergencial que deve reduzir o volume de água represado no local. Um relatório da Defesa Civil apontou que a supressão de vegetação e o aterramento de uma área durante a construção de um condomínio alteraram o escoamento natural das águas da chuva. Na prática, o aterro passou a funcionar como uma barreira física, dificultando a drenagem e contribuindo para o represamento da água em áreas vizinhas. Os técnicos alertaram que imóveis localizados próximos ao empreendimento apresentam elevada vulnerabilidade a alagamentos e inundações durante períodos de chuva muito intensas. Enquanto isso, equipes do município realizam a limpeza do espelho d'água, a capina do entorno e outras ações de manutenção preventiva. O Janguruçu não é o único desafio relacionado à segurança de reservatórios no Ceará. Dados recentes da Companhia de Gestão dos Recursos Hídricos, a COGER, mostram que 12 barragens cearenses foram classificadas como prioridade máxima para recuperação em 2025. O número representa uma redução importante em relação ao ano anterior, quando 26 estruturas estavam na mesma condição. Mas a expressão prioridade máxima não significa necessariamente risco de colapso. Segundo a COGER, a classificação é um instrumento interno que ajuda a definir onde os investimentos e as intervenções devem ocorrer primeiro. 6 dessas barragens foram enquadradas por apresentarem ao menos uma anomalia considerada grave. São elas Poço Verde em Tapipoca, Vieirão e São José 1 em Boa Viagem, Jaburu 1 em Ubajara, Rivaldo de Carvalho em Catarina e Gameleira também em Tapipoca. Outras 6 entraram na lista pelo acúmulo de diversas pequenas anomalias. É o caso das barragens Angicos em Coreaú, Batente em Ocara, Amarelas em Beberibe, Carmina em Catunda, Missi em Miraíma e Martinópole. De acordo com a COGER, os problemas mais comuns identificados nas inspeções envolvem processos erosivos, desgaste de estruturas de concreto, vegetação em locais inadequados e falhas em sangradouros. A companhia também avança na elaboração dos planos de ação de emergência, documentos que definem procedimentos, áreas de risco e rotas de evacuação para comunidades que vivem próximas aos reservatórios. Nicolas Paulino para a Verdinha FM 92.5 e TV Diário.
0: Mais notícias a qualquer momento. Rodrigo Miranda para a Verdinha FM 92.5.

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1: Daniela Delavor.
2: Férias escolares chegaram, não foi? Pois é, e com as crianças em casa, pais e responsáveis precisam se virar nos 30 para criar experiências e lúdicas e educativas para enfrentar aí, para entreter os pequenos. Uma opção é transformar materiais simples que você já tem em casa, pegar esses materiais e transformar em brinquedos. Por exemplo, dá para criar uma boneca, uma caixa de boneca só com caixas de fósforo. A educadora e psicanalista Silmara Casadei, ela escreveu o livro O Pequeno Mundo Criativo, que explica justamente como é que a gente pode fazer isso e mostrar que reciclar também pode ser uma brincadeira muito legal. Então, o livro ele foi feito em parceria com o Ricardo Giroto. Ele é ilustrador do Castelo Rá-Tim-Bum. E a gente vai conversar agora com ela, com a escritora, para saber justamente como é que a gente pode fazer em casa, pegar esses materiais e transformar em brincadeiras. Dicas para vocês, hein? Pais responsáveis colocarem em prática nessas férias. Vamos conversar então com ela? Bom dia, Silmara.
3: Se mexam.
2: Oi? Silmara, você tá me ouvindo? A gente vai tentar conectar a Silmara Casadelli. Ela é educadora e psicanalista. Então, se você é pai, se você é mãe, se você é responsável por alguma criança, se você tá aí sem saber o que fazer para entreter esses pequenos, para pegar caixa de papelão, como ela disse aqui, caixa de fósforo, transformar numa casa de boneca. Como é que a gente pode transformar uma caixa de fósforo numa casa de boneca? Então, a gente vai fazer isso. Então, vamos conversar com ela para justamente trazer essas dicas, hein? E aí, já tem até pergunta para a Silmara. Aguenta aí, Reginilton, que eu vou guardar aqui a sua perguntinha para a gente fazer para ela. E se você está em casa e faz alguma brincadeira com seus filhos, se você tem o costume, né, de criar brincadeiras com coisas que iriam para o lixo, coisas recicláveis, mas que dá para caixa de fósforo, casa de boneca, essa é só uma das coisas que a gente pode fazer, que a gente vai aprender com a Silmara. Mas se você quiser mandar uma mensagem para a gente, compartilhando aí o que você faz na sua casa, como é que você tem feito nessas férias, né? O que você tem feito para distrair os pequenos?

0: menos e tirar um pouquinho das telas, porque muitas crianças e muitos adolescentes acabam ficando o dia inteiro, se deixar, fica o dia inteiro aí ou na internet, ou jogando videogame. Então é preciso realmente fazer alguma coisa. Então a gente vai falar com ela para justamente falar um pouquinho sobre isso, né? O que que as crianças podem fazer de brincadeiras lúdicas e brincadeiras educativas. Então você pode mandar mensagem aqui no WhatsApp da Verdinha para saber justamente o que é que você tem alguma pergunta para fazer para ela, ou você quer compartilhar o que você faz, porque aí de acordo com a sua experiência você conta para a gente e a gente compartilha com ela também. Então quem sabe uma coisa que você já faça na sua casa e que você percebe que dá certo, a gente compartilha também com outras pessoas, né? E aí a gente pode se ajudar dessa forma. Então manda mensagem aqui pra gente. Eu vou até repetir o nosso WhatsApp, hein? Se você não tem, 98887-1306. 98887-1306. Então manda sua mensagem e passa aqui pra gente conversar, tá? 98887-1306. Que aí eu quero ouvir a sua participação e saber o que é que você faz na sua casa, se você tem aí criança ou adolescente participando aí dessas férias escolares cheia de tempo e com mil possibilidades para se fazer. Então manda sua mensagem aqui pra gente no nosso WhatsApp. Então a gente vai conversar com ela sobre esse assunto. E aí já tem gente aqui mandando mensagem também, tem um neto também lá da Padre Mororó, que ele tem um netinho de 5 anos, né, neto? Então, a gente vai conversar e eu vou trazer tua mensagem para ela, tá? Já eu vou colocar aqui a tua mensagem para a gente escutar. Silmara, você está me ouvindo?
1: Olá, Daniela, tudo bem?
0: Oi, Silmara, tudo bem? Bom, eu estava conversando aqui com os ouvintes, falando sobre férias escolares, né? E as crianças, muitas delas, acabam ficando muito tempo em computador, videogame. Mas é muito interessante quando a gente pode usar coisas que tem em casa para transformar isso em brincadeiras mais lúdicas, mais educativas. E que acaba sendo um momento de interação muito bacana também com os pais, com os irmãos, né? O que os pais podem fazer, hein? Porque, às vezes, não dá para você ficar saindo, gastando dinheiro. O que se pode fazer em casa?
1: Exatamente, Daniela. Bom, primeiro, nós temos que ter essa consciência que as crianças estão ficando muito tempo na internet, né? E a média de atenção das crianças está exatamente em 3 segundos por post. O que significa isso? Que ela fica um pouquinho muda, fica um pouquinho muda. E isso vai dando horas e horas de atenções curtas. Essas atenções curtas vão tirando completamente o desenvolvimento da concentração, a possibilidade de criação de vínculos e também os vínculos, inclusive, com a natureza. E foi pensando nisso que nós fizemos o livro, que é pela Corteza Editora, chamado Pequeno Mundo Criativo. E esse livro, ele conta a história de um planeta que começou a faltar tudo e as crianças precisavam resolver o que elas poderiam fazer para lidar com a falta de mobília, para lidar com a falta de plantações, para lidar com lixo de muitas roupas, né? Para lidar com a falta de brincadeiras. Então, acreditamos que é importante que as famílias agora nas férias, primeiro, independente de muitas mães hoje e pais trabalham fora, não tem tempo, elas procurem fazer uma contraprogramação há tanta coisa que está fazendo a criança ficar só na frente da tela. E é justamente fazer uma agendinha de férias, sabe? Então, no dia 1, nós vamos fazer, como você bem disse, a mobília da casa das bonecas. E nós vamos pegar as caixas de fósforos, canudos, escola, e a gente vai montando, por exemplo, essas casinhas.

0: No segundo dia, é o dia do jardim. Então, nós vamos fazer uma plantação. Então, é importante que a família se organize, Daniela, para que ela tenha uma agenda de reaproveitamento de material.
1: Pois é, tem que ter essa organização aí para guardar esse material, mas, por exemplo, a gente tem aqui os nossos ouvintes que usam também, Silmara, brinquedos antigos do que a gente brincava. Por exemplo, o Deon, ele fala, bom dia, aqui em casa, nesse período de férias, eu guardei alguns brinquedos meus e hoje eu uso esses brinquedos para brincar com os meu filho. O Gênios, o Aquaplay, Dominó, Dama, alguns brinquedos da Estrela. Isso tira ele das telas, porque ele adora esses brinquedos, que ainda tem a memória afetiva, né? Ainda dá para contar uma história também, né?
0: Exatamente. Assim, os pais que conseguiram guardar esses brinquedos, que são feitos realmente para brincar, você falou bem, é para brincar. Então, eles podem trazer a sua própria história de vida, porque nós também estamos perdendo, nesses pequenos tempos que a gente vai passando por post, a gente está perdendo memórias familiares, memórias afetivas, não é? Então, quando você tem guardado na sua casa esses brinquedos e você pode destinar um tempo para brincar com as crianças, você está contando também da sua própria vida. Ah, Silmara, mas eu não tenho nada mais guardado. Não tem importância, você pode revisitar fotos, você pode mostrar o seu tempo de quando você era criança. As crianças, os jovens, eles se interessam sim para entender como era a vida dos pais.
1: Verdade.
0: E, obviamente, trazer brincadeiras simples, que às vezes não precisa de nada. Uma amarelinha, às vezes só precisa de um giz.
1: É verdade.
0: Então, essa consciência de que é importante nós constituirmos uma agenda e cada dia ser o dia de alguma coisa. Ah, hoje vai ser o dia que nós vamos fazer uma pizza em casa, amanhã vai ser o dia do sorvete. Olha, hoje nós vamos fazer uma pipa, hoje é sábado, vamos fazer uma pipa, vamos empinar num parque. Então, só de criar essa agenda vai dando uma expectativa positiva para que a gente possa ter mais alegria, mais entusiasmo junto aos nossos filhos.
1: Com certeza.
0: As ilustrações que nós fizemos foi, como você disse, do Ricardo Giroto, e ele é um grande sonhador, além de ser ilustrador, ter feito a coleção do Castelo Rá-Tim-Bum, e ele diz, a gente precisa ter nas cidades, nas escolas, nas famílias, uma pequena fábrica de brinquedos. E essa fábrica, ela é constituída apenas de material reaproveitado. Então, se a gente vai guardando organizadamente num espaço, e uma fábrica, você vai ter à disposição uma fábrica de brinquedos.
1: Já pensou a criança, quando voltar para a escola, contar que em casa, durante as férias, fez uma fábrica e participou de uma fábrica de brinquedos? A gente tem aqui vários ouvintes que participam da nossa conversa através do nosso WhatsApp, contando, né, o que eles fazem, fazendo perguntas, enfim. E nós estamos conversando com a Silmara Cassadei, que ela é educadora e psicanalista. Então, a gente tem aqui também a Silvana Figueiredo, que ela diz o seguinte: o adulto precisa entender a importância de brincar e brincar junto. Isso é uma demonstração de afeto que a criança nunca esquece. Temos materiais lúdicos no nosso entorno, mas precisamos sentar para brincar. Isso é inesquecível. É como ela está dizendo, né? Não é só entregar o brinquedo e dizer assim, vai brincar, vai fazer alguma coisa. Tem que estar junto, tem que criar esse momento. Eu estava vendo um vídeo na internet que eu achei tão lindo, que alguém pintou uma amarelinha no chão, Silmara, e uma amarelinha e com a câmera, assim, aquelas câmeras que ficam registrando o movimento da rua. E aí pegou o momento de que as pessoas passavam pela amarelinha, a reação dessas pessoas. O tanto de adulto que passou por essa calçada, era a calçada de uma casa. O tanto de adulto que passou na calçada, viu a amarelinha, abriu um sorriso e passava pulando. Era tão lindo.
0: Olha.
1: E aí essa pessoa fez um videozinho e compartilhou. E eu achei a coisa mais linda, essa coisa que, como você disse, precisa de um giz, de um carvão, de qualquer coisa para riscar o chão. E aí arrancar um sorriso de uma pessoa que tá passando por uma calçada, né?
0: Exatamente, são pequenas instalações que você pode fazer, olha como está passando no vídeo, né? Pequenas instalações. E também as famílias podem buscar os espaços culturais. Hoje, muitas prefeituras colocam espaços de cultura, não é? Com monitores, com facilitadores, para que a criança também possa ter uma convivência com outras crianças, que ela não fique sozinha, que ela possa brincar em comunhão, não é? O livro O Pequeno Mundo Criativo, que é esse livro que a gente fez, ele vai tratar justamente disso, porque nós seres humanos, a gente demorou muito tempo para criarmos essa comunidade gigante. Então, para você ter uma ideia, em 1800 nós tínhamos 1 bilhão de habitantes e agora, no ano de 2026, nós somos mais de 8 bilhões de habitantes. Olha aí. E aí o que aconteceu? Nós ainda não estamos organizados. O mundo ainda tem muitas guerras, nós nos desorganizamos com o planeta. E é necessário cuidar desses ninhos do futuro.
1: Com certeza.
0: Convivência, reaproveitamento de material, olho no olho, usar, mesmo que seja um pouco de tempo, mas sentar à noite, fazer uma agenda, o que vai acontecer amanhã, como foi seu dia. São o retorno daquilo que é clássico, não é? Junto com a inovação que está chegando. As leituras de férias, tem muitas indicações de leituras. Às vezes, 15 minutos que você passa contando uma história muda todo o repertório, todo o desenvolvimento de atenção das nossas crianças e a gente contribui para que eles tenham mais sucesso escolar.
1: Com certeza. E é como disse a Silvana, a importância de estar junto, de brincar junto. Eu estava conversando uma vez que eu entrevistei o Fabrício Carpinejá, que é um jornalista, escritor que eu amo.
0: Sei, conheço, muito bom.
1: Maravilhoso. E o Carpinejá disse na entrevista que a gente às vezes não sabe da história dos nossos pais. Por exemplo, ele foi para uma emergência acompanhar, né, o pai dele na emergência, e na emergência a pessoa perguntou: ele toma algum remédio controlado? Não sei. Ele tem alergia a alguma coisa? Eu não sei. Ele tem algum problema de diabetes, pressão alta? Não sei. A gente não sabe a história dos nossos pais. A gente precisa parar para conversar com essas pessoas. E, tipo, conversar mesmo, assim, conversar com os filhos, contar como é que foi o passado, as brincadeiras, o que a gente fazia, contar histórias e conhecer o nosso pai, a nossa mãe, para muito além, né, do que foi antes da gente existir. E aí essa nossa conversa acabou me lembrando esse papo com o Carpinejá, da gente conversar, da gente estar junto, da gente ouvir, puxar histórias. Isso é tão incrível, porque agora nesses jogos de Copa, eu estava assistindo os jogos com uma pessoa de 97 anos, que viu todas as Copas do mundo. E ele viu tudo, e ele tava, e assim, e eu puxando histórias dele, perguntando, e como é que era isso, como é que era aquilo? E ele, sabe, o olhinho chega brilhava de poder contar, alguém querendo ouvir as histórias dele. E aí a gente tem vários mensagens aqui para você. Por exemplo, a Sandra, da Itaoca, parabeniza a Silmara pelo livro, por esse belo trabalho. Ver nos objetos inusitados, que às vezes são vistos como lixo, o despertar criativo ao vivo que a nossa geração, nossa nova geração, precisa resgatar saindo das telas. Tem também você aqui... pode falar.
0: Não, é que você... É verdade isso. Eu tive uma... Meu filho, quando fez 18 anos, Dani, a gente fez uma caixa e cada pessoa da família trouxe uma miniatura que lhe representasse. Meu pai, um chaveiro da empresa que trabalhou. Minha mãe, um livrinho de oração que ela rezava todo dia pro neto. O pediatra trouxe, mandou um receituário. E meu filho diz que é um pequeno museu, nós falamos para ele. Era o museu da família.
1: Que lindo.
0: E meu filho diz que é o melhor presente que ele ganhou de todos os presentes que ele já tinha ganho, né?
1: E eu não tenho
0: Por quê?
1: Dúvida.
0: Porque ali tinha história e coração.
1: Exatamente. E o que ele não vai levar e repetir com os filhos que ele vem a ter? Repetir com as pessoas, com os próximos pequenos da outra geração? A gente tem aqui a nossa ouvinte, a Glauciene, do Monte Carmelo. Ela fala, de Jussuoca. Ela fala assim: eu gosto

0: de fazer boneca e bonecos de retalhos de pano. E eu faço para os meus dois filhos. Isso é muito legal, né?
1: Meu Deus, isso é muito legal. Você aproveitar... aliás, o livro, Daniela, a gente foi buscando exemplos de ONGs, de exemplos de governos que fizeram movimentos de reaproveitamento de material. E existe um grupo de mulheres vulneráveis em São Paulo, e elas se reuniram para fazer tiveram um patrocínio de um curso de corte e costura, para você ter uma ideia. E aí elas começaram a reaproveitar roupas, como a sua ouvinte está fazendo.
0: Sim.
1: E aí elas começaram a customizar roupas usadas, porque a questão da roupa também é um problema, né? Você também tem muito lixo hoje de roupa, né? No mundo todo. E elas começaram a customizar, um modista se impressionou muito, as ajudou. Bom, resumo, hoje elas estão desfilando em Milão, elas desfilaram em Nova York, suas roupas são modelos a serem seguidos, só de reaproveitamento de material. Então essa energia, essa economia criativa, eu tenho certeza que vai chegar para ficar.
0: Com certeza. Eu vou liberar um áudio de um ouvinte que está participando também desse nosso papo, porque esse papo aqui é uma grande mesa e tem várias pessoas com a gente, viu?
1: Então, muito obrigada.
0: Eu vou liberar agora para a gente escutar o Neto, ele é do centro da cidade, no centro aqui de Fortaleza, Silmara. Então vamos escutar ele.
1: Obrigada.
2: Bom dia, Nordeste. Bom dia, Daniela.
0: Bom dia.
2: Pai, eu tenho um neto de 5 anos, né? Mas aí ele, como a mãe dele é separada do marido, aí eles têm guarda compartilhada. Ele passa um período lá em casa, um período na casa da outra avó.
0: Sim.
2: Mas lá em casa, a minha mulher, a avó dele, não deixa ele ficar muito tempo em televisão. O celular nem pensar, né? Aí, mas ela inventa brincadeira. E ele passa o dia todo brincando. Quando ele tá lá em casa, ela não tem sossego. Mas é assim mesmo, brincar, porque a gente não pode estar saindo para qualquer canto na hora que ele quer, né?
0: Nem dá, né?
2: Eu quis dizer que agora nas férias, né? Porque ela trabalha e não pode ela ficar com ele. Até mesmo quando ele está trabalhando, a escola é vizinha atrás da outra avó, ele fica mais lá do que lá em casa. Mas quando ele fica lá em casa no período das férias, e também quando ele, ou qualquer folgazinho que ele tem lá que não é para casa, ele não fica olhando televisão. A gente deixa, tá certo. Deixa um períodozinho, uma hora, mas o resto do dia é brincadeira.
0: É isso, né? É brincar, é criar, né, Silmara?
1: É conviver, porque essa alegria de estar com os avós, como você contou, dessa pessoa idosa que contou como era a Copa, ou esse avô que recebe. Então, além de toda a questão da brincadeira e da criatividade, a presença da família na vida da criança é o que todos nós precisamos fazer. Elas merecem, elas têm o direito de brincar, de se sentirem seguras e de terem pessoas que cuidem delas, né? Como quer que o lar esteja constituído.
0: Aí tem aqui o Reginilton que pergunta para você assim: Silmara, bom dia. À luz da psicanálise, né, até que ponto a privação de recursos materiais nas férias escolares, isso pode ser, de uma certa forma, simbolicamente ressignificada pela função parental, no modo de que a presença, a criatividade e o brincar também sustentem a constituição psíquica dessa criança, fortalecendo uma segurança emocional para eles?
1: Nossa, essa fala é maravilhosa, não é? Porque é exatamente isso. Nós estamos falando de uma contraprogramação. Hoje, as pessoas falam, mas eu queria, estou triste, eu não consegui fazer uma viagem. Mas o meu filho só fica na tela. A gente não pode ficar nesse lugar. Ao contrário, nós temos que tirar e sairmos enquanto pais também desse lugar, para levarmos, sair do ponto A para ir para o ponto B. E esse ponto B é um ponto de entusiasmo, é um ponto de alegria, é um ponto de esperança, é um ponto de exemplo. Estou trabalhando, você está de férias, mas a gente vai estar tendo uma condição melhor. E é um ponto, principalmente, de ajudar

0: ajudá-los a ver dificuldade para enxergar possibilidade. Essa é a grande ressignificação. Ou seja, aquele momento que eu vejo dois copos plásticos e eu passo um telefone sem fio com barbante e eu estou brincando com as crianças e eu estou ali, eu estou ouvindo, eu não estou ouvindo. É um modo de ressignificar. Se eu estou na minha casa, eu coloco quatro cadeiras juntinhas, pego quatro pedacinhos de papel, ligo, por exemplo, um desenho, mas ao invés de ser o desenho educativo, nós vamos brincar de cineminha. Aí cada um vem, dá o seu ingresso, faz uma pipoquinha e nós estamos brincando de cinema, é um jeito de ressignificar.
1: E é muito legal.
0: Então, essa consciência de deixar o lar de convivência alegre, produtivo e criativo é aquilo que, na minha opinião, como educador e psicanalista, nós precisamos fazer.
1: Bom, para a gente encerrar, tem várias pessoas fazendo a mesma pergunta, que é o seu Instagram. Como é que as pessoas lhe encontram?
0: Ah, muito obrigada. É Silmara Casadei, oficial. É só digitar Silmara Casadei oficial, vocês vão me encontrar.
1: Casadei é escrito como se fala mesmo. Casa é C-A-S-A-D-E-I, D-E-I, não é?
0: Exato, exato.
1: Casadei oficial. Então aí vocês vão encontrar ela por lá. Silmara, muito obrigada pelo papo tão bom, pelas dicas tão valiosas, viu?
0: Muito obrigada e um grande prazer participar, te conhecer um pouquinho e parabéns pelo seu trabalho.
1: Muito obrigada, Silmara. Parabéns pelo livro e obrigada pelas dicas e que as pessoas possam usar essas dicas em casa e que sejam férias diferentes a partir de agora. Obrigada, Silmara.
0: Obrigada, um abraço. Um abraço.
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1: Morreu aos 108 anos o ex-prefeito de Cariré, Aderbal Portela de Aguiar. A morte foi confirmada pela família nesta segunda-feira, mas a causa não foi divulgada. Aderbal teve uma longa trajetória na política cearense, iniciando a vida pública como vereador em 1963. Depois ele foi vice-prefeito e comandou a prefeitura de Cariré em dois mandatos, a partir de 1971. E novamente em 1977. Ao longo da vida, ele construiu uma família numerosa com 20 filhos, além de dezenas de netos e bisnetos. A Prefeitura de Cariré divulgou nota de pesar e destacou a contribuição do ex-gestor para a história e o desenvolvimento do município.
3: Furtos de cabos e equipamentos da rede elétrica afetaram mais de 166 mil clientes da Enel no Ceará no primeiro semestre de 2026. Mais informações com Rodrigo Miranda.
4: Furtos de cabos e equipamentos da rede elétrica afetaram mais de 166 mil clientes da Enel no Ceará no primeiro semestre de 2026. Segundo a Enel, além dos cabos, os criminosos têm passado a furtar equipamentos como transformadores e reguladores de tensão, o que aumenta a complexidade dos reparos. De acordo com Diego Gadelha, responsável pela operação e manutenção em Fortaleza da Enel Ceará, a empresa reforçou as ações de combate ao crime e destaca ainda orientações à população.
5: Neste primeiro semestre, registramos cerca de 600 ocorrências de furto de condutores e equipamentos. Esses furtos ocasionam a falta de energia para os clientes. Tivemos um total de 166 mil clientes afetados, totalizando 76 quilômetros de condutores furtados. A Enel tem equipamentos telecomandados que faz as transferências de carga, né, para agilizar o fornecimento para esses clientes. A gente atua também enviando equipes de imediato para o local a fim de isolar o risco elétrico para a população, como também para restabelecer o fornecimento. A Enel vem com ações em conjunto com os órgãos de segurança, onde a gente faz ações voltadas para a identificação dos nossos condutores, onde a gente implementa uma tecnologia em nossos condutores, que chamamos de nanotecnologia, onde mesmo após a queima ou a trituração do condutor, conseguimos identificar nessas ações em conjunto com os órgãos. Também fazemos ações de trocar o condutor de cobre para alumínio, onde no mercado tem um menor valor. Caso a população identifique condutor ao solo mediante a esse furto,

0: a gente oriente que não chegue perto desse condutor e ligue de imediato para a Enel através do 0800-285-0196.
1: A Enel também lembra que o furto e receptação de materiais da rede elétrica são crimes e podem resultar em penas de até 8 anos de reclusão. Rodrigo Miranda para a Verdinha FM 92.5 e TV Diário.
2: E nesta semana, a Avenida Monsenhor Tabosa, aqui em Fortaleza, recebe a 11ª edição do tradicional Bazar. Com o tema Copa das Ofertas, mais de 100 lojas participantes da campanha vão oferecer além de 70% nos produtos. A Via também vai contar com 3 palcos de apresentações musicais, feira de artesanato, estandes gastronômicos e a transmissão de jogos em alguns dos estabelecimentos participantes. Além disso, os frequentadores vão ter acesso às ofertas exclusivas para pets. A programação ainda inclui vacinação antirrábica e teste de calazar, ambos gratuitos. A ação é realizada pela Secretaria de Proteção Animal da Prefeitura de Fortaleza. Então, coloque aí na sua agenda. O bazar acontece no sábado, dia 11 de julho, de 8 da manhã até o meio-dia.
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1: Agora a gente vai falar sobre as férias escolares, né? Porque isso costuma alterar a rotina das famílias e também estão aí entre os períodos em que os mais surgem as dúvidas e os conflitos entre as pessoas que são separadas. Porque é importante sempre a gente pensar no bem-estar da criança e do adolescente. Por isso que pais separados, eles devem estar atentos aos direitos jurídicos nesse período. Sobre esse assunto, nós vamos conversar com a advogada especialista em direito da família, que é a Ana Zélia Cavalcante. Bom dia, Ana Zélia.
2: Ana Zélia, seja bem-vinda.
3: Muito obrigada, bom dia.
2: Bom dia.
1: Quando a gente pensa em férias escolares, muitos pais que são casados, né, Tom?
2: É.
1: Já ficam preocupados com como é que vão ser esses períodos de férias, o que, que fazer. Agora, quando tem a separação no meio, aí como é que deve ser feita essa divisão das férias quando existe guarda compartilhada?
3: O ideal é que seja em conformidade com os melhores interesses da criança e do adolescente. Existe uma confusão em relação ao termo guarda compartilhada, onde as pessoas acham que necessariamente 50% do tempo da criança e do adolescente deve ser destinada à convivência com o pai, com a mãe, e não é bem assim, né? A nossa legislação fala em convivência de forma equilibrada, desde que atenda os melhores interesses da criança. Por exemplo, a criança tem a guarda compartilhada, mas tem o lar de referência materno ou paterno. A gente presume que essa criança, ela tem o desenvolvimento das suas atividades rotineiras junto àquele genitor que está responsável pela logística da criança. Levar e buscar num curso de férias, numa colônia de férias, enfim. A rotina da criança deve ser priorizada. E aí os genitores devem se adequar a essa rotina. Lógico que quanto mais compartilhada for a convivência, mais saudável será para a criança se ambos os genitores demonstrarem capacidade para isso.
2: Se enquadra também nessa questão de viagens?
3: Também se enquadra na questão de viagens. Então, é muito interessante, né? E a gente deve também incentivar o convívio da forma mais equilibrada possível e também de maneira a ficar mais próximo dos 50%, né? A responsabilidade deve ser compartilhada. Então, assim, é muito importante que a gente deixe aqui registrado que aqueles conflitos que geraram a separação do até então casal não sejam levados aí para a rotina da criança, para a rotina do adolescente, porque é direito do menor ter essa convivência saudável com ambos os genitores.

0: genitores. E aí a gente destaca a palavra saudável, né? Os genitores, eles devem estar aptos, eles devem estar psicológica e moralmente aptos a conviverem com os filhos.
1: Agora, em relação a essas viagens que o Tom falou, o pai que está com a criança, e aí ele quer fazer uma viagem que está dentro do período que ele está com aquela criança, ele precisa avisar para outra pessoa que vai viajar?
0: O ideal é que haja o diálogo entre os genitores, mas muitas vezes, quando esse diálogo não é possível, é importante que sejam respeitados pelo menos os dias de convivência que estejam estabelecidos. E essa convivência estabelecida, né, o ideal é que ela seja homologada judicialmente. Por quê? A gente vê muito, Daniela e Tom, acordo de boca, né? E aí você presume que aquele casal que já não se entendia quando estavam juntos, quando estão separados, muitas vezes aí é que não se entendem e muitas vezes não dialogam. Só que os menores, eles são vulneráveis e dependentes, né, dos seus respectivos responsáveis. Então, assim, é muito difícil realmente quando não existe um mínimo de diálogo respeitoso, né? Que seja, pelo menos, vamos dizer assim, por e-mail, entendeu? No que diga respeito exclusivamente aos interesses dos menores. Doutora, o ideal é que haja acordo.
2: Doutora Nazaré, quando, lamentavelmente, há um desacordo e o descumprimento de uma decisão judicial nesse caso?
0: Pronto, aí, infelizmente, é necessário judicializar, porque quando as pessoas não conseguem chegar em um consenso, a gente precisa do braço forte do Estado, né? Judicializando essa demanda, inclusive quando não existe autorização judicial, por exemplo, para que um filho viaje com outro genitor, aí a gente tem que entrar com um processo judicial para requerer do Estado aquilo que o outro genitor não deu de maneira fundamentada. Porque é o seguinte, a negativa à viagem, ela pode existir desde que seja devidamente fundamentada. Se for por birra, o Poder Judiciário supre aquele consentimento que o genitor resolveu não dar, e esse genitor que deu a negativa de maneira injustificada, ele pode, inclusive, ser sancionado pelo Poder Judiciário a pagar uma multa pela negativa não fundamentada.
1: Agora, quando... tem uma pergunta aqui de um ouvinte. Quando a criança ou adolescente, ele não quer passar as férias com a outra pessoa, ou com o pai ou com a mãe, como é que isso fica na situação em relação à justiça?
0: A recomendação é que haja o estímulo ao convívio com ambos os genitores. Mas quando a criança não demonstra vontade ou quando a criança rejeita, aí abre-se um ponto de interrogação e é necessário que haja um acompanhamento de perto sobre a real motivação dessa negativa.
1: Para entender, né?
0: Para entender, Daniela. Porque pode ser uma negativa justificada, a criança pode estar rejeitando o outro genitor por um motivo justo, mas a criança também pode estar sofrendo alienação parental.
1: Que é muito comum, né?
0: Que é muito comum. Então, há de ser investigado.
1: E a questão da alienação parental, ela pode ser muito sutil, né? A criança pode nem entender e as pessoas por perto podem não perceber, mas às vezes é uma coisa muito sutil, né?
0: Sim, eu nomeei inclusive a alienação parental como violência invisível, né? Porque é exatamente da forma como você está falando, é através de atos sutis, né? E causam chagas terríveis aí no emocional da criança e do adolescente. Nós somos feitos de raízes materna e paterna. Quando uma criança sofre alienação parental, ela é levada a negar parte de si, né? Então, não é à toa que hoje nós nos deparamos, inclusive, com crianças se automutilando.
1: Sim. Agora, para quem está escutando a gente está conversando com a advogada Ana Zélia Cavalcante, ela que é especialista em direito da família. Para quem está escutando a gente e para entender mesmo, assim, o que é uma alienação parental, fora o que já é óbvio, né, de você falar mal do pai para a criança, falar mal da mãe, mas o que seria sutil que pode acontecer com aquela criança ou com aquele adolescente?
0: Eu vou te trazer um caso prático, que é a dificultação da convivência. Quando existe a convivência estabelecida da criança com os pais, e aí programações extras passam a existir para não estimular esse convívio junto ao genitor que está longe. pode ser aí entendido como uma forma de alienação.

0: relação parental, que pode, inclusive, trazer reflexos aí na convivência nas férias escolares.
1: Por isso que é preciso ter cuidado, porque às vezes as pessoas podem até fazer uma alienação parental sem perceber que está fazendo, né?
0: Isso.
1: Doutora, olha, a gente queria lhe agradecer pela sua disponibilidade de ter vindo aqui conversar com a gente, Ana Zélia Cavalcante, advogada. Muito obrigada.
2: Doutora Nazélia, muito obrigada, hein?
0: Muito obrigada, bom dia.
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1: É com ele que a gente conversa a partir de agora, com as portas do consultório abertas, porque segunda-feira é dia da gente afrouxar os laços, né? Afrouxar o laço, o nó da gravata também, do coração. Então, se você tiver com um nó aí na sua garganta, precisando de uma palavra, chegou Adalberto Barreto para a gente conversar. Doutor Adalberto Barreto, boa segunda-feira, hein?
4: Bom dia para você, Daniela. Bom dia, ouvintes da Verdinha. Bom dia, Nordeste.
1: Bom dia, doutor Adalberto. Vários ouvintes aqui já esperando a sua participação. Muitos deles que acompanham o Bom Dia Nordeste e falam desse momento com você, tanto na segunda como na quinta. E especialmente na segunda, porque é esse tema livre, é o tema que eles estão precisando falar, onde eles têm mais necessidade de trazer uma palavra para que você diga alguma coisa. Então, essa troca é super importante. Então, a gente já chama os ouvintes para mandarem as mensagens. E na semana passada foram tantas que a gente não conseguiu falar com todos, né? Então, a gente guardou aqui algumas e as que forem chegando, a gente vai guardando também para a gente fazendo. Então, para que a gente já comece, doutor Adalberto, tem aqui a Silvana Figueiredo. Ela é terapeuta ocupacional. E ela fala que atende idosos com Alzheimer e usa arteterapia, conversa e muito amor aos atendimentos. Que é super importante, né, doutor Adalberto, essa escuta e esse cuidado com o outro, né?
4: Exatamente. E é importante a gente entender, sobretudo os que cuidam das pessoas que têm Alzheimer. O Alzheimer, numa perspectiva mais simbólica, não é? Ou psicossomática, é interessante. O idoso que entra, que está vivendo o seu Alzheimer, ele retorna à sua infância, volta a ser criança para receber o carinho e o contato que ele não teve quando era criança. Então, o cuidador é muito importante. Você falou do amor, mas é amar a pessoa, mas pensar que você tem diante de você uma criança. Então, trate como uma criança, acolhendo ela com muito amor. A música também, as canções do tempo da pessoa, da idade dela, vale a pena. É uma coisa que transforma, né? Não só a arte, mas a música também. A música é muito importante. Não músicas recentes que a pessoa está sem memória, nem se lembra, mas a música quando ela era criança. Então, parabéns e continue, que nada mais terapêutico do que o amor, é mais importante do que qualquer outra coisa.
1: É como se diz, né? O amor cura, né?
4: Exatamente. O que você coloca, quer dizer, se você tiver de cuidar, cuide com amor, escute com amor, brigue com amor. Se você fizer tudo com amor, tudo que você vai fazer está bem, porque foi feito por amor, né?
1: Tem aqui uma pergunta para o senhor. Se os problemas do dia a dia, se eles podem causar Alzheimer, se o estresse também pode causar Alzheimer.
4: Eu sempre digo Alzheimer, tem, não é quem quer, quem pode. Geralmente, a pessoa que teve Alzheimer foi uma criança criada num contexto familiar onde não teve muita atenção, muito carinho, não é? Ela não teve condição de viver a sua infância, a sua meninez, como menino brincando, sendo agarrado, brincado, acariciado. Então é interessante isso, de você, quando você percebe isso, você vê, quer dizer, nessa linguagem, nessa leitura, de que o Alzheimer volta a ser criança para receber a atenção e o carinho que ele não recebeu na sua infância dos seus pais, isso é um dado muito importante para quem cuida, porque aí você não vai tratar, não vai contratar um enfermeiro, um brutamonte com força que obriga aquela pessoa a fazer as coisas, a tomar banho à força, faz é piorar. Então tem que ter muita paciência e levar em consideração que de trás de uma doença tem um ser humano, tem uma

0: criança tem um apelo a alguma coisa. E quando eu sou capaz de entender com meu coração que a pessoa lá está precisando é de um afeto, a gente vai ser mais amoroso com aquela pessoa e menos medicamentoso, que sempre pensando. Então, nunca uma coisa nunca tem uma causa única. O que faz quebrar um vidro não é a primeira pancada. A primeira pancada pedrada num vidro bate, faz barulho. A segunda cria um raiozinho bem miudinho. A terceira vai ampliando. Às vezes o que vai quebrar esse vidro é a décima ou a vigésima pedrada, e às vezes nem é uma pedra tão grande e a coisa cai. Então não tem causa específica, não é? Fora as internas da neurobiologia, né? Porque essa a gente não pode intervir, é uma coisa definitiva. Então é mais importante a gente compreender o que é que eu posso contribuir, deixando o especialista, o psiquiatra, fazer a parte dele com a medicação, e eu vou fazer com essas informações dar um cuidado de maior qualidade a quem eu cuido.
1: É tipo aquilo que a gente fala que uma pessoa aguenta tanto, aí engole um boi e se engasga com um mosquito.
0: Exatamente, porque o trauma nunca é uma coisa só que nos traumatiza, é a repetição. São as várias pedradas no mesmo canto, né? É a criança que foi rejeitada na barriga, nasce mulher esperada homem, outra pancada, depois maltratada, vai para a escola, sofre bullying, tem isso. É a repetição que vai gerando. Porque você pode até ter essa saraivada de pedradas, mas se você nasceu e foi criado com muito amor, o amor é um escudo protetor muito grande, porque o amor te protege e te reforça na hora da dor e na hora da solidão. Você diz: não, mas eu conheci o amor. É importante a gente saber isso, né? Então não tem uma causa só. São coisas, são circunstâncias, repetições permanentes.
1: Pois é, aí quando transborda eu aviso. Tem uma pergunta aqui para o senhor que eu acho que vai ajudar muita gente. Quem fez a pergunta foi a Catarina Brito, do Benfica, mas a gente já tocou nesse assunto com a outra ouvinte que falou também sobre a questão como trabalhar a derrota e a frustração com as crianças, né? Muitas dessas crianças foram expostas ontem à derrota do Brasil. E elas foram expostas nas escolas, entre amigos, a acreditar numa vitória. E que era a chance que eles teriam de ver pela primeira vez o Brasil sendo campeão. E não puderam viver isso. Então, muitas estão lidando hoje com essa frustração. E aí teve ouvinte que falou sobre o filho estar fazendo terapia, isso é um momento importante. Mas a Catarina Brito, ela chega perguntando como é que a gente pode fazer para lidar com isso, para crianças que não fazem terapia. Enfim, por mil questões, mas entre elas não pode pagar uma terapia ou não faz mesmo. Como é que os pais podem dar esse apoio inicial, todo Alberto?
0: Primeira coisa é compreender que a frustração faz parte da vida. Quem ama frustra porque impõe limites, né? Todos nós queremos ganhar, mas esse ganho pressupõe um esforço. Se eu quero passar no vestibular, eu tenho que estudar. Se eu quero ser um profissional bom, competente, tem um preço. É estudar, é deixar de ir para uma praia para ficar sentado diante de um computador ou de uma biblioteca pesquisando. Tudo tem um preço. Então, eu acho que esse momento a seleção perdeu, mas o Brasil ganhou. O que é que nós ganhamos? Nós ganhamos em unidade, em celebrações, em espírito patriótico, que esse vai ser a reflexão da próxima semana do meu artigo, que eu já escrevi depois da derrota do Brasil. Então, o que é que pode trazer como elemento pedagógico? É fazer as crianças entenderem que a gente se frustra, que eu não posso pedir que um terceiro realize um sonho que é meu, né? Você vê o país que ganhou, como eles estavam remando juntos, ro, ro, com aquele remar junto. Essa é a mensagem: juntos nós somos mais fortes. Não é o fulaninho nem a fulaninha. Então a gente está vivendo um momento pedagógico muito rico. Então é importante falar para as crianças: o Brasil perdeu, eu não ganhei medalha. Medalha não se ganha assim de graça, não. Isso é um esforço, trabalhe, né? O papai hoje tem, às vezes, é o filho que quer as coisas que não tem condição de ter. Aí o pai: mas o senhor tem um relógio bom e eu não tenho. O papai teve porque trabalhou.

ou fez economia. Se você quiser ter o seu, vá trabalhar também e fazer economia. Quer dizer, a gente aproveitar para fazer as pessoas e as crianças entenderem que a vitória não é só o que eu quero, não. Tem muitas coisas que o papai quer, que a mamãe quer, que não consegue, que isso frustra.

0: aprende. O mais importante não é vencer ou perder, é aprender quando eu venço e aprender quando eu ganho. Isso é o que é o mais importante, que é esse é o momento. Não olhe só para a frustração como uma coisa negativa, coitadinho, e agora vamos precisar de terapia. Não, a terapia você já faz em casa dizendo isso, né? Meu filho, na vida, nem tudo. A mamãe tinha um sonho de fazer isso e não pôde fazer, porque na época não tinha condição de estudar, né? Você hoje tem todas as condições e talvez não tenha a vontade da mamãe ou do papai. Aproveitar esses momentos de dor, de frustração, para transformar em aprendizagem, em crescimento, em amadurecimento da vida. A vida é feita também de derrotas. Agora, tem pessoas que não suportam a derrota. São aqueles que anestesiam com a droga, com a bebida. Outros matam. A gente vê, por exemplo, o feminicídio. É uma pessoa, um homem, que não sabe receber o não de uma mulher. Que ele não sabe lidar com aquela frustração porque não ensinaram na sua família a chorar, muitas vezes. Ah, tem coisas que eu não posso, eu não devo fazer. E se eu fizer, eu vou receber um castigo, uma punição. Por isso que tem as leis. As leis estão aí para orientar. Você imagine no trânsito, você sempre fala do trânsito. Eu apressado, querendo chegar num canto, aí tem um sinal vermelho, eu fico danado de raiva. Se eu avançar, eu vou pagar caro. Eu posso perder mais tempo, matar ou morrer. Então tem coisas que cada coisa mais frustrante do que a gente apressado, esperando o sinal verde que não chega, que demora demais. A gente fica, mas faz parte, respira, aceita que faz parte da vida e a vida é assim, não é? A gente tem que aprender a conviver junto, uns freando, outros acelerando, outros parando, outros, cada um tem o seu momento.
1: Essa sua fala me lembrou aquela história que eu acho que eu já te contei, mas pelo menos para os ouvintes eu já disse uma vez, que eu estava vendo uma premiação de corrida de rua e mãe e filha ganharam primeiro e segundo lugar. E aí, na hora de receber troféu, na hora de receber lá as coisas, aí as pessoas ficaram comentando, falando assim, ah, a mãe ganhou o primeiro lugar e a filha ganhou o segundo. Por que ela não deu para a filha o primeiro lugar? Por que ela não deu para a filha a medalha? E isso me deixou tão reflexiva no dia que eu escutei, que eu fiquei pensando, mas por que que ela daria, né? Se quem correu mais foi ela, se quem fez uma prova melhor foi a mãe. Por que que a mãe daria? Mas muitos pais fazem isso, né? Muitos pais tiram da boca, tiram do pescoço a medalha, tiram as coisas para o filho ter. Mas o mundo não é essa generosidade, né, doutor Adalberto?
0: E essa não é uma forma de educar. Ah, eu queria o primeiro. O primeiro exige mais esforço. É aquela questão dos atalhos, as pessoas que fazem atalhos, né? Roubar é uma forma de você enriquecer sem ter feito esforço. Tirar do outro, não é? Quer dizer, a sabedoria, o que muitos políticos fazem, que o dinheiro que vem para uma obra social eles usam para benefício próprio. Isso é roubo, está errado. A gente tem que dizer, não é? A diferença talvez seja que a gente, no jogo da democracia, todos nós ouvintes, nós somos juízes. A gente pode punir, jogar, botar fora, não votando naquela criatura que não corresponde. Então, eu acho que esse é importante, é só dos valores, né, que a gente precisa para poder conviver junto. Eu não posso usar de um atalho, de uma influência. Não, eu vou deixar o meu filho para ele achar que foi ele. Isso é falso, porque no dia que você não estiver lá, ele vai sentir o quê? Então, nós temos que educar para a autonomia.
1: Bom, tem uma pergunta aqui que o senhor sempre fala que sobre as dores relacionadas a alguma coisa emocional, né? Aí o ouvinte fala o seguinte, doutor Adalberto, eu tô com 3 nódulos na canela, na região da tíbia, não dói nem coça. O ortopedista pediu uma ressonância na perna esquerda e eu tô preocupado. E o senhor sempre fala sobre isso. O que que as minhas dores nesse caso querem me dizer?
0: Tudo que acontece nas nossas pernas tem a ver com os nossos relacionamentos, que é com as minhas pernas que eu caminho, que eu me aproximo e que eu me distancio das pessoas, né? A canela simboliza as caneladas da vida. Quer dizer, nos seus relacionamentos, você falou que é o lado esquerdo é ligado ao masculino. Você como pai, você como homem, ou na sua relação com seu pai, ou com um dos seus filhos, ou no seu trabalho, isso é o lado esquerdo que a medicina chinesa nos ensina. Então, que caneladas eu estou recebendo? Que coisas estão acontecendo

0: que eu estou guardando, que eu não estou falando, que eu não estou verbalizando. Eu estou sofrendo calado, estão me dando caneladas no meu trabalho ou nos meus relacionamentos, eu estou ficando calado, engolindo. Essa é uma pista para você começar a refletir, né? Ligado aos relacionamentos, ligado ao masculino ou ao seu trabalho, onde eu não estou confortável, estão me dando caneladas, como no jogo de futebol. Se dão canelada para impedir que o outro avance, que o outro faça o gol. Então, se você está recebendo, você poderia também estar dando caneladas, mas se você está recebendo, com certeza você, no seu processo de trabalho ou de vida, você está tendo algum sucesso e está gerando alguma inveja em algumas pessoas que estão querendo lhe derrubar para você não atingir a sua meta. Talvez seja um pouco disso, reflita um pouco sobre isso.
1: Bom, agora a gente tem aqui mais um comentário de um ouvinte, que é o seguinte. Doutor Adalberto, aos 38 anos, eu adquiri síndrome do pânico e eu decidi não tomar nenhuma medicação de imediato. Foram 2 anos para eu descobrir que eu estava com a ferritina 3,8. Eu ainda tenho sinais, pois a mente não esquece a primeira crise, que dura 5 minutos. E ainda acontece. Então, eu decidi aceitar e seguir em frente. E com as suas palavras, doutor Adalberto, me deu a certeza de que eu estou na direção certa.
0: Você já deu a própria resposta, né? Olha, a síndrome do pânico é um estado de estresse agudo muito forte. É quando a gente se prepara para... A gente está vivendo no estresse, então aumenta o cortisol, que é o hormônio do estresse. Quer dizer, a gente fica tenso, sono. Aí chega uma hora que você entra em pânico. Quando você chega a entrar em pânico, é porque a ansiedade está muito forte. O que é que eu faço para reduzi-la? Claro que a medicação você resolve imediatamente, mas tem um perigo de tornar-se dependente. Mas se você usa na dose correta, orientado por um psiquiatra, que você toma durante um certo tempo e depois para, porque essa é a minha grande briga aqui com os meus colegas e com esse modelo de psiquiatria, que quem começa a tomar um remédio controlado é para o resto da vida. Isso não existe. A gente pode parar, tem uns que sim, que precisam, mas a grande maioria não é necessário. Depois tem que parar e substituir por atividades físicas. Todos os meus pacientes que tiveram síndrome do pânico ficaram bons quando entenderam isso e começaram a fazer caminhadas, transpirar, suar, porque quando você transpira, você sua, aquela substância que vai fazer o coração bater mais forte, que vai você se sentir medo, ela sai no suor e na urina. Então você diz, pô, eu deixei de ir porque eu estava sem tempo. Pois é, agora você está na hora. Então, entender que faz parte. Faça a parte biológica, é muito importante. A ferritina baixa também dá, a pessoa fica com muito desanimado. Mas procure fazer esforço, exercício, que o nosso corpo é uma máquina que já produz tudo que a gente precisa. Às vezes bloqueia uma coisa ou outra, o remédio desbloqueou, vamos retomar o nosso esforço para que a gente saia dessas dependências.
1: Perfeito, doutor Adalberto. Olha, agradecer aqui os ouvintes que participaram e dizer que quinta-feira a gente tem um encontro marcado aí com o Adalberto Barreto. Como ele já adiantou, o assunto vai ser essa questão da Copa, né, doutor Adalberto? Então a gente fala sobre isso na quinta-feira.
0: Quer dizer, a seleção perdeu, mas o Brasil ganhou. Ganhou em quê? Com certeza nós ganhamos muito mais do que... Nós perdemos apenas uma estrela e ganhamos muito mais. Depois a gente vai ver o que é que nós ganhamos.
1: Pois é, então quinta-feira é o nosso assunto. Já faço um convite a você para as 7h20 da manhã. Ele está aqui com a gente ao vivo mais uma vez. Doutor Adalberto, muito obrigada. Bom começo de semana. Até quinta.
0: Com você também.
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1: Bom dia, bom dia, bom dia, bom dia. Estamos começando. Eita, rapaz. A Argentina virou pra cima do Egito. Mas eu acho que o árbitro errou. Antes daquele terceiro gol, houve uma falta lá em cima e ele não marcou. Cara, né? Mas de qualquer maneira, tá aí a reação da Argentina. Eu acho que o Egito foi prejudicado. Mesmo assim, né? A Argentina teve força para reagir, mas foi prejudicado. Houve falta. Eu vi o lance não sei quantas vezes. Lá na frente, quando o Egito, quem era que estava com aquela bola? Era o Salah, é? Falta. Falta. Agora mesmo para esse jogo com o Marrocos, escalaram um trio aí, né? Sei não. Eu não sei. Rapaz, por falar nisso, eu só me lembro quando houve Argentina e Peru na Copa de 78.

0: 2008 eles ganharam a Copa do Mundo, quando houve uma combinação da Argentina com o Peru, eles jogaram já sabendo de quantos gols precisavam para tirar o Brasil. A hora bolas, aí fizeram os gols necessários para tirar o Brasil. Copa do Mundo tem esse lereado também, né? Gostei não, vou mentir. Vou falar com o rei Ramsés do Egito, para ver se ele contorna essa situação e manda repetir o jogo, né, doutor? Falar com o Ramsés. Daniela de Lavô me disse que não vai mais acompanhar a Copa do Mundo. Para ela,
1: nenhum jogo.
0: Está encerrada a Copa diante do que ela viu ontem.
1: Bom dia para você também. Bom dia para os nossos ouvintes madrugadores. Bom dia. Mas eu não assisto mais, não.
0: Por quê? O que foi que houve?
1: Porque é muito estressante. Eu fiquei ontem perdendo minha tarde estressada. Comemorei o Egito quando foi no fim das contas. Lá no finalzinho, o negócio vira.
0: Foi. Todo mundo gritou.
1: Pois é, a Bia tá dizendo que todo mundo vibrou
0: eu
1: na
0: vi.
1: Redação.
0: Eu tava aqui. Eu ainda tava aqui.
1: Eu não torço mais por ninguém.
0: Agora, que houve um negócio meio esquisito, porque houve falta. Houve falta lá na frente. Não era pra ter acontecido o terceiro gol da Argentina, não. Mas, bola pra frente. Daniela, portanto,
1: acabou-se.
0: Não tem mais negócio de Copa do Mundo. Até 2030, quando teremos mais uma Copa do Mundo. E o Brasil já é o favorito para a Copa
1: vai,
0: de 2030.
1: E vai 2030 nada, ano que vem vai ter a da do futebol feminino.
0: É, mas eu estou falando assim, por diante dessa nossa frustração agora, né? Nós vamos, 2030, que é a próxima Copa do Mundo, nós vamos ganhar, somos favoritos. Temos 4 anos para
1: preparar a equipe. A gente vai ganhar porque o Neymar não vai estar mais no time, né?
0: Não, tem muita gente que vai, o Messi não vai mais, Cristiano Ronaldo não vai mais, Mbappé vai, é novo, Neymar já não vai mais, é a mudança. Tem aí um treinador que dizem ser o melhor do mundo, estão pagando os tubos de dinheiro. O homem fez um trabalho pior do que os outros treinadores, tudo, e papocou foi antes. Mas disse que ele não teve tempo para treinar, sei não. Os outros também não tiveram, não. Aqui no Brasil é assim, né? Passa a mão na cabeça do bichinho só porque é italiano. Se fosse brasileiro, tinha um caído de... Rapaz, já pensou se fosse o Dunga? Já pensou? O cacete. Porque o Dunga levou o Brasil até as quartas de final. E levou um cacete quando perdeu da Holanda. Né? Tem. O Tite teve duas oportunidades. Duas. Dirigiu a seleção em 2 Copas do Mundo. Mas é isso mesmo. Daniela tem razão. Dá um aborrecimento, rapaz. Ontem foi demais.
1: Dá mesmo.
0: Ontem foi demais. Mas, o que você há de fazer? É Copa do Mundo, doutor. É assim, de 4 em 4 anos.
1: Ontem eu fui postar lá no Instagram. Aí o que eu recebi do comentário? O mesmo comentário. No futebol, só se... Como foi?
0: Quem não faz, leva.
1: Não. No futebol, só termina quando acaba.
0: É.
1: Só termina quando acaba. Várias pessoas comentando isso. Eu disse, meu Deus. Como é que as pessoas querem sofrer desse jeito? Como é que as pessoas gostam de sofrer? Não,
0: a
1: quero Daniela mais, não.
0: Daniela está renunciando ao cargo de
1: torcedora.
0: Acabei
1: de renunciar. Deixa o Wilton sozinho nessa.
0: Aliás, só o Wilton que pediu para não rir hoje.
1: Foi, só sexta-feira. Ah,
0: tá. Pediu pra rir só sexta-feira. Viu que Bezerra? Quer mais trabalhar não, viu? Gente boa, esse rapaz, viu que Bezerra? Né? Tem jeito.
1: Tem jeito?
0: Tem jeito. Pois é. Então, vamos nós aqui com o nosso programa, anunciar a equipe hoje. Aline Mariano, minha querida colega de trabalho da Messejana, que voltou de férias anteontem. Tá feliz da vida. Hoje é o padre... Esse padre é sonso, eu vou dizer uma coisa ali. É o padre Glauber Souza, gente boa.
2: É.
0: Aí tem a Beatriz Irineu, gente boa, rapaz, Bia. Oh, saudade dela, bichinho. Beatriz Irineu. Bia. Fazia raiva aqui, Daniela, quando eu batia na mesa.
1: Não, você não me faz raiva nenhuma, nada mais me faz raiva. Você pode bater o que você quiser aí.
0: Aí não faz mais não, é?
1: Tô nem aí.
0: Você não acabou de dizer que foi com raiva ontem por causa do jogo do Egito?
1: Pois eu já gastei todinho ontem com o Egito. Você pode fazer o que você quiser, bater, pular na mesa, não tô nem aí.
0: Ô, rapaz, ela finalmente conseguimos, né? A muito custo,
1: pois aproveite.
0: Mas conseguimos fazer com que a Dandan não se incomode com as batas. Ah, é a Bia, né, Bia? Bia. Rapaz, a Daniela ficava mudada de cor.
1: Mentira, Tomás.
0: Ela ficava vermelha de raiva.
1: Como é que um velho desse não tem vergonha, Bia?
0: Rapaz, ela ficava vermelha. Aí, sabe o que ela dizia? estão telefonando para cá dizendo que ninguém gosta disso, não. Eu digo, quem é que está telefonando?

0: Tira sua. É. Eu nunca disse isso. Eu disse
1: o povo não gosta desse seu negócio.
0: Eu lhe mostro as conversas que chegam no WhatsApp da rádio, o povo reclamando do barulho.
1: Pois eu mostro a você o que eu recebo de anúncio no barulho.
0: A Beatriz vai falar, deixe ela.
1: Pois eu vi o no meu WhatsApp, era o Legio. Rapaz, faça isso.
0: Conversa, que no seu WhatsApp só chega o povo puxando saco.
1: Bata aí, não se incomode com esse negócio da Daniela, não, bata na mesa.
0: Também acho, bata entendeu? Na mesa. Fale, Bia.
2: Era assim. Não, eu não quero ficar entre... Bom dia, pessoal.
1: Ô, menina, bom dia, que prazer
0: receber. Eu acho, né? Inclusive, Bela, que essa bancada deveria ser composta assim, você aqui todo dia.
1: Tudo bem, Bia?
2: Não, tudo, né? Mas assim...
0: tudo, né?
2: Eu quero dizer pra nossa audiência, pros nossos ouvintes, telespectadores... internautas, que eu fico incomodada de ser colocada no meio. Parece que eu sou filha de pais divorciados.
1: Vixe, Maria.
2: Entendeu? Que não se dão bem. Eu quero dizer, a mim não incomoda a zoada, porque até ele fazer, eu já fiz um monte de coisa.
0: Isso é verdade.
2: Mas o ouvinte, telespectador, internauta que está em casa... E ele está ouvindo, tá ligando.
1: Bote no ar. Vamos botar no ar.
2: Preciso, aí eu fico um pouco triste, entendeu?
1: Preciso.
2: Aí eu quero saber dos ouvintes. O que é que você... Volta a batucada.
0: Ela trouxe a confusão. Pesquisa,
2: ou não.
1: Faça a pesquisa. Bote no ar a pesquisa pra ver. Quero saber. Todo mundo vai querer que eu bata aqui na mesa.
2: Aí eu não sei.
1: Bote no ar a pesquisa. Tenha coragem. Bote a pesquisa no ar.
2: Aí eu quero ouvir dos ouvintes, né? O que, que eles acham? Pronto, se eles querem realmente essa batucada na mesa.
1: Tem que mostrar. Pia.
2: A mim não assusta tanto, porque já dirigi, já acordei, já fiz meu café, já comecei a organizar o giro.
1: Que horas?
2: Um monte de coisa nesse momento. Eu acho que poderia ser essa batucada 6h20. Porque já, vamos...
0: O povo já despertou, né?
1: Mas o fácil é pra despertar, pra acordar, tirar o povo da cama. Bora, pacote.
2: É no susto.
0: Pois tá, Tom Barros, bom dia.
1: Um beijo, Beatriz. Deus te proteja, saúde, paz, felicidade.
2: Obrigada, né? Tomzinho.
1: Você é inteligente, você ficou em cima do muro.
0: Gostou? Ela deu de sábio, não foi?
1: Ela é sábia.
2: Eu saboneteira.
0: Foi.
2: Como jovens dizem, pipoqueira.
0: Gostei.
1: Meu Deus. Esta pois é
0: Beatriz Irineu.
1: Valeu, Beatriz Irineu. Bia. Essa daí é a Bia que eu boto aqui na
0: Beatriz
1: mesa.
0: Tem
1: a outra Bia, né? Tem a Bia Azevedo, claro, que é cheia de Beatriz. Tem minhas quatro. Bom, mas deixando a brincadeira de lado, Daniela de Lavô, vamos começar agora o nosso trabalho, cumprimentando a região Nordeste toda, Bahia, Salvador, Sergipe, Aracaju, Alagoas, Maceió, aí vem Pernambuco, Recife, Paraíba, João Pessoa, Natal, Rio Grande do Norte, Ceará, Fortaleza, Teresina, Piauí, Maranhão, São Luís, é o Nordeste brasileiro. Cumprimentar também a quem está no exterior, né? Quem está ouvindo a gente em outros países, com a Xandinha, que sempre está ligada com a gente. Aí, aliás, ela liga bem cedinho, não sei que hora ela está acordando, que lá o horário é diferente. Pois bem, e cumprimentar...
0: Ela já mandou foi mensagem.
1: Aí já. Quem está nas outras regiões do Brasil, também um abraço. Quem está nas outras regiões do Brasil, um abraço para essa turma toda. E quem está
0: ela no disse exterior, que vive. Também não vai mais torcer, só daqui a 4 anos, e que eu tô pegando corda igual o Wilton Bezerra contigo. Tu tá me fazendo pegar corda. Tô não, Xandinho, eu conheço a peça. Conheço essa peça há anos. Ela disse que não tem que continuar batucada, que é muito cedo, é muito barulho.
1: Eu não ouvi isso dela, não. Ela disse aqui pra mim que é pra bater mais alto ainda. Né?
0: Silvio?
1: Disse que é bater mais
0: Silvio
1: alto.
0: Silvio também aqui. Tá dizendo que não quer, não.
1: Quem? Deixa de mentira, pô. O Silvio tá dormindo. Tu não tem vergonha de estar mentindo essa hora, não. O Silvio dormindo, tu dizendo como tá falando. É por isso que eu digo, eu acredito no padre. Ó, tá aí. Silvio
0: acredito
1: dormindo essa padre. Hora, como vai dizer que o Silvio... Mas, rapaz, eu vou dizer uma coisa.
0: Tá, pensou?
1: É, de lascar.
0: Tu já pensou um negócio
1: desse? O Silvio dormindo, essa hora. Olha o Silvio de gol, que conversa é essa? O Silvio tá acordado essa hora. Bom, vamos nós então vamos agora nós. Começar o nosso passeio pelo Diário do Nordeste, o nosso.
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1: Idosa que trabalhou 55 anos sem salário permanecerá com a família investigada e será acompanhada.
0: Polícia tem novos nomes, diz Elmano, sobre o caso da fazenda de drogas.

0: drogas em Acopiara.
1: Excesso de peso atinge 40% das crianças de até 9 anos no Ceará e pode antecipar doenças.
0: Alex Silva não é mais jogador do Ceará. O clube anuncia rescisão contratual.
1: Time de basquete que sofreu acidente em Itauá se retira de todas as competições em andamento.
0: Com 846 homicídios, o Ceará tem o primeiro semestre menos violento desde 2009.
1: Prefeito de Massapê relata ameaças de morte feitas por casal. Me chamou de tudo que foi nome.
0: Tombamento de caminhão em Canindé deixa dois feridos e a rodovia bloqueada.
1: Suíça elimina a Colômbia nos pênaltis e encara a Argentina nas quartas da Copa do Mundo.
0: Messi lidera a reação. A Argentina vence o Egito de virada e avança na Copa do Mundo de 2026.
1: Para a França e Marrocos, a FIFA escala pela primeira vez trio de arbitragem de um mesmo país na Copa do Mundo.
0: Viúvo de mulher morta por PM em posto de combustível no Ceará questiona a soltura. Que justiça é essa? Ele pergunta.
1: Starbucks planeja abrir primeira unidade em Fortaleza em 2026.
0: Homem tenta entrar com faca em shopping de Fortaleza e é baleado por segurança.
1: Acusados de fraudar aposentadorias do INSS em 40 milhões de reais são condenados.
0: Presidente eleito da Colômbia acusa Petro de tentativa de golpe de Estado.
1: Caixa de mercado ganha indenização de 50 mil reais por se urinar após não poder ir ao banheiro.
0: Isso. TRE do Ceará aprova envio de agentes federais de segurança a 66 municípios nas eleições.
1: Luiz Fidelis revela fit com Dorival Dantas e diz liberar letras para João Gomes.
0: Empresa mineira vai investir 5 bilhões de reais na exploração de lítio no sertão central do Ceará.
1: Médico morre em colisão frontal entre dois veículos na BR-222 em Sobral.
0: Polícia Federal cumpre mandados no Ceará em investigação sobre material de abuso sexual infantil.
1: Yasmin Sensação revela FITS para segundo semestre, saiba o que descobrimos.
0: Brian Borges explica o acerto com o Ceará e projeta a reação do time na Série B.
1: Quando o Brasil volta a jogar, veja a agenda da seleção brasileira após a Copa do Mundo 2026.
0: Fortaleza acerta a venda e solicita mudança de mando contra o Palmeiras na Copa do Brasil.
1: Senador exige desculpas de Mbappé em caso de racismo. Governo paraguaio se manifesta.
0: Flávio deve prestar depoimento em investigação por calúnia contra Lula, determina Moraes.
1: China registra 15 mortes após fortes chuvas e tornado.
0: Filha de Tadeu Schmidt anuncia noivado pelas redes sociais e ela diz, amor da minha vida.
1: Morre terceira vítima de acidente com ônibus de Romeiros em Canindé.
0: Imagens sacras mais antigas de Fortaleza são de Nossa Senhora e passam por restauração pelo IFAM.
1: Alessia aprova a gestão do Centro de Formação Olímpica pelo Comitê Paralímpico Brasileiro.
0: Morre aos 95 anos o autor Benedito Rui Barbosa, referência da teledramaturgia brasileira.
1: Perfis temporários e canais de WhatsApp, o que é permitido durante defesa eleitoral.
0: Pista de skate que recebeu campeonatos mundiais em Fortaleza está abandonada.
1: Dani Bilson anuncia Caio Begali, economista, chefe da XP. Inscrições abertas. Pronto, passeamos pelo Diário do Nordeste. Vamos agora para os jornais do Nordeste brasileiro. Começando com ela, a Daniela de Lavor.
0: Bora para o Portal à Tarde. Traz notícia lá de Salvador, na Bahia. Homem tenta fraudar 260 mil reais em dívidas de IPTU e acaba preso em flagrante na Bahia. Velocidade na paralela vai mudar? Transalvador bate o martelo sobre o limite. Esses são os destaques do Portal à Tarde de Salvador, na Bahia.
1: Agora vamos para o meio norte da cidade de Teresina. Conhecido como dublê de rico, suspeito de golpes no Maranhão, é preso em Teresina. Senado aprova Pix Pensão com transferências para os beneficiários.

0: beneficiários. Compav deve movimentar 1,5 bilhão de toneladas de cana e manter mais de 4 mil empregos, são chamadas do meio norte de Teresina.
1: Agora é o destaque do Imparcial, lá de São Luís, no Maranhão. A gente vai, antes do Imparcial, deixa eu ir aqui para o Diário de Pernambuco. O negócio aqui tá travado, viu? A gente está aqui tentando saber os destaques de outras regiões além do nosso Ceará. Vai por aí, Tom.
0: Pronto, então vamos ao Tribuna do Norte da cidade de Natal. Tribuna do Norte. Rio Grande do Norte exporta 639,5 milhões de dólares no primeiro semestre. Maior valor para o período em 10 anos. Olha aí, rapaz. 639,1 milhões de dólares entre janeiro e junho. Parabéns ao Rio Grande do Norte. Setor produtivo brasileiro vai aos Estados Unidos tentar evitar tarifa de 25% dos Estados Unidos sobre exportações. Porto de Natal é habilitado pelo Ministério da Agricultura para exportação de gado vivo, chamadas no Tribuna do Norte de Natal.
1: O Diário de Pernambuco tem aqui o destaque sobre o tarifaço. 335 empresas e entidades se manifestam sobre tarifas de Trump a produtos no Brasil. Tem ainda, pessoa mau caráter, é capaz de tudo, diz Mirtes, após Sari pedir financiamento do FIES. Ação integrada da Prefeitura do Recife impede a comercialização de poste furtado do patrimônio público. Esse destaque é do Diário de Pernambuco.
0: Jornal da Paraíba. Apagão é registrado em cidades no sertão da Paraíba. Ministério Público aponta controle de facções e risco ambiental no entorno de complexo prisional em João Pessoa. Professor é preso suspeito de tentar entrar em escola armada e ameaçar a diretora em Souza, na Paraíba. São chamadas do Jornal da Paraíba.
1: Agora, o Imparcial de São Luís, no Maranhão. Justiça Eleitoral inicia a convocação de mesários para as eleições de outubro. Tem ainda, convento de Mercês recebe o projeto Vamos Festejar. Isso a partir desta semana. Então, esses são os destaques do Imparcial lá de São Luís, no Maranhão.
0: Agora, o Gazeta da cidade de Alagoas. Itamaraty vê risco de Estados Unidos usarem força militar contra o Brasil. Hamas anuncia saída do governo e abre caminho para comitê. Venezuela, número de mortos em terremotos na Venezuela sobe para 3.553, chamadas do jornal Gazeta de Maceió.
1: Notícia que chega agora de Aracaju, Sergipe. Inscrições para concurso da Guarda Municipal de Aracaju são prorrogadas e o salário inicial é de R$4.000. Tem ainda, saiba o que fecha e o que abre no feriado de emancipação política de Sergipe. No dia da emancipação política de Sergipe, que é celebrado nesta quarta-feira, alguns serviços vão ter o horário de funcionamento alterado. Então, parabéns, inclusive, para o pessoal de Aracaju, Sergipe.
0: Pronto?
1: Foi.
0: Então, se vamos agora pegar aí o padre, a temperatura, ver como é que estava pela madrugada.
2: Previsão do tempo.
0: Agora, previsão do tempo, pela madrugada, 24 graus. Primeiramente, 25 graus, 1 hora da manhã. 25 graus, 2 horas da manhã. 3 horas da manhã, caiu para 24 graus. 4 horas da manhã, 24 graus. Como agora já são quase 5h30, vê aí como é que tá agora aí, ô padre.
2: 26 graus.
0: Eita, deu uma subida grande aí, 26 já. Será? Bom, às 8 horas, 27, 10 horas, 27, 12 horas, 28, 14 horas, 28, 16 horas, cai para 27, 18 horas, cai para 25, 8 horas da noite, cai para 25, não, permanece 25, incrível que 10 horas da noite, sobe para 26, umidade relativa do ar 92%, sol nasce às 5 horas, 41 minutos, O sol se põe às 17 horas e 36 minutos. Prontinho, foi a temperatura e a previsão para hoje. Agora, sem destaque, eu tenho o bom da madrugada.
1: Tem o bom da madrugada, porque hoje é o dia do padeiro. Ai, essa galera é padeiro. Que acorda de madrugada junto com a gente, que faz pão gostoso. Vamos conversar com o padeiro depois de

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2: Cinco e vinte e quatro, a gente agora segue aqui com você, conversando com esses madrugadores. E hoje um dia especial. O Bom da Madrugada é sempre na sexta e no sábado, mas hoje a gente abre esse espaço para conversar com homenagem aí aos profissionais que se dedicam a produzir uma receita milenar, o pão. O pão é feito com os mais diversos grãos, como trigo, centeio, milho e cevada. E a gente conversa agora com o padeiro, nesse dia especial, porque hoje é o dia do padeiro, e vamos conversar com Evandro Gomes. Evandro, bom dia para você.
3: Bom dia, meu amor, que dia maravilhoso hoje, dia do padeiro, né?
2: Dia do padeiro.
3: Você sabe que eu vim lá do interior de Canindé. Trabalhei com o pessoal do Pelágio Oliveira, não era patrão, era um pai, e era hoje o que eu tenho, eu devo a ele.
2: Pois é, e você disse tudo, não era patrão, era um pai, e você é isso muito para as pessoas que trabalham contigo, porque não, quando a gente conversa com as pessoas que estão com você, as pessoas falam desse carinho, do quanto que você tem essa generosidade, e que coisa linda a tua profissão, hein, Evandro?
3: Não, e é outra coisa, ele faleceu, mas ele mora dentro do meu coração, tô sempre me lembrando dele, me lembro do meu pai, da minha mãe, mas eu me lembro mais dele... Porque a minha vida, 33 anos, só de padaria lá, foi só com ele. Aí depois eu botei a minha padaria aqui, na Carvalho Vasconcelos, que todo mundo conhece. E hoje tá aí, onde eu tô, já botei outra na Maraponga, né?
2: E tem alguém mais na tua família que seja padeiro ou essa profissão
3: não,
2: começou contigo?
3: Não, minha família não, mas tem minha filha que fica aqui no, na padaria, tomando de conta também, né? Minha esposa, Ana Lúcia, né, que é lá de Sobral, e a gente se conheceu, meu padeiro e ela padeira, pronto. Aí...
2: Ah, então ela já era padeira, é?
3: É, fazia bolo, fazia tudo, aí hoje nós estamos aí conquistando o mundo, né?
2: Pois é, verdade. E você também tem um destaque muito grande, né, Evandro? Porque além de um pão gostoso, você também tem um pão de coco que é conhecido, né?
3: Não tem quem faça. Se tiver no estado do Ceará um pão de coco que nem o meu... Eu vou passar o ano todinho dando de graça.
2: Evandro, aí quem fala assim tem segurança no que tá fazendo, né, Evandro?
3: Não, você tem que gostar do que faz. Sabe que hora que eu acordo?
2: Que
3: 2 horas da manhã. Não sinto cansaço, não sei não. Por quê? Porque eu gosto do que eu faço. Eu nasci para ser padeiro, né?
2: Duas horas da manhã. E vai dormir que horas, Evandro?
3: Não, 11, 12 horas eu tô dormindo, que eu deixo tudo prontinho, tô com aqui na aqui eu tô com 9 funcionários, na outra eu tô com 6, e dá

0: não estou ganhando dinheiro, mas pelo menos eu estou fazendo o que eu gosto. O que eu gosto é isso aqui, trabalhar sem estar cansada.
1: São 5:30 da manhã. Já tem pão saindo aí na padaria?
0: Já, tem pãozinho de coco quentinho, tem pão carioca, tem o que você quiser, tem aqui uma hora dessa.
1: Que já. Delícia.
2: Evandro, bom dia, tudo bem com você?
0: Tudo bem, graças a Deus. Melhorou agora, com a voz linda dessa maravilhosa, quem é que não se agrada?
2: Eu conheci o Evandro na época aqui da Antônio Salles, quando a padaria era Luciano, era Evandro?
0: Era padaria Luciana.
2: Padaria Luciana, eu conheci o Evandro lá. E era já...
1: Eu também conheci ele lá.
2: E já naquela época... Ele se destacava pela diferença do pão de qualidade que ele produzia, não é? Era uma coisa. Ele tem razão, ele nasceu realmente com dom. Isso é um dom, sabe? É um dom. Desde aquela época.
0: Eu fico até emocionado quando eu falo isso.
2: É, eu me lembro demais, quando às vezes eu passava já cedinho, estava tudo pronto lá. Claro. E agora na Carlos Vasconcelos também, eu já tive duas vezes aí também. Evandro é um exemplo para ser seguido por aqueles todos que têm realmente. Amor à profissão. A vitória vem exatamente disso.
0: Você tem que fazer o que gosta. Se você não gostar, você pode ter 100 milhões. É. Mas não adianta você se meter numa coisa que você não gosta.
2: Evandro, me diz uma coisa. Como foi o primeiro pão que você fez, rapaz? Já foi saboroso ou teve que ir aprendendo aos poucos?
0: Não, o pão já vem de qualidade. Você tem que trabalhar com gosto. Você tem que trabalhar com a farinha boa. Você tem que gostar do que faz. Então o pão vai sair do jeito que a gente quer.
2: A diferença, eu queria que tu explicasse, Evandro, porque tem o pão amor, tem o pão de diversas qualidades, tem o pão amor, né? Tem o pão de leite, tem o carioquinha.
1: Tem o pão de coco.
2: Tem tantos. Essa é a diferença do pão amor, qual a massa que vocês usam, hein?
0: Não, a gente só usa a marca melhor, né? Que você naquele time era... chamava farinha melhor que tinha. Ah. Então, eu não vou dizer a marca, então você tem que trabalhar com aquele que você acha que vai dar certo. Eu tenho um pão de batata hoje, no estado do Ceará, todinho não tem um pão de batata que nem eu faço.
1: É verdade, é bem macio, é muito gostoso.
0: Muito agora... bom, vem gente de Sobral, vem gente do Rio Grande do Norte, só atrás desse pão de batata, só que é uma farinha francesa. Eu tenho, é caríssima ela, mas eu quero manter minha qualidade. Não quero colocar pro meu cliente qualquer coisa, não. Coloco de qualidade para amanhã estar aqui novamente.
1: O que eu acho muito legal, Evandro, é que quando eu tô aqui na rádio no sábado, que eu trabalho no sábado aqui também no mesmo horário, o programa que eu gosto é sair daqui no sábado... antes de ir para casa, no meio do caminho, parar no Evandro para tomar café. Só que ele sempre tá lá. Eu já fui lá à noite comprar sopa, ele estava lá. Eu vou de tarde, ele tá lá. Então, estar no meio e no lugar é super importante, né, Evandro? O dono tá perto, tá olhando, não, tem a tá qualidade, olhando.
0: É
1: né?
0: Que tá acontecendo. Não adianta você colocar uma padaria... e você ficar longe dela, porque você hoje, a dificuldade é mão de obra. Então, você tem que estar ali, porque quem paga, o funcionário não sou eu não, quem paga é o cliente. Então, que você tem que tratar bem para ele voltar sempre. Eu lá na padaria Luciano, o que eu fazia? Quando eu chegava um carro, que eu sabia quem era o cliente, eu já sabia o gosto do pão dele, se era corado, se era branco, se era... Aí então você já fica, eu digo, olha, um cliente desse aqui, ele tá todo dia aqui. Eu tenho que saber qual é o pão que ele gosta, se ele gosta corado, se ele gosta branquinho, tudo, você tem que ver isso aí.
1: E é isso que conquista, né?
0: Conquista, conquista. Você vai lá do outro lado, aí o pessoal diz assim, por causa de um grito, você perde a boiada.
1: É.
2: Evandro, me diz uma coisa.
1: E também tem a questão da Maria Maluca, que é uma tradição cearense.
0: Maria Maluca fazendo show, sucesso. Outro dia um cara, parece que não tinha o que fazer, ligou pra mim, um dia de domingo, eu atrás de dar um cochilo, né? Sim. Aí o cara disse, tem Maria Maluca? Eu disse, tem. Foi, mande internar tudo, e eu digo, rapaz...
1: Passou um trote, foi, Evandro?
0: Mas é gente que é gaiado.
2: Ô, Evandro, o carioquinho dá o pão da cara nacional, da preferência nacional?
0: É, preferência nacional. É que hoje em dia, você não pode fazer um carioquinho que antigamente... Eu fui aqui a Guaramiranga e encontrei um pão lá que eu, rapaz, nunca tinha visto. Porque o pão hoje é tudo ou forno elétrico ou forno a gás. Que aquela época, minha época, que eu comecei lá com 16 anos, o forno era lenha. Então o forno a lenha, que acontece? Ele demora mais no tempo, vai assar bem de um time, fica mais crocante. Mas hoje você não pode porque eles não aceitam mais a entrada.

0: trabalhar com a lenha, né?
1: Sei.
2: Evandro, e me diz uma coisa, quando você começou a sua vida, já são quantos anos de padaria?
0: Agora, esse ano, faz 47 anos de padaria.
2: 47 anos, é quase meio século. Quase meio século de vida dedicado a essa profissão.
0: Não, é que com certeza, não tem coisa melhor do mundo, é você fazer o que gosta. Não adianta você se meter numa coisa e não gostar.
2: E a padaria do Evandro é aquela padaria raiz, viu? Que você chega e que tem o balcão para pedir sua comida, e tem o balcãozinho com as Maria Maluca, com os pães de coco, tem o caldo. Agora, quando você vai fazer o pão, quando você começou nessa profissão, né? Que você fazia a massa do pão. Hoje, você já tem as pessoas que trabalham também contigo, mas você está de olho na qualidade.
0: E os padeiros hoje tudo é antigo, daquela minha época da padaria Luciano. Um tem 65, 69, mas é uns caras que gostam do que ele está fazendo também. Não adianta você colocar um menino que quer trabalhar, mas não sabe... ele não quer crescer, ele quer ficar só ali, né?
2: E é como a gente conversou um dia que eu fui aí comprar uma sopa, né, Evandro? Você disse exatamente isso. As pessoas mais velhas, elas têm o prazer de fazer, de trabalhar, não é?
0: É porque você sabe, quando você se aposenta, outro dia minha filha está dizendo, papai, por que você não vai lá para Canindé, fica lá? Eu não, por que eu vou fazer lá? Aí você enferruja. Então aqui não, eu tô fazendo isso, eu tô com 63, mas graças a Deus eu gosto do que eu faço. E trabalhando, né, pra lá. Se eu for mesmo contar os passos que eu dou dentro dessa padaria, dá pra ir a Canindé e voltar.
2: 63 anos de vida, quase 50 de padaria, você começou um menino, não foi, Evandro?
0: Eu quando eu cheguei lá pra... O meu irmão, que era gerente da padaria Ideal, ele disse assim, rapaz, tem um rapaz ali que tá querendo um balconista. Eu digo, eu vou. Quando cheguei lá, era 9 horas, aí eu achei uma revista no chão, me lembro que fosse hoje. Dia 8 de agosto de 79. Ele disse, aí eu apanhei a revista, entreguei, ele disse, você quer começar logo agora? Eu digo, aceito na hora. E só tava com a roupa do corpo, né? Aí eu disse, não, fica. Aí mandei meu irmão pegar minhas coisas lá e fiquei dormindo dentro da padaria.
2: Mas, rapaz, Evandro...
0: Mas que coisa maravilhosa. Isso é coisa do destino, né?
2: Pois é, e hoje um empresário com duas padarias, com vários funcionários.
0: E brevemente um rapaz me chamou para mim, me deu um galpão e eu brevemente voltei a terceira.
2: Que coisa boa. Qual vai ser o bairro beneficiado aí?
0: Aqui é Joaquim Tavares. Não, outra é Maraponga.
2: É, o
0: e
2: terceiro.
0: Outra eu vou pro Eusébio.
2: Olha, vai abraçar então a região metropolitana.
0: Eu não posso. O cara às vezes diz assim: não, rapaz, tu não pode entregar os filhos, não. Não, tem que entregar, porque quando eu morrer, quem é que vai ficar?
2: Evandro, que você tenha muita saúde, vida longa, porque a gente ama. O cearense ama seu pão. Então, vida longa, parabéns pelo dia do padeiro.
0: Hoje eu tô fazendo na faixa, agora, pela manhã, até 10 horas da manhã, eu faço 1.800 carioca. Aí, à tarde, faço mais 1.000. Aí, então, a gente dá para, assim, não dá para ganhar dinheiro, mas dá para ir seguindo os destinos.
2: É, meu filho, 1.800 pães de manhã com mais 1.000 de tarde, quase 3.000 pães por dia.
0: Mas outra coisa, aí o cara me falou, é até um humorista, disse, rapaz, mas tu nunca queimou a rosca, nem vou queimar.
2: Vida longa, Evandro, e com esse seu obrigado. Humor de
0: Ei,
2: ser.
0: Passa aqui e se apresente.
2: Pode deixar, vou lhe dar um beijo aí, que eu adoro.
0: E esse outro aí, que tem a voz maravilhosa de
2: Tom Barros, pode deixar que a gente vai lhe dar um beijo aí. Evandro, um beijo. Manda um beijo pra todo mundo aí, pras meninas, pra todo mundo na padaria, pros padeiros.
0: Eu disse lá, minha família todinha, tanto de Canindé como de Sobral, aqui minha família, que eu tenho, o papai era agricultor. Ele de noite era... de dia era na agricultura e de dia na criatura. E ele fez 17 filhos.
2: Olha aí! E um deles é o grande Evandro Gomes.
1: Eu estou vendo aqui, Evandro, que hoje também é a homenagem, dia 8 de julho, homenageia a Santa Isabel de Aragão, considerada a padroeira dos padeiros.
0: É,
1: a padroeira dos padeiros.
2: Por isso o dia.
1: E tem uma coisa muito interessante sobre a vida

0: dela, que ela ia levando uns pães escondidos para dar aos pobres.
1: Não, eu, isso aí, aí o rei tem um livro.
0: Tem um livro, né? Aí o rei não queria. E perguntou a ela, o que é que você leva aí? Aí ela disse assim, levo rosas. Aí o rei pediu para ela abrir. Quando ela abriu, os pães tinham se transformado em rosas.
1: Em rosas. Eu tenho esse livro.
0: Tem,
1: eu,
0: não é?
1: Eu já comecei quando a minha patroa, Maria Fernanda Borges da Silva Oliveira, que era a esposa do meu marido, ela contou esse detalhe. Quando eu fui abrir a coisa da página do livro, ela não colou, não. Ela abriu de uma vez. Eu digo, olha, isso é coisa de Deus. Isso é coisa de Deus, que ela queria mostrar daquela hora, o pão, era um pão tipo pão do amor, quando ela abriu aí essa rosa, tudo, coisa mais linda do mundo, deu para todo mundo.
0: Foi, exatamente.
2: Evandro, parabéns, um abraço pelo teu dia, um beijo grande, um beijo para todo mundo aí na padaria.
1: Pra você também, meu irmão.
2: Obrigada pela companhia.
1: Você tem uma voz maravilhosa, Tom Barro é meu amigo, meu irmão, tudo que eu... é um irmão que eu não tive.
0: Ah, coisa boa, muito obrigado, meu irmão.
1: Há quantos anos a gente se conhece?
0: Ave Maria.
1: Você na passada ali na...
0: Tá louco, rapaz? É,
1: na Antônio Sá, aqui... no Bugre.
0: Era no Bugre, rapaz. Tem mais de 40 anos, cara. Uns 42 anos, mais ou menos.
1: Eu gosto do que eu faço, mano.
2: Dá pra perceber, Evandro. Um beijo pra você.
1: E outra coisa, aquele meu amigo que era doutor Iraguaçu Teixeira. Aquilo não era um amigo, não. Era um pai. Eu disse, Iraguaçu, eu tô doente. Pois não sai daí, não. Ele veio pra cá, trouxe enfermeira e botou, fez o meu quarto do leito.
0: É.
1: Você não vai sair daqui não, quem vai tomar de conta de sou eu. Aí
0: tá
1: até
0: certo.
1: Hoje eu nunca esqueci de um homem daquele maravilhoso.
2: Verdade. Beijo, Evandro, pra você e pra todos os padeiros.
0: Boa sorte, tchau.
2: Tá bom. Um abraço,
0: 5:39.
2: Tchau. Foi intervalo, são 5:39, a gente volta já já com Egídio Serpa ao vivo, direto da Holanda. Rapidinho.

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0: mano. 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
2: Egídio Bom dia, Serpa. Egídio.
1: Bom dia, Egídio Serpa.
3: Alô, Tom Barros. Alô, Daniela Delavaux. Alô, minha querida Bia, nossa companheira da produção. Eu estou aqui no 17º andar do edifício sede da Autoridade Portuária de Roterdã, que é sócia com 30% do capital da Companhia de Desenvolvimento do Complexo Industrial e Portuário do PECEM. Estou aqui para conversarmos, Tom, sobre os assuntos cearenses e também ligados à missão do Ceará, que está aqui na Holanda.
1: Muito bem. Egídio Serpa, direto dos Países Baixos. Dos países,
3: exatamente.
1: Né? Direto dos Países Baixos, que a gente chama de Holanda, não é? Eu fui eu convivi com os holandeses, eu fui criado dentro da escola de holandeses, padre João Vassen, na Igreja dos Remédios. Todos os padres eram holandeses, tá entendendo? E eu não aprendi a falar holandês, que é uma língua difícil, é difícil pra caramba.

0: Mas todos os padres da Igreja dos Remédios eram holandeses, né? Todos. E eu tive uma convivência muito boa com eles. E vocês, que chamam também de Países Baixos aí. É, Gide, então vamos ver aqui os assuntos de hoje. Você está gostando da Holanda, Gide?
1: Muito, principalmente dessa temperatura aqui, só na Europa toda, só na Holanda tem essa temperatura hoje, estava com 22 graus, maravilha. E eu estou aqui, como já disse, sobre o canal principal do Porto de Roterdã. Por aqui passam iates, navios, passa tudo. Primeiro que vocês vão ficar sempre vendo passando alguma coisa aí nesse lado, é a cidade de Roterdã, uma parte dela está aqui atrás. Vamos aos nossos assuntos.
0: O presidente da Federação da Agricultura, Milton Silveira, dará entrevista coletiva hoje para anunciar os resultados da recente PEC Brasil. Qual a expectativa, hein, Egídio?
1: Olha, ele vai anunciar hoje os resultados, inclusive os resultados financeiros da PEC Brasil, que é a sucessora da antiga PEC Nordeste, que neste ano bateu todos os recordes de público e também de expositores. E foi um sucesso a PEC Brasil. Tanto sucesso foi, e hoje ele deverá anunciar um lucro. Eu acho que sim, que o empreendimento, que o evento deve ter registrado lucro. No ano passado, a PEC Nordeste registrou um lucro de 2 milhões, um pouco mais de 2 milhões de reais para os cofres da Federação da Agricultura. Com esse dinheiro, ela está promovendo outros eventos, como essas outras exposições, a Expo Cariri, por exemplo, que é um calendário de eventos que quase mensalmente vai acontecer com exposições em diferentes regiões do estado. Então, o Amílcar Silveira quer prestar contas, quer mostrar como foi utilizado o dinheiro que foi arrecadado na comercialização dos estandes lá da PEC Brasil no Centro de Eventos do Ceará. Isso é muito bom porque mostra a correção de um gestor, meu caro Tom Barros.
0: Gente, com relação ao assunto nosso de número 2, a indústria cearense registrou no último mês de maio uma performance melhor do que a indústria nacional. Olha aí, rapaz, a indústria cearense melhor do que a indústria nacional. O que é que você tem sobre isso, sobre esses números, hein?
1: Olha, Tom, esses números foram apurados pela última sondagem industrial do Observatório da Indústria. O Observatório da Indústria, da FIEC, é uma plataforma digital que contém cerca de 8 trilhões de informações estratégicas de que podem dispor e têm feito isso as empresas e os empresários cearenses. A sondagem industrial relativa ao mês de maio passado mostra que o Ceará ficou acima dos 50 pontos, mais precisamente com 52,3%, que mostra que há um crescimento da indústria. A indústria cearense manteve-se crescente, num viés crescente. O Brasil cresceu 48, o Brasil pontuou 48,4 pontos, abaixo do nível de 50%. Quer dizer, o setor industrial nacional decresceu em vez de ter crescido. Foram ouvidas 48 industriais cearenses de 1º a 12 de junho para apuração desses resultados, que isso é feito também em parceria com a Confederação na Indústria, a CNI. E também na área do funcionamento da indústria, a capacidade instalada da indústria cearense também foi superior a 75%, o que mostra que a indústria, apesar dos percalços, das dificuldades, juros altos, crédito difícil, a indústria cearense manteve a performance, e o presidente da FIEC, o Ricardo Cavalcante, está rindo numa hora dessa, meu caro Tom.
0: É, gente, o terceiro assunto de hoje, como foi o dia de ontem, na missão técnica do Ceará, aí na Holanda. Eu já soube que vocês visitaram o Centro Mundial de Hortifrutis, que fica na cidade de... Como é o nome dessa cidade aí, Agide?
1: Eu quero que você pronuncie, porque...
0: Deixe comigo, rapaz. Eu convivi com os holandeses desde menino. Deixe comigo. Convivi foi com o padre Xavier, um holandês, era o vigário lá da paróquia, convivi com o padre. Os padres todos holandeses. Deixe comigo. Tá aqui, eu vou dizer. Naldwijk JK. Naldwijk JK, em homenagem ao JK, que foi presidente do Brasil aqui. Então, como é o nome?
1: Eu acho que é Vlatskin. É difícil de pronunciar, mas muito bem. Nós estivemos nesse centro.
0: Eu acho que é Naldwijk. Agora, deixando a brincadeira de lado, eu acho que a pronúncia certa é Naldwijk.

Este é o nome da cidade. Nós estivemos lá no centro mundial, chama-se, na tradução para o brasileiro, para o português, é o Centro Mundial de Educação, de

0: 5% dos quais operam no sentido de fazer desenvolver o agro, as atividades do agro, as várias atividades do agro, no mundo todo, inclusive no Brasil. O Brasil tem hoje, neste momento, aqui na Holanda, nesse centro dedicado à horticultura, vários, mais de uma dezena de estudantes que vieram para cá para se formar, para se ganharem a condição de técnico para desenvolverem projetos para o agro. Mas eu quero conversar agora com Erildo Pontes. Erildo Pontes, ele é o coordenador de recursos hídricos da Secretaria do Desenvolvimento Econômico. Erildo, vai me dizer o que, que você viu ontem e que opinião você tem a respeito do que viu.
1: Bom dia, Tom, né? Bom dia a todos aí de Fortaleza. A nossa missão ontem foi uma missão muito complexa, né? Nós, se formos olhar a montagem que foi feita pelo secretário Silvio Carlos, que também é o presidente da BID, Associação Brasileira de Irrigação e Drenagem, ele foi muito feliz em escolher a segunda-feira para a gente conversar com a universidade, a principal universidade mundial para tratar do tema da educação. Nós fomos uma unidade de nível médio, mas muito, muito, muito, muito técnica, muito prática para se formar pessoas para atingir exatamente esse elo da cadeia da produção agrícola, que é exatamente o que está abaixo do agrônomo, dos mestres, dos doutores, e que vai fazer muito esse papel de gerenciamento de propriedade, gerenciamento de produção, e principalmente nessa escola que a gente vê com presença de brasileiros, muito técnica, muita coisa acontecendo com as mãos.
0: Muito bem, Erildo. Eu agora vou questionar você sobre o seguinte aspecto. O Ceará, o Brasil também, o Ceará principalmente, abandonou, alijou o ensino médio e preferiu apostar todas as fichas no ensino superior. E por isso surgiram em cada esquina das grandes e médias cidades de Fortaleza, surgiram faculdades de todo tipo. Mas aquelas escolas de ensino médio que formavam técnicos para diversos setores, até para a construção civil, hoje elas estão mais dedicadas à formação de doutores e mestres. E isso, para o agro, é uma notícia ruim.
1: Acaba sendo uma notícia ruim porque esse profissional, que é um dos elos da cadeia produtiva, no que diz respeito à gestão do negócio, são extremamente importantes. Então, surgiram diversas faculdades formando profissionais na área de agronomia, até no doutorado e pós-doutorado e mestrados, que poderia ter foco mais nesse lado. Mas aí nós podemos esquecer, Júlio, que também o governo do estado do Ceará, através da nossa grande gestora, no último governador do estado, doutora Isolda, ela teve um programa interessante que nós não podemos esquecer, o programa das escolas agrícolas, espalhadas...
0: Escolas agrícolas? Escolas agrícolas não, eu acho que é escolas
1: profissionalizantes. Ah. Me desculpe, profissionalizante, que dentro dela pode ter um viés também um pouco agrícola. Como alguns Centex também ainda conseguem dar uma ajuda sobre isso, mas mesmo assim precisamos ter profissionais muito preparados para atingir esse mercado e para levar as tecnologias que aqui nós podemos captar. A missão do ano de 25, você estava presente, se viu em Almeria, se viu naquela região da Andaluzia, muita coisa relacionada com cultivo protegido, mas lá no material diferente, lá era com plasticultura, e aqui chegamos a ver o quê? Materiais com vidros e casas de vegetação, que você presenciou e conversou muito bem sobre isso, com 50 anos de uso por elas serem de metal e vidro, e não tem como você acabar aquele material, produzindo com excelência e produtividade excepcionais.
0: Bom, a agricultura do Ceará, a agropecuária, tem algumas metas a alcançar, mas sem a participação do técnico de nível médio, essas metas podem atrasar.
1: Exatamente, esse profissional precisa ser melhor preenchido, porque a velocidade com que nós podemos crescer a partir de missões, a partir do que a gente vê numa região como essa, precisa ter essa gama de profissionais para reforçar exatamente a equipe técnica, capacidade, tanto só para absorver, mas para aplicar no dia a dia, e nós podemos crescer como culturas novas que estão chegando no Ceará, como estilo, como avocado, como cultura que não são comuns e que podem demandar essa tecnologia para trazer mais muita divisa para cá. O Peru, que é um país aqui pequeno, aqui ao lado do Brasil, exportou no ano passado 2,5 vezes que o Brasil exportou em todas as frutas, só com estilo. Então, o estilo tem uma grande vez para nós.
0: Um produto de valor agregado.
1: Valor agregado elevadíssimo.
0: Muito elevadíssimo. Ok? Muito obrigado pela sua participação, mas agora eu quero chamar outra autoridade do governo do estado do Ceará, que é o presidente da ADAGRE, a Agência de Defesa da Agropecuária do Ceará, o Elmo Aguiar. Elmo, nós temos um assunto para conversar com...

0: vamos dizer, o Ceará de hoje, que é o seguinte: o Ceará, uma parte dele já é uma área livre da mosca da fruta. Isso significa que quem produz melão, por exemplo, nessa área que se estende lá, vai de Capuí, Aracati, naquela região leste do Ceará, ele pode exportar para os Estados Unidos, por exemplo. Mas quem produz, por exemplo, para cá, um pouco para o oeste, como Morada Nova, essa área ainda não é reconhecida como uma área livre da mosca da fruta, e por isso as exportações, por exemplo, de uma grande empresa cearense que produz melão, ele não pode exportar o produto para os Estados Unidos. Como é que estamos para poder ampliar essa área?
1: Bom dia,
0: Bom dia.
1: Tom, bom dia, Gil. Na realidade, esse processo é um processo que vem sendo encaminhado pela Associação Brasileira de Frutas e a CNA, e isso já foi solicitado junto ao Ministério. O Ministério ouviu a ADAGRE, já tem o parecer da ADAGRE, e o parecer da ADAGRE é um parecer favorável à ampliação da área livre da mosca da fruta, que é uma região onde há um controle constante de fiscalização para que não a mosca da fruta ela não chegue ao Ceará para atrapalhar a nossa comercialização das frutas.
0: Você acha que até quando vamos ter essa outra área do Ceará livre da mosca
1: Você
0: da
1: tem
0: fruta?
1: uma ideia, esse ano, há 2 anos atrás, foi solicitado e uma área de ocara foi agregada
0: Já foi.
1: agora já esse ano.
0: Tá.
1: E nós estamos aguardando que o Ministério chame a Agência de Defesa Agropecuária do Estado do Ceará, a ADAGRE. Nós já demos nosso parecer para normatizar algumas portarias que têm que ser feitas para começarmos a trabalhar.
0: Mas quando.
1: Mas isso é a qualquer tempo.
0: Qualquer tempo.
1: Era para ser no
0: Pode ser esse
1: começo,
0: ano.
1: pode ser esse ano, porque era para ter sido chamado já agora em julho. Como esse período é um período muito de dificuldades em virtude desse momento eleitoral, e nós estamos aguardando que até o final do ano as
0: Depois que
1: coisas
0: passar a eleição, tudo se resolve.
1: Não,
0: Enquanto não passar a
1: é
0: eleição.
1: porque, infelizmente, o Ministério da Agricultura está tendo uma dificuldade muito grande na parte de orçamento. Até para fazer as viagens está
0: Agora,
1: complicado.
0: isso deve acontecer, e quando acontecer, significará que essa grande empresa que produz melão na Morada Nova, aquela região de Morada Nova, voltará a exportar para os Estados Unidos, que é um grande mercado, Estados Unidos e o Canadá, porque ela já exporta para a Europa, onde essa exigência não é severa. A exportação do melão cearense já vai para a Europa normalmente. Agora, para os Estados Unidos, o mercado americano mais exigente, é necessária o atestado do Ministério da Agricultura, considerando a área livre da mosca da fruta. Mas o Elmo tem uma outra notícia boa para nos dar. O estado do Ceará, Fortaleza, foi escolhida como sede de um grande evento. Que evento é esse?
1: A Sociedade Brasileira da Defesa Agropecuária fez uma reunião em Cuiabá. A cada 2 anos há uma conferência, e o Ceará foi escolhido para sediar em 2028 a Conferência Nacional da Defesa Agropecuária. Isso é de uma magnitude muito forte, porque só em Cuiabá participaram de veterinários e agrônomos e técnicos agrícolas 1.484 servidores da iniciativa privada e do governo. Isso é um movimento de apresentação de trabalhos, e a ADAGRE Ceará foi representada por 11 servidores, apresentou trabalhos. De 140 trabalhos, 11 trabalhos do Ceará foram aprovados, e nós fomos foi oferecido a oportunidade de essa conferência acontecer no
0: No Ceará.
1: Ceará.
0: E vai acontecer?
1: Nós fizemos a defesa, apresentamos o trabalho que vem sendo feito no Ceará, e logicamente
0: Foi eleito,
1: foi
0: Fortaleza.
1: eleito Fortaleza por
0: Quando vai
1: aclamação.
0: ser?
1: Vai ser no dia 3 de junho de 2028.
0: É só um dia ou dois?
1: 3 dias.
0: 3 dias. Perfeito.
1: Começa dia 3.
0: Muito obrigado, meu querido amigo Elmo. Muito obrigado pela
1: Muito
0: sua
1: obrigado,
0: participação.
1: Ed, por
0: Bom,
1: você.
0: eu quero dizer que nós estamos aqui no Porto de Roterdã, aqui é a sede do Porto de Roterdã, da Autoridade Portuária de Roterdã, que, como eu já disse, tem 30% do capital da Companhia de Desenvolvimento do Complexo Industrial e Portuário do PECEM. Para você ter uma ideia da grandiosidade deste porto, ele é o maior porto da Europa. E ele, olha só esse detalhe. Ele movimenta por minuto 27 contêineres. Olha, o contêiner é aquele cofre gigantesco de aço que os caminhões.

0: transporto para o porto do Pecém, para os portos do mundo todo, inclusive do Mucuripe. Pois bem, uma movimentação no Ceará de um container desse demora mais ou menos uns 10 minutos cada um. Pois aqui, a cada 27 minutos, movimentam-se 27, a cada um minuto, movimentam-se 27 containers. O TEL é um container de 20 metros.
1: 40
0: De
1: pés.
0: 40 pés. Um TEL é de 20 pés. Tem um TEL de 20 pés e tem o container de 40 pés. O TEL é de 20 pés. Então, esse porto, ele é o maior da Europa, bate recordes. E eu perguntei há poucos instantes, numa reunião que tivemos com a direção do porto, sobre como está a relação do porto do Pecém com o porto de Roterdã. E eles estão satisfeitos com essa movimentação, com esse entendimento, com essa parceria, admitindo que ela vai crescer ainda mais quando o Porto do Pecém passar a produzir o hidrogênio verde. O hidrogênio verde, transformado em amônia, será transportado e desembarcado aqui no Porto de Roterdã e daqui injetado para todo o consumo da União Europeia. E com essas informações e comentários, meu caro Tom Barros, minha cara Daniela de Lavor, eu me despeço de vocês, prometendo voltar amanhã, quinta-feira, com a graça de Deus. Bom dia a vocês, bom dia a todos.
2: Muito obrigado, Egílio Seff. Um abraço,
3: bom
2: bom
3: dia,
2: dia.
3: Egídio.
2: 5:59.
4: Que dia é hoje?
3: Hoje é dia 8 de julho. Hoje é o Dia Nacional da Ciência e do Pesquisador Científico. As homenagens foram estabelecidas em 2001 e em 2008, respectivamente. Além de buscar promover a produção científica nacional, inspirar o interesse dos jovens pela ciência e difundir o conhecimento científico para toda a sociedade, essas datas foram criadas em homenagem à Fundação da Sociedade Brasileira para o Progresso da Ciência, que aconteceu no dia 8 de julho de 1948.
2: Também é o dia da emancipação política do Estado de Sergipe. A data marca um ponto crucial na história do Estado. Em 1820, Sergipe obteve a sua separação política da Bahia, um passo significativo que permitiu ao Estado desenvolver a própria identidade política e administrativa. Esse marco histórico é comemorado anualmente, lembrando a luta e a determinação dos sergipanos em busca de autonomia e reconhecimento no cenário nacional.
3: E como a gente já começou o nosso dia de hoje, falando sobre hoje também é o Dia do Padeiro. Esse dia é homenagem aos profissionais que se dedicam a produzir uma receita milenar, que é o pão. O pão é feito com os mais diversos grãos, como trigo, centeio, milho e cevada. Então, parabéns a todos os padeiros que, inclusive, estão sintonizados, mandando mensagem. Depois da nossa conversa com o Evandro, alguns padeiros apareceram dando bom dia. Então, a gente conversa já já mais ainda com vocês. Vamos só para o intervalo rapidinho, 6:01, e a gente volta já já.

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1: 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São 6:03. Daqui a pouquinho tem o horóscopo do dia, a mensagem dos astros para você. Vamos a mensagem agora que vem do alto, diga, Daniela.
2: Os nossos ouvintes, madrugadores, tanta gente escrevendo e mandando mensagem aqui no WhatsApp da Verdinha.
1: Hoje eu tenho aniversário.
2: Então, pra você que não mandou ainda, anota esse número na sua agenda e
1: muito
2: manda
1: bem
2: mensagem pra cá, hein? 98887-1306. Esse é o nosso contato para que você mande sua mensagem para cá e participe da nossa programação. Então, manda sua mensagem para ter a sua voz aqui nos nossos microfones, para registrar o seu alô também. Então, dando bom dia aqui para nosso ouvinte, a Valquíria, que ela diz o seguinte: hoje, dia 8 de julho, é o aniversário do César Carvalho, meu esposo. E eu quero que vocês falem também, porque somos aqueles ouvintes caladinhos há muito tempo. Valquíria, um beijo para você. E César Carvalho, parabéns, viu? Muita saúde e Deus te proteja. E esses ouvintes caladinhos estão sempre sintonizados, é bom demais. E quando vocês aparecem, melhor ainda. Parabéns, viu? Além do César Carvalho, hoje também é aniversário de quem, Tom?
1: Hã? Ai, hoje
2: é dia de festa, né?
1: Rapaz, deixa eu mandar um alô.
2: Hoje vai ter sabonete de presente.
1: É verdade, é verdade, é verdade. Eu quero no programa de hoje, dia 8 de julho, mandar um alô todo especial para o meu querido filho, Marcel Antônio Rodrigues Barros. Marcel, meu querido, meu escritor, meu poeta.
2: Publicitário.
1: Meu filho é publicitário, completando 45 anos de idade. 45, um menino cheio de ideais, cheio de sonhos. Ele recebe o abraço da mãe dele, a Cleia, o abraço da filha dele, a Bianca, do amor dele, que é a Aline, dos irmãos, o Vitor Ranove, a Gianine, a Alessandra, Maria Clara, Pedro Vitor e Vitor Gabriel. Abraço do papai aqui, apaixonado pelo Marcel, um filho que tem me dado ao longo desses 45 anos. Muita felicidade mesmo. É um homem justo, digno, íntegro, de valores cristãos, um homem que gosta de fazer caridade, como manda São Paulo. Então, meu abraço. Marcel, continue sendo o que você é até hoje. Uma pessoa digna, admirável, amado por todos. Valeu, Marcel!
2: Parabéns,
1: hoje
2: Marcel.
1: Tem sabonete, hoje tem sabonete.
2: Hoje tem sabonete, Marcel. Depois tu diz aí se a notinha valeu a pena. Tomara, né, velho? Ah, tomara que valha.
1: Tomara.
2: Parabéns, Marcel. Bom dia, Dani Tom. Mazé, sintonizada com a gatinha linda já na janela, acompanhando a gente. Vamos liberar microfone? Bora, padre. Tem muita gente gravando aqui mensagem, então vamos escutar.
3: Bom dia, Tom, que é o Genilson de Pacatuba.
1: Fala, Genilson.
3: Chegando de São Paulo, entrando aqui no estado do Ceará. É uma felicidade grande quando entro no meu estado. O melhor estado do mundo.
2: Oh, coisa boa, parabéns, viu?
1: Parabéns, um abraço.
2: Obrigada e seja bem-vindo sempre à sua terra.
4: Bom dia, Nordeste. Bom dia, Daniel, meu amor. Bom dia, Tambá.
2: Bom dia.
4: Sempre desejar um ótimo dia pra vocês, que essa quarta-feira seja maravilhosa pra todos nós.
1: Abraço, meu irmão. Saúde,
4: beijo,
1: hein?
4: Para quem é Fátima Maracona.
2: Beijo, Fátima.
5: Oi, Daniel, boa sorte pra vocês. Abençoe vocês. É Toninha do Horizonte.
2: Beijo, Toninha.
1: Beijo.
6: Bom dia, Daniela e Tumbar.
1: Bom dia.
6: Daniela, no começo você tinha raiva quando ele batia na Bia, viu? Agora você já se acostumou. Agora eu tô com saudade daquele rapaz que dizia Daniela com ar de amor. Não sabe por onde ele anda, não, que ele não entrou mais em contato com vocês.
2: Pois
6: um dia
2: é.
6: Pra todos da 92.5.
2: É o nosso ouvinte Cláudio Xavier, tem aí, né?
7: Daniela, sempre Daniela, com ar de amor.
2: Cadê você, Cláudio Xavier? Tem até ouvinte perguntando, eu também quero saber, nunca mais ele mandou mensagem. É Cláudio Xavier, lá de Barbalha. Quero saber, cadê ele? Um beijo pra você,
1: aliás,
2: viu?
1: Daniela, por falar em cadê você, quando você tava falando com o Evandro, eu tenho uma loucura pra encontrar um outro Evandro, foi muito amigo meu, amigo da minha família, amigo da dona Neide, o Evandro casado com a Dinha, né? Tem o Rodrigo, que é o filho dele,

0: Bem, e nunca mais eu vi uma pessoa que eu quero bem danada. Evandro, se você estiver ouvindo o programa aí, apareça. Dá um alô pra gente, apareça, rapaz.
1: Dê um sinal que a gente quer saber cadê o Evandro.
0: Pois é, gente boa, rapaz. Dia de ano ele gostava de passar lá em casa. Tu lembra o sobrenome? Não, eu conheço ele, Evandro. Ele era lá do Trairi, conheceu o Dona Neide lá. Casado com a Dinha, uma pessoa maravilhosa também. Então,
1: Evandro do Trairi,
0: cadê você?
1: E casado
0: com a Dinha. A Dinha sabe, né? Tem o Rodrigo e eu tô... E agora eu me lembrei, ele tem uma filha, eu acho que é Camilo o nome dela.
1: Pois apareça, Evandro do Trairi. Vamos ouvir mais um ouvinte.
2: É o Passarinho do Curió. E um abraço aí para meus amigos aqui do Badapim.
1: Um beijo, Passarinho do Curió. Vamos ver se o Cláudio Xavier aparece.
3: Bom dia, Daniela. Bom dia, Tom Barros.
0: Bom dia.
3: É Jerônimo de Jabuti.
1: Oi,
3: passando
1: para
3: registrar a audiência aí. Dizer que também aqui é mais um padeiro também, que está na madrugada.
0: Rapaz.
3: E toda madrugada vocês dois vêm comigo na minha jornada de entrega.
1: Que lindo.
3: Saindo do Jabuti, passando pelo Porto das Dunas, indo até Fortaleza e volto pro Jabuti. E vocês junto comigo.
1: Que
3: todo
1: legal.
3: Dia, graças a Deus. De segunda a sábado.
0: Um abraço.
3: Bom dia, Nordeste.
1: Bom Obrigado, dia, hein? Jerônimo. Rapaz, olha, eu depois que eu inventei de fazer pão, eu respeito ainda mais o trabalho dos padeiros. Que ô negocinho difícil, viu? Porque você sovar uma massa e você fazer, dá um trabalho, mas não é normal não esse trabalho. Parabéns para todos os padeiros.
0: Muito
1: e o dia
0: bem.
1: Que eu fui fazer, Tom, eu fiz com... Você sabe que eu tenho vários anéis, né? Praticamente um anel em cada dedo. Eu não tirei os anéis porque eu não me toquei. Comecei a fazer quando o negócio grudou na minha mão. Os anéis aqui, foi desesperador.
0: Deu
1: parabéns,
0: bom.
1: Padeiros.
0: Deixa eu mandar um alô aqui pro Neguinho, lá do Planalto Calcaia com a Ana, mandando alô. A minha amiga Federalina do Ipaumiri. Aí tem aqui o César Freire da Aldeota, o Exxon Vitor também, a Marta Duarte aqui do Beirelo, João Marques lá do Cedro já ligadinho com a gente também, o Paula Pessoa, o Val Tavares lá de Quixadá, o Enio Júnior do Iguatu, o Leilton e a Golda Meir lá do Ipaumirim, um abraço para eles, muito obrigado, o Afonso Nobre também, o Roberto Ribeiro, o Itamar da Cidade dos Funcionários, a Inês Cabral dizendo que hoje é o aniversário... Aniversário de quem, Inês? Bom dia, Tom Barros. Parabenizo. Mirtes Benevides Aurora. Feliz dia de aniversário. Inês Cabral, irmão do senador Mauro Benevides. Tá certo. Um abraço para aí para Mirtes, gente boa. Quem mais?
1: Um abraço também aqui para Bárbara.
0: Alô, Bárbara, bom dia.
1: A Bárbara disse, programou a Alexa para ligar na Verdinha todo dia de manhã para começar o dia com a gente. Um beijo, Bárbara.
0: Bárbara,
1: obrigada.
0: Valeu. Um abraço.
1: Bárbara é maravilhosa, viu? Bárbara da Secretaria de Saúde, chiquérrima. Beijo, Bárbara. Fala, Mauri.
4: Bom dia, Dani. Bom dia, Tom.
0: Bom dia.
4: Aguardando vocês chegarem. Mauri Bezerra, Conjunto Ceará. Bom dia, Nordeste. Boa quarta-feira.
1: Boa quarta.
4: Que Deus nos abençoe, ilumine e proteja.
1: Amém, Mauri.
0: Um abraço.
5: Bom dia, Daniela. Bom dia a toda a Rádio Verde Mares. Aqui é o Jair da Capuninha. Desde 4 horas eu estou acordado. Ouvindo a programação, esperando só vocês entrar. Bom dia a todos.
1: Bom dia.
5: Bom dia também para o meu tio lá na Capão da Bernal, Zé do Alco, em Pindaretama e meu amigo Natal. Valeu.
1: Um abraço. Para você, um abraço também para a Franci Cavalcante, cantora, que já começa o dia sintonizada por aqui. Dona Zilda, lá do Juazeiro.
0: Dona Zilda.
6: Oi, bom dia para vocês.
0: Bom
6: Como
0: dia.
6: Estão? Tom, Lagoa, todos que estão aí. Sim, deixa eu perguntar, Tom gostou do pão?
1: Ah, eu não sei. Eu sei que eu gostei. Você gostou do
0: eu
1: pão?
0: Eu gostei, adorei.
1: Pronto, tá aí, tá respondido.
6: Não gostou, desculpe aí, viu?
0: Pode mais, pode mandar sem cerimônia.
6: Fiz com todo
1: prazer. Por que você não compra, véi?
0: Pode mandar.
1: Rapaz!
0: Dona Zilda, pode mandar.
1: Não tem cerimônia, não. Mande não, Dona Zilda, cobre que eu não paguei os meus, pague os seus também, rapaz. Uma corra feia.
0: Gostei, Dona Zilda.
7: Bom dia,
0: não vai na conversa da Daniela, não.
1: Porque eu trouxe.
7: Maria Pimenta, que já está.
0: Fala, Maria Pimenta!
7: Uma ótima quarta-feira para todos nós.
1: Beijo, Maria Pimenta.
0: Valeu, Pimenta!
8: Bom dia, minha amiga Dani, amigo Tom Barros.
0: Oi.
8: Zé Raimundo aqui do Araturi Calcaia, na escuta, meu amigo.
0: Fala, Zé Raimundo.
8: Manda aí um abraço pra nós aqui da Rua C, Rua da Feira. Pessoal aí todo na escuta. Tô aqui, como sempre, ouvindo a tua programação, curtindo vocês aqui na TV e tomando um cafezinho esperto. Bom dia, que Deus abençoe todos.

0: Um abraço.
1: Bom dia, Daniela. Bom dia a toda a Rádio Verde Mares. Aqui é o Jair da Capuninha. Desde 4 horas estou acordado, ouvindo a programação, esperando só vocês entrar.
2: Beleza.
1: Bom dia a todos.
0: Bom dia, Jair.
1: Bom dia também pro meu tio lá na Capona Bernaldo, Zé do Alckmin, Pinaretama e meu amigo Natal. Valeu.
2: Um abraço. Valeu, um abraço, hein?
3: Bom dia, Nordeste. Bom dia, Tombar. Bom dia, Daniela Della Rô. Tenha uma boa quarta-feira. Que Jesus te abençoe cada vez mais, você e o Tombar e todos que trabalham em
0: nome do Senhor
3: Jesus. Daniela, eu tô com você. Eu também não tô mais coisa nenhuma, só tô agora só pano de chão. Ixi, até amanhã. Se Deus quiser. Aqui é a Zebina do Paracuru.
0: Beijo, Zebina.
2: Um abraço.
4: Bom dia, Tombala. Bom dia, Daniel Lavô. Bom dia, Beatriz. Que maravilha. Hoje eu conheci você, Beatriz.
2: Olha,
4: que Tom fala.
0: Pois ela tem que vir
4: que
0: mais,
4: maravilha.
0: Né? Pra cá.
4: Que pessoa da voz doce. Grande abraço a todos vocês.
0: Pois é, ela tem que vir mais. Deixa eu ver aqui se ele assinou. É o professor Anacleto.
2: Professor Anacleto, um abraço, Anacleto.
0: Ela tá mandando um beijo, viu, professor? E a gente encerra esse nosso giro com a Silvana.
5: Bom dia, Daniele. Bom dia, Tom.
2: Bom
5: adoro
2: dia.
5: Vocês.
2: Valeu,
5: é a Silvana,
2: Silvana,
5: do Bom Jardim.
0: Um beijo,
5: e
0: Silvana.
5: E hoje vai faltar água, já enchi todas as minhas garrafas.
0: Um beijo, Silvana, é verdade, viu? A partir de 6 horas da manhã, já começou, né? É. Suspensão de água em vários bairros da cidade.
2: Vamos.
0: Bora?
2: Horóscopo do dia.
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2: Áries, a lua minguante sugere desacelerar. É bom desacelerar. É tempo de dar ao corpo e à mente o descanso que eles pedem. Busque ao autocuidado e permita-se curtir pequenos prazeres em casa e ao lado dos que você ama. O céu indica que o momento propicia uma relação mais harmoniosa com Vênus. É a mensagem para os arianos.
0: Agora a gente vai para a mensagem dos taurinos. Então hoje, para você de touro, o céu de quarta-feira sugere que seja um dia para superar e se aprimorar em questões familiares, o que requer serenidade e perspicácia. Traga leveza à convivência com seus familiares ao investir em momentos prazerosos juntos. Mensagem para você do signo de touro.
2: Agora, Gêmeos, a palavra do dia é moderação, principalmente nas relações sociais. O céu do momento indica que, com diplomacia e negociação, as diferenças podem ser superadas. Gentileza e empatia pode ajudar você a suavizar o ambiente. Boa mensagem para você, que é de Gêmeos.
0: Para você que é de Câncer, hoje, quarta-feira, a lua minguante sugere que você mantenha a discrição ao lidar com as suas ambições, revisando metas e ajustando estratégias. Isso acontece devido à tensão entre Lua, Sol e Mercúrio. Além disso, é um ótimo momento para pensar fora do padrão e permitir que a sua criatividade reforce os seus recursos, sugerindo aí pela harmonia da Lua com Vênus. Mensagem para você, que é do signo de Câncer.
2: Agora, Leão. O céu do momento sugere um dia voltado à introspecção, ideal para revisar suas metas e as suas ideias. Essa energia vem da lua minguante em contato com o Sol e Mercúrio. Aproveite para se desprender de emoções que limitam seu crescimento e expanda sua visão de mundo, como aponta a harmonia da lua com Vênus. Mensagem para quem é de Leão.
0: Agora, quem é de Virgem, esse momento sugere um ajuste nas suas relações mais íntimas, então busque maneiras diplomáticas para suavizar as diferenças. Há também um convite para usar a criatividade ao lidar com bens materiais, de acordo com a harmonia entre Lua e Vênus, para você que é de Virgem.
2: Agora, Libra, com a lua minguante Libra, o céu sugere um momento de ajustes na partilha de recursos nas parcerias. Tensões com Sol e Mercúrio podem indicar contrastes nesse sentido. Este também pode ser um bom momento para se abrir a ideias inovadoras e a troca de experiências graças à harmonia entre Lua e Vênus.
0: Agora, Escorpião. O céu indica que uma revisão nas parcerias de trabalho pode ser necessária. Lua, Sol e Mercúrio

0: conselhos sugerem alguns pontos para ajustes. Tente evitar discussões se os envolvidos não estiverem dispostos a enfrentar desafios. E não esqueça, a gentileza é essencial, como indica a harmonia entre Lua e Vênus, e essa é a previsão para você de Escorpião.
1: Agora, Sagitário. Queridos sagitarianos, o céu hoje sugere que um pouco de discrição pode ser benéfico, especialmente nas interações sociais. Isso pode favorecer seu desenvolvimento pessoal e a maneira como se comporta nos grupos. Dê destaque aos contatos que agregam algo valioso em termos de cultura, acolhendo as sutilezas da harmonia proporcionada pela Lua e Vênus. Valorize e priorizar o essencial hoje, é a mensagem para os sagitarianos.
0: Para quem é de Capricórnio, a Lua Minguante convida a uma postura mais focada no gerenciamento do dia a dia, sugerindo um ajuste cuidadoso no processo. O diálogo com seus companheiros se torna peça-chave para trocas que beneficiem a economia do lar, graças à harmonia da Lua com Vênus. E o seu dia pede prudência e atitude construtiva. Mensagem para você, que é do signo de Capricórnio.
1: Agora vamos para Aquário. Quarta-feira pede para que Aquário busque discrição social. Esse movimento pode auxiliar na reflexão sobre questões que incomodam e na melhoria do diálogo, conforme sugere a Lua, em fase minguante e tensionada com Sol e Mercúrio. Um pouco de descontração também pode ser benéfico para o bem-estar. A harmonia entre Lua e Vênus sugere que reforçar os laços íntimos pode trazer positividade, mensagem para quem é de Aquário.
0: E quem é de Peixes, a previsão é essa. Agora é um bom momento para você revisar suas finanças e ajustar os seus investimentos. O céu do momento sugere que a sua habilidade para gerir e economizar está ganhando destaque. Use da criatividade. Isso pode ser um bom recurso e muito valioso para impulsionar você, dado o alinhamento harmônico aí entre Lua e Vênus. Essa é a mensagem para o signo de Peixes e assim a gente encerra a previsão do personagem para hoje. São 6h20 da manhã. Vamos para o intervalo para a gente voltar dando um giro na cidade, conversando mais um pouquinho com você. Já, já.

0: Bom dia, Nordeste!
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1: Verdinha 92,5, jornalismo que fala a nossa língua, 6 horas e 22 minutos. Vamos dar um tiro pela cidade, bora.
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1: Um giro pela cidade de Fortaleza neste começo de manhã. Avenida Dom Luiz com movimento calmo, muito tranquilo. Ângulo a partir da rotatória da Praça Portugal. Em toda a extensão da Avenida Dom Luiz, quem está acompanhando pela TV Diário Canal 22 está vendo. E eu estou orientando você que está aqui pela Rádio Verde Smart. Em toda a extensão da Dom Luiz, não há problema de congestionamento. A Avenida Washington Soares, quem vem do Eusébio na direção da cidade de Fortaleza, pegando a Washington Soares, movimento

0: gesto, tá bom, sem congestionamentos. Movimento mais tranquilo no sentido contrário, ou seja, de Fortaleza, quem vai pelo Washington Soares para pegar a CE-040 na direção do Eusébio do Aquiraz. Portanto, também na Washington Soares, tudo muito tranquilo neste começo de manhã. A Avenida da Universidade, esquina com a 13 de maio. O movimento é intenso até para o horário, hein? Ônibus e carros, mas sem problema de congestionamento. Quem vem da Parangaba, no sentido do centro de Fortaleza, pela Universidade, no cruzamento com a 13 de maio, tudo muito tranquilo. São 6 horas e 23 minutos, minha querida Daniela de Lavor. Vamos agora a mais alguns alunos e daqui a pouquinho a gente vai para o Rádio Notícias Verdes Mares, o mais antigo noticioso do Brasil.
1: Nós temos aqui um áudio, viu, que eu vou colocar especialmente para você escutar. Preste atenção.
0: Vamos lá.
2: Oi, tia Dani. Oi, tia Toninho. Eu tô deitado com a minha mãe aqui, escutando vocês.
0: Ai,
2: beijo.
1: Sabe quem é? Laurinha, de Massachusetts.
0: Um abraço pra você, Laurinha, direto de Massachusetts.
1: Muito fofa, né?
0: Quantos anos
1: tem
0: a Laurinha já, hein?
1: Eu acho que deve ter 5 anos.
0: 5 anos, né?
1: Acho que é. Muito linda. É, temos aqui também mais ouvintes gravando áudio. Fala, Aninha.
3: Bom dia, Dani. Bom dia, Tom. Bom dia. Hoje eu escuto meu signo direitinho.
1: Deu certo, né, Aninha? Um abraço pra você, viu? E temos aqui também mais um ouvinte, que é o nosso ouvinte lá do Petrônio, lá no São Gerardo, Zé Maria, na Jaguaruana. Tom, vamos pegar aqui os ouvintes que estão sintonizados nesse momento, porque a gente sempre tem os bichinhos que desaparecem, que a gente sempre tem muita sorte quando a gente traz, né?
0: É verdade.
1: E aí, a Pipoca, uma cachorrinha, ela desapareceu. É uma vira-lata tigrada, não tem rabo, e ela desapareceu no dia 5 de julho, nas proximidades ali do rio Mapapicu. Então, a família tá procurando a Pipoca. Se você souber de uma cachorrinha que tava com uma coleira cor-de-rosa e um lacinho verde, ela é tigradinha, mais escurinha, com as partezinhas mais caramelinha, aquela famosa tigrada, né? Atende pelo nome de Pipoca. Então, se você tiver como ajudar e como encontrar a Pipoca, telefone que a família disponibilizou para trazer ela para casa é o 988309190. Tava com a coleira cor-de-rosa e um lacinho verde, se chama Pipoca. Então, se a gente puder fazer a Pipoca voltar para casa, ela fugiu no dia do jogo do Brasil, na hora dos fogos ela saiu correndo e desapareceu ali no Papicu. Então, vamos fazer a Pipoca voltar. A família tá precisando trazer ela para casa, tá todo mundo angustiado, então vamos torcer que a gente tenha essa sorte também de fazer a Pipoca aparecer.
0: É,
1: né?
0: Verdade.
1: Tem mais ouvinte aqui sintonizado, então vamos aqui trazer mais madrugadores. Bom dia pro Vicente Marculino, que tá lá na Maraponga, sintonizado junto com a gente. Bom dia para você, viu, Vicente? Fala, Roger.
4: Bom dia, Daniela Delavô e o nosso grande amigo Tom Barros.
0: Bom dia.
4: Eita, menino, que quarta-feira maravilhosa. Que Deus abençoe todos nós. Um cheiro no coração de todos.
1: Beijo.
4: Um abraço.
1: Você. Tchau.
5: Bom dia, Daniela. Bom dia, Toma.
0: Bom dia.
5: Padeira é coisa boa. Por isso que Deus me deu o dom de cozinhar. Olha aí, esse bolo, essa tapioca de forno, esse bolo de milho e o Tom. Eita, que é o meu gato, nada. Tom. Na porta do quarto, esperando perto do bolo
1: de
5: milho.
1: Tô vendo. Ele adora. O gatinho, o Tom é o gatinho dele, ó, aqui pretinho na porta do quarto, bolozão aí. Rapaz, tá bonito, viu? Essa mesa tá bonita. Aproveita, Jair. Um beijo pra você.
0: Abraço, Jair.
1: Temos aqui mais madrugadores, então vamos dar tempo ainda a gente ouvir o João.
6: Bom dia, Daniel Dragô.
1: Bom dia.
6: Bom dia,
0: Daniel.
6: Agora é o João, não tô em Bezerra. Agora, como eu aposentei, agora tem mais tempo de ouvir o programa de vocês aí, tá certo?
1: Coisa
6: programa
1: boa.
6: Maravilhoso. Daniele.
1: Daniela.
6: Um pedido aí pra você dar um alô aí pro toda a galera do Racho Irapuru. É um rachinho que a gente tem aí na areninha do Antônio Bezerra, tá certo? Faça isso aí, tá certo? Tem muitos ouvintes, tá certo?
1: Tá certo, um beijo.
6: Gente, adoro o programa de vocês. E bom dia pra todos.
1: Bom dia, João. E um beijo pra todo mundo da Areninha também. Envio um especial pra dona Valquíria e a Mara da Jaguaruana. Estamos aqui sintonizados, te ouvindo com carinho. Então, um beijo pra

0: Valquíria e pra Mara de Jaguaruana, que estão ouvindo a gente com essa gatinha maravilhosa na janela. Um beijo pra vocês três, viu? Aldinho, do Rio Grande do Norte, também tá aqui sintonizado. E temos também o Geraldo.
1: Bom dia, Tom Barros.
2: Bom dia, Daniel. Irmão.
0: Bom dia.
1: Geraldo Aragão falando aqui de Sobral. Escutando aqui vocês saindo agora da academia. Bom dia e bom programa.
0: Bom dia. Bom dia. Obrigada pela sua companhia. Tem mais ouvinte aqui. Antes da gente ir para o Rádio Notícias, tem o Paulo de França no Crato, tem a Francisca no Bom Jardim, tem o Clodoaldo, tem também aqui o nosso ouvinte que ele já trabalhou como gerente de padarias, que é o... Deixa eu ver aqui o nome dele. Que ele é... Hoje ele é motorista de aplicativo. Eu perdi a mensagem. Deixa eu ver se eu encontro. Achei. Ele foi gerente de padaria. O Cláudio Honor, que hoje ele é motorista. Tu quer saber se pode abrir o pão quente? A Bia tá perguntando pra vocês, padeiros, se pode abrir pão quente. Eu abro também. Porque a gente abre o pãozinho carioquinho bem quentinho. Chega a manteiga derrete. Eu sei que não pode desenformar bolo quente, porque eu fui desenformar o meu bolo quente e quebrou todinho. Tem que esperar esfriar. Agora eu espero o meu bolo esfriar. Mas pão quente, eu sei que pode. Isso é até bom, né? Pãozinho bem quentinho.
2: Mata, muito bom.
0: Aquele que chega a manteiguinha fica derretida.
2: É bom demais.
0: Oh, rapaz, se for manteiga da terra, então? 6:30. Bora pro Rádio Notícia. Tom Barros segue. Agora eu volto só 7 horas pra gente seguir com o Bom Dia Nordeste, tá? Até já.
2: Até.

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0: 6 horas e 33 minutos. Bom dia. Hoje, quarta-feira, dia 8 de julho, ano 2026. Manchetes do Rádio Notícias Verdes Mares. Ceará tem primeiro semestre menos violento desde 2009. Justiça Federal do Ceará condena 20 pessoas por envolvimento em uma fraude milionária contra o INSS. Obesidade infantil atinge 40% das crianças de até 9 anos aqui no Ceará. Governo do Ceará deve transferir gestão do CFO para o Comitê Paralímpico Brasileiro. Falta de certificação preocupa produtores de mel no Ceará. No esporte, a preparação do Ceará e do Fortaleza para os jogos pela Série B do Campeonato Brasileiro. Essas e outras notícias a partir de agora. Seis horas e 34 minutos.
1: Segurança.
0: O balanço da segurança pública divulgado nesta terça-feira aponta que o Ceará teve o primeiro semestre menos violento desde o ano 2009. Os números estão com Matheus Pacundo.
2: O Ceará fechou o primeiro semestre de 2026 com o menor número de mortes violentas para o período desde o início da série histórica, em 2009. Foram registrados 846 crimes violentos letais e intencionais, categoria que inclui homicídios, feminicídios, latrocínios e lesões corporais seguidas de morte. O resultado representa uma redução de quase 41% em comparação com o primeiro semestre de 2025. Segundo os dados apresentados pela Secretaria da Segurança Pública e Defesa Social, foram contabilizadas 149 mortes violentas em Fortaleza, 136 na região metropolitana e 562 no interior do estado. A redução mais expressiva foi registrada na região metropolitana de Fortaleza. Os números foram divulgados nesta terça-feira durante coletiva de imprensa com a participação do governador Eumano de Freitas, do secretário da Segurança Roberto Sá e de outras autoridades da área. De acordo com o levantamento do Ministério da Justiça e Segurança Pública citado durante a apresentação, o Ceará liderou a redução de crimes violentos no Brasil entre janeiro e maio deste ano. Os dados de junho ainda não foram consolidados nacionalmente. A reportagem apurou ainda que 35% das mortes violentas registradas no estado ocorrem durante os fins de semana. Somente no mês de junho foram registrados 23 assassinatos em Fortaleza, 24 na região metropolitana e 77 no interior. O governo do estado avalia que os resultados indicam avanços no combate à violência, enquanto a Secretaria da Segurança afirma que as ações de enfrentamento ao crime seguem baseadas em profissionalismo e método. A reportagem completa você confere no site do Diário do Nordeste. Matheus Facundo para Verdinha FM 92.5 e TV Diário.
0: Vamos voltar a falar agora da idosa resgatada na casa de uma família em um condomínio de luxo no Eusébio, em situação análoga à escravidão. Bergson Araújo traz agora as últimas atualizações desse caso.
3: Uma idosa de 62 anos foi resgatada de um condomínio de luxo em Eusébio, na região metropolitana de Fortaleza, após ser submetida por 55 anos ininterruptos a um trabalho com condições análogas à escravidão. Conforme as informações dos auditores fiscais do trabalho, a mulher chegou à residência da família em 1971, quando tinha apenas 7 anos. Desde então, passou a executar atividades domésticas, inicialmente ao lado de sua irmã. Sem qualquer fonte própria de renda, a idosa encontrava-se inscrita no Cadastro Único e recebia benefício do programa Bolsa Família no valor de R$ 600 mensais. O benefício do Bolsa Família era controlado pela patroa. Segundo a investigação, a idosa deveria receber uma indenização de mais de R$ 1,5 milhão de reais referente a salários, férias, 13º, FGTS, verbas rescisórias e horas extras não pagas. Ela segue com os alvos da operação no condomínio de luxo. A permanência temporária da trabalhadora na residência não decorre de uma decisão da Auditoria Fiscal do Trabalho, nem descaracteriza a situação constatada durante a fiscalização. Em casos como este, a prioridade é preservar a integridade física, emocional e autonomia da vítima. Mais informações você encontra na matéria completa no site do Diário do Nordeste. Da redação, Bergson Araújo para a Verdinha.

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1: O corpo de Luena Rocha Melo, morta por um policial militar na madrugada de segunda-feira, foi velado nesta terça-feira em Cariré, no interior do Ceará. A família segue em busca de justiça contra o assassino. Luana Severo tem os detalhes.
2: O viúvo da mulher que foi morta por um policial militar na madrugada dessa segunda-feira em um posto de gasolina de Cariré, no interior do Ceará, criticou a soltura do acusado. Segundo Wilton Fernandes, que estava no local do crime no momento em que Luena Rocha Melo foi assassinada, a atitude do PM foi, abre aspas, covarde, fecha aspas. Em entrevista coletiva nesta terça-feira, o secretário da Segurança Pública e Defesa Social do Ceará, Roberto Sá, afirmou que não concordou com a decisão da Justiça de soltar o policial acusado do homicídio. O gestor afirmou ainda que espera que o Ministério Público do Estado recorra da decisão. Para lembrar do caso, Luena foi morta em um posto de combustível de Cariré. O suspeito, identificado como Caio Filizola de Paiva, foi preso em flagrante e conduzido à Delegacia Municipal de Sobral. Ele estava embriagado. No entanto, em audiência de custódia, ele foi liberado com medidas cautelares. O caso é investigado também pela Controladoria Geral de Disciplina dos Órgãos de Segurança Pública e do Sistema Penitenciário, a CGD, que afirmou ter instaurado um procedimento administrativo disciplinar para apurar os fatos. Por enquanto, o policial militar, que estava de licença para tratamento de saúde, seguirá afastado das suas atividades. Luana Severo para Verdinha FM 92.5 e TV Diário.
1: A Justiça Federal do Ceará condenou 20 pessoas por envolvimento em uma fraude milionária contra o INSS. O esquema envolvia a concessão irregular de aposentadorias rurais para quem morava na capital e foi descoberto pela Operação Frenesi da Polícia Federal. Os detalhes estão com Emanuela Campelo.
3: Os condenados na última semana buscaram, segundo a Justiça, a concessão de aposentadorias rurais, mesmo sem nunca terem trabalhado na roça ou contribuído para a Previdência. Cada um dos réus foi condenado a 2 anos e 6 meses de prisão em regime aberto, pena essa que foi convertida em prestação de serviços à comunidade. Segundo o Ministério Público Federal, o grupo entregava documentos pessoais a estranhos em locais aleatórios sob a promessa de obter o benefício. Em troca, aceitava a consignação de empréstimos de R$10 mil sem pedir comprovantes. Na sentença, o juiz destacou que os acusados se colocaram em oposição de voluntária ignorância, fingindo que não percebiam a ilicitude para alcançar uma vantagem indevida. Em depoimento, alguns admitiram que nunca trabalharam de carteira assinada e que souberam da oportunidade por meio de amigos. As defesas não foram localizadas. O esquema era comandado por Michel Anderson Angelim de Carvalho, então servidor da Previdência Social, lotado na Agência de Redenção, no Ceará. Ele atuava em conluio com familiares, captadores de sindicatos. De 2012 a 2018, o servidor alterou o endereço de moradores de Fortaleza e região metropolitana para as zonas rurais de Redenção e Acarape, além de não incluir a documentação de suporte nos processos. A investigação apontou que o grupo gerou um prejuízo estimado de quase R$40 milhões aos cofres públicos. O servidor foi acusado de estar por trás da concessão irregular de pelo menos 600 aposentadorias e, como consequência, recebeu a pena de demissão. Mais detalhes desse caso você pode conferir na reportagem no site do Diário do Nordeste. Emanuela Campelo para a FM Verde 92.5 e TV Diário.
1: 6 horas e 42 minutos.
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1: A obesidade infantil atinge 40% das crianças de até 9 anos de idade aqui no Ceará e pode antecipar doenças. Clarice Nascimento tem os detalhes.
5: Um levantamento do Diário do Nordeste, com base em dados do Ministério da Saúde, revela que 40% de crianças de 0 a 9 anos no Ceará têm excesso de peso. O cenário mais preocupante envolve a obesidade grave, uma condição de alto risco que já atinge 9 em cada 100 crianças cearenses. Especialistas ouvidas pelo Diário do Nordeste alertam que a obesidade é uma doença crônica e multissistêmica. Ela é provocada principalmente pela substituição de alimentos tradicionais por ultraprocessados. O consumo desses produtos de baixo valor nutricional, aliado ao sedentarismo, acende o alerta sobre uma possível sobrecarga na rede pública de saúde do estado. Pesquisadoras reforçam que a condição não deve ser tratada como uma falha individual, pois

0: fatores econômicos, sociais e o ambiente influenciam diretamente no ganho de peso. A rotina moderna, marcada pelo excesso de telas, também agrava o problema. O hábito de comer em frente ao celular e tablets diminui a sensação de saciedade. Além disso, a falta de espaços seguros para o lazer nas cidades reduziu as brincadeiras de rua, deixando as novas gerações mais sedentárias. Essas informações fazem parte do especial Crescer com Saúde. Nele, o Diário do Nordeste traz mais detalhes sobre o panorama da obesidade infantil e também detalha as ações de prevenção e os tratamentos oferecidos no estado. Acesse a reportagem completa no site. Da redação, Clarice Nascimento para Verdinha, FM 92.5 e TV Diário.
1: 6:44.
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1: Outro acidente foi registrado em Caridé nesta terça-feira. Um caminhão de carga que transportava madeira tombou no quilômetro 10 da CE-456. Duas pessoas ficaram feridas e a rodovia precisou ser bloqueada. Os feridos foram o motorista e uma passageira do veículo. Segundo a Polícia Militar, os dois foram socorridos e levados ao Hospital Regional São Francisco. O condutor fraturou um dos braços. Ele também não realizou o teste do bafômetro, enquanto não houve informação do estado de saúde da mulher. A ocorrência foi atendida pelo Batalhão de Polícia de Trânsito Urbano e Rodoviário Estadual e pelo Corpo de Bombeiros Militar do estado do Ceará. Um giro pela cidade de Fortaleza neste começo de manhã. Avenida Heráclito Graça, com movimento tranquilo nos dois sentidos. Aldeota Centro, Centro Aldeota, no cruzamento da rua Ildefonso Albano. Avenida Washington Soares, também com movimento muito calmo. Quem vem do Eusébio na direção de Fortaleza, pela CE-040, pegando a Avenida Washington Soares. Por um sentido contrário, de Fortaleza na direção do Eusébio, movimento calmo, tranquilo na Washington Soares. 6:45, no próximo bloco. Governo do Ceará deve transferir gestão do CFO para o Comitê Paralímpico Brasileiro. Falta de certificação preocupa produtores de mel aqui no Ceará. No esporte, a preparação do Ceará e do Fortaleza para os jogos pela Série B do Campeonato Brasileiro. Voltamos em instantes aqui na Verdinha, FM 92,5, jornalismo que fala a nossa língua.

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0: 6:47.
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0: O Ceará se tornou um dos estados pioneiros na proibição de alimentos ultraprocessados e açucarados na alimentação escolar. A medida determina a restrição imediata nas unidades estaduais, escalonada nos municípios e implementação com prazo de 2 anos nas instituições privadas. Clarice Nascimento tem os detalhes.

Em 2025, o Ceará se tornou o primeiro estado brasileiro a ter uma lei que proíbe alimentos ultraprocessados e açucarados na alimentação escolar. A medida determina a restrição imediata nas unidades estaduais, escalonadas.

0: Instituições adotam atividades lúdicas para ensinar os pequenos a valorizar frutas e vegetais e evitar produtos industrializados. Nas creches públicas, os cardápios são totalmente isentos de açúcar e contam com adaptações especiais para alunos com intolerâncias ou seletividade. As nutricionistas da rede reforçam que a merenda oferecida atende todas as necessidades alimentares das crianças. Elas buscam conscientizar as famílias sobre a importância de desembalar menos e descascar mais. Para garantir a qualidade das refeições, esse cardápio também segue as diretrizes federais, priorizando alimentos frescos e nutritivos. Além disso, a gestão municipal busca fortalecer a compra direta da agricultura familiar, adquirindo frutas e polpas de cooperativas e movimentando a economia local. Essas informações fazem parte do especial Crescer com Saúde. Nele, o Diário do Nordeste traz mais detalhes sobre o panorama da obesidade infantil e detalha ações de prevenção e os tratamentos oferecidos no estado. Acesse a reportagem completa no site. Da redação, Clarice Nascimento para Verdinha FM 92.5 e TV Diário.
1: 6:50.
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1: A produção de mel no Ceará está passando por desafios importantes. A grande preocupação é que a falta para produtores do estado do Ceará a certificação. São selos a nível municipal, estadual e federal que podem garantir o processamento do mel cearense. O repórter Luciano Rodrigues traz os detalhes.
3: Os produtores de mel do Ceará estão preocupados com a falta de certificação para o beneficiamento de mel. O produto que vem, sobretudo, do interior do estado é vendido principalmente para o vizinho Piauí. Lá no estado, grandes casas de mel conseguem transformar o mel cru em produtos de maior valor agregado. Os produtores piauienses vendem como se fosse do próprio Piauí e não do Ceará. Essa é uma crítica antiga que ganhou coro nas últimas semanas no Ceará. Uma das saídas seria as casas de mel do Projeto São José. Cerca de 60 delas foram construídas ao custo de 21 milhões desde 2018. Mas, segundo a Federação dos Apicultores do Ceará, a FECAP, só 3 delas funcionam de fato. Apesar disso, não processam mel produzido no estado de forma suficiente. A Secretaria de Desenvolvimento Agrário admite o investimento, mas reforça que as casas de mel estão disponíveis. A certificação dos produtores depende do interesse de cada um deles, de acordo com a pasta. Saiba detalhes sobre a certificação dos produtores de mel no Ceará no site do Diário do Nordeste. Da redação, Luciano Rodrigues para a Verdinha FM 92.5 e TV Diário.
1: 6:52.
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1: Tribunal Regional Eleitoral aprovou a solicitação do TSE para a atuação de forças federais em 66 municípios cearenses durante as eleições. A decisão veio por unanimidade em sessão do Pleno do Tribunal, isso aconteceu ontem. O objetivo da medida é garantir, nos dias das votações, a segurança necessária para que o eleitor possa exercer com lisura e imparcialidade a sua cidadania. Entre os municípios que devem receber apoio de forças federais estão cidades onde há presença massiva do crime organizado. Entre elas estão Fortaleza, Aracati, Caucaia, Choró, Crato, Baturité, Iguatu, Itapajé, Jaguaribe, Juazeiro do Norte, Maranguape, Maracanaú, Morada Nova, Santa Quitéria, Sobral, Tianguá e Trairi. A Assembleia Legislativa do Ceará aprovou nesta terça-feira projeto de lei que autoriza o governo do estado a transferir a gestão do CFO para o Comitê Paralímpico Brasileiro. Os detalhes da decisão estão com Bruno Leite.
4: O complexo, localizado em Fortaleza, é administrado atualmente pelo Instituto Dragão do Mar, o IDM. O projeto aprovado permite que o governo firme um termo de fomento com o comitê. A parceria tem como objetivo a gestão, a manutenção e a execução de atividades esportivas no local por um prazo de até 35 anos, com possibilidade de prorrogação. A proposta também autoriza o repasse de recursos financeiros à instituição conforme a disponibilidade do orçamento estadual. Segundo o projeto, as atividades desenvolvidas no CFO deverão atender a 3 eixos principais –

0: o desporto educacional, o participativo e o de alto rendimento. Pelo que divulgou o governo do Ceará, a parceria com o comitê vai implementar uma gestão compartilhada com foco em melhorias de acessibilidade e na atração de grandes competições para o estado. As modalidades e serviços que já são ofertados não serão interrompidos durante a transição. A ideia será ampliar a capacidade de atendimento do equipamento e dobrar os investimentos no complexo. E a intenção é estimular tanto a prática esportiva em geral, quanto o desenvolvimento do paradesporto no Ceará. Com autorização do plenário da Assembleia Legislativa, o projeto de lei agora segue para a sanção do governador Elmano de Freitas. Bruno Leite para a Verdinha FM e TV Diário.
1: As imagens sacras mais antigas de Fortaleza são de Nossa Senhora, que neste momento passam por restauração pelo IPAM. Elas datam do século XVIII e têm muita história para contar. O repórter Diego Barbosa conta mais detalhes.
2: As duas peças em madeira policromada e dourada têm estado geral de conservação bom, sem grandes perdas ou danos graves, mas agora passam por processo de restauração encampado pelo Instituto do Patrimônio Histórico e Artístico Nacional, o IFAM. A previsão é de que retorne ao lugar de origem, a 10ª Região Militar do Exército, em 3 meses. A imagem menor de Nossa Senhora da Assunção, padroeira de Fortaleza, tem pequenas lacunas na veste e em uma das mãos, mas se encontra praticamente com a pintura original, exibindo a vestimenta com rica aplicação de ouro. No restauro, houve repinturas nas carnações, rosto e mãos, e nos cabelos, cujas remoções estão sendo discutidas. A obra maior de Nossa Senhora da Conceição não apresenta perdas ou lacunas. Ela, porém, foi repintada pelo menos 6 vezes, o que demandou a atuação de restauradores. Estudos iniciais e em andamento dos processos já revelaram que a camada original de pintura também tem douramento e rebuscado acabamento artístico. Esse olhar atento para as duas imagens é justificado. O IFAM e a 10ª Região Militar do Exército mantêm uma relação institucional contínua desde o tombamento da Fortaleza em 2008. Várias ações já aconteceram em parceria entre as instituições, incluindo obras no espaço conhecido como Túnel de Bárbara de Alencar, no qual a equipe de arqueólogos do IFAM acompanhou escavações. Como forma de garantir melhores condições de trabalho para a restauração, as esculturas foram transferidas da Fortaleza para a sede da Superintendência do IFAM no Ceará, localizada a poucas quadras de distância, no complexo Estação das Artes. A operação envolveu meses de preparação e assinatura de documentos de compromisso. O translado aconteceu no último dia 29 de maio e foi realizado com a colaboração das equipes da 10ª Região Militar, do IFAM e da empresa de restauração contratada. Diego Barbosa para Verdinha FM 92.5. E TV Diário.
1: 6:57.
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1: O atacante Pedro Henrique já foi regularizado e pode estrear pelo Fortaleza no fim de semana. O clube também anunciou a venda do mando de campo na partida contra o Palmeiras pela Copa do Brasil. As informações do tricolor do PC com Fernanda Alves.
4: O zagueiro Neres do Fortaleza já treina com o grupo, mas separado. Pelo menos foi a informação dessa terça-feira, no segundo dia de treinamentos lá no Centro de Excelência Alcides Santos, um nome que pode estar à disposição do treinador Carpini caso esteja regularizado no BID. Quem está de certeza é o atacante Pedro Henrique. Ele já foi regularizado e pode viajar sim no domingo e até estrear pelo Tricolor de Aço. Outro ponto importante sobre o Fortaleza é em relação à questão financeira. E o clube vai fazer um empréstimo de 20 milhões de reais no banco para pagar, garantindo os direitos que vai receber de publicidade e imagem no ano de 2027, referentes à Série B. O valor total é de 27 milhões. O Fortaleza vai ao banco, pede 20 milhões e deixa essa parte contratual como garantia. Deixando no banco esse contrato, o clube afirma que tem como pagar, já que é algo que já foi assinado anteriormente, e o Fortaleza vai ter esse direito de receber. Como é que será feito esse pagamento? Em 2 parcelas. O Fortaleza recebe uma parcela de 10 milhões agora em agosto e a segunda parcela de 10 milhões se garantir 45 pontos na Série B deste ano. Esses 45 pontos vai dar a garantia que o clube pelo menos garante a permanência na segunda divisão para fazer esse pagamento no ano que vem. Se conseguir o acesso, esse valor evolui, claro, e ajuda ainda mais o Fortaleza a melhorar essa dívida. Esse valor será somado à venda do mando de campo contra o jogo

0: do Palmeiras da Copa do Brasil, que já está acertado. O Fortaleza vende de fato e o jogo será no dia 5, o jogo da volta será na Arena Pantanal. E no dia 9, o Fortaleza joga lá mais uma vez, só que pela Série B contra o Cuiabá. E a venda também do João Lucas, 2 milhões e 200 mil reais ali em relação à venda do mano de campo, 3 milhões e meio em relação à venda do João Lucas, zagueiro, para a equipe do Red Bull Bragantino, somando a outros ativos também que o clube quer fazer com saída de atletas e também reorganizar essa questão financeira e tudo isso para manter os salários em dias, principalmente. Com as informações do Fortaleza, direto da redação, Fernanda Alves, para a Rádio Verdinha 92.5 e TV Diário.
1: O Ceará necessita da vitória contra o Atlético para sair da zona de rebaixamento na próxima rodada da Série B. A equipe também se movimenta no mercado em busca de reforços. Daniel Farias traz as informações.
2: Bom dia para você ligado na programação da Verdinha e da TV Diário. O Ceará segue na sua preparação e nesta quarta-feira terá mais um dia de treinamentos, pensando no jogo contra o Atlético na próxima segunda-feira, pela 17ª rodada da Série B do Brasileirão. A equipe entrou na zona de rebaixamento, depois do complemento da 16ª rodada, o Botafogo de Ribeirão Preto venceu o Avaí por 3-1 e empurrou o Vozão para dentro do Z4. Será agora está na 17ª colocação, somando 17 pontos em 16 jogos disputados. Por isso, o jogo contra o Atlético ganha uma importância ainda maior para o Alvinegro de Paracapuçu, que também segue se movimentando no mercado da bola. A janela está aberta e o Ceará está buscando mais contratações. E agora tem negociações em andamento com o meio-campista Giovanni Pavani, jogador que atua hoje na equipe do Remo, já trabalhou com o técnico Daniel Paulista e perdeu espaço na equipe paraense. O Ceará negocia um empréstimo do jogador, mas a negociação ainda não está finalizada. Equipes do mercado exterior também têm interesse no atleta, mas ele dá preferência ao Ceará. A gente aguarda nos próximos dias a conclusão dessa negociação. Seria mais um reforço para o setor de meio de campo do Ceará. São as informações do Vozão, Daniel Farias, para a programação da Verdinha e da TV Diário.
1: 7:01. 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
1: 7:05 agora. Bom dia pra você, ouvinte madrugador. Hoje é quarta-feira, a gente tá de volta pra mais uma hora por aqui. E como você sabe, na quarta-feira a gente deixa o trânsito um pouquinho pra depois, porque na quarta a gente tem uma conversa maravilhosa com a Alessandra Xavier. Mas, então a gente já começa agora conversando com ela. Já dou bom dia pra equipe inteira.
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1: Bora conversar com ela, porque ela já tá aqui ao vivo para conversar com a gente. Tem muita gente já, desde a semana passada que eu tenho recebido mensagens, as pessoas falando que encontro legal. Vou já procurar ela no Instagram para comprar, poder continuar nessa energia no resto dos dias, porque na quarta-feira é ao vivo que a gente tem o privilégio de conversar com a Alessandra Xavier. E hoje nós vamos falar de um assunto super interessante, mas antes disso, deixa eu dar bom dia para ela. Bom dia, Alessandra.
2: Bom dia, querida Daniela, bom dia quem tão gentilmente para um pouquinho para ouvir, para ver a gente, para pensar um pouco sobre questões, né, da vida mesmo, da existência. E muito obrigada a toda essa equipe maravilhosa que sempre me acolhe tão bem. Você é fantástica, Daniela. Obrigada por um espaço no seu programa para a gente poder ter esse momento valioso.
1: É valioso mesmo e tem sido uma troca muito interessante. Eu tenho escutado e compartilhado, inclusive com você, do que os ouvintes têm dito para mim lá no Instagram e dessa troca, né? Do que você fala, de como chega neles e como isso tem sido tão valioso. Essa troca é muito valiosa. E a gente fala agora, né, Alessandra, do trabalho, porque segundo Marx, é a atividade fundamental que nos diferencia dos animais e dá origem à vida social e à própria humanidade, né? Ele é definido como uma atividade consciente e intencional, em que o ser humano transforma a si mesmo por meio de mudanças no pensamento, na linguagem, na forma de agir. O trabalho não é algo que se faz somente para pagar dinheiro. Ele também é um dos responsáveis por dar sentido à existência. Por outro lado, quando o trabalho acontece de forma alienada, repetitiva e sem reflexão, ele pode produzir sofrimento. Então, é sobre justamente essa contradição que nós vamos conversar com a Alessandra Xavier. Inclusive, você ouvinte, fica à vontade para registrar aqui o seu depoimento por áudio ou por mensagem de texto, como você preferir. Porque o trabalho ele pode ser muito construtivo, mas também pode ser muito adoecedor, né, Alessandra?
2: É verdade, Daniela. E esse impacto ele está relacionado a uma série de fatores. Para você ter ideia, ano passado, mais de 500 mil pessoas entraram com solicitação de afastamento por conta de aspectos relacionados à saúde mental do trabalho. Então, isso merece uma reflexão profunda. Quando a gente fala que o trabalho ele constrói o ser humano, ele dá sentido à vida, é porque tudo aquilo que a gente faz sobre o mundo, tudo aquilo que a gente realiza sobre o mundo, ele volta sobre a gente oferecendo um sentido para a minha vida. Então, se eu saio todo dia de casa, eu faço um pão e aquele pão a pessoa vai levar para casa e ela vai alimentar os filhos, ela vai começar o dia com aquele alimento que foi produzido por mim, aquilo, se eu tenho consciência do meu trabalho, se ele não é meramente repetitivo, se eu reflito sobre a função social daquele trabalho, se eu tenho um lugar digno, se aquilo ali me oferece uma remuneração, se eu tenho condições de pensar sobre o que eu estou fazendo, aquilo volta alimentando uma sensação de dignidade, de pertença, de autoestima. Entretanto, quando eu produzo

0: algo que eu não sei para que é, que eu não sou respeitado, que eu não tenho condições dignas, que eu não sou remunerado, a sensação é de inutilidade, é de baixa autoestima, é de sofrimento, quando eu recebo assédio, quando eu sou explorado, quando aquilo que eu faço, quando aquilo que eu realizo, quando aquilo que eu crio não me pertence, quando eu não tenho nem espaço para criar, aqueles trabalhos extremamente repetitivos, que é a mesma coisa todo dia, que eu sofro assédio, aquilo incide sobre a minha saúde mental, afeta o meu sono, provoca insônia, dificuldade de alimentação. Então, às vezes, as pessoas dizem assim, ah, eu peguei uma depressão. Você não pega uma depressão porque ela não é igual uma gripe, ela não é igual uma dengue, que vem um vetorzinho lá e você é contaminado e você pegou uma depressão. Mas quando a gente observa, acontece alguma coisa na vida da gente. E muitas vezes a situação de trabalho que tem a ver com a nossa forma de agir no mundo, de ser no mundo, de encontrar um lugar social, ele está repleto de desânimo, ele está repleto de insatisfação, ele está repleto de exploração. O que é a exploração e o que é a alienação? É quando eu faço um trabalho, aquele trabalho produz um determinado valor, mas aquele valor não volta para mim. Eu recebo um décimo, um quinquagésimo daquele valor, mas o restante daquele valor, grande parte daquele valor, vai para quem é o dono da empresa, para quem é o dono do negócio, e aquela pessoa recebe, a partir do meu trabalho, do meu esforço, da minha hora trabalhada, ele se beneficia com isso. E isso é o que se chama lucro. Então, muitas vezes, o trabalhador ele não fica com o lucro do seu trabalho. O que é que isso significa? Ele trabalha muito, ele recebe uma parte daquilo que aquele trabalho dele propiciou e alguém recebe o restante. E essa sensação de que o que eu produzo não volta para mim, ou que o que eu produzo não me remunera dignamente, ele afeta a minha autoestima, ele afeta a sensação do valor social que eu tenho, ele afeta a minha sensação de pertença social e ele vai repercutir em índices de adoecimento. Então, o trabalho não é uma coisa irrelevante para a vida. Ele é, sim, algo que produz uma relação direta com o nosso bem-estar, a nossa saúde mental, a nossa sensação de utilidade na vida, a nossa capacidade criativa, o nosso humor, a nossa alegria, a nossa disposição. E hoje a gente tem uma coisa ainda muito mais complexa, Dani, que se cria uma ideia do empreendedorismo, que o sujeito ele tem que ser o autor do seu trabalho, ele que tem que empreender. Se ele empreender, ele vai ficar milionário. Se ele não tiver sucesso, é porque ele não se esforçou o suficiente. E isso, na maioria das vezes, é uma grande ilusão. Porque muitas vezes, por mais que você trabalhe, por mais que você se esforce, você não vai ter o mesmo patrimônio que aquelas pessoas, né, que têm, às vezes, a empresa ou que têm condições de investir e que pagam pelo seu trabalho, elas vão ter. Então, o que é que significa? Às vezes, o sujeito ele fica sem garantias trabalhistas, ele não tem férias, ele não tem 13º, ele não tem suporte quando ele adoecer, ele fica trabalhando 20 horas por dia, ele sacrifica a saúde, ele sacrifica relação com a família, não tem tempo para a filha, não tem tempo para dormir, não tem tempo para se divertir, numa ilusão de que ele se tornará milionário, porque ele passa a acreditar que o dinheiro ele é construído apenas pelo esforço. E, na verdade, existe uma rede muito mais intricada e complexa de relação com os meios de produção, de exploração, de alienação, de lucro, que não se resolve apenas por questões individuais.
1: Sandra, vendo você falar, eu me lembrei muito de uma conversa que eu tive com você, inclusive com algumas outras pessoas, que é justamente sobre esse retorno que o trabalho dá pra gente, que trabalha assim com o público, tendo esse contato com eles e eles sendo esse combustível de troca, né? Teve mensagens que eu recebi de ouvintes que disseram coisas tão valiosas para mim que eu até mandei para você uma dessas mensagens e eu disse para você essa frase assim: isso não tem dinheiro no mundo que pague, porque não é o salário.

0: salário que eu recebo por trabalhar numa coisa que eu amo, porque eu me sinto já uma privilegiada por isso. Porque eu trabalho com o que eu gosto. Eu trabalho fazendo o que me dá sentido na vida. E aí eu tenho de retorno o que os ouvintes me dizem muitas vezes, e eu disse para você isso, assim, essa troca, né? Era um ouvinte que estava falando justamente sobre uma perda, sobre uma dor, sobre uma fala sua, e como isso reverberou na vida dela, e como isso abriu a mente dela para outras coisas. E a gente conversando, eu disse, cara, é isso, não tem dinheiro no mundo que pague isso. Quando eu saio daqui do estúdio, eu vou para casa de um ouvinte, que eu entro em contato com esse ouvinte, que eu chego perto, que eu abraço e que eu sinto a energia dele, tipo, é isso. É isso, não tem nada que pague. E é isso que a gente fala, né? É esse sentido que a gente tem que ter muito cuidado. Porque assim como eu encontro esse sentido, e tem muita gente que trabalha, que sai de casa e que no domingo à noite já está sofrendo porque vai precisar trabalhar na segunda-feira. Então já é um processo angustiante o domingo à noite, porque segunda-feira já é um dia muito difícil de sair, de chegar. E quantas pessoas estão adoecendo por trabalharem com pessoas que adoecem, empresas que adoecem, né?
1: Isso é uma coisa importantíssima, Daniela. Eu já vi vários vídeos seus indo na casa das pessoas, né? E a forma como você leva alegria, felicidade, como isso é um momento prazeroso para a pessoa, inesperado, né? Como enriquece o dia das pessoas. E o trabalho que produz vida é esse. É um trabalho que a gente amanhece e aquilo ali dá uma alegria no coração. Aquece a alma, porque faz um sentido. Porque eu sei que eu tenho uma função, meu trabalho, que eu vou contribuir com a vida das pessoas. Isso faz com que eu me sinta especial. Isso dá um valor a quem eu sou, porque eu sinto que se eu não estivesse fazendo aquilo ali, aquilo não aconteceria. Então isso volta atribuindo uma coisa impressionante na vida e necessária, que é a sensação de valor interno, de eu me sentir importante, de eu me sentir especial. Isso não tem nada a ver com arrogância, isso tem a ver com o sujeito que realiza a sua missão no mundo. E poucas pessoas conseguem fazer essa reflexão, porque isso tem a ver com todo o trabalho. Por exemplo, se eu tenho, amanheço o dia, minha cidade está limpa, minha rua está limpa, eu passo por um lugar que está agradável, olha o valor social do trabalho daquele gari, aquele sujeito que amanheceu o dia limpando, organizando a cidade para que eu possa transitar nela. Aquele sujeito tem um valor social, o trabalho dele tem uma importância, tem uma relevância absurda. Se não fosse aquele sujeito, quantas doenças aconteceriam na cidade? Quantas situações terríveis aconteceriam, né, de pragas, de entupimento, de esgoto? Se eu pego um ônibus de manhã, olha o valor do trabalho daquele motorista. Todo dia ele faz aquele mesmo trajeto, mas aquele mesmo trajeto nunca é o mesmo trajeto, né? São pessoas diferentes. Aquela pessoa garante a minha segurança para eu me deslocar na cidade. Ele garante com que eu vá até o trabalho. Quantas pessoas, né? Aquele motorista não está permitindo que possam realizar um trabalho importantíssimo na cidade. É uma enfermeira que pega aquele ônibus, é um profissional de saúde, que se não fosse aquele motorista, não chegaria no hospital, não chegaria no posto de saúde, não chegaria para realizar o seu trabalho. Se eu tenho um policial que todo dia acorda para colocar a vida lá no serviço, para proteger a população, para fazer com que a gente se sinta segura, como é que muitas vezes a minha vida, né, não está protegida e poderia estar em risco? Então, qualquer trabalho, independente de quão é a remuneração, ele tem um valor social muito grande. Sim. E muitas vezes as pessoas não têm a dimensão do valor e do sentido social do seu trabalho. É, e aí isso depende do valor que os outros dão, mas também depende do valor que a gente precisa construir em relação ao que a gente faz.
0: É verdade, você dizendo isso, a gente parando para pensar, e se hoje é o dia do padeiro, e se os padeiros parassem por um dia de produzir os pães? E se os supermercados, os caixas de supermercados resolvessem não trabalhar também? E se os tapioqueiros que estão nas esquinas dos cruzamentos da cidade também não saíssem para fazer os lanches?

0: as tapiocas, né? Então, e os garis, como você disse, a gente chegar de madrugada aqui, tem uma equipe aqui de madrugada limpando os banheiros, limpando toda a emissora para a gente chegar e tá tudo limpinho. Então, assim, todas as profissões têm a sua função, que é fundamental para que o andamento aconteça. Então, é preciso que a gente realmente enxergue isso, né? Não só quando falta, porque a gente também, como ser humano, tem mania de só perceber e só valorizar as coisas quando a gente perde.
1: Isso é importantíssimo, Daniela. E aí tem uma coisa, né, que o trabalho também estabelece relações sociais. É muito difícil alguém que trabalha sozinho, alguém que diga, eu não preciso de ninguém, eu fui um self-made man. Isso é uma mentira. Até parece que você nasceu, você mesmo fez a sua mamadeira, você mesmo trocou as suas fraldas, você mesmo estudou sozinho, você mesmo aprendeu, você não... Todo mundo, se chegou onde chegou, precisou de uma rede, precisou de uma aldeia para poder garantir que você estivesse onde você está. Ninguém se constitui sozinho. Então, quando a gente está no trabalho, as relações que se dão no trabalho, elas também são importantíssimas para a gente poder fazer um trabalho de qualidade. Se eu estou num trabalho onde eu não tenho apoio, onde eu não tenho suporte, onde eu experimento violência, onde eu experimento assédio, onde as informações não são claras, onde eu estou pressionado o tempo todo sem apoio, onde eu não recebo um elogio, onde eu não recebo um incentivo, onde não tem um ambiente favorável de relações interpessoais, onde é só fofoca, onde é só ataque, onde é só piadinhas que atacam a dignidade da pessoa, onde eu não sou respeitado, onde tem racismo, onde tem transfobia, onde tem preconceito. Isso também, eu posso adorar minha atividade produtiva, eu posso gostar muito da minha profissão, eu posso querer muito contribuir, mas infelizmente esse ambiente ele pode se tornar adoecedor, nefasto e dificultar o meu processo de realização no trabalho. Então a gente precisa também entender que a gente tem uma responsabilidade com o nosso trabalho e a gente tem uma responsabilidade com o trabalho do outro. Então, essa ideia da solidariedade, essa ideia da reciprocidade, para a gente poder ter uma sensação de prazer no trabalho, ela é muito importante. Algo que muitas vezes a competição, algo que muitas vezes a falta de solidariedade, ela interfere diretamente nisso.
0: Alessandra, para a gente encerrar, então, só vou registrar duas mensagens que chegaram aqui, porque as outras estão concordando com o que você está falando, mas essa daqui é a mensagem do Cláudio. Ele fala o seguinte: o trabalho é necessário e essencial para a sobrevivência, a manutenção das despesas, porém, lembremos que o hobby que nos tira da depressão. Portanto, o lazer é um fator determinante para do meu rendimento, do meu bem-estar. E o Reginilton fala: Alessandra, como é que o trabalho pode deixar de ser uma fonte de realização e passar a produzir sofrimento psíquico silencioso? E que mecanismos psicológicos explicam essa transformação? Então, a gente encerra aí com esses dois comentários para você concluir.
1: É importantíssimo, né, a atividade de lazer, mas também um bom trabalho, ele pode ajudar a gente numa situação de depressão. Muitas pessoas encontram-se deprimidas em um trabalho, quando elas mudam de trabalho, se elas mudam para um trabalho mais prazeroso, onde elas se sentem mais realizadas, aquilo também pode incidir numa melhora de sintomatologia depressiva, porque muitas vezes é o trabalho que está gerando a depressão e um outro trabalho, né, mudaria esse quadro psicológico. E quando a gente fala dos adoecimentos, tem a ver com isso. Às vezes você está com a saúde mental maravilhosa, entra cheio de energia no trabalho, aí encontra assédio, encontra falta de apoio, encontra metas impossíveis de você bater, encontra um lugar onde você não recebe elogio, encontra um lugar onde você não sente que você é você mesmo, onde você tem que ser uma farsa, onde o que você faz não volta para você lhe trazendo satisfação, lhe trazendo um valor, lhe fazendo sentir pertencente, e aquilo ali vai adoecendo e você vai ficando naquele trabalho, porque vai precisando do dinheiro. E quando você vai trabalhar só pelo dinheiro, ou porque a única coisa que tem ali é o salário, pode prestar atenção que de alguma forma aquilo vai afetar a sua saúde mental. Porque o trabalho, ele precisa trazer criatividade, ele precisa trazer alegria, ele precisa trazer um senso de pertença. Claro que tem mal-estar, todo trabalho tem mal-estar, a gente experimenta frustração, raiva faz parte. Mas se isso é só o que acontece, se o único sentido de eu ir trabalhar

0: quer o dinheiro, não tem satisfação, não tem boas relações, não tem sensação de empoderamento, eu não evoluo enquanto ser humano, aos pouquinhos aquilo vai afetando a minha saúde mental, afeta o meu sono, afeta o meu humor, afeta as minhas relações, pode provocar síndrome do impostor, eu acho que eu não sei fazer aquilo, eu não sou necessário, eu não me envolvo mais em nada da equipe, eu não tenho mais energia, eu não tenho mais motivação, e apresento sintomas que vão desde sintomas físicos, dor de cabeça, gastrointestinais, dor musculares, até sintomas comportamentais, apatia, insônia, irritação, desânimo, falta de perspectiva, ansiedade, quadros depressivos e uso abusivo de substâncias.
1: Tá aí. Olha, esse assunto tá no diário, a gente antecipou ele aqui para você no Bom Dia Nordeste, mas se você quiser compartilhar com alguém, mandar para outra pessoa, acessa o Diário do Nordeste, aí você vai lá em Colunistas, Alessandra Xavier, clica no nome dela, aí tem o trabalho que constrói e o trabalho que adoece, e já tá aqui disponível esse assunto para você compartilhar com quem você quiser. Alessandra, muito obrigada, viu? A gente se encontra então na próxima quarta-feira.
0: A gente se encontra, Dani. Muito obrigada pela sua acolhida sempre maravilhosa. Na próxima quarta a gente vai falar o que é que a gente pode fazer diante de um dia difícil.
1: Ai, que maravilha! Adorei. Então já vou esperar ansiosa por essa quarta. Quer saber o que a gente faz? Se é só sentar e chorar, porque às vezes dá vontade de jogar tudo pra cima, mas vai cair na nossa cabeça, né? Não adianta.
0: Cai, mas você ainda tem que limpar o chão.
1: Pois
0: dá mais raiva ainda.
1: Dá mais raiva que deu, eu tenho que fazer isso. Então, próxima quarta, conversa que promete. Um beijo, Alessandra.
0: Beijo grande, querida Daniela. Tudo de bom pra você.
1: Também.
0: Obrigada pelo trabalho que enaltece, que engrandece, que amplia a vida de todo mundo.
1: Viu? Obrigada, beijo, por estar com a gente nessa. Até quarta. São 7h26. A gente vai pro intervalo rapidinho. Volta já.

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1: 7:27. Voltamos, hein? Voltamos agora para falar um pouquinho de trânsito e para falar também com a nossa equipe, porque vamos dar bom dia para essa galera. Esse programa ele só acontece porque existe por trás desse microfone um monte de gente talentosa trabalhando para que essas 4 horas estejam no ar com a qualidade que vão todos, com a qualidade dessa qualidade que você escuta todo dia. Então, para que isso aconteça, nós temos aí na produção, aqui neste momento, porque ela sempre fica na redação integrada lá do Sistema Verdes Mares, mas agora dando ar da graça, Sofia Leite, a famosa Sofia Leite, aqui nos nossos estúdios, colocando Bom Dia Nordeste no ar. Ela e a Bia, que fazem a produção do Bom Dia Nordeste. Do ladinho da Sofia Leite, nós temos ele, conhecido como Padre Glauber Souza. Bom dia, Glauber.
2: Bom dia! Bom dia!
1: Glauber Souza, que é conhecido como nosso padre, acabou a voz de entrar aqui no estúdio assim, é o padre da Shopee. Padre, olha, você já foi mais conhecido como uma cor mais assim, viu? O padrezinho mais...

0: É, rapaz, o padre da
1: Chopin. Mandrake.
0: Pegou pesado. Do lado do Glauber Souza, o nosso padre da Chopin, nós temos ela, a nossa assistente de estúdio, a Línia Mariano. Bom dia, Línia Mariano. Lá em cima, nós temos ele, que é o nosso diretor de imagens, Tiago Nobre. Bom dia pra você, Tiago Nobre. Do ladinho do Tiago Nobre, nós temos o Diego Castro na Operação dos Caracteres. Além do Diego Castro, tem o Davi Magalhães também colocando a gente no ar para a TV Diário. É, então, se você está acompanhando a gente pelo rádio, mas também quer ver com imagem, é só ligar na TV Diário, canal 22, canal aberto para todo o nosso Ceará. Na redação integrada do Sistema Verdes Mares, contamos também com o João Duarte, nosso estagiário João Duarte e Maiara Mourão. E para completar essa equipe, a gente completa com você, viu? Você, nosso ouvinte, é você que fecha a nossa equipe e que completa a equipe do Bom Dia Nordeste. Então, você que tá com a gente desde 5 horas da manhã, você que vai chegando no meio do caminho, você que chega agora nesse horário, muito obrigada pela sua audiência e pela sua companhia. E por falar nisso, tem muita gente que tá levando a gente carona, então bora falar de trânsito?
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0: E aí eu já chego falando de trânsito com o ouvinte. Antes da gente dar um giro nas câmeras, eu já vou chegar aqui com o Elifas, lá da Vila União. E ele fala que hoje tem feira e o trânsito já está bem caótico aqui na Leste-Oeste, chegando no centro. Ele mandou a foto aqui e realmente, trânsito complicado pela Leste-Oeste ali, para quem tá passando ali em frente ao Mercado Central. Já já vou com câmera, porque a gente tem uma câmera que traz imagens ao vivo de lá. Mas o Elifas já adianta que o trânsito por lá está movimentado. Obrigada, viu, Elifas, pela informação. E aí ele compartilha também com a gente com o Waze, tudo parado, viu? Aquela região ali, o Waze com a imagem toda no vermelho. É, quando tem feira por lá, os feirantes, eles dividem, né, o espaço com os carros, e aí fica Alberto Nepomuceno ali embaixo do viaduto, travada. Mas já já eu dou um giro por lá. Enquanto isso, mande a sua mensagem pra cá, que você pode fazer como Elifas e compartilhar o seu trajeto. Nosso WhatsApp é o 98887-1306. E aí você manda a sua mensagem para cá e compartilha o seu trajeto. E eu já agradeço a mensagem dos ouvintes madrugadores e também de quem está saindo de casa agora, porque tem tanto motorista de aplicativo, tanto taxista, motorista de ônibus, tem caminhoneiro também que leva a verdinha de carona e é bom demais andar junto com você nesse trânsito. Você que está no seu próprio carro aí, como nosso ouvinte do Vila União. Então, se você estiver dirigindo agora, passando em algum ponto da cidade, está enfrentando algum problema, porque os alunos, as crianças estão de férias. Consequentemente, o trânsito fica mais tranquilo. Mas, num caso como esse ali, perto do Mercado Central, tem a feira da madrugada, né? Que acontece por lá e acaba deixando o trânsito difícil. Então, se você está enfrentando algum problema no trânsito, avisa para a gente nesse WhatsApp. Se tiver com a gente pela TV, é esse número que aparece aqui na sua tela, 98887-1306. Salva na sua agenda. Quando a gente estiver no ar, é por esse número que você se comunica com a gente, tá? Então, manda sua mensagem pra cá agora. O Antônio Henrique, lá de Limoeiro do Norte, diz que não larga a verdinha por nada. E tem também aqui mais um ouvinte falando de trânsito. Então, já vou liberar um áudio, hein? Vamos lá.
3: Bom dia, pessoal da Verdinha, que é o Renan do Montese.
0: Oi, Renan.
3: Tô em trabalhar agora nesse momento, passando aqui na Borges de Melo.
0: Como é que tá?
3: Aqui, chegando no Ita, acidente nesse exato momento aqui, envolvendo um motoqueiro e dois carros. Nesse exato momento, aqui na Borges de Melo, sentido BR.
0: Então ficou difícil, né? O trânsito ficou complicado. Aí ele complementou, evitem que já está tudo parado. Então tá aí já o alerta do Renan. Obrigada, Renan, pela carona e pelo alerta. Pode mandar a sua mensagem pra gente. Manda no nosso WhatsApp, faz como o Renan, grava um áudio, ou então faz como o nosso ouvinte, o Elifas, e manda uma mensagem escrita que a gente compartilha com você. Tá tranquila, Washington Soares? Então não tem nenhuma barroada na Washington Soares. Não tem colisão, não tem semáforo sem funcionar, tudo tranquilo. Então, se você for passar pela Washington Soares, vá sem nenhum problema, que o trânsito por lá está bom. Segundo a Maiara. Tem o Márcio também, Moreira, mandando informação de trânsito.
4: Oi, Dani, tudo bem? Bom Oi, dia, Márcio
0: bom
4: Moreira.
0: Dia. E aí?
4: Dani, passando aqui pelo centro da cidade, um acidente aqui num cruzamento.
0: Onde?
4: Imagina aí, Pedro Pereira com o senador Pompeu. Tá? Um táxi estava avançou o sinal.

0: esbarrou numa moto.
1: Ixi.
0: E tá uma embiricica medonha aqui pra trás, viu, minha filha?
1: Oh,
0: tudo parado. Quem puder evitar, pense num chafurdo isso.
1: Olhe, imagino, viu? Sem falar nos prejuízos aí do motoqueiro, que motociclista, né? Que aí, além do próprio corpo, que é a que vai proteger uma colisão como essa, coitado. E aí o prejuízo também de todo mundo envolvido e o transtorno também, ninguém merece. Começar um dia, são 7h34 da manhã ainda, começar o dia tendo um prejuízo, batendo, passando por um transtorno desse. Mas obrigada pelo alerta, viu? É importantíssimo. Então, fico alerta para você. Enquanto vocês estão mandando mensagens de trânsito, eu vou dar um giro aqui nas câmeras de monitoramento, até para a gente saber como é que está o trânsito em outros pontos da cidade. Mas pode continuar mandando, que a sua mensagem de trânsito ela é importantíssima. São 7 horas e 34 minutos. Tiago Nobre vai agora levar a gente para um ponto da cidade, porque nós temos imagens em vários pontos de Fortaleza, imagens exclusivas do nosso sistema de monitoramento aqui do Sistema Verdes Mares, que trazem essas imagens. E agora eu vou te levar onde está o nosso ouvinte. Em frente ao Mercado Central, trânsito super complicado. E aí as imagens, elas trazem pra gente um trânsito que os motoristas quase não conseguem passar pela Alberto Nepomuceno. Os feirantes, nesse horário, já estão meio que saindo da avenida para ir embora, porque eles estão aí desde ontem. Eles chegam por volta de 9 horas da noite, 10 horas da noite. Passam a madrugada inteira na Feira da Madrugada. E amanhecem um dia aí. Então, por volta de 7, 7 e meia, que eles começam a se dispersar. Só que ainda tem muito feirante e ainda tem muito trânsito. Então, para quem tá vindo, por exemplo, por baixo do viaduto, ali na Alberto Nepomuceno, tá travada. Você não consegue passar para nenhum lado. A gente observa os carros com dificuldade, tem moto, tem ônibus, tem caminhão, tem todo tipo de veículo de todo tamanho. E a dificuldade de passar por lá, pela Alberto Nepomuceno, é muito grande. E ainda tem um outro agravante, tem muito pedestre também, tem muito comprador, tem muita gente olhando as barracas, comprando, então é preciso ter uma atenção redobrada. Então, você que vai passar por ali, se você tiver outro caminho para fazer, nem que seja mais longo, é mais negócio que você faça. Porque você vai ser um carro a mais preso nesse congestionamento e vai te atrasar muito mais. Então, procura outro caminho para você evitar esse trecho aí da Alberto Nepomuceno em frente ao Mercado Central. Se você estiver passando no viaduto, o viaduto está com mais movimento para quem está vindo da leste-oeste e indo no sentido do centro, ali para Monsenhor Tabosa. No sentido oposto, para quem está vindo pela leste-oeste, vindo lá da Monsenhor Tabosa, percebe um trânsito mais tranquilo, né? Para quem está indo para leste-oeste, Barra do Ceará. A complicação maior pelo viaduto é para quem vem da Barra. E embaixo, essa complicação terrível. Evitem esse trecho aí que está muito complicado agora, na Alberto Nepomuceno. Saindo desse ponto, nós vamos agora para outro ponto de Fortaleza, mais uma câmera do Sistema Verdes Mares, dessa vez agora na Avenida Carapinima com 13 de Maio, ali em frente à Reitoria, Casas de Cultura da UFC, que a gente consegue observar, trânsito fluindo, tranquilo, sem problemas em nenhum dos pontos. Saímos desse ponto de Fortaleza e vamos agora para a Avenida Washington Soares, onde está Maiara Mourão e o trânsito por lá. Tá movimentado, principalmente para quem vem da região metropolitana para o centro, mas está fluindo, não está lento, não está complicado. E para quem está indo para a região metropolitana também. É aquele trânsito gostoso mesmo, trânsito que vai fluindo, não é travado, não é complicado, vai fluindo, vai fluindo. Então você não vai se atrasar se você for passar pela Washington Soares. Esse ponto da Washington Soares é no cruzamento com Oliveira Paiva, só para você entender onde é que a gente está te levando. Saindo da Washington Soares, eu vou te levar agora comigo lá para a Avenida Dom Luiz, para quem está chegando na Praça Portugal, trânsito também fluindo, trânsito bom na Dom Luiz nesse momento, então você também não vai se atrasar se você passar por lá. Esse é mais um ponto da cidade que a gente traz aqui para você, que está sintonizado no Bom Dia Nordeste. Tiago Nobre, nosso diretor de imagem, nos leva agora para a Avenida Heráclito Graça, bem no cruzamento com a Ildefonso Albano, trânsito também fluindo. Tem movimento, mas está fluindo tranquilamente, semáforo aberto agora na Ildefonso, os carros vão seguindo aí para passar, cortam a Heráclito e chegam ali pela Bárbara de Alencar, Rocha Lima, até Antônio Salles, ou alguns dobram à esquerda para seguir para a Aldeota e outros à direita na Heráclito para seguir para o centro da cidade, mas o trânsito está tranquilo na Avenida Heráclito Graça nesse momento. Então, se você tem informação de trânsito, já sabe como é que faz, né? Só mandar uma mensagem no WhatsApp da Verdinha. Nosso WhatsApp é o 98887-1306. E aí você escolhe.

Olha como é que você quer se comunicar. Se é por um áudio, manda áudio pra gente, que a gente coloca o seu áudio aqui no ar pra compartilhar o seu trajeto. Mas se você quer mandar texto, é só escrever que eu leio o seu texto aqui e a gente atualiza o nosso ouvinte. 98887-1306. Meu filho Jefferson chegou agora do trabalho. É a nossa ouvinte que tem um filho que é motorista e acabou de chegar. Que coisa boa. Um beijo pra você, muito obrigada. Viu? Um beijo, Sofia, pra você. Sofia Regon também tá aqui sintonizada junto com a gente. Tô indo pro intervalo, mas fique tranquilo, porque nesse trânsito eu estou junto com você. Então estamos juntos nesse carro aí, nessa moto, nesse ônibus, nesse caminhão, onde você estiver. O intervalo... Pois é, eu digo que eu tô atrás. Se você olhar pelo retrovisor, você vai me enxergar no banquinho de trás com a mão no seu ombro. A Bia fala que isso aí... Dá medo. Que assombração. Eu queria uma assombração dessa. Só traz coisa boa, energia boa. Vou pro intervalo. 7h40. Volto já.

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2: Estão sendo ofertadas 700 vagas de emprego pela Prefeitura de Fortaleza num feirão de empregabilidade. Quem vai trazer mais informações é Renato Bezerra.
0: Renato Bezerra.
3: Olá pessoal, a Prefeitura de Fortaleza realiza um mutirão de empregabilidade no terminal da Parangaba com 700 vagas para o cargo de operador de telemarketing. Essa ação vai acontecer hoje, dia 8 de julho, de 7 da manhã às 3 horas da tarde, e o pré-requisito é ter o ensino fundamental completo com ou sem experiência na função. Os interessados devem comparecer ao local, levando um documento de identidade oficial com foto, a carteira de trabalho e o currículo atualizado impresso. Para mais informações, é só acessar o site do Diário do Nordeste, clicando na editoria Papo Carreira. Renato Bezerra para a Rádio Verdinha FM 92.5 e TV Diário.
2: Valeu, Renato. E olha, um bebê de 9 meses protagonizou um momento importante para a saúde pública aqui no Ceará. Ana Isabelle Cavalcante Nascimento, ela foi a primeira paciente submetida a uma cirurgia cardíaca pediátrica no Hospital Universitário do Ceará. A bebê nasceu com uma condição que provoca o aumento do fluxo sanguíneo para os pulmões e pode causar cansaço e dificuldades no desenvolvimento. Então, para a gente conversar sobre esse assunto, recebemos aqui nos nossos estúdios o cirurgião cardiovascular que realizou a cirurgia da Ana, que é o Valdester Cavalcante. Valdester Cavalcante, e ele vai contar para a gente o que, que é esse procedimento e como é que foi feito, o que, que representa um coraçãozinho de um bebê, né? De uma criança, uma bebê de 9 meses.
4: Bom dia.
1: Bom dia. Prazer recebê-lo aqui.
4: Foi um momento especial na saúde pública do nosso estado, porque a gente pôde inaugurar naquele momento um novo equipamento que dá, ou que melhora e

0: que dá mais acesso à criança com cardiopatia congênita do nosso estado. É, esse bebê especificamente tinha uma comunicação interventricular, que é um furinho entre os dois ventrículos, né? Nós temos dois ventrículos, e isso leva a criança a ter um desenvolvimento atrasado nos primeiros meses, a criança fica muito cansada, tem que usar medicamentos, e com a cirurgia isso se cura e a criança tem uma vida absolutamente normal. Então é um marco, e o mais importante de tudo isso é que a gente vai poder dar acesso a mais crianças complexas como ela, ou talvez, e muitas vezes até mais complexas do que essa doença que a gente tratou, a neném.
1: Dr. Valdester, com relação, por exemplo, a criança e outras doenças que exijam cirurgia, isso é muito difícil acontecer,
0: é? Nós temos algumas doenças nas crianças, doenças do coração. A doença congênita, que é a mais prevalente, e a febre reumática, que pode acometer as crianças também, graças a Deus, em declínio na nossa região, embora ainda tenha bastante. Mas o foco do trabalho da doença cardíaca é a doença congênita, é aquela doença que a criança já nasce com ela. Pode ser detectada já na vida intrauterina e que precisa ser tratada no momento oportuno. Algumas crianças nos primeiros dias de vida, outras crianças podem esperar um pouco mais. Mas se passar o tempo para cada doença, a criança fica sem possibilidade de cirurgia, portanto, um cidadão com fragilidade, sem condições de aprender, de brincar e de ser um cidadão normal.
2: Agora, tem como saber na barriga da mãe antes de nascer?
0: Tem, a gente tem o eco fetal, que pode ser feito aí da 24ª, 28ª semana, que é um ultrassom, né? Só que a ultrassom, do ponto de vista morfológico geral, no nosso caso especificamente, é o que a gente chama de eco fetal. Isso é normatizado pelo Ministério da Saúde e, portanto, toda mulher tem direito de fazer esse exame e hoje se reserva principalmente aquelas mulheres com maior risco de gestação com cardiopatia congênita.
1: É claro que uma mãe que vai ter uma criança assim já fica muito assustada, porque quando se fala mexer no coração já é uma coisa complicada. Mexer no coração de uma criança que está nascendo, a expectativa é muito maior, não é?
0: Tom Barros, esse é o nosso dia a dia no consultório, e é angustiante ver jovens, que geralmente são casais jovens, de primeiro filho, e surpreende uma doença grave no coração de um bebê. Então, além de ter que ter um time com essa expertise de cuidar, você tem que ter a delicadeza de cuidar da família. A gente não trata só do bebê, trata da família como um todo. Não é incomum no consultório ter a mãe, o pai, o avô, a avó, o tio. Causa uma mobilização da família e uma angústia muito grande. O bom é que a gente, em fazendo a cirurgia, a gente salva essas crianças para mais de 97% das vezes, e boa parte delas, a maioria delas, tem uma vida normal. Então, mesmo passando nessa esse momento de muita angústia, cabe a nós, profissionais dessa área, de alguma forma tranquilizar a família e dizer que a gente é capaz de oferecer uma vida normal a esses bebês.
1: O pós-operatório é muito complicado, é?
0: Eu digo para os mais jovens, os cirurgiões mais jovens, que a nossa cirurgia é uma cirurgia complexa. Ela não é complicada. E aí eu explico para eles, complicado é aquilo que a gente faz sem saber. Ela é complexa porque ela envolve um número gigante de profissionais, de anestesistas, perfusionistas, cardiologistas pediátricos, intensivistas, fisioterapeutas, nutricionistas, quer dizer, um grupo multiprofissional para dar conta de um bebê tão pequeno. E essa passa o momento da cirurgia e ela vai para a terapia intensiva. E ali ela passa de 2, 3, 4, 5 dias. Tem criança que passa muito tempo para se recuperar. Então, a gente tem que ter um time multiprofissional que dê conta de cada etapa do tratamento dessa criança. E tendo alta, a criança ainda vai para casa e tem que ter acompanhamento o resto da vida.
2: Agora, em relação aos sintomas, o que os pais devem ficar atentos para... Do que as crianças podem mostrar que sentem, né, para procurar um cardiologista tão cedo?
0: A gente passa

Primeiro, por um rastreamento do eco fetal, isso quando você tocou é muito importante. Depois, a criança pode não ter feito, a mãe pode não ter feito o eco fetal e a criança nasce. Ao nascimento, ela pode fazer o teste do coraçãozinho, que é uma oximetria, medida de oxigênio

0: pelo menos desconfiar que tem uma doença. Outras crianças não têm os 75%, podem ir para casa sem esse diagnóstico e, portanto, podem apresentar cianose, quer dizer, arroxeamento das extremidades e dos lábios, cansaço, né? Fica cansadinha quando brinca, porque não é normal isso acontecer na criança. Então, a mãe precisa estar muito atenta aos sinais de cianose, arroxeamento, falta de ar, que é o que a gente chama tecnicamente de dispneia, ou alguma palpitação. Uma criança que corre e para porque está cansada, ela pode ser um sinal de uma doença no coração.
1: Então é bom ficar atento a esses detalhes, né?
2: O risco de uma cirurgia assim, qual é, doutor? O percentual?
0: Depende muito do tom da complexidade da doença. Algumas doenças, o risco é praticamente zero. As doenças mais simples. Outras crianças, a mortalidade dessas crianças chega até 30%. Então, um risco cirúrgico que não é desprezível. Mas essas crianças mais críticas, todas elas vão morrer na primeira semana, na segunda semana de vida, se não operadas.
2: Se não operado, né?
0: Então, a gente precisa fazer diagnóstico, precisa chegar ao hospital o mais rápido possível, na melhor condição possível. O ideal mesmo é que a gente possa trazer essa mãe e o bebê nascer próximo da gente, claro, das cardiopatias complexas. Então, nós temos uma unidade hospitalar, que hoje tem uma grande UTI neonatal, que tem uma excelente obstetrícia. Então, as crianças com defeitos cardíacos complexos, graves, que precisam ser tratados imediatamente ou dias após, devem nascer já nessa unidade hospitalar. E aí a gente, no tempo adequado, operá-las.
1: Em relação à vida adulta, né, dessas crianças que são operadas tão pequenininhas por vários problemas, né, no coraçãozinho delas, elas têm uma vida adulta que precisa ser monitorada, precisa ter um cuidado especial ou é vida normal?
0: Precisa, né? São poucas as doenças do coração que a gente opera e a criança vai estar liberada de alta hospitalar. Uma boa parte... E aí a gente, um percentual bem considerável, a gente precisa de acompanhamento. Pelo menos as que estão muito estáveis, uma vez por ano, passar no cardiologista. Mas o importante é quando você chega no consultório e vê uma criança que você operou com dias de vida, hoje tem 25 anos, pai de família na universidade. Portanto, a criança que era um dia vulnerável e estava morrendo, hoje é um cidadão normal.
1: Inclusive, a nossa produtora Bia estava contando aqui para mim na interna que você operou o primo dela há 22 Foi? Anos.
0: Pois é.
1: Ele tinha um sopro no coração e hoje um adulto saudável.
0: Pois é, chega a me espantar.
1: Terminou a faculdade. Então é muito bacana
0: isso. Eu já sou avô de muitas dessas crianças. Então, vez por outra, chega no consultório. Um dia chegou um tamanho da porta, uma coisa assim, eu digo, que é que tu tá fazendo aqui? Saudável, bonito, rapaz. Não, eu operei, o senhor me operou de transposição das grandes artérias quando eu era bebê.
1: Olha aí.
0: Eu digo, você tava sumido? Ele disse, eu nunca senti nada. Que não pode, tem que estar acompanhando. Então, ele chegou e fez lá os exames dele. E eu acho que é a maior satisfação que tem...
2: Hospital. Médico,
1: eu acho, né, que é justamente essa pergunta que o nosso ouvinte faz, né? Pergunta, um comentário, na verdade, né? Sobre essa sua função na vida de tanta gente, no tratamento de cardiopatias congênitas infantis, esse significado humano de saber que graças ao avanço de técnicas cirúrgicas e o talento também da medicina, do seu trabalho como médico, uma criança que não recebeu apenas um novo coração em funcionamento, mas também a oportunidade de viver uma história que talvez jamais existisse, que é a mensagem do Regen Newton.
0: Pois é, eu sempre compartilho tudo isso com os meus colegas de trabalho, porque é impossível fazer uma cirurgia cardíaca se a gente não tiver tudo aquilo que eu já falei aqui, do diagnóstico correto, no momento oportuno, em um time gigantesco de profissionais que dê conta disso. Fazer uma cirurgia cardíaca bem feita é o primeiro passo da criança ficar bem ao longo da vida. Mas se você não tiver um time de outros profissionais que cuidem dessa criança na internação e depois a longo prazo, porque tem um percentual significativo, né? Porque trata-se de vida, tudo, uma vida vale e vale tudo,

0: que precisa, esse coração vai à falência e precisa de um transplante. Então, você precisa acompanhar essa criança. Eu preciso reoperar 30% das crianças que a gente opera nesse período. A gente precisa, em algum momento da vida, reintervir, fazer uma outra correção, ajustar alguma coisa. Então, não dá para ficar. Então, é muito gratificante. Eu acho que a coisa mais importante na vida de um médico é ver uma criança adulta, porque dá força para trabalhar, e não é fácil trabalhar tanto com essas crianças. Mas tem que ser dividido não só o ato artesanal de cuidar e de consertar um coração, com todo esse aparato de gente e um aparato tecnológico capaz de sustentar a vida dessas crianças no momento que a gente tem que parar o coração e fazer o conserto.
1: Eu vou colocar um áudio para você.
0: Tá.
1: Cuidado. Nossos ouvintes participam através do nosso WhatsApp e com mensagens, participando da nossa conversa. Então, essa mensagem aqui é para você.
2: Bom dia.
1: Bom dia.
2: Eu nasci com uma cardiopatia congênita. Isso foi descoberta aos 50 e poucos anos. Tenho uma netinha que também nasceu com esse problema, cardiopatia congênita, que é uma sobrinha neta. E quem operou foi este médico lindo, maravilhoso e muito humano, Dr. Walter Sterr. Elas estão bem saudáveis. E agradeço a Deus e a ele pelo seu carinho e a dedicação que ele tem pela profissão e o amor ao próximo. Bom dia.
3: Bom dia.
2: Me chamo Regina.
1: Valeu, que lindo, Regina. Isso, né?
0: Mas eu acho que a gente não faz essas coisas assim cedo da manhã. Obrigado, Regina. Eu volto a dizer isso, tem que ser compartilhado com todo mundo. Eu acho que precisa ficar muito claro para esses pais que só é possível fazer isso porque a medicina avançou num território muito sensível, que é a neonatologia. A neonatologia cada vez mais avança e cada vez mais suportam crianças pequenas e entregam para a gente crianças com capacidade de tratamento. Então, tudo começa lá na obstetrícia, no diagnóstico fetal, mas eu preciso reconhecer o trabalho árduo dos neonatologistas de suportar a vida dessas crianças até o momento que entra o cardiologista pediátrico e o cirurgião e por aí vai. Então, é um trabalho muito, muito dedicado de muita gente. Eu acho que lá no hospital tem mais de 300 pessoas envolvidas só no tratamento dessas crianças.
3: Fora do hospital, como é que está o avanço do hospital universitário?
0: O hospital universitário a gente inaugurou com a cirurgia da bebê.
1: Não, e a carinha dela é muito fofa. E eu fico imaginando justamente isso, essa emoção que a Bia sente, que essa ouvinte falou, e dessa criança, a carinha dela ainda bebezinha, né, tendo sido operada pelo senhor, e daqui a 20 anos lhe reencontrando com uma adulta já saudável. Que responsabilidade,
0: hein, doutor? Tem uma coisa muito engraçada, que eu não consigo lembrar dessas crianças ao longo do tempo. Algumas vezes as mães, mas elas passam por mim, a gente opera, e muitas vezes eu os encontro no shopping, alguma coisa, e vem a mãe já com um adolescente, alguma coisa, e eu adoro esse momento. Doutor, o senhor não está conhecendo fulaninho, não? Eu digo, a senhora precisa me dar uma pista, porque... E aí sempre eu olho para cá, tem uma cicatriz, essa coisa toda. Então, são os momentos muito gratificantes para a gente. Então, se Deus quiser encontrá-la no futuro bem, saudável...
3: Essa cirurgia abre o peito, é?
0: Abre o peito. Em algumas doenças mais simples, hoje a gente tem como fazer o procedimento, e aí é um cardiologista intervencionista que pode fazer por cateterismo. Então, fechar um canal arterial, fechar uma comunicação interarterial com anatomia específica. Então, hoje a gente já consegue fazer alguns procedimentos na área da cardiologia intervencionista sem precisar abrir o peito. Mas Sim. A maioria é por abre aqui ou abre do lado e faz o procedimento cirúrgico com o tórax aberto.
1: Doutor, a gente infelizmente precisa encerrar, mas eu só queria saber, porque...
0: Maravilhoso!
1: Eu queria

0: Queria saber como foi, em que momento que o senhor na medicina escolheu a cardiologia pediátrica e o que foi que fez o senhor seguir esse caminho?
1: Tem um estudante de medicina no segundo ano que estava acompanhando a cirurgia ontem e eu falei um pouco sobre isso, por coincidência. E eu sempre quis ser cardiologista, sempre quis ser médico e sempre tinha essa coisa pela cardiologia. E ainda estudante do ensino fundamental, na época o científico, né? Porque a gente. E aí, quando eu fiz a cadeira de anatomia, que vi um coração ali, eu peguei o coração e disse: não, eu quero operar o coração. E a cardiopatia congênita nasce dessa. Depois, com duas colegas, duas médicas, minhas professoras, que eram apaixonadas pela doença congênita do coração. E eu fui monitor de cardiologia com essas pessoas durante 3 anos. Nem podia ficar 3 anos, mas a gente não largou. E aí eu fui fazer residência no HCO de São Paulo, onde o doutor Adib era o chefe, um homem que fez a cirurgia de Jatene na transposição das grandes artérias, e um grupo, o doutor Luiz Carlos, o outro chefe, envolvidos até a alma com as crianças. Então não poderia ser diferente esse afunilamento do prazer de cuidar das crianças. E eu acho que foi essa a história de. E hoje eu.
0: Que bom. Que bom, que bom que a medicina ali tem e que a gente também. Então, eu desejo que mais crianças tenham a sorte de passar pelas suas mãos. E aí eu termino, então, aqui dizendo que o Reginilton disse: que entrevista linda, me emocionou o tempo todo. Eu também, Reginilton. Agora termina a gente chorando no estúdio.
1: Ainda bem que chorando só tem eu, né?
0: Doutor, muito obrigada, viu? E
2: o doutor pode ficar
0: parabéns.
2: certo de uma coisa: essa foi uma das mais belas entrevistas aqui do sistema. Essa que o senhor acabou de conceder. Porque falou de duas
0: todo
2: coisas.
0: Mundo chorando. A Bia,
2: falou do
0: o
2: coração
0: Tom.
2: E falou do outro coração. Que é o
0: Falou
2: coração
0: da
2: do
0: alma.
2: Sentimento, o coração da fé, como diz Rui
0: É
2: Barbosa,
0: verdade.
2: coração do amor, o coração de todos os sentimentos.
0: E do futuro, né?
2: E também.
0: E do futuro das crianças por mais médicos com essa vocação, porque é uma vocação. Você nasceu para isso.
1: Preciso.
0: Que bom. E a gente conversou com o médico cardiologista Valdester Cavalcante. Obrigada, doutor.
2: Obrigado, doutor.
0: Vamos pro intervalo para a gente respirar.
1: Um beijo no coração.
3: Um abraço.
0: São 8 horas e 2 minutos. A gente volta já.

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0: Bom Dia Nordeste. Tom Barros, Daniela Delavaux.
1: É, Daniela, eu acho que é uma entrevista onde todo mundo termina chorando.
2: É, rapaz. É? Por mais médicos, assim, por mais profissionais, assim, né, Tom? Que coisa linda.
1: Sensacional. Um abraço, Tom Modesté. Bom prazer. Boa sorte, hein?
2: Que rapaz, coisa linda.
1: Que coisa incrível.
2: Incrível.
1: Todo mundo chorou na entrevista, não é?
2: Bonito. E os ouvintes também, viu? Também, é. Os ouvintes também. Parabéns por esse profissional de mão cheia e pela missão também dele.

0: Edna. É, que coisa linda.
1: Muito bonito, muito bonito. E o coração, um negócio sério.
0: É,
1: né?
0: Então bora pro interior do estado, né?
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0: Municípios das regiões Centro-Sul e Cariri do Ceará foram atingidos por uma queda de energia elétrica ontem à noite. Tadeu Gomes chegando agora para falar um pouquinho para a gente desse assunto. Começar com esse assunto então, né, Tadeu? O que você sabe para adiantar?
3: Bom dia, Daniela, para você. Bom dia para o Tom e todos que nos acompanham. Olha, Daniela, o problema, conforme a Enel Ceará, aconteceu devido a um defeito em uma subestação de responsabilidade da transmissora Axia Energia, da antiga Eletrobras Chef, em Milagres, aqui na região do Cariri. Conforme a Enel, a interrupção do serviço atingiu os clientes dos municípios de Juazeiro do Norte, Milagres, Brejo Santo, Barbalha, Porteiras e Iguatu. Há relatos ainda de Mauriti, Lavras da Mangabeira e também Barro. O sertão da Paraíba também registrou queda de energia nesta terça-feira. Em nota, a distribuidora disse que, por meio de manobras de transferência de cargas, a companhia restabeleceu ainda ontem à noite o fornecimento de 96% dos clientes afetados. Morador de Brejo Santo, o engenheiro civil Jonathan Luna, disse que foi pego de surpresa por volta das 7 da noite, quando ficou sem energia elétrica. Tinha acabado de chegar do trabalho, precisei esperar voltar para tomar um banho e fazer refeição, disse. Já o advogado Igor Dias, morador da zona rural de Barbalha, disse que a queda da energia elétrica afetou também a rede de telefonia móvel. Estava trabalhando na hora, em home office. Estava fazendo alguns cálculos, vou ter que trabalhar até mais tarde em razão disso, reclamou o advogado, que mora na localidade de Cabeceiras. Portanto, essa queda de energia ontem, esse apagão aqui na região do Cariri e também em outras localidades, acabou afetando muita gente. E claro, isso sempre traz muito prejuízo. E olha, a carreta do Conectados pela Cura vai percorrer 4 bairros de Juazeiro do Norte durante o mês de julho. A carreta do programa Conectados pela Cura, né, que vai estar fazendo esses trabalhos em Juazeiro do Norte das 8 da manhã às 5 da tarde. O veículo vai percorrer diferentes bairros. Os atendimentos serão voltados ao diagnóstico precoce do câncer do colo de útero e do câncer de mama. Os agendamentos serão realizados pela equipe do Hospital e Maternidade São Vicente de Paula e terão um número limitado de vagas, sendo destinados exclusivamente às mulheres que residem nos bairros onde as ações serão realizadas. Dia 8, portanto hoje, no Horto, consultas ginecológicas e ultrassonografias. Dia 9, no Horto, consultas com mastologista e também mamografia. Dia 15, franciscanos, consultas ginecológicas e também ultrassonografias. Essa mesma modalidade, né, consulta com mastologista e ginecológica e ultrassonografias, dia 16, no bairro Franciscanos, dia 22, Triângulo, dia 23, também no Triângulo, e dias 29 e 30, no bairro Pedrinhas. Vinculada ao Conectados pela Cura, a unidade móvel do Hospital São Vicente vai percorrer mensalmente os 45 municípios da região do Cariri. Portanto, importante iniciativa aí para cuidar da saúde das mulheres aqui na região do Cariri. Tom e Daniela.
0: Obrigada, Tadeu.
1: Obrigado, Tadeu.
0: Até amanhã.
1: 8:08.
0: Vamos aqui conversar com esses madrugadores maravilhosos. Temos várias mensagens aqui para a gente ouvir, então, liberando o microfone aqui dos nossos ouvintes.
4: Bom dia, Daniel Delavô. Bom dia, Tom Barros.
1: Bom dia.
4: Daniel, 6 horas eu vejo suas mensagens que você manda. Sim. E vejo você sair para voltar às 7 horas. Fica aqui aguardando, ansioso, o seu retorno.
0: Coisa linda.
4: Fica aqui curtindo o Tom Barros, é um cara muito inteligente, opa, muito dinâmico, obrigado, nas mensagens. Também um profissional desse, né? É isso mesmo, é só sucesso.
1: Obrigado.
4: Feliz semana, minha amiga.
0: Obrigada.
1: Um abraço.
5: Bom dia, Nordeste. Bom dia, Daniela Delavô, Tom Barros, toda a equipe.
0: Bom dia.
5: Daniela, você tem uma dicção?

0: edição incrível.
1: Muito obrigada,
0: Sofia. Esse programa é tão maravilhoso que mesmo a gente estando no trânsito, você faz com que a gente se sinta em casa. Maravilhoso demais. Com esse climinha, com esse clima, né? De chuvinha. Aí é que tá...
1: gostoso, né?
0: Tá bacana demais.
1: É bom.
0: É sempre maravilhoso a gente amanhecer assistindo um programa tão contagiante, tão cheio de informações e com talentos como vocês, que faz com que o nosso dia comece com muita energia.
1: Obrigada, Sofia.
2: Sofia, um abraço.
1: Um beijo para você. Tem também aqui o Elias, o Iderlan, de Aroeira Cruz. Tem também aqui sintonizado o nosso ouvinte, o Nilo, que está lá na Aerolândia. Bom dia, Nilo. Tem também o Leopoldo, que está no Tupamirim. O Biano, está lá em Sobral. Tem também aqui o nosso ouvinte, Pedro Antônio, de Barbalha. E aí o Pedro Antônio, de Barbalha, ele traz notícia do nosso ouvinte Cláudio Xavier, que é também de Barbalha, viu? Aí ele fala, olha, ele é meu amigo, o Cláudio Xavier, que é esse que gravou essa vinheta que a gente usou durante tanto tempo aqui na Verdinha, quando ele falou meu nome. Então, muito obrigada. Ele falou que ele tá bem, tá lá em Barbalha. Eu quero saber, cadê ele que tá só quietinho ouvindo a gente sem mandar mensagem, é? Pergunta pra ele, viu, Pedro Antônio? Pede notícia. Um beijo, Cláudio Xavier.
2: Valeu, meu amigo.
1: Tem também aqui o Sinésio lá de Barbalho. Um beijo pra você, Sinésio. Tem a Graça Ferreira, tem o William e a Liduína em Mossoró. Tem também o Célio no João 23, o Manuel Júnior da Lagoa Redonda. Bom dia pro João Eudes da Varjota. Tem o César também aqui sintonizado na Aldeota, bom dia. O Ricardo no Vila União, Maurílio Teixeira em Miraíma. Bom dia para o Estélio no João 23, o Ari no Itaperi. Bom dia para nosso ouvinte Sebastião, também está aqui sintonizado. E mais um ouvinte é o Lourenço. Um beijo para você,
2: Lourenço. Um abraço para ele.
1: Mais um ouvinte sintonizado aqui. É Humberto, marcando presença, ele é vigilante. Um beijo para você, Humberto. Um abraço.
2: Muito bem, mandar aqui um alô para minha querida Dalva, lá na Tapera, lá no Aquiraz, terra do Assunção, não é? Abraço a Dalva, os dois filhos que ela tem ouvindo a gente agora, o Gustavo e a Glorinha. Um abraço, Dalva, recebo um abraço da Eliane também. Aliás, também no Aquiraz, o Gilmar Mondinho, um abraço para ele. Gilmar também em Aquiraz, os nossos ouvintes. Humberto Mendonça, ao lado da esposa Antonieta, também ligadinho com a gente no programa. Vamos nós, minha querida Damiana.
1: Vamos aqui com o Dudu, que está aqui sintonizado com a gente. Bom dia. E também... Vamos liberar aqui um áudio? Deixa eu liberar aqui. Vai ser um desaforado, viu? Um ouvinte desse.
3: Bom dia, Dani. Bom dia, Tom Barros.
2: Bom dia
3: para a equipe então, toda. Tom Barros, orienta a Dani aí para ela não torcer para as seleções que ela quer. Ela torceu para o Egito ontem, estava tão empolgada. A Argentina foi e virou o jogo. Tem que ser o contrário. Ela tem que torcer para a Argentina perder, né? E a seleção que ela torce, tudo pega o beco. Dani, torce para a Argentina aí, dá certo. Aí a gente nasce embora.
2: Um abraço, hein?
3: Bom dia, bom trabalho para todos.
1: Eu tô sem moral, viu? Bom dia pra Assis, Lira e Fátima no Presidente Kennedy. Um beijo pra vocês.
2: Um beijo.
1: Ô, Tom Barros. Então vamos seguindo por aqui, viu? Porque tu acha, Tom, que eu sou pé frio?
2: Não, mano, absolutamente. Você é pé quente.
1: Eu sou pé quente, rapaz. Eu torci pelo Brasil, ele tava só ganhando.
2: Torcedor do Ferroviário.
1: Eu não tenho culpa se eles são incompetentes, né?
2: É verdade.
1: Eu não posso jogar por eles.
2: É.
1: Aí não dá.
2: É verdade.
1: Eu torci agora pelo Ceará e pelo Fortaleza.
2: Aliás, por falar em Ceará, Ceará precisa ganhar esse jogo com o Atlético, meu irmão. Tá na zona de rebaixamento. Tem que sair dessa zona, tem que ganhar. A situação do Ceará tá muito delicada.
1: Bora.
2: Muito delicada. Tá na zona, né, pra ser rebaixado pra Série C. O negócio tá sério.
1: Seguimos direto, Bia, ou tem intervalo? Então é
2: direto.
1: Então é bom demais, porque, olhe, a gente vai receber aqui nesta bancada uma pessoa, uma figura importantíssima do rádio. Segundo dados da Associação Brasileira de Emissoras de Rádio e Televisão, quase 80% dos brasileiros ouvem rádio regularmente, com uma média aí de 3 horas e 47 minutos de consumo por dia. O meio também registra...

0: registra 81% de credibilidade, índice superior ao das redes sociais. Essa pesquisa ainda aponta que 65% dos ouvintes consideram os locutores influenciadores e 71% afirmam confiar nos produtos recomendados por eles. Para o teórico de comunicação, o Marshall McLuhan, o rádio ele é considerado um veículo democrático e agregador porque transforma a sociedade em curtas distâncias. É a partir desse meio de comunicação que a transformação chega para quem não consegue ler, para quem não consegue ouvir. Então, hoje, nós recebemos Kátia Patrocínio, ela é professora de jornalismo da Universidade de Fortaleza, para comentar sobre esse mercado, né, e o meio de comunicação também, porque, como a gente fala, né, Kátia, o rádio ele encurta distâncias, tem tantos ouvintes cearenses que moram fora do país, ouvintes que saíram da região Nordeste, ouvintes que estão longe do Ceará e que tem o rádio, tem a Verdinha como esse lugar de encurtar essas distâncias, de aproximar. E o rádio leva, tem pescador que leva a gente pro alto mar, tem feirante que tá com a gente na banquinha, tem gente que não escuta, que não lê e tá ouvindo o rádio, tem gente que não enxerga e tá ouvindo o rádio. É o veículo democrático, né? Bom dia, Kátia Patrocínio.
1: Bom dia, Kátia.
2: bom dia, Daniela. Bom dia, Tom. Né? Bom dia aos ouvintes, aos telespectadores. É um prazer muito grande estar novamente aqui para falar de algo que eu gosto muito, que é o rádio. Né? Então, eu sou de uma época em que eu ouvia rádio direto, né? E que as músicas elas chegavam até mim por meio do rádio, né? Então, assim, não me surpreende muito quando a gente tem essa pesquisa, né? E aí você enumerou várias situações. O fato do rádio ter essa mobilidade, é o veículo de comunicação que, diante de todos os que a gente tem ainda, ele consegue chegar com mais facilidade ao ouvinte, seja ele qual for, né? Então, por isso, ele continua ganhando cada vez mais espaço, né? E é claro também que é um veículo que hoje, com a tecnologia, ele ganhou mais ainda. Como você falou, né? É engraçado, o rádio antes, quando ele começou as transmissões, ele fazia por meio de ondas curtas, né? Então, as ondas curtas chegavam a vários países, as emissoras de rádio daqui do Ceará, como também aqui no Ceará, escutava-se emissoras de outros países, né? Mas não com a qualidade que a gente tem hoje com a internet, com a rapidez, né? Então, hoje, quem mora fora do Brasil, né? Então, o rádio ele é esse veículo. Eu escuto muito rádio, fico ouvindo quando os ouvintes eles mandam um recado e dizem assim, poxa, eu me sinto em Fortaleza quando eu estou escutando vocês. Né? Porque é isso mesmo, essa história dessa facilidade dele estar escutando locutores da sua cidade e locutoras, né, falando sobre a sua cidade. Então, naquele momento, existe uma imersão e que somente essa tecnologia ela possibilitou. E o rádio, sem dúvida alguma, foi um dos veículos de comunicação que mais ganhou com tudo isso daí.
0: Eu acho muito legal também, Kátia, quando a gente fala dessa credibilidade que o rádio tem. Tem até aquela coisa que fala assim, mas é verdade, eu ouvi no rádio. E aí, é por isso que é tão importante também esse cuidado com o que levar para esse ouvinte, né? Com a apuração dessa notícia que a gente tem, de levar para o nosso ouvinte o que eles estão ouvindo e a notícia que está chegando, porque chega em vários lugares que a gente às vezes não sabe onde está chegando, né?
2: É verdade. Assim, o rádio ele é imediato, né? Vocês estão falando aqui, as pessoas estão escutando no momento que está acontecendo. Começa a chover daqui a pouco, sem dúvida alguma, é por meio do rádio que o ouvinte ele vai ter essa informação.
0: Quando sabem do trânsito, dos semáforos que não estão funcionando, dos desvios que eles têm.
2: Exatamente. Então, assim, eu, por exemplo, eu escuto rádio até hoje. Então, eu tenho o meu rádio, quando eu levanto de manhã, acreditem, eu ligo e fico escutando rádio. Então, assim, para saber como é que está a cidade, para saber o que está acontecendo, essas notícias eu tenho acesso por meio deste veículo. E ele tem essa credibilidade, né? Então, as pessoas têm muito essa familiaridade com o rádio, com o locutor. Então, a responsabilidade de quem está levando a informação é cada vez maior, porque se você falou, eu acredito. Se o Tom falou, eu acredito. Eu não tenho por que duvidar disso daí, né?
0: E eu acho também que o rádio aproxima tanto, mais do que qualquer outro veículo.
2: Sem dúvida.
0: Que eu até, uma vez, eu fui conversar com o pessoal lá na Unifor, porque a Kátia, ela é professora de rádio, né, da Unifor, junto com a Ana Paula, duas grandes profissionais.

0: e eu disse uma frase que eu sempre repito essa frase quando eu falo com alguém sobre essa sensação do rádio, que eu não sei de quem é essa frase, mas eu escutei na faculdade, que se você quer ser vista como intelectual, você vai trabalhar no impresso. Se você quer ser reconhecido pelas pessoas, você vai para a TV. Mas se você quer ser feliz, aí você vai pro rádio.
1: É verdade. Quem trabalha com rádio é sempre muito feliz, né?
0: E a gente sabe, né?
2: O que eu tô vendo também, o que eu tô vendo também com relação ao rádio, é a força que ele tem demonstrado diante da chegada de outros meios de comunicação. Porque na década de 50, por exemplo, o rádio predominava praticamente sozinho, estava chegando a televisão. Quando eu ingressei no rádio para trabalhar, em 1965, aqui em Fortaleza, tinha apenas um canal de televisão e o rádio era que predominava de ponta a ponta. As transmissões de Copa do Mundo que hoje nós estamos vendo ao vivo, com todas essas imagens maravilhosas, as transmissões das duas conquistas do Brasil, 1958 e 1962, todas elas pelo rádio. Era o poder da imaginação. Você tinha como ver a Suécia, como ver o Chile. Então, aí foram chegando os veículos de comunicação e eu via o pessoal lá. Não, agora o rádio acabou. Chegou a televisão, acabou o rádio. E o rádio foi se reinventando em outros horários e criou até um horário nobre, que é esse de 5 da manhã, quando as pessoas estão se acordando, que não dá para ficar vendo televisão, mas dá para ouvir o rádio. Então, essas coisas. Chegou a internet. Muita gente dizia, agora o rádio assim, como a senhora acabou de dizer, o rádio, pelo contrário, ganhou foi canais, porque hoje o rádio, através do telefone celular, ele chega muito mais fácil em todos os lugares do mundo. Então, essa força do rádio de se contorcer no meio de tanto aperto e sair sempre garantindo a sua audiência é uma coisa incrível. Dizem, eu não sei, professora, se a notícia, eu não sei de onde veio isso, mas isso quando eu ingressei no rádio, já tinha essa frase, diz que o rádio, o veículo que vai dar notícia do fim do mundo. Aí eu fui atrás de saber, meu Deus, quem foi que inventou essa história de que o rádio vai dar notícia do fim do mundo? Aí eu descobri, pelo menos uma das versões. O rádio naquele tempo era feito com válvula. Hoje não é transistor, era válvula. Quando você desligava o rádio, a válvula ainda estava quentinha, você ainda ouvia as últimas palavras do locutor, mesmo com o rádio fechado, não é? Hoje não, fechou, está fechado. Aí então o cara dizia, rapaz, se o mundo acabar, ainda dá tempo dele dizer que o mundo acabou e sai, pega a pontinha de desligar. Eu acho que foi por aí. Mas é uma brincadeira que se espalhou e que demonstra que a importância do rádio permanece. Não é isso, Kátia?
1: É, faz sentido, né? Essa frase. Tem essa questão tecnológica da válvula e também hoje, se você compara o rádio com outros meios, ele é um veículo simples.
2: Muito simples.
1: Né? Você...
0: E prático.
1: Exatamente. Montar uma emissora de rádio não é tão caro como você vai montar uma emissora de TV. Ele é muito veloz, né? O rádio, ele é muito mais veloz do que a internet. Às vezes, quando eu estou na aula e que eu digo isso, a gente começa a fazer uma comparação, aí os alunos, que é isso, professora? Eu disse, é. Você já escutou rádio no teu radinho e escutou com o celular do lado, com o teu computador do lado, lá na emissora, no aplicativo? Você primeiro vai escutar.
2: É verdade.
1: No rádio convencional, né? No rádio, no aparelho, aquele aparelho bem tradicional, né? Depois é que alguns sai. Segundos, é depois verdade. Do delay, é que você vai escutar.
2: É.
1: Então, assim, se acontece alguma coisa, ele vai ter condições, sim. Você falando sobre isso, Tom, eu estava, desde que a Daniela me convidou, eu fiquei lembrando, né? O que eu vou falar? E lembrando de alguns episódios na minha vida, né? Então, você estava conversando sobre essa história do rádio quando ele chega para a gente, né? Dessa facilidade. Eu lembrei quando teve um apagão no Nordeste, eu não lembro qual foi o ano, já faz algum tempo, que foi à noite. Eu dei aula até umas 10h40 da noite. E quando eu estava voltando para casa, a energia faltou. Eu moro para o lado da Barra do Ceará, estava na Jovita Feitosa e faltou energia. Ninguém achava no primeiro momento que só era para aquele lado, né? Que a gente mora ali. E aí, quando eu cheguei em casa, mais de 11 horas, energia faltando, deu 11h30, meia-noite, ninguém conseguia dormir, porque todo mundo aflita a gente hoje, falta energia, você já não sabe o que fazer, né? E aí, o que foi que eu fiz? Eu lembrei, eu tenho um rádio de pilha em casa. Aí eu fui pegar o meu radinho. Quando eu liguei o meu rádio, algumas emissoras, como a Verdinha, tem um como é que se diz? Tem um transmissor, né? Continua o gerador. Tem um gerador. E aí eu liguei, não lembro quem era que estava fazendo o programa, liguei aqui para poder saber o que era que estava acontecendo, né? Foi quando descobri que o apagão não era somente naquela região em que eu morava, ele era no Nordeste,

0: né? E aí ele colocou, engraçado que ele colocou no ar, ainda lembro, uma gravação que era da como é que a gente chama, meu Deus? Uma, não lembro qual era a empresa. Ele colocou uma gravação que na época era a Coelce, pronto. E aí a Coelce avisando que era um problema do Nordeste e que a previsão para a energia chegar era 4 horas da manhã. Aí eu cheguei pro pessoal lá de casa, a gente, vamos dormir, porque não adianta, só 4 horas da manhã que a energia vai chegar, né? Aí olharam para mim, como é que a senhora tá sabendo disso? Peguei e mostrei o radinho, olha, pelo radinho, né? Então, assim, não podia usar o celular naquele dia, porque podia descarregar com muita facilidade, não tinha nenhum outro veículo que estivesse funcionando, que estivesse no ar. Então, o rádio, ele estava ali, né, dando essa informação. Então, quem ligou o rádio teve esse conhecimento, não precisou esperar apenas pela chegada do dia seguinte para poder,
1: Kátia,
0: saber o que estava acontecendo.
1: Você estava em Fortaleza quando a terra tremeu?
0: Terremoto, estava.
1: Estava.
0: Lembrei disso agora.
1: Foi.
0: Eu estava estudando para fazer vestibular. Ah. Né? E aí, Tom, eu fui dormir. Meus pais, eles viram, né? E o meu pai, aprendi, eu acho que um dos amores grandes que eu tenho pelo rádio, aprendi com ele, porque o papai escutava muito rádio, inclusive muito você, né?
1: Obrigado.
0: Muito, né? É. Ele não tá mais aqui, mas assim, muitas vezes eu chegava em casa, quando eu acordava, morava vizinho a eles, né? Ele já começava a me dar as notícias, porque ele já tinha escutado
2: pelo rádio,
0: né? E aí ele falou sobre isso, que teve o terremoto, né? Todo mundo ficou na rua sem saber o quê. E ele, imediatamente, ele foi ligar o rádio para saber o que estava acontecendo. Foi quando ele teve
1: pois
0: a informação.
1: Então, é o seguinte, eu perguntei, porque eu estava vindo do Castelão, tinha transmitido um jogo de futebol lá, eu estava vindo para casa. E a turma conversando, né, de dentro do carro sobre o jogo, de repente, todo mundo correndo para o meio da rua. Como a gente vinha no carro em movimento,
0: não percebemos
1: o terremoto, né? O terremoto, tremor de terra que deu aqui, né? Aí o menino disse lá, rapaz, bota aí o rádio. Por quê? É isso, essa hora da noite o pessoal correndo, todo parando o carro, né? Foi quando nós ligamos o rádio e o camarada do rádio dizendo que a terra tinha tremido, eu não vi esse tremor de terra. Aí paramos, as pessoas que tinham saído de casa, estavam no meio da rua, aqui do Montese já, ali pelo Montese, disseram não, porque a terra tremeu, quer dizer, eu não vi, não senti o terremoto, mas soube pelo rádio, né?
0: Olha. E acho que até hoje, sabe que eu faço isso? Sempre que acontece alguma coisa, eu digo, deixa eu ligar logo o rádio para poder saber. Né? Porque você tem a informação rapidamente.
2: E olha, Kátia, né? Junto com você e junto com a gente aqui, tem vários ouvintes que estão mandando mensagens aqui no WhatsApp, compartilhando também, né? Eu vou colocar aqui mensagem do Walter, que ele fala, o meu rádio não sai de perto, na madrugada, quando eu perco sono, é um ótimo companheiro, porque o rádio também é companhia. Aí tem aqui também a mensagem de um ouvinte, que é uma mensagem de áudio. Então deixa eu colocar aqui pra gente ouvir.
3: Daniela Bombal,
1: bom
3: dia.
1: Bom dia.
3: Eu tô ouvindo aí sobre o rádio, né?
1: É.
3: Comentários sobre rádio. E eu tenho hoje 67 anos. Nasci e me criei ouvindo rádio. Né? Haroldo de Andrade. Haroldo de Andrade no Rio de Janeiro.
1: Grande nome.
3: E aqui, Marcelo Lima Verde, uma das grandes vozes da Rádio Cearense. É. Assim como a sua, Tom.
1: Opa.
3: E outros que passaram pela Rádio Cearense. E as rádios brasileiras. É. Sem o rádio, acredito que as pessoas não seriam o que são, seriam pessoas vagas, porque o rádio não só preenche a vida da dona de casa, como daqueles que trabalham no período noturno, né? Que fazem de alguns apresentadores de rádio durante a noite os seus companheiros. Muito obrigado.
2: Que lindo.
1: Que bela mensagem, hein?
3: Cláudio Cirilo, Conjunto Nova Metrópole.
2: Cláudio Cirilo,
1: um abraço, parabéns.
2: A Miriam, que fala que assistiu os Jogos do Brasil pelo rádio. E pra gente encerrar, vou colocar esse vídeo que chegou direto de Massachusetts, nos Estados Unidos, da nossa ouvinte nos escutando pelo rádio, dirigindo lá pelas estradas dos Estados Unidos. Vamos ouvir.
4: Bom dia, Dani. Bom dia, Tonzinho.
1: Bom dia.
4: Mas é a pura verdade, viu?
5: Você.

0: Ai de mim se não fosse vocês. Pra mim tá aí e aqui ao mesmo tempo. Saindo pra trabalhar. E aí, ó, ligadinho com vocês. Juntinho com vocês aí em Fortaleza. Um abraço, um ótimo
1: abraço, bom dia.
2: E ela escutando a Kátia falando de rádio em Massachusetts. Então é essa distância encurtada que a gente faz todo dia. E muito obrigada, Kátia, por ter vindo.
1: Obrigado, hein, Kátia.
2: Você, como professora da Unifor de Rádio, que cada vez mais alunos consigam sentir através de você essa magia desse veículo, para que mais gente consiga também escolher esse veículo, né?
3: Imagina, eu é quem agradeço. Para mim é sempre um prazer muito grande falar sobre um veículo que as pessoas pensam que está se acabando, como o Tom falou, né?
2: Acaba nada.
3: E está sempre se reinventando e continua aí firme e forte, né?
2: É. Semana que vem a Verginha faz 70 anos.
3: Cara, que coisa maravilhosa.
2: Uma senhorinha moderna, né? Que abraça a internet, abraça a televisão, tudo, abraça
3: exatamente.
2: Tudo.
3: Exatamente.
1: O Alexandre, um abraço pra você.
3: Obrigada, viu? Bom
2: o Alexandre
3: dia.
2: Da Cidade 2000, sou carreteiro e ouço rádio, meu companheiro, durante toda a minha jornada. Obrigada. Obrigada, Kátia.
1: Obrigado, Kátia. Bom dia.
3: Bom dia.
2: 8h31, intervalo, né? A gente volta já.

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1: Verdinha, 92,5, a rádio do meu do seu coração. 8h32. Vamos mais.
0: Amigo Pet.
2: Foi determinada a remoção imediata e definitiva de todo e qualquer conteúdo de maus tratos, crueldade e morte de animais veiculado em grandes plataformas digitais como TikTok, Discord, Google, Twitch e Telegram. Segundo a decisão da Vara Estadual do Meio Ambiente do Ceará, do Tribunal de Justiça, essa ação ela visa implementar mecanismos de monitoramento e filtragem de conteúdo para prevenir a veiculação de novos materiais que promovam ou retratem atos de maus tratos de animais, como crueldade, tortura e mutilação. O processo foi aberto pelas ONGs Anjos da Proteção Animal, que é a APA, e a Associação Brasileira dos Defensores dos Direitos e Bem-Estar dos Animais, organização não governamental, Deixa Viver, e a Federação e Proteção Animal e Meio Ambiente do Estado do Ceará. Sobre esse assunto, nós vamos conversar agora com a Stephanie Rodrigues, ela é ativista da causa animal e fundadora da ONG APA. Bom dia, Stephanie.
1: Bom dia, Stephanie.
3: Bom dia, uma satisfação enorme falar com vocês mais uma vez.
2: É importante a gente falar, né, Stephanie, porque as notícias que a gente traz, elas são muito cruéis com esses animais. E essas imagens, muitas vezes, elas são compartilhadas sem um filtro, né?

0: o TJCE aí determinando que esses maus tratos sejam removidos. Como é que isso chegou para vocês?
1: Começou através de um grupo que nós temos de protetores, né? E a Comissão também de Direitos Animais da OAB, que teve uma participação imensa, mensurável nessa ação. É onde ocorreu um fato aqui no Ceará, onde um cara, né, um criminoso, matou mais de 100 animais, né? Então, assim, maltratou, e isso afetou muito o nosso grupo de protetores. Então, a gente viu que também estava tendo muito ousadismo em plataformas, né, de maus tratos, de muita crueldade. E o engraçado é que isso vem de pessoas que parece que têm um poder aquisitivo bem superior, né, à classe, né, de média, né, a classe social. Então, a gente resolveu entrar com essa ação, né? Inclusive a Federação de Proteção entrou depois da ação que a gente infiltrou. E hoje tem até, inclusive, um PL, né, que está em andamento para poder, a gente quer, através do Animal Safety, né, que também tá batendo muito duro em relação a esse tipo de maus-tratos, a esse tipo de jogo do azar, que a gente sempre fala, sempre quem se dá mal é os animais. E a gente está querendo extinguir, né? A gente está querendo fazer com que as pessoas não patrocinem, não financiem sofrimento de animais, né? E então, assim, é bem complicado, né? Foi difícil para a gente, como protetor, que a gente salva vidas enquanto outros querem brincar com vidas, né? Eu sempre falo que eles são sadistas, né? Que gostam de viver o sofrimento do animal. Então, agora, com a nossa ação, tanto com a equipe, né, o grupo Deixa Viver, juntamente com a APA, né, juntamente com a Viva Bicho, nós ingressamos com essa ação coletiva para que nós possamos criar jurisprudência para nacional, né, para que esse tipo de plataforma seja extinto nas redes sociais, né, porque ninguém pode ser feliz, alimentar o seu ego ou sua doença às custas do sofrimento dos animais. Então, parabéns à Justiça Cearense, à nova vara, né, de proteção ambiental e animal do Estado do Ceará, VEMA, aos juízes, né, dessa vara, que olharam, né, com os olhos de que a sociedade não pode continuar com esse tipo de psicopatia, né, usando os animais como um instrumento de ganhar dinheiro às custas de dores, né, de seres vivos. Então, é muito importante a gente, como protetor, como sociedade civil, né, e a gente publicitar, né, graças também a vocês que estão dando voz para que nós possamos chegar ainda muito mais longe, né, para que a gente possa boicotar, né, a gente possa acabar com esse tipo de delinquentes,
2: É possível, a gente, ô Stephanie, a gente conseguir esse objetivo, já que há tantos meios assim de divulgação, né, tantas plataformas, por mais que a gente lute.
1: Sim, através de um PL, né, de um projeto de lei para que seja proibido. Exemplo, nós temos vários tipos de plataformas que nós ingressamos contra, né, por esse tipo de desserviço, né? Mas a gente tem sim como fazer esse controle, né, fazendo com que o dono das páginas, as pessoas, os reikes, né, sejam processados ao ingressar nesse tipo de plataforma. A gente sabe que mundialmente é difícil, mas aqui no Brasil, né, a gente, por conta dessa lei, a gente possa, né, ter uma inteligência da polícia específica em crime cibernético, né, e isso, mas para a gente alcançar esse objetivo, para que essas jurisprudências que ocorreu aqui no Ceará se transformar em nível nacional.

0: A gente precisa da aprovação de um PL que está em andamento.
1: A gente queria te agradecer e comemorar, né, essa decisão. Muito obrigada, tá?
2: Stephanie, muito obrigada, hein?
0: Uma vitória, gente,
1: boa
0: uma vitória muito grande. Obrigada.
1: Verdade. Obrigada por mais vitórias, assim,
0: tchau,
1: nessa,
0: tchau.
1: Principalmente na causa animal.
0: Amém.
1: Obrigada.
0: Amém.
1: Tom, vamos conversar um pouquinho com esses madrugadores, vamos?
2: Vamos.
1: Porque a gente tem aqui alguns ouvintes participando, então deixa eu liberar aqui o Justino.
3: Bom dia, Daniela de Lavor. Bom dia, Tom Barros.
2: Bom dia, Justino.
3: Ouvindo aí a entrevista do Dr. Valdester, e coincidentemente eu estava fazendo a caminhada aqui e gravei esse vídeo da cidade do qual ele nasceu e tenho orgulho dele ser um grande médico. Bom dia, aqui é Justino que está falando.
1: Vamos ver então o vídeo.
2: Valeu, Justino, um abraço.
1: Santuário Mãe do Amparo, Palmeira dos Índios, Alagoas. Olha que legal. Tá aí. Lindo, né? Obrigada, que imagem linda. Tem e caminhar ainda faz bem, verdade, ainda cuida do coração.
4: Palmeira dos Índios.
2: Palmeira dos Índios.
1: Lindo, lindo, lindo.
2: Alagoas, né?
1: É. Temos aqui também mais ouvintes participando, então deixa eu liberar aqui o áudio da Luísa.
5: Bom dia.
2: Bom dia.
5: Aqui é a Luísa.
1: Oi, Luísa.
5: Bom sucesso. E eu sem ouvir a rádio Verdes Mares, não sou ninguém. Assim que meu filho Lúcio Coelho Gomes acorda, vai logo. Já tá lá na rádio, já. É só ligar o radinho. Eu amo fazer minhas coisinhas. Lavando roupa e ouvindo a rádio Verdes Mares. Tira todos os meus problemas.
1: Pois é,
2: que bom.
5: Tom Barro.
2: Oi.
5: Um dia ainda vou lhe dar um abraço.
2: Opa, hein? um abraço para você também.
1: Um beijo, Luísa.
2: Valeu, Luísa.
1: Tem aqui também a Dona Zilma.
2: Dona Zilma, vamos, Dona
6: Bom
2: Zilma.
6: Dia. Bom Deus dia. Deus lá, Zilma. Ave Maria, o rádio é tudo para mim. Quando eu quero saber a hora, olha, eu corro pro rádio. Ligo a verdinha, pronto. É todo tempo dando a hora. Quando eu tô com problema no meu relógio, eu corro logo, ligo logo o rádio de manhãzinha, tá logo para saber a hora.
2: Para saber a hora.
1: Tu tá vendo por que não pode falar a hora errada?
2: Tu vi falando a hora
1: 5
2: errada.
1: 5 horas da manhã ele fala 8 e não sei o quê.
2: Cuida, Daniela, presta atenção.
1: Tu não fala a hora errada, não, que a Dona Zilma se baseia pela hora que a gente diz.
2: Quando eu cheguei em casa, a Daniela deu uma hora errada. Digo,
1: tem
2: eu
1: gente
2: não.
1: Que toma remédio pela hora que a gente fala.
2: Isso aí, tu dá a hora errada.
1: Uma vez tu falou a hora errada e o pai tava. A criança tomando café. Aí quando o Tom falou assim, agora 8 horas e não sei o quê, o pai arrastou a criança pelo braço e saiu correndo. Era 5:30 da manhã.
2: Foi.
1: Aí quando a gente corrigiu, né, o pai, ai, agora que é 5:30, o Tom disse que era 8:30.
2: Eu recebi aqui no meu celular. Diga a Daniela que não erra muita hora, não.
1: Tá vendo? Tu tá vendo?
2: Foi, não sei.
1: Os dois erram.
2: Não, mas o rapaz que mandou é porque o filho dele não ia tomar remédio, não.
1: Ai, Dona Zilma.
2: O filho dele ia pro colégio e você deu a hora errada.
1: Diga, Glauber.
2: O menino foi acordado antes do tempo.
1: Diz, Glauber. É tu, macho, a hora. Rapaz, o Glauber, ele tá igual um chevette velho, viu? Só na... Deixa eu continuar, boa. Então, ouvindo. Dona Zilma, são 8:43. Vamos ouvir mais um ouvinte.
2: Essa foi boa.
7: Bom dia.
8: 8:43.
1: Agora não mais, Glauber. Tu falou agora em cima do ouvinte. Oh, meu Deus do céu. Vai, ouvinte.
7: Bom dia. Bom dia, Daniela. Bom dia, Tom Barra.
2: Bom dia.
7: É o Marco Júnior. Como eu falei, né? O meu rádio é meu companheiro de todas as manhãs.
1: Maravilha.
7: 5 horas da manhã eu acordo já ligado na verdinha. Já fico conectado com vocês, né?
1: Muito obrigada. E ó, pra gente encerrar então essa nossa rodada de ouvinte, falamos sobre o Cláudio Xavier. Cadê Cláudio Xavier? Porra, ele não apareceu?
9: Bom dia, Daniela. Bom dia a todos da verdinha. Cláudio Xavier de Barbalha, querida. Um prazer vê-la.
1: Que bom te
9: Mais
1: ver também.
9: Esbelta. Abraço, querida. Abraço
1: um
9: a todos
1: abraço.
9: Aí. Abraço, meu amigo Pedro Antônio, que se encontra aí nos estúdios da rádio. Pedro Antônio aqui de Barbalha. Muito

0: meu amigo, e é radialista também, viu?
1: Beleza. Um
0: abraço, Dani.
2: Adorei,
3: Daniela.
2: Olha a voz dele.
3: Sempre Daniela, com ar de amor.
2: Lindo, não suma não, Cláudio Xavier. Vamos pro intervalo agora, 8h45, dona Zilma. A gente volta já.
4: 8 horas e 44 minutos.

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2: Às vésperas de completar 5 anos, a lei do superendividamento reforça a importância da concessão responsável de crédito e da transparência nas relações de consumo. Embora seja conhecida por proteger consumidores em situação de endividamento excessivo, a legislação também impõe deveres a fornecedores, varejistas e empresas que oferecem vendas parceladas ou crédito aos clientes. Especialistas alertam que pequenos comerciantes precisam estar atentos às exigências da lei para reduzir riscos jurídicos, evitar práticas consideradas abusivas e fortalecer a segurança nas relações de consumo. Então, o Rômulo Marcel, ele é advogado, especialista em direito empresarial e tributário e vai conversar com a gente ao vivo aqui nos nossos estúdios. Bom dia para você, Rômulo.
3: Bom dia, Daniela. Bom dia, Tom. Tudo bem?
1: Tudo bem. Seja bem-vindo.
3: Muito obrigado.
1: Essa lei já há 5 anos, não é?
3: 5 anos.
1: Tem surtido efeito?
3: 2021. Tem, Tom. Veja, a legislação, embora pensada primordialmente para a proteção do consumidor, ela tem gerado também no mercado uma preocupação dos fornecedores, no sentido de levar um esclarecimento maior aos consumidores, esclarecer efetivamente quais são as condições dos empréstimos, dos financiamentos, do crédito que está sendo concedido e, portanto, levar um mercado de consumo mais consciente e mais esclarecido.
1: E na

0: Prática, como é que isso tem funcionado quando o fato não acontece do jeito que o senhor falou? O fornecedor não tem o cuidado, dá o crédito, o parcelamento sem as devidas informações. Como é que funciona, então?
1: Essa concessão de crédito sem o esclarecimento...

0: servidor, como nós temos o DECOM e os PROCONs, seja no Poder Judiciário.
1: Muito bem. Agora, uma coisa interessante, né? Há muitas ações a respeito disso?
0: Existem, sem dúvida. Hoje, o consumidor conta com... Eu tenho dito isso e já afirmei até numa entrevista anterior aqui no sistema Verdes Mares, que o consumidor conta com uma das melhores, se não a melhor lei de proteção do consumidor do mundo. Então, essa lei realmente é efetiva e ela tem gerado bons resultados para os consumidores. E como eu disse, para termos um sistema de consumo mais educado e esclarecido, tanto da parte dos consumidores quanto dos fornecedores.
1: Como é que se caracteriza a prática abusiva? Como é?
0: Será abusiva? A lei traz, o Código de Defesa do Consumidor traz, num determinado artigo, uma série de questões que podem ser tidas como abusivas. Como, por exemplo, não prestar as informações devidas ao consumidor. A lei do superendividamento, ela promoveu exatamente uma alteração no Código de Defesa do Consumidor para proporcionar àquele que contraiu o crédito, financiamento, seja como for, o direito de renegociar aquelas dívidas, garantindo o seu mínimo existencial. Ou seja, não é uma licença para contratar e não pagar. O consumidor precisa estar de boa fé, mas uma vez que ele tenha sido lesado por uma prática abusiva ou ainda tenha se superendividado, ele pode recorrer a esse mecanismo que a lei traz e renegociar as dívidas com os fornecedores.
1: Interessante, Darcy, que você fala em transparência, né? Tudo tem que haver a transparência, mas eu vejo que às vezes alguns contratos, as letrinhas são tão pequenininhas que o cara não enxerga direito. E tem até preguiça de ler.
0: É verdade.
1: Por que é que fazem isso?
0: Pois é, Tom. Isso é um problema muito sério, que inclusive é tratado pelo Código de Defesa do Consumidor.
1: Ah, é, não é?
0: As cláusulas restritivas, aquelas que limitam, Daniela, os direitos do consumidor, elas precisam ser grafadas de uma maneira destacada. Ah. Em negrito, numa fonte maior. Nem sempre isso é observado, infelizmente. Nós temos ainda problemas, mas como eu disse, a lei veio para regular essa situação e o faz de uma maneira muito efetiva. De 1990, quando o Código de Defesa do Consumidor foi aprovado, até agora, em 2026, nós temos uma evolução gigantesca no nosso mercado consumidor.
1: Mas o que caracteriza o superendividamento? Porque tem o endividamento, é uma coisa, o superendividamento.
0: O superendividamento se dá quando o consumidor é colocado numa situação em que ele simplesmente não consegue honrar com os seus compromissos. Ah. Ele contraiu dívidas de boa fé, essa questão tem que ficar clara.
1: Exato.
0: Não adianta ser aquele consumidor que sai contratando aí a torto e a direito, sem poder pagar, já pensando o seguinte: vou me endividar e não vou pagar. Entendi. 5 anos, meu
2: já
0: nome
2: pensando
0: sai...
2: no calote,
0: já
2: né?
0: Pensando no calote, Daniela. Isso não pode ser feito. A lei não protege a esses. Mas, uma vez que o consumidor de boa fé tenha se colocado numa situação em que a subsistência dele esteja em risco por conta das dívidas, ele está superendividado. E, portanto, pode gozar dos benefícios da lei.
2: Porque também tem aquele, né, Rômulo, que você vai... Tá tão... É uma bola de neve. Você está fazendo empréstimo para pagar dívidas, porque aí não vai sair nunca, né?
0: Nunca. Esse é um ponto, Daniela, muito importante de nós destacarmos aqui. Quando o consumidor se vê numa situação de fragilidade econômica e se encontra super endividado, ele deve, inclusive, procurar uma ajuda profissional. Sim. No sentido de ver qual é a melhor saída. Será que não é o caso de trocar uma dívida com juros maiores por uma dívida com juros menores?
2: Ficar com ela, né?
0: Ficar com ela numa reorganização. Não adianta, como você muito bem colocou, criar uma bola de neve. Não, vou contrair mais empréstimos e financiamentos para resolver o passado e estar simplesmente se superendividando ainda mais.
2: Verdade, olha... Rômulo Marcel, advogado, especialista em direito empresarial e tributário, muito obrigada, hein?
1: Rômulo Marcel, foi um prazer revê-lo.
0: Muito obrigado, Tom. Muito obrigado, Daniela.
2: Obrigada.
0: Bom dia a todos e a todas.
2: Vamos para a nossa agenda.
3: Sua chance.
2: E hoje terminam as inscrições de novos estudantes para o semestre eletivo 2026.2 das Casas de Cultura Estrangeira da UFC. As vagas, elas são para as casas de cultura britânica, francesa, hispânica, italiana e para o curso de Libras. As inscrições devem ser feitas exclusivamente pela internet no site.

0: da Central de Concursos da Fundação Cearense de Pesquisa e Cultura.
1: Motoristas de aplicativos com final de placa 5 devem realizar a vistoria anual obrigatória junto à ETUFOL neste mês. O procedimento pode ser realizado de forma presencial ou então online. Entre os itens avaliados estão o estado do pneu, o sistema elétrico, a carroceria, as condições gerais do veículo e a conformidade com as normas de segurança. Mais detalhes você pode consultar em fortaleza.ce.gov.br.
0: E estão abertas as inscrições para as mostras competitivas da 36ª edição do Cine Ceará, Festival Ibero-Americano de Cinema. O evento, ele conta com exibições especiais, mostras sociais, debates, entre outras atividades. Toda a programação é gratuita e você pode se inscrever até o dia 15 de agosto no site cineceará.com. Vamos terminar, então, conversando com esses ouvintes maravilhosos que hoje tiveram aqui participações valiosíssimas. Liberar o microfone aqui para o Flávio Cirino.
2: Daniela, João Barros, bom dia.
0: Bom dia, Flávio.
2: Estou ouvindo aí sobre o rádio, né?
0: Uhum.
2: Comentários sobre rádio. E eu tenho hoje 67 anos. Nasci e me criei ouvindo rádio, né? Haroldo de Andrade.
3: Haroldo de Andrade.
2: É. Haroldo de Andrade, no Rio de Janeiro. E aqui, Narcélio Lima Verde, uma das grandes vozes da Rádio Cearense.
0: É isso aí. É,
2: assim como a sua, Tom. E outros que passaram pela Rádio Cearense.
0: Ah, esse aqui a gente já tinha escutado, né? Já. Aí tem também aqui a Selma Félix, de Juazeiro do Norte, está sempre ouvindo a gente. Bom dia.
3: Fala, Selma.
0: E um alerta, porque rádio também é essa informação importantíssima. O Marcelo, da Aerolândia, fala de trânsito complicado na BR-116, sentido Messejana Centro. Congestionamento que já começa ali na altura da Aerolândia, viu? E já chegou no viaduto da Oliveira Paiva. Então, tá aí o reforço desse congestionamento que já chegou até no Hospital de Messejana. Obrigada, viu, Marcelo? Trânsito super complicado. Júnior também, lá de Quixadá, tá por aqui. Mais um ouvinte aqui é o Vandique, no José Walter. Tem o Flaudique, lá de Maranguape. Tem o Zé do Álcool, também sintonizado. Tem o Mr. Paul, de Messejana, também por aqui. Um abraço. Parabéns, hoje eu tô fazendo 69 anos. Damásio de Sobral. Parabéns, Damásio. Saúde para você. Bom dia pro Rogério, no José Walter. Também sintonizado aqui com a gente está o Irã, também sintonizado. Um abraço para você, Irã. Muito obrigada pela sua audiência. Vamos embora, né, Tom?
3: Vamos embora.
0: Chegou a hora. Chegou a hora, porque amanhã é quinta, né?
3: Amanhã é quinta-feira.
0: Quinta-feira e a gente está aqui para dar o nosso primeiro bom dia.
3: Até meia-noite. Pois é, são 5 horas e 58 minutos. Amanhã são 8 horas e 58 minutos.
0: Aí depois sou eu que dou a hora errada. Sou eu. Tá ouvindo, dona Zilma?
3: Morrendo da hora certa. É. 8 horas e 59 minutos.
0: A dona Zilma
3: minutos.
0: Reclamou que mesmo, escuta, cara, o rádio para escutar a hora. Aí o que que ele fala? Às 9 da manhã, praticamente? 5 horas.
3: E tu que trocou foi o dia, um dia desse aqui?
0: Trocou o dia. Ah, mas trocar o dia pode. Mas dizer que já tá amanhecendo às 9 da manhã.
3: O dia era segunda-feira, era fim de semana.
0: Dona Zilma, Zilma, relaxe, dona Zilma. São 9 horas da manhã. Tchau.
3: Até minuto. Tá chegando aí o Glauco.
0: Obrigada à nossa equipe, obrigada a você, principalmente. Até amanhã. Tchau.
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1: São 9:02. 9:02. Nós estamos vivendo em tempos de desafios para muita gente, né? E aí tem um velho ditado na economia que raramente falha. O dinheiro pode até perseguir o lucro, mas foge da incerteza. O capital produtivo, ele não se move por impulso nem por simpatia. Ele estuda, compara, calcula riscos e só então decide onde ficar e fincar raízes. Talvez seja por isso que o dado divulgado pelas Nações Unidas mereça mais atenção do que recebeu. Eu estou me referindo que em 2025 o Brasil tornou-se o quinto maior destino de investimento estrangeiro direto no mundo. Não estamos falando de qualquer investimento, não. Falamos daquele capital que financia fábricas, amplia empresas, fortalece a infraestrutura, impulsiona a tecnologia e ajuda a movimentar a economia real. À frente do Brasil, apenas 4 países. Atrás, economias tradicionais como Alemanha, França, Reino Unido, Itália e Japão. Esse resultado não é um troféu, claro, tampouco autoriza euforia, mas também não pode ser tratado como uma estatística qualquer. E eu explico. O investimento estrangeiro direto é um dos indicadores mais observados por quem analisa a confiança da capacidade produtiva de um país. Antes de atravessar fronteiras, esse capital passa por um processo rigoroso de avaliação. Examina o tamanho do mercado, o potencial de consumo, a disponibilidade de recursos, a capacidade de produção e as perspectivas para o futuro. E aí um aspecto que merece ser observado. O mundo atravessa um período de instabilidade geopolítica. Novos episódios de tensão no Oriente Médio voltaram a pressionar o mercado internacional de petróleo, batendo aí quase $80 o barril do tipo Brent. Lembrando aos investidores que segurança e previsibilidade se tornarão ativos cada vez mais valiosos. E aí, em cenários assim, países capazes de produzir alimentos, como o nosso, oferecer energia, dispor de recursos naturais e sustentar cadeias produtivas robustas, passam a despertar ainda mais interesse, justificando exatamente o que estou falando sobre o cenário brasileiro. Não é a crise que explica o desempenho do Brasil, mas ela ajuda a compreender porque ativos estrangeiros ganharam ainda mais relevância na economia global. Sob esse aspecto, o Brasil continua reunindo atributos que poucos países possuem ao mesmo tempo. Uma das maiores produções de alimento do planeta. Uma matriz energética diversificada, abundância de recursos naturais, um mercado interno expressivo e um setor produtivo capaz de atender tanto à demanda nacional quanto ao mercado internacional. E aí, gente, o mundo percebe valor nesses ativos. A questão é o que faremos com essa confiança, porque nenhum investimento produz desenvolvimento por conta própria. O capital abre possibilidades. O desenvolvimento depende da capacidade de transmitir oportunidades em produtividade, inovação, competitividade, empregos qualificados e crescimento sustentável. E é

0: Justamente aí que essa notícia ganha relevância. Enquanto boa parte do debate público permanece concentrada nas urgências do presente, a economia costuma trabalhar com horizontes mais longos. Os investimentos produtivos não escolhem apenas o país de hoje. Ele aposta, sobretudo, no país que acredita encontrar amanhã. Talvez essa seja a principal reflexão que esse relatório das Nações Unidas nos oferece. O reconhecimento internacional não elimina desafios, mas demonstra que o Brasil continua sendo um país de enorme potencial econômico quando observado pela ótica de quem investe pensando no longo prazo. E aí, já me encaminhando para o final do meu raciocínio, os números contam apenas o começo da história. O verdadeiro resultado será medido pela nossa capacidade de transformar essa confiança em mais oportunidades, mais renda, mais inovação, mais tecnologia, melhor qualidade de vida para a população. Investimentos podem cruzar fronteiras em questão de horas. Prosperidade não. Prosperidade é construída todos os dias. A reflexão é se seremos capazes de transformar a confiança que o mundo deposita no potencial do Brasil em um legado de desenvolvimento para as próximas gerações. Pelo menos é assim que eu penso.
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0: Muito bem, estamos juntos, chegando ela a quarta-feira, e como é bom ter a sua companhia, nós vamos juntos até as 11 horas da manhã, atravessando o meio da sua manhã com as informações inteiras e completas, movimentando as informações para te trazer uma ideia geral do que a informação te impacta aí no dia a dia, na economia, no trabalho, na liderança, no emprego, na qualificação profissional, na saúde, na tecnologia, todas as informações, aquilo que você precisa para melhorar o seu negócio, para começar um novo negócio ou para ajustar a rota no seu negócio. Todas essas informações compõem o nosso movimento e mercado e, claro, com a sua participação sempre atenta e nos ajudando a fazer esse movimento e mercado, seja no rádio, seja na televisão, esse novo formato de plataformas trazendo tudo aquilo que você precisa para começar muito bem o seu dia e fazer parte do dia a dia aí na sua empresa. Vamos juntos comigo aqui na técnica, meu querido amigo Glauber Souza tá na técnica da Verdinha. Hoje nosso time aqui tá com a Línia Mariano no nosso 988871306. Aqui comigo no estúdio tem a Mainari e tem o Cauã. E claro que a gente tem a coordenação de programação do Kleber Dias, a produção e apresentação de Gleudson Rosa, e nós vamos juntos até as 11 horas da manhã. E eu já te trago a pergunta de hoje. Atenção, você que é motorista, motociclista ou proprietário de veículo, presta bem atenção. Uma proposta que mexe diretamente com as suas finanças está na pauta da Comissão de Constituição e Justiça hoje, quarta, daqui a pouco às 10 horas da manhã. É que há um projeto que quer criar um teto nacional para o IPVA, limitando a cobrança a no máximo 1% do valor do veículo. Para se ter uma ideia, na prática, em estados como o nosso, o Ceará, a alíquota padrão gira em torno de 3 a 3,5%. A aprovação dessa medida significaria uma redução drástica e imediata no valor do imposto pago todo santo ano. A grande discussão gira em torno do equilíbrio. De um lado, os defensores da medida apontam alívio financeiro para nós, cidadãos comuns. Para outros, isso pode causar um prejuízo para o Estado, e esse prejuízo de arrecadação pode faltar lá na frente para cuidar das estradas, para cuidar, comprometendo inclusive a manutenção de estradas e investimentos públicos. E o Movimento e Mercado quer saber de você o seguinte: você é a favor da redução do IPVA para o teto de 1%, até porque qualquer alívio do custo de manter um carro é necessário, ou você tem preocupação com o futuro e acha que não é melhor, é melhor não mexer nesse teto? O imposto é importante para o orçamento do Estado e para os investimentos que retornam à sociedade. Participe, 988871306, 988871306, e a sua participação também pode chegar através do nosso Instagram, @ Gleudson Rosa. Quero ter o privilégio de contar com a sua audiência aí onde você está e, claro, com a sua participação também. 988871306, 988871306 e @ Gleudson Rosa. São 9:10 agora.

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1: De olho nos números, o mercado financeiro recalculou os rumos dos investimentos após a divulgação da última ata do Copom, tá? O documento veio duro e carimbou o novo estilo de Gabriel Galípolo do Banco Central, tolerância zero com a inflação. As principais mesas de operação do país, monitoradas por Valor Econômico e Bloomberg, entenderam o recado. A taxa Selic vai continuar alta por muito mais tempo e o impacto nos negócios foi imediato. No câmbio, o dólar recuou frente ao real, os juros mais altos por aqui atraem o capital estrangeiro, o que ajudou a aliviar a pressão sobre a nossa moeda de curtíssimo prazo. Já na Bolsa de Valores, o cenário de cautela. O Ibovespa operou sob pressão, castigando principalmente as empresas que dependem do comércio e do crédito, como varejo e construção. Quem segura o índice são as grandes exportadoras de commodities. Nas projeções consolidadas pelo Boletim Focus e grandes instituições, o consenso de mercado agora aponta para uma Selic que deve estacionar na casa de 14% ao ano até o fim de 2026, com o IPCA rodando ali 5,3%. O Banco Central, para finalizar de forma resumida, blindou o discurso contra pressões políticas e o investidor agora calibra o bolso para um cenário de crédito restritivo. E aí a gente vai entendendo quais são esses movimentos e compartilhando com você que acompanha o nosso movimento e mercado. São 9 horas e 12 minutos. Que tal dar agora uma olhada no trânsito em Fortaleza, né? Dá uma olhadinha no trânsito em Fortaleza, começando pela Avenida Heráclito Graça, com trânsito bastante intenso, principalmente para quem sai da Aldeota em direção ali à Avenida Duque de Caxias, à Praça Coração de Jesus, enfim, na região central, o miolo, o coração do centro de Fortaleza, utilizando a Avenida Heráclito Graça, aí tem mão dupla e o trânsito flui tranquilo, mais intenso para quem sai da Aldeota em direção à região central. Outro ponto de Fortaleza, para a gente dar uma olhada, a Avenida Dom Luiz, mostrando intensidade também no trânsito, como de costume, principalmente nesse horário da manhã, quem vem ali do Papicu, né, naquela região da Praia do Futuro, utilizando a Dom Luiz, encontra um trânsito carregado, porém fluindo normalmente. Já falo sobre temperatura, porque nas imagens da TV Diário já registramos aí uma chuvinha fina nessa região da Aldeota. Outro ponto para a gente mostrar agora em Fortaleza, traz imagens da Avenida Washington Soares nos dois sentidos. O trânsito flui normalmente nessa região sul da cidade. Agora às 9 horas e 13 tem outro ponto para a gente mostrar, a intensidade do trânsito nessa manhã na Avenida Carapinima, na Avenida Cruzamento ali com a 13 de Maio, próximo à Avenida da Universidade. Aí mostrando pelas imagens o trânsito fluindo intenso, como de costume, porém normalmente. Chamando a atenção, você que está aí e vai virar na 13 de Maio no sentido da Pontes Vieira, vai encontrar um trânsito mais intenso. Vamos para outro ponto de Fortaleza, com imagens também da TV Diário. A Avenida Leste-Oeste começou bem intenso desde as primeiras horas da manhã, com aquele travamento com velocidade de 4 km por hora para quem sai da leste a oeste agora pela manhã. Nas imagens da TV Diário, você vê essa via marginal que está mais intenso. Para quem está no rádio, já percebe que estou falando do centro de Fortaleza, que hoje amanheceu ali próximo ao mercado central, né? Ali na décima região. Um fluxo bastante intenso e também quem sai da Avenida Pessoanta em direção à Duque de Caxias, utilizando essa região, pega um trânsito bem mais intenso. Tem outro ponto para a gente mostrar, que é a Avenida Desembargador Moreira, para você que sai do sertão em direção à praia, encontra uma lentidão já no cruzamento com a Avenida Pontes Vieira, até chegar na Chateaubriand, um trânsito bastante intenso na Avenida Desembargador Moreira nesse instante. A rua Chateaubriand também tem um trânsito muito lento também no cruzamento com a rua Oswaldo Cruz, aqui pertinho de nós. Outro trânsito bastante complicado, com velocidade bem lenta a 4 quilômetros, é a rua Benito Carvalho. Nesse instante, encontra lentidão. A Avenida Almirante Henrique Saboia, ali no sentido praia, também encontramos lentidão. A Avenida Senador Virgílio Távora, para quem sai ali do Iguatemi, encontrando ali com a Virgílio Távora no comecinho, sentido sertão praia, uma lentidão. A velocidade de 4 km por hora ali da Pontes Vieira até a rua Professor Francisco Gonçalves. A Pontes Vieira, meus amigos, da Avenida Desembargador Moreira até a Virgílio Távora, no sentido contrário, né? Quem sai da Aldeota em direção à Parquelândia, tá bem difícil de você circular nessa região. Outro ponto ainda que exige atenção é a Avenida Borges de Melo. Tivemos um

uma colisão entre veículos agora mais cedo, para quem sai da Guanambi em direção à rodoviária, ao terminal rodoviário Engenheiro João Tomé, ali próximo à CISP, houve uma batida, uma colisão, e aí o trânsito ficou mais lento ali na Avenida Borges de Melo, quem sai, por exemplo, saindo da BR-116, utilizando ali a alça do viaduto da Aerolândia para ir no sentido rodoviária, Vila União, Luciano Carneiro, está bem difícil nessa região. Se você tiver aí com um tempinho, buscar alternativa é melhor, tá? Na Raul Barbosa, o trânsito quem sai da BR-116, passando ali no viaduto da Almirante Henrique Saboia, né? Ali na Via Expressa, tá bem lento, tá? Você tem um alívio na BR-116, a parte do viaduto, até passou o viaduto da Aerolândia, da Murilo Borges, tá tranquilo. Daí pra frente já complica na Raul Barbosa até a Desembargado Moreira. A BR-116 tem um trânsito lento, mas fluindo normalmente. Murilo Borges, nesse instante, como eu te falei, já partia ali do cruzamento com a Avenida Guanambi, já tem uma certa lentidão em virtude dessa colisão na Murilo Borges. E aí, obviamente, vai complicar a vida também de quem vai nessa região da rodoviária. Tem uma informação também aqui de um trânsito bastante lento e complicado nessa hora para você que vai circulando ali pela Avenida Eduardo Girão. Trânsito também muito lento nesse horário, conta no cruzamento ali com a rua Doralice Costa. Você tem informação do trânsito? Passa para nós. 98887-1306, e também o arroba Gleudson Rosa. Eu quero ter a oportunidade de conversar com você, né? De saber como é que estão as coisas aí no trânsito no seu caminho, tá? Agora vamos falar sobre temperatura, tempo e temperatura para Fortaleza. Essa manhã que começou com a chuvinha muito leve em algumas regiões, temos imagens da Avenida 13 de Maio com a Avenida da Universidade, o céu bem coberto por nuvens, né? Fortaleza apresentando temperatura de 28 graus agora, a máxima chegará até 31, a umidade relativa do ar em 74% e ventos constantes ali a 19 km por hora. Litoral IPC em escoamento de vento mais intenso na faixa costeira, com rajadas pontuais chegando a 35 km por hora. Sertão Central em Amus, na casa de 31 graus, podendo chegar a uma sensação de 42. Cariri e ali na região sul do estado, né? 27 graus, na casa dos 55%, com céu com pouca umidade, na casa dos 55%, com céu com poucas nuvens e ventos fracos. Nessa hora, aqui para Fortaleza, a previsão é de chuvas isoladas em algumas áreas da capital dos cearenses. Agora são 9h18. Vamos dar uma olhadinha agora sobre o boletim dos aeroportos brasileiros, destacando o nosso Aeroporto Internacional Pinto Martins, que opera normalmente com visibilidade 100% a 10 quilômetros de distância, ou seja, absolutamente tranquilo. Os painéis de pousos e decolagens mostrando tranquilidade. Agora temos aí um efeito cascata, porque pela manhã tivemos um comprometimento de visibilidade no aeroporto de Guarulhos, em São Paulo, devido à baixa temperatura, o que acabou ocasionando um efeito cascata em alguns voos em atrasos no eixos troncais Brasília, Guarulhos e Recife. Voos com destino a Fortaleza, Salvador e Recife, vindo lá de Guarulhos, pode ter aí um certo atraso devido a essas condições. Falando em Guarulhos, voos com destino, como já falei, a Fortaleza, Salvador e Recife registraram atrasos médios de 35 a 50 minutos na partida lá de Guarulhos. E aí gera atrasos, decolando aí 18% na última janela de monitoramento, né? Aeroporto de Brasília, condições de céu claro, umidade relativa do ar em declínio pronunciado na região central do país, beirando os 30% e visibilidade ilimitada. Sem restrições de tetos operacionais. A operadora do aeroporto, que é a Inframérica, reporta índice de pontualidade robusto na casa de 94%. Ou seja, tudo azul no céu de Brasília. São 9h20. Só para reforçar na pergunta de hoje, tem agora às 10 horas da manhã a previsão de uma votação lá no Congresso em Brasília com a possibilidade de reduzir o valor do IPVA, que hoje gira aqui no Ceará em 3,5%, e essa taxa ser nacionalizada a 1%. Se for aprovada, obviamente, aqueles que torcem para isso, né, assim como eu, vão absolutamente ficar felizes, porque 3% em cima do valor venal do carro, todo ano você tem que pagar. A redução vai para 1%.

0: 1%, vai, baixa para 1%. Por outro lado, as pessoas que não são favoráveis dizem que isso pode, como é o lençol curto, né? O Estado precisa desse valor para a manutenção de estradas, das vias, e esse valor pode faltar para esse compromisso. O que é que você acha? A economia deve vir direto para o bolso do cidadão comum, eu e você, e o Estado busca outras receitas para essas questões? Já tem receita suficiente? Ou você é contra, deixa do jeito que está, porque o Estado, realmente, o Estado brasileiro precisa manter as estradas bem sinalizadas, bem com condições de trafegabilidade. Qual é a sua opinião? 988-87-1306, 988-87-1306, e também a sua participação carece aqui de... no Instagram, @ Gleudson Rosa, eu preciso da sua participação. Trocando a pauta às 9h21, já vou falar sobre os efeitos das canetinhas da GLP-1. Deu uma diminuída no medo das pessoas utilizarem a canetinha para dar uma emagrecida daquela bombástica, né? E aí, o que é que tem acontecido? Aquele chamado enxugamento no rosto, né? Dá aquela derretida no rosto, derretida no corpo, aquela flacidez que incomoda muita gente. Essa busca pelo corpo ideal, pelo peso ideal, vive sua era de ouro da tecnologia, mas o preço da rapidez tem se refletido de forma drástica. Por isso, eu vou conversar já com Mirlene Borges, que ela é especialista em reconstrução, em arquitetura humana, tecnologia, sobre medicina estética e a alta tecnologia, como... resolver essa questão do derretimento em virtude do emagrecimento rápido, né? E tem muita gente aí gastando de forma errada. Quer dicas? Quer saber mais? Já eu converso com Mirlene Borges sobre saúde aqui no Movimento e Mercado. São 9h22, Movimento e Mercado aqui da Negócio. 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
1: Pois é, 9h25, né? Você que tá comigo na Verdinha, tá acompanhando todas as informações. Eu sei que você, às 9h25, deve estar dizendo o seguinte: ó, eu preciso saber sobre emprego, eu tô querendo me recolocar no mercado do trabalho, tô querendo ficar mais antenado. Eu vou te dar algumas dicas para você que tá acompanhando a gente. Tenho certeza que você quer saber sobre emprego, né? Então daqui a pouco eu vou falar sobre emprego. Não tenho dúvida que você que é empresário e quer falar sobre isso também, você pode entrar em contato. 988871306. 988871306 e @ Gleudson Rosa para você trazer a sua sugestão de oportunidade de emprego também, tá? Deixa eu trazer uma informação aqui agora. A antiga sede mundial da Pfizer, no número 235 da East 42 em Street, lá em Nova York, começou a ceder ontem, terça-feira, e forçou uma grande operação de emergência no Midtown East, por volta das 8 horas, isso ontem pela manhã. Operários notaram colunas de sustentação cedendo no 21º andar e se retiraram por conta própria. Duas colunas cederam entre o 21º e o 22º andar e os pisos entre o 21º e o 26º começaram a afundar. O edifício está em obras e está sendo apontado como a maior conversão de escritórios em residências da história dos Estados Unidos, com cerca de 1.600 apartamentos de luxo previstos, né? Ou seja, vai sair de escritório para apartamento. Nesse novo prédio, os vizinhos, nove prédios foram evacuados, incluindo um hotel e uma escola de onde cerca de 400 crianças foram retiradas. Foi criada uma zona congelada de 40 a 45 graus na rua. E o mundo tá meio que maluco, né? Preocupado com essa situação que tá acontecendo aí lá nos Estados Unidos. Gente, o Senado aprovou o projeto que cria o Pix Pensão, o mecanismo que permitirá o pagamento automático da pensão alimentícia via Pix. Pelo texto, a medida poderá ser solicitada em qualquer fase do cumprimento da sentença. E muita gente pergunta o seguinte: ó, se não tiver saldo, como é que vai pagar? Esse assunto eu vou amanhã aprofundar. Nós vamos trazer aqui um advogado de família também para trazer esses detalhes sobre esse caso, tá? Um caso que chamou atenção ontem aqui em Fortaleza: um homem foi baleado na perna na área externa do Shopping Rio Mar Fortaleza, no bairro Papicu. O empreendimento abriu uma sindicância interna para a apuração e vai colaborar integralmente com as autoridades para a investigação dos fatos. Foi o que disse em nota o shopping. A Secretaria de Segurança Pública e Defesa Social informou que o caso está sendo investigado pela 15ª Delegacia da Polícia Civil de Fortaleza e a gente está acompanhando esse caso. Outro caso da área policial que tem chamado bastante atenção é essa senhora de 62 anos que foi localizada com condições análogas à escravidão em um condomínio de luxo, né? De rico, né? No Alphaville, aqui no Eusébio. A família, essa senhora de 62 anos trabalhava de graça há 3 gerações. Estava na 3ª geração. 62 anos de idade, nunca tinha tido férias, nunca tinha tido folga, absolutamente em regime de escravidão. Foi feita uma denúncia, ela foi localizada e agora está sendo mantida sob a tutela do Estado. Essa repercussão no Brasil todo chama atenção pelas condições da família ao qual essa senhora estava prestando serviço ao longo de toda a vida. E o pior de tudo, ela recebia ou deveria receber um benefício do INSS. O que é que aconteceu? A família, a dona da casa, é quem recebia o dinheiro dela. Você já imaginou que crueldade? Botava a mulher para trabalhar, sem folga, sem hora extra, sem nada, e ainda ficava com o dinheiro dela. Essa situação está sendo apurada pela polícia e a gente vai acompanhar também esse caso. Um homem que disse ser da família, ontem até me ligou e disse que a família dela não sabia Surpresa, né? Fiquei surpreso em dizer que a família dessa senhora não sabia.

Mas vamos acompanhar de pertinho tudo isso. 9,6, o Banco do Brasil anunciou 210 bilhões para o financiamento da safra 2026-2027, o maior pacote já divulgado pela instituição para o agronegócio. O volume está distribuído entre o custeio, investimento, comercialização e industrialização, com 40 bilhões destinados a pequenos e médios produtores e 170 bilhões para a agricultura empresarial. Mas existe aí um detalhe importante que não aparece no número principal. Do total anunciado, 36,6 bilhões já foram utilizados em prorrogações de crédito realizado via medida provisória 1314/2025, que é a mudança, a medida de renegociação de dívidas do ciclo anterior, ou seja, quase 17% do pacote já estava comprometido com operações de safras passadas antes mesmo do anúncio. O saldo disponível para novos financiamentos é menor do que o número sugere. Só que aí existe uma segunda questão que o produtor endividado precisa responder antes de comemorar o anúncio. Volume de crédito disponível não é volume de crédito acessível, tá? Para chegar ao crédito novo, o produtor precisa estar com o cadastro regularizado, sem restrições que bloqueiem o acesso às linhas do Plano Safra. Quem tem dívida, atenção, quem tem dívida vencida, nome negativado ou garantias comprometidas, não acessa o pacote novo enquanto não se resolve a situação passada, anterior. O próprio Banco do Brasil sinalizou que vê indícios de melhora na inadimplência rural, mas que ainda monitora o setor com cautela. Isso significa que os critérios de concessão seguem mais rigorosos do que em ciclos anteriores. O próprio banco está dizendo isso. 210 bilhões é um número expressivo, mas o tamanho do anúncio não define quem consegue acessar. E aí onde está o grande gargalo, o grande imbróglio. O histórico de crédito, a regularização cadastral e a organização do passivo é que definem se o produtor vai sentar à mesa do banco com o cliente ou como devedor. É, meu amigo, aí está o grande problema. A Frente Parlamentar Agropecuária não concordou com a proposta de renegociação de dívidas rurais apresentadas nesta terça-feira pelo Ministério da Fazenda. Houve divergência e agora busca encontrar uma saída. São 9h34. Eu continuo te perguntando e quero a sua participação. Vou reforçar aqui a pergunta de hoje. Você motorista, você que é motociclista, tem aí um veículo, presta bem atenção. Existe uma proposta que vai mexer diretamente com as suas finanças e está na pauta da votação da Comissão de Constituição e Justiça, a CCJ, hoje, quarta-feira, daqui a pouco, às 10 horas da manhã. A dúvida é o seguinte, o que é que vai sair dessa resolução, dessa reunião? Porque há um grupo que quer uma redução desse IPVA, que é um pagamento de uma taxa anual, imposto de propriedade veículo automotor, saindo de 3,5%, como o caso do Ceará, e essa redução seja para o Brasil todo para 1%. Para preocupação de muitos, como é que o Estado brasileiro vai conseguir bancar a manutenção das estradas, das rodovias, se essa arrecadação vai cair drasticamente, né? É isso que a gente quer saber de você. Ou você acha que a economia deve pensar é no bolso do cidadão? 988871306 e o arroba Gleudson Rosa. Está todo mundo querendo que essa... Bom, todo mundo querendo que saia alguma coisa daí. Agora, o que muita gente quer é economia para o bolso, já que pagar 3%, 4% todo ano para muita gente é uma cobrança absurda que não deve acontecer, né? 988871306 e também o arroba Gleudson Rosa. Agora são 9h35, vamos fazer um intervalo rapidinho, já já a gente volta, vamos falar também sobre tributação, já já, aqui no nosso Movimento e Mercado. 9h35 agora.

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1: Pois é, 9 horas e 38 minutos, estamos olhando as imagens na tela da TV Diário agora a respeito do centro de Fortaleza. Meu Deus do céu, trânsito complicadíssimo nessa região aí, e quem vai passar ali da leste para oeste utilizando o viaduto ou aquela rua lateral ali da leste-oeste está numa dor de cabeça e não poderia ser diferente, né? O trânsito parece que quando cai uma chuvinha todo mundo resolve sair de carro e aí a dor de cabeça vira geral, né? Como se diz. Um outro trânsito complicado que eu estou observando aqui é exatamente na Avenida Desembargador Moreira. Quem sai do sertão em direção à Aldeota tá, ó, complicado, né? Parado a 4 km por hora. Imagens aí, parece um dia de domingo agora às 9h38, é na Avenida da Universidade. Ali, ó, tranquilo demais, pelo menos agora, né? Mais cedo teve complicado, mas agora tá tranquilo aí na Avenida da Universidade. Continua complicado, é na Rua Benito Carvalho, aqui em Fortaleza tá bem difícil também. Olha a Avenida Washington Soares com o trânsito bastante intenso também, para você que sai de Messejana em direção à Aldeota, mas fluindo normalmente, né? Tá tranquilo agora no sentido contrário nessa região, você que nos acompanha na tela da TV Diário. São 9 horas e 39 minutos, 9 e 39. Um instrutor de voo se jogou de um avião durante uma rota de treinamento na Argentina, deixando uma aluna de 22 anos sozinha no comando da aeronave. Olha que loucura, o caso aconteceu no último sábado, dia 4. O corpo de Leandro Bertazzo, de 42 anos, foi encontrado em uma área rural da cidade de Toledo, na província de Córdoba, conforme informação do G1. O instrutor e a aluna estavam em um monomotor Cessna 150 de dois lugares a cerca de 250 metros de altitude. Segundo o diretor da Escola de Aviação Flying Power Córdoba, Eduardo Alvarez Bertazzo teria dito à aluna: "Você sabe o que fazer antes de saltar." Disse isso e, ó, se jogou. Eu posso dizer outra coisa a não ser covardia de um homem desse, né? Coloca a vida dele em risco e a vida da aluna dele. Assim que disse isso,

0: Leandro tirou os fones do ouvido, deixou o celular de lado e abriu a porta. Algo muito difícil de fazer devido à pressão do ar, foi o que diz o jornal Clarim da Argentina. A aluna já possuía brevet, mas tinha poucas horas de voo. Estava fazendo uma sessão de treinamento. Apesar de abalada, ela entrou em contato com a equipe em solo e conseguiu pousar normalmente. O incidente está sendo investigado pela Justiça Federal de Córdoba. Meu Deus do céu, que coisa irresponsável, né? Instrutor se joga de um avião no ar e deixa uma aluna sozinha na aeronave. Ah, meu Deus do céu, que coisa difícil essa vida para muita gente, né? Bom, são 9 horas e 41 minutos, 9h41, agora chegou a hora de falar sobre seus direitos, porque o Brasil fechou o último ciclo com uma radiografia assustadora sobre a saúde das nossas empresas. O Mapa Assertiva de Cobrança e Endividamento, o MAS, um estudo cirúrgico elaborado pela Demactec Assertiva, gigante em análise de crédito, revelou que nada menos de 1.638.645 CNPJs distintos estiveram atolados em dívidas e sob a mira do setor de cobrança. Nós estamos falando de mais de 3 milhões de consultas de inadimplência rodando o sistema. Não são apenas números frios, não, gente. São mais de 1,5 milhão de portas que correm o risco de fechar sufocadas pelo custo Brasil, pelos juros na estratosfera e por um sistema de impostos que pune quem tenta produzir. Para piorar, esse apagão de liquidez acontece exatamente no momento em que as empresas precisam gastar energia e dinheiro para se adaptar à transição da reforma tributária. E é para lá, para esse assunto, que a gente vai agora às 9h42.
1: Seu direito.
0: Conversa agora com o doutor Abimael Carvalho, que é um especialista em direito tributário, tem visto isso de muito perto, tem acompanhado, é advogado tributarista de larga experiência, especialista em blindagem de passivos, reestruturação societária e um profundo observador das entranhas tributárias brasileiras, da situação tributária brasileira. Doutor Abimael, muito bom dia, muito bem-vindo. Tudo bem, doutor?
2: Tudo ótimo, bom dia. Bom de novo estar aqui.
0: Obrigado, doutor. Enquanto eu estou olhando aqui para o senhor, um amigo me passa aqui agora, por coincidência, aqui uma imagem de um abacaxi. Ele é empresário, está dizendo assim, o que você está falando para mim é um grande abacaxi. É o Marcos, que é empresário há 22 anos e tem vivido dias difíceis. Eu já aproveito, doutor Abimael, para a gente contextualizar para a nossa audiência, mais de 1,6 milhão de CNPJs já endividados. O senso comum diz que a culpa é da má gestão, mas olhando de forma estrutural, o quanto dessa inadimplência em massa não é fruto de uma herança, de uma bitributação e de um sistema fiscal desenhado quase que de forma predatória para sufocar o fluxo de caixa antes mesmo de a empresa chegar a dar lucro, doutor?
2: A gente atribuir a um único fator é uma coisa até infantil, às vezes. Na prática, é uma conjuntura. De fato, nós temos, dos dois lados, problema. Nós temos uma questão muito grave em relação à tributação, um mau costume muito enraizado já da população de se financiar em cima do recurso tributário, e ao mesmo tempo temos uma carga tributária incompatível com a realidade da nossa capacidade produtiva e da própria competitividade, que mundialmente mudou o perfil e perdeu aquela característica regional e passou a ser ilimitada, sem fronteiras. Então, a gente compete hoje com o produtor chinês, americano, e as barreiras de importação, elas são muito menores e muito mais flexíveis, fazendo com que quem produz com menor custo tenha uma capacidade de formação e injeção de produtos muito maior de quem produz numa realidade como a nossa brasileira, que é caríssima do ponto de vista dos custos fixos da produção em si, né? O micro e pequeno empresário, especialmente, mesmo com a estruturação do Simples e da simplificação tributária deles, ainda produz

0: vezes com uma margem muito pesada de custos. Isso faz com que o produto final seja caro e, consequentemente, também o custo da produção tenha essa repercussão tributária significativa.
1: Eu concordo com o senhor, acho a sua resposta bastante prudente, essa de colocar apenas uma causa num ambiente absolutamente complexo, de fato, é bem difícil, né, doutor? Agora, esse fenômeno silencioso de mercado, que é quando o empresário que escolhe deliberadamente não pagar o imposto para conseguir pagar a folha, por exemplo, e pagar o fornecedor. O que é que o senhor acha dessa situação? Quando o imposto virou, na prática, a linha de crédito de juros mais baratos que o empresário encontra para se financiar, mesmo correndo o risco de responder por crime fiscal. É uma saída perigosa? É uma alternativa que pode gerar um efeito bola de neve, cascata, que pode prejudicar ainda mais, doutor Abimael?
0: Na prática, não é o juro mais barato e é um suicídio, porque o custo tributário ele é altíssimo e ele é impiedoso. Ele está lá, o nome está dizendo tributo, é imposto, né? Então é uma coisa que você não tem opção, ele está lá. A grande questão é porque se confunde o recurso bruto com o recurso disponível para o empresário. Na prática, eu deveria considerar apenas o que vai ficar para o caixa da empresa descontado de todas as despesas, especialmente tributos. Que eu acho que se corrigiria se a nossa sistemática de arrecadação fosse diferente. Ao invés de o contribuinte declarar quanto deve e pagar correspondentemente, na hora do recebimento, na própria contratação, a parcela tributária já deveria ser retida na fonte. Isso talvez reduziria ou até mitigaria completamente essa questão da possibilidade da sonegação, da possibilidade dessa escolha que você sugeriu, de optar, ou eu vou pagar a folha, ou eu vou pagar tributo. E aí a gente bate de frente também na questão que comprova o problema da gestão. Tá? Se eu estou com um negócio e na condução dele chego no fim do exercício ou no fim do mês e verifico que eu não gerei o suficiente sequer para pagar minha folha, quanto mais para meu tributo, eu preciso urgentemente mudar minha postura ou me preparar para o encerramento. Cada vez que eu continuo funcionando nessas condições, eu estou só aumentando, né, o meu endividamento. E essa é a grande questão, porque empreender é assumir risco, né? É acreditar profundamente que sempre vai melhorar. Mas entre acreditar, sonhar na fantasia e acreditar com base em questões concretas, há uma distância muito grande, né? E o grande problema hoje é exatamente esse. A gente verifica que não há uma constatação efetiva, racional e técnica na hora exata de virar essa chave. Diz, não, eu não estou conseguindo gerar receitas porque esse hoje não deu, mas amanhã vai ser melhor. Ou não consigo gerar receita porque o meu modelo de negócios ou a forma de conduzir o meu negócio não está sendo competente o suficiente para gerar todas as expectativas os recursos necessários.
1: Doutor, a linha que separa o endividamento contornável da insolvência total é bem tênue. Outro dia nós falamos aqui muito sobre essa questão da insolvência. E aí, um empresário aqui me manda o seguinte: Cleuts, muitas empresas adiam o pedido de recuperação judicial por vaidade ou medo do estigma de mercado e acabam decretando a própria falência. Doutor Abimael, aí eu pergunto para o senhor: qual é o momento exato em que o empresário deve parar de sangrar o patrimônio pessoal e aceitar que o CNPJ precisa de oxigênio ou de um pedido de recuperação judicial?
0: Essa colocação dele é sensacional porque retrata exatamente o problema efetivo do mercado. Como eu disse, o empresário é um sonhador. Então ele às vezes vive nesse mundo paralelo e esquece de que a realidade ela é exata, ela é efetiva, né? A prevenção é sempre o melhor negócio. A grande questão, Gleudson, é porque desculpa. A grande questão é porque

Só desligar. As empresas, elas demoram muito por esses detalhes de vaidade de alguma coisa e ao mesmo tempo de não conhecerem o seu dia a dia na mão. Você não faz uma gestão muito próxima e muito

0: melhor solução para ela, principalmente se não tem cura, é a prevenção. O caso dos empresários deveria sim tratar com prevenção, acompanhar índices, acompanhar movimentações governamentais, de juros, de mercado e conscientemente identificar esse momento de tomar uma decisão que é drástica, mas que ela precisa ser tomada, e quando tomada na hora certa, ela sempre vai trazer o melhor resultado e com certeza vai evitar a patologia ou até mesmo a morte, que é o caso da falência.
1: Doutor Bimael, o senhor, como um homem consagrado, dedicado, abnegado a tudo isso que o senhor tem relatado, eu creio que o senhor também se preocupa com o que eu estava buscando, pesquisando e vendo que muitas empresas de consultorias por aí vêm vendendo fórmulas mágicas, doutor Bimael, de planejamento tributário, prometendo inclusive restituições tributárias. E redução drástica de impostos. E aí, essa engenharia fiscal patrocinada por esses escritórios, por essas, abre aspas, assessorias, tem deixado muita gente ainda mais no prejuízo. Que conselho que o senhor dá para um empresário que, porventura, esteja aí para ser seduzido por essas propostas, obviamente, perigosas?
0: Infelizmente, o ser humano ele é muito voltado para acreditar naquilo que é bom, no que é fácil, né? Todo empresário, mesmo micro e pequeno empresário, ele precisa trabalhar com assessoria. É impossível que uma pessoa, no mundo complexo como nós temos hoje, consiga dominar todos os ramos da atividade que ele desenvolve. Então, é necessário, é fundamental eu ter uma assessoria contábil presente e efetiva, ter uma assessoria jurídica mais do que nunca se tornou fundamental. E não existe essas soluções mágicas, não existe uma saída que você deixe de pagar ou que você quite seus tributos comprando um crédito ou alguma coisa assim. Ora, se fosse bom dessa forma, quem teria não estaria disponibilizando, né? Claro, existem sim mecanismos legais de compensação de créditos, de inclusive transferência de créditos de terceiros para um devedor, tá? Tudo isso é regulado por legislação. Nós temos lei da transação, temos essa seção de crédito toda organizada, mas nada disso acontece de início, tá? Isso precisa ser submetido aos órgãos competentes, à Receita Federal, à Secretaria da Fazenda, verificar a existência desse crédito, autorizar a referida compensação para que isso possa acontecer. Então, não acredite em solução milionária. Não adianta você ficar tentando comprar crédito. Se você vai pagar uma conta de 100 mil reais, como é que você vai comprar por um crédito por 10 mil reais? Tem alguma coisa errada nessa circunstância. Existe sim negociação de crédito, existe sim a possibilidade legal de você transferir um direito seu para um terceiro. Isso não tem problema nenhum. Tá? Existem formas legais de você fazer esse tipo de operação, mas você precisa ter muito cuidado. Então, sempre procure um escritório de advocacia, um contador da sua estreita confiança, faça todas as verificações, consulte os órgãos responsáveis e correspondentes para verificar a veracidade e a existência dessa circunstância antes de entrar na barca, que pode ser uma barca furada.
1: Doutor Bimael, o governo federal, nessa preocupação também, eu creio que tem aí dado aos estados programas de transação tributária e refinanciamentos, né, os chamados refis. Mas a verdade é que a maioria das empresas que aderem ao refis quebram o acordo no meio do caminho porque as parcelas não cabem na realidade do caixa. O refis, na sua opinião, doutor Bimael, virou apenas um paliativo para o governo inflar a arrecadação de curto prazo? O empresário é que faz o acordo sem imaginar ou sem planejar bem se a parcela vai de fato caber no orçamento mensal.
0: A forma como o refis, na verdade, refis, segundo o próprio criador desse termo, Everardo Maciel, só existiu um que foi o primeiro, que realmente era um refinanciamento especial da dívida tributária, em que o contribuinte ele ia pagar aquilo de acordo com o fluxo efetivo do seu do, do, do, do

0: seu negócio, né? Os outros que partem do travamento de número de parcelas gera isso que você acabou de falar. Eu tenho que aderir porque é uma alternativa desesperada, eu não tenho outra situação, ou faço aquilo, ou eu não tenho mais regularidade, eu não consigo mais andar, meu patrimônio fica todo bloqueado, minhas contas ficam inacessíveis e eu não tenho como operar, tá? Então eu preciso aderir ao programa, independentemente, já sabendo às vezes que eu não vou ter condição de arcar com aquilo. O problema é que a gente está arrumando nessa vida de mais do mesmo há muitos anos. Primeiro refis, se não me engano, foi de 99. Então, de lá para cá, nada mudou em relação a que toda vida se espera que venha um parcelamento especial, adere-se, passa-se uma regularidade por um momento, cria-se uma situação de estabilidade e logo em seguida fura-se aquele planejamento. O Estado deixa de arrecadar e o contribuinte volta à sua irregularidade. Precisa-se mudar essa mentalidade, criar realmente um programa efetivo e, no caso das empresas que não há como uma previsão real de quanto é meu faturamento, porque eu dependo disso, de uma série de fatores completamente aleatórios, como mercado, interesse do consumidor, novidades e uma série de outros aspectos. Então, não há como eu pensar que eu vou conseguir regularizar uma situação ou recompor um caixa fiscal com base em um parcelamento fixo, sem contar que o faturamento da empresa que vai gerar o recurso para fazer aquele pagamento daquela parcela, ele é flutuante, ele varia de acordo com a sazonalidade e as características do próprio mercado daquele empresário. Então, há essa discrepância e o governo faz de conta que resolve com os refis e o contribuinte não tem mais opção. Ele tem os defeitos de deixar de recolher tributo, acumular tributo e tal. Mas ele, quando faz a opção, é a última opção que ele possui naquilo ali. Enquanto não se mudar essa mentalidade e esse raciocínio, a gente vai continuar nessa mesma realidade, permanentemente.
1: Doutor Bimael, vamos fazer de conta que o senhor não está aí nessa cadeira confortável do seu escritório, o senhor está na cadeira do empresário, um desses aí no meio de 1.600.000 CNPJs negativados. Que conselho o senhor daria agora para esse empresário? Qual seria a dica de ouro para ajudar a esse empresário a enxergar, diante de toda essa aula que o senhor nos deu aqui agora, o passo para resolver, para dar início a essa solução?
0: Primeiro, providência é não esperar, é ser proativo, partir para cima. Então, corra aos seus fornecedores, aos seus credores, especialmente os bancários, né? Trate o passivo, faça negociações, seja claro, né? Especifique as condições, crie uma proposta real e factível para o seu negócio. Você pode contar com. Tem muitas empresas, assessorias. Para fazer esse tipo de negociação, escritório de advocacia também preparados e habilitados para esse tipo de negociação. Reveja todos os seus antes que as coisas se agravem. O que o relatório do MAS que você está divulgando hoje aqui está evidenciando não é nem um endividamento que é muito maior do que o que está aqui. O que está no relatório é já o volume das empresas que já estão sofrendo processos executivos, ou seja, essa fase prévia de negociação já se esvaiu. Então, a negociar na justiça é muito mais complexo do que você antecipar a situação, se antecipar ao processo judicial e tentar negociar diretamente com seus fornecedores. Lembre que a situação que você está passando é uma situação conjuntural. Então, todos, sejam fornecedores, sejam devedores, estão passando por uma certa dificuldade. Você, devedor, quando deixa de pagar alguma conta, você prejudica o faturamento do seu credor e, consequentemente, vai gerar a ele um endividamento, né? Se a pessoa está melhor preparada para ficar com essas inconsistências orçamentárias, ele consegue superar, sacrificando o próprio recurso. Quando ele não está preparado e não tem mais de onde tirar o recurso, a situação fica irreversível. Então, antes que as coisas se agravem, procure, se antecipe, vá negociar, trate seus passivos, identifique a sua conta mais pesada, tente rever de uma forma que caiba e que realmente se encaixe numa projeção do seu orçamento. Aliás, não existe somente a

0: recuperação judicial. Exatamente hoje a lei permite que você, devedor, procure antecipadamente seus credores, faça essa negociação extrajudicialmente e homologue simplesmente na justiça. É mais barato, mais eficaz e tem sido, inclusive, verificado no último ano, tem sido o melhor procedimento, o procedimento mais adequado, até pelas grandes empresas, como a gente viu pela imprensa.
1: Tá aí a demonstração de maturidade, né? E dicas que você, empresário, está nos acompanhando agora, pode tomar de forma muito urgente, né? Como disse o doutor Bimael Carvalho, não esperar, é buscar, é ter a iniciativa, ter a ação, porque a ação vai te trazer, creio, solução. Doutor Bimael, muito obrigado pela gentileza, pelo seu tempo, um grande abraço, muito bom dia.
0: Então, obrigado pelo convite, Gleison. De novo, estou sempre à disposição.
1: 10h02, conversamos com o doutor Abimael Carvalho, advogado tributarista, falando aqui sobre essa pesquisa do MASP, que trouxe aí mais de 3 milhões de pesquisas e apontando 1 milhão e 600 mil CNPJs negativados no país, falando sobre tributação. 10h02, já já falo sobre emprego, já já falo sobre saúde, muitos assuntos aqui no nosso movimento e mercado. São 10h02, aqui da Negócio Verdinha, jornalismo que fala a nossa língua.

0: daqui a pouco a gente volta. 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
1: 10:05. Estava conversando agora há pouco com uma amiga que fez um processo de emagrecimento. Esse processo, ele durou, Cauã, durou pelo menos uns cinco meses. E, de uma certa forma, nós sabemos que o processo de emagrecimento, ele precisa ser realmente feito com calma, né? Aí tem gente que perde 15 quilos, 20 quilos, assim, em 15 dias. O rosto, o corpo fica tudo derretido. E aí fica, e o que fazer? O que fazer?

0: caneta faz mal, a caneta faz bem, a caneta, né, o GLP-1 chamado. E aí, como resolver essas questões? É aí, nós nos socorremos à doutora Mirlene Borges, que vai nos ajudar já já, trazendo dicas importantes para você cuidar e fugir dessa pele, né, que fica sobrando, né, que essa coisa que incomoda. E tem gente que, não, eu vou ter que fazer uma cirurgia, eu emagreci tanto que eu queria, agora eu vou ter que fazer uma cirurgia, vou ter que tirar toda essa pele. Não tem um processo de restauração sem uma intervenção cirúrgica, né? Então daqui a pouco a gente conversa sobre esse assunto com a doutora Mirlene Borges, que é especialista e claro que vai nos ajudar trazendo as dicas. Gleudson Rosa, eu penso que deve ser cobrado de acordo com o veículo. Torço por um valor justo pelo IPVA. É a Sandra Regina. Sandra, na verdade, já é cobrado de acordo com o veículo. Aqui no Ceará, 3,5% do valor do veículo. Se você tem um veículo de 200 mil, você paga 3,5% do valor de 200 mil. Se é 80 mil, é 3,5% do valor de 80 mil. O grande gargalo é que muita gente acredita que esse valor hoje, 3,5%, ele é um valor justo para que o governo possa custear a manutenção, a construção de estradas. E muita gente acha também injusto, porque é um valor cobrado anualmente, né? E essa proposta que está em Brasília para ser apreciada hoje pela manhã é reduzir o IPVA, porque as cobranças elas são de acordo com o estado. Aqui o Ceará 3,5%. Um outro estado pode ser 2, 4, eu não me lembro agora quanto cada estado tem cobrado do IPVA. A proposta é reduzir para todo mundo, para 1%, ficar um valor nacional de 1%. Nessa mudança para 1%, tem gente que acha que vai ser bom demais para o consumidor, obviamente pesa para o Estado na arrecadação, porque vai cair drasticamente. Por isso que eu estou te perguntando, você é a favor ou contra a aprovação dessa proposta? O Fabinho é favorável, né? Fabinho acha que reduzir imposto é a melhor saída, né, Fabinho? Melhor do que aumentar. Eu também concordo com ele. Você, Cauã, também, né? Melhora no nosso bolso. Bom, são 10 horas e 8 minutos. 10 e 8. Gleudson Rosa, eu sou a favor da redução do IPVA para 1%. Todo imposto é importante para que o Estado arrecade e faça o investimento necessário para melhorar a vida do cidadão. O problema é que o Brasil, os impostos não são bem administrados pelos gestores e tem muita coisa que não tem clareza, né? Se vai faltar dinheiro lá na frente porque se arrecadou pouco, é só diminuir aí os salários dos políticos, dos penduricalhos, das coisas que o judiciário tem aprontado por aí. É a opinião do Costa Júnior, de Calcaia, participando conosco. Agora, Jefferson, são 10 horas, 9 minutos.
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0: Daqui a pouco, bem-estar em foco, agora tá na hora do giro, né? 10 e 9.
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0: Os Estados Unidos realizaram uma nova e pesada onda de ataques aéreos contra alvos militares no território do Irã. Dessa vez, o fogo cruzado provocou incêndios de grandes proporções no estratégico porto de Bandar Abbas, no sul do país. O estopim para a reação de Washington foi o bombardeio, horas antes, contra 3 navios comerciais que navegaram pelo Estreito de Hormuz. A Casa Branca afirma que a operação cirúrgica serve para garantir a livre navegação civil e acusa Teherã de rasgar o acordo de cessar-fogo. O governo iraniano joga a culpa de volta nos americanos, nega os ataques deliberados e diz que as bombas sabotam as negociações diplomáticas. A verdade é que o Estreito de Hormuz virou um barril de pólvora com um pavio permanente aceso, né? Permanentemente aceso. Quando um terço do petróleo marítimo do planeta passa por um único gargalo geopolítico, qualquer faísca ali dentro incendeia as bolsas do mundo inteiro. Washington e Teherã jogam um xadrez perigoso onde o bom senso já foi bombardeado, ó, faz muito tempo. E no cenário nacional, o sinal vermelho está aceso para as empresas que tentam se adaptar ao novo sistema de impostos. Uma pesquisa exclusiva da V360 revelou que 66,2% das notas fiscais eletrônicas analisadas na fase de testes da reforma tributária apresentam erros graves. O buraco é profundo, viu, gente? Quase 2/3 dos documentos chegaram sem o preenchimento obrigatório dos campos do IBS e da CBS, os novos pilares do sistema. Na prática, a empresa que recebe uma nota mal preenchida pelo fornecedor perde o direito de abater os créditos

dos tributários e acaba pagando mais imposto. Apenas 35% dos fornecedores estão operando o sistema de forma correta. A transição gradual começa em 2027, mas o apagão tecnológico e operacional, ó, já começou. Para mim, nem adianta mudar a lei se a base produtiva não conseguir rodar o sistema. O que esse estudo escancara é que o chamado custo burocrático, custo burocracia, vai engolir o caixa de quem não investir em automação pesada a partir de agora. Precisa é de profissionalização. São 10 horas e 12 minutos. Um caso estarrecedor de desumanidade choca o Ceará e ganha contornos dramáticos nas investigações do Ministério Público do Trabalho. Uma idosa de 62 anos que foi resgatada de um condomínio de alto padrão no Eusébio, nós trouxemos essa informação ontem, né? Chocou a todos nós em relação ao caso. As atualizações da fiscalização revelam requintes de crueldade financeira. Os acusados mantinham um controle absoluto sobre os documentos da idosa e gerenciavam o cartão do Bolsa Família da vítima. Era a patroa que realizava os saques dos R$600 e repassava os valores à trabalhadora como se fosse uma concessão, como se ela estivesse dando, mantendo essa senhora com uma total dependente, sem qualquer autonomia sobre o dinheiro que era dela de direito. Isso não é emprego não, isso é sequestro social. Manter uma pessoa sem salário desde a infância sob o manto cínico do ela é da família e ainda confiar o cartão de um benefício sem dar o direito a quem tem o direito é uma covardia muito grande. Que a resposta nos tribunais seja tão implacável quanto o sofrimento imposto a essa senhora por mais de meio século, né? 10 horas 13 minutos e as bombas que caíram no Oriente Médio mexeram imediatamente com os ponteiros do mercado de energia. Não podia ser diferente, né? Do fechamento estendido nesta terça, né? Para hoje, quarta-feira, o barril de petróleo Brent, que é a referência internacional e balizada e que baliza os preços da Petrobras, disparou impressionante 6,45%, cotado a 80 e vai chegar já a $80 o barril. O repique violento aconteceu logo após o Comando Central Americano confirmar a nova rodada de ataques contra a estrutura portuária iraniana. Nos Estados Unidos, o barril do tipo WTI acompanhou a disparada e subiu mais de 5%, negociado na casa dos 72 ontem, né? Hoje já está a 80, caminhando para $90. É que o mercado financeiro não tem estômago para instabilidade geopolítica, não. Essa subida de mais de 6% no Brent é o reflexo do medo do desabastecimento global e aí tudo vai sendo puxado para cima. Para fechar nosso giro, uma notícia que move a saúde e o orgulho da nossa capital. Fortaleza consolida-se como de vez agora com a marca como a grande referência nacional da corrida de rua. De acordo com o relatório anual Years in Sport, divulgado pela plataforma global Strava, a capital cearense detém hoje o maior volume de corredores simultâneos conectados de todo o país. Fortaleza desbancou grandes metrópoles do sul e do sudeste e o apetite dos atletas locais e dos turistas não para de crescer. O levantamento confirma que Fortaleza agora também abriga a maior maratona internacional das regiões norte e nordeste, transformando a nossa orla em um corredor econômico, turístico e esportivo de padrão mundial. Só que tem muita gente que corre e vê o derretimento no rosto. Já a doutora Mirlene vai dizer como é que resolve isso. Um bocado de bomba para colocar nas mãos da doutora Mirlene já. É bom correr, maravilhoso correr, mas o rosto como é que fica, né? Mulheres reclamam também dos seios, que ficam também abalados com a corrida. Já tem essa solução. Eu digo já, porque agora eu quero falar sobre dinheiro. Falando, viu, Jefferson? Falando sobre dinheiro, eu posso te dar 5, né, Bia? 5 motivos para você mudar completamente a vida. 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
0: 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São 10 horas e 19 minutos, 10 e 19. Estamos juntos aqui na tela da TV Diário e também na Verdinha, onde você está participando conosco, respondendo a nossa pesquisa de hoje. E estamos falando aqui sobre imposto, o famoso IPVA. É muita grana para pagar? É muito dinheiro para pagar? Valor de... Hoje o Ceará cobra 1,5% do valor do IPVA todo ano. A previsão é baixar para 1% se esse projeto for aprovado. Se você concorda, quer dar a sua opinião, 98887-1306, 98887-1306, e também você pode participar através do arroba Gleudson Rosa. São 10 horas e 21 minutos. A busca pelo peso ideal. Vive sua era de ouro tecnológica, mas o preço da rapidez tem se refletido de forma drástica no espelho. O uso sistêmico de análogos ao GLP-1 e o

0: processos de emagrecimento radical trouxeram à tona uma nova dor no consultório: o derretimento visível na face e no corpo. O que a ciência médica aponta hoje é que a perda acelerada de gordura destrói os coxins adiposos profundos e afeta a fáscia muscular, gerando assim um envelhecimento estrutural que, muitas vezes, ultrapassa o aspecto cronológico da idade. E aí não se trata apenas de vaidade, não. Não se trata disso, mas da perda da própria identidade visual e do vício que restabelece a dignidade da paciente, do paciente. Vamos entender um pouco mais sobre isso agora às 10h22.
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0: Estou recebendo aqui a minha amiga Mirlene Borges. Ela é especialista, é esteticista, lida e escuta esse assunto todo dia. E aí, Mirlene, não se trata de vaidade não, se trata de dignidade mesmo. Você acompanha essas tendências tecnológicas, você acompanha essa vontade das pessoas diminuírem medida, mas chega muito lá para você cuidar de pessoas que querem reconstruir essa arquitetura humana sobre esse derretimento. Bom dia, bem-vinda.
2: Bom dia, Gleison. Obrigada. Bem? Então, chega demais. Hoje todo mundo busca realmente um emagrecimento muito rápido, né? Então todo mundo quer emagrecer, mas não pensa nas consequências desse emagrecimento tão rápido, né? Então existe sim, como você já vem dizendo, essa perda dos conchinhos de gordura. E a face, ela é a primeira região do corpo aonde a gente consegue perceber essa perda. Porque o corpo é onde sofre primeiro. Porque não é assim, eu quero emagrecer, estou com a minha gordura localizada no abdômen, meu cérebro vai entender que vai lá para a gordura porque é onde é a minha queixa. Não, na verdade, existe, primeiro vai perder aonde é mais fácil. Então existe o derretimento da face. E assim, consequentemente, das outras regiões. Parte interna de coxa, braço. E aí, por fim, no final, é bumbum e abdômen. Entendeu? Eita. Então, assim, vai tudo derretendo. E aí as pessoas não cuidam. Então, em primeiro lugar, já que vai iniciar um processo de emagrecimento, é iniciar primeiro um tratamento. Porque as pessoas acham que primeiro vamos emagrecer para depois tratar. Não é. Ainda mais que tudo isso depende do fator idade. Quantos anos você já tem? Então, a partir de 25 anos, a gente inicia o processo de emagrecimento. Então, a gente já tem que iniciar... Então, a gente já tem que iniciar também o cuidado com a pele, né? Com todo o nosso corpo, de uma forma geral.
0: Ou seja, tem que programar a perda de peso.
2: Total,
0: né? Para não sentir essa perda de peso tão fortemente. Doutora Mirlene, por que o emagrecimento rápido e severo, especialmente o induzido por medicamentos modernos, castiga tanto a fisionomia do rosto em comparação a uma perda de peso lenta e tradicional, como vocês me explicou? É porque quando você usa o medicamento, ele não vai de acordo com o que você deseja naquela área específica. Vai para tudo,
2: né? É sistêmico, de uma forma geral. Então, realmente, os primeiros conchinhos que a gente tem a tendência a perder é na gordura do rosto. Junto com o envelhecimento, a gente já tem um processo normal, que é uma absorção óssea. Então, devido a essa absorção óssea, que às vezes não é tão percebida, devido aos conchinhos de gordura no rosto, tá? Então, a partir dos 25 anos, com o processo de envelhecimento, 30 anos, 40 anos, existe também uma absorção óssea. Não é só gordura, não é somente pele. E aí, o rosto, ele tende a afundar, porque o nosso osso vai sendo absorvido, então vai ficando mais reto, para falar de uma forma que vocês entendam, e vai perdendo esses coxinhos de gordura também. Então ele vai
0: declinar. Aquela maçãzinha do rosto, né? Aquele
2: então contorno. Se o paciente também ele não manter uma suplementação com relação à pele, para poder manter essa pele íntegra, vai perdendo a sustentação. Suplementar como? Com colágeno, né? Com Verisol, que é estimulador de colágeno, fazendo uma alimentação adequada. A queda da pele é muito grande, junto com esses coxinhos, e junto com essa absorção óssea. Então, é um fator de uma forma geral. Por isso que os tratamentos, eles têm que ser in e out. Começar com suplementar, cuidado com a alimentação, beber bastante água, sempre essa recomendação. Uma pele hidratada, uma pele boa. E também, a gente vai entrar também nos processos com o tratamento de pele para estimular esse colágeno, para firmar essa pele, reestruturar osso. Então, o que é reestruturar osso? A gente utiliza os produtos à base de ácido hialurônico, onde eles são reestruturadores ósseos, que vai manter esse desenho do nosso rosto. Então, às vezes, só...

0: tratar a flacidez de pele não vai fazer com que a pele levante, mas sim a gente reestruturando, levantando e firmando toda essa face, tá? Então, a gente tem que perceber a face de um modo geral. Às vezes as pessoas focam somente na flacidez da pele. Sim, existe a perda dos conchins, mas eu preciso repor isso. E aí, quando eu vou repor, realmente existem os reestruturadores, como também os bioestimuladores de colágeno. Então, a gente vai estimular esse colágeno, a gente vai renovar essa pele, a gente vai reestruturar essa pele de uma forma geral. Entre o microagulhamento, radiofrequência fracionada, Ultraform, que ele é um bambambam também, porque ele trabalha lift, que é ultrassom microfocado. Ele faz um lift muscular e também um lift na pele. Então, a gente vai reestruturar essa pele, a gente vai firmar essa pele e melhorar na qualidade da pele também. Hoje, a gente já tem também os peptídeos, né? Então, é muito falado, a gente tá na era dos peptídeos. E os peptídeos, eles são muito bons porque são cadeias de aminoácidos que formam as proteínas que são regeneradores de colágenos, anti-inflamatórios, cicatrizantes. E o peptídeo, ele é muito bom por quê? Porque ele é biocompatível com a pele. Então, nossa célula, ela vai realmente... Na hora que a gente coloca o peptídeo, ela vai...
1: Como se fosse acordar,
0: regenerar, mas é porque ela, como ela é biocompatível, ela vai entender que aquilo faz
1: vai
0: parte
1: um
0: do
1: estímulo,
0: corpo,
1: né?
0: Faz parte do nosso corpo. Uhum. Por isso que é biocompatível, por isso que os resultados hoje são incríveis. Uhum. Alguns, infelizmente, ainda não temos Anvisa, sim, então tem que tomar muito cuidado, mas os peptídeos tópicos, como o GHK, que é o peptídeo de cobre, o tópico realmente ele tem autorização e a gente consegue também, existem estudos já que comprovam o rejuvenescimento com peptídeo. Então, assim, hoje a estética tá aí, ela tem diversos tratamentos. O importante é iniciar o tratamento antes, tá? Então, como corrida, você falou há pouco, né? Uhum. Então, quem corre muito tem sim um envelhecimento de pele. Existe uma flacidez muito grande na pele, porque o ato da gravidade de correr, o ato de correr e a gravidade em si, tá? Vai estimulando essa queda junto com o emagrecimento, porque quem corre vai ter um emagrecimento também muito rápido. Então, se não cuida da pele, a pele tem a tendência de ficar flácida até pela gravidade do ato de correr, tá? Então, assim, iniciou um processo de emagrecimento, vou iniciar já meu tratamento, tá? Perfeito. Então, a gente já tem que iniciar. Às vezes, a paciente já tem a flacidez, ela já tem um envelhecimento, mas se ela não cuida da pele, vai só aumentar esse efeito de envelhecimento da pele.
1: Doutora,
0: ninguém quer uma pele envelhecida.
1: Ninguém quer, e é uma busca que precisa ser algo consciente. Doutora Mirlene, bom, só para voltar aqui e dar um passinho para trás para melhorar o entendimento, no desenho de um plano de tratamento, para quem teve aí o rosto derretido, para quem murchou rapidamente, a ordem cronológica seria estimular o colágeno,
0: sim,
1: reposicionar o músculo para poder devolver o volume.
0: E reposicionar estruturas ósseas.
1: Agora,
0: reposicionar conchins de gordura. Quando a gente perde, a gente precisa desse reposicionamento para poder levantar a pele. Porque o bioestimulador, ele vai melhorar a qualidade de pele.
1: Uhum.
0: Então, a gente pode usar os bioestimuladores, também utilizar tratamentos à base de peeling,
1: certo,
0: microagulhamentos, uhum, radiofrequências, uhum, PDRN, que é o DNA do sêmen do salmão, que aí deu um boom incrível também na estética bioregenerativa. Porque ela vai estimular e vai tratar linhas e rugas.
1: E com um detalhe interessante, doutora, de forma natural. Porque quando você vai para um procedimento cirúrgico, você corre o risco de tirar a naturalidade.
0: Sim.
1: Porque tem gente que olha para você e diz assim, você está diferente, está melhor, está bonita, né?
0: Isso.
1: Agora tem gente que fala, cara, que negócio estranho, o que você fez? Então, isso aí é dessa estranheza que não é bom. Então, tudo isso que você está falando vai garantir também essa naturalidade e um processo,
0: sim,
1: né, de rejuvenescimento.
0: Fazendo da forma correta. Se não for feito da forma correta...
1: É um protocolo, né, doutora?
0: É um protocolo, na verdade. E aí a gente realmente... esse é um processo de harmonização, chamado harmonização facial, tá?
1: Uhum.
0: Então, esse protocolo... Se for feito da forma correta, vai ficar tudo ok, de uma forma muito natural.
1: Então, é uma sinergia.
0: Caso não seja feito, aí você fica com o seu rosto estranho. Aí é onde entra, né? Nossa!
1: Que,
0: né? Então, como
1: que
0: muita gente chega,
1: o que
0: você fez?
1: É.
0: Gente, até os lábios, Gleidson. Você achei legal que você falou dos seios, né?
1: É, verdade.
0: Olha,
1: é
0: um homem que entende de mulheres.
1: Oh, são mulheres na minha vida. Mãe, esposa, filhas,
0: filha,
1: neta.
0: Só mulheres,
1: agora que chegou um homem, né, como neto, mas só mulher na minha, até cachorrinha, até a pet lá de casa.
0: De mulher, viu? Mas realmente os seios também. Tem como a gente trabalhar na estética, a gente atua na estética também pra parte da estética, que eu chamo também estética íntima, mas eu parte também do...

0: na área dos seios também a gente consegue estimular. A gente pode usar fios de colágeno, tá? Tanto no rosto como em qualquer região do corpo. A gente vai fazer com que esses fios estimulem o colágeno e aumente a sustentação da pele. Os lábios também sofrem um envelhecimento, então eles perdem estrutura, tá? Então, assim, quando a gente fala em preencher o lábio, volumizar, ele necessariamente não precisa ficar com aquele bocão, né? Aquele bocão muito grande, tá? Então, existe uma técnica para realizar o procedimento para preenchimento de lábios. E também existe o tipo de ácido hialurônico de preenchedor próprio para lábios. Então, existe o preenchedor só para rejuvenescer, só para hidratar, para volumizar e também depende da quantidade. Então, se o lábio for muito fino, envelhecido, com certeza, uma seringa de ácido hialurônico, ele não vai interferir no, né, deixar o rosto diferente. E olhando para você, homem, né, também os homens também realizam esse preenchimento labial. Tem uma busca muito grande, tem bastante clientes homens lá na clínica e eles também buscam com naturalidade, isso é muito importante, né? Então, todo mundo acha que vai fazer um preenchimento de lábios e que vai ficar com a boca, né?
1: Da Angelina Jolie.
0: Da Grécia, né? Não quero ficar com a boca assim, né? Então, assim, tem muito medo. Mas, na verdade, uma ampola, ela deixa muito natural, ela não vai mexer na estrutura realmente. Pelo contrário, o lábio também ele perde tecido de gordura, ele também perde, ele vai caindo e aí vão formando sulcos, né? São linhas, né, que é chamado como um código de barra, que vai deixando esse lábio envelhecido. Então, tudo, então, é toda uma estrutura. Por isso que é importante realizar uma avaliação para que seja bem explicado. Tá?
1: Doutora, nessa avaliação também você tem como dizer até que ponto, qual o limite que é feito em clínica para depois indicar ou não. Olha, aqui a gente resolve até aqui. Daqui para frente é cirúrgico?
0: Sim,
1: também é feito essa...
0: com certeza, tá? Então, assim, a cirurgia... cirurgia, ela não compete com tratamento estético. Pelo contrário. Você vai fazer a cirurgia, não vai, vai fazer um lift, vai tirar, remover excesso de pele, né? Ou fazer uma lipo, se caso for necessário. Mas geralmente hoje tá na moda fazer um lift, né? Então, assim, ele não concorre, porque o cuidado com a pele, ele é necessário
1: e
0: sempre.
1: A vida toda, né?
0: Na verdade, até interessante, antes da cirurgia, melhorar a qualidade de pele, realizar o procedimento cirúrgico. E após fazer a manutenção, é importante fazer a manutenção. A manutenção de um estimulador de colágeno uma vez por ano, todos os procedimentos, se tiver ok, é uma vez por ano, tá? Então depende da necessidade de cada paciente. Preenchimento, uma vez a cada 2 anos, dependendo da qualidade do ácido hialurônico. Então, assim, tudo isso...
1: Então essa história de 6 em 6 meses aí exagera, né?
0: Não, é exagero pra quem quer, eu quero mais, quero melhorar. Bioestimulador de colágeno, uma vez por ano. Mas se a sua pele está muito envelhecida, precisa dar aquele up, a gente pode realizar até 2 vezes no ano. Depende da necessidade da pele. Muito bioestimulador de colágeno pode pesar a pele. E se ela for colocada, se ele for realmente injetado de uma forma errada, a gente pode trazer realmente algumas
1: sérias consequências.
0: As consequências, deixar o rosto inchado, cheio, então
1: estranho,
0: assim,
1: né?
0: Estranho. Então, todos os procedimentos, eles são totalmente técnico-dependentes, tá?
1: E a gente tá falando disso porque a nossa aparência, ela chega primeiro, muitas vezes, do que a nossa roupa,
0: o
1: talvez.
0: Rosto, então,
1: é o soft,
0: né?
1: Kill, né? Aquela história de a sua aparência, ela se vende, né? Na roupa, no cabelo, no rosto, estamos falando de mercado, falando de emprego, falando de oportunidade, falando de gerenciamento, de liderança, de você também ser exemplo, ser espelho para a sua equipe, para o seu time. Então, cuidar do seu rosto é super importante. E outra coisa, cuidar com as pessoas certas. 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
1: Olha, eu aconselho você, e antes de que você tenha qualquer tipo de pré-conceito, consulte, converse, compare, veja, faça essa análise inicial, essa anamnese inicial, essa conversa inicial para entender qual é o limite, até onde você precisa, até onde você pode, e com certeza a informação ela vai te instruir na hora
0: com
1: da decisão.
0: Com certeza, e o Gleito sabe que eu sou muito...
1: muito rigorosa nas decisões, né?
0: Eu só deixo fazer se for preciso mesmo, né? Então eu prezo muito pela qualidade, pela ciência, tá? Então, aí está certo, não tá? Vamos iniciar por aqui. Não adianta passar o cavalo na frente, né? Os bois na frente dos bois, aliás.
1: Não adianta,
0: né? Então, a gente tem que seguir da forma correta para que quem quer natural, quer um método natural, quer de uma forma boa rejuvenescer sem

0: ninguém perceber, tem que ser feito tudo natural. Tudo muito bem feito.
1: Doutora, quero te agradecer pela oportunidade, desejar eu cada vez mais sucesso demais. E venha mais vezes aqui, viu?
0: Ah, vou sim, virei.
1: Um abraço grande. Conversamos aí com a doutora Mirlene Borges, falando sobre saúde, estética, procedimentos seguros e muito mais. São 10h36, daqui a pouco eu vou trazer o relato final aí das participações dos nossos ouvintes em respeito da nossa pergunta de hoje, que perguntamos a respeito da taxa do IPVA que pode cair, pode ser reduzida de 3 para 1%, né? E as pessoas estão participando, já a gente traz aí o apanhado. São 10h36. Já falo sobre segurança jurídica. Trocando a pauta, vamos falar sobre segurança jurídica, que é a expressão chave que separa os estados que atraem grandes investimentos daqueles que afugentam capital. Ceará tem ganhado muito com isso, com essa segurança jurídica. Já converso com a Rita de Cássia Paraíba, advogada, e que vai estar conversando conosco, trazendo aí uma super oportunidade de entender e conhecer ainda mais sobre o Jus Ceará. 10h37, Movimento e Mercado, comigo, Gleudson Rosa, aqui na Verdinha TV Diário, aqui da Negócio. 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
1: 10 horas e 40 minutos, nós estamos na Verdinha e na tela da TV Diário com as informações importantes para você que está aí nos colocando como companheiro, né, do dia a dia. Obrigado por isso, obrigado pelo carinho, tá? Segurança jurídica é a expressão-chave que separa os estados que atraem grandes investimentos daqueles que afugentam o capital. Em um cenário onde as decisões do Supremo, as reformas tributárias e a complexidade regulatória mudam as regras do jogo a cada amanhecer, o Ceará dá um passo estratégico para cada vez mais importante para se posicionar na vanguarda desse debate. Dia 29 agora de julho, às 18 horas, no Auditório Valdir Diogo da FIEC, vai acontecer o lançamento oficial do JUS Ceará. É uma plataforma permanente voltada à formação jurídica regional, conectando a academia, os tribunais e o setor produtivo.

0: e a largada, pelo menos para mim, já demonstra o peso do projeto. Uma aula magna com o ministro do Superior Tribunal de Justiça, Marcelo Navarro Ribeiro Dantas, eu acho que vai ser um dos momentos mais concorridos para participar desse momento aí da aula magna e poder ver os detalhes do que vai ser o Jus Ceará. Vamos falar sobre esse assunto agora às 10h41.
1: Seu direito.
0: Bom, recebemos aqui agora a doutora Rita de Cássia Paraíba, né? Eu até quero até fazer uma referência aqui ao doutor Vinícius, que está acompanhando a gente agora, está em Miami, nos acompanhando agora, disse que não ia perder essa entrevista, porque eu falei para ele mais cedo, anunciei aqui na rádio, né? Então, doutor, um abraço para o senhor, obrigado pela audiência desde já, tá? Para a nossa audiência, para entender essa nova engrenagem intelectual e como vai impactar não apenas os advogados e magistrados, nós vamos agora direto para esse ambiente conversar com a idealizadora e presidente do Jus Ceará. Ela é advogada empresarial, mestre em Direito pelo IDP, sócia do escritório Mota Paraíba Advocacia e Consultoria, além de presidir a Comissão de Direitos Empresarial da OAB, secção Ceará, especialista em governança corporativa, complexa e gestão de riscos e autora de diversas obras sobre o ecossistema corporativo. Converso agora com a doutora Rita de Cássia Carvalho Paraíba. Doutora, muito bom dia. Bom dia, bem-vinda, tudo bem?
2: Bom dia, meu amigo, obrigada pelo convite, é uma grande satisfação poder estar aqui com vocês.
0: Já se tornou cearense ou ainda
2: o coração está duplo? Sou cearense de alma, de coração. Eu cheguei da Bahia ontem à noite, já estou aqui hoje de manhã com vocês, com muita alegria, muito entusiasmo. A Bahia é uma terra incrível, uma terra maravilhosa, minha terra natal, mas o Ceará me acolheu com tanto amor, com tanto carinho, que eu tenho muito, muito, muito a retribuir para essa terra.
0: Que bom. Doutora, o Ceará possui faculdade de direitos tradicionais e uma ordem bastante combativa, que é a OAB Secção Ceará, presidida por uma mulher, doutora Cristiane. O que o diagnóstico de mercado de vocês apontou que faltava na formação local que motivou o nascimento do Jus Ceará como uma plataforma permanente e não apenas como um evento isolado, por exemplo?
2: O que acontece? O Ceará é um estado muito pujante. Existe uma advocacia muito forte, robusta, consolidada. Membros do Ministério Público, da magistratura, pesquisadores, todos profissionais de excelência. Mas faltava um elo que unisse todos eles. Então, o Jus Ceará foi concebido para ser uma plataforma jurídica permanente. O que isso significa? Nós temos já um calendário organizado, estruturado, de vários eventos concatenados. E nossa intenção é unir, fazer um elo entre todos esses profissionais do direito. Nós entendemos que quanto mais o profissional se qualifica, mais retorno ele entrega para a sociedade. Você vai entregar um magistrado que está mais antenado com as decisões, com as súmulas, com as jurisprudências, um advogado que esteja atualizado, cada vez mais capacitado. Então você entrega para o jurisdicionado, para o cidadão, para um membro da sociedade, um serviço muito melhor, muito mais qualificado.
0: Uhum. Doutora, e o lançamento, para mim, ele foi muito bem escolhido, porque vocês estarão numa ambiência de geradores de emprego, de renda, e que lida diretamente com o chamado Custo Brasil. Então, parabéns pela escolha do local e essa interligação, esse ecossistema funcionando entre o jurídico e entre quem emprega e quem gera renda no Ceará, vai ser uma grande parceria, né?
2: Perfeitamente. Nós fomos muito acolhidos pela FIEC. Existe um auditório lá enorme, gigantesco. Então, nós estamos convidando todos os membros, não apenas os advogados, membros do Ministério Público, magistrados, empresários, o próprio cidadão, que queira entender melhor todo o movimento que está acontecendo. O direito é muito dinâmico, o direito muda o tempo inteiro, seja através da legislação, seja através da tecnologia, seja através da inteligência artificial. Então, é preciso que exista um estudo continuado. Então, assim, nós estamos proporcionando essa aula magna com o ministro do Superior Tribunal de Justiça, o ministro Marcelo Navarro Ribeiro Dantas, cuja trajetória fala por si só. Então, assim, trazer o ministro para cá e fazer uma aula magna com ele já imprime o DNA do Jus Ceará.
0: E o nordestino, né?
2: Com certeza. Ele é do Rio Grande do Norte.
0: É, o Potiguar.
2: E uma trajetória brilhante na magistratura. Foi presidente de Tribunal Federal. Está à frente do STJ há 12 anos. Uma carreira brilhante. O tema que nós vamos tratar é um tema extremamente atual, né? É o processo penal contemporâneo, inteligência artificial, crimes eleitorais,

0: As organizações criminosas estão cada vez mais sofisticadas com o uso da tecnologia. Então, hoje a gente vê coisas acontecendo que a gente só via em filme. E hoje, de fato, acontece. E o ministro domina perfeitamente, transita muito bem nessas áreas. Vamos tratar de garantias fundamentais, constitucionais, proteção LGPD, a lei de proteção de dados.
1: Ciência jurídica, né?
0: Sim.
1: E, doutora, tem uma outra questão. A senhora é especialista em governança corporativa, gestão de riscos. No momento que nós estamos vivendo agora de transição e implementação da reforma tributária, o quão vulnerável essas empresas cearenses estão exatamente pela falta de pacificação de entendimento jurídico e como é que o Jusceará pode ajudar a mitigar essa insegurança?
0: Olha, você tocou num ponto que é assim a minha paixão, que é o compliance e a governança. Eu digo sempre que compliance e governança são palavras de ordem. Hoje não existe como uma empresa crescer, expandir, prosperar sem ter um arcabouço de integridade, de práticas de integridade muito bem implementadas no seu interno, dentro da sua própria empresa. Nós do Jusceará vamos fomentar um conhecimento, expandir o conhecimento. Nós vamos fomentar a pesquisa, a academia, mas acima de tudo a prática, como implementar tudo isso na prática. Por isso que eu acho que é tão importante que não apenas a comunidade jurídica participe desse movimento, mas o empresariado como um todo, os empresários, os microempresários, médio empresários, grandes empresários, porque nós vamos tratar de assuntos muito variados, temas muito variados.
1: Por isso que na sua apresentação a senhora fala sobre formação de liderança, né?
0: Exatamente.
1: Bom, eu vou fazer o seguinte, um intervalo rapidinho, para daqui a pouco a gente voltar para falar, continuar falando sobre o Jusceará e tocar nesse ponto da liderança, porque o Brasil é um dos países com maior número de faculdades de direito e de processos por habitantes do mundo. Mas o Jusceará, ele vai nascendo para qualificar o litígio e, obviamente, dá mais oportunidades, porque uma aproximação, e eu sempre digo que a informação gera opinião, gera posição e muito mais, gera decisão. Então, daqui a pouco a gente aprofunda falando mais sobre o Jusceará e, claro, que você também pode tirar suas dúvidas entrando em contato com a gente no nosso 988-87-1306. 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
1: 10 horas.

0: lideranças, como é que vocês pretendem fazer essa formação? Mas antes, me diz, esse projeto, ele nasce com apoio aqui no Ceará? Quem está colaborando, quem está nessa caminhada com vocês? Quem são as instituições?
1: Meu amigo, o Juiz Ceará é uma plataforma jurídica permanente que já nasce muito forte e estruturada. Nós temos o apoio institucional da OAB Ceará. Eu gostaria aqui de registrar o meu agradecimento à presidente Cristiane Leitão, a primeira mulher a presidir a Ordem dos Advogados do Ceará. Uma querida, nos recebeu muito bem e firmou seu apoio institucional.
0: Eu acho que é a terceira do Brasil, a terceira ou a quarta em relação ao Brasil.
1: Eu acho que é a terceira do Brasil.
0: Terceira do Brasil.
1: Na Bahia também nós temos uma presidente mulher, que é a Daniele. E a CAASSE, que é a Caixa de Assistência aos Advogados do Ceará, seu presidente Cássio Pacheco também firmou o apoio institucional. A ESA, que é a Escola Superior da Advocacia, Faculdade Farias Brito, a própria FIEC e outros apoios institucionais, como o da AJA Forte, que é a Associação dos Jovens Advogados, da AGE, que é a Associação dos Jovens Empresários. A gente está muito focado nisso, no jovem profissional, no que está começando, no que tem um futuro pela frente. Né? Na Faculdade Maurício de Nassau, e também um dos apoiadores institucionais. Então, o Juiz Ceará já nasce com toda essa força, com todo esse movimento, sendo muito bem apoiado, muito bem recebido por toda a comunidade, não apenas a comunidade jurídica, mas a comunidade como um todo. A nossa intenção é fazer do Ceará, desse estado tão lindo, tão pujante, um polo nacional. Nós queremos trazer os profissionais de ponta, ministros, pesquisadores, acadêmicos, professores. Nós queremos fazer daqui um polo de intelectualidade.
0: Doutora, e aí voltando nessa questão da formação de liderança, como é que a academia vai ser, como é que vai oportunizar a novos surgirem como lideranças ou até mesmo melhorar esses que já estão à frente, né, das suas gestões, das suas empresas, então, a conhecer melhor, a caminhar melhor com o olhar na justiça?
1: Informação. Informação é que nós temos de mais importante. A gente não pode perder de vista nunca essa palavra.
0: É um ativo, né, doutora?
1: Com certeza. Então nós vamos propiciar exatamente isso, criar um ambiente. Mas um ambiente, eu não estou falando de um ambiente acadêmico, hermético, fechado. Nós vamos utilizar temas da atualidade. Nós vamos utilizar uma linguagem acessível. Nós queremos levar a informação de uma forma descomplicada. E nós vamos falar sobre diversos temas do universo jurídico, do universo legislativo, do dia a dia da sociedade. Nós pretendemos trazer maior qualificação para os profissionais como um todo. Tanto os operadores do direito, sejam advogados, magistrados, defensores públicos, membros do Ministério Público, como o próprio empresário, como o próprio cidadão. Tudo isso é feito através da informação.
0: Doutora, um assunto que é bem atual é como lidar... Por exemplo, os currículos tradicionais das universidades, no meu modo de ver, estão um pouco mais obsoletos, né, à frente dos desafios da inteligência artificial, do direito digital. Também isso vai ser debatido, vai ser discutido?
1: Com certeza. Direito é movimento. O direito muda a todo momento, a todo instante, inclusive de acordo com as necessidades da sociedade. O direito é muito dinâmico. Hoje, com o advento da tecnologia, da inteligência artificial, não tem como você ficar preso, apegado à letra da lei, ao código. Então, assim, a gente tem que abrir a nossa mente, expandir a nossa mente, expandir os horizontes. E o Juiz Ceará veio justamente com esse objetivo.
0: Perfeito. Doutora, para encerrar, se o Juiz Ceará puder assinar uma grande transformação na cultura jurídica e de negócios no nosso estado nos próximos 5 anos, qual seria, então, o principal legado que a senhora persegue aí à frente da instituição?
1: Olha, são tantos os objetivos que a gente está... O Juiz Ceará é um filho muito amado que a gente está trazendo e nós temos, assim, um objetivo, uma missão muito grande, que é justamente... unir esses grandes atores do cenário, né, econômico, jurídico, do Ceará e levar isso para todo o Brasil. Então, assim, eu acho que o maior legado que o Juiz Ceará pretende deixar para o nosso estado é justamente esse. É favorecer o conhecimento, favorecer a interligação entre todos esses profissionais, fazer com que o nosso desenvolvimento, nosso crescimento seja cada vez maior e sustentável.
0: Reforçar então o lançamento do Juiz Ceará dia 29 de julho, às 18 horas, no Auditório Valdir Diogo da FIEC, com a aula magna com o ministro do STJ, Marcelo Navarro.

0: Varro Ribeiro Dantas, nosso nordestino conterrâneo nosso aqui, que é do Rio Grande do Norte, vai nos dar a honra dessa aula magna. Doutora, obrigado pela vinda, obrigado aí pela oportunidade, pelo seu tempo e sucesso nesses novos desafios. Eu sei que são vários, do sentido bom da palavra, a senhora é uma pessoa ambiciosa e que essa ambição seja bem recebida pelos cearenses, porque nós precisamos compartilhar dessa ambição, desse sonho que agora está se tornando realidade. Muito obrigado, viu?
1: Obrigada, estamos canalizando todos os nossos esforços para alcançar esse objetivo. Muito obrigada por esse espaço, muito obrigada pelo carinho com que você recebeu a nossa plataforma e fica o convite. Eu faço questão da sua presença.
0: Estarei lá, doutora.
1: E de todos vocês.
0: Muito obrigado mais uma vez, sucesso, viu?
1: Bom dia.
0: Bom, são 10 horas e 58 minutos, 10h58, a gente vai... O Jefferson, fechar o nosso movimento e mercado de hoje, mas eu queria também registrar e deixar aqui a nossa mensagem de final de horário. Pode ser? Essas mensagens, o Cauã estava me perguntando, Gleudson, você passa o dia todo falando sobre números, negócios, aí no final você vem com essa história de mensagem. Mas essas mensagens, elas são estímulos, né? Eu disse ontem, eu vou repetir, você pode iluminar o caminho. Agora, caminhar continua sendo uma decisão do outro. Porque não existe uma ilusão muito comum nas relações humanas. Acreditar que podemos transformar outra pessoa pela força dos nossos argumentos, da nossa insistência ou do nosso afeto, isso aí não vale. O que vai valer, na verdade, é a experiência que nos ensina que nós podemos aconselhar, ensinar, corrigir e até servir de exemplo. Ainda assim, nenhuma dessas atitudes produz mudança se a consciência do outro permanecer fechada. Os antigos compreendiam que a verdadeira transformação nunca vem de fora para dentro. Ela começa quando o homem reconhece a necessidade de mudar e assume essa tarefa como responsabilidade própria. Talvez uma das maiores demonstrações de maturidade seja compreender os limites da própria influência. Há pessoas que só aprendem quando decidem aprender. A verdade é que só são acolhidas quando a alma está preparada para recebê-las. Posso te dizer? Aceite esse limite. E aceitar esse limite não significa destruir ou desistir do outro, mas sim respeitar a liberdade que torna toda mudança muito mais autêntica. Fica a dica.
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0: Obrigado pela audiência, obrigado pela colaboração, obrigado por tudo, um grande abraço, fiquem com Deus, amanhã 9 horas da manhã estaremos de volta, vem aí Denise Santiago e seu timaço com jogada primeiro tempo, eu volto, olha ali a Loura chegando, eu volto amanhã às 9 da manhã, fiquem todos em paz com Deus, ela já chega na cavalgada. E no passo dela, a gata show tá chegando aí. Até amanhã, gente. Tchau.

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1: Bora começar.
2: Certinha.
1: Essa rádio, esse som.
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1: Ei, pra dar desse cara que é chudo, viu? 11 horas, 4 minutinhos, minha gente. Bora chegando que é a melhor hora do seu almoço. Está no ar e o almoço de hoje está cheio de ingredientes picantes. Ingredientes com muitos assuntos importantes. Ai, Mickey, chama o Mickey, chama. Chama
2: ai,
1: o Mickey.
2: Que delícia.
1: Dá uma delícia, Mickey, o programa de hoje. Torcedor, desde já eu agradeço aí a sua participação, que eu sei que a galera já tá aqui, já continua, na verdade, sintonizada aqui na Verdinha, FM 92.5.
3: Anote o número.
1: Eu vou dizer, FM 92.5, Verdinha. Se alguém perguntar pra você qual é a melhor rádio, aí você responde como?
2: Verdinha!
1: É, a Verdinha, meus amigos, porque nós temos, olha, muita informação, conteúdos exclusivos e, claro, a sua participação aqui durante o nosso programa esportivo. Você que participa com a gente no Jogada Primeiro Tempo, no Jogada Segundo Tempo,
3: mambiado,
1: no
3: mambiado.
1: Terceiro Tempo também, porque aqui tem futebol até dar uma dó e você se cansa. Não, porque você pega o celular, que eu sei que seu celular também é aquela segunda tela, né? Tem gente que nos acompanha na TV, mas tá com o celular na mão, viu, Alexandre?
4: Verdade.
1: Aí você, como quem não quer nada, vai lá no nosso Instagram, né? E segue lá, gente, porque tá cheio de conteúdos e além das promoções que a gente vai lançando, gente, no decorrer aqui da nossa programação esportiva, muita coisa acontece lá no Instagram. Aí você não tá seguindo, aí perde. Ô, Brasil! Aí não dá certo, né? Por isso que é importante você seguir a gente pra que você fique antenado com tudo que tá rolando aqui no nosso Jogada, nos nossos Jogadas. Inclusive, torcedor que está aqui comigo, como é que tá o Instagram? Está bombando?
4: Sempre.
1: Alexandre, você vai ter que pagar alguma coisa, né? Alguma meta, cumprir alguma meta, né, Liway?
4: Faça promessa pra você, faça.
1: Fala de novo, Alexandre, que ele saiu áudio.
4: Faça promessa pra você, faça, seu gaiatinho. Queria dizer que hoje, inclusive...
1: Eu tava assim pro Liway, ó, piscando os olhos, ó, Liway.
3: Tá com medo?
4: Hoje nós estamos... Tudo bem, Denise?
1: Tudo
4: hoje
1: bem.
4: Hoje nós estamos de uniforme, né? Apenas Liuê não viu a mensagem no e-mail.
1: Ai, não viu o grupo, não viu o grupo, Liuê.
4: Tem uniforme chegando, viu, no Jogada?
1: Tem, tá bonito,
4: mas
1: né,
4: não
1: Alexandre?
4: Não é esse não, vocês vão ver daqui a pouco.
1: Tu já pegou o teu, Alexandre?
4: Já, Denise. Mas tu o já. De hoje eu vi que o Liuê não veio.
1: É que ele não olhou
4: paleta.
1: O grupo, ele não olhou o grupo.
4: Não olhou o grupo.
1: Ele não olhou o grupo, acho que veio, Liuê.
5: Já gente... vou estrear o outro uniforme domingo, né? Ei, já
1: tu,
5: pode estrear.
1: Tu vai ficar bonito, viu? Tira uma foto, viu?
5: Claro.
1: Tira uma foto pra ficar charmoso.
5: Na live, ao vivo e a cores. Eita. Domingo eu já estreio.
1: É?
5: Com a sua permissão, posso?
1: Mas rapaz, tem.
5: Então pronto, tá okay. Fechado.
4: Tá fechado.
6: O bicho véi babão,
4: é,
6: viu?
4: Eu também acho, viu?
1: Não tô mandando nem também, nos gatos que eu tenho lá de
4: ontem
1: casa.
4: Ontem eu também mandei ele torcer aqui pra Argentina pra evitar que a Argentina passasse. Ele foi lá torcer o projeto, no que deu, Denise? Foi eliminado.
3: Como é?
1: Rapaz, eu vou dizer uma coisa pra vocês.
5: É porque eu saí da redação.
1: Foi?
5: Comigo não. Na redação tava 1-0. Quando eu tava descendo,

0: 2-0, Egito. Aí eu entro na sala da nossa...
1: Quando ele começa a assistir...
0: Aí os três gols da Argentina saíram lá. Inclusive... O pessoal queria me tirar da sala da Karine ontem.
1: A Karine queria que ele saísse. Porque o tempo que ele ficou lá foi a virada.
0: Foi a virada. Era pra ter ficado na redação, viu,
2: galera? Gente, que jogo foi aquele? Não se brinca com time grande, gente. Presta atenção, o Egito até os 34 do segundo tempo, segurando a gente. Meu amigo, se eu fosse o técnico Hassan, como é o nome dele? Hassan Hassan, né? O Mohamed lá?
1: Hassan,
2: o nome dele é Hassan, não é. Hassan. Ei, se eu fosse ele, falava assim: eu quero todo mundo do meu campo atrás. Acabou-se. Ninguém faz mais nada. Se puder chamar a comissão técnica,
1: fura
2: a bola. Se puder furar a bola, jogar a bola pro mato.
1: As pragas do Egito era pra ter saltado tudo no campo. As 10 pragas, viu, Denise? Não era pra ter
0: feito. Mas o contexto do jogo tava tão bonito.
2: Tava.
0: Porque o Zico fez o gol. Era manchete de todos os jornais.
2: Zico marca classifica.
0: Classifica o Egito.
2: Classifica o Egito.
0: A Argentina, mas a história foi outra. E quem avança é a Argentina na próxima fase para encarar a Suíça. A Argentina teve um pouquinho de sorte aí no seu caminho, apesar das dificuldades, né? Outras seleções pegaram times muito mais complicados, porém, a Argentina não tem nada a ver com isso, está fazendo a sua parte e vai em busca do bicampeonato consecutivo da Copa do Mundo.
2: E aí, minha gente, isso é Copa do Mundo, hein? Vamos acompanhando, claro, no Diário do Nordeste você tem mais detalhes sobre esses conteúdos, você vai, ó, pesquisando tudo. Mas o assunto aqui, a nossa Copa do Mundo também nos interessa, e muito, torcedor. Já vai logo fazendo a sua pergunta? Tá no 988-87-1306, então lá no nosso YouTube também. Corre lá e faz uma pergunta, gente, sobre contratações. Quais posições vocês queriam? Eu vou começar com o torcedor do Lion. Ontem a gente começou com o torcedor do Vozão, hoje eu começo com o torcedor do Lion. Quais contratações você queria? Posições são, assim, emergenciais para o Fortaleza, torcedor. Aí você pode dizer umas 30 aí. Aí o Pedro Martins vai dizendo: tem dinheiro, né? Ô, meu filho, mas aqui a gente pode dizer tudo e sonhar, né, Alexandre? Independente da grana ou não. Grana é um assunto também que a gente vai falar sobre relação à Fortaleza, gente. Porque ontem teve uma reunião envolvendo os setoristas que acompanham o clube. E o Pedro Martins reproduziu aquela situação que ele trouxe aqui no nosso Jogada Primeiro Tempo. Mas acabou também trazendo alguns detalhes a mais sobre esse balanço financeiro envolvendo o Fortaleza, tá? Esclarecendo também sobre contratações. Bora falar sobre esse assunto. Hoje a gente fala também sobre o Vozão de Porangabuçu. Alô, Brian! Eu pensei que fosse o Rafael Silva que fosse embora.
1: Rafael Ramos.
2: Quem foi o Alex Silva.
1: É, mas... Assim, né, Denise?
2: Mas se bem que se eu colocar na balança os dois, não desmerecendo e nem qualificando ninguém.
1: Eu acho assim, não, né? Vai, faz parte, assim, dessa reformulação, né? Pro Ceará é importante realmente liberar alguns jogadores pra conseguir essa reposição, né? E até tentar melhorar o nível. As laterais são problemas, né, Denise? Até então, o time anunciou um lateral direito, né? Que já tá jogando. E fechou com um lateral esquerdo, né? Fica a expectativa para saber também se eles vão liberar um lateral esquerdo.
2: Sim.
1: Se tá chegando, pode ser que esteja saindo, né? Fernando Sanches, fica aí no ar pra gente perguntar pro Daniel.
2: Fica aí no ar, torcedor. E por falar em torcedor, deixa eu aproveitar e mandar um beijo aqui para o Petrônio Cavalcante, lá no bairro São Gerardo. A primeira mensagem que a gente recebeu aqui, ó. 11 horas e 2 minutos, ele já mandou mensagem também. Tem a galera que tá mandando áudio também, a turma que tá aqui conosco. Deixa eu quebrar um pouquinho o protocolo, Predador. Os nossos analistas já falaram, a Fernandinha já se prepara para trazer mais detalhes sobre essa reunião que houve ontem lá no Lion. Mas deixa eu escutar aqui 2, 3, 4, né? Ninguém vai brigar por causa de 2+2, né? Vamos lá, tá, galera?
3: Você,
2: a gente quer o protocolo e já escuta você torcedor aqui com a gente, tá? Bora lá, aperta o play, Gata Show!
4: Bom dia, Gata Show!
2: Bom dia!
4: Bom dia, bancada!
1: Bom dia!
4: Olha, com relação ao Brasil, eu tô tentando daqui a 4 anos,
2: daqui
4: pra
2: a
4: todo mundo
2: anos, né?
4: Ficar alegre e depois chorar.
2: Ixi!
4: E quanto ao Ceará, no ano passado, esses jogadores e os que foram embora iam jogando tão direitinho... Depois que esse Vina chegou, foi que tudo desandou.
2: Eita.
4: Agora, o porquê, eu não sei. Eu sou o Miranda, do bairro Nossa Senhora das Graças.
2: Senhora das Graças. Um beijo, Miranda, de Senhora das Graças. Alexandre Motto, o Vina segue sendo um problema pro Vozão?
1: Assim, né, Denise? O problema só de receber um salário alto e não jogar, né? Mas o fato dele não estar em campo já é um sinônimo de que ele não pode ser responsável.

0: responsabilizado pelo que está acontecendo nesse momento, né? Porque ele não está nem jogando. Outros jogadores é que estão tomando a frente, né? Estão em campo. E não estão jogando bem, né? Diga-se de passagem. Então, cabe ao Daniel Paulista tentar encontrar essa solução. Agora sim, o que se projetava para o Vina no seu retorno ainda do ano passado, né? Para o que ele tem feito, realmente ele está muito abaixo de qualquer expectativa. Faz um segundo momento, né, com a camisa alvinegra muito ruim, né? Ano passado, sendo muito relacionado ali ao fato de ter participado do rebaixamento do time. Esse ano, no início da temporada, no momento decisivo, né, da cobrança de pênalti, final do estadual, acabou se eximindo, né, não foi para o momento da partida. Mas isso a gente já falou muito ao longo de todo o processo. A imagem dele está muito desgastada junto à torcida. O detalhe é o seguinte, né? O Ceará está fazendo um processo de reformulação, muita gente chegando e muitos saindo. Mas até então, tudo indica que o Vina fica, né?
1: Sim.
0: O Daniel Paulista, inclusive, até o elogiou, né? Então, parece que o novo treinador do Ceará acredita e pode recuperar o Vina.
1: Bora lá, então, mais um. Vai, aperta o play, Gata Show.
2: Denise Santiago. Eita, meu bom dia. Chamou a nome, você sobre e os dois colegas aí da mesa.
1: Um bom dia,
2: eu
1: querido.
2: Eu acredito que o Ceará está começando a botar, abrir as mãos e contratar jogadores. Agora esperamos que ele contratem.
1: Verdade.
2: Que contratem jogadores bons, que realmente cheguem e entre e dê conta do recado.
1: Verdade.
2: Enquanto as críticas...
1: Vixe, Maria, parou o áudio. Faça isso não, mas acabou. Entrou água. A gente entendeu o recado aqui do torcedor falando sobre o Vozão de Parangabuçu. Mais um, vai.
3: Bom dia, Denise. Bom dia, Alexandre Motta. Esse rapaz aí tem nome de shampoo. Vamos
1: é shampoo, é suplemento.
4: Shampoo.
3: É diretoria que não presta.
1: Liwei.
3: Esse presidente aí tá acabando com o Ceará.
1: Eita, olha a crítica, olha a crítica.
3: Presidente. Você pode ver que do ano passado pra cá, contrata jogador velho. Rapaz, não faz uma contratação certa. Eita. Quem sofre é o torcedor. Eita. Bom dia pra vocês da bancada.
1: Bom dia, meu bom querido. Dia, vamos começar falando com a galera, hein, gente? Vai lá, aperta o play.
5: Gata Show, a vitória da Argentina foi dada pelo árbitro.
1: Eita, teve um lance polêmico, hein?
5: Houve um pênalti em cima do Salah que o juiz não marcou.
1: Não marcou, não foi, amigo?
5: Se tivesse sido pra Argentina, ele tinha marcado. Como era pro Egito, ele nem o VAR... ele acusou.
1: Foi lance de falta para o Salah, Alexandre.
0: Viu, Denise, esse lance aí, do possível pênalti, né? Do gol que foi mal anulado para muitas pessoas, né? Lá no Diário do Nordeste também, no Instagram, a gente trouxe alguns dos lances polêmicos da Argentina na Copa, né?
1: Sim.
0: O torcedor que quiser depois vai lá conferir. Não teve só contra o Egito, não, viu? Aí você tira suas conclusões, você olha e diz se você concorda ou não concorda.
1: Tá aí, torcedor. Vai lá no Diário do Nordeste pra ter
6: bom
1: mais
6: dia,
1: informações.
6: Gata Show.
1: Bom dia!
6: A minha contratação imediata que eu queria era um novo CEO.
1: Eita,
6: porque mãe. Esse que tá aí tá me fazendo passar a maior vergonha da história do Fortaleza. Nem os 8 anos de Série C, eu fiquei tão envergonhado.
1: Vixe.
6: Que é como ele tá fazendo eu passar a vergonha como torcedor. 11 anos de sócio pra um CEO forasteiro vender um mando de campo. Isso é ridículo. Um abraço. Will Ferreira, contrata outro CEO.
1: Eita, a história do mando de campo vai ser assunto pra já também, porque tem pano pra manga,
7: viu? Tá rendendo muito, viu?
1: Tá rendendo, viu?
7: O torcedor do Fortaleza, com razão, acaba criticando. Porque a gente fala que vai ser benéfico pro Fortaleza, e vai, porque o Fortaleza vai receber um montante sem tantos impostos assim, vai conseguir uma renda que não teria na Arena Castelão. Mesmo o Castelão lotado, possivelmente o Fortaleza não teria essa renda. Porém, eu entendo o torcedor que não está indo ao estádio, é o torcedor que está cobrando nesse momento, só o torcedor que paga mensalmente para assistir os jogos do Fortaleza de graça. Então faz parte do pacote. O sócio-torcedor que está pagando a sua mensalidade, ele esperava assistir o jogo da Copa do Brasil. E o Fortaleza acabou levando esse jogo para a Arena Pantanal. E a galera do Fortaleza acaba criticando muito, porque o Fortaleza é um clube grande, Gata Show. A gente viu recentemente o Fortaleza na Série A, em Libertadores, em Sul-Americana, levando um grande público. Então, com esse contexto, não tem a necessidade de levar, mas hoje o Fortaleza precisa desse montante financeiro para colocar as suas contas em dia.
1: Mais um, vai!
8: Bom dia, grande jogada.
1: Bom dia!
8: Jerônimo, Deus é.
1: Fala, Jerônimo.
8: Rapaz, o Ceará ia fazer igual a Argentina, hein?
1: Que foi?
8: Pegar só jogador da Argentina, hein? Igual o Fortaleza fez aí.
1: E dá certo?
8: Pra ter um time bom.
1: Pra ter um time bom.
8: Que a Argentina, se botar só as camisas.

0: dentro de campo, ele joga bola. Tem amor ao país, à camisa.
1: Isso é verdade, isso é verdade.
2: Eles têm muita raça.
1: Eles têm raça. Além a gente pode falar, não, viu, Alexandre?
3: Olá, bom dia!
1: Bom dia!
3: Gata, a gata mais famosa do Brasil, que tá falando do Zeca. Um abraço aí no Alexandre Mota e a todos aí da mesa aí. Não é problema do Ceará, não é treinador, é jogador que não presta.
2: Concordo.
3: Eu sou o Zeca, torcedor do Ceará, eu tô pra abandonar a cacete.
1: Não, faça isso não.
4: Tu é doido, é?
3: Estou pra abandonar, viu?
1: Não, abandone não, mano.
3: Porque é o seguinte, não tem diretoria, não tem comando, não tem nada. Não sei se vocês vão concordar comigo que eu tô dizendo. O problema do Ceará é elenco contratando jogador ruim, sem qualidade nenhuma.
1: Meu Deus.
3: Um abraço pra você, gata show.
1: Um beijo, problema do Ceará elenco.
2: Denise, hoje um dos problemas, porque o Ceará tem vários problemas, é o seu elenco. Isso aí é uma realidade,
1: sim,
2: né? Porque mesmo com o time montado, olhando pra Série B do Campeonato Brasileiro, a gente consegue visualizar muitas carências, né? Posição de centroavante, né? É, o Luca e o Wendel não se firmaram, as laterais muito vulneráveis, né? De um lado o Fernando muito mal, aí você substitui ele com o Sanches, né? Não evolui tanto. Do outro lado também, Rafael Ramos fazendo partidas muito abaixo. O time fez algumas negociações, né? Do ano passado pra cá, que também foram muito ruins, né? Em termos ali financeiros mesmo. E isso acaba gerando problemas. E até decisões, né? É óbvio que nem toda decisão, nem toda medida, né, de antecipação a gente consegue cravar que vai dar certo. Mas, por exemplo, o Ceará gastou aí 3 milhões e meio para contratar o Lucas Lima e não se justificou, Denise, a contratação dele, com muita sinceridade. Na temporada passada ele não rendeu, nessa temporada tá voltando pro São Bernardo, né, o time do qual ele veio pro Ceará. O Fernandinho poderia ter saído antes, né, poderia ter sido vendido por 4 milhões. Não, segura o Fernandinho, o Moza gosta dele. Aí depois o Fernandinho já saiu novamente, né? Envolvido ali em uma movimentação que veio o Mugni, né? Sai o Fernandinho. Então, acho que houveram, sim, algumas movimentações que não foram muito positivas, né? Não foram coerentes realmente ali para a montagem desse elenco. E aí cabe ao Ceará ter uma janela agressiva. É isso que a gente fica cobrando aqui para tentar dar uma resposta na temporada.
1: Já já a gente volta com mais torcedor aqui no nosso Jogada. Continua participando. O telefone tá na tela. Quem tá no rádio, parou o carrinho, tá lanchando, tá almoçando, manda sua mensagem, vai. No 988-87306. Ontem a gente recebeu muitas mensagens de motoristas de ônibus, hein? Vai, os motoristas que estão dando essa caroninha pra gente. Manda sua mensagem também aqui no 988-87306. Predador na mesa de efeitos. No meu lado direito eu tenho quem direto lá de Irassuba?
4: João?
1: Ai, o João. O João tá na redação, Predador.
2: Diferente, viu?
1: Alexandre Mota. Que rufem os tambores, Predador. Não, Alexandre, a moral que tu tem aí.
2: Tudo bem, Denise? Prazer falar contigo, viu? Com o Predador também, né? Gente boa.
1: Passa o Pix aí pra ele,
2: acaba
1: hein?
2: Acaba que tu é um Predador, Denise.
1: Ei!
2: Tá igual o Wilton Bezerra desde ontem, que eu tô prestando atenção,
1: gente,
2: viu?
1: Gente, é porque esse telefone da TV, desculpa.
2: É, o Wilton Bezerra costuma dizer que ele tem vida própria.
1: Ele tem
2: também,
1: vida própria. Ele apareceu aqui, eu acho que é um alarme que coloca, aí ele coloca desligar. É, não, isso sou eu ligando pros presidentes. Vixe, Maria, o Fortaleza que está ali, não vai me atender, não, a cobrar.
2: É isso.
1: E o Ceará também, o negócio tá brabo.
2: Rapaz, é um devendo mais que o outro, viu, Denise? Mas tira esse alarme, viu, Denise?
1: Depois me ajuda, meu filho, ajuda a tia.
2: Achei que é uma questão aqui de remédio, viu? Tem alguma coisa aqui.
3: E a véia?
1: Ajuda a véia.
2: Mas sim, né, Denise? Prazer falar contigo, com o Liuê, com todo mundo ligado aí no Jogada Primeiro Tempo. A gente já tá respondendo, né, conversando aqui com os torcedores. Mas realmente muita coisa pra gente avaliar, né? Ponderar. O time do Ceará nessa limpa, né? Já mandou muitos jogadores embora, né?
1: Sim.
2: Daniel Farias vai atualizar essa lista porque teve mudança na lateral direita. Do lado do Fortaleza também, mais alguns apontamentos, né? Medidas que o clube tem adotado para tentar reverter essa situação. E enquanto não tem jogo, né, da Série B, hoje não tem jogo nem da Copa do Mundo.
1: É, hoje é descansar, hoje é só ligar nós.
2: Acordei sem saber o que fazer, viu, Denise? Porque já tava na minha rotina bem certinha, viu? Assistir os jogos, jogo de noite, jogo de meio-dia, jogo de 16h. É isso, hoje não tem jogo, mas amanhã volta.
1: É isso mesmo. E do meu outro lado tem ele de Aracati para o mundo, rapaz. Como é o nome dele, Brasil?
5: Liuê Góes.
1: Liuê Góes. Repete pro povo aprender, vai.

0: Liuegóis.
1: Três vezes. Liuegóis.
2: Diretamente do Aracati. Eu vou começar diferente. Bom dia pra você, Gata claro. Show, pra Alexandre Mota, a todos que estão acompanhando. Deixa eu mandar um abraço pro Aracati, rapaz. Que hoje é um dia especial, sabe?
1: É?
2: É o aniversário de um dos maiores amores de minha vida, minha mãe.
1: Como é o nome da tia?
2: Dona Mônica. Hoje um abraço pra ela. Alô, mãe. Tô com saudade já. Passei o final de semana aí. Sexta-feira eu tô de volta. Vou levar presente e tudo mais.
1: Compre presente pra Dona Mônica.
2: Um beijo, viu? Minha professora de vida. Foi professora na escola e na vida, enfim. Então um abraço pra você. Sexta-feira a gente tá chegando aí. Você mora no meu coração. Beijão, viu, mamãe?
1: Mamãe, um beijo. Jogada
3: com cheiro pra Dona Mônica.
1: Pra Dona Mônica. Guarda um pedaço de bolo pra mim.
3: Ele falava Mônica. Desse jeito já quando ele era criança. Responde aí.
1: Como era o Liuê quando era criança, Dona Mônica?
3: Uma figura.
1: Manda pra gente, vai, alguma coisa.
2: Ela
1: alguma
2: foi minha professora e eu dei muito trabalho a ela na época da escola.
1: Você chama Lansamba?
3: Ela era tua quando professora. Era...
2: Foi minha professora.
1: Foi sua professora? De quê?
2: Professora. De... Da quinta série.
1: Ai, que legal, Liuê. Pois ela tem muita
2: quando
1: coisa
2: quando eu faltava, eu não recebia atividade em casa, não. Tinha que ir atrás.
1: Ai, meu Deus.
2: Exatamente.
1: Aí ela
2: era o trabalho
1: ela
2: dobrado.
1: Aí ela te ajudava?
2: Não ajudava, não. Foi a única turma que eu estudei que
3: rapaz,
2: eu não tirei 10, acredita?
3: Tu começou que falando...
2: Depois, eu nunca tirei 10 com ela. As outras turmas todas eu tirava 10.
3: Ei, Dona Mônica. Dona Mônica, eu vou mandar ele refazer, viu? Porque começou com uma homenagem, mas já tá enveredando pro outro lado. Refaça aí. Diga que não é culpa dela, não. Diga que é culpa sua, viu?
2: Faltou estudar mais nesse período, viu?
1: Dona Mônica, pois mostra aqui pra gente, viu? O que é que esse menino fazia quando ele era pequeno? Eita, menino!
2: Fazia só coisa boa, Gata Show.
1: Oh, esse menino é de ouro, menino. Eita, se derreter, dá um brinco.
2: Não, cuidado.
1: Eita,
2: eu recebi esse apelido assim que eu cheguei aqui.
1: Foi mesmo? Do Alexandre,
2: não,
1: né?
2: Meu? Menino de ouro. Quando eu cheguei em Fortaleza.
1: Menino de ouro. Ah, quando chegou em Fortaleza, pensei que você aqui. Mas você é um menino de ouro, viu? Valioso.
2: Não, negócio, não tem esse negócio de derreter, não. Viu?
1: Não vai
2: não
1: derreter,
2: tem
1: não.
2: Tem isso, não. Comigo, não.
1: Eita. Liuê, góis, direto para Aracati. Deixa eu mandar um beijo para a galera de Aracati, que tem uma turma boa que nos acompanha. Aquele que trabalha na rádio, que é super famoso.
2: Grande
1: lá.
2: Tom Bahia.
1: Tom Bahia! Um beijo, Tom Bahia. Tom. Sempre me manda mensagens no Instagram. Acompanha aqui a gente. Manda sugestões. Tom, quando eu for para Aracati, eu vou ver você, viu? Um beijo grande, Tomzinha do coração.
2: No carnaval, né, Gata Show?
1: No carnaval ele bomba. Me encontrei com o Tom no Réveillon lá em Pontal de Maceió. Que é pertinho ali de Aracati, né?
2: Coladinho.
1: Um beijo, Tom Bahia, pra tu, viu? Um cheiro grande no coração.
2: Ô, Gata Show, e hoje também tem uma lembrança não muito boa, né? Hoje tá completando 12 anos do 7-1.
1: Vale, minha Nossa Senhora.
2: 7 Alemanha, 1 pro Brasil.
1: Ai,
2: foi no
1: Senhora.
2: Dia 8 de julho de 2014, no
1: Arthur
2: Mineirão.
3: Maltas que eu pra lembrar, né? Só do aniversário da mãe.
1: Logo no aniversário da tua mãe, eu acho.
2: Foi.
1: Foi mesmo?
3: Foi mesmo.
2: Foi nesse dia.
1: Passada.
3: Tava em férias, tendo que um aniversário
4: tristeza.
3: Assistindo.
4: Tu tem certeza, mano?
1: Ave Maria, eita, como triste.
2: A gente, inclusive, foi pauta, né, nesses dias lá, em parte da nossa redação, sobre comemorar aniversário durante a Copa do Mundo. Tem gente que diz que dá azar, outras pessoas acabam falando que não, enfim. Trabalhar.
1: É o queixo, Daniel, que trabalhar dá azar. Ê, Daniel, tu não vai com esse truque não, Daniel, que tu vai continuar trabalhando, viu, Daniel?
3: É uma boa estratégia.
1: Não venha forte, não. Não venha forte, não. Bora nós, bora aqui falar com a galera. Gata Show, faz o seguinte, me conta o seguinte, uma história que tá acontecendo, que tá rolando. Cuidado com os zunzunzum, viu, Alexandre? Cuidado com os fuxicos medonhos que ficam rolando aí nas fofocas nas redes sociais. Aí o amigo faz a pergunta aqui, vou começar com a pergunta aqui dele. Hilton Bezerra, que sempre tá aqui com a gente, Hilton com um H.
5: Okay. Hilton Bezerra, ai, o mensageiro dos novos tempos.
3: Eita, mas esse aí é...
1: Esse é novo.
3: Esse é novo, viu?
1: Sara Queiroz, e essa voz eu reconheço.
3: Achei que ia falar que era o mensageiro do caos.
1: A segunda parte foi censurada, Daniel? Tem problema não, mas nosso Hilton ouvinte aqui, que tá aqui com a gente, ele fala assim, me digam aí a verdade. Pedro Raul oferecido ao Fortaleza, o Pedro Raul em Ceará, aquele bonitão, Fernanda Alves.
3: Aquele bonitão é boa, viu?
1: Era o Samuel, chamava ele de lindão, né? Ele não é bonito não, Alexandre?
3: É característica.
1: A característica dele.
3: Você lembra, né?
1: Eu podendo falar da característica dele ofensiva.

0: Aquele artilheiro, né, aquele goleador. O que é que ficou marcado? Ah, beleza. Aquele bonitão.
1: Corre, mano.
0: Ô, Fernanda Alves, que história é essa? Será que teremos um artilheiro no PC fazendo sombra ao Juan Meritxell? Chama a Fernandinha, que ontem teve um papo bom lá no PC. Arrocha, predador.
2: Fernanda
0: Opa! O microfone deu algum problema. Predador, não faça essa linha juvenil não, Predador. Oi! Aqui é assim, viu? Ao vivo a gente troca no ar.
3: Alô, opa!
0: Ah, agora volta. Volta com a vinheta de novo aí. Vai, Predador, arrocha, vai. Bora fazer valendo, vai, arrocha.
4: Gata Show, bom dia pra você, pro Alexandre, Blue Way, todo mundo que acompanha o Jogada Primeiro Tempo. Pois é, surgiu essa informação hoje pela manhã nas redes sociais, nós procuramos o Fortaleza e o clube negou essa possível negociação. Não tem Pedro Raul nem na lista dos possíveis nomes que o Fortaleza tenta como centroavante, que é a prioridade, a gente já trouxe isso aqui como tema no nosso programa. A prioridade é contratar um centroavante, se der espaço, traz outros nomes, a depender das saídas dos atletas. Mas ontem nós conversamos com o senhor Pedro Martins, a convite do clube. Fomos os setoristas do Fortaleza dos veículos aqui da nossa capital. Uhum. Lá até o Centro de Excelência Alcides Santos e vários temas foram discutidos, entre eles, de fato principal, que são as questões financeiras do clube. E aí a gente explica para você, torcedor, que anualmente, feito ali no planejamento estratégico do clube, orçamentário, são colocadas metas para campo e metas financeiras também. Dentro das metas de campo, a gente viu que só falta o acesso à Série B, né? Título de campeão cearense, na Copa do Nordeste era até as quartas, conseguiu ser vice-campeão, na Copa do Brasil era até a quarta fase, hoje o Fortaleza está nas oitavas de final, e falta o acesso para a Série B do ano que vem, que está entre as quatro metas principais para a equipe profissional. E no financeiro também são estipuladas metas, algumas relacionadas à venda de atletas, patrocinadores, sócio-torcedor e bilheteria. E nos que nos foi explicado lá, é que três dessas, até agora, em julho, ainda não chegaram no teto que dá a entender que o Fortaleza vai cumprir. Que é no caso de patrocinador master, que a equipe não conseguiu ainda, o Fortaleza ainda não tem patrocinador master em 2026. Tem a questão do sócio-torcedor, que tem um teto financeiro até o final de dezembro, e até aqui esse valor não foi alcançado. E de bilheteria também, que chega ali para os torcedores que não são sócios. Que tem esse valor também até o final de 26, mas ainda não foi alcançado, até porque a média de torcedores no estádio, no geral, são de 8 mil até aqui nos jogos do Fortaleza, 42 jogos em 6 meses, desses metade como mandante, metade como visitante, que a gente tem que reforçar esse ponto aqui. E aí lá na discussão, conversado sobre isso, foi questionado em relação a esse contato a mais com o torcedor e que o Fortaleza tem buscado alternativas. Mas, de fato, essa questão da ausência do torcedor nas arquibancadas tem sido também um ponto financeiro colocado para o clube. Por isso que alternativas são buscadas, saídas de atletas, teve essa questão do Pochettino que já está no Vitória. O Brits foi algo inesperado, porque o clube contava com ele até o fim do ano, mas teve essa rescisão que trouxe esse alívio financeiro, mas não era o que o clube planejava até aqui. Tem o Breno, que a gente vai explicar ao longo do programa também, que o clube tenta essa negociação para encaixá-lo em outro clube, assim como o Rosseto também. E, de fato, eles colocam esse ponto como uma falta financeira. E aí, torcedor, o questionamento é sobre justamente esse ponto. Como é que fica a questão do torcedor? Vai voltar às arquibancadas para entender esse lado financeiro do clube? Precisa, de fato, desse processo de reaproximação? Como é que o torcedor sente essa questão, já que há, de fato, ainda um processo de conexão que precisa ser refeito entre clube e torcida. Até para trazer aqui para vocês os dados, a gente tem aqui os dados do início do ano que foram estipulados pelo Fortaleza, inclusive documentos que constam no portal da transparência do clube, é que uma das metas entre patrocínios no geral, 25 milhões, para sócio-torcedor, 18 milhões, e bilheteria de 9 milhões como metas financeiras para 2026.
0: Essas metas não foram atingidas assim, ainda.
4: Até julho, nós estamos em 7 meses, faltam 5 meses para o ano terminar. E até aqui o Fortaleza já entende que não conseguiu atingir um ponto onde dá a entender que essas metas serão cumpridas, Gata Show.
0: Pronto, Assim, gente, só para contextualizar o torcedor que nos acompanha,

0: do Fortaleza, essa reunião ela foi bem mais restrita, né? A questão de muito mais de relacionamento entre os setoristas que acompanham o clube. E o foco principal está sendo esse aspecto financeiro, onde o presidente, o CEO do Fortaleza, tentou trazer mais esclarecimentos para que até a gente possa passar para vocês sobre isso. A pergunta é, apesar de todo esse cenário ruim, o Fortaleza está trazendo um resultado positivo em campo, que é estar entre os 6 melhores da competição. E que se continuar assim até o fim da temporada, vai conquistar o seu objetivo se passar, por exemplo, se não ficar no primeiro nem segundo, mas ficar nos playoffs, pode, né, conquistar o seu principal objetivo, que é o acesso. Essa questão do aspecto financeiro, gente, a gente pode trazer aqui em várias camadas, porque o próprio CEO esteve aqui no programa, a venda do mando de campo, nas palavras dele, não foi uma decisão, vai estar sendo uma decisão impopular. A primeira pergunta, não sei se vocês lembram, que a primeira pergunta aqui falando foi sobre a venda do mando de campo. Então, assim, trazer o torcedor para a próxima, a gente tem que entender os dois lados. Eu entendo que tem que mostrar o bom futebol. Seria uma oportunidade da gente até ver um público maior. Mas não é garantia de ter um público maior para poder pagar a conta. Vender, pelo menos, já é garantia, porque o Fortaleza vai receber esse dinheiro antes da partida começar. A previsão é essa. Receber em cerca de 2 milhões de reais antes da partida começar. Recebendo esse dinheiro, 2 milhões, mais 20 milhões do empréstimo que vem, né? Alexandre antecipando, que a gente já trouxe aqui. Com a venda de alguns jogadores que a gente não tem uma média, mas vamos estipular que é alguma média. Mas
1: bota aí 4 milhões mais de reais, 4 milhões. Que é 3 milhões e meio, né?
0: Né?
1: É como se o Fortaleza estivesse tentando injetar nos seus cofres em torno de 26 milhões de reais.
0: Em torno de 26 milhões,
1: porque
0: pronto.
1: Ele, além dessas medidas que você está adotando, né? A saída do Pochettino é uma economia de 750 mil por mês.
0: Sim.
1: Que é o valor que o Pochettino recebia mensal, né? Em termos de salário, luvas, vencimento, direito de imagem. É um alívio muito grande na folha salarial, né, Denise? Então, são muitas medidas para tentar evitar o colapso financeiro da instituição. Basicamente, é isso que o Fortaleza está fazendo nesse momento.
0: É chegar a um colapso? Há uma possibilidade, assim, pior que há, né?
1: Não, se não tivesse sido tomada nenhuma das medidas emergenciais e impopulares, o Fortaleza entraria em um colapso.
0: Então, a forma de como Fortaleza está agindo assim, Leo, você acha que são atitudes mesmo bacanas, apesar de não ser aceita pela maioria, mas é uma atitude essencial que precisava ser tomada?
2: Sim, para mudar a questão do clima do Fortaleza nos bastidores. É importante, Gata Show, você fazer mecanismos para pagar salários. A partir do momento que você não paga salário de atleta, acaba atrasando e outras coisas mais que o clube acabou combinando com cada jogador, a situação acaba ficando muito complicada. E o Fortaleza fez todos os mecanismos possíveis. Quando a gente vê a questão do empréstimo e de outras coisas mais com venda de atletas, que ao meu ver não é o ideal você vender um atleta da base, mas o Fortaleza estava necessitando desse dinheiro. E por isso que vendeu um atleta de 16 anos. Você acaba vendendo o mando de campo. Então o Fortaleza entendeu o que está passando. E o Pedro Martins, apesar das críticas, eu vejo que ele está fazendo um bom trabalho. Ele sabe do plantel, sabe das condições financeiras que o Fortaleza tem hoje. E por conta disso, o Fortaleza começa a tomar algumas atitudes. Vejo que acertou. Pode ser uma decisão impopular em todos os aspectos? Pode. Mas, independente da opinião do torcedor, isso não vai pagar a conta do clube, o que o Fortaleza está devendo. Então, foram decisões acertadas que o Fortaleza vai acabar seguindo daqui para frente com mais tranquilidade rumo ao principal objetivo, que é voltar à primeira divisão do futebol brasileiro. Mas o Pedro Martins e o Fortaleza entenderam a realidade vivida em 2026 com rebaixamento à Série B do Campeonato Brasileiro.
0: Outra pergunta do torcedor aqui, Fernandinha, sobre contratações. Houve esse tema, esse assunto lá durante essa reunião, Fernanda?
3: É o mesmo assunto que a gente já trouxe outras vezes. A prioridade é o centroavante. Se o Fortaleza conseguir saídas, chegam mais atletas. E o centroavante vem com o teto, como trouxe também o Pedro Martins aqui na conversa que teve conosco. Fortaleza tem um valor para gastar, que a gente já sabe que é o salário de 300 mil reais, inclusive oferecido ao Tiquinho Soares, e aí ele pediu um valor a mais e tem questões para resolver ainda no Santos. Então é uma situação sem definição com o Fortaleza, e aí a partir do que o atleta se encaixe nesse valor, o clube faz essa contratação. Há outros nomes também estudados pelo Fortaleza, o clube não divulga, claro, para não atrapalhar nenhum processo que venha a acontecer, mas tem que ser dentro desse padrão.
0: Há uma média, sim, gente, de mais ou menos 10

0: pra... É uma média que eles sempre fazem mesa, né? Que é o normal. De 10 posições, 10 atletas para cada posição. Aí vai vendo, né? Isso aqui dá certo, do dinheiro não dá. Isso aqui dá certo, aqui não dá. Isso aqui dá ou não dá? Ok ou não ok? Mas o que eu entendo também, Alexandre, que apesar desse cenário financeiro, essa atitude tem que ser rápida do Fortaleza, porque há uma necessidade de contratação, hein? Não tão com o Ceará, eu acho o Ceará a mais. A gente já analisa o Vozão. Mas o Leão, há uma necessidade. Por exemplo, um outro centroavante, além do Militeiro, é uma necessidade emergencial?
1: O Fortaleza sabe disso, né? A prioridade do Fortaleza é essa. Acho que o Fortaleza reconhece a necessidade de contratar mais um centroavante, por isso que ele está em busca no mercado. Por que que ele está em busca, Denise? Porque no momento inicial das negociações, ele também acabou contratando alguns jogadores de forma equivocada, né?
0: Sim.
1: O GB claramente... O GB foi descartado com semanas. O Carpini nem esperou um mês. O Carpini com semanas já deixou de relacionar. Aí você se pergunta, por que que veio? Se o treinador com semanas, ele entendeu que ele não servia, né? Então talvez esse processo de garimpar, o reforço, né? Seja um processo que precisa ser melhor acentuado, é óbvio. Que nem toda contratação é uma contratação acertada, né? Você também acertou muito. Fortaleza tem outros movimentos que deram muito certo. O Vitinho é um exemplo disso.
0: Sim.
1: Mas no caso da posição de camisa 9, a escolha do Fortaleza foi o quê? Primeiro, né? O Barreiro saiu, foi pro Boca. Depois se buscou o Meritelho, né? Que é esse jogador que vem aí do futebol argentino. Aí ele se tornou o 9. Mas aí as peças, né, suplentes dele eram o quê? O Kaique, que foi mantido ano passado para cá, mesmo sem jogar no ano passado, o clube escolheu, né, completar o seu empréstimo. O GB, que foi devolvido, né, não estava dando certo, não estava rendendo e tal, mas foi a primeira aposta do Fortaleza, né? Jogador jovem que vem lá do Vasco e tal, não rendeu nada. Então é uma situação realmente emergencial, porque em muitos momentos o suplente da posição de camisa 9 estava sendo o Lucas Emanuel, que é um jogador que nem 9 foi na base, né? Tava aprendendo a fazer a função. Quando o Militeiro não está à disposição, quem joga mesmo é o Luiz Fernando. Mas a característica dele é diferente, né? Ele realmente rende mais, pelo menos a minha observação, olhando os jogos, ele rende mais aberto pelo lado esquerdo. Então, essa posição é emergencial. O Fortaleza sabe disso, Denise. Quando a gente fala que ele tem 10 homens listados, né? Não é que, tô aqui numa lista, vou de um por um. Não, é porque você vai fazendo um mapeamento, um filtro do mercado, né? O departamento de análise de mercado serve para isso. Todo clube tem, né? O seu CIFEC da vida. Fortaleza tem também o seu departamento de mercado. Agora, é claro, o quanto antes ele conseguir encontrar essa peça, vai ser melhor para o Carpini, porque o Carpini vai poder integrar o jogador ao elenco. Se ele entender que o Militeiro não tá tão bem, ele substitui. Melhora no decorrer do jogo, né? Poxa, vou fazer uma substituição, vou ter dois centroavantes dentro da área. Tudo vai melhorar, mas aí cabe ao Fortaleza encontrar esse atleta. E eu entendo também, Denise, que nesse movimento, o Pedro Martins, mesmo sendo o CEO, né, que é muito contestado pelo torcedor, acho que ele é contestado porque ele não toma medidas de torcedor. Nenhuma medida do Pedro Martins vamos aqui, torcida, dar as mãos. Não, ele toma medidas que ele julga ser importantes para o clube.
0: Medidas de empresário, né? De crescimento de empresa.
1: E a parte financeira fala mais alto. E eu tenho certeza nisso, que em outro contexto, teriam contratado o Tiquinho Soares. Tenho certeza absoluta. Se fosse outro dirigente, teria contratado. Mas aí a gente está falando do Pedro Martins, que ele tem a estabilidade financeira como principal ponto de tudo.
0: Isso não é bacana, não, para poder ter uma saúde melhor no clube?
1: É, Denise, isso importa para a gente falar sobre continuidade a longo prazo.
0: Ué.
1: Mas, Denise, pense que o público em geral não quer isso, eles querem algo imediato. Denise, é igual político, Denise.
0: Mas o clube está financeiramente ruim. Se for agir pela emoção, a situação pode ser pior, não?
1: Com certeza, mas eu tô só te explicando que ele é contestado porque de forma imediata não é isso que o torcedor quer.
0: Sim.
1: O torcedor não quer saber se no próximo ano vai estar estável financeiramente. Ele quer que contrate agora, ele quer que o Pedro Raul chegue agora, ele quer que o Tiquinho Soares esteja aqui ou outro centroavante. É igual o político, né? O político vai montar um projeto que ele vai finalizar depois que o mandato dele acaba? Não, ele vai tentar fazer ali alguma coisa uns 4 anos, para quando chegar a eleição ele dizer, eu fiz isso.
0: Sim.
1: O Pedro Martins não, ele tá tentando se importar mais com a saúde financeira a longo prazo do clube. A grande questão é que ele precisa do acesso nisso, para tomar essas medidas, né? E até o acesso, ele vai precisar também de um plantel robusto. Eu não acho que o elenco do Fortaleza é um elenco ruim. Mas como

0: todos os elencos da Série B, ele tem aspectos que ele pode melhorar.
1: E na entrevista, Gata Show, ele deixou claro qual o perfil que ele gosta de trabalhar, o que ele pensa pro Fortaleza. E o torcedor, ele devia se apegar a isso, sabe? Porque o Fortaleza, durante um período de sucesso, se apegou e trouxe algumas contratações de um perfil diferente que o Fortaleza adotou na temporada passada. Fortaleza não contratava medalhões, já contratou na sua história, contratava jogadores com fome de sucesso.
2: É, no ano passado foi horrível, o planejamento foi horrível,
1: trouxe,
2: né?
1: Davi Luiz, trouxe Davidson. Então ele fez essa crítica aqui no programa, não foi bem uma crítica, mas ele chega a falar que o Fortaleza mudou o seu perfil de contratação. Ele tem um perfil diferente do que foi adotado na temporada passada e talvez não possa adotar na atual temporada pelo momento que vive o clube.
2: Sim, sim.
1: Talvez nessa janela de transferência, porque tem a janelinha que vai até 17, tem um janelão que vai até setembro. Nessas duas janelas ele talvez não contrate os atletas que ele queria pelo momento financeiro do time do Fortaleza. Porém, ele tem boas ideias pro clube, já falou aqui. É, quer alguns reforços, vê o mercado de uma forma diferente, alguns atletas jovens, atletas que possam se destacar e se valorizar no próprio Fortaleza. Coisas que o Fortaleza já fez no passado. Mas na temporada passada, não só na temporada passada, nas últimas temporadas, Fortaleza mudou o seu perfil. Ia na Argentina e aparentemente qualquer argentino ia chegar aqui para fazer a diferença. Trouxe o Machuca, trouxe o Herrera por milhões e acabou investindo em medalhões que não deram certo. E não é isso que o Fortaleza vai fazer de uma maneira irresponsável nesse momento tão delicado que o time está na Série B.
2: Bora saber o que que a galera está achando sobre essas atitudes do Pedro Martins, sobre essas informações que estão veiculando em relação às contratações. A gente conversa aqui com o Beto Barroso, ele mandou uma mensagem aqui, eu vou tentar resumir aqui, tá, Betão? Ele fala assim, ó, a questão do relacionamento do CEO Pedro Martins com a torcida fica travada, porque o Pedro se mostra como um interventor financeiro. Ele precisa mostrar para o torcedor estratégia, soluções para voltar à Série A. E olha que está muito próximo, dada a posição que o Fortaleza está nessa Série B. Basta fortalecer o elenco com 3 ou 4 posições, de acordo aqui do nosso querido torcedor.
0: Um adendo, né? Fale que lá, o objetivo do Fortaleza é fazer exatamente o que o torcedor está falando, né? É, quando a gente fala, né? E a Fernanda pôde ouvir do próprio Pedro, né? Que a prioridade é o centroavante, não significa que ele é o único.
2: Sim.
0: Essa janela, por exemplo, né? Já tem o Neres chegando, né? Que é um zagueiro. E aí ele também falou até aqui no próprio programa, né? A possibilidade de contratar mais um meia, porque o Pochettino está saindo. Então, seriam 4 reforços, né? Se a gente olhar que o Pedro Henrique já chegou, que ele está buscando um centroavante, um zagueiro e um meia. Então, no mínimo, 4 jogadores, que é exatamente o que o torcedor está pontuando. Ah. Acho que as estratégias, Denise, ele tá falando. O Pedro Martins, ele tem tentado ser o mais transparente possível nesse sentido. Ele o tempo todo fala que o dinheiro acabou, que não tem dinheiro.
2: Acabou, pagar nem
0: e falando o que, que ele está fazendo para tentar evitar que o salário permaneça sendo pago, né?
2: Sim, é
0: isso tudo, honrado, né? Isso tudo eu não consigo dizer que o Pedro Martins não está fazendo. Ele está fazendo exatamente isso. Agora, são medidas impopulares, a maioria delas. E acho que o que falta, Denise, em alguns momentos, é você ter um pouco mais de afago junto ao torcedor, né? Porque você assistindo a um discurso desse, você acha que tudo se acabou, então não tem mais motivo. Não tem nenhuma notícia boa. É isso, né? Às vezes e aí a estratégia dele, né, é trabalhar com a verdade nua e crua. E é isso, então você precisa tentar entender. E passa essa sensação, né? Ah, é só o dinheiro, e aí? E o respeito à instituição, e a camisa, e a tradição... E vender mando de campo, nem na Série C vendia, por que tá vendendo agora?
2: Sim.
0: Então são muitos. É isso que permeia, eu acho, que o grande debate, né? A partir do momento em que você não tem aquele elo junto ao clube, porque você não é um torcedor e você tá fazendo o seu papel e dando o seu máximo para resolver um problema que foi deixado para você, né, do ano passado, você acaba se tornando isso, né? Um agente que mexe onde precisa mexer. Mas quem tá do outro lado fica dizendo, ei, é desse jeito.
2: Esculhambação é
0: essa? Porque algumas falas, Denise, elas realmente são difíceis de ser assimiladas, né? E aí é como cada um percebe o que está sendo dito. Por exemplo, o Pedro, quando esteve aqui, falou salário alto é para Corinthians e Flamengo.
2: Sim.
0: Fortaleza não é para ter isso, não. Aí, do outro lado, o torcedor diz, por quê? Por que é que o time não pode ter um salário...
2: Você passou 7 anos tendo.
0: Em que momento ele não pode ter mais? Mas é porque ele está falando a preço de hoje. Sim. Mas

0: na perspectiva dele, pode ser que ele visualize isso mesmo. Então, acho que essa relação, ela acaba se tornando mais difícil, Denise, de ser assimilada, porque ele não age como um torcedor, de fato.
1: Sim.
0: E em muitos momentos, as ações, elas vão em contramão ao que o torcedor gostaria, mas vão, talvez, rumo ao que o Fortaleza precisaria no momento.
1: Olha quem apareceu aqui. Você sabe quem apareceu, Lili?
2: Quem?
1: Olha no retorno ali se você reconhece aquele retrato.
2: Ah, sim, a família tá acompanhando.
1: Rapaz. Mônica Góes, aniversariante do dia, agradecendo aqui as palavras. Quanto ao Liuê, gata show, eu só tenho a agradecer a Deus, o filho maravilhoso que ele é. Tenho muitas histórias da trajetória estudantil dele. Certeza, são muito engraçadas. Dona Mônica,
0: mostra a foto aí.
1: Conta uma pra nós, como ela é bonitona. Tá aí a família toda aí do Liuê aqui conosco. Parabenizar
0: a
1: Dona Mônica.
0: Aí que a gravata dele é especial.
2: Era na época da formatura aí da
0: Olha
2: passada,
0: aí, rapaz.
2: Mas há 4 anos, já tá passando rápido o tempo, viu? 2022.
1: Tá, e a família toda, um beijo pra como é o nome do seu pai?
2: Vavá, seu Vavá.
1: Seu Vavá, um beijo, seu irmão?
2: Ili.
1: Ili, um beijo da Gata Show. É, a família toda reunida. Bora saber o que, é que a galera do Lion tá achando. A turma lá em Quixadá que tá assistindo a gente todos os dias. A família Tricolor lá na Serrinha aqui com a gente também. Temos aqui áudio de torcedores. Eita, como nós recebemos muitos áudios. Vamos aqui por partes. Bora lá escutar, galera. William Fortunato, ó. Eita, trocando
2: Predador.
1: Fala três
2: Bem
1: vezes,
2: rápido.
1: Alexandre. Vai, Alexandre, fala três
0: predador,
1: vezes.
0: Predador.
1: Aí, ó. Karine Capuchando.
3: Como é o meu nome?
1: Karine Capuchando está orgulhosa da gente, nossa fonoaudióloga. Predador! Vamos escutar o que, que a galera do Leão tá achando.
4: Você na jogada.
1: Bora.
5: Você bom dia. Na
2: bom dia. Bom dia.
5: Abraço fraterno para todos. Eu sou um crítico de algumas atitudes do Pedro Martins.
1: Certo.
5: Contudo, nessa eu sou pessoa justa e nessa eu estou de acordo. Fortaleza está com dificuldades, por que não vender o mando de campo? Não é? E também nesse aporte de capital, achei correto.
1: Achou correto.
5: Como se diz popularmente, nós temos que nos arremediarmos com o que temos. Não é?
1: Sim.
5: E o interessante seria que entrasse, o crédito entrasse ainda no mês de julho, mas infelizmente é só em agosto.
1: É só
5: um abraço, adivinha, Planalto.
6: Só para explicar sobre essa questão do empréstimo, de fato, a primeira parcela é em agosto.
1: Certo.
6: Fortaleza colocou como crédito a questão, o contrato que tem dos direitos de imagem e de publicidade, e aí entra a primeira parcela em agosto, a segunda só se o Fortaleza atingir 45 pontos, quando atingir, porque garante a permanência na Série B. E aí, a partir disso, é que o clube recebe, então, essa segunda parcela, o prazo é o próprio desempenho em campo, que vai depender disso, porque garante permanência na Série B do ano que vem, já que o valor de 27 milhões é referente a essa questão do contrato pensando no próximo ano. E outro ponto sobre a questão da venda do mando de campo, até na reunião ontem, quando nós conversamos com o Pedro Martins e o presidente Paulinho Machado também participou, foi colocado como uma possibilidade ter a venda dos ingressos normalmente para o torcedor do Fortaleza e uma carga para a torcida do Palmeiras, mas um valor mais elevado. E aí, quando foi questionado sobre isso, o próprio CEO e também o Rolim Machado, explicaram que foi uma possibilidade pensada, mas dentro de todas as possibilidades que trabalhou o Fortaleza, SAF, diretoria, departamento financeiro, a melhor entre eles na decisão que foi colocada, foi de fato vender o mando de campo para injetar esses 2 milhões, somado aos 20, também aos 3 milhões e meio do João Lucas da venda dele, conseguir manter os salários em dia, mas que o Fortaleza vai seguir procurando outros mecanismos para resolver essa situação financeira.
1: É, e que resolva também, Fernandinha, essa questão do sócio torcedor que paga a mensalidade e que tem o direito de acompanhar as partidas em casa e agora vai ficar. É assim, porque não pode ferir o código do consumidor.
0: É, mas isso aí não vai ter solução, Denise. Isso vai ser feito um contrato, né? O sócio torcedor do Fortaleza vai receber algum benefício caso ele queira assistir lá. E posteriormente, ao longo do ano, eles vão tentar compensar o sócio dessa decisão com outras medidas.
1: Aí tudo bem.
0: Fala,
6: Fernanda. Não conclua.
0: Não, é basicamente isso. O próprio Pedro falou um pouco sobre isso aqui, né?
1: Pois é, mas vai ter alguma coisa assim. Mas porque ali, aqui, tava ainda incerta essa decisão e ele não concretizou. Agora, concretizado, o que eu quero dizer, vai isentar no próximo ano alguma mensalidade? O torcedor
2: fazer um bom desconto,
1: vai,
2: né,
1: ter
2: também.
1: Um bom desconto para você renovar,
0: eles
1: o sócio.
0: Criar mecanismos, né? Mas assim,
1: não tem nada feio.

0: né? Assim.
1: Não, de forma direta, eles... Não tem como você beneficiar o torcedor fazendo jogo em outro estado. Não existe isso. Não, não há benefício pro torcedor do Fortaleza.
0: Não há, não há.
1: É,
0: há
1: compreens...
0: Mas não pode ter prejuízo ao torcedor que paga todo mês a mensalidade.
1: É, ele vai ter um prejuízo, que ele não vai conseguir.

0: de outras formas, né? Ao longo do ano, fazendo alguma outra atividade para o sócio. Mas a Fernanda tinha pedido a palavra, ela vai explicar isso também.
1: É, porque quando foi conversado sobre isso, o Pedro Martins deixou claro que o clube pensa em alternativas, mas como o Alexandre explicou, que o torcedor que quiser ir vai viajar, lá terá acesso normal do sócio-torcedor. Até ele trouxe um pouco disso aqui na entrevista quando conversou conosco. E sobre essa questão do sócio também, para atrair o torcedor, tem até um Twitter, que é para todo torcedor, ali ele faz o check-in, os primeiros que conseguem quando é aberto faz o check-in e vai pro jogo sem pagar nada. São as alternativas que o Fortaleza tem procurado. E o Pedro deixou bem claro que são estudados mecanismos para reter esse processo de reaproximação com o torcedor. Ele pretende também falar mais, pronunciar mais, sem querer o protagonismo. Inclusive, foi uma aspa muito forte que ele, conversando conosco, disse ontem que não quer ser destaque, assim, estar em evidência do Fortaleza. Ele quer resolver o problema do clube. Não precisa ser ele o protagonista disso, se colocar ali. Tem que ser o Carpini, os atletas, mas que ele quer resolver os problemas do clube, mas que vai, enquanto CEO, procurar mais esse processo de aproximação com a torcida.
2: É. Bora continuar falando com a galera. Eu sei que a galera tá aqui mandando muitas mensagens, como o Gilmar, do Carlito Pamplona, que concorda com a venda do mando de campo, como também concorda o Gata Show, que os jogos deveriam acontecer no estádio Presidente Vargas. Entre outras mensagens aqui que a gente vai ler, tá?
1: Sobre a questão dos jogos no PV.
2: Diga lá.
1: Ontem foi um questionamento também feito ao Pedro Martins, e aí ele explicou sobre a questão dos camarotes, que são cedidos, tem ali uma questão contratual também, que injeta dinheiro no Fortaleza e que, tecnicamente, elenco e Carpini compreendem que jogar no Castelão é mais produtivo. Teve, de fato, um prejuízo financeiro do Fortaleza em relação a essa questão da pouca demanda do torcedor, mas que eles observam esses pontos que auxiliam o Fortaleza, mas que não elimina também uma possibilidade de jogar no PV. Se caso for um jogo em que eles entendam que precisa de ir ao estádio Presidente Vargas por uma questão de volume também, será um processo que não será anulado. Mas até o momento, a manutenção para ser os jogos na Arena Castelão é o principal objetivo do Fortaleza também.
0: Eu iria pro PV.
2: Tu iria pro PV? Tu iria pro PV?
3: Assina embaixo a fala do nosso relator Alexandre Mota. Por que, Gata Show? O Fortaleza já fez de tudo. O Fortaleza já colocou o ingresso a R$10, já teve uma promoção
2: tudo,
3: ali por volta de R$5.
2: Não faz diferença.
3: Já teve jogador chamando, promoção em rede social também. O Fortaleza já fez tudo. De tudo. E o Fortaleza tá na quarta colocação da Série B. Então, são alguns motivos pro torcedor ir pro estádio, mas o torcedor não tá indo. Então, o Fortaleza tem que criar alguns métodos para não sair no prejuízo. Eu estava vendo aqui, a gente discutindo o sócio-torcedor, que tem todo o direito de reclamar. O sócio-torcedor, na partida contra a Ponte Preta, a última do Fortaleza em casa, não deu nem metade do estádio, entendeu? Para a gente ter uma noção. E o Fortaleza
2: tem
3: levou um prejuízo.
2: Aí,
3: a gente teve aqui um público de 8.442. Sócio-torcedor, a gente teve 3.267 mais 298 da parte feminina. Que foi uma promoção, na verdade, da parte feminina. Então o Fortaleza está fazendo essas promoções. O Fortaleza teve um prejuízo, Gata Show, de mais de R$59 mil, quase 60 mil. Então isso vai se acumulando a cada jogo em casa que o Fortaleza vai ter. No jogo contra o Palmeiras não seria um prejuízo. O time do Fortaleza teria um saldo positivo, porém bem inferior ao que já está garantido, mais de 2 milhões de reais. Então o Tricolor, eu entendo as promoções, o torcedor não está indo. Então o Fortaleza tomou essa atitude de não jogar contra o Palmeiras na Arena Castelão, na cidade de Fortaleza, com o apoio da sua torcida.
0: Para mim, a melhor decisão é o PV.
2: PV,
0: na minha opinião. Até porque, né, Denise, a gente vai falar sobre... vamos esquecer, por um momento só, a parte financeira, que se fala muito sobre isso, mas vamos deixar um pouquinho aqui de lado e vamos olhar sobre a atmosfera do jogo, sobre o quão é importante você, que é um clube que tem torcida, não negligenciar o seu próprio torcedor. Se você joga na Arena Castelão, um estádio que passa uma sensação de esvaziamento, é ruim até para a atmosfera do jogo. O adversário chega lá e diz... não vem ninguém. Tipo assim, o estádio em silêncio,
2: neutro,
0: todo mundo
2: campo neutro,
0: muito distante, né? Ah, mas aí você vai jogar essa culpa realmente na torcida? Não dá pra você culpar o torcedor. Ah, por que o torcedor não vai? Por tudo que ele passou.
2: Pelo menos culpar.
0: O torcedor foi enganado na temporada passada, viu o time cair, viu um monte de série de decisões complicadas, precisou assimilar o que

0: pendiam para ele do que realmente era. É por conta disso, são decisões complexas realmente. Agora, jogando no PV, você teria a possibilidade de ter, mesmo com menor público, uma atmosfera de jogo melhor.
1: Bora falar mais sobre esse assunto, mas é que eu preciso pedir um intervalo, inclusive conversar com você também, torcedor. No próximo bloco a gente conversa mais com o torcedor e com Brian Borges na lateral direita do Vozão. Brian Borges. Alex Silva, bye bye, foi embora. Brian Borges está chegando com tudo.
2: É o nome da vez, né, galera?
1: É o nome da vez. Intervalo é ligeirinho, o nome da vez é intervalo, senão vão matar a gata show. A gente volta já.

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1: Estamos de volta, meus amigos. Meio-dia e um minutinho aqui na nossa querida Verdinha. Bora aí, a gente vai chamando os repórteres e vai conversando com você também. Torcedor do Lion, que tá aqui conosco, e torcedor do Vozão, que também está com a gente. Aperta o play, predador. Aperta pra gente escutar a galera, vai. Cuida, menino!
0: Você na jogada! Você na
1: Gata
0: jogada!
1: Gata Show, Luiz Antônio do Vila União. Gente, vou fazer enquete rapidinho com vocês. Os jogos, o Ceará já vai mandar o campo no PV, né, Dani?
2: É, os próximos jogos todos no PV.
1: Todos no PV. O Vozão já tomou essa atitude. E a galera do Leão, o que é que você acha, torcedor? O Ale já vai aí no PV, Liuê também vai no PV, segue o relator. PV, eu também vou seguir o nosso relator no PVzinho de açúcar. Fernandinha também disse que era no PV. E você, torcedor, o que é que você acha? Os jogos do Fortaleza, os próximos jogos, pelo menos os 5 próximos jogos, vamos tirar uma média assim, deveriam, em casa, deveriam ser no PV ou deveriam ser no Castelão? O que é que você acha? Vai, participa aqui com a gente. O torcedor Luiz Antônio do Vila União já fala assim: deviam fazer esse jogo do Fortaleza no Castelão com a carga maior de ingresso para o time visitante, no caso Palmeiras, para ter renda de mais ou menos de 4 milhões. Mas será que ia ter uma renda de 4 milhões?
3: Não, Denise, mas aí é que tá. Você vai jogar em casa e permitir que o adversário tenha mais torcedor do que você?
1: Mais torcedor? Não vale a pena, né?
3: Não, não, não é condizente, né, Denise?

0: também com o momento, né? A gente já viu isso acontecer em outras ocasiões e também gerou estresse, né? Ah, o torcedor do Flamengo tem mais flamenguista do que Fortaleza, ah, tem mais palmeirense. Por que é que libera uma carga tão elevada, né? Então, em muitos momentos, essas situações também geraram debate e críticas por parte da torcida, né?
1: Olha aí, o William, que tá aqui com a gente, Gata Show no PV, eu voto PV. Valeu, meu querido! Mais uma mensagem pra lá, essa galera, vai! Ei, tá baixo.
2: Se o Fortaleza se passa, seria realmente colocar PV.
1: PV, tá aí,
2: porque
1: eu tô sendo.
2: A torcida não quer comparecer ao estádio. Então no PV fica bem melhor pra Fortaleza.
1: Tá aí, valeu. O torcedor voltando no PV. Mais um.
3: Na minha opinião.
1: Opa, vixe, caiu o áudio. Apagou o áudio, não, macho velho.
0: Na minha opinião.
1: Na minha opinião e parou, foi tudo. Vai lá, torcedor.
3: Denise Santiago, meu bom dia.
1: Bom dia.
3: O professor Valnir aqui do Antônio Bezerra.
1: Fala, professor.
3: E um bom dia a nossos amigos aí, Liu Wei. E o
1: Alexandre.
3: Nosso colega aí ao lado, que no momento me falhou a memória.
1: Alexandre Mota, macho.
3: São dois excelentes comentaristas. Denise, o Ceará está precisando de jogadores para as posições carentes.
1: Quais?
3: E para mim, quase todo o plantel do Ceará está precisando.
1: Ale,
3: de cada posição, um jogador.
1: Ale,
3: porque não temos jogador ainda que dê respeito à torcida e dê qualidade ao Ceará Esporte Clube. Meu boa tarde, Denise e Santiago.
1: Um beijo, meu querido. Vamos falar do Vozão.
0: Mandar um abraço também para o Marcos Andrade, torcedor do Ceará, que sempre acompanha a gente. Hoje, quando eu estava chegando aqui à emissora, né, ele estava lá fora e ele falou: ei, sempre tô ligado com vocês e tal, e o Ceará, como é que tá e tudo mais. Então, um abraço pro Marcos Andrade, torcedor do Ceará.
1: Valeu, Marcos! Mais um,
4: ei,
1: vai!
4: A Ana Lara tá falando, minha neta, que é do PV. Diz assim, PV.
1: PV? PV?
4: PV. Se enrola no PV do Leão, diz.
5: Leão.
4: No PV.
5: PV.
4: Um abraço.
0: Ela tá aparecendo um papagaio, né?
1: PV!
0: Ele diz.
1: PV.
0: Mas um abraçaço.
1: Eita!
0: Ó, aqui no nosso YouTube.
1: Como é que tá no YouTube, Ale?
0: O Gato Show. É, Gata Show, viu? Gata Show.
1: Tem um Gata Show aí?
0: Rapaz, Gata Show. Fábio Alves tá falando pra você. PV! Fábio
1: PV.
0: Alves, direto da Messejana, lá pra minhas bandas.
1: PV tá ganhando, hein? Vai lá.
6: Bom dia!
7: Todo mundo tá falando sobre as metas do Fortaleza, diz que ele tá lá em cima, tá perto de conquistar o acesso. Ele tá se mantendo ali na quarta, na quinta, na sexta colocação. Agora, lembrando a vocês que só sobe direto o primeiro e o segundo colocado.
1: Sim.
7: Já imaginou se o Fortaleza fica em terceiro e o Ceará chega lá em sexto? Aí vai ser um mata-mata entre Ceará e Fortaleza.
1: Isso.
7: Aí o Fortaleza pode pegar o beco, né?
1: Pode.
7: E aí?
1: É isso mesmo.
0: Parabéns, você explicou o regulamento. Você
1: explicou.
0: Tá sabendo direitinho. Ninguém disse que o Fortaleza, Denise, quando a Fernanda falou aqui sobre as metas, né? Ela não estava se referindo ao fato, ele tá subindo. Não, ela falou que a meta que falta é o acesso.
1: Sim.
0: E essa é a meta principal, né, Denise? Se ele tiver conquistado tudo isso e não tiver o acesso, no fim do ano o torcedor vai entender que não foi feito nada, né?
1: Verdade.
0: E basicamente é isso. Então, pode acontecer. Inclusive, meu amigo, não tenha dúvidas. Se esse playoff acontecer num Clássico Rei, não vai caber gente nesse estádio. A Série B vai precisar parar, porque a cidade vai parar.
1: Tudo
0: completamente.
1: Vai parar. Eu não quero estar nesses playoffs, não.
0: Porque vai ser um jogo que vai matar gente do coração.
8: Aí não vai ter essa discussão, se é PV ou Castelão.
1: Castelão.
0: Aí não vai ter realmente nenhuma discussão, porque...
1: Não, gente. Primeiro e segundo
0: dos playoffs.
1: Primeiro e segundo, Alexandre.
0: Podem se enfrentar, essa é uma realidade. Com um detalhe, tá? É, o time que tiver melhor condição, né?
1: Uhum.
0: Time que terminar em melhor colocação na tabela, tem a vantagem de jogar pelo empate, né?
1: Verdade.
0: Tem essa vantagem, é uma vantagem, né? Realmente um benefício que a Série B concedeu a quem terminar melhor na tabela.
1: Vamos lá, mais um, vai!
9: Boa tarde, jogada.
1: Boa tarde. Diga.
9: Na minha opinião, Fortaleza tem que jogar no Castelão.
1: Castelão.
0: Aí.
9: Porque o que falta ao clube para que o torcedor volte aos estádios é só ele ganhar 2, 3 ou 4 partidas seguidas. Se ele fizer isso aí, o número de torcedores vai aumentar e vai melhorar.

0: Com certeza.
1: Tá aí, o torcedor
2: ele
1: vota.
2: Já ganhou duas, macho.
1: Já ganhou duas.
2: As duas últimas ele ganhou.
1: É.
2: Ele já conseguiu em outros momentos, Denise, passar a mensagem de que o torcedor poderia voltar. Mas geralmente quando esse movimento tá acontecendo, aí tem um problema.
1: É.
2: Só para você ter noção, nas duas últimas vitórias do Fortaleza, elas chegaram junto de notícias ruins. Foi no dia que Fortaleza ganhou o jogo retrasado que foi comunicado ali a possibilidade de saída do Brits.
1: Sim.
2: Surgiu essa notícia. Aí, na última vitória que o Fortaleza teve, que o Brits já nem estava, no mesmo dia à noite, surgiu a informação da venda do mando de campo. Então, sempre você está com esse sentimento conflituoso, né? E isso acaba realmente não conseguindo atrair totalmente a torcida.
1: Mais um, vai!
3: Boa tarde.
1: Boa tarde.
3: Aqui, Jorge. Só lembrar as torcidas do Ceará aí.
1: Ah.
3: Que pro Ceará dele chegar aí a brigar com o Fortaleza. O mata-mata, primeiro ele tem que se livrar do rebaixamento.
1: Aí é outra.
3: Aí, onde é que eles estão no momento?
1: É outra briga aí que a gente vai ter que falar. Infelizmente, hein, torcedor?
4: Boa tarde, né? Denise.
1: Boa tarde.
4: Aí da bancada.
1: Boa.
4: Sou Sandro Lima, torcedor do Leão aqui de Caucaia.
1: Ah.
4: É, pra gente, como torcedor do Fortaleza, é muito difícil ver o Fortaleza voltar a ser time de PV, né? Porque a gente viu o Fortaleza lotar esses estádios, claro que era em outro contexto. Mas é muito difícil para nós assimilarmos esse golpe. É, e mesmo achando que o PV teria melhores condições, por tudo que já foi falado, o Castelão é o lugar do Fortaleza. Eu espero que volte a ser. Meu medo é se acostumar com o time de PV.
1: Com o time de PV.
2: O sentimento do orgulho, Denise, ele sempre permeou, né, essa situação. Às vezes eu acho que o orgulho ele pode ficar de lado. Nesse recorte específico, né? Não tem como você se acostumar a ser um time de PV. Porque o PV ele tem uma limitação. A partir do momento em que você tem mais torcedores interessados ao jogo do que necessariamente capacidade do estádio, aí o clube aumenta, vai para um estádio com capacidade maior. É você, nesse momento, né, tentar utilizar o que você tem. Para mim, a grande questão é a seguinte: ao invés de você cobrar ou reclamar que a torcida não está indo, ou ficar tipo, o que eu posso mais fazer? Utilize os torcedores que vão e tente dar uma atmosfera com isso. Para mim, o movimento é mais estratégico nesse sentido, né? A gente fala muito sobre dinheiro, mas para subir, você também precisa ter utilizar todas as armas que tem. E uma das armas que você pode ter é a atmosfera do estádio, né? Que hoje o Fortaleza não tem. E ele joga na Arena Castelão, basicamente vazia. 8 mil pessoas no Castelão é um Castelão vazio. 8 mil pessoas no PV é uma atmosfera de jogo já mais ou menos.
1: Isso.
2: Até pra quem entra em campo, dá uma olhada e diz, eita, vieram.
1: É
2: uma
1: coisa estranha, é.
2: E aí, a partir do momento em que você vai vencendo, ganhando uma sequência, você pode ir aumentando esse público.
1: Mais um aqui, vai.
5: Boa tarde.
1: Boa tarde.
5: Vocês estão falando em playoff com o Clássico Rei. Hoje
1: a gente não.
5: Tá mais pra
1: foi o torcedor.
5: Pra playoff.
1: Foi o
5: hoje
1: torcedor.
5: Hoje tá na zona de rebaixamento.
6: 11 pontos a distância de um parou.
1: 11 pontos de distância do Fortaleza pro Ceará. Quem comentou aqui foi o torcedor, amigo. Não fomos nós, não. Vamos lá, mais um, vai.
7: Aperta aí, pela
1: PV. PV. Já escutei o PV. PV. A criançada toda aqui com a gente também participando. Mais um aqui pra eu passar pro Dani.
8: Alexandre aí. A risada desse cara, desse Alexandre.
1: É boa?
8: E da Gata Show, eu acho graça da risada da Gata Show e do Alexandre.
2: Olha aí, rapaz.
1: Bora rir, Alexandre.
2: A gente tem que arrumar um monte pra rir, né, Denise?
1: A situação tá difícil, mas a gente ri, né,
2: Denise,
1: torcedor?
2: Inclusive, vou responder aqui ao Leandro Nogueira. Um abraço pra ele, né? Ele é torcedor também do Fortaleza, eu imagino, né? Ele tá falando assim, não acordem, né? Tá falando de mim, inclusive, falando que eu falei que o Ceará tava na luta pelo acesso. Na verdade, né, Leandro, se você tiver um pouquinho de bom senso e um pouquinho de boa vontade, você vai ver que eu tava respondendo o que o torcedor perguntou, né? O torcedor mandou um áudio falando sobre a luta pelos
1: playoffs no geral,
2: né? Eu falei que se tivéssemos esse jogo de playoff, a cidade ia parar, porque é uma realidade, né? Seria o quê? Talvez, Anísio, o Clássico Rei que valesse mais coisa, né?
1: Mais importante de todos os tempos.
2: Porque valeria um acesso. Exatamente. E os dois estariam realmente um contra o outro diretamente em um jogo, né? Mas é óbvio, né, Leandro? Basta você olhar para a tabela de classificação, você pode fazer isso. Que hoje, né, a luta do Ceará é para tentar permanecer na Série B, né? Ele está na zona de rebaixamento. Isso todos nós sabemos, inclusive o técnico do Ceará, Daniel Paulista, também sabe disso. Porque na primeira vez que ele falou, após um jogo, ele falou... Hoje a briga do Ceará é pela permanência.

0: ser hoje, pode ser que mude, mas hoje é para não cair.
1: 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Dani, você tá aqui na linha, Dani? Aguenta um pouquinho, Dani, vou fazer o seguinte. Beber uma águazinha, porque a conversa vai ser longa, viu?
2: Vai ser longa, porque tem muita coisa pra gente falar sobre o Ceará.
1: Pois então, bora pedir mais um intervalo, que já a gente volta direto com informações sobre o Vozão de Porangabuçu. Não sai daí. Música.

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1: Estamos de volta em meio-dia, 18 minutinhos, conforme prometido, informações sobre o vozão de Porangabuçu. Dani, o que é que tu traz de bom, hein? Chama o homem! Predador! Predador! O homem é sucesso! O homem tá daquele jeito! Daniel
2: Maria! Bom dia, Gata Show. Boa tarde, na verdade, pra você, pro Alexandre, pro Lê, pra todo mundo ligado no Jogada Primeiro Tempo. Informações importantes lá no Ceará, porque o processo de reformulação do elenco segue a todo vapor, Denise. E ontem à noite, mais dois jogadores deixaram o clube. Um a gente já esperava, já havíamos inclusive citado aqui no programa. Outro, eu confesso para você, que pegou a gente de surpresa. Aquele que a gente já esperava era o Lucas Lima, volante. A gente já havia falado que ele iria deixar o Ceará. Faltavam apenas alguns trâmites burocráticos. Tudo isso foi solucionado e o Lucas Lima não é mais jogador do Ceará. Chegou ao Vozão na temporada passada, teve pouco espaço com o Léo Condé. Nesse ano ganhou oportunidades no começo com o Moza, mas depois perdeu espaço, foi escanteado ali do elenco e já não vinha sendo relacionado nas últimas partidas. Ele vai retornar ao São Bernardo e o Ceará mantém parte dos direitos econômicos do Lucas Lima. Então, se ele for vendido depois, o Ceará vai ficar com uma parcela, uma fatia desse valor. Agora, o outro jogador que a gente não esperava que fosse ser negociado nesse momento foi o Alex Silva, lateral direito. Ele chegou há poucos meses, né, no início do ano, por indicação do técnico Moza, porque foi titular no Coritiba do ano passado, Coritiba que foi campeão da Série B, mas o Alex Silva também não conseguiu se firmar como titular. É uma posição, na verdade, muito problemática no time do Ceará, lateral direita. Tanto ele como o Rafael Ramos são muito criticados pelo torcedor. O Alex Silva também conviveu aí com muitas lesões, problemas físicos. Recentemente estava no departamento médico e também rescindiu o contrato com o Ceará. O provável destino dele é o América Mineiro, mas esse o Ceará não mantém nenhum percentual. Denis, só antes da gente falar com o Brian Borges, que é quem está chegando para a lateral direita, eu queria só atualizar essa quantidade de saídas. Porque com esses dois jogadores, o Ceará já chegou a 7 saídas no seu elenco. Então eu queria passar rapidinho todos os atletas que deixaram o Ceará. 4 atletas saíram por rescisão de contrato. Os atacantes Fernandinho e Pedro Henrique, e o volante Lucas Lima e o lateral direito Alex Silva. Negociado foi o volante Dieguinho, foi vendido ao futebol japonês. E 2 atletas que estavam emprestados ao Ceará foram devolvidos aos seus clubes. O atacante Gustavo Prado retornando ao Internacional e o zagueiro Ronald Carvalho retornando ao Maringá. Então, a reformulação, como eu disse, segue a todo vapor. Queria, inclusive, trazer esse debate, esse tema para você, para os meninos, antes da gente ouvir o Brian. Dessas saídas aqui, alguma faz falta? Algum deixa saudade para a torcida alvinegra? Ou praticamente todos são jogadores que deveriam realmente deixar o clube?
1: Aí deixa eu te fazer uma outra pergunta baseada nisso. Algum retorno financeiro nessas saídas? Não, né?
2: Só o Dieguinho.
1: Só uma. Fora o Dieguinho, não.
2: Outras não. O único aspecto que fica é a permanência de porcentagem, né? No caso do Lucas Lima e, se eu não me engano, o Fernandinho também. Agora, Pedro Henrique, Alex Silva e tanto o Prado como o Ronald sem retorno financeiro.
1: Então vamos lá, essa balança aí, torcedor, com a sua ajuda também, vai lá. Dieguinho é a falta principal. Futebol que a gente
2: acho
1: tá falando.
2: Acho que essa é a unanimidade.
1: Né? A unanimidade. Além do Dieguinho, recapitula aqui com a gente, Dani.
2: Fernandinho.
1: Ale.
3: Jamais.
1: Falta nenhuma.
4: Também não,
1: Gabriel. Já foi tarde. Já foi tarde.
2: Pedro Henrique.
3: O Pedro Henrique poderia ser titular do Ceará.
1: Dava pra ser ainda.
3: É pelo que o Ceará tem à disposição do seu elenco, um elenco frágil, o Pedro Henrique poderia ser titular. Mas aí ele se inseriu uma série de questões com a comissão técnica, o departamento de futebol, então saiu do Ceará. Poderia ser útil.
1: Pedro Henrique, útil pegar?
4: Eu concordo, poderia ter ficado. Das opções que o Ceará tem, o Pedro Henrique é um cara mais experiente, é um cara que já mostrou em outros momentos, poderia ter ficado, Gata Show. Então eu vejo que o Ceará errou aí, mas a gente não tem todos os detalhes dos bastidores que fizeram realmente ele sair, mas o clima não ficou legal, principalmente após o

0: o afastamento.
1: Vamos lá, próximo. Lucas Lima.
2: Ah, isso aí era, devia ter ido embora antes.
3: Não faz falta pelo que ele jogou, não, ah. Não jogador que faz falta, o Ceará.
0: E foi uma boa saída, porque nos detalhes, né, o Ceará ainda estava devendo o São Bernardo.
1: Tinha então, alguns valores aí a pagar. Alex Silva.
3: Me surpreendeu, Denise, mas não é um lateral que foi o que se imaginava. Né? Não foi o que se imaginava.
2: Eu pensava, Dani, que o Rafael Ramos fosse sair na frente.
1: É, mas assim, isso só reforça que internamente o Rafael Ramos é muito bem visto e avaliado, né?
2: É.
1: Porque ele já tá na sua terceira temporada pelo Ceará, chegou em 2024, disputou a temporada de 2025, tá disputando a de 2026, tá sendo aproveitado porque antes da chegada do Brian Borges, ele vinha sendo o lateral direito titular do Ceará, mesmo sendo criticado pela torcida, ele segue com esse aval interno no Ceará.
2: Eu digo que eu não entendo mais nada de futebol mesmo não, viu, minha gente?
0: O Alex Silva foi uma boa saída, gata.
2: Não, e o Rafael Ramos tá quase 4 anos ali dentro.
0: É porque o Ceará olha o mercado. Se eu mandar ele embora...
2: Não tem ninguém.
0: Não tem ninguém. Já trouxe o Brian Borges, que tava na Ponte Preta. O Alex Silva não era nem pra ter chegado no Ceará. Não era nem pra ter chegado. Aí as sondagens colocam o Alex Silva no América, né? Que é o lanterna da competição. Então pode fechar o caixão, o América vai pra Série C. Com um reforço desse. Aí, a situação já não tá boa. Aí vai levar o Alex Silva.
2: Vai de arrasta, né, Alex?
0: Então vai, América. Obrigado, América. Pode levar.
1: Pra arrematar, os dois que foram devolvidos, o Gustavo Prado e o Ronald Carvalho. O Ronald, tem muito torcedor que nem lembra do Ronald, porque ele só disputou um jogo pelo Ceará e foi metade de um jogo contra o Floresta no Campeonato Cearense.
2: É isso que eu ia dizer. Me desculpa a ignorância, Dani, mas eu não sei nem como é o Ronald.
1: Jogou metade de um jogo só. Muito pouco. Então... Mas assim, é uma... Mostra que foi uma contratação bem questionável, né?
2: E o Jorge Meury vai ficar?
1: O Jorge Meury, por enquanto, ele permanece, tá treinando normalmente.
0: Grande Jorge Meury.
2: Eu não entendo. Tá vendo coisa
0: Esses jogadores, eles lembram muito algumas contratações aí do futebol cearense, né? Inclusive do próprio Fortaleza, fazendo esse comparativo, que chegaram e sequer jogaram. O Ceará, ontem eu citei o caso Negueba, que veio do Confiança lá em 24, não jogou, foi repassado ao Maringá, e o Ronald... Algo bem semelhante. A gente vê também a situação do goleiro Jorge Meury, que veio do Grêmio emprestado ao Ceará e sequer atuou com a camisa do Alvinegro. Fortaleza fez isso há um tempo atrás, talvez o torcedor do Tricolor não lembre, né? Mas tinha um zagueiro que o Fortaleza trouxe do Ituano, Bernardo Chapo.
2: Sim, lembro, que nunca utilizou.
0: É muito comum isso, o Ceará...
2: O Vojvoda nunca utilizou.
1: No passado no Ceará foi o Bruno Tubarão também.
0: Bruno Tubarão. Poucos minutos. Né, um cara que chegou a ser negociado após uma lesão. Então são algumas contratações, Gata Show, que eu vejo que é falta de planejamento, sabe? Eu conversando com um colega lá de Maringá, o Ronald não era esse pilar todo da defesa do Maringá para o Ceará contratar. E o Ceará foi lá e contratou esse zagueiro. Diferentemente do que o Fortaleza fez com o Rodrigo. O Rodrigo era um volante, titular, destaque de Maringá, que tinha chegado na final de campeonato estadual. Diferentemente do Ronald. O Maringá fez um péssimo campeonato estadual. Lutou ali pra não cair pra segunda divisão. Aí o Ceará vai lá e contrata um zagueiro de um time desse. Aí chega no Ceará, só joga ali praticamente meia partida e fica ocupando espaço que poderia ser ou de alguém da base ou uma outra contratação que o Ceará poderia trazer pro seu plantel.
1: Aí, Gatachu, pode falar.
3: É, só assim, o local que o jogador tá inserido, eu não acho que ele é suficiente pra gente dizer que o jogador não tem nível.
2: Sim.
3: Às vezes o jogador tá em um time que foi rebaixado mesmo, né? E aí ele tem um bom nível e ele consegue se inserir. O Fortaleza é um grande sinônimo disso, né, Denise? O Fortaleza foi rebaixado da Série A pra B. E diversos jogadores se inseriram no mercado, né? O time tinha jogadores de bom nível, né? Então, não foi só o nível do elenco que justificou o rebaixamento naquela oportunidade e eles conseguiram se inserir. Agora, é claro, né? O trabalho precisa ser para minimizar esse erro. Não só sobre o destino e nem de onde vem, mas para que aquele jogador, independente de onde ele esteja, ele possa ter alguma vida útil no clube. Se ele chega e em uma temporada inteira, 7 meses, ele só jogou um jogo e foi embora... Então, esse filtro não foi bem feito para esse movimento, né? Ele acabou não surtindo efeito. Acho que movimentos ruins, eles existem. O Ceará tem, inclusive, muitos movimentos péssimos. Não só ruins, péssimos. Na atual temporada, a gente vai lembrar que, algumas semanas atrás, Denise, surgiu a situação...

0: questão do Ceará estar no transfer ban, né? O Ceará ter sofrido um transfer ban e tal. Aí houve toda a preocupação do clube de explicar que foi um erro, que era para tirar o nome dele ali da lista da FIFA. E a gente acabou descobrindo posteriormente que tudo isso era inserido na contratação de um jogador.
1: Sim.
0: Lucas Rian. Esse foi um péssimo negócio, porque o Lucas Rian chegou ao Ceará, ele não justificou a que veio, ele estava emprestado. Mesmo assim, o Ceará achou de bom tom comprá-lo, comprou o jogador, não utilizou, emprestou, não pagou, ainda sofreu um transfer ban.
2: E rescindiu depois. E rescindiu. Saiu de graça.
0: E ele saiu de graça.
1: Exato. Isso se chama o quê? Plan, plan, nenê, não, já, já, chama, mentou, falta.
0: É uma péssima negociação. Esse é um exemplo claro de uma péssima negociação.
3: O Ceará já teve vários exemplos como esse. Eu cito, por exemplo, a contratação do lateral Eric Melo. Não, o Eric Melo
2: começou a temporada desse ano e jogou esse ano pelo
3: Isso.
2: Ceará.
3: Ele iria ficar no Ceará, chegou a atuar como volante, testes foram feitos. E foi outro que jogou pouco tempo com a camisa do Ceará e acabou saindo. Eu falei aqui sobre a situação do Ronald, né? O Alexandre chegou a comentar, mas eu, em nenhum momento cheguei a menosprezar a questão do Maringá em si, mas é uma contratação no mínimo estranha, assim como do Jorge Meurer. O Jorge Meurer, eu já contei diversas vezes essa história, ele foi rebaixado com Pelotas do Campeonato Gaúcho da temporada passada, jogou contra o Grêmio e perdeu de 5-1 para o Grêmio. Acaba o campeonato, Pelotas é rebaixado e o Jorge Meurer é contratado pelo Grêmio. No Grêmio ele não joga e do nada ele está no Ceará. Então isso é muito estranho, muito esquisito, coisas que eu realmente não entendo. Coisas do futebol e desse perfil de contratação que o Ceará faz, Gata Show. O Ceará traz um zagueiro do Maringá, joga uma partida. O Ceará traz o Eric Melo, que era uma mistura, jacuipense, estava no Vila Nova, veio para o Ceará. Eu citei o exemplo do Negueba, já tem esse outro atleta do CSA e a gente torce para o atleta dar certo, né? Um atleta de Série D do Campeonato Brasileiro que pode chegar para agregar o elenco, mas eu vejo que não é a solução também. Então o Ceará tem muito esse perfil de contratações meia e esquisitas nessas últimas temporadas.
1: E essa que chegou, Dandan? Rocha
2: pois
1: aí.
2: É, Gata Show. Mais saídas podem acontecer nos próximos dias, mas o Ceará está fazendo isso numa estratégia de reformulação. Então, não são apenas saídas, mas também chegadas. Saiu um lateral direito, o Alex Silva, para a chegada de outro, o Brian Borges, que já estreou e ontem foi apresentado lá em Porangabuçu. A gente esteve na coletiva e vamos trazer aí um trecho dele falando sobre essa sua chegada ao Ceará, um momento bem turbulento da equipe.
4: Falou, tive algumas outras oportunidades também. Mas quando a proposta do Ceará chegou, sem dúvida foi irrecusável, né? O Ceará estava há muito tempo aí na Série A. Já tinham uns amigos meus que jogaram aqui também, como o Ailo, como o Matheus Bahia. Já tinham me falado também da estrutura do clube. E eu não pensei duas vezes, cara. Eu sabia que o clube iria me dar uma estrutura que eu pudesse performar. Então, aproveitando também a minha fase, eu quis optar para vir para cá por conta da torcida também, que é uma torcida, um time de massa. E sem dúvidas que eu sabia também que era um clube que ia buscar coisas grandes na competição, que ia buscar o acesso.
2: Aí o Brian Borges falando sobre esse processo de chegada ao Ceará, lembrando, ele estava na Ponte Preta. Ponte Preta vive um momento muito problemático na temporada, muitos meses de salário atrasado. O Brian conseguiu uma rescisão na justiça com a equipe paulista e por isso ficou livre para estrear pelo Ceará. Ele fez essa sua estreia no jogo passado contra o Goiás, foi titular, e talvez a melhor chance do Ceará no jogo tenha saído dos pés do Brian Borges em uma cobrança de bola parada. Ele saiu de um time que vive um momento turbulento para outro, né? Porque o Ceará também está dentro da zona, e ele falou um pouco sobre essa urgência de uma retomada do Vozão na temporada.
4: A gente tem a urgência de vencer esses jogos aí para que a gente venha dar um salto na tabela, né? A diretoria tem corrido aí contra o tempo para fazer as contratações, contratou um treinador novo, contratou novos jogadores, e eu acredito que agora é questão de tempo, cara. A gente vai ter essa semana aí aberta aí para que a gente venha trabalhar o mais forte possível para que segunda-feira a gente já consiga colher o resultado que a gente merece, né? Não só para a imprensa, não só para o torcedor, mas nós jogadores também sabemos que a campanha desse primeiro turno do Ceará não é boa. A gente fica também, a gente meio que comenta entre nós também, né? Claro, um time que estava na Série A, que caiu, que provavelmente vai brigar para subir e está numa situação dessa, mas a gente sabe também que é questão de tempo, que as coisas vão melhorar. Como eu falei, tem um pessoal que também está no departamento médico que está para voltar também, que vai nos ajudar, que é

0: conhece a casa, conhece o clube. Então, eu tenho convicção que a gente vai voltar e retomar, fazer grandes trabalhos aqui e, consequentemente, brigar lá em cima, né? Tem essa.
1: O Brian Borges falando sobre esse momento turbulento do Ceará e disse: o foco já é segunda-feira porque tem jogo contra o Atlético. Daqui a pouco a gente volta aqui, Denise, trazendo informações sobre chegadas. Mais chegadas podem estar. Eu ia falar, mais chegadas podem estar chegando, né? Vai ficar muito redundante. Mais
2: Redundante.
1: contratações podem estar chegando no Ceará.
2: Que coisa boa, importante, hein, gente? Meio-campo é o assunto do Daniel Farias já já. Agora o assunto é para você ganhar dinheiro, oportunidade de mudar de vida, gente. 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
2: ela é
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2: danada.
3: coçando
2: A mão
3: aqui.
2: coça. Quando a mão coça, é o dinheiro chamando, minha gente. 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
2: 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E a gente volta já.

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1: Bora que Gata bora! Show. Estamos juntos! Meio-dia, 38 minutinhos. Torcedor, vai continuar mandando a sua mensagem aqui em relação ao Ceará, agora ao Fortaleza. Qual jogador que tá saindo que vai fazer mais falta? O Roberto mandou aqui pra gente em relação ao Ceará. Quem vai fazer mais falta, Gata Show, é apenas o Dieguinho. Em relação ao PH, será que ele queria permanecer? Então, acho que não. Foi melhor ele ter ido. E pra falar em PH, agora ele tá vestindo a camisa do Leão e já chegou. Mas tem uma galera do Leão que tá saindo. E entre eles, tem um que eu tô achando até um pouco injusto. Chama aí, Fernandinha, vai.
2: Opa, tem quatro atletas que estão numa lista de nomes que não vão ser utilizados pelo Carpini. Isso já foi colocado, exposto pelo treinador, inclusive, em coletivo. O Pedro Martins explicou alguns pontos. E a gente traz logo o primeiro nome, que é o do goleiro Breno. Ele que tem um salário alto, contrato com o Fortaleza até o final de 2028. Começou a temporada bem, fez 18 jogos, sofreu 13 gols até ali, desde o dia 8 de abril, quando perdeu o Fortaleza perde ali para a equipe do Ceará, justamente no Clássico Rei da Copa do Nordeste. Ele não ganha mais a titularidade, fica no banco de reservas e acaba sendo escanteado porque Vinícius Silvestre ganhou um destaque e entrou nessa lista de atletas que o Fortaleza não tem mais planos. E é uma conversa em comum acordo, ele quer jogar, ganhar mais minutagem, precisa disso por ser jovem, e aí o empresário junto do clube tem dialogado diariamente para justamente achar esse espaço para ele, seja para uma saída com o Fortaleza, pode vender o atleta, por exemplo, ou um empréstimo, e tudo isso vem sendo discutido entre os dois, CEO e, aliás, Fortaleza e empresário do atleta. Mas aí a gente fica naquele questionamento. Rendeu, de fato, o Breno? Na minha opinião, nos momentos em que ele precisou ser utilizado, ele fez um bom papel, apesar de algumas falhas, como, por exemplo, no jogo do ano passado contra o Grêmio, onde um dos lances foi... Aliás, perdão, no ano passado contra o Grêmio aqui na Arena Castelão, onde o gol gerado foi justamente uma falha dele. Teve outros pontos também em que ele deixou a desejar, mas quando o João Ricardo se lesiona e Breno entra nessa jogada, ele consegue cumprir o papel de goleiro, mesmo precisando ainda se aperfeiçoar. Foi o que aconteceu quando perde ali o jogo do Clássico Rei da Copa do Nordeste, entra o Vinícius Silvestre, que tinha sofrido uma situação nesse sentido, mas se aperfeiçoou e ganhou a vaga, Gata Show.
1: Aí, Breno, Rosseto, GB e Paulinho, né, Fernandinha?
2: Isso, agora a gente vai falar sobre o Rosseto, ele que teve contrato renovado no ano passado, no início de 2026, não foi muito utilizado pelo Carpini, já entrou nessa lista de nomes que não estavam nos planos logo ali no Campeonato Cearense, mas até ali o Fortaleza não conseguiu negociação. Ele entra mais uma vez nessa lista para tentar, de fato, essa saída. É um atleta também que quer ter mais rodagem, quer ganhar mais minutagem, que teve ao longo da época em que era Juan Pablo Vovô do treinador. E aí perdeu esse espaço e procura um outro espaço também em outras equipes. O Fortaleza tem conversado essa situação, mas Carpini chegou a utilizá-lo ainda em 2026 em situações onde ele viu que precisava do atleta. Com o contrato com o clube, ele entrou em campo.
1: GB e, pra gente finalizar, bater um martelo, GB e...
2: Paulinho. GB veio por empréstimo do Vasco, ali para ser uma peça de centroavante, não entregou o suficiente. O Vasco quer que ele jogue e ele perdeu esse espaço no Fortaleza. Então os clubes também conversam para ver como é que resolve essa situação. Ele veio por empréstimo para cá até o final do ano. E aí vão tentar resolver as duas equipes para dar esse... O Fortaleza tenta resolver essa situação, mesmo que financeiramente ele não afete tanto. Rosseto e Paulo e Breno, os dois financeiramente, têm situações maiores em relação ao Fortaleza. GB e Paulinho não são tantos, mas o Fortaleza quer resolver a situação, já que ele pretende ganhar mais minutagem em outro grupo ou no próprio Vasco. Isso está para ser resolvido. E Paulinho tem vínculo com o Fortaleza até o final de 2030, contrato fechado. Veio para ser ali uma peça para explorar, para ganhar mais corpo no Fortaleza. O Pedro Martins até explicou que é para desenvolvimento. Um atleta que tem um futuro.

0: maior aí ao longo do tempo. E caso o Fortaleza negocie, é para pensar numa perspectiva de, por exemplo, o Cauã, que hoje está no Atlético, para dar mais minutagem em outra equipe, ganhar mais experiência e voltar para o Fortaleza com mais maturidade. Mas financeiramente falando, com salário baixo que o Paulinho tem do GB, não afeta tanto o grupo para a contratação. Breno e Rosseto já é uma outra perspectiva. As saídas deles dois podem facilitar as contratações de mais um meia de meio campo, mais um extremo, outro zagueiro, que são pedidos feitos pelo próprio Carpini.
1: Em média, de quanto é o salário mais ou menos de Breno e Rosseto?
0: Eles recebem salários da ainda
1: relacionados à Série A?
0: Da Série A. Eles são remanescentes, então são salários que entram naquela base ainda do ano passado.
1: Breno, Rosseto, GB e Paulinho, torcedor. Acho que o que pesa mais é em relação ao Breno, não é não?
2: Acho que não.
1: Não? Acho que o Breno poderia ficar? A questão do salário é pesada, né? Também tem isso.
2: Mas você já tem um goleiro de Série A, que é o João Ricardo. E eu tô falando goleiro de Série A porque ele é um goleiro de bom nível e um salário muito alto. Não à toa, o Fortaleza precisou tentar negociar o João Ricardo, né?
1: Na ausência do João.
2: Dele. Aí você tem o Vinícius Silvestre, mas precisa lembrar, Denise, está na Série B do Campeonato Brasileiro. Ter três goleiros é luxo demais. Assim, estando na Série B, né, é um negócio acima do que todos os demais times possuem, né? Geralmente você possui um goleiro de bom nível, ou ótimo nível, e um reserva que pode ser seu suplente. O Vinícius, nos jogos em que ele atuou, quando o Carpini escolheu barrar o Breno, né, e o Vinícius virou o titular, ele não fez jogos ruins. É, a avaliação dele, né, olhando para essa sequência mínima que ele jogou, é de alguém que pode dar conta quando necessário.
1: Sim.
2: Então fica com o João Ricardo e Vinícius. Para mim é um movimento natural, até porque o próprio Breno quer jogar. Ele não tem interesse de ficar sendo terceiro goleiro do Fortaleza. Em que momento ele vai jogar?
1: É isso que eu não entendo, ele ter perdido tanta vaga e o Breno no ano passado foi tão essencial ao Fortaleza.
2: Não, mas ele perdeu espaço, Denise. Por quê? Primeiro, o João Ricardo não estava disponível naquele momento. Ele é o titular do Fortaleza, ninguém tem dúvidas disso. Segundo, o Breno, no início da temporada, retoma o espaço como titular, mas ele comete erros capitais em jogos importantes. O próprio Clássico Rei, né, em dois momentos ele não foi bem, teve outros jogos também, e aí o Carpini entendeu que precisava mexer. Ele fez uma intervenção no time titular. Ainda bem que o Vinícius, nesses jogos em que ele precisou jogar, ele foi bem. Então é um movimento natural. O Paulinho, ele jogou pouquíssimo. Entra naquela esfera, né? Um jogador que foi contratado com um contrato muito longo, né? O contrato do Paulinho até o quê, Fernando? 2029?
0: Paulinho é até 2030.
2: 2030? Ah, o jogador tem contrato. E acabou não rendendo. O Rosseto, na minha opinião, se ele conseguiu jogar na Série A, ele poderia jogar na Série B. Aí eu já acho que é uma questão do Carpini ter ou entender que ele tem outras características para essa função. Ele não é um jogador que tem um perfil que o Pierre tem, que o Rian tem, de mais intensidade, né? Ele é um jogador de controle de posse, administração da posse. Aí eu entendo que, taticamente, talvez o técnico do Fortaleza entenda que é um perfil tático e também o salário, né? Ele é um jogador que ainda tinha salário de Série A.
1: Liu, eu peço já a tua opinião, porque eu queria abrir um espaço aqui, gente, pra falar sobre... A gente tá falando tanto de zelo, de cuidado, de atenção... Cuidado com a família, que é importante. Esse programa tem de tudo, gente. Inclusive quando a gente fala sobre o cuidado do nosso bem maior, que é a nossa família. E quando eu falo de cuidado de família, eu falo de todos os aspectos, Félix. Em especial, né, quando a gente perde um ente querido. 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
1: Félix?
0: Mais.
1: E até mais. 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Bora fazer o seguinte, galera. Bora pro intervalo. Tem mais um, né, Predador? É o último, chefe. Quem chefe, quem manda, pode, né, patrão? Pois bora fazer o seguinte, o intervalo. Um beijo grande, Félix. O intervalo é ligeirinho, a gente volta já. Não sai daí.

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1: Opa! Meio-dia e 56 minutinhos e tem informações do Vozão. Pavani no Vozão. Saiu do Remo e vem remar. Oh, fala em remar, não, que eu só me lembro dos noruegueses. Saiu do Remo e vem pra cá, Daniel Farias. É isso mesmo?
2: É isso, Gata Show. Negociações em andamento, avançando bem. A negociação ainda não está fechada, mas o Ceará está tentando essa contratação do Pavani, volante de 29 anos que pertence ao Remo. A negociação seria por um empréstimo até o fim da temporada. Esse jogador já trabalhou com o técnico Daniel Paulista, então chegaria a Porangabuçu com o aval do treinador. E já há um alinhamento, né, entre o Ceará e o Remo, faltando apenas o ok do próprio jogador. A tendência é que esse negócio possa ser fechado nos próximos dias. O Ceará está bem otimista de que vai conseguir fechar essa contratação. O Pavani, Denise, é aquele tradicional camisa 8.
1: Sim.
2: É um volante mais de saída, um jogador que tem um bom passe, uma boa finalização. Não é aquele volante mais marcador. Tanto é que lá no Remo, além de camisa 8, ele também já chegou a atuar como um meia mais avançado, um meia atacante. É uma posição que o Ceará deseja, a posição de volante. Afinal, a gente já falou da saída do Lucas Lima, o Dieguinho foi negociado. Né? Então, o Ceará está tentando essa contratação do Pavani.
1: Leon Egóis, você conhece o Pavani?
3: É, o Pavani acompanha em parte algumas partidas da temporada passada do Remo na Série B. Ele, como o Daniel bem falou, Gata Show, é um jogador camisa 8 que faz ali o segundo homem do meio campo e também uma terceira opção. Se a gente for olhar para o plantel alvinegro, um atleta que se assemelha a ele, nesse sentido de fazer as duas funções, é o João Gabriel. O João Gabriel é um segundo homem e um terceiro homem, a depender da formação tática adotada pelo técnico alvinegro. Ele tem dois acessos seguidos com o Remo. Ele subiu com o Remo da Série C para a Série B e na temporada passada subiu da Série B para a Série A. Era um homem de confiança do Daniel Paulista. Com a mudança de patamar do Remo, que está na primeira divisão, ele perdeu espaço. O último jogo dele, para a gente ter noção, foi contra o Palmeiras pela Série A. Inclusive, o único jogo ele jogou só um minuto, né? Não dá nem para afirmar que foi um jogo. Ele que atuou no dia 10 de maio, ou seja, a gente está falando de um atleta que não joga dois meses. A Série A acabou parando nesse tempo para a Copa do Mundo e mesmo assim ele não vinha atuando. Então é mais um atleta que o Ceará está trazendo que não vem com ritmo de jogo, assim como o Brian Borges, que acabou brigando lá na Ponte Preta por conta dos salários atrasados e foi afastado. E o Ceará vai apostar nesse jogador, mas é um atleta de 29 anos, um atleta interessante.

0: um perfil um pouco diferente que o Ceará tem e que necessitava para fazer essas duas funções no elenco. E o Daniel Paulista já conhece o atleta, assim como já conhece o Sávio, que chega para lateral esquerda, já conhece o Pavani. Vamos ver como ele vai se encaixar no elenco alvinegro.
1: Fernandinha, você tinha um alô, Fernandinha?
2: Um abraço especial lá para Juazeiro do Norte, a nossa grande amiga Célia Rodrigues, foi grande radialista por lá. É mãe do Fabiano Rodrigues também, que a gente conhece, tá, trabalhou sim, no Fortaleza. Tá lá acompanhando a gente. Um grande abraço, Célia, pra você e pra todo mundo aí de Juazeiro também, que tá na audiência.
1: Um beijo,
0: Fabiano.
1: Um abraço
0: também pro nosso amigo aqui da 93, o Val Bacana, tá com o Caio, filho dele, acompanhando o nosso programa em casa.
1: Bacaninha. Gata Show, eu mandei uma pergunta. Faz a tempo pro Alexandre. Oh, eu sei que a gente precisa encerrar. Deixa eu fazer essa pergunta, vai. A Rocha.
3: Show, Alexandre. Liuei Góis, aqui bem. É Lamartine de Aquiraz. Ô Alexandre, o Fortaleza tá buscando acesso à Série A ou é o descenso para a Série C? Porque contratar Pedro Raul, eu acho que ele tá buscando o descenso, viu? Na Série C. Pelo amor de Deus.
1: Mas o Fortaleza contratando Pedro Raul, não, macho.
4: Não, é duas perguntas, né? A pergunta número um, tá lutando pelo acesso, né, amigo? Não tá lutando contra o rebaixamento e etc. Tá lutando pelo acesso. A pergunta número dois, Pedro Raul, né? O Pedro Raul é um jogador que surgiu a informação de que ele teria sido oferecido ao Fortaleza, mas a gente apurou, né, junto aqui ao próprio clube, que não existe esse movimento, né? O próprio Fortaleza também não deve contratá-lo pela questão salarial. É muito caro e hoje não se encontra no padrão financeiro que o Fortaleza tem na Série B.
1: Tá aí, meus amigos. Amanhã a gente volta com esse papo às 11 horas aqui na Verdinha. Chega agora eles com Bafulê, Cláudia Leite, belíssima, Alisson Marques também. E o nosso querido João Inácio volta quando? Tá melhorando. Tá no processo de... Tá no DM, mas vai... Tá na transição.
0: Tá na transição já, Gata Show.
1: Tá na transição já. Já ele volta. Um beijo, gente. Amanhã a gente se encontra às 11 horas da manhã aqui na Verdinha.
0: Tchau.
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2: Opa, chegamos. Olha aí, boa tarde. O Bafolê de hoje, quarta-feira, dia 8 de julho de 2026. 1h04. Sejam todos muito bem-vindos ao nosso Bafolê de hoje, que vai até às 4h. Com muita informação, com muita diversão também para você. A gente aqui, você aí, em qualquer lugar desse lindo, azul e redondo planeta. E para não perder tempo, porque hoje nós temos, como sempre, muita informação e muito conteúdo para você, quero desejar boa tarde ao meu amigo de bancada, meu companheiro de trabalho, produtor e apresentador do Bafolê. Boa tarde, Alisson Marques.
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3: Boa tarde, Cláudia Leite. Tá começando o Bafolê, meu povo. Vem junto com a gente a partir de agora até as 4 horas da tarde. Menino, mas o que tem de notícia doida, polêmica, inacreditável,
2: não.
3: É um verdadeiro bafulê. Então, a partir de agora, fica com a gente, porque você vai ficar de queixo caído do começo ao fim do programa. Enquanto nosso querido João Inácio Júnior se recupera para voltar com força total, Cláudia Leite e Alisson Marques trazendo para você esse verdadeiro bafulê.
2: Exatamente. Olha, muito obrigada por sua companhia. Você que nos assiste pela TV Diário Canal 22, pela Verdinha 92.5 FM, pelas plataformas de streamings e também pelas parabólicas. Vamos apresentar a nossa família Bafolê, que começa conosco agora?
3: Vamos lá, na direção de imagens, Alexandre Charleston.
2: Boa tarde, Alexandre.
3: Daqui a pouco, Alexandre, eu boto sua fotinha, que eu ainda tô abrindo aqui o sistema, mas na caracteres, Carlos Ferreira.
2: Boa tarde, Carlos.
3: E no master, Carlinha Rodrigues.
2: Nossa diva, boa tarde, Carlinha.
3: Quem tá na operação de áudio nesse momento é o Super Jefferson Monteiro.
2: Boa tarde, Jefferson Monteiro.
3: E do lado do Super Jefferson Monteiro, nosso amigo é Fabiano Soares. Fabiano Soares!
2: Boa tarde, Fabiano. Então, equipe formada, família toda junta, querendo, preparada. E bora pra frente. Vamos pros nossos destaques. Ah, mas antes. Alisson, olha, se eu soubesse tudo que eu sei hoje... Eu não teria passado por tanta coisa.
3: Verdade.
2: Né? Mas se eu também não tivesse passado por essas coisas, eu não seria quem eu sou hoje. Sabe, a vida é assim. Tem coisas que a gente tem que passar para aprender, compreender, evoluir. Aí você diz, ah, quer dizer que eu preciso provar que o açúcar é doce para saber que é doce? Em muitas situações, sim. Em outras, não. E é a sabedoria na vida, a maturidade que a vida vai nos dando, a estrada que a gente vai percorrendo, é que nos faz exatamente chegar a essa conclusão. Se eu soubesse as coisas lá de trás, hoje eu teria feito muita coisa diferente. Mas aí não tem como mudar. O que deu certo foi bênção. O que não deu certo, eu tenho que colocar no meu caderninho da vida como aprendizado, lição. Livramento muitas vezes também. Então, que a gente consiga cada vez mais, toda vez que olhar para trás, olhar e dizer assim, construir uma estrada boa, fui ponte mais do que muro, vivi, deixei as outras pessoas viverem e consigo chegar hoje, não perfeito, porque eu não sou perfeito, jamais serei perfeito, mas com o coração assim, entregue e um coração agradecido de que estou no caminho certo. Porque se eu soubesse de tudo que eu sei hoje, eu faria muita coisa diferente. Mas somos humanos. E humanos que somos, estamos aqui para aprender todos os dias. E é com essa certeza de estar construindo uma história. Eu construo a minha, você constrói a sua, a Alisson constrói a dele. Mas as nossas histórias,

0: estão interligadas, sim, por um fio condutor que se chama humanidade. Tudo que eu faço, tenha certeza, Cláudia Leite, que vai refletir em outra pessoa, quer eu conheça, quer eu não conheça. E isso faz parte da humanidade, junto com a terra, junto com todas as florestas, com toda a fauna, com toda a flora, com tudo. Somos todos interligados. Que a gente nunca esqueça isso. Que a gente sempre procure fazer o bem. O bem que a gente quer, a gente procure sempre fazer, apesar de humanos, porque vai refletir e fazer o bem. Faz muito bem. E é com esse sentimento no coração que a gente começa agora os destaques do Bafolê, né, Alisson?
1: Verdade, Cláudia Leite. Bafolê. Olha só, já vou trazer aqui o primeiro destaque das notícias que eu vou trazer durante o Bafolê. A primeira informação é o seguinte: um taxista estava normal na sua vida levando passageiro quando um criminoso se aproximou do taxista. O criminoso viu uma coisa linda, brilhante nos dedos do taxista. Uma coisa assim, nossa, é ouro, caramba. O criminoso tomou uma atitude. E eu vou te contar qual foi a atitude do criminoso com relação ao lindo anel brilhante que estava no dedo do taxista. E uma revelação que o taxista fez depois da atitude do criminoso. É um ciribolo danado. Já eu trago para vocês.
0: Outro destaque está acontecendo, ou aconteceu, em Exu, aqui em Pernambuco, estado vizinho, estado irmão. Dois irmãos empresários foram sequestrados e depois assassinados dentro do carro de um deles. A polícia já sabe quem é o suspeito e é uma trama, é um duplo assassinato de uma forma impressionante, daqueles, infelizmente, roteiro de cinema. A gente conta tudo aqui no Bafolê.
1: Você gosta de arroz? Um arroz soltinho.
0: Eu gosto.
1: Bem quentinho.
0: Sim.
1: Branco ou parbolizado?
0: Parbolizado, por favor.
1: Né? É. Bem soltinho, com alguma coisa dentro, cenourinha, alguma coisa
0: assim.
1: Não,
0: no alho e óleo.
1: Alho e tá óleo, perfeito. Né? É. Pois é, muita gente adora um arroz. Mas quando o arroz não vem bem feito, aí pode dar problema, pode dar facada. E foi isso que aconteceu, viu? Uma esposa esfaqueou o marido por causa do arroz. E ainda tentou matar ele torrado, queimado. Já eu trago as informações.
0: Poxa vida, e vamos também atualizar sobre vamos atualizar sobre o caso da ex-influencer lá de Horizonte, que foi morta a facadas pelo ex-namorado. Ele estava foragido, contamos que ele foi preso, e os detalhes, o desenrolar desse crime, mais um crime bárbaro, mais um feminicídio, infelizmente, aqui no Ceará.
1: E daqui a pouco tem uma história aqui muito curiosa no Bafolê, curiosa e triste, viu? Porque um idoso caiu no golpe. Ah, Alisson, vocês vivem falando que o povo caiu no golpe, isso já é normal. Só que o idoso caiu no golpe, e aí depois ele caiu no golpe do golpe. Ele caiu no segundo golpe relacionado ao primeiro golpe que ele tinha caído.
0: Meu Deus.
1: Uma história muito louca. A gente vai já contar pra vocês como os criminosos estão indo a um ponto que não tem mais como controlar. Porque o idoso caiu no golpe e depois caiu no golpe do golpe. E eu conto os detalhes já pra você ficar atento.
0: Você sabe do... Todo mundo conhece, né? Foi revelado nessa Copa do Mundo o goleiro Vozinha. Pois é. O goleiro Vozinha parece que vai... já tem destino certo agora, depois da Copa do Mundo. Será que ele vai pra onde, hein?
1: Eu acho que ele vem pro Ceará.
0: Ceará Sporting Clube?
1: Pro Vozão, Vozão aqui do Porangabuçu.
0: Coisa boa, Vozão. Ou será que ele vem pro Fortaleza?
1: Eita, será que ele vem pro Fortaleza? Seria Vozinha no Vozão, seria legal, né? Mas seria Vozinha no Leão? Vamos já descobrir.
0: Será? A gente conta aqui pra você as últimas informações sobre o destino profissional do Vozinha, que foi... Que é, né? Uma das revelações dessa Copa.
1: Carismático pra caramba ele, viu?
0: Total.
1: Ei, tá sabendo da artista famosa que abriu a boca, desabafou, soltou o verbo dizendo o seguinte: homem tem que sustentar a mulher. O homem tem que sair pra trabalhar, ganhar dinheiro. E a mulher tem que ficar se cuidando, ficar se embelezando, ser bonita, ficar em casa. O homem tem que sustentar. Negócio de divisão de contas da casa, dividir, eu pago a água, tu paga a luz. Eu pago a internet, tu paga o que é outra coisa?
0: O gás. Sem gás ninguém faz nada.
1: Verdade. E ela disse o seguinte: não concordo. Os homens têm que trabalhar pra sustentar as mulheres. Odeio a história de dividir as contas da casa. Quem foi a famosa? E a gente também vai questionar você, viu?
0: Eita, na sua casa, quem é que paga as contas, hein?
1: É verdade.
0: Vai aí pensando, que a gente quer saber um pouco mais sobre a sua vida, porque você é o nosso coração, você é a nossa existência. Sem você, o Bafulê não é ninguém. E aí,

0: essas informações, essas pesquisas, a gente conhece um pouquinho mais sobre você, sobre o que você pensa, né, Alisson?
1: Verdade, Cláudia.
0: Então vamos começar?
1: Vamos começar, Cláudia Leite. Eu começo?
0: Pode começar.
1: Vamos lá, vamos começar trazendo aqui a informação sobre a prisão de um homem. Atenção, mais um golpe no mercado. E o Bafolê vai contar a história da prisão desse homem e alertar você. Porque era o golpe das falsas passagens aéreas. Você que ama viajar, ou então você que ainda não viajou, mas tem um sonho, fique atento, viu? Porque aqui no estado do Ceará, um homem suspeito de aplicar golpes na venda de passagens aéreas foi preso terça-feira ontem em Mauriti, no Cariri. A captura do suspeito, que não teve a identidade divulgada, ocorreu durante a Operação Bon Voyage. Gostei do nome da operação. Deflagrada pela Polícia Civil do Pará, com o apoio da Polícia Civil aqui do estado do Ceará. Segundo as investigações da polícia, o homem faz parte de um grupo que criava, olha a importância para você não cair, perfis falsos de agências de viagens nas redes sociais. Ele recebia pagamentos, daí a pessoa ia lá, comprava um pacote. Ah, eu quero ir para Jericoacoara, eu quero ir para Porto de Galinhas, eu quero ir para Maragogi, vou comprar um pacote. Ia lá naquele perfil falso de uma agência de viagens, comprava o pacote para viajar. Fazia o pagamento via Pix e não tinha passagem, e não tinha hotel, e não tinha absolutamente nada. Você era enganado. Você não, graças a Deus, que você não caiu nessa, não. Mas as pessoas que caíram nesse golpe. Somente o suspeito preso no interior do estado do Ceará teria movimentado mais de 60 mil reais aí conquistados através desses golpes, viu? A ofensiva também cumpriu 4 mandados de busca e apreensão. Na ocasião, 4 aparelhos celulares foram apreendidos. Tinha muita coisa com esse homem. Eram os 4 aparelhos de celulares, computadores, dinheiro, uma arma e outros objetos. A polícia estima que o grupo criminoso tenha causado um prejuízo de aproximadamente 700 mil reais a pessoas de todo o Brasil que sonhavam em viajar, compravam com eles um pacote que incluía passagens de avião e no final das contas não recebiam absolutamente nada e perdiam completamente seu dinheiro. Pelo menos para esse criminoso que estava aqui em Mauriti, ele foi preso e a farsa acabou. Mas pode ser que tenha outros criminosos aí fazendo esse tipo de golpe. Vai comprar passagem aérea? Vai comprar pacote de viagens? Vai no perfil da agência que você quer ir, mas não vai só no perfil, não. Vai no site de buscas também. Joga no Google para ver se tem alguma coisa no Reclame Aqui ou então em algum outro site. Vê se tem denúncia. Procura pelo CNPJ. Muito importante, ó. Pega o nome da empresa e procura no Google o número do CNPJ. É para encontrar fácil, que as empresas não podem se esconder desse jeito, não. Se você encontrar o CNPJ, joga lá para fazer pesquisa se tem algum processo, se tem alguma passagem na polícia, alguma denúncia, algum BO. Vai atrás, tome muito cuidado e dê preferências às grandes empresas que são conhecidas de todo mundo, que anunciam na televisão, anunciam no rádio e você tem certeza que não é golpe, tá bom? Muito cuidado. Porque, na realização do seu sonho, você pode perder o seu dinheiro se cair nas garras desses criminosos. Para esses, a farra acabou.
0: Ainda bem, né?
1: Ainda bem.
0: Ainda bem. Vamos atualizar agora sobre o feminicídio que aconteceu em Horizonte, região metropolitana de Fortaleza, quando a vítima foi a influenciadora Carol Belchior, de 29 anos. Ela que era recepcionista de uma academia de fitness na cidade, ela também era influenciadora, todas as redes sociais, ela somava mais de 500 mil de seguidores e foi assassinada a facadas pelo ex-namorado, inconformado com o fim do relacionamento. Depois que ela terminou o relacionamento, ela postou nas redes sociais vários comentários e desabafos, dizendo que era preferível ficar sozinha do que estar com uma pessoa que não amava, que não ajudava, que não valorizava, enfim. E aí, na noite da última sexta-feira, a Carol participou de uma festa junina na academia em que trabalhava como recepcionista. Depois foi para uma festa funk. E quando chegou em casa, a primeira informação que a polícia obteve é que quando ela entrou em casa, o ex-namorado estava na casa. E aí a agrediu, esfaqueou e fugiu. O pai dela, da Carol Belchior, foi quem socorreu a filha para o hospital. Mas infelizmente ela não resistiu e morreu. A polícia, então, conseguiu prendê-lo em flagrante. Ele fugiu, mas depois, horas depois, no próprio sábado, ele foi preso. Foi levado para a delegacia, permaneceu em silêncio. Houve a audiência de custódia. Ele também ficou em silêncio. E aí, então, ele já está detido, continua detido. A prisão de temporária foi convertida para preventiva. Ele está à disposição da justiça. E aí

0: O que é que a polícia já sabe? A polícia já sabe que ele premeditou o crime. Ele viu que a Carol postou fotos da festa onde ela estava. E aí então foi até o local, mas ela não viu. E ele esperou, ele escondido, esperou que ela saísse do local. E aí a seguiu, sem que ela visse. E quando ela chegou em casa, ele não tinha a chave da casa, ele não arrombou a porta, não. Ela entrou e ele entrou em seguida. Quando ele entrou em seguida, lá dentro da casa, começou a discussão, começou a agressão, e aí ele a agrediu e a esfaqueou. Então foi dessa forma que ele conseguiu entrar na casa dela, poucos minutos depois que ela chegou de um evento, e a executou com várias facadas. Triste, né, Alisson?
1: Triste demais, Cláudia Leite. Tá preso
0: Triste.
1: então, né?
0: Ele está preso, ele é Francisco, a polícia agora já sabe de tudo. O pai da influenciadora também já prestou depoimento. Enfim, e ela, inclusive, já foi sepultada. Fica a nossa solidariedade à família e que ele pague pelas consequências do que fez.
1: Caramba.
0: Tirar a vida da pessoa, no caso da Carol, porque Carol Belchior não queria mais. Queria apenas seguir a vida com o filho, trabalhando, sendo feliz, construindo uma nova vida. Todos esses sonhos foram ceifados, arrancados e destruídos pelo ex-namorado, o Francisco, que agora está preso.
1: Seguindo aqui o nosso bafulê, Claudinha, daqui a pouco eu vou trazer aqui uma informação. Ei, tá sabendo? Um shopping aqui de Fortaleza teve ontem tiro.
0: Sim.
1: Teve uma pessoa com uma faca lá. Menino, foi uma confusão. Já já a gente vai trazer aqui no bafulê o que foi que aconteceu aqui em Fortaleza. Um shopping, viu? E ó, me dá o anel. O homem
0: O
1: pediu.
0: quê?
1: O ladrão.
0: Assim.
1: Gritou: me dá o anel.
0: Sim.
1: O taxista disse: não dou.
0: Foi
1: Ele viu o
0: mesmo.
1: anel brilhante, o anel perfeito, e disse assim: eu quero aquele anel. E foi lá atrás. Sabe o que que aconteceu? O bandido fez um negócio para conseguir o anel que estava na mão do taxista. Depois de toda a confusão, o taxista fez uma revelação. Essa história aconteceu no Brasil, é surpreendente e daqui a pouco eu trago os detalhes.
0: E você se lembra que a CBF fretou um big avião
1: Verdade.
0: moderno, caríssimo, para levar os 26 jogadores para a Copa e toda a comissão técnica? Pois é, esse avião retornou hoje, como nós contamos, a previsão da CBF era que ele retornaria hoje de madrugada para o Brasil, trazendo jogadores da seleção brasileira e comissão técnica. Quantos jogadores voltaram? E quem pagou
1: Eita.
0: Essa conta? Quem tá pagando? A gente conta essa informação e muito mais. E os irmãos empresários que foram sequestrados e assassinados, encontrados mortos dentro do carro de um deles, ali na estrada, perto já da divisa, em Exu, Pernambuco. A polícia, nós vamos contar tudo o que aconteceu e todos os detalhes.
1: Daqui a pouco. Daqui a pouco. Leira, leira. Daqui
0: Leira, leira,
1: a
0: é o frio.
1: pouco, tudo isso e muito mais no Bafulê.
0: Sim,
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0: Alisson Marques, Cláudia Leite.
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2: A gente está de volta com o Bafulê, agradecendo o seu carinho, a sua audiência sempre com a gente aqui, de segunda a sexta-feira, da 1 às 4 da tarde. 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Verdinha e assistindo a TV Diário, viu? A TV Diário é ouvida e assistida também em vários lugares do Brasil. Muito obrigado pelo seu carinho e pela sua audiência mundão afora. Claudinha,
1: eu gostei do mundão afora. Né? É porque da saída aqui da Verdinha, tudo é mundo, né?
2: É verdade, verdade. Né?
1: Depois daqui da Desembargador Moreira, tudo é mundo.
2: Botou o pé na calçada.
1: É mundo.
2: É verdade.
1: É mundo e obrigada por sua companhia.
2: Verdade. Claudinha.
1: Oi, Alisson.
2: Quanto ao policial, vou trazer aqui a informação. Menino no shopping de Fortaleza, teve tiro. Um homem tentou entrar no shopping armado com uma faca. A equipe de segurança soube, a equipe de segurança viu, foi tentar lá impedir e aí rolou tiro, foi uma confusão danada, ó. O homem tentou entrar com uma faca em um shopping aqui no bairro Papicu, em Fortaleza, e acabou baleado pela equipe de segurança após reagir à abordagem. Tudo isso foi na noite da última segunda-feira. Segundo a nota do shopping, o shopping que fica lá no bairro Papicu, muito conhecido, a equipe de segurança identificou o suspeito com a arma tentando entrar nas dependências do local. Arma branca, a faca, né? E aí, ele foi conduzido para uma área externa. Os seguranças foram até ele e falaram lá com ele e levaram ele para a área externa informando, ó, o senhor não pode entrar aqui com uma faca. O que é que tá acontecendo? Vai fazer alguma coisa? Não, pode não. E tentaram levar ele lá para a área externa. Levaram, inclusive, né? Quando ele foi levado para a área externa, segundo informações dadas aí pela equipe de segurança, ele reagiu. Ele não quis ser segurado, abordado, nem levado para a área externa. E começou a reagir ali ao comando dos seguranças. E aí foi nessa hora que o clima ficou mais pesado, mais intenso, e ele recebeu um disparo de uma arma de fogo que vai ser investigado, mas ao que tudo indica, pode ter sido disparado por um dos seguranças tentando conter o homem, que estava descontrolado. O homem recebeu socorro no próprio local, lá no shopping, e depois foi encaminhado para um hospital da região. O estado de saúde dele não foi informado pela Secretaria de Segurança Pública, que confirmou o acontecimento. Um homem armado com a faca dentro do shopping, os seguranças e tal. A Secretaria de Segurança confirmou aí a informação que foi dada pelo shopping. Em nota, ela diz que esse caso foi registrado como lesão corporal, uma apuração como lesão corporal. Segundo a Secretaria de Segurança Pública, uma pessoa foi atingida por disparo de arma de fogo e levado até o hospital. Equipes da Polícia Militar foram acionadas e realizaram diligências ali na região. E a investigação está por conta da 15ª Delegacia. O shopping informou através de uma nota que abriu uma sindicância interna, uma investigação interna para apurar a conduta dos profissionais de segurança. Se foi tudo corretamente, se eles agiram da maneira que deveria agir e se o disparo foi exatamente necessário para poder conter o homem ou se extrapolaram na forma de agir deles ali durante esse acontecimento no shopping. Não há informações sobre uma prisão, não há informações do nome do homem que tentou entrar no shopping com a faca e depois levou um tiro lá durante a abordagem.

0: envolvendo as seguranças. E claro, o shopping vai fazer toda essa investigação para poder punir ou então para poder ratificar, confirmar o comportamento dos seguranças sendo necessário durante essa ação. Então, tudo isso aconteceu na última segunda-feira no shopping, no bairro Papicu. Ainda bem que não acabou nada da pior maneira possível. O homem que recebeu, que foi atingido pelo disparo da arma de fogo, foi levado a uma unidade hospitalar e o shopping vai fazer a investigação, bem como a polícia. Mas que susto grande é, né? Afinal de contas, você vai a um shopping passear, fazer compras, se alimentar, fazer várias coisas tranquilas, legais e dentro de uma esfera de lazer, e aí pode ser que aconteça alguma coisa grave com você estando dentro de um shopping que é para ser um canto seguro, né? Que seja tudo extremamente bem apurado, se alguém tiver que ser punido, seja, se não, que as informações sejam esclarecidas e divulgadas para a população. Cláudia Leite, é com você.
1: Pois então, é isso mesmo, Alisson, você está certíssimo. Vamos continuar com o plantão policial e vamos até Exu, Pernambuco, aqui no estado vizinho. Exu já é quase divisa com o sul do nosso estado, com o Cariri Cearense. Porque dois irmãos empresários, Edmilson Souza Salviano, conhecido como Bill, 48 anos, e Edivaldo Souza Salviano, conhecido como Valdo, 41 anos, foram assassinados, sequestrados e assassinados agora no último domingo. E os corpos foram encontrados com marcas de bala dentro de um carro às margens da rodovia estadual APE-122 em Exu, ainda eram os limites de Exu em Pernambuco. As vítimas eram irmãos, eram empresários, inclusive um deles era dono de um frigorífico na cidade. O que que a polícia já sabe até agora? Os irmãos estavam numa fazenda deles no domingo pela manhã com parentes quando foram sequestrados. Depois de sequestrados, eles sumiram, desapareceram e não mantiveram contato com os parentes. E os parentes aflitos, procurando por notícias. E aí então, depois, chegou um áudio de um deles dizendo que estava dentro do porta-mala do carro. Os dois tinham sido sequestrados, que chamassem a polícia, que chamassem a pessoa, e ele, uma das vítimas fatais, um dos irmãos, citava o nome de uma pessoa, era uma pessoa conhecida. E aí então a polícia ficou de posse dessas informações e quando conseguiu localizar os irmãos, infelizmente eles já estavam mortos. E aí pasmem quem é o principal suspeito desse duplo assassinato dos irmãos empresários em Exu. Um amigo deles, amigo de 15 anos.
0: Caramba.
1: Incrível, né? Quem matou, segundo o que a polícia está apurando, o principal suspeito é Lázaro José da Silva Filho, conhecido como Notinho, amigo dos dois irmãos das vítimas há 15 anos. Os irmãos foram sequestrados no último domingo, como dissemos, no município do Exu, foram encontrados dentro do próprio carro. O áudio de uma das vítimas, dizendo exatamente, ele está surtado. Ele diz, ó, ele passa o áudio para a esposa e diz, olha, não liga para mim, mas chama socorro. Chama socorro porque o Totônio, que é exatamente o Lázaro, como ele chamava, está surtado. Então ele identificou, ele reconheceu, ele sabia. E agora a polícia trabalha exatamente para prender o Lázaro, amigo de 15 anos, que matou, está sendo considerado o principal suspeito de ter sequestrado e matado os dois irmãos empresários, o Bill e o Valdo, em Exu, Pernambuco.
0: Caramba, Cláudia, que história, né?
1: Incrível. E por que é que ele matou? É o que a polícia cabe descobrir. Se os irmãos estavam devendo para ele, amigo há 15 anos, se era o amigo há 15 anos que estava devendo, ou se um queria o negócio do outro, enfim, né? Briga comercial, enfim. Qual a motivação do duplo assassinato dos irmãos empresários? A polícia vai investigar e a gente vai atualizando aqui no Bafulê. Incrível, né?
0: Caramba, eita pau.
1: Impressionante.
0: Vamos fazer o seguinte, a Cláudia Leite vai trazer um recado pra gente, mas ó, daqui a pouco, logo após o recado da Cláudia Leite, uma famosona mesmo, ela deu uma declaração dizendo que não concorda com a divisão das contas com o homem.
1: Em casa.
0: O que é que ela quis dizer? As despesas. O que é que ela quis dizer? Ela não quis dizer que ela tem que pagar tudo. Ela quis dizer que o homem tem que pagar tudo.
1: Ela tem que pagar nada.
0: Nada. Ela disse que o homem tinha que...

0: prover a casa, trabalhar pra prover a casa. Sim. Inclusive, disse que sente saudade dessa época. Vou botar aqui um parênteses. Eu não sei como é que ela sente saudade dessa época, se ela é nova. Então, ela não viveu a época em que era exatamente assim. Mas, ok. Já tô criticando a mulher. Ô, Alisson. Aí, ela falou tanta coisa sobre o homem que tem que pagar, a mulher tem que ficar em casa descansando, se embelezando, que gostava quando era assim. Enfim, ela falou um monte de coisa. E a gente vai já trazer isso e abrir aqui pra você dar a sua opinião também. É polêmico. O que ela falou é polêmico, é uma famosa. Mas antes, a nossa querida Cláudia Leite vai trazer um recado muito bom para você.
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0: 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Seguindo aqui o Bafulê, vamos falar agora dessa famosa, sim, famosíssima Cláudia Leite.
1: Tô curiosa.
0: Que ela falou? Um monte de coisa, monte de coisa. Então vamos lá, vamos primeiro revelar quem é a famosa. MC Mirella.
1: Sim.
0: Ai, Alisson, quem é MC Mirella? É uma funkeira famosa no mundo do funk, ex-A Fazenda e ex-um monte de coisa. É casada com Dinho Alves, que é um dançarino e também funkeiro. Os dois, inclusive, se conheceram na Fazenda, se eu não me engano. Enfim, ela fez declarações, ela tem uma rede social com muitos seguidores e faz bastante sucesso também nas redes sociais, além do funk. Ela deu uma declaração onde, na sua rede social, ela criticou homens que dividem as despesas da casa com as companheiras e diz que é vergonhoso para um marido pedir para repartir as contas com quem ele vive, com a sua esposa, namorada. Ela defendeu que o objetivo de todo homem deveria ser conseguir sustentar a sua família sozinho. E aí a declaração dela foi grande e cheia de polêmica, né? Vou contar agora pra vocês o que, que ela disse, ó. Será que ainda existe homem de verdade? Porque cada coisa que eu escuto, antes era um prazer pro homem trabalhar e prover a mulher. Prover pra mulher. Enquanto a mulher fica em casa cuidando da beleza, cuidando da mente, cuidando da casa e cuidando dos filhos. Óbvio que hoje em dia nós podemos trabalhar, mas podemos ter babá pra ajudar. Aí ela disse que estava vendo muitos vídeos de mulheres mostrando luxos proporcionados pelos maridos. E isso fez com que ela achasse que toda mulher merecia ter esses luxos, né? Ela disse o seguinte, várias mulheres comentando que os maridos pedem para dividir tudo e as suas contas. Que quer dividir até almoço, que quer dividir um jantar, as contas de casa. Tipo, o mínimo

0: que o homem tem que fazer. Ai, gente, me poupe. Continuou dizendo ela. Devia ser meta de vida para todo homem ser bem-sucedido para conseguir dar do bom e do melhor para sua família. Tem meninas que levam uma vida de diva, que merecem. Por isso, tem que se escolher bem direitinho. Quando começam esses primeiros sinais, ah, meu amor, fuja, corra. A influenciadora ainda diz que não consegue entender homens que pedem para dividir despesas durante um namoro e também durante casamento. Ela diz, tem que ter muita coragem. Os homens fazem assim. Ah, não, vai dividir. Dividir o quê, meu povo? Gente do céu, estou indignada. Ela continuou falando. A MC Mirella diz que esse comportamento passou a acontecer porque as mulheres passaram a aceitar esse tipo de dinâmica no relacionamento. Ela diz que é culpa de você, mulher, que foi você, mulher, que passou a aceitar a divisão, viu? Apesar disso, ela reconheceu que existem situações excepcionais, como desemprego e como a diferença temporária de rendas, né? Ela diz que tem fases. Ela falou o seguinte, pode acontecer do homem perder o emprego, pode acontecer do homem estar ganhando menos e a mulher precisar ajudar ele, mas tem que ser a meta do homem se tornar bem sucedido para poder prover a mulher e levar tudo para dentro de casa para que a mulher possa viver sua vida tranquila. E ela diz que é vergonhoso o homem fazer esse pedido de divisão e diz que fica indignada e que isso não é normal e que isso está acontecendo muito hoje em dia. Ela disse, gente, é vergonhoso pro homem chegar numa mulher, pedir pra dividir as coisas. Você querer escolher ter mulher, ser casado, pra mim não dá. Encerrou a MC Mirella detonando as mulheres que aceitam isso e detonando os homens que gostam de dividir as contas com as esposas, com as namoradas. Cláudia Leite.
1: Alisson Marques.
0: Ela foi polêmica.
1: Sim.
0: Foi muito polêmica. Exato. Aí, assim... Olhando rede social, tem muita gente que concorda com a MC Mirella. Tem muita mulher que diz assim, não, realmente, o homem tem que trabalhar, trazer tudo de bom de casa para a mulher, porque a mulher vai ficar em casa, além de cuidando de si, cuidando também dos filhos, caso tenham, arrumando a casa. É o homem que tem que sair para trabalhar e o homem tem que lutar para ser bem-sucedido e poder dar tudo que a mulher precisa. Muita gente concorda. E outras pessoas dizem assim, ei, mulher, sai das cavernas. Isso aí é do tempo do passado, tudo mudou. Não é mais desse jeito. Hoje em dia tem que se dividir sim. Inclusive, a mulher pode ser mais bem-sucedida com o homem e isso não afetar no casamento. E também as coisas mudam, né? A roda gigante da vida pode mudar. Os dois podem receber o mesmo valor, mas que tudo tem que ser dividido. Meio a meio tem que ser dividido. A polêmica tá no ar.
1: Sim.
0: E eu quero perguntar pro povo que tá em casa.
1: É verdade, olha... Ela diz, inclusive, que é vergonhoso, né?
0: Vergonhoso.
1: Vergonhoso pro marido aceitar que a esposa pague o... né, divida as despesas com ele, que o dinheiro, se tiver pra mulher ficar pra ela, né? O dinheiro que ela tiver é pra ela, né? Que ela tá com a família, cuida dos filhos, enfim.
0: É tipo assim, um exemplo, né? O que ela quis dizer. Vamos dizer que ela... trabalha, pronto, ela trabalha, inclusive, a MC Mirella nas redes sociais fazendo divulgação, né? Porque assim, ela é funkeira, mas ela não tem feito muitos shows, não. Ela faz muita divulgação de Jogo do Tigrinho nas redes sociais. Mas vamos lá. Digamos que ela trabalhe como... Vamos botar um casal comum, um casal simples, povão. Ela é atendente de call center e ganha mil... O salário mínimo é 1.500 e pouco, né? Tá 1.500 e alguma coisa. Ganha 1.600 por mês.
1: Sim.
0: A pessoa, a mulher. E o homem trabalha, sei lá, trabalha numa empresa como comprador de uma empresa de uma empresa de móveis. Comprador. Então ele ganha 2.500. Certo? 2.500 mais 1.500 dá?
1: 4
0: mil. E as despesas do mês da casa são aproximadamente 4 mil. Natural que se divida. Afinal de contas, é o valor total das despesas da casa.
1: Sim.
0: Só que para ela, o correto seria o homem ter um trabalho onde ele ganhasse muito mais do que os 4 mil reais sozinho, para que ele sozinho pagasse todas as contas da casa e ainda sobrasse dinheiro para poder dar algumas coisas para ela e os 1.500 dela ficasse somente com ela. Ele tinha que se esforçar e correr atrás de ganhar muito mais, o suficiente para pagar todas as contas, sobrar também para poder dar alguma coisa a mais para ela de luxo e ela não precisar mexer em absolutamente nada do dinheiro dela. E olhe lá se ela não saísse do emprego para poder ficar em casa e poder cuidar da casa e ficar assim embelezando.
1: Olha, ela daquele, o que é seu é meu e o que é meu é meu.
0: É. Né? Nada de divisão.
1: Não é assim?
0: É.
1: Amor, o que é meu é seu. Não, o que é seu é

0: Meu, e o que é meu é meu.
1: Só meu.
0: Só meu.
1: É. É. Mas assim, eu sei que eu tô influenciando você que tá aí em casa, mas vamos lá. Se você tem uma opinião contrária, fique à vontade. Mande pra gente também a sua opinião contrária. Você concorda com a MC Mirella que o homem tem que trabalhar pra prover a mulher e não tem que dividir as contas com a mulher, ele tem que pagar tudo sozinho?
0: E ela não tem que dividir nada com ele, o dinheiro dela que ela conseguir ou não fica só pra ela. Ele é que tem que bancar tudo e ainda sobrar dinheiro.
1: Você concorda com a MC Mirella, sim ou não?
0: Sim ou não?
1: Participe no WhatsApp da Verdinha agora e pode até se estender na sua resposta, tá bom? Participe agora que as 10 primeiras pessoas a gente vai ler a resposta no ar. Ponha seu nome, de onde você está falando e a sua resposta. O WhatsApp da Verdinha é DDD85, número 1306. 9, deu branco. 8887-1306. De vez em quando, some da cabeça aqui as coisas. Participe, que a gente quer ouvir a sua opinião também, que é importante. Mesmo que você pense o contrário da gente, é importante que você diz o que você pensa, porque você é quem traz pra gente a audiência, você é quem traz pra gente a companhia de toda a tarde. Então, participe, independente da sua opinião.
0: Exatamente, aqui você é quem manda.
1: Verdade.
0: Alisson, dá tempo para mais uma informação?
1: Eu acho que estamos atrasados.
0: Então vamos para o próximo bloco e aí a gente conta exatamente sobre a chegada do avião fretado pela CBF, trazendo a seleção brasileira que terminou, nunca houve um ranking tão ruim. Nós terminamos a Copa em 11º lugar.
1: Pior da história.
0: Pelo amor de Deus. Bom, bora pra frente. No próximo bloco a gente conta sobre esse assunto. E mais, uma mulher foi presa no aeroporto aqui de Fortaleza, muita droga envolvida.
1: O ladrão disse assim: me dá o anel. Opa. Me dá o anel. Taxista. Foi pra um taxista. Aí o taxista tava com aquele anel no dedo, brilhoso, lindo, chega, reluzia.
0: Meu
1: e o ladrão:
0: Deus.
1: Me dá o anel, me dá o anel, me dá o anel. Você vai saber como essa história acabou, porque o ladrão teve uma atitude pra pegar o anel. E o taxista fez uma revelação depois de toda a confusão ter acontecido. Já o Traga a História aconteceu no Brasil e é surpreendente.
0: Então, e a nossa pesquisa vai respondendo o que você acha, se você concorda com a MC Mirella ou não. A gente se encontra no próximo bloco.
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1: Verdim FM 92.5, agora 1h49. Quem chegou foi o Mailton Moraes, nosso operador de áudio do momento.
2: O melhor do mundo.
1: Segundo melhor do mundo.
3: Não é diferenciado.
1: Só pede pro Glauber Souza e eu digo que ele está correndo pra ultrapassar o Glauber Souza, viu?
2: Obrigado,
1: porque o cara
2: Deus.
1: Tá se garantindo demais. Mailton Moraes. Oi? Como é?
4: Fala,
1: pai. Do lado dele é o Fabiano, né? Fabiano o quê? Fabiano, esqueci o sobrenome. Fabiano Soares, do lado do Mailton Moraes, também aparecendo aqui no vídeo. Volta, Fabiano. Fala, o Fabiano saiu do quadro. Volta, Fabiano. Volta. É, tá devendo. Tá bem comportadinho.
2: Quem, aí é loucura.
1: Quem tá interagindo com eles e brincando aqui, você em casa não ouve, mas é o nosso querido Gutierrez Madeira, super divertido, brincalhão. Tá
2: ai,
1: lá em
2: que
1: cima,
2: nojo!
1: Diretor de imagens, o melhor figuraça. Do Brasil. Figuraça, né, Cláudia?
5: É, figuraça.
1: O melhor do Brasil. Aí o Mailton arenga com ele arenga não. com o Mailton. Ó, eu vou te ensinar, viu, Mailton, a música que o Glauber Souza bota quando o Gutierrez aparece. Não vou fazer isso, não. Vou fazer isso, não. Deixa ele quietinho. E aí, a equipe formada pra fazer o bafuleio. O Jefferson ainda não, né? O Jefferson é daqui a pouco, né? O Gutierrez, daqui a pouco. Continua o Carlos
2: Meu
1: Ferreira
2: Deus.
1: Nos caracteres e continua a Carlinha Rodrigues no Master Cláudia Leite.
5: Então, vamos começar o bloco falando sobre a chegada, né, da seleção brasileira depois do fiasco na Copa de 2026. Terminou em 11º lugar, o pior ranking, a pior posição no ranking de todas as Copas. Ou seja, um pesadelo que veio com direito a tudo, né?
1: Verdade.
5: Direito a tudo. E não foi por falta de nem de dinheiro, nem de investimento, nem de nada. Faltou futebol, no meu entendimento, né? Porque eles não quiseram. Eles não jogam, eles não estão nem aí. Eles são estrelas. Eles estão pensando no próprio bolso, estão pensando no próprio futuro, estão pensando no próprio destino. E o orgulho de vestir aquela camisa verde e amarela foi pro espaço.
1: Verdade.
5: Viu? Mais uma vez. Bom, mas vamos deixar pra lá porque chega a dar raiva de falar isso. Mas ele não. Bom, esse futebol aí, essa seleção, não me representa e eu acredito que não representa a maioria dos brasileiros. O voo fretado pela CBF chegou hoje por volta das 3h. No aeroporto. E o desembarque foi cerca de 1h40 depois, às 4h40. Sem a manifestação de torcedores, os atletas chegaram, a comissão técnica e parte da comissão técnica, melhor dizendo, e dos 26 jogadores. Quem chegou, Alisson?
1: Quem chegou, Cláudia Leite? Ó, eu vou chutar.
5: Oi.
1: Metade.
5: Não.
1: É. 5.
5: Não.
1: Deixa eu ver. 4?
5: Não.
1: 3?
5: Não.
1: 2?
5: Não.
1: 1? 1.
5: Meu
1: Deus, Cláudia. Mentira. Sério? Mentira, não, verdade.
5: Apenas dos 26 jogadores. A delegação da seleção brasileira desembarcou hoje no Rio de Janeiro com apenas um jogador, o Danilo, após a eliminação na Copa. O Danilo retornou com a comitiva da CBS e não quis falar com a imprensa. O coordenador executivo da CBS, Rodrigo Caetano, falou da permanência de Ancelotti na seleção e todo mundo sabe que ele tem contrato renovado até 2030. Entre os 26 convocados, apenas Danilo veio no voo fretado. Você já pensou no avião de mais de R$1 bilhão? Fizeram, não se sabe por quanto ele foi fretado. Diz que foi fretado por uma patrocinadora oficial da CBF, mas a hora desse avião custa em torno de R$125 mil.
1: Eita lasqueira.
5: Não é? E assim, é um avião super luxuoso, usado pelos The Rolling Stones, usado por outros famosos. E foi quem levou a delegação da seleção brasileira e chegou hoje de madrugada, voltou no Rio de Janeiro hoje de madrugada. Bom, e aí a maioria, ou seja, os outros 25, ou ficaram nos Estados Unidos de férias, muitos deles têm contratos na Europa, estão de férias e vão ficar por lá. A informação que se tem é que Vini Júnior realmente vai para Ibiza com o Virgínia Fonseca. O Neymar vai permanecer alguns dias lá nos Estados Unidos. Você comemorou o aniversário de uma das filhas.
1: Verdade.
5: Né? E vai ficar por lá. Bom, e essa é a vida que segue. Então, ao todo dos 26, 7 jogadores da seleção brasileira atuam aqui no futebol brasileiro. Então, era de se esperar que esses 7 voltassem hoje. Danilo, Léo Pereira, Alexandro, Lucas Paquetá do Flamengo, Neymar do Santos, o Everton do Grêmio, e o Danilo Santos do Botafogo. Mesmo

0: Mesmo assim, só o Danilo voltou hoje de madrugada.
1: Caramba.
0: Incrível, né?
1: Porra!
0: Vamos brincar de jogar futebol, Alisson.
1: Vamos brincar de futebol. Vou estar num avião que vale esse valor inteiro aí, só eu sozinho, tanto tranquilo, ou então ficar lá me divertindo, passeando.

0: E aí, o que que acontece? Ela acha que o marido tem que se esforçar, correr atrás e lutar pra ele, sozinho, ganhar muito dinheiro, ser bem sucedido, pra ele suprir todas as necessidades da casa sem dividir as contas com a mulher e que a mulher possa ficar em casa, se tiver filhos, cuidando do filho, cuidando da casa e cuidando de si mesma enquanto o homem é o provedor. Então, foi isso que ela disse, tá certo? Vamos agora para a opinião dos nossos ouvintes telespectadores, porque a gente perguntou, você concorda com a MC Mirella, sim ou não? Inclusive, a gente pediu para que você pudesse dar a sua opinião, dizendo, inclusive, que você quisesse, mesmo que você discordasse. Primeira participação. Gleide Araújo, de Itabaiana, em Sergipe. Sim, eu concordo com a MC Mirella, porque o homem tem que trabalhar mesmo para prover as coisas de casa.
1: É primeira a Gleide, participação. Né?
0: Gleide Araújo.
1: Certo.
0: Próxima participação, a Rosiane Lagoa Redonda, aqui em Fortaleza, diz: não concordo, acho que os dois têm que dividir, sim, todas as despesas de casa. Terceira participação, Márcio Hatz, do Crato, nosso Cariri, aqui no Ceará. Na minha opinião, eu não concordo, não. Hoje em dia, a mulher depender do homem não é legal, porque ela pode, inclusive, ser humilhada no caso de casamento, né? É assim que eu penso. Próxima participação, o Noel, de Nossa Senhora das Graças, bairro aqui de Fortaleza. Eu gosto muito, é de mulher bem-sucedida, empoderada. Não tem problema se ela ganhar mais do que eu. Não concordo com a MC Mirella.
1: Certo.
0: O Joel, do Conjunto Rosalina, em Fortaleza, disse: claro que eu não concordo. E mais, essa moça aí, a MC Mirella, tem credibilidade nenhuma, não.
1: Tá bom.
0: Próxima participação, o José... do Castelão, acho. Ele mandou um abraço pra toda a galera do programa Bambulê. Eu acho que foi um erro de digitação. Ficou engraçado aqui. Quando eu li, eu ri aqui. A Cláudia tava dando notícia, eu rindo. Ficou engraçado o programa Bambulê. Mas eu entendo que foi um erro na digitação. Corretor de celular. Ô, desgraça, é corretor de celular, viu?
1: Total.
0: A gente bota o nome Alisson e aparece Anta. Assim, muda do nada, não tem nada a ver. Ele muda.
1: Nada com nada.
0: Só porque bota a primeira letra. Sim, o José do Castelão disse: eu não concordo com a MC Mirella. Se o casal viver junto, tem que se ajudar. Os dois trabalham, aí tem que ajudar mesmo. Mas em casa, só o homem trabalhar e a mulher tomar conta da casa, na minha opinião, não vale.
1: Certo.
0: Próxima participação, a Maria Antônia, da Cidade 2000. Amo você, Cláudia Leite.
1: Ô, Maria Antônia, um beijo no seu coração. Ela segue a gente aqui no Bafulê, ela me segue na rede social. Todos os dias ela tá ligadinha aqui no programa.
0: Gente boa.
1: Também te amo, Maria.
0: A opinião dela foi legal, viu? Ó, sou separada há 11 anos.
1: Sim.
0: Sou mamãe do Caju, João... Caldas e Floquinho, meus quatro pets. Então acho que é o Caju, o João, o Caldas e o Floquinho, né? Que são quatro pets. Se eu ainda fosse casada, era a Peste, o ex dela, que deveria pagar tudo, sim. Só que foi o contrário, fui eu que paguei tudo durante 15 anos.
1: Eita.
0: Então, assim, ela tá querendo dizer que a Peste com quem ela se relacionou devia realmente ter pago tudo. Porque pelos anos em que ela viveu com ela, com ele, foi ela que teve que pagar tudo, né?
1: Então assim, ela concorda com
0: esse. Mas eu acho que ela tá falando especificamente dele por ele ser uma Peste na visão dela.
1: Sim.
0: Mas acho que ela concorda.
1: Eu
0: acho que a opinião é de concordância.
1: É isso mesmo, verdade. Também acredita sim.
0: Próxima participação, Gilmar Caracol, de São Félix do Coribe, na Bahia. Ele diz o seguinte: não concordo com essa cantora MC Mirella de jeito nenhum. Ela é do tempo das cavernas, do tempo da pedra lascada. Os direitos são iguais. Naquela época é que o homem não lavava um prato, não fazia nada e jogava tudo em cima da mulher. Esse tempo aí não era bom não, viu? Foi bom que as mulheres conseguiram seu espaço merecido e a MC está erradíssima. E eu acho importante que os dois contribuam, sim, nas contas de casa.
1: Certo.
0: Perfeito.
1: A oitava pessoa?
0: Raquel de São Gonçalo do Amarante. Não concordo com a MC Mirella de jeito nenhum. E o Roberto Costa da Itaitinga disse: não, nem na casa do pai dela ela vai viver de graça. Não concorda.
1: Não concorda. Então, dos 10 que participaram... Oito não concordam com a MC Mirella e 2 concordam sim.
0: Verdade.
1: Né?
0: É verdade. Ó, eu vou responder. Edson vai querer responder? Vai não, né? Deixa eu responder então, Cláudia. É o seguinte, eu não concordo com a MC Mirella, claro, né? Principalmente a gente que é da comunicação, a gente tem uma visão mais ampla da vida. A gente não tem essa visão retrógrada do tempo das cavernas, uma cabeça que não tem um cérebro, que eu acho que tem é cocô dentro. Porque, pelo amor de Deus. Mas assim... Existem casos e casos, existem acordos e acordos. Se no acordo o casal combina isso, tá tudo certo. Se tá tranquilo pro cara, se tá tranquilo pra mulher, tá tudo certo. O combinado não sai caro e o casal tem que ser feliz fazendo exatamente aquilo que os dois querem fazer. Existem mulheres que gostam realmente...

0: tá em casa pra cuidar dos filhos, fazer as coisas, e não tem problema em seu marido tá fazendo tudo, fazendo tudo fora de casa pra trazer dinheiro, tá tudo certo, se tá combinado, que sejam felizes e que continue desse jeito, porque o importante é que todos sejam felizes fazendo aquilo que eles combinaram e que não magoa um ao outro. Forçado é que não é legal. Se é o contrário, se a mulher tá saindo pra trabalhar, traz o dinheiro e o homem tá desempregado, tal, também não tem problema se tiver tudo de acordo, se tiver tudo combinado. Às vezes o homem ganha muito mais do que a esposa, então ele contribui com 70, 80% das contas e a mulher só 20 ou 30%. Também tá tudo certo se for tudo combinado. O que tá errado é você jogar nas costas do outro e dizer que tem que ser desse jeito, uma responsabilidade, porque o tem que ser é um absurdo e isso não pode existir em nenhuma relação. Agora, se for combinado, todo combinado não sai caro e todo combinado entre casal é felicidade para ambos, se ambos concordarem. Em geral, eu não concordo com Miss Mirella, não.
1: É isso mesmo.
0: E você?
1: Também não concordo, não, sabe? Hoje a gente vive numa sociedade em que é importante, é bacana você contribuir, sabe? É o seu esforço também, vocês estão construindo uma vida, vocês estão construindo uma história, os dois têm participação em comum, os dois têm responsabilidade em comum. Quem nunca projetou, planejou comprar um móvel ou fazer uma reforma na casa, enfim, e aí os dois juntos foram juntos, sonharam juntos, comprar o material, se estressaram juntos também, porque obra não é fácil, mas no fim ficou aquela lindeza. E aí você sente aquele sentimento bom, né? Tô dividido com quem eu amo, a minha vida, o meu lugar, e é assim que tem que ser, né? Agora, quem pensa diferente também tem direito, né? Mas eu não concordo com ela, não. Concordo com ela, não. Perfeito. Eu acho que é daqui pra frente, cada vez mais. Quem divide, compartilha, tem mais sabor, né? Da consequência boa de estar junto, de somar, de construir junto. Assim eu penso.
0: Verdade, Cláudia. Né? Mandar só um abraço aqui pro Marquinhos
1: agora, do Montese. Agora, se for pra fazer força, vocês fazem, tá?
0: Tá certo. Mandar um abraço pro Marquinhos do Montese, pro Marcos Frota, do Conjunto Marcos Freire, que quase entraram aqui, foi o 11º e 12º. E aí, depois que a gente lê a pesquisa no ar, Cláudia, que a gente começa a ler os resultados, aí tá com o pau a chegar um monte de mensagem, ó, tá bombando aqui de mensagem da galera também querendo dar opinião. Queria agradecer demais a opinião de vocês. E se der certo, a gente vai tentar ler aqui algumas coisinhas daqui a pouco pra gente poder registrar pelo menos seu envio de mensagem. Por exemplo, o Rômulo Loyola, do Conjunto Ceará, também mandou aqui pra gente. A Débora, do bairro Parrião, mandou aqui mensagem pra gente também.
1: Obrigada.
0: Quem mais? O Jailson Monteiro mandou mensagem pra gente.
1: Valeu, Jailson.
0: Casimiro de Joinville, Santa Catarina. Opa. Muita gente massa.
1: É Casimiro, é?
0: É.
1: Casimiro, é verdade que hoje aí pro Santa Catarina o dia amanheceu com 5 graus negativos ali em Urupema?
0: Eita, conta isso, Casimiro.
1: É verdade. Diz que o negócio lá, o frio tá pegando, né?
0: Ó, Chico Joia de Sobral.
1: Sobral.
0: José Osmar também tá em Sobral, participou aqui.
1: Muito obrigada.
0: Quem mais? O Cláudio Barros também participou. Menino, tem muita mensagem aqui. É um assunto extremamente polêmico. A Estela Costa participou. Sandra Rosa, rapaz. É um assunto extremamente polêmico. Misa, vem cá, Misa. Vem cá, já corre aqui. Eu quero perguntar pra Misaira. Misaira Alonso tá aqui. Ela vem já divulgar um negócio maravilhoso pra gente. Misaira, muito bom dia.
2: Você boa tá tarde, aliás. Na minha cadeira de praxe. Eu
0: falei, né? Bom dia, boa tarde.
2: Misa. Boa tarde, gente.
0: Celso, né? Celso Lourenço, vem aqui, fica também pertinho da Misaira. A gente tá fazendo a pesquisa. A MC Mirella, né, funkeira, disse que o homem tem que se esforçar pra poder sair, trabalhar, trazer muito dinheiro pra prover a esposa e a esposa não precisar a casa, pagar todas as contas e a esposa ficar só em casa.
1: Se a esposa tem uma atividade profissional, ela fica com o dinheiro dela, entendeu?
0: Ela fica com dela, paga uma babá se tiver filho, mas o foco é o marido lutar pra viver bem o suficiente pra sustentar tudo. E não dividir as contas. A gente perguntou pra galera se eles concordam com a Miss Mirella, sim ou não. Você concorda?
2: Ah, eu mesmo não.
0: Concorda, não?
2: Que é isso, a mulher trabalha e eles trabalham, eles estão vivendo relacionamento a dois, tem que dividir tudo, não é não, gente? Que história é essa? Não existe isso, não. Tá doida.
0: Racha todas as contas.
2: Ai, racha tudo. Não, se for pra ficar comigo, vai ter que pagar tudo, porque eu sou caríssima.
0: Olha,
2: né?
0: Aí! Ah, danadinha.
2: É, não, tô brincando. Eu acho que é isso. Tem que dividir, gente. Não existe negócio desse. Você vai morar com a pessoa, tá vivendo com a pessoa paga tudo, você paga tudo. Isso é errado, isso é abusivo. Tá doida, garota? Não.
0: Celso Lourenço, né?
2: Lourenço,
0: isso. Celso, você concorda com a MC Mirella? O homem tem que

0: ir pra luta, trabalhar, prover a casa e a mulher não precisa dividir nenhuma conta?
1: Eu acho que é aquele velho ditado, né? Tudo que fica acordado não sai caro pra nenhuma das partes. Se ambos acham que pra ela tá tudo bem, né? Ser bancada e pra ele tá tudo bem bancar, né? Eu acho que vai muito de cada um. Vão ter realmente muitas mulheres que não vão querer isso, né? Vão querer realmente que todas as contas sejam divididas. Mas eu acho que nesse caso, se ela prefere combinado. Assim, for combinado, tá tudo certo.
0: Perfeito. Daqui a pouco, então, a Misaira e o Celso vão trazer aqui no Bafulê uma dica de um evento muito legal que você pode ir se divertir e dar muita risada, muita gaitada. Já, já eles trazem aqui pra gente. Ah, e tem a história, Cláudia Leite. O cara disse assim, me dá o anel.
2: O quê?
0: Me dá o anel.
2: O quê?
0: Me dá o anel.
2: Aham.
0: Uhum. Aí o taxista falou, eu não dou, não. Era um assalto, meu povo. O taxista falou que não dava e a gente vai trazer o desfecho. Porque o bandido ficou com o anel. Mas como foi que ele fez pra pegar o anel? Não foi de uma forma convencional, não, viu? Só que o taxista fez uma revelação depois que ele deu o anel pro bandido. A gente vai já trazer os detalhes no Bafulê.
2: E mais, a história da mulher que foi presa aqui no aeroporto de Fortaleza com muita droga. Muita droga mesmo. E o vozinha, revelação de Cabo Verde. Eita, já tem proposta de emprego? Ele vai pra onde, hein? A gente tá sabendo aqui os detalhes que a gente quer passar pra você.
0: É pro Vozão?
3: Ora!
0: É pro Vozão?
2: É pro Vozão?
0: Ou pro Leão?
2: Vixe. Pois é, Vozão.
0: Ou pro Tubarão? Eita.
2: Então, tudo isso e muito mais a partir do próximo bloco, aqui no Bafulê.
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1: 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Quero agradecer mesmo a sua audiência. Tá bombando, muita gente mandou aqui. Viviane da Granja Lisboa, ó, ela mandou aqui a opinião, ela concorda com a MC Mirella, viu? Também tivemos o Sidney Pessoa, tivemos também aqui a participação da Rosilene de Chapadinha, no Maranhão, coisa boa. Tivemos

0: Também a Sandra Norma. Sandra Norma, né? Sandra Norma, Elisângela de Aracuiaba também. Tivemos aqui também a Áurea Ribeiro. Tivemos aqui também a participação da Isabel de Lima.
1: É.
0: Tivemos aqui também a participação do Kennedy. Do Kennedy, muito bem. Tivemos aqui, quem mais? A Eliana Moraes. Outra participação, deixa eu ver aqui o seu nome.
1: Quem?
0: Simone, obrigado pela sua audiência. Simone, Cláudia, muito. Pedro Góes.
2: Opa!
0: O seu Chico Joia já mandei aqui um abraço, né? Outra participação, a Sueda. Sueda tá em Santo Antônio da Patrulha, Rio Grande do Sul.
2: Outro
0: lugar gelado, viu, Cláudia?
2: Gelado.
0: Inclusive, eu vou ver até seu arranjo aqui, tá no Diário do Nordeste. O negócio da garrafa que congela. Você põe a garrafa fora do carro, garrafa de água, né? E aí, por conta do tempo gelado, a garrafa congela. Muito louco isso, né? Vou procurar aqui pra mostrar pra vocês, viu? Em Urupema, Santa Catarina, amanheceu 2 graus. Quem mandou a mensagem foi o Casimiro de Joinville, que a gente pediu pra ele dizer como é que tava por lá, viu? Ô, Casimiro, obrigado, viu?
2: Valeu, Casimiro. Te agasalho, hein?
0: 2 graus.
2: 2 graus.
0: Que delícia. Eu queria esse...
2: Você acha? Loucura. Aí é loucura.
0: Eu queria. Ó, Richard tá em Serra Talhada, em Pernambuco.
2: Opa, bem pertinho de Triunfo. Um grande abraço, meu amigo.
0: E tá chegando. Muita gente mandando mensagem pra gente, muita gente participando, porque o assunto foi polêmico.
2: É,
0: o negócio
2: Serra Talhada é muito linda, Alisson. Né? É, aí você sobe a serra, uns 45, 50 km, você chega em Triunfo também. Pernambuco é muito lindo. Nosso Brasil é muito lindo, né?
0: Verdade, Claudinha. Muito lindo.
2: Diga lá, Alisson.
0: Eu vou contar logo a história do taxista, que eu tô prometendo há muito tempo, pra pessoal não ficar chateado comigo, já. A gente conversa com a Misaira Alonso e o Celso Lourenço pra falar desse evento que vai fazer você rir muito, se divertir demais, tá bom?
2: Aí você vai contar a história do Me Deu o Anel?
0: Agora.
2: Certo.
0: Vamos lá?
2: Bora.
0: Vamos lá, é o seguinte.
1: Fala baixo.
0: Um taxista. Fala baixo, é o maior. O taxista, meu povo, foi um assalto. E aí a situação foi complicada, porque o taxista... O bandido, vamos lá, vou contar toda a história. O bandido viu na mão do taxista uma aliança. A aliança é na esquerda, né?
2: Aliança na esquerda.
0: Ah, e o taxista dirigia, então ela realmente estava pertinho da janela. O taxista pegou um passageiro, parecia ser um dia comum no Rio de Janeiro. Entre aspas, né? O dia comum no Rio de Janeiro, às vezes, é meio complicado, né? Graças a Deus, Graças a Deus não. Tomara que as autoridades façam alguma coisa para melhorar a situação lá no Rio de Janeiro. É. A gente sabe que o Rio de Janeiro tem alguns pontos muito perigosos. E esse taxista estava em um desses pontos, só que ele estava transportando um passageiro no que parecia ser mais um dia comum de trabalho dele. Pronto, agora eu expliquei. Esse taxista não esperava que um bandido fosse aparecer do lado da janela do táxi dele e fosse pedir o anel, a aliança que ele estava utilizando naquele momento.
2: Meu Deus.
0: Ele quebrou o vidro do carro do taxista e pediu. O taxista disse, eu não dou não. Aí você vai dar, eu não dou meu anel não, vai dar seu anel. E aí o que foi que o bandido fez?
2: Sim.
0: O bandido tacou a bocada, a mordida... na mão do taxista. E com a mordida forte, que deixou inclusive machucado, puxou a aliança e disparou e foi embora com a aliança do taxista.
2: Aí ele abocanhou,
0: Cláudia.
2: Nossa.
0: Uma boca, como é que pode um negócio desse,
2: meu
0: né?
2: Meu Deus.
0: Tudo isso aconteceu na rua Almirante Alexandrino, em Santa Teresa. E aí, segundo o homem, eram duas pessoas na moto. Segundo o taxista, duas pessoas na moto. E o taxista disse que eles pareciam ter algo em torno de 18 e 20 anos de idade. Ou seja, eles eram muito jovens e estavam com o rosto coberto com capacete, né? De trás dele, no táxi, vinha um passageiro que ficou super assustado, amedrontado, mas não sofreu nenhum tipo de ferimento. O rapaz que estava do lado de trás, na garupa da moto, estava com uma arma em punho. E foi ele que começou a gritar para o cara passar o anel. E o cara, o motorista, o taxista, não passava, né? Aí, quando ele pegou o anel com a boca e saiu em disparada, o taxista, claro, parou, chamou a polícia. E aí, quando a polícia chegou, a polícia falou, meu amigo... Estamos aqui para ajudar você, vamos lá, vamos tentar recuperar. Quanto custa a aliança? Aí o que é que o taxista falou? Não, eu tomei um susto, eu fiquei chateado. Mas a aliança era falsa, não vale um centavo.
2: Nossa.
0: Era de latão.
2: Oi.
0: Porque eu tenho uma aliança de ouro, ela fica em casa. Eu não saio para trabalhar com ela e comprei essa, que é uma imitação barata, bem vagabunda. É. pra poder, nesse tipo de situação, não perder minha aliança. A polícia tá procurando os bandidos, mas aí até agora não encontrou e não aconteceu nada mais grave com o taxista, a não ser ficar com a marca de mordida na sua mão. Como eu falei, tudo isso aconteceu no Rio de Janeiro. O motorista tem apenas... o motorista tem 27 anos de taxista no ramo.

0: Do táxi, e ele disse que nunca tinha acontecido algo parecido. Já sofreu assalto, mas um assalto na base da mordida, ele disse que é a primeira vez que aconteceu. Agora inteligente, viu? Não tava com a aliança que custa dinheiro. Não tava, foi muito inteligente.
1: Obrigado, meu Deus!
0: O caso foi registrado, claro, na polícia, boletim de ocorrência, a polícia tá fazendo toda a investigação lá no Rio de Janeiro.
2: Imagina a cara dos bandidos, hein? Quando foi, nossa, quando foram vender.
0: Eles chegaram lá no repassar o produto. Olha, olha, toma aqui. Aí o cara olhou assim, um centavo por essa aliança. Ficaram com muita raiva, ó.
2: Perfeito.
0: Se eu fosse taxista, eu tirava umas férias e passava um mês fora para os caras não querer voltar.
2: Exatamente. Oxi. Que coisa incrível, hein?
0: Claudinha,
2: que essa coisa. História foi demais.
0: Demais.
2: Demais. Agora eu acho que eles deveriam ter estar tá drogados, né, não?
3: Devia. Porque, atrevidos.
2: Né? Os senhores usados, meio assim, meio doidos da cabeça, né?
0: Atrevidos pra caramba.
2: Verdade. Vamos pro aeroporto de Fortaleza, onde uma mulher foi presa depois que uma operação da Receita Federal com a Polícia Civil do Estado do Ceará apreendeu mais de 11 quilos de skunk, a droga skunk, no terminal de cargas do aeroporto. O material foi enviado de Manaus, no Amazonas. A polícia recebeu a denúncia, fez a operação conjunta, Receita Federal com Polícia Civil, e foram mais de 11 quilos. 11 quilos e 200 gramas de skunk no terminal de cargas do aeroporto de Fortaleza ontem, terça-feira, dia 7. A droga veio de Manaus, Amazonas, foi localizada durante essa fiscalização, essa operação conjunta Receita e Polícia Civil, e contou com a ajuda, inclusive, do agente canino, o Itor, utilizado pela Receita Federal para as ações de fiscalização e procura de drogas. O cão auxiliou na identificação da droga, 11 quilos e 200 gramas de skunk, e depois, então, a polícia levou toda a droga, todos os procedimentos serão realizados para apurar as circunstâncias do envio e identificar quem mandou e quem ia receber. E nessa operação, uma mulher foi presa e autuada em flagrante. Conforme a informação da Receita Federal e da Polícia Civil, ela foi levada para os procedimentos legais depois da localização dessa droga, 11 quilos e 200 gramas de skunk. A Polícia Civil vai investigar a participação dela, o envolvimento dela com essa quadrilha, e a operação faz parte das ações integradas entre os órgãos de segurança e a fiscalização para combater o transporte de drogas por meio de terminais aeroportuários aqui no Ceará.
0: Eita, eita que é droga, eita que é droga.
2: Né não?
0: Claudinha.
2: Oi, Alisson.
0: Olha só, boa tarde vocês todos do Bafulê, eu sou paraense, mas moro em Curitiba atualmente e amanheceu muito gelado, 2 graus. Oxi. O inverno no sul do Brasil. É o Robson que mandou essa mensagem.
2: Obrigada, Robson. Se aquece aí, é chimarrão, é o quê? É tererê, é café, é chocolate. Veste uma roupa quentinha, porque pra não ficar doente, né?
0: É verdade.
2: 2 graus, a sensação térmica ainda é menor, né? Oh. Menor ainda.
0: Ó. Oh. Olha que legal.
2: Ó, tô vendo.
0: Hernaldo do Amanari é fã da Misaira.
2: Olha aí.
0: Oh, dizendo que delícia. Adora quando a Misaira aparece aqui no programa.
4: Ai, que beijo.
0: Diz que é o máximo ver você aqui. Hernaldo do Amanari, massa.
2: Que legal.
0: Claudinha,
2: oi,
0: aí eu quero perguntar pra nossa querida Misaira Alonso. Misaira, você prefere frio ou calor?
4: Menina, eu passei 15 dias agora em São Paulo, né? E São Paulo tá dando 12 graus, gente, pelo amor de Deus.
2: Meu
4: e a
2: Deus.
4: Gente que é de Fortaleza, o clima mais frio que eu já vivenciei aqui em Fortaleza foi 47 graus.
0: Vixe! Como é frio?
4: Não, gente, sério mesmo. Lá, 12 graus é muito forte. E a sensação térmica, muitas vezes, era menor, porque era mais baixa. Porque tem vento. Sim. Aí fica mais frio ainda. Então,
0: aquele
4: assim,
0: vento gelado bate no rosto, né?
4: Eita. É. Aí, tipo assim, eu não sei te responder bem essa pergunta. Porque o calor extremo também, a gente fica muito mal. E o frio extremo, a gente fica mal também. Eu acredito que o frio seja menos pior. Mas se for extremo, é ruim do mesmo jeito. É bom ficar ali no meio, sabe? Debaixo da sombra, um ventinho gostoso, sem muito frio. Assim, uns 15, 16 graus.
0: Ah, seria o sonho.
4: Ah, é o sonho. Agora aqui no Brasil, que é trópico, o El Niño tá aí pra acabar com isso.
0: Ei, mas quando, assim, tá muito frio, você bota várias camadas de roupa, né?
4: Menino,
0: se empacota todinho.
4: Eu tenho
0: um meião, né? Você não pode ficar pelado no meio da rua.
4: É porque eu já namorei um jogador, né? Aí ele me deu um meião de jogador, que vem até aqui, eu boto meião, aí boto uma calça jeans, uma blusa bem, bem grossa, um casaco que eu também ganhei de outro boy porto-riquenho que eu fiquei com ele. É, menina, tudo é importante ter voz. E aí eu acabei de dizer que não é pra aceitar nada, pra dividir tudo,
0: é
4: né?
0: É verdade, é verdade. Não, mas você deu outras.

0: coisas pra eles, né? Outros presentes.
1: E
0: outros
1: deixa abaixo, deixa abaixo.
0: Ah, então, ó, quero saber da amizade. Quero saber de você também, viu, Celso? Você prefere frio ou calor?
2: Eu amo frio. Apesar de amar Fortaleza e amar esse calor daqui, eu amo frio. Eu estive em Curitiba recentemente, né? O paraense, né? Acabou de falar que tá em Curitiba e, nossa, eu fiquei apaixonado por aquele frio. Não dá vontade nem de voltar mais pra cá. Eu adoro frio, mesmo.
0: Eu acho que eu gosto do meio termo, né, Cláudia? Mas o meio termo que eu falo, né? O meio termo 15, 20 graus, não. É o meio termo assim. Um tempo no frio, um tempo no calor. Um tempo no frio, um tempo no calor.
1: Você fica doente.
0: Pois é, esse é o problema, né?
1: Meu anjo, quando eu cheguei de São Paulo aqui, foi na mesma hora. Assim, eu saí do aeroporto, gripe.
0: Ficou catarrenta.
1: Ah, meu Deus do céu. Tive que procurar alguém pra cuidar de mim.
0: Cuidaram?
1: Não.
0: Ah, que maldade. Olha, Misaira Alonso tá aqui, o Celso Lourenço. Tu assumiu o nome Misa?
1: Ah, eu assumi. Inclusive, vou passar meu Instagram hoje aqui, porque eu... Olha, gente, pelo amor de Deus, indignação aqui. É, polêmica. É verdade. Toda vida, todo mundo ficava dizendo, muda o teu Instagram pro povo te seguir. É. Mudei. Se hoje não entrar pelo menos 50 mil seguidores, vocês pegando meu Instagram do jeito que é agora... Eu admito. Rapaz do caractere, já bote aí meu Instagram, ai, entendeu?
0: Qual é?
1: Misa Alonso. Do jeito que se fala, se escreve. M-I-Z-A.
0: É só
1: Alonso.
0: Um Z?
1: É só um Z.
0: M-I-Z-A. É
1: Misa, M-I-Z-A, Alonso, com Z normal também.
0: A-L-O-N-Z-O.
1: Isso, me acha no Instagram.
0: Facilitou demais.
1: Olha aí. Então você vai me seguir, acompanhar o meu trabalho, me contratar, faço várias coisas, entendeu?
0: Arroba Misa Alonso. Yes. Mas a Misa, a gente é pra chamar de Misa agora, né?
1: É Misa.
0: É Misa, viu?
1: Eu dizia Misa porque, na verdade, a minha família sempre me chamou de Misa. E aí, o meu nome do meu irmão, a louca, né? Da pessoa que tá debaixo disso aqui é Misael. Então a minha família me chama de Misa. Quando eu comecei a me montar, que eu botei o nome de Misaira, os amigos também começaram a me chamar de Misa. Uhum. Eu digo, gente, se eu alterar pra Misa, não vai dar diferença. Aí pronto, é só. Imagina que a gente tá um pouco mais íntimo. Pronto. Aí você tá me chamando de Misa.
0: É a Misa. Então eu pedi pro meu operador de caracteres que tá lá agora, não sei se é o Carlos ou o Jefferson. Já vamos atualizar, porque eu tinha botado Misaira. Então vamos botar Misa, tá certo? Então a Misa Alonso está aqui no Bafulê com o Celso Lourenço, porque eles vão convidar vocês pra darem muita gaitada, se divertirem, porque tem um evento maravilhoso chegando aí pra trazer alegria pra vocês. Tem o Dia G do Humor e tem o Atiraste Uma Pedra. Quem começa falando?
1: Ele, pode falar.
0: Vai, Celso.
2: Eu começo porque o Dia G do Humor, ele foi idealizado agora no mês de junho. Tivemos uma sessão já em comemoração ao mês do orgulho LGBTQIA+. E ele é um evento que abre, né, o Atiraste. Então, o Dia G do Humor tem essa proposta de stand-up comedy. E aí tá voltado, né, para artistas LGBTs. Então, a gente vai ter nessa sessão agora do dia 12, né, no domingo próximo. É, duas sessões. A primeira sessão vai ser com o Denis Lacerda, né, humorista aqui do Ceará, muito conhecido.
0: Denis Lacerda, que é
1: a Deidiane,
0: muito conhecido, Piaf. Faz a Deidiane Piaf.
2: Isso, maravilhoso.
0: Participa de programas de TV nacional, é DJ também.
1: E tá no Peru.
0: Tá no Peru atualmente?
1: Tá, é? No Peru. Tá no Peru. Ela foi viajar pro Peru lá.
0: Muito bem. Tá, vai voltar a tempo?
1: Ela vai, né? Voltar, menina. Eu disse pra ela, se ela não trouxesse um presente pra mim, eu dava ela na cara dela, ela voltava pro Peru.
0: Será que ela volta pendurada numa lhama?
1: Ah, ela já postou uns vídeos nas lhamas lá.
0: Massa, bem assim, Cusco,
2: né? Eu vi lá. E na segunda sessão, a gente vai ter um spin-off do espetáculo do qual eu faço parte, que é o Desconto de Fadas, que é da Companhia de Teatro Caricatas, né? Eu sou do teatro. E esse espetáculo, ele fala sobre uma versão satírica das princesas. Aí eu acho que eu não posso citar Disney, né? Porque direitos autorais. Mas as princesas, né? Que são tão conhecidas aí do imaginário, né? De todo mundo. A gente faz uma sátira delas, trazendo pro regionalismo aqui do cearense,
0: né? É aquela peça que tem a Fiona?
2: Exatamente.
1: É a Feona.
2: Tem a Feona.
1: Feona.
0: É divertida essa peça, viu? Essa peça é muito divertida.
2: Muito divertida. E aí a gente trouxe um spin-off dela pra também divulgar o espetáculo que a gente vai ter nova temporada em breve. E aí essas ambas as sessões, né, fazem aí essa abertura pro Atiraste.
1: Pro Atiraste, que vem logo em seguida. E aí o Atiraste é uma peça que a gente já apresentou várias vezes, né? Que na verdade a peça já vai fazer 10 anos de existência, bastante tempo. E ela conta aí os avanços e os processos que o transformismo viveu aqui na nossa cidade, né? No Ceará, passando por...

0: várias boates, os boates que nos valorizaram, os boates que cresceram junto com a gente. Então fala sobre essa evolução do transformismo, passando pelas drags que vieram lá do início até as drags mais da atualidade. E aí é muito legal, né, de vocês assistirem. É bem divertido, você vai rir também, porque a gente brinca também. Tô na peça desde o início, assim, e é muito legal fazer essa mistura do stand-up com o nosso trabalho no Atiraste, porque nessa edição, o Atiraste, ele vai ter duas sessões, que vai ser às 5 e às 7. E cada sessão vai ser um elenco diferente. Então tem aquela pegada do artista, a personalidade do elenco diferente. Então você tem a oportunidade de ver duas vezes, duas apresentações que vão ficar diferentes. Também você vai ter a oportunidade de passar pelos meninos que vão fazer stand-up. Então eu acredito que é muito legal, vai ser um evento mesmo para vocês se divertirem bastante, se contraírem bastante, mas também aprenderem sobre como que aconteceu e cresceu e evoluiu o transformismo aqui em Fortaleza. Vai ser lá no Teatro Carlos Câmara. Tem que seguir a gente no Instagram, no caso, que é o Atiraste Uma Pedra, porque lá é que tem o ingresso, que é gratuito, né? Mas aí tem um link do Simpla pra vocês pegarem. É gratuito.
1: Olha, que importante, viu? É... Bacana.
0: Mas tem que tirar o ingresso lá no Simpla, que
2: garantir
0: vai estar no Instagram.
2: O ingresso.
1: É arroba Atiraste Uma Pedra. Arroba Atiraste Uma Pedra. Então, só recapitulando, no dia 12, é domingo agora, né?
2: Domingo agora.
1: Dia 12, domingo agora. Teatro Carlos Câmara, que fica onde?
2: Fica ali no centro.
1: No centro, sabe informar a rua?
2: É, não sei.
0: Eu não sei também não, viu? Também não.
1: Deixa eu caçar aqui bem rapidinho.
0: Não, aí esse homem aqui acha tudo. Acha
2: tudo. Teatro, mas assim, em termos de localização popular, fica ali próximo ao Centro de Artesanato do Ceará.
1: Tá aqui. Rua Dr. João Moreira, 471. João Moreira 471.
0: Né? Tô dizendo que ele é rápido.
1: Centro da cidade.
0: É, né? Centro.
1: Isso. Então, no Teatro Carlos Câmara, 12 de julho, neste domingo, duas sessões.
2: Duas sessões.
1: 17 e 19 horas.
0: Isso.
1: 5 da tarde e 7 da noite. Exatamente. Denis Lacerda e o spin-off do espetáculo Desconto de Fadas,
2: que quem quiser também já pode seguir o arroba cia.caricatas, que é a nossa companhia de teatro que produz o espetáculo Desconto de Fadas.
1: Cia.caricatas. Caricatas, no plural,
2: isso,
1: né?
2: No plural.
1: E no dia 31 de julho tem novamente, né?
0: Tem também. Tem, sim.
1: Que é no Teatro Morro do Ouro, que fica isso. Ali anexo ao José de Alencar,
0: isso.
1: Né?
0: Isso.
1: Às 7 da noite tem participações especiais na Yara Ferre, maravilhosa. Misa, uma pessoa ali que
0: eu
1: vocês
0: vou fazer
1: conhecem.
0: Stand-up.
1: Olha, tu faz stand-up?
0: Pois é, então, gente.
1: Tu vai fazer.
2: Ela tá se lançando agora
0: é porque,
2: no stand-up.
0: Gente, me desafiaram. Porque assim, né? Às vezes a gente não acredita que pode fazer alguma coisa. Ou então nunca passou pela cabeça da gente. Então assim, o diretor disse assim: olha, eu acho que você deveria fazer. Vamos montar aqui um texto, vamos experimentar. Acho que é o momento certo e o lugar certo pra você fazer isso. Então nesse dia eu vou me apresentar na peça. Eu vou fazer o Atiraste, mas eu também vou abrir fazendo stand-up.
1: Eita!
0: Então vai ser legal. Ou seja, quem quiser ir pra poder ver pela primeira vez eu fazendo stand-up, vamos passar essa vergonha juntos.
1: Eita, no dia 31, né?
0: É.
1: Lá no Teatro Morro do Ouro, 7 da noite. Aí na Nayara Ferre, Misa Alonso, Aurineide Camurupim, que vai fazer a personagem.
0: Sim.
1: Juriti. Tudo isso lá no Teatro Morro do Ouro. No dia 12, que é neste domingo agora, no Carlos Câmara, tá certo? Com Denis Lacerda e Desconto de Fadas.
0: Yes.
1: Então, é humor pra todo mundo. É alegria, é diversão, é energia e é talentos da terra. É a Misa Alonso e o Celso Lourenço, né?
0: Isso.
1: Aqui no Bafulê, trazendo esse evento. Cláudia Leite, vai ser um evento muito bacana, né?
3: Não?
1: Divertido.
3: Divertido. Tá aí uma opção maravilhosa pro teu fim de semana, né? Levar a família, levar os amigos, né? Conhecer a Misaira pessoalmente, né? E uma turma muito boa pra você se divertir, pra você passar bons momentos. Tá aí, a dica show, viu? Parabéns, meninos.
2: Obrigado.
0: Obrigado
1: então,
0: demais pelo espaço.
1: Faça um convite oficialmente. Falem aí pro povo, convidem, diga novamente dia e horário. Fala com o nosso público aí pra eles irem.
2: Então, vamos ao convite, né? Aqui pra todos vocês que estão acompanhando o Bafolê. Neste domingo, dia 12 de julho, a gente vai ter duas sessões de dois eventos. O Dia G do Humor, né? Um evento voltado para humor cearense LGBT, com duas sessões, às 17 horas com Denis Lacerda, às 19 horas com o spin-off do espetáculo Desconto de Fadas, da companhia Caricatas. Ingresso gratuito, pode ser retirado pelo Simpla, no link que está disponível no arroba Atiraste Uma Pedra.
0: Exatamente, falou tudo. Então vamos assistir, acompanhar esse trabalho que é maravilhoso, ter a oportunidade de conhecer sobre a arte do transformismo, para quem não sabe o que é, ou então descobrir, ou para quem sabe, quer descobrir como foi que aconteceu, chegou até aqui, o momento que nós

0: Estamos vendo hoje. Vai assistir, são duas sessões. Assiste logo as duas, mano. Tá lá mesmo, assiste as duas. Vê os stand-up de todo mundo, entendeu? Tem nada pra fazer, vai assistir a gente.
1: Então, segue aí o arroba Tiraste Uma Pedra, que você vai lá e tira o seu ingresso gratuito. E tem várias informações sobre o evento por lá. E o arroba cia.caricatas, né?
2: Exatamente.
1: Pra você ficar super bem atualizado.
0: E Misa, me seguir, viu?
1: E seguir você, arroba Misa Alonso.
0: Eu disse, né? Tá 10 mil seguidores pro quarteiro agora. Tem que entrar, viu?
1: Misa Alonso.
0: Olha, mas eu quero mandar um beijo a todo mundo, tá? Que já me seguiu aqui depois que eu vim, das vezes que eu vim pra cá pro Bafulê. Porque as pessoas mandam mensagem com frequência, dizendo que gosta de me ver aqui, quando é que eu volto. Então, obrigado. Sei que vocês devem estar assistindo. Obrigado demais pelo carinho de todo mundo. A gente se encontra, inclusive, em outros lugares. Já me encontrei com pessoas que assistem, me assistem aqui na boate ou em teatro mesmo, dizendo que sempre estão aqui assistindo a gente no Bafulê. Então, obrigado, carinho de todos vocês. É pela existência de vocês que a gente se mantém artista, vivo aqui, tentando trabalhar.
1: Que bom, que bom. E a gente adora você. E tá ali, ó, tá na tela. Misa, é só com um Z, né, Misa?
0: É um Z.
1: É um Z, viu?
0: Botaram dois, foi?
1: É, foi dois.
0: Gente, quem tiver vendo dois... Ah, a pessoa do caracteres é rapidíssima.
1: É. Mas aí, quando bota com dois, aí eu acho que direciona pra, pra um.
0: Tá,
1: eu
0: aí,
1: acho que não existe
0: uma
1: coisa. Misa Alonso.
0: Rápido.
1: Você seguir essa artista incrível, performática, talentosíssima. E, além de tudo, muito linda, né, Cláudia?
0: Ai, queria mandar um beijo pro Gutierrez.
3: Sim.
0: Ai, o Gutierrez é muito bonito, gente. É o que mesmo, eu preciso na minha vida.
1: É verdade. O Jefferson também é, viu?
0: É?
1: Jefferson
0: Nunca
1: Gomes.
0: Vi, cadê a foto do Jefferson pra gente ver?
1: Deixa eu mostrar aqui, Jefferson Gomes.
0: Vamos olhar o Jefferson, gente.
1: Operador de caracteres.
0: Super afim de conhecer
1: tá
0: o Jefferson.
1: Bafulê. Tá aí, Jefferson.
0: Ai, Gomes. Jefferson, também achei vantagem.
1: É verdade.
0: Achei vantagem. Aí vocês podem disputar. Aí quem vencer fica comigo. Eu sou o prêmio.
1: Nosso novo operador de áudio, o Mailton, que você não veio ainda quando ele tava aqui também, é bonito.
0: E eu não conheci, mas aqui eu tô pra conhecer também.
4: O melhor do mundo.
0: O melhor do mundo. Humilde.
1: Obrigado, viu, Misa?
0: Muito beijo, obrigado, gente. Obrigado pelo espaço.
1: Obrigado,
0: tá?
1: Viu,
2: obrigado
1: Celso. Que o evento seja um grande sucesso. Conta com a gente aqui.
2: Tá? Obrigado.
1: Sempre. Show de bola. Claudinha.
3: Exatamente,
1: eu meninos. Tenho um
3: parabéns. Até a próxima. Um recado importante.
1: Importantíssimo pra trazer pra vocês agora no Bafulê, tá certo? 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Olha só, Claudinha.
3: Oi, Alisson.
1: Após o intervalo comercial, eu vou contar um negócio. Será que ladrão que rouba ladrão tem 100 anos de perdão?
3: Assim é significado, né?
1: É. Porque não. Um ladrão... Não, sim. Como não? Um ladrão foi cometer um crime, foi cometer um furto dentro de uma loja.
3: Sim.
1: Só que ele também sofreu um crime.
3: Aí é loucura.
1: Ele foi vítima de um crime. Então, o criminoso também foi vítima de um crime. Na hora que ele tava cometendo o crime. Eu vou já contar, tá confuso, mas daqui a pouco
3: não,
1: eu conto
3: os detalhes.
1: Deu pra entender?
3: Deu pra entender. Né? Quem tava roubando também...
1: Foi roubado.
3: Também foi roubado.
1: Pronto. E um idoso que caiu no golpe do golpe. Ele caiu no golpe, só que aí, depois que ele foi tentar resolver o golpe que ele tinha caído, ele caiu no segundo golpe, meu povo. Já eu conto.
3: Não pode, né?
1: Nossa.
3: E mais, a mulher que foi assassinada na frente dos filhos pequenos e amamentava
5: meu Deus.
3: O bebê. Você já pensou que coisa louca?
1: Meu Deus.
3: Muito louca. Foram vários tiros. E pra onde vai o vozinha, hein? O goleiro de Cabo Verde, que foi uma das revelações dessa Copa.
1: Verdade, muito
3: tudo
1: bom.
3: Isso, é, tudo isso e muito mais a partir do próximo bloco, aqui no Bafulê.
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1: 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Vamos contar agora sobre esse crime chocante que aconteceu, onde uma mulher, uma mãe, foi assassinada a tiros quando amamentava o filho mais novo na presença dos outros 4 filhos, também todos pequenos. Ela era Stephanie Mayra Batista dos Santos, 30 anos, foi assassinada a tiros em casa, na rua Abdias de Oliveira, no bairro Zumbi, zona oeste de Recife, Pernambuco. Ela estava amamentando o bebê, o filho mais novo, na presença dos outros 4 também pequenos, quando os 2 matadores armados entraram na casa, invadiram a casa e aí mataram a mãe dos meninos, mataram a mulher de 30 anos, a Stephanie Mayara, e fugiram. Os vizinhos ouviram os tiros e chamaram a polícia. Socorro também. Quando o socorro chegou, nada mais havia a fazer. Infelizmente, ela já havia sido assassinada sumariamente, de forma sumária, com muitos tiros. A polícia apura que ela já havia sofrido um atentado, uma tentativa de assassinato, há algum tempo atrás, quando os matadores chegaram e atiraram na porta da casa dela. A polícia investiga o envolvimento dela com o tráfico de drogas, porque ela era apontada como responsável por ter uma boca de fumo e vendia drogas para um homem que talvez fosse o pai dos filhos dela ou de um dos filhos e que estava cumprindo cadeia. Então ela é quem fazia o negócio da venda das drogas. E mais, a polícia também sabe, aliás, a polícia então agora trabalha com a hipótese que ela foi morta num acerto de contas, numa disputa entre grupos criminosos por conta da disputa pelo comércio da droga. A área onde ela morava foi isolada, a polícia militar esteve no local, Instituto de Medicina Legal também foi para lá, removeu o corpo para o IML, e as crianças, as 5, a bebê que ela amamentava quando foi morta a tiros e as outras 4 foram levadas para o Conselho Tutelar e depois então entregue a familiares dela. A polícia caiu em campo rápido e apreendeu, 2

0: menores de 17 anos que confessaram a participação no assassinato, que foram eles que entraram na casa e mataram a mulher de 30 anos, e eles foram levados para a Delegacia de Homicídios e Proteção à Pessoa, o DHPP, Alisson.
1: Seguindo aqui o Bafulê, nosso plantão policial, vou agora trazer uma informação bem triste de uma mulher que morreu quando ela soube que o irmão dela tinha morrido, né? Uma situação muito triste. Ela soube que uma pessoa que ela amava muito tinha morrido e ela morreu também. A Marilene de Jesus Silva, 43 anos de idade, morreu, e isso tudo aconteceu ontem, terça-feira, em Campo Grande do Piauí. Ela passou mal quando recebeu a notícia da morte do próprio irmão, o Adonias Hermínio da Silva. E a informação foi confirmada pela Polícia Militar. Segundo a polícia, uma equipe foi acionada após receber a informação de que uma motocicleta estava abandonada desde amanhã em uma estrada lá na região de Carnaíba, zona rural de Campo Grande do Piauí. Segundo a polícia, a motocicleta estava próximo de uma casa abandonada. Ao verificar um imóvel, os militares encontraram o Adonias da Silva sem sinais vitais. A polícia disse que não tinha sinais de violência no corpo dele e, claro, ainda vai fazer a investigação sobre o motivo dele ter morrido. Aí a polícia precisou comunicar aos familiares da morte desse homem. Foi procurando os familiares, foi comunicando aos familiares mais próximos. Quando chegou na Marilene, irmã do Adonias, informou pra ela: ó, infelizmente temos uma notícia ruim, seu irmão morreu. Quando ela recebeu a informação, ela passou mal e desmaiou. Foi socorrida pro hospital, só que não resistiu e morreu ainda no caminho pra ir pro hospital. Que tragédia familiar, né? Infelizmente a mulher morreu quando soube que o irmão tinha morrido. Tudo isso aconteceu em Campo Grande do Piauí. Como eu falei, a polícia ainda investiga aí a morte do Adonias, mas da irmã já tem a certeza, ela passou mal e morreu durante o caminho pro hospital ao receber a informação, provavelmente a mais triste da vida dela, que ela não queria receber, da morte do próprio irmão. Que tragédia familiar, que triste.
0: Que tragédia, né? Inclusive, me lembra agora que há pouco tempo a gente contou outra tragédia. Verdade. A mãe passou mal, o filho passou mal porque a mãe passou mal, e os dois morreram praticamente numa diferença de 20 minutos.
1: Verdade.
0: Lembra?
1: Eu lembro.
0: Muito triste mesmo, muito triste. Alisson, vamos de intervalo?
1: Vamos de intervalo, né, ô Mailton? Estamos no horário do intervalo, né? Vamos pro intervalo comercial, Claudinho, aí logo após o intervalo eu conto a história do ladrão que foi roubar e foi roubado enquanto estava roubando.
0: Eita!
1: E do idoso que caiu no golpe quando foi resolver um outro golpe que ele já tinha caído. Caramba, daqui a pouco.
0: Vozinha, depois da Copa, né? Profissionalmente falando, vai pra onde? Neymar também é notícia. Você sabe o que é que o Neymar comprou?
1: Eu sei. Polêmico, viu?
0: É, e você, polêmico é o projeto do Pix Pensão.
1: Vixe!
0: É o projeto do pagamento automático de pensão alimentícia.
1: Vixe, Maria,
0: que
1: Cláudia.
0: Foi aprovado no Senado. A gente vai contar aqui.
2: E o Pix? Exatamente. Nada ainda.
1: Como é, Mailton? Como é?
2: E o Pix? Nada ainda.
0: Oi. Pois é um projeto polêmico que já foi aprovado no Senado. Bom, e a gente vai querer saber também a sua opinião, porque é muitíssimo importante. Esse projeto, segundo tá lá nos objetivos, né? Nas... Como é que a gente fala?
1: Nas pautas.
0: É, não, quando você faz um projeto, tem a justificativa. Nas justificativas, esse projeto vai auxiliar cerca de 11 milhões de mães solos.
1: Eita, bom.
0: Que lutam pela pensão alimentícia. É, brincadeira não, a gente conta no próximo bloco. Tudo isso e muito mais.
1: Voltamos daqui a pouco.
0: Sim, Verdinha.
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1: Eixos aqui.
2: Verdinha. Ah, não. Fala, Cláudia, agora.
1: Verdinha. 92.5 Rádio Verdinha. 2 horas e 45. 46 virou.
2: Ara,
1: 46 minutos.
2: Claudinha.
1: Oi, Alisson.
2: Você falou que tem uma notícia importante aí. É o lance do Pix Pensão, né?
1: Exato.
2: Olha, é polêmico pra caramba, Cláudia.
1: Sim.
2: Polêmico. Podemos? Você quer trazer agora?
1: Podemos?
2: Vamos.
1: Podemos. Olha, Pix Pensão, você agora vai entender o projeto de pagamento automático da pensão alimentícia que foi aprovado hoje no Senado Federal. O projeto de lei prevê recebimento da pensão alimentícia direto na conta do beneficiário ou representante legal. Ou seja, um projeto que automatiza o pagamento mensal da pensão alimentícia diretamente para a conta do beneficiário ou do representante legal. Foi aprovado pelo Senado Federal e é possível pedir à Justiça, em qualquer fase do cumprimento da sentença, o recebimento do valor devido dessa forma, por meio do Pix. A autora do projeto é a deputada Tabata Amaral, do PSB de São Paulo, que chamou a iniciativa de Pix Pensão. Apesar da forma de recebimento dos valores não ser especificamente por meio do sistema do Pix, o texto teve o relatório da senadora Ana Paula Lobato, foi aprovado no plenário ontem e agora aguarda a sanção do presidente Luiz Inácio Lula da Silva. O processo de automatização prevê que o juiz informe os dados necessários, incluindo valor mensal da pensão, o prazo de duração da obrigação, as contas de débito e crédito e também os critérios de atualização dos valores. E com a definição da Justiça, os bancos devem fazer as transferências nas datas devidas. É automático, não tem o que falar nada, não tem o que questionar nada. Se não houver o saldo na conta da pessoa que paga a pensão, será possível ocorrer uma indisponibilização automática dos ativos financeiros, né, no valor da prestação em atraso. Segundo a Agência Senado, atualmente, a pensão alimentícia pode ser debitada de forma automática diretamente do salário do devedor, certo, Alisson?
2: Certo.
1: No entanto, se ele não tiver vínculo, se ele não tiver empregado formalmente, é preciso que a mãe da criança, no caso, a pessoa beneficiada, acione a justiça a cada pagamento atrasado. É o que acontece hoje, né?
2: Verdade.
1: Com a automatização do pagamento direto para a conta da mãe da criança, vamos colocar assim de uma forma bem prática, o acionamento do judiciário não vai ser mais necessário. Ela não vai precisar ir para a justiça, né, ficar dizendo, juiz, seu juiz, olha, ele não paga por isso. Aquela confusão, aquela via sacra, que é a expressão que a gente usa, né? Isso vai ajudar a não sobrecarregar o sistema e vai evitar problemas de recebimentos dos valores a menos ou de não receber. A justiça também deve definir o que ocorre no caso de insuficiência, ou seja, de não ter o dinheiro na conta para o pagamento da pensão, com a possibilidade do bloqueio da conta. A penhora de bens, por exemplo, vai ser uma das opções no caso da continuidade.

0: continuidade do débito. Então, entrou o saldo automático, não tem? Entrou o saldo automático, não tem? Então, vai poder penhorar um bem por conta do não pagamento da pensão automática. O projeto original usa o termo aspiado PIX pensão para se referir à medida, mas não há texto determinando que o débito deve ser feito pelo sistema do PIX. Então, é uma medida polêmica, mas é uma medida que vem agilizar o sistema brasileiro, né, o sistema jurídico, vem agilizar também essa questão do pagamento, porque não tem ex-filho, tem ex-marido e tem ex-mulher, mas não tem ex-filho. Criança come, criança precisa de escola, criança precisa de remédio, criança precisa sim do pai e da mãe juntos. Então, esse projeto foi aprovado e agora vai para a sanção do presidente da República. Polêmico, mas no meu entendimento, justo. E você, Alisson?
1: Eu acho justo também, acho justo também. É uma causa muito complicada, né? Tem muita gente esperando pensão, sofrendo porque não consegue. Acho justo.
0: E aí a gente pode jogar pra galera?
1: Vamos.
0: Vamos. Você também acha justo esse projeto? Você acha que vem realmente solucionar esse problema de não pagamento de pensão, a dívida, e vai para um lado e vai para um outro, e aquela confusão realmente agora vai dar certo? Porque, afinal de contas, fazer filho é bom, mas cuidar do filho tem que ser... Não tem férias. Cuidar de filho não tem aposentadoria. Cuidar de filho, o filho existe. Então, fazer na hora é muito bom. Então, vamos arcar com as responsabilidades da criação. E aí, você concorda sim ou não?
1: Participe da pesquisa. Mande agora pro WhatsApp da Verdinha as 10 primeiras pessoas. A gente vai ler a sua resposta no ar. O número é o DDD 859-8887-1306, 98887-1306. Seja rápido, seja rápida. Põe o seu nome, de onde você está falando e a sua resposta para você estar entre as 10 primeiras pessoas que vão participar. Vou já contar a história do bandido que foi assaltar, foi fazer um crime, foi fazer um roubo. Enquanto ele estava roubando, ele foi roubado. Já eu conto essa história, mas antes, Cláudia Leite.
0: Oi, Alisson.
1: A gente
0: Marques.
1: Já tá recebendo aqui nos estúdios uma cantora maravilhosa, talentosíssima, sim, que vai trazer pra gente na tarde de hoje sua voz incrível, seu talento e seu carisma. Suíris Borges. Suíris Borges, anote esse nome, tá aqui com a gente já no Bafulê. Suíris, boa tarde, seja muito bem-vinda.
2: Boa tarde, Cláudia, boa tarde, Alisson. É um prazer imenso estar aqui com vocês. Boa tarde pra galera que tá em casa também assistindo e escutando a gente, né? Tô muito feliz de estar aqui, viu?
1: A gente que tá feliz e você tá arrebentando, né? Tá aí vindo com a carreira muito forte. Você é da Bahia?
2: Isso, do interior da Bahia.
1: Interior da Bahia, isso, né? Bahia é maravilhosa, né? Demais. Terra incrível. A Bahia, ela é o estado que pega, assim, as pessoas e explodem pro mundo.
2: Isso
1: com
2: aí.
1: Talento. Vocês com...
2: já conhecem a Bahia?
1: Não, eu nunca fui. Você já foi, Cláudia?
0: Já conheço.
1: Olha,
0: a Bahia.
1: Privilegiada.
0: Boa tarde, seja bem-vinda.
2: Obrigada.
0: A Bahia é um país, né, dentro do Brasil. Isso a Bahia aí. Tem talentos, a Bahia é um povo acolhedor. E parabéns, viu? Parabéns, Bahia, porque tá trazendo, né, trouxe pra nós mais um talento, né? Seja muito bem-vinda ao Bafulê.
2: Obrigada, Cláudia, obrigada.
1: Suíris, vamos começar cantando logo?
2: Bora.
1: Você pode vir aqui pro nosso palco, que a gente vai trazer aqui a sua voz e o seu charme, seu glamour, que ela tá com um figurino muito bacana. Então, Suíris Borges no Bafulê, ao vivo pra todo o Brasil.
2: Bora. Essa aqui tá presente no nosso novo projeto. O nome do projeto é Seresta de Barzinho. E a gente escolheu só as pedradas, viu? Escuta essa daí, ó.

0: Luiz Borges no Bafuleque. Olha que música gostosa de ouvir.
1: É um
0: que
1: chiclete.
0: Voz boa de ouvir.
2: Muito
0: também,
2: obrigada, né? Viu?
1: Sem dúvida. É sonora, é doce, entra no ouvido. Como é que é? Vestida ou
2: vestida
1: desarrumada?
2: Vestida ou desarrumada. É, com humor ou emburrada. De qualquer jeito, né? Você é linda de qualquer jeito. É isso que a música quer passar.
0: Que mensagem linda também, né?
1: Também.
0: A mensagem é linda, a música é linda, a batida, o som é bacana. Como é o nome do novo projeto que tem essa música?
2: Seresta de Barzinho.
0: Seresta de Barzinho.
2: Isso.
0: Olha, é bom pra ouvir, tu manda uma.
2: É.
0: Se você gosta, ouça, viu? Já procura aí a Suíris Borges nas plataformas digitais, no próprio Sua Música, né? Você encontra a Suíris. Isso. E você encontra ela também nas redes sociais, no arroba Suíris Borges. Bem facinho também, é o nome dela, né? Suíris, quanto tempo de carreira?
2: 5 anos.
0: Mas você é super jovem, né?
2: Tenho 23.
0: 23, né? Então você começou aí, fez a maioridade e já começou,
2: isso,
0: né? Mas cantava antes, de alguma forma, tipo em casa?
2: Eu cantava em casa.
0: Uhum. E a família apoiava, gostava?
2: Gostava, sempre apoiou. Inclusive, minha mãe tava falando ali na estante, né? Porque a gente acabou de sair de outro programa, que ela disse que, quem diria, aquela menina que ficava em casa tocando com violão ia tá, né? É, passando na TV agora.
0: Que massa.
1: Muito legal, né?
0: Muito bom, né?
1: Muito
0: bom.
1: Ei,
0: ô Suíris, já lhe compararam com a atriz Mel Muzilo?
2: Não.
0: Não?
1: Não?
0: Porque lembra muito ela. Olha aí a foto da Mel Muzilo. Mel Muzilo, atriz da Rede Globo, fez várias novelas
2: de grande sucesso. Eu fiquei me achando agora, viu?
0: Não, mas é. Põe aí, Gutierrez, a foto da Mel Muzilo pra gente fazer a comparação.
2: Que é muito gata.
0: Lembra muito você, a Mel Muzilo. Inclusive, tá no auge da carreira, né? Bastante sucesso nas novelas da Rede Globo. E a Cláudia comentou aqui comigo, né?
1: Sim.
0: Ela lembra aquela atriz. É. Realmente, viu? Mas eu vou dizer que você obrigada. É mais bonita que ela, viu?
2: Muito obrigada.
0: Meus parabéns.
2: Tô bem, então, viu?
1: Tá bem na
0: fita. Claudinha.
1: Oi, Alisson.
0: Vamos de mais uma da Suíris, vamos?
1: Só se for agora.
0: Bora. Conta mais uma pra gente.
2: Bora agora.
0: Suíris Borges ao vivo no Bafulei. Maiuto?

0: Isso é Suíris Borges ao vivo pra vocês, viu? Chama!
1: Suíris Borges no Bafulê! Olha, realmente, viu? É esse teu trabalho, esse teu projeto aí é pra ouvir. Tomando uma... Aí você não bebe? Pega um tira-gosto, um refrigerante... E vai curtir, também, porque a música é gostosa, é envolvente.
2: Dançante, né?
1: Dançante, é, e a voz dela é muito boa, né? Mas assim, você. Esse seu projeto aí, com certeza, vai estar arrebentando. Mas tem algum ritmo musical que você diria assim, ó, se eu pudesse, eu cantaria esse ritmo musical, mas não é o que eu uso na minha vida profissional, trabalho. Por exemplo, você gosta de rock?
0: Eu gosto, mas... Eu usaria na minha vida profissional o sertanejo.
1: Sertanejo,
0: sou,
1: né?
0: Muito apaixonada pelo sertanejo.
1: Sertanejo. Tem alguma inspiração, uma cantora sertaneja?
0: Marília, né? Eu acho que a maioria das mulheres que começaram nessa época, na mesma época que eu, tem ela como inspiração, porque ela era maravilhosa, né? Uma artista incrível.
1: E trazendo as mulheres, né, pra frente.
0: Isso.
1: Do palco, pra frente das luzes, né?
0: Exatamente.
1: Muito bacana. Daqui a pouco tem mais Suíris Borges no Bafulê, Claudinha.
2: Sim.
1: O restado da nossa pesquisa daqui a pouco também.
2: Daqui a pouco. E Vozinha, o goleiro revelação de Cabo Verde, vai pra onde profissionalmente? E o Neymar, hein? Neymar comprou...
1: Negoção.
2: Negoção. A gente conta pra você no próximo bloco, né?
1: Voltamos já.
2: Rapidinho. 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
1: Opa, de volta ao Bafulê. Agora, 92.5 FM, já, 3 horas e 4 minutos.
2: Voou, Cláudia. Voou o dia.
1: Voou, vamos de pesquisa?
2: Vamos, tá quase.
1: Aliás, do resultado. Enquanto o Alisson termina de compilar aqui os nossos resultados da pesquisa, vamos falar sobre vozinha. O goleiro revelação da Copa do Mundo. A goleira.

0: de Cabo Verde, qual é o destino profissional de Vozinha? Ele tem 40 anos de idade, ele vive o ápice da carreira, tornou-se o centro de uma das maiores novelas nessa janela de transferência agora com a Copa do Mundo, porque ele foi um grande destaque, aliás, ele é o grande destaque da Copa do Mundo de 2026. Ele fez 7 defesas contra a Espanha, 8 contra a atual campeã Argentina. Inclusive, ele escreveu a história dele quando ninguém imaginava. Eu acho que nem o Vozinha imaginava que ia tão longe. E qual é o destino profissional de Vozinha? Acredite, é jogar no mesmo time do Lionel Messi.
1: Olha!
0: É.
1: Caramba!
0: É. O David Beckham, que é o dono da Inter Miami, o time do Lionel Messi na MLS, está interessado no passe do Vozinha. Tu já pensou? O contrato do Vozinha com o Chaves, da segunda divisão de Portugal, encerrou-se agora em final de junho. Então, ele já começou julho, a Copa do Mundo, desempregado. Ou agente livre, dono do passe dele mesmo. O que permite a contratação por qualquer equipe sem os custos de transferência.
2: Cara.
0: Segundo o jornal espanhol Marca e o português Record, o clube gerido por David Beckham, que é a Inter Miami, demonstrou interesse fortíssimo no Vozinha. A Inter adquiriu recentemente uma vaga extra no elenco internacional para a temporada de 2026, o que abriria espaço para o Vozinha. Você já pensou? O Vozinha jogou com o Messi, né? Quando terminou, o Messi foi parabenizar o Vozinha, foi falar pro Vozinha do valor do Vozinha. E Vozinha pode jogar no mesmo time que Messi agora?
1: Não é, olha as reviravoltas da vida.
0: Exatamente, do futebol, né? Tá aí, olha, talento. Quem perdeu a oportunidade da vitrine da Copa do Mundo? Brasil.
1: Foi.
0: Como sempre, como vem nas últimas 6 Copas, será que a gente não aprende não, meu povo?
1: Pois é, Cláudia, a gente pois tem que... Não sei nem o que dizer, estamos fora da Copa mesmo, não é só chorar.
0: Acabou, ponto final.
1: Acabou.
0: Nós temos, bora... Ei, seleção brasileira, aprende aí, vai. Faz reflexão, faz o meia-culpa, porque nós aqui temos orgulho da nossa camisa. E quem veste a camisa da seleção brasileira tem que ter esse orgulho, sim. Tem que representar uma nação. Se não for assim, nem vista. É. Ah, Cláudia, você é tão ingênua. E a grana e os interesses? Pois é. Tá aí, olha onde é que nós estamos. Ou vergonha. Bora mudar de assunto, Alisson.
1: Bora mudar de assunto. Já tem mais música aqui com Suíris Borges do Bafulê. Mas antes, deixa eu contar essa história que eu tô prometendo desde o começo do programa.
0: Sim.
1: Do homem, o ladrão. O ladrão foi cometer um roubo e aí ele foi roubado também. Pra quem tá acompanhando pela TV Diário, já é possível ver o criminoso e a gente vai explicar como foi que tudo aconteceu. Ele decidiu entrar em uma loja. Na loja lá, ele foi arrombar a loja, ele arrombou, na verdade, pra poder entrar na loja, né? E foi cometer um furto, roubar coisas lá de dentro da loja, enquanto a loja estava fechada sem funcionários. Tá aí as imagens dele dentro da loja, pra quem viu agora pela TV Diário. O nome dele, Jalen Goldard, 29 anos de idade. Só que ele deixou o carro dele, a picape, do lado de fora da loja pra poder levar as coisas que ele ia roubar.
0: Sim.
1: Só que roubaram a picape dele enquanto tava do lado de fora.
0: Vixe!
1: Aí,
0: oi.
1: Quando ele saiu da loja, não tinha a picape.
0: Oi.
1: O que foi que ele fez?
0: Ligou ele chamou pra a polícia?
1: Chamou.
0: Que cara de pau!
1: Chamou a polícia e disse assim, roubaram meu carro, ai meu Deus, roubaram meu carro.
0: Meu Deus!
1: Aí a polícia foi ao encontro dele. Só que na mesma hora que ele tava ligando pra polícia, ali no mesmo período, ligaram da loja, não de dentro da loja, mas estavam vendo pelo circuito de câmeras internas que tinha um bandido dentro da loja. Então ligaram pra polícia também e disseram, a minha loja tá sendo roubada. O homem tava ligando e deu o endereço em frente à loja.
0: Ah.
1: E a pessoa que tava olhando as câmeras da loja ligou pra polícia e deu o endereço da loja. A polícia, tem alguma coisa errada aí. Vamos lá. Foi. Quando a polícia chegou, a polícia foi pra dentro da loja e viu que ali na janela da loja tinha marcas de sangue mostrando que o criminoso tinha se machucado enquanto pulava a janela.
0: Ah.
1: Certo? E perguntaram pro homem, você tá aqui esperando a sua picape em frente a essa loja, ela foi assaltada aqui de frente, você tá fazendo o que na loja? Ele, não, eu tava ali naquele fast food 24 horas que tem ali da esquina, aí eu vim pra cá, estacionei aqui, tá bom, pois vamos lá, vamos conversar. E o criminoso que tava conversando com a polícia não tirava as mãos do bolso.
0: Sim.
1: A polícia achou estranho.

0: as mãos no bolso, e o policial disse assim: me mostra a tua mão. Aí ele mostrou a mão direita. Me mostra a tua mão esquerda. Ele mostrou a mão esquerda, que tinha na mão esquerda um machucado com sangue.
1: Eita.
0: Era ele que tinha roubado a loja e era ele que tinha sido roubado.
2: Meu Deus.
0: Por conta da picape. Ele foi então encaminhado até a delegacia. Aí lá na delegacia, claro, ele foi autuado e aí a picape até o momento não foi encontrada e o criminoso não foi encontrado. Eu, particularmente, acho que a polícia nem fez esforço pra ir atrás da picape, porque pensou assim: ah, o ladrão roubou o outro, então esse vai ter 100 anos de perdão. Tudo isso aconteceu em Baltimore, nos Estados Unidos, e agora o criminoso está preso e não sabe cadê a sua picape. O ladrão foi roubado por outro ladrão. Ô, situação da vida, viu?
1: É.
0: A vida que dá voltas. A vida do vozinha deu voltas, que ele pode trabalhar com o Messi.
1: Sim.
0: A vida desse ladrão deu voltas porque ele roubou e foi roubado.
1: Pois é. Muito que bem situação. Feito. Tá aí, né? Com quem... Como é? Com quem...
0: Com ferro... Como é? Com ferro fere, ferro não sei o que ferido.
1: É.
0: É, pronto.
1: Que, né? Com... Quem com... Quem com ferro fere, com ferro será ferido. Muito obrigada, Suíris.
0: Muito bem. Então é isso, meu povo. Ó, não vai assaltar, não. Você que assiste o Bafulê não assalta, não. Você é gente boa, viu? Mas aí a vida dá voltas.
1: Sim, exatamente. Resultado da pesquisa?
0: Resultado da nossa pesquisa já, viu, Claudinha?
1: Então bora de Suíris.
0: Tô compilando. Vamos de música, Suíris.
1: Bora de Suíris.
0: Oh, ela vem direto da Bahia para o mundo. Ela traz o seu arrocha gostoso com a voz incrível. Está no Bafulê trazendo a sua música, seu estilo bacana, a Suíris Borges. Bem novinha, 23 aninhos, mas um talento gigante. Parece assim que ela tem experiência de 30, 40 anos, de tão bem que ela
1: Obrigada.
0: Canta. Suíris, deixa eu perguntar um negócio pra você. Quais são os seus projetos futuros? Porque a gente sempre pergunta isso pros artistas,
1: Sim.
0: mas você realmente é muito jovem.
1: Isso.
0: Então assim, você tem uma estrada gigantesca pra percorrer e talento. Você tem sonhos gigantes, assim. Eu queria... cantar com fulano de tal. Eu queria gravar um CD na... Um DVD na Times Square, digamos assim. Quais são os seus sonhos?
3: Olha, tem muita coisa ainda que eu quero fazer, né? Inclusive, é tanta coisa, às vezes, que eu coloco na minha cabeça que eu não consigo nem falar que é algo tão certo. Mas estar em grandes palcos, né? Onde essa galera gigante passa. É, fazer feat com essa galera grande também, com artistas de nome... Eu acho que a gente que vem de lá da Bahia, que é, principalmente eu, que é do interior, a gente vê a galera de cá, né? Grande. A gente tem esse sonho de estar perto, de trabalhar junto com eles. Então, acho que o maior sonho é esse, né? Estar perto dessa galera grande e me tornar um deles também.
0: E você gravou um trabalho na sua cidade mesmo,
3: isso,
0: não foi?
3: Isso
0: é bacana, né? Porque de onde você vem, você conseguir gravar esse projeto audiovisual, como é que foi a sensação?
3: Foi muito massa. Inclusive, a gente já gravou também um DVD... em 2024, foi? 2023, em novembro de 2023, que foi assim, acho que na minha cidade nunca foi vista uma estrutura da que a gente montou, sabe? Foi lindo demais, foi com muita participação bacana também, teve uma galera grande, Heitor Costa, não sei se vocês, ele também é do Arrocha, um grande nome, tava junto com a gente também, mais umas 7 participações, então assim, foi muito massa e foi meu primeiro DVD, né, e eu gravei na minha cidade. E aí, depois disso, também já gravou alguns audiovisuais. Esse foi algo mais intimista, mas a gente tem muito projeto também aí gravado lá, que é maior, que tem a energia da galera mais próxima ainda da gente.
0: Que bom, né, Claudinha?
1: Incrível.
0: Ver um talento desse, assim, se destacando e gravando na sua cidade. Deve bater o coração mais forte, né?
3: Com certeza.
1: Exatamente. E vários projetos ao mesmo tempo, né?
0: Verdade.
1: É multifacetada, né? Não para nunca. E como não para nunca, vamos ouvir mais?
0: Vamos ouvir mais. Suíris Borges no Bafulê.
3: Essa aqui é pra mexer com os corações. Hoje é terça, né? Quarta?
0: Quarta.
3: Então a galera já vai sentindo o clima de sexta aí. Pra sextar, escutando essa daí, viu?

Isso é Suíris Borges pra tocar no seu coração. Essa aqui é pra machucar, viu? Minha senhora.

0: ao vivo no Bafulê, viu? Isso é Suíris Borges.
1: Olha, bom demais. A sua versão dessa música ficou muito boa, viu?
0: Obrigada.
1: Muito boa. Suíris Borges no Bafulê. Quer seguir ela nas redes sociais? Muito facinho. Suíris Borges, @ Suíris Borges. Pra quem tá ouvindo pela rádio Verdinha FM, Suíris é S-U-I-R-E-S. E o Borges normal, tá certo? Pra quem ouve pela rádio. Pra quem vê pela TV, consegue ver também aí na tarde já o Instagram dela. Você encontra ela também em todas as plataformas de música pra acompanhar aí essa voz agradável, gostosa pra ouvir em todos os momentos. Botar no carro, né? De repente, quando você estiver indo e vindo do seu destino, do seu compromisso. Ou então ouvir em casa aí deitadinho, quando for dormir à noite, pra poder dormir com essa voz bacana no seu ouvido. Suíris, muito obrigado pela sua presença no Bafulê.
0: Eu que agradeço.
1: A gente ganhou muito recebendo você, viu? Porque você abrilhantou nosso programa.
0: Bom, muito obrigada. Fiquei muito feliz de conhecer vocês. Que Deus abençoe, viu? Espero voltar aqui mais vezes.
2: Sim, sim. Que seja a primeira de muitas aqui no Bafulê.
0: Isso aí. Obrigada,
1: conte
0: viu?
1: Com a TV Diário e com a Rádio Verdinha FM, viu?
0: Obrigada.
1: Portas abertas pra receber você, viu?
0: Obrigada.
1: Muito obrigado. Suíris Borges no Bafulê. Logo após o intervalo comercial, resultado da nossa pesquisa no Bafulê. Eu vou trazer a história, Cláudia, da mulher. A mulher esfaqueou o marido por causa de um arroz.
2: Meu Deus.
1: Vou já trazer essa história.
2: Meu Deus.
1: E o idoso que caiu no golpe do golpe, porque ele caiu no golpe, foi resolver e caiu no outro golpe.
2: Ai,
1: já conto tudo isso.
2: Sobre o novo iate do Neymar, a gente tem os detalhes.
1: Verdade.
2: E mais, já também sabemos quando a Fazenda, a próxima edição, será...
1: Exibida.
2: Estreada. Exatamente. A estreia do Nova no reality desse ano da Fazenda. Tudo isso e muito mais a partir do próximo bloco. Eu sou uma comédia, Alisson Marques.
1: Tá certo.
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2: Eita, que a nossa pesquisa tá realizada, tá pronta, e a gente vai trazer agora para vocês o resultado. A Cláudia Leite contou agora há pouco aqui uma notícia muito curiosa sobre o Senado ter aprovado a proposta que cria Pix Pensão com transferências automáticas, né, Cláudia?
1: Exatamente. A pensão vai de uma forma automática, não precisa ter processo, não precisa procurar a justiça, porque a conta de quem deve é... Aliás, é, a conta de quem deve é catalogada, a conta de quem vai receber também é catalogada. Ixi. E no dia, puf, o dinheiro já vai automaticamente. Ah. Não tem mais essa história de eu não tenho, Deus. Volte depois, Ixi. não sei o quê, não tem mais isso. E vai para a sanção do presidente da República.
2: Verdade, você participou da nossa pesquisa e vamos ler agora as 10 primeiras mensagens que nós recebemos.
1: A pergunta foi, você concorda?
2: Verdade, você concorda ou não? O Nailton Soares de Mossoró, Rio Grande do Norte, sim, acho certo, concordo sim. Próxima participação de São Gonçalo do Amarante, a nossa querida telespectadora Raquel diz que também concorda com isto. Okay. Outra participação, Rosiane do Lagoa Redonda, aqui em Fortaleza, concorda também. Uhum. Rosiane pede inclusive um abraço para todo mundo da Lagoa Redonda, que é a audiência fechada na Verdinha FM.
1: Obrigada!
2: A nossa querida telespectadora Estela, também aqui acompanhando sempre o Bafolê, ela é de Sobral, disse: filho não é brincadeira, é responsabilidade, eu concordo.
1: Exato.
2: Paulo Frota, do Conjunto Marcos Freire, disse: não concordo, mas responsabilidade é pros dois. Porque tem até mulheres que planejam dar o golpe.
1: Certo.
2: A opinião dele. Uhum. Outra participação diretamente do Crato, Vicente Neto: eu concordo.
1: Ok.
2: Marcos de Calcaia: concordo. Na hora de virar o zoinho é bom. E pagar o alimento do filho não quer.
1: Certo.
2: Outra participação. Boa tarde, galera do Bafulê. É o seguinte, eu não vou me identificar, prefiro não me identificar porque eu sou mãe solo. Precisei acionar a Defensoria Pública em busca de pensão alimentícia. Eu sou super a favor dessa nova lei porque vai acabar dessa humilhação que nós cobramos, nós passamos, para cobrar o mínimo que o pai tem que fazer, que é sustentar o filho. A desculpa agora vai acabar e o cabra vai ter que precisar trabalhar de verdade.
1: Ok.
2: E a outra participação foi do Toninho da Moura, Rufino, e a Maria Aguiar, que é de Quixadá, zona rural, área rural de lá. Eles disseram: muito bom, a pensão por Pix, porque facilita quando for preciso atualizar. Na verdade, essa foi a penúltima, né, Cláudia?
1: Isso.
2: E a última participação é do João Carlos, também de Mossoró, no Rio Grande do Norte. Ele disse o seguinte: ó, sim, sou separado, pago todos os meses para os meus filhos o que é preciso pagar. Para o pai que não quer ser pai e arcar com seus deveres, justiça nele. Então, foi a última participação da nossa pesquisa.
1: Exatamente, obrigada pela participação. E lembrando, é chamado de Pix, mas não tem Pix. É uma transferência automática do dinheiro do pai, no caso, né? A maioria dos casos é do pai, para a conta da mãe para beneficiar o filho. Sem ter aquela história de ter que ir na justiça, tá atrasado e tudo mais. Então, chama Pix Pensão, mas na verdade não tem Pix, a transferência é automática. Obrigada pela participação. E você, Alisson, concorda?
2: Concordo, Cláudia, concordo. Eu acho que vai ficar muito melhor. Essa mãe solo que participou aqui do Bafulê, às vezes a gente não se põe no lugar do outro e não sabe o que é que o outro passa, né? E ela disse: é humilhante você ficar ali correndo atrás, indo pra justiça.

0: essa. Ok, como o nosso querido telespectador Paulo falou, acontece casos, sim, de mulheres planejarem golpes e tudo mais, mas aí é outra esfera, aí se isso for constatado, aí eu acho que existem questões de processo, existem várias questões que podem ser feitas quando se descobre que de fato isso aconteceu. Mas eu acho que não é o caso da grande maioria das mães solo, não. Acho que a grande maioria das mães solo que existem foram, de fato, deixadas por um homem, que quando soube que ela estava grávida, quiseram pular fora e deixaram ela com a situação, eu ia dizer o abacaxi, mas uma criança nunca é um abacaxi, né? Deixaram ela com a situação sozinha. O que tem de mãe atípica, Cláudia, com filhos, com síndrome de Down, com autismo ou com algumas questões de saúde, que foram abandonadas pelo marido quando o marido descobriu que a criança seria atípica e estão por aí lutando sozinhas, é muito grande. Então, eu acho, a grande maioria das situações não é de golpe, a grande maioria das situações é situação, sim, de mulheres que foram abandonadas com seus filhos sozinhas, e isso vai, sim, ajudar a resolver bastante essa questão da mãe ter que ficar se humilhando e correndo atrás. E as outras questões que foram ditas como golpe ou como aproveitamento, isso aí fica a cargo da justiça investigar e descobrir, porque a grande minoria.
1: Pois é.
0: E você, Cláudia Leite?
1: Eu também concordo. É aquela história que eu sempre digo, não tem ex-filho, tem ex-mulher, tem ex-marido. E a gente também vê muitos casos que fazem disso uma picuinha. O dinheiro não é para a mulher, o dinheiro é para a criança. E claro que a mãe está com a criança, então ela tem de receber esse dinheiro. Existem exceções, mas são exceções excepcionalíssimas, tanto é que está aí o projeto de lei. E na justificativa do projeto de lei, como dissemos, esse projeto tem a estimativa de beneficiar cerca de 500 mil a 11 milhões de mães só e seus filhos solo no Brasil. Você sabe o que é isso?
0: Muita.
1: Filho precisa de comida, filho precisa de remédio, filho precisa de estudo, precisa de roupa. A responsabilidade tem de ser em comum, não tem como fugir disso, não tem como fugir disso. Então, é a lei, é o braço da lei, novamente indo para fazer a justiça que essa criança merece e precisa, né? Criança não é moeda de troca, criança não é chumbo, criança não é, como a gente diz... É bala, é munição pra tá no meio dessa confusão entre ex-marido e ex-mulher. Criança é criança, ponto, e acabou.
0: Perfeito, Claudinha.
1: Bora, Alisson, pra frente.
0: Vamos para a região sul do Brasil mostrar esse momento que viralizou nas redes sociais. A gente até comentou aqui mais cedo uma garrafa de água. Uma turista, Simone Miller, registrou um momento impressionante durante um passeio de carro pela região da Fazenda Invernada, Grande Turismo, Bom Jardim da Serra, na Serra Catarinense. A gente falou agora há pouco, a gente estava com um telespectador nosso aqui de Joinville, em Santa Catarina, e pessoas também da região sul do Brasil falando sobre o frio intenso. Lá no Paraná, por exemplo, amanheceu fazendo 2 graus, em alguns cantos de Santa Catarina também. E tá fazendo muito frio por lá. E aí o Diário do Nordeste publicou esse vídeo que viralizou nas redes sociais, onde mostra, gravado sem cortes ou sem edições, em 4 de julho, a água de uma garrafa que começa a congelar praticamente de forma instantânea por conta do frio intenso. A cena mostra a surpresa diante das temperaturas, que chegaram a menos 6 graus, 6 graus negativos, enquanto uma forte geada cobria toda a paisagem ao redor. O registro evidencia a intensidade do inverno na região e transformou um simples teste com uma garrafa de água em um verdadeiro espetáculo da natureza. E que legal, né? Que cena bacana de se ver. A garrafa de repente congela e a água que a gente vê dentro vira gelo. Tudo isso lá na Serra Catarinense, no frio gostoso de lá. Você tá na região sul do Brasil? Região sul do Brasil, Cláudio, são os estados de Paraná, Santa Catarina e Rio Grande do Sul, né?
1: Isso.
0: São exatamente esses 3. Tá na região sul, tá muito frio? Conta pra gente no WhatsApp da Verdinha como é que tá aí a sua região, o frio, como é que você lida aí com esse frio, tá bom? O WhatsApp da Verdinha é 85, o número é 98887-1306, 98887-1306. Já tivemos aqui uma do Paraná e uma de Joinville, em Santa Catarina, e você pode continuar mandando a sua mensagem pra dizer como é que tá o frio aí na sua região, porque a TV Diário e a Verdinha FM estão em todo o Brasil.
1: É verdade? Ô, Alisson,
0: oi.
1: Você prefere o calor ou o frio?
0: Eu prefiro o frio.
1: É?
0: Eu prefiro o frio. Porque, sim, assim, eu acho que eu sou um urso polar. Porque eu acho que eu nasci pro frio. Eu amo o frio. Quando tá muito quente, muito intenso, às vezes eu fico,

0: meio empolado, às vezes fico agoniado, fico estressado. Quando tá muito frio, eu não fico, não.
1: É?
0: Então, os momentos em que eu pude ir pra lugares muito frios, nossa, parecia que eu tava no paraíso. Mas o calor de Fortaleza me agrada porque eu moro aqui, eu nasci aqui e eu sei lidar com ele.
1: Tá climatizado, né?
0: Tô climatizado.
1: Bom, eu não suporto frio intenso, não. Minha cabeça congela, eu fico sentindo frio. Eu já tive a oportunidade de pegar 3 graus negativos. Eita. A sensação térmica era de quase menos 8, menos 6. A caldeira do hotel que eu estava quebrou no fim de semana.
0: Que a caldeira é justamente que esquenta o local, né?
1: Exatamente, que esquenta a água para ir para as suítes, né? Enfim. E aí eu calçava uma luva, eu calçava 2 luvas, eu me vestia, eu me empacotava inteira. E é um frio molhado. É um frio molhado, você não consegue se aquecer, não adianta. Eu, como não bebo, fui beber alguma coisa pra me aquecer, ainda fiquei com dor de cabeça, mas eu tô falando assim do frio intenso, como tá também o frio aí de Santa Catarina.
0: Verdade.
1: Né? É bonito de ver pra tirar foto, né? Neve é bonita pra você tirar foto, mas é muito, muito, muito frio. Eu prefiro um calor intenso, porque um calor intenso eu posso administrar. Eu posso tirar menos, ficar com menos roupa, enfim. Eu posso ligar um ar-condicionado, um ventilador, tomar 1.500 banhos um atrás do outro, né? Mas o frio intenso, a minha cabeça congela, meu povo. Não dá, não dá, não dá.
0: Pois eu vou pro frio e fica no calor.
1: Pronto, aí pronto, perfeito. Tamo junto.
0: Eu vou pro frio com chocolate e você fica no calor com a pipoca.
1: E com água de coco.
0: Água de coco.
2: Tá bom.
0: Perfeito. Gostei. Eita, gostei do acordo. Sim. Muito bem. Perfeito. Tá realizado o acordo. Ó, vamos agora contar a história do idoso que caiu no golpe?
1: Vamos.
0: Ah, gente, o idoso caiu no golpe do golpe. Foram 2 golpes. Porque ele caiu no golpe.
1: Aí é loucura.
0: Foi resolver o golpe e caiu em outro golpe, resolvendo o primeiro. Meu Deus do céu. 90 anos de idade.
1: Meu Deus.
0: Total que ele perdeu? 340 mil reais.
1: Oh, meu Deus.
0: Infelizmente. E aí você diz assim, eita, esse homem tinha esse dinheiro todo guardado? As economias de uma vida inteira, que provavelmente estava guardando para deixar de herança para alguém, ou para curtir a aposentadoria, fazendo alguma coisa, realizando um grande sonho. Mas infelizmente ele caiu nesse golpe. 2 golpes, na verdade. Um foi aplicado quando o homem... na verdade, esse eu não vou contar agora não, porque foi o segundo. Vou começar pro primeiro golpe. Uma operação da polícia caiu em campo para poder prender os golpistas que atingiram esse homem de 90 anos de idade. De acordo com as investigações, o primeiro golpe aconteceu da seguinte maneira. Ele recebeu a ligação de uma pessoa que se apresentou como representante de uma instituição bancária. Nessa conversa, convenceram o homem a fazer uma transferência de 290 mil reais.
1: Eita.
0: Segundo informações da polícia, era uma informação relacionada a um empréstimo. Agora a polícia não explicou se ele estava fazendo um empréstimo e esses 290 mil que ele ia passar para a instituição ia voltar para ele com mais, com juros, ele ia ganhar mais dinheiro, ou se ele fechou um empréstimo para ele. A polícia não explicou, mas ele fez uma transferência de livre, espontânea vontade pro banco. Achando ele que era pro banco, porque a pessoa que tava no telefone dizendo, eu sou do banco, e aí o valor é 290 mil, papapá, e ele fez a transferência, né? Ele foi enganado para fazer essa transferência, certo?
1: Certo.
0: A situação muito ruim, muito triste, quando ele percebeu que não tinha nada de bom para ele, que ele tinha sido vítima de um golpe. A polícia diz que o dinheiro foi distribuído, 290 mil reais, distribuído para várias contas de várias pessoas diferentes, né? Era aí a estratégia do grupo criminoso para não ser facilmente encontrada. E a polícia ainda tá fazendo a investigação para descobrir quem são essas pessoas, né? O idoso então percebeu, opa, aconteceu alguma coisa. A família dele, claro, orientou ele e ele fez um boletim de ocorrência, fez o registro policial. A polícia registrou tudo. Ele voltou para casa chateado, ele, poxa, 290 mil reais que eu tinha no banco sumiu. Um dia ele decidiu que precisava ir na polícia pegar em papel, impresso no papel, o boletim de ocorrência, o registro do crime que ele denunciou na polícia. E ele disse, eu vou. E foi, sozinho, 90 anos de idade. Quando ele estava perto do quartel, perto da polícia, um homem viu o idoso, se aproximou do idoso e disse, o que é que o senhor está fazendo aqui? O senhor vai resolver algum problema aqui na polícia? Aí foi, eu vim pegar o registro em papel da minha ocorrência, porque eu quero guardar comigo para ter como prova. E o homem disse desse jeito, não, meu amigo, não faça isso não. Eu trabalho no Banco Central, eu tenho parceria com a polícia. eu resolvo isso pra você.

0: e eu vou conseguir reaver os seus 290 mil. O homem não caiu?
1: Oh, meu Deus.
0: O idoso não caiu?
1: Oh, Jesus.
0: Aí ele pergunta pro idoso, quanto é que o senhor tem no banco pro senhor me passar pelos meus serviços? Ele, não, é porque eu já perdi 290 mil, eu só tenho 50 mil.
1: Nossa.
0: Foi o suficiente. O cara disse que ele passasse os 50 mil pra ele, que ele ia resolver junto ao Banco Central e junto à polícia, e o homem ia receber todo o dinheiro de volta dele, os 290 mil reais. O idoso acreditou, o idoso fez a transferência via Pix, né? Na verdade, passou o celular, o cara fez a transferência via Pix, e aí o idoso depois foi à polícia dizer, ó, eu quero saber como é que tá a resolução do meu problema. O homem ali me ajudou. Ele, que homem? O homem lá me ajudou. Não, o homem não te ajudou, não. Você caiu no segundo golpe, quando estava tentando resolver ainda o primeiro golpe. A segunda transferência, pelo menos, foi feita para uma única conta Pix de um homem chamado de Fábio. E aí a polícia sabe exatamente quem é esse homem, e é justamente a operação que a polícia fez hoje para prender esse Fábio, que é o segundo golpista, e para procurar os outros golpistas que fizeram com esse homem de 90 anos de idade caísse nesse golpe. Segundo a Polícia Civil, ele perdeu os 340 mil reais após aí ter sido alvo desses golpistas. E a operação Fruto do Trabalho, é o nome da operação, né?
1: Sim.
0: Eles botaram o nome da operação entendendo que esse homem de 90 anos de idade tinha todo esse dinheiro fruto de uma vida de trabalho e de esforço. Não era dinheiro conquistado de qualquer maneira, não, né? Operação Fruto do Trabalho foi atrás dos criminosos e até o momento a polícia não comunicou que eles foram presos. Mas a polícia esteve na casa de vários criminosos aí, pegando notebooks, celulares, vários papéis, para poder fazer uma investigação mais aprofundada. Tudo isso aconteceu em Itaguaí. Itaguaí fica onde? Deixa eu ver aqui.
1: Santa Catarina?
0: Rio de Janeiro.
1: Rio de Janeiro?
0: Rio de Janeiro. Aconteceu em Itaguaí e foi hoje que a operação foi deflagrada. Quem sabe amanhã a gente traga mais detalhes e conte aí uma notícia muito boa para esse homem de 90 anos. Mas eu acho difícil que ele consiga esses 340 mil reais de volta. Os 50 mil que foi pra conta de uma única pessoa é até possível, mas o restante eu acho difícil, Cláudia.
1: Tomara que ele não fique com um problema de saúde e isso abale, né, a idade dele, 90 anos, e traga um prejuízo ainda maior, né?
0: Verdade, Cláudia.
1: Queira que Deus situação. Que... Exatamente, queira Deus que não, vamos rogar a Deus por isso. Bora falar sobre o Neymar?
0: Bora falar sobre o Neymar Júnior.
1: Neymar Júnior comprou um iate.
0: Uhum.
1: Um iate de luxo, avaliado em cerca de 150 milhões de reais.
0: Eita!
1: O super novo brinquedo do Neymar tem as iniciais NJ, de Neymar Júnior.
0: É verdade.
1: Né? Ele foi construído aqui no estaleiro em Fortaleza, no Ceará. Segundo a revista Náutica, que é uma revista especializada em náutica aqui no Brasil, o iate do Neymar Júnior tem 46 metros de comprimento, 6 suítes, é o único iate que tem um heliponto aqui no Brasil.
0: Pode descer um helicóptero no iate?
1: Exatamente.
0: Caramba!
1: Já pensou? Aproximadamente 800 metros quadrados de área e, claro, né, foi produzido no estaleiro aqui em Fortaleza. O caminho. Bom, o iate do Neymar deixou Fortaleza no Ceará, né? Tá pronto. Fez uma parada na Recife Marina, em Pernambuco, e está seguindo para o Rio de Janeiro, onde deve chegar em Angra dos Reis, na casa do Neymar, onde ele tem aquela mansão, né? Aquela mansão maravilhosa. E aí, todo mundo dizendo, o iate do Neymar é espetacular. Menino Ney tem bom gosto para máquinas, outra pessoa disse. E tá aí o que o dinheiro pode comprar. Neymar comprou mais um brinquedo, né? Ele tem um avião, ele tem um helicóptero e agora ele tem esse novo iate.
0: Sabe o que eu achei interessante desse iate, Cláudia Leite?
1: Sim.
0: Primeiro, além de ele estar aqui no Ceará, né? Ele tem uma empresa aqui cearense que trabalha com isso. Tem uma coisa muito bacana, porque é um iate que ele é feito a partir de uma embarcação, daquelas embarcações de trabalhadores, de cargas, né?
1: Sim.
0: De uma embarcação de carga. E essa embarcação de carga, a carcaça, viraria lixo. Seria mais um lixo acumulado por aí. Aí eles pegam, eles reformam, ajeitam, aí tem o arquiteto, aí tem o design, aí deixa bem bonitinho e atraem os grandes milionários para comprar esses iates. Luciano Huck é um dos clientes. O Roberto Justus é um dos clientes. Ana Maria Braga é uma das clientes, entre outras celebridades e milionários do Brasil que compram esses iates que partem aqui do Ceará para o mundo inteiro. Só quem tem muita grana, né?
1: Você queria ter um iate, Alisson?
0: Não, Cláudia, eu não sou muito fã do mar, não. Já pensei várias vezes em fazer cruzeiro, mas tenho medo. Quando eu era

0: pivete, eu atravessava ali a Barra do Ceará, a praia da Barra do Ceará, né? O Rio Ceará, pra ir pro lado de lá da praia. Quem mora ali na região e foi muito pra lá sabe como é que é isso. Tinha uns barquinhos que a gente atravessava pra ir tomar banho na praia da Barra. Era muito legal, mas eu morria de medo. Eu morro de medo de morrer no meio do mar afogado. Eu acho que eu tenho um trauma.
1: Você sabe nadar?
0: Não. Nem um pouquinho.
1: Nem boiar?
0: Não, acho que eu afundo. Assim que eu encostar, eu afundo.
1: É.
0: Além de tudo, eu sou pesado. Claudinha.
1: Oh, Jesus, sim.
0: Vou trazer uma informação do já perguntei pra você se você gosta de arroz parbolizado, né?
1: Sim, eu gosto.
0: Só no alho e óleo.
1: Sim.
0: Bem simplesinho, né?
1: Perfeito.
0: Pois é. Tem gente que gosta do arroz, assim, mais fritinho. Tem gente que gosta do arroz
1: com risoto.
0: Legumes, risoto, né? Que é aquele arroz mais complicado. Mas eu vou contar agora a história de uma mulher...
1: Tá dando fome, hein?
0: Tá dando fome. Que não gostou do arroz e meteu uma facada no marido dela.
1: Meu Deus.
0: Na verdade, não. O marido não gostou do arroz.
1: Sim.
0: Reclamou pra mulher e a mulher meteu a facada no marido, gente. Um homem de 57 anos de idade ficou ferido após ser atacado pela companheira de 54 anos de idade. Teve uma grande briga na noite de ontem, terça-feira, em uma residência localizada onde tudo aconteceu, nos Lençóis Paulistas, em São Paulo. De acordo com a polícia, o desentendimento começou depois que o marido de 57 anos de idade, a vítima, reclamou do arroz servido no jantar, reclamou pra esposa. Ah, ó, não gostei desse arroz, ele não tá bom, tá seco, véi, tá duro, tá sem sabor, reclamou. Durante a briga, a mulher, que segundo a polícia, tinha bebido um pouco a mais que o normal, jogou água quente em cima do marido e em seguida pegou uma faca, partiu pra cima dele e deu uma facada no tórax do marido.
1: Meu Deus.
0: Mesmo ferido, o homem conseguiu se levantar, saiu correndo, chamou a polícia, chamou o SAMU, foi socorrido pelo SAMU, que levou ele pra UPA lá da cidade. Após o ataque, a mulher saiu e levou a faca. Ela fugiu e desapareceu. No dia seguinte, ela foi até a delegacia de polícia por conta própria, levando um advogado, e se apresentou. No depoimento, a mulher disse o seguinte: ó, não é bem assim como ele tá contando, não. Fui empurrada por ele. E ele normalmente já é chato, agressivo. Ele não é uma pessoa que me bate com frequência. Na verdade, não me bate, mas ele é meio bruto. Então, ele me empurrou e eu parti pra cima dele. Aí a polícia perguntou: mas e você estava embriagada, tinha lá bebida no local e o seu marido não estava, como é que você explica isso? Ela preferiu não se pronunciar. O caso foi registrado como lesão corporal e segue sendo investigado pela Polícia Civil. Tudo isso aconteceu em Lençóis Paulistas, terça-feira, e a mulher, como eu falei, a mulher não tá presa. A situação continua sendo investigada. Tudo isso por conta de um arroz. Cláudia Leite.
1: Já pensou, Alice? Que coisa louca.
0: O que é que um arroz não faz?
1: Pelo amor de Deus, né? Vamos ter paciência, vamos ter equilíbrio, vamos ter sabedoria e vamos falar sobre a fazenda? Vamos falar sobre a fazenda ou temos recado importante?
2: Daqui a pouco a gente...
1: Opa!
0: Daqui a pouco a gente vai falar sobre a fazenda, Cláudia Leite!
1: Opa, Alisson Marques!
0: Porque é o seguinte, eu vou falar agora pra você, Cláudia Leite, vou falar pra todo o Brasil. Você viu aí o iate do Neymar. 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
0: Excelente, Cláudia Leite, ótimas notícias. Não. E agora vamos pra Fazenda.
1: Bora pra Fazenda. Adriane Galisteu anunciou quando é que a nova edição da Fazenda, a 18, estreia. Estreia no próximo mês de setembro, dia 14 de setembro. E foi a própria Adriane Galisteu quem falou sobre a novidade, anunciou a novidade exatamente pelas redes sociais na última, ontem segunda-feira, hoje é quarta, anteontem segunda-feira. E ela então estava a caminho de uma participação especial na casa do patrão e ela disse, matando a saudade da nossa fazenda, tô chegando, vou anunciar. Dia 14 de setembro estreia a Fazenda aqui na casa do patrão. Eu tô entrando para conhecer os participantes de perto. Vamos conversar, eu vou conhecer essa casa, não é onde fica a sede da fazenda, é o mesmo lugar, mas fisicamente a sede não é a mesma. Então tá aí, você que curte o reality A Fazenda, se liga na edição 18, que começa dia 14 de setembro, Alisson.
0: Eita, tá bem pertinho.
1: Bem pertinho.
0: Arruma de barraco, um atrás do outro. Ô, reality show, vou ter confusão.
1: Ei, Cláudia. Oi, Alisson.
0: Vou já contar um negócio sobre o Serginho Groisman. Tá sabendo aí que a Globo já tem um possível substituto pro Serginho Groisman, que faz o Altas Horas no sábado?
1: É, vou já contar. Tinha a história que o programa poderia sair da grade, né?
0: Verdade.
1: Pois é, Alisson conta tudo a partir do próximo bloco. E mais, nós vamos contar sobre Ana Castela. Deu um direto pro Zé Felipe?
0: É, Ana Castela tá danadinha.
1: Muito bem. Verdinho.

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1: 92.5 Rádio Verdinha, 3 horas e 53 minutos, estamos quase no finalzinho do programa.
2: Verdade, eu vou já trazer aqui a notícia do Serginho Groisman, viu? Porque já tem um substituto engatilhado aí. Mas antes, olha só, quero, só para não correr o risco da gente esquecer ou não dar tempo, agradecer ao Gutierrez Madeira, nosso diretor de imagens, Gutierrez. Durante a Suíris, você deu um show de imagens, viu? Parabéns.
1: Verdade, parabéns, Gutierrez.
2: Gutierrez é sempre mega competente. Cara, muito bom.
1: Muito bom mesmo.
2: Nos caracteres, o também mega competente Jefferson Gomes.
1: Sim, Jefferson.
2: Maravilhoso. Quem está no Master é a Carlinha Rodrigues.
1: Nossa diva, Carlinha é sensacional.
2: Querida Carlinha Rodrigues, super esforçada, trabalhadora.
1: E quando sorri, os olhos se apagam.
2: Verdade.
1: Se fecham, né? Os olhos se fecham assim.
2: O nosso querido Mailton Moraes é o cara que tá...
3: O melhor do mundo.
2: Ó, ele traz esses áudios muito legais pra gente, deixa o programa muito mais colorido. Não
4: é diferenciado.
2: Alegre, agradável, é diferenciado mesmo, concordo. Ó, Glauber Souza, te cuida, porque tu tá correndo o risco de perder o posto de melhor operador de áudio pro Mailton.
5: Fala baixo.
2: E do lado do Mailton tá a Bia Freitas, da OPEC aqui. A Bia Freitas que olha demais pra gente e diz assim... Faça a propaganda direitinho, senão eu pego um copinho d'água que você botou aqui, derrubo no chão e ainda mando você limpar. Aí eu digo assim, tá bom, Bia, eu faço. Ela é brava.
5: Tá certo.
2: Mas dá tudo certo, viu?
1: Com essa esse equipe maravilhosa. Cativante,
2: cativante, né?
1: É.
6: Sim.
2: Essa
6: sim.
2: Equipe maravilhosa que eu quis apresentar logo antes do final do programa.
1: Muito
2: pra
1: justo.
2: Pra chegar lá e ficar aperreado. Deu tudo certo.
1: Muito justo, é isso mesmo. Muito justo mesmo.
2: Serginho?
1: Groisman.
2: Serginho Groisman, atenção, olha só, a Rede Globo já tá planejando uma possibilidade de substituir o Serginho Groisman na apresentação do programa Altas Horas, que passa no sábado à noite. E o nome mais cotado é Lázaro Ramos. O marido da Thaís Araújo, o ator, e que também é apresentador de televisão. Pra quem não sabe, eu vou contar aqui as histórias ligadas ao Lázaro Ramos. A Globo já estuda a possibilidade de substituir Serginho Groisman no comando do Altas Horas, programa que passa nos sábados à noite. Dentro da emissora, o nome do ator e diretor Lázaro Ramos ganhou força e passa a integrar uma lista de possíveis sucessores do Serginho. De acordo com a colunista Carla Bittencourt, do portal Léo Dias, a Globo ainda não bateu o martelo sobre o

futuro do programa. Mas a atração pode continuar no ar mesmo após a saída do Serginho Groisman da emissora. Ele tem um contrato até o final do ano que vem, 2027, mas já começam a pensar na possibilidade dele não renovar o contrato.

0: o formato e a identidade do programa, que está no ar desde outubro do ano 2000. Olha que é muito tempo. Nos bastidores dizem que o ator consegue, com muita facilidade, falar com o público mais jovem, com o público mais maduro, com diferentes pessoas, homens e mulheres. Ele consegue ter uma boa participação, uma boa entrada entre grandes nomes da cultura brasileira, artistas também populares, artistas bem populares, e ele consegue ser bem aceito tanto nos atores da Globo na dramaturgia, como também entre os escritores na literatura. Seria um nome perfeito, porque além de tudo isso, ele é querido pelas marcas e faz diversas propagandas. Então, Serginho Groisman poderia ser substituído pelo Lázaro Ramos. Em que situação? O contrato do Serginho termina no fim do ano que vem, em 2027. Pelos 70 e poucos anos que ele tem, a Globo acha que ele pode não querer mais continuar. Se ele decidir não continuar, a Globo não encerraria o Altas Horas, botaria apenas o Lázaro Ramos ou outro nome se surgir para continuar o programa no ar. Detalhe, o Lázaro Ramos apresenta um programa na TV por assinatura do Grupo Globo, Canal Brasil, do Grupo Globo não, na verdade, é de outro grupo. E o Lázaro Ramos já apresentou um programa na Globo, o Lazinho e Você, lembra? Na tarde de domingo, foi um fracasso, inclusive, de audiência, né?
1: Pois é.
0: Mas ele se desenvolveu bem, ele é um cara que tem uma comunicação boa, não é um grande apresentador, até porque não é a área que ele se dedica mais. Só que o que ele já fez na Globo como apresentador foi um fracasso gigantesco, que inclusive saiu do ar antes do tempo. Tem programas aí que foram jogados na lata do lixo, porque o programa foi um fracasso.
1: Sim, então, assim, lembro.
0: Tem que ver. Será que dá certo? Será que o público vai comprar essa ideia? A gente só vai ver com o passar do tempo.
1: Sem dúvida. Ah, Serginho Groisman tem 76 anos.
0: 76 anos, né?
1: 7.6.
0: Então, provavelmente, em 2027, no final de 2027, já vai estar ali no 7.7 ou já chegando no 7.8. Então, o Lázaro Ramos seria a opção caso Altas Horas continue. Você consegue pensar em algum nome, Cláudia?
1: Não.
0: De alguém que substituiria o Serginho?
1: Não, porque o Serginho está desde o ano 2000. É. Os anos 2000. Então, ele, com os entrevistados, ele tem uma química, porque ele viveu essa época.
0: Aqueles não artistas.
1: Não é de graça. Então, quando você vê bandas que ele leva lá pra homenagear outras bandas, pra homenagear cantores, cantoras, ele fala dos assuntos, aí a banda, os integrantes falam, olha isso que aconteceu, e ele tava lá presente. Isso é de uma riqueza que é difícil de substituir.
0: Verdade.
1: Ninguém é substituível, mas eu acho que a Globo vai ter uma grande dor de cabeça em substituir o Serginho Groisman.
0: Nesses casos, o que é que deveria ser feito? Acaba e cria um outro produto.
1: Cria um outro produto.
0: Pro Lázaro Ramos, né?
1: Exatamente. Complicado. Aí sim, porque inclusive o Serginho Groisman, como começou com a galera jovem, lembra o Programa Livre?
0: É verdade.
1: Né? O Programa Livre volta já, era TV Cultura?
0: Na verdade, ele fez na Cultura o Matéria Prima, que era o Programa Livre, isso, em outro nome, né? E depois foi o Programa SBT. Livre pro SBT.
1: Pois é, então ele trabalha com o jovem, ó, há muito tempo. E esse jovem cresceu com ele, amadureceu com ele, é hoje esse público. Mas ele também consegue ter uma linguagem com o jovem também atual.
0: Verdade, ele consegue se comunicar com o jovem, né? De uma maneira que a Globo nem entende, porque a Globo tem uma alta aceitação do público jovem. Num sábado à noite, que os jovens estariam embalados, estariam em festas, mas a galera jovem para pra assistir o programa Serginho Groisman, que tem, inclusive, patrocinadores que conversam com o povo jovem.
1: Exatamente.
0: É muito curioso. O Serginho tem uma potência de comunicação muito louca.
1: É um case de sucesso.
0: Verdade.
1: E pra terminar o Bafo de hoje, Ana Castela, ela postou um vídeo no domingo e disse que eu viria um cachorro se eu beijar ele de novo. E no outro post tá o cachorro sentado com o mesmo chapéu da Ana Castela. Será que isso foi uma alfinetada para o Zé Felipe?
0: Eita, pau!
1: Eita, Ana Castela é irreverente. Eu também acho.
0: Acho
1: que isso
0: foi.
1: Não foi um indireto, não. Foi um direto.
2: Quem
1: não quiser
2: Deus.
1: Entender, que não entenda.
0: Verdade.
1: Né, não?
0: É isso, Claudinha.
1: É isso, Alisson.
0: Muito bom. Programa de hoje, muito divertido, agradável.
1: Muita informação, esperamos que você tenha gostado. Nos empenhamos para te trazer o melhor em informação e diversão aqui até às 4. Foi uma honra gigante dividir a bancada com você. Sempre, Alisson Marques. Até amanhã, 1 da tarde.
0: Até amanhã, Cláudia, 1 da tarde. Ou que tem. Menino que tem de call center de telemarketing ligando para fazer cobrança. Eu não vou pagar agora, não, gente.
1: Aí é loucura. Aí é loucura.
0: Até amanhã, meu povo.
1: Vem aí mais um campeão de audiência.
0: Salve, Manfredinho e Rodrigo Miranda, a hora da Verdinha.
1: Até amanhã.
0: Até amanhã, Claudinha.
1: Faça o que te faz feliz.

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0: Pimentinha. Sávio Manfredini.
1: Em Fortaleza, agora 4 horas e 4 minutos. Uma ótima tarde para você que acompanha aqui a nossa programação. Seja muito bem-vindo e muito bem-vinda a mais uma Hora da Verdinha. A partir de agora, a gente segue juntos por aqui com muita informação para você. Tem muita prestação de serviço também, é claro, a sua participação aí do outro lado. Isso não pode faltar de maneira nenhuma. Então já fica aqui o convite para você interagir conosco, participar, deixar aqui o seu recado, pedir o seu alô, mandar o seu abraço, também interagir aqui com os assuntos que a gente vai trazer hoje aqui no nosso Hora da Verdinha. Se você tem alguma dúvida ou quer emitir também aí a sua opinião, pode mandar através aqui do nosso WhatsApp. O Mailton Moraes, que está aqui na operação de áudio, agora reforça como é que você participa.
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1: Hoje, minha gente, quarta-feira, né? 8 de julho de 2026. E a partir de agora a gente traz os destaques do Hora da Verdinha de hoje. Olha, desde o último sábado, redes sociais de entidades e órgãos públicos estão temporariamente desativadas em razão do defeso eleitoral. A medida foi determinada pelo Tribunal Superior Eleitoral e segue até o final do segundo turno, em 25 de outubro. A gente explica para você daqui a pouquinho os impactos que isso tem, né, para as administrações dos estados, né, e até mesmo para o governo federal, e também o papel de fiscalização por parte dos tribunais regionais eleitorais e também o TSE, tá? A gente vai explicar para você direitinho daqui a pouquinho na nossa programação.

0: E para quem mora em condomínio, os espaços de convivência e áreas de lazer costumam ficar mais movimentadas, especialmente nesse período aí das férias, né? E com isso, os cuidados com a segurança do ambiente precisam ser redobrados para minimizar os riscos de acidentes com as crianças. A gente vai trazer também esse assunto importante daqui a pouquinho na nossa programação. E você já ouviu falar do triângulo visual? Pois é, se trata aí de uma das ferramentas mais inteligentes para decoração aí na sua casa, no seu imóvel, né, no seu apartamento. Uma técnica que passa quase que imperceptível, né, aos olhos, mas acaba sendo muito eficaz para você criar aí composições elegantes aí no seu lar. E é sobre isso que eu vou conversar ainda hoje com a Ana Karenina, nossa colunista, que traz essas dicas para você. Tudo isso e muito mais a partir de agora, às 4 horas e 7 minutos, a Hora da Verdinha desta quarta-feira já está no ar.
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0: Agora 4 horas e 7 minutos. Minha gente, vou começar aqui o Hora da Verdinha trazendo aqui uma história impressionante. Uma mãe conseguiu salvar a filha de 15 anos após conseguir quebrar o cadeado de um portão com as próprias mãos durante um incêndio registrado na manhã desta terça-feira, lá no bairro João 23, aqui na capital cearense. A Beatriz Rabelo é quem traz pra gente aí os detalhes dessa história.
2: Uma mãe conseguiu salvar a filha de 15 anos após quebrar o cadeado de portão com as próprias mãos. O caso ocorreu durante um incêndio registrado na manhã de terça-feira no bairro João 23, em Fortaleza. A adolescente estava na parte térrea da residência quando o fogo começou a se alastrar. Ao Diário do Nordeste, Daniele relatou que escutou a filha dizendo que ia morrer e que não conseguia respirar. Foi nesse momento que conseguiu quebrar o cadeado. A mulher, de 33 anos, tinha voltado mais cedo para casa depois de um imprevisto no trabalho. Ela era a única pessoa acordada na residência. Estava no quarto quando começou a sentir um cheiro forte de queimado. Ao sair para investigar, percebeu as chamas. No andar de cima, Daniela estava com outras 6 pessoas. Sua filha, de 15 anos, e o cachorro estavam no térreo, onde fica a casa de sua prima. Na pressa para fugir do fogo, não conseguiu pegar a chave do cadeado. Ela e sua família perderam tudo, até documentos. Apesar do susto, Daniela diz estar grata por ninguém ter se ferido. Os bombeiros relataram que o incêndio se concentrou na área da lavanderia. A Defesa Civil de Fortaleza fará uma vistoria técnica para avaliar a estrutura do imóvel. Após o incêndio, Daniele organizou uma vaquinha para tentar recomeçar. Quem tem interesse de ajudar, as doações podem ser enviadas para a chave de Pix, que é o CPF. O número é 627-841-873-81, no nome de Daniele Pereira dos Santos. Para mais detalhes sobre o caso, basta acessar o site do Diário do Nordeste. Da redação, Beatriz Rabelo para Verdinha FM 92.5.
0: Que história impressionante, né, minha gente? Só realmente o amor de mãe, né? É algo que impressiona, é algo que o ser humano consegue tirar forças da onde não tem, né? Você conseguir quebrar um cadeado, né, com as próprias mãos. A gente sabe que cadeado é duro, é difícil, né? Você precisa ter uma força ali descomunal para conseguir quebrar. Não é qualquer pessoa que consegue, né? E ela conseguiu para tentar salvar a filha, né? E graças a Deus ela conseguiu. É realmente uma história impressionante e que a gente agora fica aí na torcida para que essa família consiga se recuperar, né, diante de toda essa perda, né, de material, objetos, né? Mas eu acho que mais do que qualquer coisa, a mãe está grata por ter conseguido aí salvar a filha, né? Que história realmente impactante e impressionante, tá? Se você quiser mais detalhes, como bem disse a Beatriz, acesse diariodonordeste.com.br. Vamos mudar de assunto agora às 4h10. A Aldeota e o bairro de Fátima lideram a valorização de imóveis aqui em Fortaleza. Um levantamento feito em junho mostra que bairros tradicionais superam aí o Meireles, que é o dono do metro quadrado mais caro aqui de Fortaleza. A Mayara Mourão é quem traz aí os detalhes pra gente.
3: Os preços de imóveis anunciados na

0: Aldeota registraram valorização de 18,2% nos últimos 12 meses, a maior entre os 10 bairros de Fortaleza que constam no índice Fipzap de venda residencial, divulgado nesta semana. Logo atrás vem o bairro de Fátima, com alta de 17,9% no período. Neste indicador inflacionário, os dois superam com folga o Meireles, que segue com o metro quadrado mais caro da cidade, a R$ 12.965, mas avançou 8,3% em 12 meses. O centro também aparece entre os destaques, com valorização de 15% e preço médio de R$ 9.793 o metro quadrado. Na Praia do Futuro, os valores subiram 14,6% para R$ 7.920 o metro quadrado. Os números do estudo englobam apartamentos usados com preços anunciados na internet em mais de 50 cidades brasileiras. Na direção oposta, o Papicu foi o único bairro do recorte a registrar queda, de 2,6% em 12 meses, com preço médio de R$ 6.659 por metro quadrado, um dos mais baixos entre os monitorados, à frente apenas do Joaquim Távora, com metro quadrado de R$ 6.501, alta de 1,1%. No agregado, Fortaleza acumula valorização de 10,79% em 12 meses, a segunda maior entre as 22 capitais monitoradas, atrás apenas de Salvador. O preço médio na capital cearense é de R$ 9.411 por metro quadrado. Mas em junho, a cidade registrou leve queda de 0,08%, uma de apenas três capitais com variação mensal negativa no mês. Com informações de Vitor Ximenes, Mayara Mourão para a Verdinha FM 92.5 e TV Diário.
1: Agora, às 4 horas e 13 minutos, a Receita Federal abriu hoje a consulta ao primeiro lote especial de restituição automática do Imposto de Renda à Pessoa Física na modalidade chamada pelo órgão de cashback. Ao todo, mais de 3 milhões e meio de contribuintes serão beneficiados nesta etapa, que soma cerca de 460 milhões em restituições. Aqui no Ceará, cerca de 95 mil pessoas têm direito a este lote especial. O pagamento será realizado em 15 de julho, diretamente na conta vinculada à chave Pix do tipo CPF do contribuinte. O lote contempla aí pessoas não obrigadas a apresentar a declaração do Imposto de Renda 2025 e, por isso, não enviaram o documento. Ainda assim, tiveram o imposto retido na fonte ao longo de 2024 e passaram a ter direito, então, à restituição. Para identificar esses casos, a Receita utiliza informações disponíveis em suas bases de dados para gerar automaticamente uma declaração simplificada, sem a necessidade de pedido aí prévio por parte, então, do contribuinte. E o Ceará se tornou um dos estados pioneiros na proibição de alimentos ultraprocessados e açucarados na alimentação escolar. A medida determina a restrição imediata nas unidades estaduais, escalonada nas municipais e também a implementação com prazo de 2 anos nas instituições privadas. Clarice Nascimento é quem traz aí as informações.
2: Em 2025, o Ceará se tornou o primeiro estado brasileiro a ter uma lei que proíbe alimentos ultraprocessados e açucarados na alimentação escolar. A medida determina a restrição imediata nas unidades estaduais, escalonada nas municipais e implementação com prazo de 2 anos nas instituições privadas. Entre os itens proibidos estão os refrigerantes, achocolatados, biscoitos recheados e salgadinhos. E ela também se estende ao comércio ambulante no entorno das unidades escolares. A legislação é considerada uma das principais ferramentas para combater a obesidade infantil. Hoje, a doença atinge mais de 295 mil crianças em todo o território cearense. Em Fortaleza, instituições adotam atividades lúdicas para ensinar os pequenos a valorizar frutas e vegetais e evitar produtos industrializados. Nas creches públicas, os cardápios são totalmente isentos de açúcar e contam com adaptações especiais para alunos com intolerâncias ou seletividade. As nutricionistas da rede reforçam que a merenda oferecida atende todas as necessidades alimentares das crianças. Elas buscam

0: conscientizar as famílias sobre a importância de desembalar menos e descascar mais. Para garantir a qualidade das refeições, esse cardápio também segue as diretrizes federais, priorizando alimentos frescos e nutritivos. Além disso, a gestão municipal busca fortalecer a compra direta da agricultura familiar, adquirindo frutas e polpas de cooperativas e movimentando a economia local. Essas informações fazem parte do especial Crescer com Saúde. Nele, o Diário do Nordeste traz mais detalhes sobre o panorama da obesidade infantil e detalha ações de prevenção e os tratamentos oferecidos no estado. Acesse a reportagem completa no site. Da redação, Clarice Nascimento para Verdinha FM 92.5 e TV Diário.
1: Municípios das regiões Centro-Sul e Cariri foram atingidos por uma queda de energia elétrica na noite de ontem. Tadeu Gomes é quem traz aí os detalhes.
2: Segundo a Enel Distribuição Ceará, a interrupção foi provocada por um defeito em uma subestação localizada no município de Milagres, na região do Cariri, administrada pela transmissora Axia Energia, antiga Eletrobras Chesf. De acordo com a distribuidora, a ocorrência teve origem em uma subestação de responsabilidade da Axia Energia, afetando parte dos consumidores atendidos nas regiões do Cariri e Centro-Sul do estado. A Enel informou que equipes da transmissora atuaram para corrigir o problema com o apoio de técnicos da distribuidora. Ainda conforme a empresa, manobras de transferência de carga foram realizadas para acelerar a recomposição do sistema elétrico, permitindo o restabelecimento integral do serviço às 7:47. Moradores de diferentes municípios cearenses relataram nas redes sociais a ausência de energia elétrica em cidades como Deputado Irapuã Pinheiro, Iguatu, Jucás, Milagres, Acopiara, Juazeiro do Norte, Quixelô, Cariús e Catarina. Tadeu Gomes para a TV Diário e Verdinha FM 92,5.
1: 4:18. A gente continua com mais informação aqui para você. A Enel Distribuição Ceará emitiu um alerta para os riscos provocados por ventos fortes e também as pipas, né? Que é o bom cearês, né? As nossas raias, né? Durante o segundo semestre, período que concentra a maior parte aí das ocorrências desse tipo aqui no estado, o João Lima Neto é quem traz aí as informações.
3: A Enel Distribuição Ceará reforçou o alerta para os riscos provocados pelos ventos fortes e pelo uso de pipas durante o segundo semestre, período que concentra a maior parte das ocorrências desse tipo no estado. Somente entre janeiro e junho deste ano, cerca de 75 mil clientes tiveram fornecimento de energia interrompido por problemas relacionados a essas situações. Apesar da redução de 13% nos registros envolvendo pipas em comparação com o mesmo período do ano passado, a distribuidora destaca que o período de maior incidência ainda está por começar, com a chegada das férias escolares e da temporada de ventos. Já as ocorrências causadas por ventos fortes cresceram 14% no primeiro semestre. No ano passado, quase 500 mil de consumidores cearenses foi afetado por interrupções provocadas por pipas e ventos. Foram mais de 482 mil clientes impactados. Desse total, cerca de 184 mil sofreram com ocorrências envolvendo pipas, enquanto quase 299 mil foram afetados por ventos fortes. Neste ano, Fortaleza lidera o número de registros relacionados a pipas, seguida por Caucaia, Maracanaú, Juazeiro do Norte e Barbalha. Já entre os municípios com mais ocorrências provocadas por vento estão Viçosa do Ceará, Boa Viagem, Madalena, Quixeramobim e Canindé. Segundo a Enel, linhas de pipas presas à rede elétrica podem provocar curtos-circuitos, rompimento de cabos e interrupções no fornecimento de energia, além de oferecer risco de choque elétrico. Durante ventos intensos, galhos de árvores, placas e outras estruturas também podem atingir a rede e causar desligamentos. A distribuidora orienta que as pipas sejam empinadas apenas em locais abertos e longe da rede elétrica. Também recomenda nunca retirar pipas presas nos fios, evitar o uso de cerol e linha chilena e manter distância de cabos caídos. João Lima Neto para Verdinha FM e TV Diário.
1: 4:20. Enquanto a gente estava acompanhando esse material aí do nosso João Lima Neto, estava eu e Rodrigo Miranda aqui conversando sobre regionalismo, minha gente. Porque Rodrigo Miranda é de Pernambuco, né? De Caruaru. E aí eu fiquei curioso para saber como é que, por exemplo, se chamava a pipa, né? Lá em Pernambuco. O Rodrigo estava me contando que é pipa também, mas em alguns lugares

0: papagaio, né? Aqui a gente chama de raia. Recife e região metropolitana, pipa lá é papagaio. No interior é pipa mesmo. E aqui, né, são as nossas raias, né? Você vê aí as diferenças, né? Mesmo aqui na mesma região do país, a língua portuguesa tem dessas, né? Tem dessas diferenças e é muito legal acompanhar isso. Olha, mudando aqui de assunto, o relatório anual de barragens indica 213 estruturas em situação crítica. Elas estão aí espalhadas por 19 estados e também pelo Distrito Federal, com destaque para estruturas em Mato Grosso, São Paulo e aqui no estado do Ceará. Beatriz Irineu é quem traz mais informações.
1: Das mais de 14 mil barragens no país, 213 apresentam risco de acidentes, podendo atingir pessoas ou equipamentos relevantes, como estradas e pontes, de acordo com o relatório de segurança de barragens de 2026, divulgado pela Agência Nacional de Águas e Saneamento Básico. O levantamento, realizado desde 2011, monitora as condições em barragens de mineração, agricultura, abastecimento, controle de vazão, hidrelétricas e outras variedades. O relatório aponta ainda que, em 2025, aconteceram 18 acidentes e 23 incidentes com barragens no país, todos sem mortes. Houve, porém, evacuação de áreas urbanizadas e danos em estradas e pontes. Nos acidentes, as estruturas das barragens colapsaram, enquanto nos incidentes, elas são afetadas com risco de rompimentos. As estruturas consideradas prioritárias para gestão de segurança são aquelas que, de acordo com a ANA, apresentam problemas de conservação ou para as quais os empreendedores responsáveis não cumpriram todos os requisitos de segurança exigidos na Política Nacional de Segurança de Barragens. Essas estão espalhadas por 19 estados e pelo Distrito Federal, com destaque para estruturas no Ceará, em Mato Grosso e em São Paulo. O RSB é elaborado anualmente pela ANA, com base em informações enviadas pelos 33 órgãos fiscalizadores de segurança de barragens ativos no país. O relatório é enviado ao Conselho Nacional de Recursos Hídricos e ao Congresso Nacional. A íntegra do relatório está disponível no portal do Sistema Nacional de Informações sobre Segurança de Barragens. Beatriz Irineu para Verdinha FM 92.5 e TV Diário.
0: 4 horas e 23 minutos. Ainda hoje, aqui no Hora da Verdinha, a gente traz para você um destaque importante em relação ao período eleitoral. Desde o último sábado, redes sociais de entidades e órgãos públicos estão temporariamente desativadas em razão do defeso eleitoral. A gente vai explicar direitinho isso para você em instantes aqui na programação da Verdinha, o jornalismo que fala a nossa língua.

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1: Agora em Fortaleza, 4 horas e 26 minutos.
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1: Desde o último sábado, redes sociais de entidades e órgãos públicos estão temporariamente desativadas em razão do defeso eleitoral. A medida foi determinada pelo Tribunal Superior Eleitoral e segue até o final do segundo turno, em 25 de outubro. Porém, contas paralelas e canais de WhatsApp foram criados aí para manter a comunicação. Para nos ajudar a explicar o que é esse período e quais as práticas são consideradas irregulares, a gente conversa a partir de agora com o assessor do Laboratório de Inovação do TRE Ceará, o Caio Guimarães. Caio, boa tarde, seja bem-vindo aqui ao Hora da Verdinha, tudo bem?
2: Bem, boa tarde, Sávio.
1: Caio, quais são as principais regras, né, determinadas aí pelo Tribunal Superior Eleitoral para esse período, né, especialmente voltado para a questão das redes sociais, né, dos aplicativos de mensagem, dessa comunicação direta aí das administrações com o público em geral, com a sociedade em geral?
2: O principal objetivo, que na verdade não é nem limitar direitos, né? Mas na verdade trazer moralidade e probidade administrativa para o processo eleitoral, que nós podemos encarar no chamado defeso, né, ou nas condutas vedadas, é a limitação de alguns tipos, por exemplo, de publicidade institucional. Nesse caso, o exemplo que você deu foi um dos mais impactantes, né? Em que fica proibido nos 3 meses anteriores, ou seja, a partir de 4 de julho, a realização de publicidade institucional pelos entes públicos, a não ser que seja algo grave ou algum tipo de programa de governo, por exemplo, um programa de vacinação, que isso pode continuar. E a lei da propaganda institucional, outro bem impactante também, é a inauguração de obras públicas por políticos que sejam candidatos, né?
1: E aí, Caio, quais práticas, então, são apontadas aí como irregulares por parte do TSE, e que tipo de punição, né, pode ser submetida a eventuais candidatos que descumpram aí essas normas?
2: Bom, em relação às condutas, por exemplo, como as descritas, de realizar propaganda institucional, participar de inaugurações, outra conduta também que é relativamente comum, né? O aumento, principalmente o aumento do salário de servidores públicos, que não seja aquele mero aumento trazido pela inflação do ano, algum tipo de benesse aos eleitores ou eleitoras, como por exemplo, a gente encontra muito aqueles refis, né, são realizados tributário no ano para que você está devendo IPTU, IPVA, algum tipo de tributo, todos esses refis dentro do período de 3 meses só podem ser realizados se forem com fatores objetivos, sem trazer nenhuma benesse a eleitor ou eleitor. E aí, tanto, sabe, pode ser caracterizada na conduta vedada, né, no período de defeso, uma multa, né? Mas pior ainda, se for considerado o abuso de poder, né, aquilo pode gerar a cassação do registro ou do diploma daquele candidato, daquela candidata.
1: A gente falou aqui, Caio, especialmente na questão das redes sociais, né? Mas campanhas publicitárias também são monitoradas por parte aí do Tribunal Superior Eleitoral. E o que que pode e o que que não pode também nesse período?
2: Bom, Salve, o principal ponto é que todas as redes sociais, e hoje, claro, em grande parte a publicidade dos órgãos públicos, acompanha a publicidade que é feita por qualquer eleitor ou eleitora, né? Utiliza Facebook, Instagram, TikTok. Então, como a gente tem a proibição de inaugurações ou de publicidade institucional, aquelas redes sociais

0: vão ter ainda material de inaugurações antigas ou de publicidade institucional que foi feita até o dia 3 de julho, quando ainda era permitido. Então, para evitar que esse tipo de propaganda continue nas redes sociais, é que os entes públicos normalmente desativam as contas anteriores e iniciam novas contas, justamente para evitar que alguma propaganda institucional, então o eleitor ou a eleitora que esteja assistindo o programa, pode observar nas redes sociais, nos sites dos órgãos públicos federais, estaduais e municipais, se você encontrar alguma propaganda institucional que não seja algo de calamidade pública ou de algum programa institucional que já vinha de um ano anterior, você pode denunciar ao Tribunal Regional Eleitoral do Ceará, né, ou diretamente ao Ministério Público, porque essa inauguração de obra pública ou a publicidade não pode ser realizada desde o dia 4.
1: Inclusive, uma das alternativas, né, Caio, utilizada aí por alguns equipamentos culturais, secretarias, são justamente a criação de contas paralelas temporárias. E também canais de WhatsApp. Pode isso? A legislação permite?
0: Porque, na verdade, sabe, assim, a gente não é o que não está tentando fazer não é uma limitação do serviço público, lógico, né? Mas o que está tentando se fazer é evitar que propagandas anteriores, que normalmente estão ainda lá postadas nas redes sociais, possam continuar fazendo parte daquela rede social durante o período defeso. Então, nesse período, toda aquela publicidade que foi realizada até 3 de julho tem que ficar arquivada. E, doravante, daqui para frente, apenas comunicações ao público que sejam de interesse geral, sem ligações político-eleitorais.
1: As denúncias junto ao TRE podem ser feitas de que maneira, Caio?
0: Denúncias podem ser realizadas diretamente, né, assim, presencialmente ao TRE, podem ser realizadas através do número 148, em que você vai ser direcionado a um determinado momento em que você vai poder fazer a sua denúncia ao cartório eleitoral que esteja fazendo a fiscalização da propaganda, ou poderá também fazer direto ao Ministério Público Eleitoral, também presencialmente. E aí, sabe, só lembrando que não está disponível ainda, mas até o final de julho, começo de agosto, nós teremos um aplicativo chamado Pardal, um aplicativo que você pode baixar no celular, no tablet, e aí você faz a denúncia direto do aplicativo, tira a foto, grava o vídeo. Mas no momento ele ainda não se encontra disponível.
1: Conversamos aqui com o Caio Guimarães, assessor do Laboratório de Inovação do TRS Ceará. Caio, muito obrigado pela sua participação e pelas suas informações aqui no Hora da Verdinha.
0: Obrigado, Sávio.
1: Agora, 4 horas e 33 minutos. Ainda falando de eleições, minha gente, a Justiça Eleitoral começou a convocar os mesários para as eleições de outubro. A convocação é feita por meio de cartas com local, função e também treinamento. Daniela de Lavô é quem traz aí as informações para a gente.
2: Os mesários e outras pessoas que vão atuar como apoio logístico nas eleições de outubro vão receber uma carta de convocação. O documento detalha a função que será desempenhada durante o pleito, a sessão eleitoral em que o trabalho vai ser realizado e informações sobre o treinamento. Quem for convocado para atuar como mesário pode pedir dispensa da função por meio de requerimento dirigido ao juiz eleitoral no prazo de 5 dias após a publicação do edital de nomeação. O mesário deve comprovar a impossibilidade de atuar nas eleições. No dia da eleição, os mesários realizam a identificação dos eleitores e o procedimento da zerésima, ou seja, confirmam que não há votos na urna eletrônica antes do início da votação, além de outras funções. Em geral, a Justiça Eleitoral mantém a convocação de pessoas que já atuaram como mesários em eleições anteriores. O chamado para trabalhar nas eleições pode ocorrer por convocação, com escolha entre nomes que estão na lista de eleitores ou cadastro voluntário. O trabalho dos mesários não é remunerado, mas diversos benefícios são oferecidos, como 2 dias de folga para cada dia de trabalho ou de treinamento, auxílio alimentação de R$ 65 e contagem de horas trabalhadas como atividade extracurricular em universidades. O número de mesários que vão trabalhar no pleito ainda não foi divulgado. Na eleição presidencial de 2022, cerca de 1,5 milhão atuaram nas eleições. Daniela.

0: de Lavor para a Verdinha FM 92,5 e TV Diário.
1: Tá então, né, minha gente? As informações. Agora, 4h36, deixa eu passar aqui pelos nossos recadinhos, a turma que está aqui conosco, participando, interagindo, deixando aqui recados. O Eric, de Viçosa, do Ceará, está por aqui, mandando aquele abraço, já acompanhando a nossa programação. Temos aqui também o Petrônio Cavalcante, no bairro São Gerardo, Davi Duarte também está passando por aqui, aquele abraço. O nosso Nazareno Pedrosa, lá de Nova Russas, também está aqui conosco. Ele que todos os dias acompanha aqui a nossa programação. Temos também aqui o nosso Gibu do Iguape, mandou até um áudio aqui para a gente. Vamos colocar no ar, meu caro Mailton Moraes.
2: Boa tarde, meu amigo Sábio.
1: Boa tarde.
2: Diga
1: aí, meu amigo.
2: Uma batata indo para o Rodrigo Miranda.
1: Tá por aqui.
2: E tá todos com o professor Bismarck. Mandou uma batata para todos meus amigos aqui no Iguape. Meus amigos que tá lá no Alto Mar Pescador, manda uma batata para eles lá no Alto Mar Saudade Verdinha. Fique com Deus e até amanhã, meu amigo. Tchau, valeu.
1: Valeu, Gibu. Aquele abraço, rapaz. A rádio tá potente demais, viu, Rodrigo? Até no oceano a turma tá aqui conosco. É trabalhando no meio do oceano, no meio do mar e acompanhando aqui a Verdinha. Aquele abraço aqui pros nossos amigos. Olha, temos aqui também a Gleide Araújo, lá de Itabaiana, em Sergipe. Aquele abraço para você. Por aqui também temos a Dona Vera, a Dona Marlúcia, a Dona Vânia, no Vila União. Vandique, no José Walter, também está aqui conosco. A Rosa está lá em São Luís do Curu, nos acompanhando. Aquele abraço, obrigado aqui também pela sua participação. Everaldo de Alcântara está aqui conosco também. Está aproveitando aqui para mandar um abraço para Carlinha. Será que a Carla Rodrigues, a nossa querida Carlinha aqui do Master, será que é para ela esse alô especial? Eu sei que tem um parente da Carlinha que é nosso ouvinte, que ela me confessou. Depois vou conferir com a Carlinha se é ele. Mas aquele abraço para você, tá, Everaldo? Obrigado aqui pela atenção e audiência. Elias, Aurinho, Maguinho, no Conjunto Esperança, estão aqui conosco também. O Franklin de Ocara tá passando por aqui. Um abraço especial também para a querida Marcela, que está nos acompanhando lá no Otávio Bonfim, diz que passa o dia inteiro acompanhando aqui a nossa programação. Obrigado, tá, pela atenção e audiência. Daqui a pouquinho eu volto com mais mensagens, agora às 4h38. Vamos seguindo aqui com mais informação para você.
3: Seu direito.
1: Olha, julho é o mês de férias escolares. E a maioria das crianças costuma passar mais tempo em casa, né? Nesse período. Para quem mora em condomínio, os espaços de convivência e também as áreas de lazer costumam ficar aí mais movimentadas, né? E com isso, é preciso redobrar a questão da segurança do ambiente e minimizar os riscos de acidentes com os pequenos. Embora os condomínios tenham aí o papel de garantir os ambientes seguros, a responsabilidade pelo comportamento das crianças, a gente lembra aqui, é dos pais, tá? E é por isso que a gente vai conversar a partir de agora com a Luciana Lima, ela que é especialista em gestão condominial, que traz aqui dicas e orientações importantes para os pais. Luciana, boa tarde, seja bem-vinda, tudo bem?
4: Boa tarde, Sábio, sempre um prazer.
1: Luciana, todo condomínio é obrigado aí a oferecer áreas de lazer, especialmente para as crianças? Fica aqui esse primeiro questionamento aí para você.
4: Perfeito, sabe? Não, os condomínios não são obrigados, até porque o condomínio, ele pertence a todos os proprietários. Então, compete a eles, numa decisão inaugural, na constituição do condomínio, a saber o que é que ele vai ser composto ou que áreas podem ser criadas através de obras, né, decididas em assembleia. Então, o condomínio, ele não tem por obrigação natural oferecer áreas comuns de lazer. Ele tem por obrigação oferecer áreas comuns de circulação, que seja resguardada a segurança, a salubridade, o sossego, mas lazer necessariamente não. Entretanto, a gente sabe que essa é uma tendência e é o que tem atraído cada vez mais famílias a morar em condomínios. Então, os condomínios com grandes áreas de lazer, os grandes condomínios clubes, que é a grande tendência aqui em Fortaleza, é o que a gente tem de mais comum hoje em dia.
1: E aí, Luciana, no caso dos condomínios que possuem, né, justamente essas áreas de convivência, áreas de lazer, quais são as obrigações, né, em relação aí à garantia de segurança dos ambientes?

0: Perfeito. Principalmente nesse período de férias, onde a gente tem um aumento na circulação e no uso das áreas comuns, é importantíssimo, sabe, que os síndicos se atentem à manutenção preventiva. Então, é muito comum acidentes com, por exemplo, fios, descapados, ou, por exemplo, brinquedos que não estão com a manutenção em dia, principalmente em madeira, plástico, algo que possa estar danificado e que possa, gerar um acidente com as crianças. Então, a manutenção, ela precisa ser reforçada e ela precisa ser verificada antes desse período de abertura. Um período também, esse período é muito propício para o uso de piscinas, então é preciso verificar como está o funcionamento de ralos, se já existe aquela ferramenta para não sucção de cabelos, que é uma ferramenta de segurança essencial para evitar acidentes de maior gravidade. As próprias academias também, que funcionam nos condomínios, a gente sabe que esses equipamentos precisam de manutenção periódica, mensal. Então, também é aumentado o período de frequência durante as férias escolares. Então, todas essas áreas precisam de bastante atenção para que a gente possa evitar acidentes nos condomínios.
1: Luciana, o que que os pais então precisam ficar atentos também, né, em relação a essa questão? O condomínio tem a responsabilidade, sim, de garantir a segurança desses ambientes, mas até onde também vai a responsabilidade dos pais em relação a esses cuidados?
0: Sabe, os pais têm que parar de terceirizar e delegar a responsabilidade. O que a gente mais vê em condomínio são pais que deixam as crianças soltas, sem nenhuma supervisão, transitando inclusive em área de elevador, sem saber muitas vezes para onde essas crianças estão se dirigindo. O condomínio, infelizmente, ele traz essa falsa percepção de segurança. A gente acha que é uma extensão da nossa casa e que por isso a criança está segura, mas isso não é uma verdade. Os pais têm sim o dever de acompanhamento, de vigilância. Então, se seu filho vai descer, vai brincar numa área de lazer, vai estar numa piscina, ele precisa estar sob supervisão de um adulto, de responsável. É muito importante também reforçar que muitas vezes essa vigilância é delegada a outras crianças, às vezes a uma criança maior, um irmão maior. Uma criança não tem capacidade de estar ali vigiando e cuidando de outras crianças. Então, os pais precisam assumir essa responsabilidade, delegar um adulto responsável para que essas crianças não fiquem soltas no condomínio e possam estar ali sob o olhar de um adulto responsável.
1: Inclusive, Luciana, acabou de chegar aqui uma pergunta de uma ouvinte nossa, a Amanda, do bairro de Fátima. Ela diz o seguinte, que recentemente o condomínio onde ela mora decidiu limitar a área de circulação, né, para as crianças brincarem. Isso pode, ela pergunta, o condomínio ela pode, de alguma maneira, restringir a área ali de circulação para as crianças, né, se divertirem? Ela pergunta.
0: Pode sim, principalmente se envolve segurança, tá, sabe? É muito comum, por exemplo, que crianças queiram circular de patins, bicicleta e afins em áreas de garagem, em área de circulação de veículo, onde você está colocando em risco a vida dessas crianças, porque realmente ali não é uma área de circulação natural para crianças, e sim para veículos. Então, obviamente, depende da região que está sendo restringida, mas as restrições que evitam acidentes, que buscam visar a segurança não só da criança, como também de outras pessoas, porque vale lembrar que tem áreas que são para transeuntes, então a criança numa bicicleta, num patins, pode derrubar um idoso, pode também trazer problemas a outras pessoas. Ela é cabível desde que justificada, e normalmente essas regras, elas costumam constar no regimento interno, que é o documento interno do condomínio, que traz as regras que dizem sobre a boa convivência e como se deve dar o uso das áreas comuns.
1: Tá então, minha gente, as orientações e informações para você. Agradecer aqui a Luciana Lima, especialista em gestão condominial, conversou conosco. Luciana, muito obrigado mais uma vez. Até uma próxima oportunidade.
0: Até uma próxima, é sempre um prazer.
1: Agora, 4 horas e 45 minutos. Ainda hoje, minha gente, vou conversar com a Ana Karenina. A gente vai falar aqui sobre triângulo visual. Você já ouviu falar nessa técnica que pode aí deixar os ambientes na sua casa mais elegantes? Pois é, vou falar sobre isso daqui a pouquinho aqui na Verdinha, o jornalismo que fala a nossa língua. 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
1: Agora em Fortaleza, 4 horas e 48 minutos. A gente traz agora, minha gente, a participação dela, Ana Karenina, com dicas importantes para você.
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1: Você já ouviu falar aí de triângulo visual? Pois é, se trata aí de uma das ferramentas mais inteligentes da decoração, uma técnica que passa aí quase que imperceptível aos olhos, mas é muito eficaz para criar composições elegantes. E é sobre isso que a Ana Karenina vai conversar conosco a partir de agora. Ana, boa tarde para você, seja bem-vinda. Olha, você abriu meus olhos, viu? Eu nunca tinha parado para pensar sobre isso e agora eu já estou vendo por onde eu passo. Fico só observando aí.
2: O poder do número 3, né? Do triângulo invisível. E se eu te contar que quando eu escrevi essa coluna, né? Estudei sobre esse tema, eu fui passeando pela casa para fazer as fotos, né? Para inspirar. E quando eu vi, assim, eu nem sabia que eu fazia isso já de uma forma...
1: Instintivamente estava lá.
2: Essa palavra que eu queria... Assim, eu fazia de forma espontânea mesmo, porque realmente os nossos olhos amam essa desorganização, que ela é intencional, sabe?
1: É verdade.
2: Eu vi um exemplo, sabe, pra gente começar o nosso papo. Imagina aí uma salada de fruta bem colorida, com todas as frutas misturadas. Super apetitosa, né? A gente adora. E aí, o post no Instagram fazia uma comparação dessas frutas organizadas, enfileirado abacaxi, a maçã, cada fruta, bem organizadinha, bem certinho, e o bowl, né? A cumbuca cheia de frutas misturadas. Os nossos olhos preferem essa bagunça intencional, entende? Aquilo tudo muito certinho, muito retinho, a gente fica até assim, sem saber o que fazer, a gente não se sente confortável. Então, é por isso que a gente precisa desse movimento, dessa bagunça intencional e de usar altura, textura, formas diferentes na decoração com a técnica do triângulo invisível.
1: Pois é, né? Até para o nosso ouvinte entender, né, na prática, assim, como é que ela funciona, né? O que, que ele deve levar em conta para deixar justamente essa impressão desse triângulo visual?
2: É, o triângulo, ele tem 3 pontas, né? Sim. Então aí a gente já pensa no número 3, que pode ser uma parede com mais coisas que eu já faço em casa, instintivamente, mas você vai começar com 3 objetos. Eu quero

0: decorar uma mesa de cabeceira. Você não sabe muito bem o que colocar. Às vezes você quer colocar coisas empilhadas na mesma altura, achando que aquela proporção vai ficar elegante, certo? Vou colocar dois abajur na mesma altura, a pilha de livro, tudo é alinhado. Só que você vai imaginar três pontas, um triângulo invisível em que o abajur ele vai estar de uma altura, a pilha de livros ela vai estar de outra e uma vela mais abaixo de outra. Então, esse movimento das alturas, acho que foi bem até didático, né? Esse
1: Sim.
0: movimento das alturas, você consegue, eu coloquei várias fotos para inspirar, para a gente ter esse balanço, sabe? Que fica gostoso, é uma bagunça intencional. E nisso também, além da altura, né, nesse triângulo invisível, a gente mistura também as texturas. Então, você vai colocar, vai fazer isso com porta-retrato, com quadros, não precisa ter todas as molduras iguais, sabe? Você mistura ali textura, harmoniza as cores, como a gente sempre fala aqui, escolhe uma paleta de cor que é a base, né? Vai usar mais colorido, vai usar mais neutro, vai usar um ponto de cor, mas você pode misturar textura, altura, tecido, que vai criando assim um negócio, fica super interessante. E às vezes, sabe, a gente entra num ambiente e não entende por que ele deixa a gente tão confortável. Sabe quando a gente chega assim numa sala, que sala gostosa,
1: Sim.
0: às vezes não é só o sofá, né? É uma decoração mais convidativa. Fazem muito isso, assim, em clínicas, né? Que estão trazendo mais, deixando mais harmônico, assim, mais com cara de para receber com mais aconchego mesmo, sabe? E a gente faz isso na nossa casa de uma forma muito prática.
1: É isso, Ana. O que eu mais achei legal nessa técnica é justamente essa liberdade que as pessoas vão ter, né? E tenha utilizado de compor aí os ambientes, né? Isso você pode inclusive
0: Exatamente.
1: aplicar em qualquer ambiente da sua casa. Pode ser na sala, na cozinha, no quarto, né, Ana? É bom demais.
0: Exatamente. Qualquer ambiente. Quando eu fui ver, eu tinha pendentes aqui, três, os lustres, né? Com três pendentes em cima da minha mesa. Eu tinha três espelhos na parede também, orgânicos. Aí eu disse, menina, eu adoro o número 3 e nem sabia que eu gostava tanto assim. Porque realmente os nossos, já, a gente que já trabalha com decoração, né, e organização, já foi intuitiva. Então, anota aí que é uma técnica comprovada, né, pela neurociência, decoração, os arquitetos sempre usam dela para decorar os ambientes de forma profissional. E a gente pode usar na nossa casa, na cozinha, você vai colocar um cantinho ali. Eu até coloquei uma prateleira que tem várias alturas também. Vai colocar um abajur na cozinha, um pote de tempero. Brinca com essas alturas. Não pensa que essa proporcionalidade, tudo muito reto, vai deixar mais bonito. Muito pelo contrário, tem que ter uma simetria, tem que ter um movimento, porque os nossos olhos ficam mais confortáveis com isso.
1: E até os objetos, né, Ana? A gente
0: Com
1: está falando aqui
0: certeza.
1: do formato triangular, composição, mas você pode usar aí quadrado, redondo, retangular. O importante é obedecer aí
0: Perfeito.
1: tudo, né?
0: Não coloquei nem isso na coluna, adorei, mas a gente fala aqui, né? Porque o triângulo é imaginação. É algo, né, que a gente imagina as três pontas, mas você vai usar formas diferentes. A ideia é que fiquem só os objetos como se fosse um triângulo imaginário, um abajur, uma pilha de livros, uma vela, ou três lustres, né, em movimentos diferentes, pendentes. Mas você falou muito bem mesmo, a gente usa formas retangulares, redondas. E é muito bonita essa mistura, sabe? Até numa cama, a gente não coloca tudo muito organizado, sabe? É uma bagunça intencional. Dois travesseiros maiores, aí coloca dois menores. Eu tô amando aquele travesseirão também que é de corpo, não sei se você já conhece.
1: Sim.
0: Coloca por trás. Então você vai misturando também o tamanho de travesseiros. A gente nunca vai usar o mesmo tamanho, a mesma padronagem, tudo igual. Porque na decoração a gente brinca com essa criatividade, com esse movimento, viu, sabe?
1: É isso, minha amiga. E olha, meu caro ouvinte, minha cara ouvinte, agora que você aprendeu como funciona, você vai conferir os detalhes aí na coluna da Ana Karenina e colocar na prática aí na sua casa, que eu quero ver, hein?
0: Com certeza.
1: Ana, obrigado pela participação. Até
0: Obrigada.
1: semana que
0: Até a
1: vem.
0: próxima.
1: Tchau, tchau.
0: Tchau, tchau. Obrigada, sabe?
1: Agora, 4h55. A gente muda de assunto aqui na programação.
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1: A paradinha localizada na Avenida Santos Dumont, aqui em Fortaleza, né, aqui na capital, agora conta com um posto móvel para o cadastro da biometria de trabalhadores por transporte por aplicativo. Rodrigo Miranda, quem

0: conta pra gente os detalhes.
1: O cadastramento facial permite que os trabalhadores tenham acesso aos pontos de apoio de descanso oferecidos pela Prefeitura de Fortaleza, com vagas sinalizadas, áreas de convivência, banheiros para higiene

0: 6h30, das segundas às quintas-feiras, e nós vamos estar fazendo esse cadastro até o dia 13 de agosto, aqui na paradinha da Santos Dumont, na sala multiuso. Ficar aqui, em loco, facilitando o profissional, que ele não vai ter que se deslocar para outro local. O profissional traz apenas o CPF e uma comprovação de que é cadastrado na plataforma digital e faz aqui rapidamente o cadastro. Após o dia 13 de agosto, ele faz o mesmo procedimento, mas na sede da Etufor. A partir do dia 20 de julho, a cancela vai começar a funcionar. O acesso vai ser exclusivo apenas para o profissional que já tiver feito o cadastro. E aqui na paradinha eles encontram tudo que eles precisam num intervalo estratégico. Então eles têm torre de carregamento de celular, Wi-Fi, micro-ondas, banheiros, né, com vestiário, então eles podem tomar banho, eles têm armário aqui para poderem deixar os seus pertences durante o dia de trabalho. Então, para eles garantirem que esse espaço é exclusivo para eles, profissionais de aplicativo, é necessário fazer o cadastro biométrico.
1: Para realizar o cadastro, é necessário informar a placa do veículo e apresentar carteira nacional de habilitação, comprovante de veículo ativo com a plataforma de transporte ou entrega. No caso dos ciclistas, é preciso apresentar qualquer documento oficial com foto e comprovar o vínculo com a plataforma. O atendimento na paradinha da Avenida Santos Dumont acontece das 8 da manhã até as 4h30 da tarde, até o dia 13 de agosto. Lembrando que o condutor pode realizar o procedimento na sede da Etufor, na Avenida Juscelino Kubitschek, número 5.451, no Passaré, no mesmo horário. Rodrigo Miranda para a Verdinha FM 92.5 e TV Diário.
2: Agora, 4h58, vamos fazer rapidinho aí o nosso giro pelo trânsito na capital cearense, trazendo orientações para você que dá carona verdinha nesse momento. A gente está acompanhando aí a situação da Leste-Oeste, né? Por lá o trânsito está meio carregado, tá, minha gente? Para quem vai em direção à Praia de Iracema. Fica esse alerta aí para você. Já ali no viaduto a situação está complicada. Para quem vai no sentido contrário, aí o trânsito flui melhor. Temos ainda outro trecho da nossa cidade, a Avenida da Universidade. Por lá, aí o trânsito tranquilo, para você que vai no sentido aí do centro da cidade, né? Para você que vai então passar pelo trecho ali na altura do cruzamento com a Avenida 13 de Maio. E ainda temos a Avenida Washington Soares, para você que vai na direção do Cambeba e também no sentido contrário, passando ali na altura do cruzamento com a Avenida Oliveira Paiva, trânsito bem movimentado, mas o condutor não deve aí ter problemas para chegar ao seu compromisso. E ainda temos também a Avenida Dom Luiz, com a movimentação também intensa, né? Agora para você que vai passar ali pelas proximidades da Praça Portugal, seguindo em direção aí à região da Aldeota. Avenida Heráclito Graça, também com o trânsito bem movimentado, especialmente você que vai no sentido do centro, passando ali pelas proximidades do cruzamento com a Heráclito Graça. Aí no sentido contrário, o trânsito flui melhor. 5h em ponto, aqui na capital cearense, final aqui do nosso Hora da Verdinha, agradecendo a sua atenção, a sua audiência. Amanhã a gente está de volta, tivemos a produção do Rodrigo Miranda, a operação de áudio do Mailton Moraes, a direção de jornalismo e esporte do Gustavo Bortoli, a gerência de jornalismo da Evila Bessa, a coordenação da Karen Zaranza. A supervisão foi da Tainá Martinez e da Mayara Mourão. Direção de imagens do Gutierre Madeira, o Jefferson Gomes nos caracteres. E no Master tivemos ela, Carla Rodrigues, a nossa querida Carlinha. E a gente vem jogar a segundo tempo, tá? Com as informações do futebol. Aproveite seu finalzinho de tarde. Tchau, tchau.

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5: Chegou a hora.
6: Agora sim a hora da sabedoria.
5: Acorda, humanidade.
6: Saravá.
7: Viva a Rainha del Mar.
8: E a princesa também.
7: Viva Deus.
8: E morra loucão.
5: E viva la vida, la reflexión de hoy, por él.
7: Isso.
5: Wilton Bezerra. A diferença é ter um operador de qualidade, né, cara?
7: Outra coisa, né?
5: Percebe logo.
7: O que sabemos é uma gota. O que ignoramos, um oceano.
5: Bem demais.
7: Isaac Newton.
5: Muito bem, muito bem.
7: Obrigado, obrigado, obrigado, obrigado, obrigado à plateia, obrigado, obrigado. Vamos lá.
8: Coragem não é ausência de medo, é agir apesar dele.
5: Com direito à escola de Sabidúrio. Muito bem. Peraí,
7: fica de novo.
5: Foi bom demais.
7: Não, não, o pensamento
5: de papai. De boa.
8: O bom não foi o som, não. Foi o desespero dele.
9: E aí? De boa?
8: O desespero dele. Foi muito bom, cara.
5: Foi bom demais. Muito bem.
7: Esse programa aqui pra nós.
5: Esse programa
7: com licença da má palavra. Esse programa não é uma imersão. Esse programa é uma esculhambação. Essa é a que a realidade. E a realidade precisa ter ser retratada.
5: É por isso que é bom. É por isso que é bom, seu Wilton Bezerra. Muito boa tarde para você que está ligado aqui no nosso Jogada Segundo Tempo. 5:06. Estamos começando o nosso programa. Bora, bora, bora. Vem com a gente. Vamos até 7 horas da noite. Tem muito assunto para a gente conversar. Ó, já dou um spoiler para você. Tem contratação anunciada agora, oficial, por Ceará e por Fortaleza.
7: Não me mate de emoção.
5: Reforços que já podem estrear na próxima rodada. Por isso que a gente não perde tempo. Giro de manchetes, as primeiras informações do dia. Começando pelo Fortaleza, tem chegada e tem partida, Fernanda Alves.
10: Isso aí, anunciado o zagueiro Neres. Ele vem para vestir a camisa tricolor na zaga. Fortaleza já informou o tempo de contrato, nós vamos trazer detalhes aqui no Jogada Segundo Tempo. Tem também rescisão de...

0: Brites publicada oficialmente. O atleta deve ser anunciado no Vitória em breve. Pochettino já foi anunciado por lá e tem detalhes também sobre o Fortaleza, falando sobre atletas que podem sair do elenco para diminuir a folha de custo. André.
1: Valeu, Fernanda. E do lado do Ceará também tem reforço oficializado e também tem saída. A gente já sabia, mas agora tá o preto no branco, papel timbrado, tudo certo, Daniel Farias.
2: É isso, André. Dois atletas rescindiram com o Ceará, que chegou a 7 saídas, e também o anúncio de um centroavante estrangeiro no Vozão.
1: Tem centroavante no time do Ceará. A gente vai falar sobre isso e muito mais. Hoje é o primeiro dia sem Copa do Mundo, desde que começou o Mundial. É o primeiro dia.
3: Isso é absurdo,
1: tem muito assunto pra gente conversar com a mesa de efeitos do Mailton Moraes, igual a ele. Ninguém faz o melhor do mundo. Receba diferenciado. Direção de imagens do número 1, que é o Gutierre Madeira.
4: Ai, que nojo!
1: Quem tá aqui nos caracteres é o Jefferson. É o Jefferson. E no Master? É o PH. Além da Bia nas operações comerciais, que estará chegando logo mais.
3: E quem mais?
1: Fala o passarinho.
3: E quem mais?
1: A Bia.
3: E o quem barítono. Mais? E o nosso Pavarotti.
1: E aí? E aí?
3: Quem é ele?
1: É porque não pode mostrar.
0: Cortou a cabeça.
1: É porque não pode mostrar. Não pode mostrar, e mostra só o
0: meu.
1: É
0: o Lombardi.
1: Vamos comprar uma sombra pra ficar sombra assim do Brunão.
3: Eu lembrei da história do King Júnior. Vou contar aqui depois.
1: Daqui a pouco, tá aí, ó. Só a silhueta aí do Brunão de boa. Com a coordenação de esportes do Rafael Luiz Azevedo, gerente de esportes do Gustavo de Negreiro, direção de esportes e jornalismo do Gustavo Bortoli. Jogada segundo tempo está no ar.
5: Jogada.
1: Rapaz, foi bom demais.
3: Esse programa é surreal.
1: O programa tem de
3: tudo. O segredo desse programa está exatamente no inusitado.
1: No inusitado.
3: Entendeu?
1: Esse programa ele é tão doido que nem o apresentador sabe o que vai acontecer nele.
3: Exatamente.
1: Não tem como prever. A gente monta, né? Prepara ali o espelho, faz a produção, pronto. Chega aqui com os assuntos. Aí quando chega aqui, os assuntos se embaralham.
0: Aí é loucura.
1: Vai um, vem outro, fica tudo meio baldeado, mas...
3: Só vai assim.
1: Deixa eu dar o seu boa tarde logo, já que você já deu o seu plá.
3: Fé Maria!
1: Aqui. Como é o nome dele? Ah.

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1: Bezerra. Não é pouca não, viu?
2: É não. É, é um balde todo. Conhecido do alto ao baixo meretriz.
3: Cara.
2: Eu moro num negócio desse.
3: O negócio é seríssimo.
2: Você sabe o que é meretriz?
3: Sei, sei.
2: Então... sei. Ah, Brasil.
3: Em todos os níveis.
0: Meu Deus.
2: Pois esse programa é um negócio muito sério. Você não sabe o que vai acontecer.
3: Esse programa,
2: a essência desse programa está no mistério.
3: Ele é feito no improviso.
2: Improviso? Rapaz, isso não tem nem nome. Isso não tem nem nome. Não há como decifrar. Decifra-me ou eu te devoro.
1: É feito no peito e na raça.
2: A sorte está lançada. Pronto, tá vendo aí? É besteira demais, meu amigo.
3: Eu tenho um questionamento.
2: Faça.
3: Para a gente debater.
2: Diga.
3: Mas eu posso... Vou, já que esse programa todos os dias ele é diferente...
2: Eu tenho um tema aqui.
3: Hoje você... Antes de você fazer a sua consideração inicial, deixa eu dar uma boa tarde aqui pro Breno Rebouças. Olha. Que aí quando eu fizer o questionamento, a gente já entra no assunto. Como é o nome do dono de Maranguape, Moraes? Maranguape!
2: Proprietário.
3: Sócio proprietário.
1: Boa tarde, Brenão. É pra você, pro Wilton, pra todo mundo ligado com a gente aqui no Jogada Segundo Tempo, no rádio, na TV, na internet. A gente começa a sentir uma abstinência, né, de Copa do Mundo, né? Não ter um jogo de Copa.
2: Eu tô me sentindo mal, ó.
1: É complicado. Quando a gente para assim, não vai rolar nada, não tem nenhuma partida de futebol hoje. É o que vai acontecer. Agora, WB, você vai gostar da chamada que eu gravei do jogo de segunda-feira. Porque segunda-feira, rapaz, também não tem Copa do Mundo. Ah. Aí eu gravo a chamada dizendo assim, a Série B do brasileiro salva sua segunda, manca.
2: Olha aí.
3: Olha aí.
2: Salva ou mata sua
3: salva
2: segunda,
3: sua,
2: né?
3: Segunda.
2: Pode matar também.
3: Magnífico,
2: você tá sabendo? Por falar em mata...
1: O que que tem?
2: Se eu passar pelo mata-mata...
1: Sim.
2: Eu verei a Copa de 2030.
4: Certo.
1: Você vai passar. Né?
3: Você vai passar.
1: Você vai para mais uma Copa de 2030.
2: Será que eu passo por
0: um
3: vai
0: para a
3: mata da vida? Vai, vai, tenho nem dúvida.
2: Serão quatro anos ainda pela frente.
3: Tá.
2: Será que eu estarei vivo? Será que esse público estará a me suportar por mais quatro anos pela frente?
3: Pois deixa eu perguntar, se você acha que quem...

0: resiste pra lá também é Carlo Ancelotti?
1: Vixe.
0: Deve permanecer. E eu já quero saber a opinião da galera. Esse é o nosso primeiro assunto de hoje. Primeiro tema. Passado aí 48 horas, 36 horas da fatídica eliminação da seleção brasileira, vamos olhar pra frente. E eu faço essa pergunta pra você. Eu quero que você participe do programa com a gente. 98887-1306. E também tem o arroba jogada SVM, que é o nosso canal no YouTube.
2: É.
0: Quero saber a opinião de todo mundo. Pode mandar, pode participar com a gente. Manda aquele áudio curtinho, tá? De 20 a 30 segundos no máximo, que é pra gente conseguir passar pelo máximo de pessoas. Você acha que Carlo Ancelotti deve permanecer para 2030? Já que você tá levantando essa possibilidade?
3: Olha, há um assodamento com relação à questão seleção brasileira de futebol. Há um assodamento, uma precipitação e muita sandice dita com relação ao nosso futebol, à nossa essência, ao treinador, aos jogadores e tudo mais. Nós perdemos a paciência em função desse hexa, pelo contrário. Um hexa indesejável. É brincadeira? 6 Copas do Mundo sem nem ir para a decisão?
4: Meu Deus!
3: É um hexa, pelo contrário. Um hexa às avessas. Em primeiro lugar, nós temos que ter cuidado para não cair em contradição. Embora a vida seja cheia de contradições. E se existem as contradições, como não saboreá-las? Está compreendendo? É uma pergunta que eu faço. Mas é preciso ter muito cuidado com aquilo que foi dito, sabe?
0: Uhum.
3: Para que o ouvinte, né, aquele que se deixa guiar, né, de besta ou não, pelas nossas opiniões, não fiquem confusos, digamos assim. Eu não teria renovado o contrato com o Ancelotti. Eu não teria feito isso.
5: Eu também não.
3: Isso.
5: Eu teria esperado.
3: Mas diga uma coisa. Você, então, Wilton, você está caindo em contradição? Você não é pela força da continuidade, filho de Cedro, de Vaz da Conceição e cidadão de Crato e Juazeiro e de papel passado? Você não disse, o senhor reitor pode me indagar, que você não disse que é a favor da continuidade, a força da continuidade? Em primeiro lugar, todo mundo sabe como é que essa escolha do Ancelotti foi feita. Exatamente pela desorganização, pela irresponsabilidade da CBF. Aí nós queimamos, nós não escalamos treinadores, nós queimamos treinadores. Queimamos o Dorival, queimamos o Fernando Diniz, que pode nem ser aquela Esmaltec, né? Esse negócio de Brastemp tem nada mais a ver. Pode não ser aquela Esmaltec, mas são conhecedores de futebol e do futebol brasileiro. Agora, o que eles não tiveram foi respeito. Respeito é o que eles não tiveram para realizar os seus trabalhos. E se queimaram, foram colocados na chapa, sabe? Em nome de interesses outros, não adianta mais a gente aqui estar procurando falar sobre eles.
0: Então você não teria renovado nem com ele antes
3: não,
0: da Copa?
3: Não, olha. Mas é preciso ter muito cuidado.
0: Esperava
3: com
0: a Copa para dizer o que
3: é. Faz a Copa e depois vejamos o que é que vai acontecer. Primeiro que depois disso, o clima para ele fica pesadíssimo. Ninguém sabe sequer se essa Confederação Brasileira de Futebol vai resistir a alguma coisa. Eu tenho a impressão que a qualquer momento esse esquema, esse sistema nojento, político, que sustenta a CBF, esse esquema tem que explodir. Tem que ter um Big Bang para que o futebol brasileiro retome o seu caminho. Porque todo mundo sabe que essa CBF que está aí é um acordo de patifes. Patifes. Eles estão dividindo o bolo. Parece até que com o Schaune havia um acordo. Você vai, mas você só fica por um tempo. Quando você estiver esquentando a cadeira, você sai e nós vamos botar fulano do nosso esquema criminoso aqui. Todo mundo sabe disso.
0: Aí o Chau de Raquis, Rui acorda.
3: Não.
0: Aí queimaram o homem, botaram... Você tá querendo não, botar as asinhas de fora?
3: Pronto.
0: Pois tome aí, bufo, vazaram as histórias das amantes dele.
3: Pois é.
0: Só pra você ter uma noção aí.
3: Pegaram a questão do cartão corporativo que ele usou para pagar a despesa das raparigas dele. Entendeu? Eu vou dizer assim.

0: Sabe por quê? Vale. Porque aqui no Nordeste é assim.
1: Sim.
0: Aqui é assim. Quando o sujeito tem um chameco por fora, com os gatos véi.
1: Os gatos véi.
0: Gato véi. Mas aí ó, o presidente da CBF aí é influencer, é modelo.
2: Aí muda de nome. Se fosse aqui, era gato véi.
0: Se fosse aqui, era rapariga. Preciso dizer isso.
3: Meu Deus.
0: Você sabe, eu me lembrei do Praxedes Ferreira. Praxedes Ferreira fez uma preleção aqui para o Icasa dizendo o seguinte. Foi, Praxedes disse assim. Vamos jogar direito, com aquela mania de dizer dele. Vamos jogar direito. Porque se a gente não jogar direito, esse Farias Brito vai ficar esculhambando com a gente. Sabe quem era Farias Brito?
1: Farias.
0: Gomes Farias. Ele chamou de Farias Brito. Aí disse assim, outra coisa, se a gente ganha, que coisa boa. Chega em Juazeiro, todo feliz, abraçado todo mundo. E se a gente continua perdendo, como tá perdendo, chega em casa, olha pros filhos, pra mulher com uma cara de rapariga. Quer dizer, não, isso foi uma preleção. Ele disse,
2: rapaz, deixa eu mandar um abraço aqui.
0: Eu tô apenas no inicialmente.
2: Doutor Douglas Emanuel, que tá ligado aqui com a gente. Alô, doutor Douglas, estamos juntos. Ele que é médico veterinário dos bons e que faz o acompanhamento. Excelente, tamo junto, viu, doutor? Valeu demais, obrigado pela audiência, pelo acompanhamento. E sabe quem é que tá ouvindo também? Lucas Catribe.
1: Pronto.
2: Lucas, porque ele complementa. Ele tá de férias, mas ele acompanha o programa, aí ele fala, o WB é bom demais. O doutor Douglas, ele foi mais polido, ele disse, ó, diga aí que o nome certo, se não for esse utilizado, pode ser acompanhante de luxo.
1: Ai, ai, ai.
2: E quem diga? Aí o Catribe fala, sabe o quê?
4: Não sei, não.
2: Se não for rapariga, kinga.
0: Pronto. Pronto, é o jeito da gente tratar. Mas o que eu queria dizer depois de todas essas asneiras, até eu estou dizendo sandices. Veja como a situação está difícil. Ninguém está se aguentando. Todo mundo está dizendo besteira. É verdade. Eu sempre disse aqui, a força da continuidade, ótimo. Isso aí a gente tem que preservar. Outra coisa, estão dizendo besteira. Botar só jogador que atua no Brasil. Por que esses estrangeiros?
1: Não.
0: Por que isso? Não, eu tô vendo gente que se acha a fina flor do abacaterol, como dizia Jurandir Mitoso, conversando besteira. Com panaceias, sabe? Pro futebol brasileiro. Em primeiro lugar, esse negócio de dizer que nós passamos a imitar o futebol europeu, que esse é que é o problema, que nós somos que ser originais. Peraí. Ninguém tá mais na idade da pedra, não. O futebol evoluiu. Se existem coisas que mudam, são duas coisas: o futebol e o mundo. O mundo está sempre rodando, sempre mudando.
1: Sim.
0: Então nós temos, naturalmente, que evoluir. Nós nos atrasamos. O futebol no mundo evoluiu esquematicamente, em termos de organização, são novos conceitos. Tiremos disso tudo, tiramos alguma coisa, não totalmente. Tiremos proveito dessa evolução.
2: Concordo, plenamente.
0: Claro! Agora, o que eu disse aqui, o que eu sempre defendi, eu sempre emendei. Não tiremos do futebol brasileiro a sua essência.
2: Sua essência.
0: É diferente.
2: Exato.
0: Não adianta, olha, não tiremos o Brasil de suas raízes. Mas isso não é só do futebol, não. As nossas raízes são importantes. Por que é que eu acho que o Ancelotti não devia ser de novo treinador da seleção? Porque ele não faz parte da nossa essência, de nossas raízes. Ele é um estranho no ninho.
2: Você acha que Guardiola faria?
0: Rapaz, o Guardiola talvez não também. É outra coisa. Olha, o nosso espírito é outro. Nós temos que apurar, aprender o que foi que a semana modernista de 22 pregou. Muita gente não sabe. O movimento modernista de 22... A gente exatamente deglutir a cultura europeia, a cultura que vem de fora, deglutila, sabe? O nome é esse mesmo, é?
1: Deglutir.
0: Deglutila. E, digamos, abrasileirar essa cultura, esses ensinamentos, o que veio de fora.

0: brasileira. Você não vai desprezar a cultura que vem de fora, não. Você tem que aproveitar, não é? E torná-la brasileira verde e amarela.
1: Adaptá-la.
0: Não sabiam que assim tão acho. É. E o que vem de fora é importante. É a mesma coisa o futebol. Nós não podemos largar a nossa matriz, a nossa raiz, a nossa essência. Agora, ela não pode ser pura, puríssima, não. Nós temos que levar em consideração o que evoluiu e acoplar tudo isso. E não tem gente fazendo discurso, digamos, hipócrita, sabe? Porque eu sou brasileiro, comigo não importa. Um erro nosso, sabe o que foi?
1: Uhum.
0: Foi a nossa arrogância.
1: Arrogância.
0: Foi achar que aqui só se jogava futebol. Eu mesmo pensei muito nisso.
1: A gente tomou 7-1 12 anos atrás, isso. Inclusive hoje. Meu é exatamente. Deus. Hoje é o dia do 7-1, o aniversário do 7-1. 12 anos atrás, você foi nesse mesmo horário.
2: Disso, não. Ai, é loucura. Poderia,
1: né? Nem precisava.
0: Podia ter esquecido isso aí, bicho.
1: Mas parece que assim.
3: Não tô lembrado, não.
1: Ninguém refletiu, ninguém se tocou depois do que aconteceu. Parece que a sensação é essa, WB. Quero ouvir a opinião do Breno Rebouças também sobre essa questão envolvendo o Ancelotti. Eu tenho uma opinião muito clara. E o Breno até sabe qual é, porque a gente já conversou sobre isso na redação ontem. Mas, Breno, fala aí a sua visão, que depois eu complemento aqui com a minha pra gente chegar num consenso, mas querendo ouvir a opinião da galera também. O WhatsApp tá liberado pro torcedor participar com a gente.
4: Quando foi anunciado pela CBF a renovação do Ancelotti antes da Copa do Mundo, eu falei aqui que eu acho que a CBF não deveria ter feito isso. Porque a maneira como o Brasil se comportaria na Copa diria muito sobre o trabalho que ele estava fazendo, que na pré-Copa não foi bom. Ele só fez 13 partidas antes da bola rolar no Mundial de 26 com a seleção brasileira, mas foram partidas em que a seleção não chamou tanta atenção, em que ele mudou convocações, em que ele convocou o jogador que ele nunca tinha convocado, deixou peças que tinham jogado com ele a maior parte do tempo fora. E a seleção brasileira, mesmo conseguindo a classificação, até porque hoje em dia, com a quantidade de vagas que tem, não se classificar é quase impossível para uma seleção brasileira, mas não tinha convencido, o Ancelotti não tinha ainda dado uma segurança ao torcedor brasileiro de que ele tinha, de fato, dominado o comando da seleção brasileira e que ele poderia fazer algo de diferente e ser o diferencial depois de um ciclo de Copa do Mundo muito ruim. Chega a Copa, ele também não faz um trabalho interessante, o Brasil classifica como o primeiro do seu grupo, mas só teve facilidade contra Escócia e Haiti, contra o Marrocos, foi da maneira que foi, o empate, contra o Japão, faz um gol no último minuto para classificar, cai para a Noruega, também não foi um bom trabalho, e eu acho que essa avaliação não passa só pelos resultados, mas pela maneira como ele encara. Pro Ancelotti, pelo que a gente viu na coletiva, uma desclassificação do Brasil nas oitavas para a Noruega é normal. Ele tratou isso como uma coisa absolutamente normal, e a gente não vê dessa forma. Uma coisa também que ele ficava irritado é quando questionavam a ele sobre alteração, sobre algum jogador que não estava rendendo, se ele ia manter. Para ele, era como se aquilo incomodasse, era como se ele não precisasse dar uma satisfação numa coletiva de imprensa. A gente notava o incômodo dele. Tinha vezes que se perguntava, fulano vai permanecer? Não sei. Vai. Ele respondia dessa forma. Então eu acho que o Ancelotti ainda não entendeu o que é comandar a seleção brasileira. Por isso que eu teria esperado até o término da Copa para decidir. E aí, nesse caso, eu não faria a renovação. Eu buscaria um outro treinador. Mas como ele já renovou o contrato antes da bola rolar, para demitir são milhões e milhões de reais.
0: Bem feito.
4: Então, eu não faria isso. Já que ele já tem um contrato assinado, eu deixaria. Mas se ele não tivesse o contrato assinado, eu não renovaria.
1: E essa permanência do Ancelotti, eu acho que passa muito, Breno, justamente pelo fato de que, ó, você pegou aqui faltando 13 meses para começar a Copa, mas a gente vai te dar um tempo maior. Você vai ficar 4 anos, vai participar de um ciclo inteiro, do começo ao fim. Fica tranquilo que em 2030 você vai ter o tempo necessário. Imagino eu que isso já tenha feito parte da negociação. Dito isto, tem uma pergunta que ela é fundamental para a permanência do Ancelotti. A pergunta é a seguinte: o Ancelotti tem contrato. Chegaria, seja lá, Sam Schalde, Rodrigo Caetano, quem for responsável pela CBF. Chegaria, Ancelotti, meu camarada, você vai ter aqui 4 anos, você vai poder comandar toda a renovação da seleção brasileira, vai ter Copa América nesse período, vai ter eliminatórias para a Copa, tem até a Olimpíada aí, se você quiser comandar de lambuja, pode ir para a Olimpíada também. Vai ter tudo isso nesse período, nesse ciclo, amistosos e tudo mais. Você vai fazer essa renovação, você vai montar a seleção do jeito que você quiser, com a cara que você quiser. Dito isto, 2030, chegando lá na Copa, daqui a 4 anos, como é que você imagina, como é que você pensa que o Brasil vai se comportar nos momentos decisivos, não é na fase

0: de grupos não. Chega oitavas, quartas, semifinal, numa final. Mata-mata, na hora que o bicho pega pra acabar. Como é que o Brasil vai jogar? Como é que você pensa em moldar o Brasil durante esses 4 anos pra gente jogar quando chegar a Copa do Mundo? É pra chegar e pegar a Noruega e ter 30% da posse de bola? Teve as chances, teve o pênalti, teve o gol do Hendrick, teve tudo isso, beleza. Mas como é que você pensa em formatar a identidade para os momentos decisivos? E aí entra nisso que você falou, WB. De entender a nossa essência. Beleza, o Ancelotti, ele... Porque se ele disser que, ah não, é isso aqui mesmo. Eu quero jogar desse jeito aqui. Vai ser essa a metodologia, a gente vai atuar dessa maneira, não importa se é Brasil, se é Copa do Mundo, não importa o adversário. Aí, meu amigo, a gente chega pra conversar aí, ó, desse jeito aí, não é pra dar pra continuar, não. Ah, o Ancelotti, ele montou o Real Madrid assim, o maior clube do mundo, jogou assim em Champions League várias vezes. Champions League tem todo ano. Copa do Mundo é de 4 em 4. Copa do Mundo não dá margem para você adotar determinadas posturas em momentos decisivos. E é preciso ter a compreensão da nossa essência e da nossa grandeza. Brasil, em Copa do Mundo, não é para ter a postura de passividade, de se apequenar como fez com a Noruega. Com todo respeito aos noruegueses que passaram com o merecimento deles. Então, para mim, o que deve nortear, e eu acho que ele fica, e eu também concordando aqui, ele tá com o contrato renovado, imaginando
1: tomara que dê certo.
0: O cenário de hoje, ele
1: ninguém
0: fica.
1: Deseja mal,
0: e
1: não.
0: Tomara que ele acerte. Mas o que deve nortear essa permanência, esse ciclo, a pergunta é, como é que o Brasil vai jogar, como é que o Brasil vai se comportar na hora do pega pra capar, na hora do jogo decisivo eliminatório? Se a gente pegar uma seleção do nível Noruega, do nível Croácia, do nível Bélgica, que não são França, não são Espanha, não são Inglaterra, as grandes potências europeias, como é que o Brasil vai se comportar? Se a ideia for ter esse mesmo tipo de postura, aí, meu amigo, eu reavaliaria, porque, repito, mesmo ele tendo tido sucesso no Real Madrid e em clubes jogando dessa maneira, é o momento que ele precisa ter a compreensão da diferença de treinar clube e treinar seleção, e principalmente de treinar a seleção brasileira.
2: Olha, primeiro, nós estamos falando de Ancelotti, um cara que é do métier e é competente. Primeiro porque ele foi um bom jogador, diga-se isso. Jogador de time grande.
3: Antes disso, você viu que o André fez igual aquele diretor. Ele falou, Ancelotti, vai jogar como? Aí não vai jogar atacando, não?
2: Ele ah, ligou, não é. Quero pressão, não. Olha, o Ancelotti foi um grande jogador. Um grande treinador. Ele conhece.
0: Ele é, total.
2: É um grande treinador.
0: Não tem nem dúvida.
2: Né? Você diz, ah, rapaz, jogou só com craque. Primeiro, você pra comandar craques, egos, pra você comandar egos, você tem que ter autoridade. Você tem que ser respeitado. Não é qualquer perrapado que vai dirigir um grande time, uma equipe de grandes estrelas e vai impor suas ideias. Fazer valer suas ideias. Ter suas ideias respeitadas. E isso o Ancelotti já mostrou que tem capacidade grande, enorme capacidade. Nós estamos falando do clube. Eu estive pensando, antes de começar, será que o Ancelotti vai ter saco? Um cara que trabalha por semana num clube, de treinar uma seleção, que vai disputar torneios de 2 em 2 anos, que vai se reunir de 6 em 6 meses. O que é que ele vai ficar fazendo nesse tempo em que ele não estiver treinando, não tiver o dia a dia do futebol, no programa dele? É uma mudança e tanto. Para um treinador que já está aqui, é mais fácil. Ele conhece os jogadores, sabe quem é que está jogando lá fora e que se encaixa. Está compreendendo? Nem porque hoje a informação permite que você veja futebol do mundo todo. Você acompanha tudo que é campeonato. Isso não é problema, não, porque está no Brasil, longe da Europa. Não. Você tem futebol toda hora. A oferta de futebol é gigantesca. E você está aqui, você está aqui no clima. Por que é que o torcedor fica escalando o time? Porque muitas vezes o torcedor se toca. Ele talvez soubesse mais do que o Ancelotti de certas soluções. Por mais esdrúxulas que fossem as opiniões. Eu estava fazendo aqui, com brincadeira, a jogada relutante do Rayan. Né? E eu pensava, não naquela bola. Reter a bola, olhar o lado direito, ficar com medo de romper e tocar de lado.

0: Quantas vezes se deu? Aí você peça no Luiz Henrique. Luiz Henrique levaria para a linha de fundo. Ele tentaria aquela jogada individual. Ele forçaria a barra. É por isso que eu digo que não se deve aprisionar o jogador em esquema de jogo. O esquema é necessário. Ele organiza. Ele organiza o movimento. Mas o esquema não é tudo. Você não pode ser escravizado pelo esquema. É nesse ponto que entra a necessidade de uma compreensão do que é fazer futebol por aqui. É diferente? É. Muitas vezes é arriscado e irresponsável? Pode ser. Mas nós só sabemos fazer assim. Perdamos, mas do nosso jeito, entendeu? Sem ufanismo, do nosso jeito. Pegando o conhecimento, aquilo que nós aprendemos lá fora. Qual é o problema? Esse país é feito por quem? Por estrangeiros, né? Por gente de fora. Isso aqui é uma amálgama de que é o mundo. Aqui tem japonês, italiano, inglês. Nós temos a contribuição de todos. Qual é o problema? Mas aí, no futebol, tem o nosso jeito. Percamos, mas do nosso jeito, né? Tentemos, mas do nosso jeito. O que é que o treinador disse? Não, eu fiquei com medo de um contra-ataque com o Haaland. Poxa, aqui para nós, com todo o conhecimento do Ancelotti, com toda a marra que ele tem, peraí, eu não vou querer a bola. Eu não adianto, minha vida, porque eu tô com medo que dê uma bola nesse louro, desse indivíduo aqui.
1: E esse foi um dos maiores problemas. Porra. A falta de pressão na bola, uma passividade.
0: Olha, quando
1: você deixava os caras, ficava olhando os caras, não tinha pressão na bola, pô.
0: Quando eu vejo a rotação das partidas da Copa do Mundo, que eu me lembro do Brasil, a gente não passa nem perto. Rapaz, esse time do Egito, ele me emocionou. Esse Hassan, esse Zico. E olha que o Salah tá fora de forma. Mas esse time, ele era apertado. Encostado na parede, estapeado, o cara dava na tábua dos queixos dele. Meu amigo, quando eles pegavam na bola, olha, eu vou dizer a espoleta, meu amigo.
2: Manual.
0: Não, eles partiam aquele Hassan só a bala. Pra parar aquele cara só com revólver. O cara fez o diabo, cara. O cara morreu no fim, se deitou. Mas aquilo ali é coragem.
2: Extenuado.
0: Vocês vão me atacar, mas quando eu tiver a bola, vocês vão ver o que é bom pra tosse. Eu vou botar em vocês como o cão botou em mestre Alfredo. E esse time fez dois, não. Ele fez três gols na Argentina. Não é brincadeira, não. Rapaz, a raça. Aquilo ali devia ser coisa do Brasil, cara. Nós já tivemos essa oportunidade. Nós somos assim, individualistas, sabe? Enxerido, como se diz no popular, né? Ousado. Mas aí, nós temos uma seleção, sabe qual é o termo que eu uso? Capada. Capação. Um time velho, medoso. Você tem o quê? A explosão de Vini Júnior. E só? Cadê os laterais
1: desse amarelão, país? A seleção amarelão.
0: Cadê o jogo pelas extremas? Cadê por dentro Tutano? Eu falo é Tutano, meu amigo. Pra ir lá encarar. Eu vejo, rapaz, esses times até não consagrados, os caras como vão pra cima com a fome de 10 dias. Você sabe o que é o senhor com a fome de 10 dias? Hein? Como é que ele vai no prato de comida? Diz aí, homem. O Brasil não tem isso.
1: É.
0: O Brasil não tem fome nem de 2 dias.
1: Tem não.
0: Então eu acho que nós temos que guardar, sabe, a nossa raiz, o nosso jeito de fazer as coisas, acoplar isso tudo, aquilo que evoluiu na marcação, na distribuição, mas até um certo ponto, e depois promover a liberdade. Você não pode ser escravo de um esquema de jogo. O esquema de jogo não é para aprisionar. Essa história de dar a bola, eu já disse aqui, não gostar da bola é como um instrumentista que não gosta do seu instrumento de trabalho, cacete. Como é que eu toco violão, vivo disso e vivo quebrando o violão? Porque eu não gosto do violão. Não gosto do instrumento de trabalho. Isso é a bola pro jogador. Messi foi criado dentro do estádio, sabe? Do Ajax. A mãe dele fazia serviços de limpeza lá. Ele passava o dia com a bola. Sabe aquela batida na bola, sabe? As trivelas, peito do pé.

0: de primeira, de jeito, de bico, do diabo, ele aprendeu no contato com a bola, cara. Gosta da bola, é um brinquedo essencial. Uma criança aprende primeiro o nome da bola do que dos pais. Meu neto só fala bola, bola, bola o dia inteiro. Antes de papai e mamãe, ele aprendeu isso. É o fascínio compulsivo que a bola provoca. Eita, discurso da porra. Não, aí eu tô eleito.
1: Não, aí depois dessa aí você tá eleito.
0: Eu vou parar mesmo, porque aí eu
1: nem vou conseguir. Você tá eleito.
2: Vai dar visualização mesmo, viu?
1: Você tá eleito.
0: Quanto mais eu falo, menos bota.
1: Ô, Glória. Vamos fazer o seguinte? Parada rápida, porque a gente já estouramos muito aqui. Na volta a gente vai pra galera saber a opinião do povo. Voltamos já.

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1: Não é diferenciado.
2: Obrigado, Golden Boys. Estamos de volta às 5h40. 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
2: Um recado aqui do nosso amigo Beto Campos, nosso ouvinte de todos os dias, de todos os dias, gente boa, Caba Bom da Aurora.
3: Isso é.
2: 17º encontro dos filhos e amigos da cidade de Aurora. Dia 17, 18, 19 de julho em Aurora. Eita, eu acho esses encontros sensacionais.
4: Aurora.
2: Com os companheiros do passado, da infância, né?
4: Aurora é bonito.
2: Aurora, cidade boa danada. Um abraço aí, Beto. Vamos fazer aí o encontro dos amigos.
0: Um abraço. Vamos ouvir a opinião.
2: E tem aqui o Zé Mauro de Aracati.
3: Ora.
2: Ele diz que é nosso ouvinte, a paz. Aí eu tô mandando um abraço pra ele. Zé Mauro, muito obrigado aí, viu, meu filho?
0: Isso. Valeu, vamos ouvir a galera? Vamos botar o povo pra falar? Bora. Quero ouvir a opinião da galera sobre esse assunto.
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0: Você é você na jogada.
5: Boa tarde, amigos avesmados. Aqui é o Marcos
6: Verão. Boa tarde.
5: Tô vendo aqui os comentários aqui dos meninos. Sobre a seleção brasileira.
3: Sei.
5: Estou conversando à toa, de graça.
3: Oh, yeah.
5: A seleção virou seleção de empresário, não é mais de
6: grátis.
5: Isso é fato. Aí já tem uma CBF que também não tem moral pra nada. Como é que dá certo? Nunca vai dar certo.
0: É, valeu.
7: Davi Duarte de Baretama, falando diretamente para jogar no segundo tempo.
0: Sócio.
7: Na minha concepção, só os deuses do futebol para salvar o Ceará.
3: Certo.
7: Mas vamos ver o que dá, né? No final aí, uma coisa ou outra vai acontecer. Valeu.
0: Valeu.
2: Eu achei profundo essa análise. Tá como o Zebrão, caralho. Jogando nas três colunas.
8: Tem de ficar. Agora tem de renovar a CBF quase toda.
2: Ixi,
8: porque, mano, o presidente levou até a amante, paga pela CBF.
2: Não.
8: Levou a esposa, paga pela CBF.
2: E os gatos,
8: levou a irmã, paga pela CBF. Opinião. Que corrupção é essa, André?
2: A sorte está lançada.
9: É um outro tipo de corrupção. Boa tarde aí, segundo tempo. Um abraço a todos da mesa aí. Um abraço aí pro Wilton da Bimé. Me vê, cara.
10: Oi, Dani Santiago, papo aí para o programa de jogador do Ceará. É chegou um preguiçoso, né? Aí tem o Alan lá que é lento, preguiçoso, chegou mais um preguiçoso, né?
11: Boa tarde, André. Boa tarde, Wilton Bezerra.
2: Vale.
6: Boa tarde.
11: Boa tarde ao demais.
2: Boa tarde.
12: Obrigado, Deus.
11: Aqui é Carlos da Vila União,
2: torcedor
11: do Ceará. A minha opinião, esse cidadão chamado Carlos Ancelotti nem para ter sido chamado.
2: Sim.
11: Porque nós temos treinador que poderia fazer o melhor de que esse cidadão.
0: Vai, será?
13: Muito boa tarde a todos. Rapaz, o Ancelotti, tem 4 anos para futebol, é um milênio. Eu acho que ele não dura nem o final desse ano 2026.
3: Não sei.
13: Agora, quem eu quero que dure mais duas Copas é o Wilton Bezerra. Quero ver o rádio.
0: Pera aí, mano. Tá tão bom que tá elogiando aqui, mano.
2: O cara tava me desejando felicidade.
13: Tava abrindo as ruas aqui da capital do Ceará.
0: Valeu.
14: Boa tarde, André, Breno e o Wilton Bezerra. Cara, se fosse um brasileiro também, tava o mesmo chororô. Será que permanece ou não permanece? Porque quando se ganha, tudo é lindo, tudo é maravilhoso. Mas quando se perde, né? Casa cai.
15: Mas assim, isso não é 100% verdade, não, porque quando o Tite perde a de 2018, a maioria das pessoas concordou que ele ficasse pra 22.
0: Sim.
15: Então não é porque perdeu. O Tite, quando cai na primeira Copa dele, todo mundo falou, não, tem que dar continuidade. Aí ele foi pra
2: Tele, teve Copa, direito há 2 anos.
15: Então,
2: Tele perdeu uma e tentou outra.
0: Foi.
2: Entendeu? São as conjuminâncias,
0: 82, 86,
2: né? São as conjuminâncias que precisam ser levadas em conta. Mas bota o povo pra falar.
14: Boa tarde, André, Breno. Boa. E o excelente comentarista Wilton Bezerra.
2: Wilton
14: Bezerra! Eu vou dizer uma coisa que vocês podem gravar.
0: Certo.
14: Nós jamais vemos o Brasil ser campeão do mundo.
2: Sim.
0: Diga isso
1: não. Bote isso na sua cabeça.
0: Diga isso não, homem. Pelo amor de Deus, armadilha.

0: Maria bate na madeira.
1: Boa tarde, pessoal aí da bancada. Boa tarde, André.
2: Boa.
1: Acho que sim. Se ele for macho e não ceder às pressões aí dos empresários, dessas panelinhas que estão na seleção brasileira, eu acho que ele deve permanecer sim. Aqui é o Márcio da Pacatuba.
0: Valeu, Márcio da Pacatuba.
3: Aqui pra Maria,
0: obrigado.
3: Ele cedeu. No caso de Neymar, ele cedeu.
0: Também
3: ele arriscou.
0: Arriscou.
3: Vou levar, esse cara vai resolver pra mim. Não resolveu. Azar dele. É do jogo.
0: Vamos, vamos fazer o seguinte, daqui a pouco a gente escuta mais a galera, mas eu quero chamar a Fernanda Alves agora pra gente falar sobre o Fortaleza. Tem movimentação de mercado, idas e vindas oficializadas. Muito boa tarde pra você, Fernandíssima Alves.
4: Que demais!
5: Boa tarde pra você, pra o WB, pro Brenão e todo mundo que nos acompanha aqui no Jogada Segundo Tempo. Falar primeiro das novidades. O zagueiro Neres oficializado no Fortaleza. Ele que chegou na segunda-feira, foi anunciado oficialmente agora à tarde pelo clube. Contrato de um ano com o Fortaleza, fica até 30 de junho de 2027 e vem no modelo de negociação que a gente já tinha explicado. Em definitivo, mas o Vitória tem uma dívida com o Fortaleza de 5 milhões, referente ainda à ida do Kaiser, na verdade. Quando ele sai no ano passado para a equipe do Vitória, ficou essa dívida aí de 5 milhões. E aí, como é que vai ser feito? O Leão da Barra paga parte do salário, abate a dívida e a outra parte fica para ser pago pelo Fortaleza, pelo menos até o final de 2026. Aí, a partir do ano que vem, nos próximos 6 meses de contrato, fica a responsabilidade do Fortaleza de quitar o salário do atleta. Mas ele vem, inclusive, com um chamado de novo xerife até, justamente para a posição da zaga. Vinha, pelo menos pelo que o Carpini dizia, como para ser mais um auxílio ali com o Brits na questão de liderança. Mas hoje, como o Brits já está lá no Vitória também, deve ser anunciado, vem o Neres para caminhar ali junto com outros atletas que já são referência na equipe. André?
0: Tá, desculpa aí, Fernando. Deixa eu só fazer um parênteses aqui, porque isso aqui que você acabou de falar é muito importante. Deixa eu ver se eu entendi bem, até para esclarecer para o torcedor que está ouvindo a gente. Talvez o torcedor tenha escutado o que a Fernanda disse e também não tenha entendido muito bem. Mas vamos lá. O Fortaleza contratou o Renato Kaiser, pagou pelo Renato Kaiser. O Renato Kaiser veio aqui para Fortaleza, não fez nada de positivo, né? Foi uma passagem, podemos dizer, apagadíssima.
5: Sim, e problemática porque ele foi emprestado por Criciúma, teve falas dele também que foram complicadas, depois é que ele volta.
0: É, foi uma passagem problemática, pouca coisa, não foi praticamente nada de bom. Aí o Fortaleza cede ele para o Vitória não paga, o Renato Kaiser faz gol na final da Copa do Nordeste contra o Fortaleza, ele é um dos caras, porque fez gol aqui, fez gol lá.
5: Sim.
0: Fez gol nos dois jogos. E o Fortaleza ainda tem uma dívida a receber do Vitória, porque o Vitória não pagou, aí agora vai abater nos salários do jogador que tá chegando contratado, do Neres.
2: Meu Deus.
0: Que tá vindo contratar agora. Então a maneira, o Fortaleza não vai botar dinheiro no bolso. O que ele vai ter é o abatimento do salário do jogador que tá chegando contratado.
2: Aí é loucura.
0: É isso mesmo.
5: Sim. E aí também é pra abater na dívida. Então, como o Fortaleza que trouxe o atleta, vai ser nesse processo do salário. Aí até o final de 2026...
3: Só uma dúvida, Fernanda. O salário dele integralmente vai ser pago pelo
5: Vitória? Não, é uma parte. Uma parte pela equipe do
3: Vitória. Porque o Vitória deve ao
5: Fortaleza, isso? O Vitória paga uma parte e o Fortaleza paga a outra parte até o final desse ano. A partir de janeiro de 2027, aí a responsabilidade total do Fortaleza.
0: Mas pense no negócio da China, cara.
3: Por exemplo.
5: E vale lembrar só uma coisa sobre o Kaiser, tá? A venda do Kaiser foi por 7 milhões, foi justamente o mesmo valor que o Fortaleza comprou o Davidson. Que é que sai o Kaiser e chega o Davidson pro Fortaleza vindo na época do Atlético Mineiro.
3: Vamos deixar a coisa entre Vitória e Fortaleza, pra eu entender melhor. Quanto é que o time do Vitória devia ao Fortaleza pelo Kaiser?
5: 5 milhões.
3: 5 milhões. Esses 5 milhões serão diluídos no ordenado do Neres que vem pra cá?
5: Isso. A partir como ele chega agora, até dezembro, será pago ali pelo Vitória.
3: 5 milhões até dezembro?
5: Isso.
0: O detalhe.
3: Aí vai abatendo de dezembro, o Neres fica?
5: Isso. Não, é porque assim, o contrato dele com o Fortaleza é definitivo.
3: Não foi empréstimo.
5: Não foi empréstimo. Ele foi comprado pelo Fortaleza com a equipe do Vitória. Vem com um contrato até o ano que vem, 30 de junho de 2027. E aí o salário dele será pago uma parte pelo Vitória, por conta dessa dívida, e a outra parte pelo Fortaleza.
0: A grande questão é que assim, até o Neres entrar na jogada, até antes da contratação do Neres, o Fortaleza tinha liberado o Renato Kaiser, não recebeu o pagamento.

0: pagamento, o Renato Kaiser, na final da Copa do Nordeste, foi o cara que decretou a derrota do Fortaleza. É. Em resumo, foi isso. O Fortaleza liberou o cara pra jogar no Vitória, que foi o seu algoz.
1: É.
0: Aí agora tem a negociação do Neres pra ter esse abatimento aí da dívida. Mas até agora, Breno, aí, o resumo era esse. Fortaleza Meu liberou Deus. O Kaiser pro Vitória, não recebeu o pagamento e o Kaiser pegou e fumo na final da Copa do Nordeste.
2: Pois é, é uma venda que você acaba não recebendo esse dinheiro diretamente, e quando ele vem, não vem diretamente para você, vem para pagar dívida, vem para ajudar o pagamento do salário dele até o fim do ano, o que dá uma aliviada na folha, mas quando você vende jogador, você não vende jogador para isso, né? Você vende jogador para fazer arrecadação para pro geral. De toda forma, foi uma maneira que o Fortaleza conseguiu de suprir a saída do Brits, porque chega mais um defensor, e não inflar tanto a sua folha. É o que, minha gente, com a situação que o Fortaleza vive hoje, com o que o Tricolor deve, com as possibilidades que ele tem de tentar arrumar dinheiro, vai fazer qualquer negócio. Vai fazer qualquer negócio. O Pedro Martins falou isso aqui semana passada. Onde eles conseguirem achar dinheiro, eles vão buscar. Quando ele falou a história da venda do Mano, que a gente comentou ontem, que ele disse assim, onde é que eu vou achar 2 milhões tão fácil? É isso. O que eles puderem fazer de manobra, de malabarismo, para conseguir pagar salário em dia, vai fazer. É um caminho, é uma opção que o clube faz para tentar deixar as coisas em ordem, porque quando o salário atrasa, a gente sabe que o futebol reflete isso dentro do campo também, mas acaba que você compromete situações que você tinha negociado anteriormente, que você poderia receber um valor ou cheio, ou pelo menos o valor poderia ser usado em outra situação, mas vai ser usado para manter salário em dia. Eu entendo, sabe? Mas percebo que é aquela coisa, eu vou fazer de tudo para tentar pagar a galera aqui até dezembro sem atrasar. É isso.
3: O Neres era zagueiro pelo lado direito ou pelo lado esquerdo? Pode me responder? É zagueirão central ou é quarto zagueiro como chama, embora não seja quarto zagueiro, sabe? Você conta do 2 até o 6, o cara não é quarto zagueiro. Por um lado e outro, ele é o quê? Terceiro, né? Ou por aí. Não vamos atrás dessa equação, não.
4: WB, ele, a gente está aqui dando uma olhada, ele é destro.
3: Então, ele atua mais... Eu quero saber como é que ele jogava no Vitória. Eu sei que era de calção e então, de chuteira.
4: É isso aqui.
3: Mas o xerifão que ele falou, é o novo xerifão que falou aí, né?
4: Então, chega com essa nomenclatura. Então, ele é destro, atua mais pela direita, então mas pode central. Também atuar de central. Pronto. Dependendo da formação.
3: É. Qualquer lado é lado para ele. Aí ele vai entrar no lugar de quem ali mesmo, pode ser? Porque... Pela
0: naturalmente
3: notícia, como...
4: no lugar do Brits. Mas assim, vale lembrar que a contratação dele não foi pensada com a saída do Brits. Pelo menos o Fortaleza deixou isso bem claro. Na época em que foi falado sobre a negociação, o Brits ainda era atleta do Fortaleza. Sim, vinha ali para os dois fazer esse trabalho juntos dentro do desse sistema defensivo. E aí hoje, com a saída do Brits, ele deve assumir essa posição.
3: O time tem Cauã, Luan
4: Freitas, Gazal e Cardona do departamento médico.
3: Cardona tá fora, mas eu tô dizendo... Eu tô falando em três que estão em pé.
4: Isso.
3: Ele entra no lugar de quem? Porque pelo que foi dito aí, ele vem, o treinador conhece, vem ser o novo xerifão. Já chega, dono da posição.
2: Eu acho que ele pode jogar ou ele pela direita, onde jogava o Brito.
3: Eu quero saber o seguinte, ele já chega pro titular.
2: Não, isso aí eu não sei.
3: Tá dizendo aí, né?
2: Agora também tem que ver o que o Carpini vai fazer. Se ele vai manter a linha de três ou se ele vai jogar com só os dois zagueiros, como ele fez
3: na linha de três.
2: É por isso que eu tô dizendo, tem que ver como é que ele vai fazer agora.
3: Não, tá aí,
2: ele já tinha tirado, mas ele pode voltar porque ele já fez isso anteriormente. Então, pra gente entender onde é que ele vai jogar. Eu creio que se for só dois zagueiros, ele joga pela direita. Se for três zagueiros, ele pode ser central ou pode jogar pela direita.
3: Ah, tá bom. Qualquer lado é lado, né?
4: Sim.
3: Era um jogador Bié que tinha em Juazeiro. Bié, você gosta de jogar mais pela direita ou pela esquerda? Ele disse, comigo, qualquer lado é lado. Olha, aquela lado é lado. Gaitada, né?
2: Quer jogar.
3: Qualquer lado é lado. Então tá aí. Um novo xerifão já chega, né? Com a moral de titular, né? Pelo que eu tô vendo.
2: Chega.
3: Então, Cauã, Gazal, Luan Freitas, ó. Vocês tiram aí o paroímpa para saber quem vai cair fora.
4: O Cauã já vem sendo bem menos utilizado do que o esperado na temporada. Ele até ganhou destaque, mas hoje, entre os dois, Luan Freitas e Gazal, acho que é por ali que com quem ele vai disputar essa posição. Até porque, com a saída do Brits, o Carpini adotou o sistema tático do 4-4-3. E aí, com isso, ficou a dupla Luan Freitas e Lucas Gazal, pelo menos até o último jogo. E Carpini, inclusive, prometeu mudanças pensando no duelo contra o Atlético Goianiense.
0: Será que ele mesmo já pode estrear?
4: Ainda não vi a regularização dele no BID.
0: Mas se for regularizado até lá, pode.
4: Se for, acredito que sim. Acho mais fácil o Neres ser titular. É, ele começou a treinar com o grupo na segunda-feira.
2: Não, eu digo que ele já vinha na
4: temporada regular. Sim, vinha treinando.

Vitória, vinha, né? No Vitória treinando. Eu acho, inclusive, que pela urgência da posição, o Neres tem uma chance maior de ser titular do que o próprio Pedro Henrique, que já vem treinando há mais tempo com o elenco do que o jogador que chegou no início da semana. Isso porque na posição do Pedro Henrique,

0: meio campo e o ataque, meiuca, é uma espécie de lugar que você vai encontrar para poder jogar. Então eu acho que quem faz uma meiuca é o Vitinho. Acho até que o Fortaleza tem que ter dois meio-campistas e mais Vitinho. Se ele for num 4-3-3, se ele colocar Pedro Henrique, ele vai ter que ser um centroavante, tem que ser Luiz Fernando, Vitinho faz a meiuca e pela direita entra o Pedro Henrique. Se ele for jogar no 4-3-3, que eu acho que seria o ideal, principalmente quando o Fortaleza tentar ganhar jogo. E vamos ver se melhora, né, rapaz? E vamos ver se melhora. Não, porque você sabe, três zagueiros é mais seguro, eu não tô acostumado. Rapaz, isso é como dentadura, rapaz. Isso é como chapa antigamente, né? A dentadura, ela a princípio, ela faz mal, depois você se habitua a viver com ela. Vai botando aí esse diabo de um 4-3-3, rapaz. Bota dois pontas pra jogar, rapaz.
1: André.
0: Já, mas fica aquela coisa, não. Quando não tiver a bola, aí pede a colaboração, a ONU, pede a OTAN. Vamos ajudar aqui no meu campo, a OTAN.
2: A OTAN.
0: OTAN, organização.
2: Sai lá na guerra, lá na Rússia, da guerra.
0: Esquema de guerra. Esquema de guerra.
2: Os argentinos chamam esse jogador aí que você falou, esse meia atacante, ou meia de armação ali, né, que joga entre... joga mais avançado, entre o meio-campo e o ataque.
0: É o pêndulo.
2: Enganche.
0: Pêndulo.
2: Enganche.
0: Quem é que chama isso?
2: Quem? Los argentinos.
0: Argentino? Enganche.
2: Enganche.
0: Porque engancha, né? É porque engancha.
2: É o meio-atacante ali. É o meio-atacante. É o meio-armação.
0: É, o futebol
2: você falou do meio-campo aí, aí eu lembrei. Diga lá, Fernanda.
1: Tem a questão das saídas também. O Brits já teve rescisão colocada hoje no BID pelo Fortaleza, não pertence mais ao clube e deve ser anunciado em breve pelo Vitória. E o Pochettino já foi anunciado. E aí, inclusive, é empréstimo até o final de 2026 e tem uma informação importante que é sobre a opção de compra fixada em R$1.700.000, que fica de dólares, na verdade, que fica aproximadamente R$8.800.000, caso essa venda aconteça, parcelado em 2 anos para o Vitória pagar o tricolor de aço. São 6 meses, o salário do Pochettino será pago pelo Vitória. No final de 2026, se tivesse interesse de comprar o atleta, Vitória compra por esse valor de R$1.700.000, que dá cerca de R$8.800.000 e paga em 2 anos para o Fortaleza.
2: Esse pagamento aí vai ser que nem o do carnê, Renato Kaiser, que aí eles vão atrasar para daqui a 2 anos o Fortaleza contratar um outro jogador para bater o salário?
1: Pois é, tá fixado para ser em 2 anos.
2: Porque eu vou dizer, qual é a garantia que você tem no pagamento desse? De um clube que já deu para a loja anterior?
1: E tem outros clubes aí com esses problemas com Fortaleza também. É o caso do Guzmán, tá emprestado ao América de Cali, tem obrigação de compra do empréstimo, mas eu trago já, né? Vou deixar os detalhes pra daqui a pouco.
2: A sanfona tocou, doutor.
3: Prioridade.
2: A sanfona tocou, meu amigo. O relógio marcou. Tem prioridade total. E todo mundo sabe que se a sanfona tocou, 18 horas é o momento em que fazemos a nossa conexão com o Cariri, com o padre Cícero Romão Batista.
0: É o único momento em que esse programa vale alguma coisa.
2: Aplausos.
0: É o único momento em que esse programa tem uma certa grandeza, tem um certo equilíbrio. Esta hora imperiosa do Cariri, sob a égide do padre Cícero Romão Batista.
2: Ele é o patrono, o padroeiro do Jogada Segundo Tempo. E é por isso que a gente faz essa conexão todo dia com o nosso interior. É o interior do estado do Ceará, Juazeiro, região do Cariri, Crato, Barbalha, Missão Velha, Aurora, Milagres, Lavras da Mangabeira, todos os municípios ali da região, mas o nosso interior também, um momento de reflexão, um momento de mais paz, de tranquilidade, que até este programa, que é pautado no berro, pautado na gritaria, silencia.
0: Isso.
2: Acalma, tranquiliza. 18 horas, nós lembramos que o Verbo se fez carne
0: e habitou entre nós.
2: Oi, imagem do padre Cícero Romão Batista. Cair no sol.
0: Olha o bendito.
2: Ô, glória.
0: Silvindo, né?
2: Ô, glória.
0: Rapaz, hoje eu quero registrar o aniversário de um cabra forte, sabe? Cabra de Mangabeira, Lava da Mangabeira. Foi meu repórter, sabe? Sabe o que é um cabra trabalhador? Marrento. Doutor Eymar de Lima. Foi meu repórter, sabia? Pois Eymar de Lima hoje é juiz, rapaz. É homem da lei em João Pedro.

0: pessoa. Está completando 70 anos, meu compadre Imad Lima. Ah, um abraço para ele,
1: viu? Abraçaço.
0: Grande Imad Lima, o véi.
1: Grande
0: Imad Lima. Grande repórter, grande figura.
1: Paradinha, ligeiro bala, voltamos já, não sai daí.

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2: André Almeida. Obrigado, Golden Boys. Estamos de volta.
3: Passar na frente, não tem problema não.
2: 6 horas e 5 minutos na tela da TV Diário, na Verdinha FM 92.5 e também no nosso canal Jogada no YouTube. 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
0: Diga aí, WB.
3: Pois é, meu querido amigo Aloysio Vilar.
0: Grande Aloysio Vilar, amigo nosso.
3: Amigo nosso, esteve aqui
0: gente
3: por um bom tempo.
0: Demais.
3: E ele tá me mandando aqui
0: talentoso.
3: Uma foto, rapaz, com o bebê dele.
4: Cadê?
3: Coisa
4: dele?
3: Linda, os filhos dele. Coisa linda, Vilar, você é um homem feliz.
4: Cadê, rapaz?
3: Compartilha
4: aí com a gente.
3: Hein, tá aqui, eu botar a fotografia aqui.
4: Do Aloysio Vilar, grande Aloysio.
3: Grande Aloysio, rapaz. Rapaz, eu sou amarrado em criança. Mas é muito, não é pouco não, tá compreendendo? E aí eu tô vendo o bebê dele aqui e eu tô achando realmente uma maravilha. Eu vou mandar aqui. Olha, Luiz, eu vou botar no ar, sabe?
0: Mas e
3: porque
0: aí?
3: É uma fofura. Eu vou mandar aqui pro nosso querido
4: meu nome
3: André
4: dele,
3: Almeida. Ele tá dizendo aqui, mas eu já esqueci que eu tô ficando rei. Aí, rapaz, tô esquecendo é tudo, sabia?
4: Como é o nome dele?
3: Como é o nome dele? Cadê, rapaz, André? Eu sou muito rápido, sabe?
0: Eu percebo.
3: Eu sou rápido demais.
4: Você é um cara muito digital.
3: Não, olha, digitalizando.
4: Extremamente digital.
3: Agora escuta, agora ele perrou todo. Mas daqui a pouco eu mando, porque eu quero dizer o seguinte. Eu tava conversando antes do programa começar. Entendeu? Rapaz, como é que pode um negócio assim?
0: Enquanto você procura aí, vamos falar de Ceará. Daniel Farias tem contratação no time do Ceará também. Muito boa noite pra você, Farias.
5: Daniel Farias.
6: Boa noite, André. Um abraço pra você, pro Wilton, para o Breno e pra todo mundo ligado no Jogada Segundo Tempo. Pois é, o Ceará anunciou agora há pouco, oficialmente, a contratação do centroavante Renzo Lopes, jogador uruguaio. A gente já havia noticiado esse acerto aqui no Jogada Segundo Tempo. Ele já estava, inclusive, treinando aqui na capital cearense. Faltava apenas solucionar algumas pendências burocráticas junto ao Vitória, mas agora tudo resolvido, assinou o contrato com o Ceará e vai ser um centroavante que vai buscar ajudar o Ceará nessa reta final de temporada, uma posição que nem o Wendel Silva nem o Luca conseguiram se firmar até o momento. Então o Renzo chega com essa expectativa da torcida de ser um goleador para ajudar o desempenho ofensivo do Ceará. É mais uma contratação anunciada, a terceira até o momento. Além dele, o Brian Borges, lateral direito, e o meio atacante Lucas Mugni já haviam sido anunciados. Tem outros jogadores acertados, como o lateral esquerdo Sávio e o atacante Rian Santana, mas esses ainda não foram oficializados pelo Ceará. Por outro lado, para somar a isso, André, o Ceará também teve saídas oficializadas ontem à noite. Logo após o jogado do segundo tempo de ontem, o Ceará informou as saídas do volante Lucas Lima. Essa a gente já estava esperando, já havíamos anunciado. Ele rescinde com o Ceará, vai voltar ao São Bernardo e o Ceará permanece com parte dos direitos econômicos dele para uma eventual venda do Lucas Lima. E outro jogador, esse a gente particularmente não esperava, o lateral direito Alex Silva, uma passagem curta dele pelo Ceará, chegou no começo do ano por indicação do Mozart, mas não conseguiu se firmar, teve muitos problemas físicos e agora deixa o Ceará, que tem dois laterais, Brian Borges e Rafael Ramos. E muita gente comentando que o Ceará dispensou o lateral direito errado. Né, muita gente criticando o Rafael Ramos, dizendo que o Alex Silva poderia ser mais útil do que ele, mas a decisão do Ceará foi essa.
0: Eu também acho. E eu acho que a mesa aqui inteira é unânime nesse pensamento. Não que o Alex Silva seja assim um brilhante lateral, um primor de lateral, mas o cara chegou há pouco tempo, o outro tá aí há 3 anos, então a gente tem... E o Alex Silva acho que poderia, repito, não que seja grandes coisas, mas apresentar mais do que o Rafael Ramos.
3: É verdade. Muitos amigos meus têm me pedido para falar a respeito do Ceará.

0: E não precisa dizer que são alvinegros altamente preocupados. Muitos até em pânico. Esses torcedores, dentro de sua paixão enorme pelo time do Ceará. E eu estou querendo me animar em falar algo sobre o time do Ceará, assim, de uma maneira positiva, sabe? Sinceramente falando. O Ceará pegou uma mania agora, parece, que decidiu o seguinte: meu destino é pular de abismo em abismo. Isso me faz lembrar até uma situação que eu diria musical, que eu li e ouvi em algum lugar. Requiem é uma música para os mortos. E Pavana, pela sua lentidão, é uma música para os quase mortos. E aí eu pergunto para os senhores, qual a música que vocês teriam como sugestão para o Ceará? Um Requiem ou uma Pavana?
1: Rapaz, eu diria que para os quase mortos.
0: Para os quase mortos, uma Pavana.
1: Uma Pavana.
0: Pela sua lentidão, a música mais lenta, né? Para os quase mortos. Eu prefiro nem opinar, sabe? Mas foi isso que eu pensei. Será que é uma situação muito difícil.
1: Tá.
0: Ele tem aí algumas contratações que a gente não sabe se elas realmente resolverão.
1: Rapaz,
0: e faz cada tipo de negócio, né?
1: E eu diria para você que esse, o Ceará vive o seu pior ano desde 2009. Vamos marcar 2009, que foi o ano que ele volta para a Série A. E aí tinha antes já a chegada do Evandro Leitão, depois teve o Robson de Castro, agora o João Paulo como presidente. Eles tiveram aí, na última, de 2009 para cá, nos últimos 17 anos, à frente do Ceará. Nesse período, esse é o pior ano do Ceará. Sabe por quê? Você vai lembrar de 2015, que o Ceará quase cai, mas ganhou a Copa do Nordeste. Teve alguma coisa. Teve outros anos que o Ceará também foi rebaixado, mas ganhou um estadual. Teve anos de dificuldade, e quando foi rebaixado, foi da Série A para a Série B. Esse ano, o Ceará está na zona de rebaixamento da Série B, gente. Uma Série B nivelada por baixo.
0: Isso.
1: Uma Série B de um nível técnico paupérrimo, de um nível baixíssimo. O Ceará está na zona de rebaixamento. Será um dos piores times dessa competição. O Ceará está afundado numa crise financeira, numa crise administrativa, numa crise política. Porque o torcedor que antes mesmo, em outros anos, amparava e levava no braço o time do Ceará meio à dificuldade, o torcedor se distanciou. E distanciou sabe por quê? Porque o clube está afastando o torcedor dele. O clube fecha as portas para o seu torcedor. Então, o maior patrimônio que o Ceará teve nos outros anos de crise, agora fazem questão que esse patrimônio não esteja perto. Fazem questão é de afastar. Então, esse ano de 2026 é o pior ano do Ceará, desde que ele passou a ter uma mudança assim, de gestão, de visão, de profissionalização, pegando esse período temporal de 2009 para cá. Eu não tenho nenhuma dúvida disso.
0: Olha,
1: que esse é o pior ano.
0: Quando eu falo em abismo, eu não estou exagerando, não. A descida da primeira para a segunda divisão foi a descida para o abismo. E vou te contar, uma possível queda para a Série C não será uma queda para o abismo, será uma queda para o inferno. Me perguntavam até ontem, o torcedor do Ceará me perguntava, vejam, quando eu falo em pânico, eu não estou exagerando. Ele me perguntou, qual é a televisão que transmite a Série C? Eu digo, Guamás, tu já tá querendo saber
2: meu
0: até
2: Deus do céu.
0: Qual a televisão, rapaz, rede de televisão, Maria, que transmite a Série C? Tenha calma,
1: meu amigo. Esse aí já tá na Pavana, né?
0: Hein?
1: Esse aí já
0: eu
1: tá
0: tenho
1: na...
0: impressão que esse pedirá uma
1: na
0: Pavana,
1: na Racuna,
0: que é uma música para os quase mortos,
1: não,
0: né?
1: Esse aí já entregou os
0: não,
1: pontos.
0: Não, é o Requiem.
1: Esse é o Requiem, já entregou os pontos.
0: Música
1: aí,
0: para os mortos. O cara já tava me perguntando qual é a rede de televisão que transmite a Série C. E eu não sei. Eu não sei nem se transmite.
2: Transmite.
0: Claro que eu estou exagerando. Mas olha, é duro você pensar nisso. Tem Mugni, tem Renzo e tem quem? Pavani, é?
1: Brian Borges, que é o
0: Brian
1: quase Brian
0: já
1: Jones.
0: Jogou. É Pavani,
3: é? É, o Pavani é o volante que está negociando com o Ceará. Tem um lateral esquerdo, Sávio.
0: Caiu fora já?
3: Não.
0: A negociação?
3: Tá chegando, já tá acertado.
0: Já tá chegando?
3: Já tá acertado, Sávio.
0: Pois é. Então, Sávio, Brian, Mugni, Renzo,
1: Pavani.
0: O Pavani.

0: Aliás, talvez eu tenha me lembrado da...
1: Do Pavana? Por causa do nome Pavani.
0: Do lateral esquerdo, talvez eu tenha me lembrado dessa questão. Então, se esse pessoal aí não representar alguma coisa para melhorar o time, se o Daniel Paulista não der um jeito nessa equipe para melhorar, vai ser realmente um sofrimento, hein, bicho? Olha, é difícil você imaginar uma Série C, meu amigo. Estão brincando com fogo, viu?
2: Só trazer aqui, André, que além dessas saídas do Alex Silva e do Lucas Lima, o Ceará já totalizou 7 saídas nesse período de meio de ano. 4 jogadores rescindiram o contrato, esses 2 que a gente citou, além do Fernandinho e do Pedro Henrique. 1 foi negociado, vendido, que foi o Dieguinho, negociado com o futebol japonês. E 2 devoluções, o Gustavo Prado, devolvido ao Internacional, e também o Ronald, esse só jogou um jogo pelo Ceará, devolvido ao Maringá.
0: Zagueiro, né?
2: Exatamente, 7 saídas.
0: 7 saídas. Só tem gente saindo e entrando, ainda não está no número ideal, né?
2: É, a expectativa é de totalizar 9 contratações.
0: 9 contratações.
2: Exato.
1: E eu então, vou dizer para você.
0: Não, 9 reforços.
1: Saíram esses 7 aí e não tem um que a gente olha, com exceção do Dieguinho.
2: Só o Dieguinho,
1: mas o Dieguinho saiu porque foi negociado. Exato. E porque o Ceará não queria negociar ele. Mas os outros, meu amigo, você olha, Breno, e não tem um que você diga, não, aqui realmente vai fazer falta. Não tem, cara. O que mostra o quanto esse elenco do Ceará é ruim. O elenco foi mal montado, o elenco é ruim.
0: Ele não foi nem montado.
3: Ele, na verdade, não
0: foi nem montado. Ele foi vingou, ficando. Não é? As coisas foram ficando.
3: Não, WB,
0: como
3: mas
0: podiam ele ficar?
3: Foi, ele foi o sendo ajustado à realidade nova financeira do Ceará. Mas não deu liga, né? E aí são vários pontos, né? Não deu liga pelos lados, não deu liga os atacantes. Você pinça ali atacante. Quem mais deu certo? A coisa que a gente pode falar até aqui que deu certo no Ceará em 2026 foi subir alguns jogadores da base, que hoje são principais peças.
0: Então é
3: no sacrifício. Ou o Mel, que não é a principal peça. Ou o João Gabriel hoje não é um titular absoluto. Ou o Pedro Gilmar não foi durante muito tempo um zagueiro titular no Campeonato Cearense. Então, assim, o que deu pra salvar foi subir esses meninos e eles darem conta do recado dentro do que eles podem oferecer. Dentro do que eles podem oferecer. E nesse ponto, a gente pode dizer que foi uma coisa que o Mozart, por exemplo, acertou. Se o Mozart acertou em alguma coisa, foi subir esse pessoal da base pro profissional e saber como utilizá-los. Porque é o Melk, principalmente, esse, claro que do talento dele, mas se você não dá a oportunidade, como é que ele vai mostrar? O Melk hoje é, sem dúvida nenhuma, o grande... Olha que absurdo, né? O cara tem 19 anos e é o nome principal do Ceará. É o nome principal do Ceará. Se você não considerar o goleiro, porque o Richard, o goleiro geralmente é uma
0: posição estrela maior, né?
3: Mas, poxa, a estrela é o Melk, um garoto de 19 anos. É. Isso por si só mostra que esse elenco do Ceará não vingou, não deu certo.
0: É verdade. E na medida em que o Melk não faz partidas salvadoras, aí começam as cobranças, né? Aqueles comentários muito exagerados. Não essas coisas todas. Exageraram com relação ao valor do seu futebol. Não, ele tem muito valor. E ele, num time entrosado, um time que, na verdade, produza mais, ele será de uma utilidade muito maior. Agora, estão aí os reforços, tomara que sejam realmente reforços. E eu fico a pensar, sabe? O que foi que o Moza viu no time do Ceará? Ele teve o elenco por um bom tempo. O que deu na telha para ele dizer assim, não, esse time aí é ótimo. Esse elenco é uma maravilha. Eu não preciso de reforço. Eu não preciso de mais ninguém. Em nenhum momento ele fez qualquer exigência. Não, com esse material humano aí, eu formo um time. Eu dou uma cara a esse time. Impressionante. Ah, diziam que ele era um treinador defensivista. Mas vai fazer um time fechado, difícil de ser vencido. Ainda hoje tem gente dizendo, esse Ceará de hoje está lembrando, em certo momento, o tempo do esquema de Moza. Que esquema de Moza? Que forma de jogar? Que identidade o Ceará teve com Moza, com Batatais ou com alguém que tenha imaginado ser treinador do Ceará? Nenhuma boa imagem, nada, não tem identidade. Não tem. O Ceará é um time assim... para você jogar, arremessar e sair escolhendo, sei lá, como se dizia antigamente, no bambo. Não tem. A essa altura dos acontecimentos. E chega um treinador novo diante de uma montanha de problemas e vai ter que fazer alguma coisa. Porque senão, é como eu fiz um comentário hoje. Aí vem aquela cobrança covarde. Ele ganha para esse, ganha bem. Ele que se vire.

0: ele é que o treinador, ele é que é o treinador, ele que deu um jeito. E às vezes o gente fica olhando de um lado para o outro, que jeito realmente eu posso dar. É um negócio preocupante e outro contato. Lidera o pilotão de candidatos à descida para a Série C. Rapaz, olha, eu vou te contar uma coisa, viu? É pra provocar cara frio.
1: Urticária.
0: Urticária, cara frio, gripe, prisão de ventre, acidez, todo tipo de mal-estar.
1: Ave Maria.
0: É de lascar o canto.
1: Pois vamos fazer o seguinte, a gente vai falar mais sobre Ceará e sobre Fortaleza daqui a pouco, depois do intervalo.

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1: O amigo que eu sempre quis.
2: Vai pra lá, babão!
1: André Almeida.
2: Que ele bota pra ele mesmo.
3: Ele mesmo.
2: Obrigado,
3: ele
2: meu demais. Samuel Macedo, assumindo a mesa de efeitos, carregando a audiência. Obrigado, viu, amigo? Eu sei que quando você chega aqui, a audiência sobe. Então é muito importante ter você aqui, tá? Tamo junto, foi. Um amigo que eu sempre quis. 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
0: Vamos falar mais de Fortaleza? Fernando Alves, chega aí falando mais sobre o tricolor do PC pra gente, porque você já falou de saídas, mas tem outros atletas que não estão nos planos e também podem, ó, pegar o beco. Bem breve.
2: Sim, quatro nomes: o goleiro Breno, o volante Rosseto, o lateral direito Paulinho e o atacante GB. Quatro atletas que não vêm na relação de Thiago Carpini há um longo tempo e o Fortaleza estuda que tem essas saídas justamente. Justamente para ter essa contenção dos gastos. Rapaz, esses bastidores são muito difíceis.
3: É um canalista, meu parceiro. Lá ele não faz isso.
0: Lá ele não faz. Tá começando.
2: Recapitulando, Fortaleza tem Breno, Rosseto, Paulinho e GB que estão fora dos planos do clube. E aí, como é que serão essas medidas? O GB. Breno, o Fortaleza já tem conversado com o empresário dele para fazer esse processo, essa movimentação de saída, por um empréstimo, por uma venda. Isso tem sido estudado para ficar da melhor forma para ambas as partes. E aí, André, o salário do Breno é um dos considerados altos, porque ele é remanescente da Série A, assim como o Rosseto, e por isso que os dois nomes, caso saiam, facilitem contratações. O Rosseto, tanto o Rosseto como o Breno querem mais minutagem, querem jogar. Os dois estão no elenco tricolor, mas vão treinar diariamente, mas sabem que não estão dentro dessa relação. E isso é importante para que eles possam mostrar mais trabalho em outros clubes. E o Fortaleza não está numa posição de impedir qualquer saída dos dois atletas. GB, atacante, vem emprestado pelo Vasco. O Vasco quer que ele jogue ainda esse ano, tenha mais minutagem. Só tem um detalhe: ele não pode ser negociado aqui no Brasil. Já disputou duas competições da CBF por clubes diferentes. Fez a Copa do Brasil pelo Vasco e a Copa do Nordeste pelo Fortaleza. E por isso, dentro das competições nacionais, os clubes nacionais, ele não pode ser negociado. A expectativa é que seja para o exterior. E Paulinho é um atleta que tem contrato com o Fortaleza até 2030, mas o clube vê ele como um atleta de desempenho, de desenvolvimento, na verdade, para ser ali, para seguir um ritmo de construção. Fez uma boa base no Vasco e o Fortaleza vê com bons olhos esse crescimento do atleta. Caso haja, por exemplo, um empréstimo, é justamente para que ele possa seguir mais ou menos o exemplo do Cauã, que hoje pertence ao Fortaleza e está no Atlético. Financeiramente falando, Paulinho e GB não são grandes problemas para o Fortaleza. Já Breno e Rosseto facilitam que essas saídas auxiliem nas chegadas, como o Carpini já citou, que quer um meio de criação, quer mais um extremo, quer outro zagueiro. Isso pode resolver alguns problemas do clube pensando em dinheiro, André.
0: Diga aí o que você falou.
3: Digo. Estava dizendo aqui, tá um bom goleiro que o Ceará podia pegar, o Breno. O Meurer não joga, né? Contrataram só para assistir jogo.
0: Pedro Henrique foi de um lado para o outro. Faria o caminho contrário com o Breno, né?
3: Pois é, entendeu? Por que não o Breno? O Breno, esse goleiro do Fortaleza, é um bom goleiro, pai. Esse cara, na falta do titular João Ricardo, ele foi muito bem, é bom que se diga. E o Fortaleza, repito, o Fortaleza teve muita sorte com os goleiros que ele tinha para colocar. Afora o Magrão, né? Foi mal. Mas o Vinícius Silvestre e o Breno foram muito bem. É porque o João Ricardo você não tem realmente como não colocá-lo no time. Já que o time do Ceará está com essa dificuldade, acha que o Bruno Ferreira já não é a solução, não tem um outro goleiro, eu acho que não tem problema nenhum. É só uma questão de sugestão. Mas o assunto aqui é Fortaleza. Ceará que cuide da vida dele, Fortaleza que cuide da vida dele também. Nós não temos nada a ver com isso. É só uma sugestãozinha do programa e eu não estou cobrando nada, tá certo?
0: Tá certo. Tá feita aí a sua sugestão. Mas, Breno, desses outros aí, o Breno foi o que acabou mais jogando com o Carpini. O Rosseto no ano passado ainda tinha um pouco mais de espaço. Mas também, o que a gente falou do lado do Ceará, tem casos no Fortaleza que também se aplicam. Esses aí,

0: E também vão embora e sem nenhuma saudade.
1: Não, sem nenhuma saudade. O Breno, eu já falei, né? Até acho que é um goleiro que poderia ficar na equipe por termos técnicos, mas a Fernanda deixa muito claro que o problema é a questão salarial. Ele é um dos remanescentes, e o Pedro Martins falou aqui semana passada que todo mundo que ficou da Série A para a Série B é um problema na Folha. É um problema porque o salário era outro, não é compatível com a realidade atual do clube. E aí você tem que ver quem é que tem um salário alto, mas que corresponde, ou que hoje é muito importante para o clube, e quem não é. Tem jogador, o Brits, por exemplo, ele saiu por outras questões, mas o salário dele era alto em relação aos que foram contratados esse ano. Se não tivesse complicação de problema de relação dentro do clube, o Brits estaria mesmo com o salário alto. Por quê? Porque tecnicamente ele é muito importante. O Pochettino, se não tivesse caído tanto a produção, o Fortaleza talvez fizesse um esforço para continuar com ele, porque tecnicamente seria importante, mas acabou que ele decaiu de produção. Então, quando a gente vai pro pensar bem, é o seguinte, o clube tá tentando fazer uma limpa na sua folha, tá tentando aliviar um pouquinho, já tá na casa dos 5 milhões, e se você tiver o salário alto e não estiver entregando, vai ter que sair. Acho que é isso. Então o Rosseto e o Breno talvez pudessem ajudar, mas não cabe no orçamento. O GB não tem condição, o Paulinho também veio e não disse a que veio. São dois jogadores que tiveram oportunidades e que não mostraram nada. Aí é mais por questão técnica mesmo. Aí foi porque não conseguiram contribuir com o elenco. Então, no resumo, nenhum deles vai fazer falta de fato. Nenhum deles vai fazer falta. Faço só a ressalva pro Breno, porque acho que para ser um goleiro de opção é um bom nome. Mas tem esse outro quesito. Agora, são nomes que o Fortaleza precisa realmente tentar realocar, porque fazer rescisão é complicado. E o time já fez muita rescisão esse ano. Gera muita dívida para anos posteriores. Quebrar contrato, gente, é dinheiro que você tem que pagar sem ter retorno nenhum. Você não vai utilizar o jogador. Então, é bom que consigam realocar com outros clubes, conversar no mercado, para pelo menos não ter prejuízo nisso.
0: É isso aí. Vamos para mais uma paradinha. A gente volta já com o nosso Jogada Segundo Tempo. Não sai daí.

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1: Valeu, Gesta. Ô, Faranda, rapidinho aí. Tem alguma história sobre Pedro Raul no Fortaleza? O pessoal do futebol cearense hoje soltou essa informação de que o Pedro Raul teria sido oferecido para o Fortaleza. Mas o que é que você traz aí pra gente?
2: Então, o clube informou pra gente que não tem essa opção de ter o Pedro Raul no elenco. De fato, há 3 meses houve ali, o staff do atleta entrou em contato com o Fortaleza, mas o clube descartou a situação porque ele é um atleta caro. O Fortaleza hoje tem um teto para gastar com a chegada do centroavante, que é R$300 mil. Uhum. E aí, se o atleta não se encaixar nesse perfil, o clube vai tentando conversar, claro, fazer a negociação, mas até o momento não conseguiu achar esse nome. Passando disso, não tem caixa para poder ser gasto, já que foi citada todas essas questões financeiras, o que o Fortaleza tem feito para se organizar essa questão para deixar salários pagos, por isso que o Pedro Martins coloca esse valor ali na risca para não justamente arriscar mais na frente, perder algumas situações financeiras ou até prejudicar mais o caixa do Fortaleza, que já não vem numa boa.
3: Olha, eu vou dizer uma coisa.
1: Então não tem essa chance.
2: Não.
1: Olha, o ordenado... dinheiro tá valendo mais nada no futebol.
3: Não, no futebol.
1: No futebol. Olha,
3: eu tenho dito isso todo dia aqui. Eu tô apavorado mais do que dirigente de clube. Eu tô ficando meio doido com esse negócio. Porque eu não quero acreditar. Eu queria que vocês me ajudassem. Vasculhassem. Aí, você é absurdo. Faça aí um levantamento. Quanto é que os times da Série C estão realmente pagando? Ou da Série B, melhor dizendo?
4: De folha salarial?
3: Sim. Quanto, olha, eu quero apenas não, isso.
1: De salário médio para jogador?
3: Sim.
1: Eu falo para você com convicção que tem jogador na Série B, jogador mediano.
3: Sim.
1: Não é jogador que tá lá no líder, no vice-líder, não. Jogador de time mediano, que não é nem o cara do time. Sim. Jogador mediano. Jogador nota 6, assim, na Série B. Que ganha seus 120 mil
4: acima
1: reais.
4: Acima de 100.
3: Vocês estão
4: seus bem 150. Não, na Série B, um salário de 200 é salário para quem é um dos principais jogadores. É? A média é isso aí, um pouquinho acima de 100, 110, 120, é por aí.
3: Pois é, olha, eu falei aqui que realmente virou folha.
1: Mas tá falando de Série B de um cara mediano. B.
3: Não, eu tô dizendo.
1: Qualquer jogador de Série A ganha de 200 para cima. Assim, na média. Na média.
3: Um homem Série B, o cara tá ganhando 200 em Série B ou mais. Quanto é que Vina ganha no Ceará?
1: Vina ganha mais de 200 pau, eu acho. Né?
3: Eu acho que
1: é mais de 200 pau.
3: Quanto é que você acha que o Richard ganha no Ceará?
4: Não, mas aí são jogadores...
3: Não, mas peraí,
4: são remanescentes de uma Série A.
3: Não, filho, mas sim.
4: É diferente.
3: Olha, eu quero dizer o seguinte. Até a Série B está pagando ordenados absurdos. Os caras perderam a medida. Sabe quanto é que esse Pedro Raul ganha no Corinthians sem jogar? Não ganha menos de 1.400.000
4: por mês.
3: 1 milhão. Quanto é que ele ganhava no Ceará? O Ceará pagava quanto a ele?
1: A loucura.
3: E o Ceará pagava... 350 para cada. Ele ganhava 750, não era? Ele ganhava 700 mil. Olha, no Corinthians, 750. O Ceará pagava metade. 300 e tanto, que já é uma boa nota. Mas ele, eu soube que o Pedro Raul é para mais de 1 milhão. É para mais de 1 milhão. Aí vejam que absurdo. O cara não serve para o Corinthians. Que esteve no Ceará, tem seu valor e tal. Se um time se dispuser a pagar 300 mil na Série B, é dinheiro demais, rapaz.
1: Demais,
3: não tem como.
1: Demais.
3: Não tem como. Olha, com 300 mil, não fale nem Pedro Raul. Nessa faixa de 300 mil, não fale nem Pedro Raul. 300, 200 é para um jogador mais ou menos. Rapaz, o Juventude quis contratar um jogador, acho que do São Paulo ou do Palmeiras. Quando perguntaram o preço... Qual o ordenado do jogador? 850 mil. Um reserva. Um time da Série B. Como é que um time...

0: da Série B vai se reforçar com o jogador da Série A pagando 800, 700 mil reais. Não há condição.
1: Tem, rapaz. Não, tem condição não.
0: Olha, eu acho que ou o dinheiro do futebol, da televisão, é melhor dividido, ou vai ter uma quebradeira pior do que você possa imaginar. Porque você cai da Série A para a Série B, olha, bota abismo nisso. A queda é tão grande, mas tinha um abismo tão grande, viu, Breno? Que o cara morria de fome antes de bater embaixo. Porque demorava tanto a cair, que ele morria de fome, por inanição, porque a queda é demorada. Olha o tamanho desse abismo, entendeu? Então, olha, eu estou assombrado com esse negócio, por isso que eu estou perguntando. 200 mil, 300 mil para esse pessoal hoje, é fichinha, cara. E não tem como segurar uma onda dessa.
1: É loucura, uma hora essa bolha vai estourar.
0: Então não falem nem Pedro Raul, jogador de 700, 900 mil, 1 milhão, nem dividindo com o time grande. É. Com o time da Série A, melhor dizendo.
1: Tem condição
0: não. Tá feia coisa, hein?
1: Vamos falar sobre o Ceará, então? Falando novamente sobre o Alvinegro de Porangabuçu. Trazer meu amigo Daniel. Alô, Farias. Bota aí, Samuel Macedo. Alô, Farias.
0: Vamos lá, Farias.
1: Vamos lá, Farias. Então vai ao vivo, ao vivo.
0: Alô, Farias.
1: Alô, Farias.
2: Alô, WB.
3: É, quando o operador não é rápido, tem que fazer ao vivo mesmo, né?
2: É,
3: tem que
2: isso, ser. Os parceiros nossos aqui, Samuel Macedo, mas enfim, trazendo mais informações sobre o Ceará, que está se preparando para o jogo de segunda-feira. Queria trazer um debate aqui para vocês, André, que eu vi nas redes sociais. É o seguinte, você falou, inclusive, sobre anos ruins do Ceará.
1: Sim.
2: E hoje esse debate foi levantado entre torcedores nas redes sociais. Qual foi a diferença, por exemplo, de anos como 2015, 2018, dois anos em que o Ceará teve um primeiro semestre muito ruim no sentido de Campeonato Brasileiro, terminou ali o primeiro turno na parte de baixo da tabela, 2015 teve que fazer uma arrancada para escapar do rebaixamento à Série C, em 2018 essa arrancada foi na Série A, e alguns torcedores pontuaram, sabe qual foi a diferença daqueles anos para esse? A presença do público, que lotou o PV nos total. Dois anos... que foram aquelas arrancadas. E a gente vai lembrar do PV lotado em muitos jogos naquela reta final de 2015 e 2018. Mas agora, aparentemente, a torcida está indo no caminho contrário. Inclusive, agora, há poucos minutos, a principal torcida organizada do Ceará postou mais uma vez aquela campanha de público zero para esse jogo contra o Atlético na segunda-feira no PV. O Ceará divulgou há poucos instantes a venda de ingressos, valores promocionais a partir de R$10, mas, por outro lado, há essa campanha de parte da torcida. E eu já percebi que nas redes sociais isso tem sido alvo de debate. Parte dos torcedores é favorável à campanha de público zero e outra parte diz não. Se a gente não apoiar, a situação do Ceará vai ficar ainda mais complicada. Queria saber a opinião de vocês e também do torcedor, se eles são favoráveis ou não a esse tipo de campanha.
1: Cara, que existe esse distanciamento está muito claro, está evidente. Sim, que existe. Existe. Agora, e não é de hoje, Breno Rebouças. Agora, eu não sou, assim, eu já falei isso mais de uma vez, eu não sou ombudsman de torcedor.
3: Perfeitamente.
1: Eu acho que cada um torce da maneira que deve torcer. Claro que dentro de uma razoabilidade, né? Dentro de respeito, dentro da legalidade, aí tá tudo ok. Se o torcedor não quer ir ao estádio para protestar como uma maneira de protesto, é válido, pô.
3: Sim.
1: É válido. É claro que é legítimo. O torcedor do Ceará tá insatisfeito. O torcedor do Ceará tá puto da vida. E tá puto da vida faz muito tempo e com uma bocada de coisa. Então, assim, se o cara não puder se manifestar a insatisfação dele, não é quebrando nada, não é brigando com nada, não é pichando nada, é não indo ao estádio. Isso vai fazer bem ao time dentro de campo? Aí é um outro debate. A gente pode questionar se, ó, torcedor tem que entender que ele indo ao estádio é melhor porque o time tem mais chance de ganhar, tem mais chance de melhorar e tudo mais. Aí é uma outra questão. Agora, sobre o comportamento do torcedor, eu não sou eu que vou chegar aqui e dizer que o torcedor tá errado por fazer essa campanha de não ir pro estádio. O torcedor tá cansado.
3: É, não tem uma cartilha para dizer como é que você deve torcer, o que, que você deve fazer ou não. Não existe isso. O torcedor tem o direito, primeiro, a ir ou não ao estádio se ele quiser. Acompanhar o jogo da arquibancada ou não. Isso cabe, a decisão só cabe a ele. E na arquibancada ele tem o direito de vaiar, ele tem o direito de aplaudir, ele tem o direito de protestar, ele tem o direito... Se o torcedor na arquibancada, que é o local reservado a ele, não puder decidir como protestar, se com vaia, se com faixa, se com cântico, pelo amor de Deus. É um direito dele e também escolher ir ou não ao jogo. Óbvio que se você traz o debate para o, poxa, se você vai fazer um estádio com público zero, o adversário vai se

0: em casa, o campo vai ficar neutro, vai ficar mais difícil, tudo bem, o torcedor pode refletir sobre isso, mas ainda refletindo sobre isso, se ele achar que ele não deve ir, ele tem o direito de não ir, e ponto final. Não sou eu que vou estar dizendo que o torcedor está errado em não ir para o estádio, claro que não, a decisão é dele. Agora, ele também tem que ter essa consciência de que um estádio vazio é um campo neutro para o adversário, e isso pode dificultar um pouco a sequência do time numa Série B, porque em casa você tem que fazer com que seja um clima mais hostil para o adversário, que ele não se sinta tranquilo, que se sinta pressionado. Mas essa reflexão, ela pertence apenas ao torcedor, e aí ele decide o que fazer com isso. O público zero, ele é legítimo se acontecer, e é um torcedor que, como disse o André, já está por aqui com tudo que aconteceu esse ano, e não só esse ano, ele está por aqui desde o final do ano passado, com a queda, com o time não tendo conseguido atingir nenhum objetivo das competições que ele disputou até aqui, até o momento. Será que o torcedor tem que estar alegre e satisfeito com o que o Ceará tem apresentado? Claro que não! O mínimo que o cara pode fazer é se indignar! E indignado, ele toma a decisão que ele achar mais coerente, de ir ou não ao estádio.
1: Jogar sem público é mesmo que jogar no cemitério. É a mesma coisa. Para o jogador, é mesmo que estar num cemitério. Terrível. Sensação horrorosa. Eu acho que a pandemia já passou, né? Não se podia ir aos estádios. Teve coisa pior do que aquela? Estádios vazios, foi, jogando para ninguém. O medo até de um jogador adoecer o outro. A pandemia já passou. Olha, uma mão lava a outra. Quem leva o torcedor para as arquibancadas é o time. Quem guia o torcedor, quem torna a torcida efervescente, participativa, é o time. O time é o fio condutor. Isso é a coisa mais óbvia, mais clara, mais cristalina que existe. Se o time vai mal e o jogador e o torcedor não se sente suficiente motivado a não ir ao estádio, ele está no direito dele. É o time que motiva a ida dele.
2: Exatamente.
1: Se o time só leva pancada, se o time só entristece, ele prefere ficar triste em casa. É o direito absoluto que ele tem. Agora, confesso para os senhores que essa palavra abandono, ela me incomoda. Abandonar o time, eu jamais faria uma campanha desse sentido. De dizer, não, tem que não comparecer, é zero, bota para lascar. Eu não me sinto em condições de fazer isso. E acho que não é a saída.
2: Não, também não é assim, verdade. Ninguém aqui está estimulando,
1: claro,
2: o torcedor
1: é
2: a não
1: que
2: ir.
1: Eu tô dizendo.
2: A gente só também não está estimulando aí. Acho que não, faz parte de cada um decidir se vai ou não.
1: Você vai fazer uma campanha?
2: É, né, legítimo
1: a qualquer favor tipo de um negócio que não está dando certo.
2: Exatamente. Como? É legítimo qualquer tipo de pensamento do torcedor nessa ocasião, nesse momento. E WB, eu digo que o torcedor do Ceará, ele está puto da vida. Não é só porque o time está perdendo, porque o time não está conquistando bons resultados. É porque ele tem visto, sistematicamente, o clube dar com a porta na cara dele, pô. Aí na hora que a corda aperta, na hora que o negócio pega para capar, aí não, vamos torcedor, você tem que apoiar, você tem que incentivar. E nos outros momentos?
0: É como se o torcedor só servisse para ser sócio, para comprar camisa.
2: Só para isso.
0: Só para esse tipo de coisa. E não pode ser assim, pô. Não pode ser claro assim, os caras querem participar da vida do
1: clube. Claro que não. E o problema do Ceará é mais profundo. Eu tenho falado várias vezes aqui, moço, você está espalhando assim um som pessimista? Não. Eu acho que o papel da crônica é exatamente esse. Eu vou falar coisas diferentes. O time do Ceará, para o tamanho que ele tem, há bastante tempo, o time do Ceará não tem uma direção que corresponda ao seu tamanho. Isso está claro. Eu venho dizendo isso como um mantra há mais de 3 anos. O time do Ceará precisa ter consciência do tamanho que ele tem. É a consciência de grandeza que já está ficando um negócio até abusado.
2: É.
1: Cansativo de minha parte. O time do Ceará não pensa, não age como um grande time que ele é. Isso está claro, rapaz. Você não fará nenhum esforço maior para perceber isso. E eu venho dizendo, não é de hoje, não. Eu venho cobrando um Ceará gigante, de acordo com a sua tradição, com a sua capacidade de público, de torcedor, que é enorme. Quantas vezes eu falei aqui, uma torcida que faz festa, que lota estádio, que na hora que o time precisa, ela vai lá acompanhar.

0: desce, faz um espetáculo à parte. O time do Ceará, o que joga, ele não corresponde ao tamanho que esse time tem, que essa história do time tem. E, lamentavelmente, tem sido assim. E é preciso interromper esse estágio. Será que precisa sair disso rápido? Quanto mais a gente diz, mais o time desce a ladeira, rapaz. Desce para a segunda, pode descer para a terceira. O que é que falta, então, acontecer de pior? Difícil, você está falando aqui, campanha para o jogador, para o torcedor ir ao estádio, vamos lá, tanto, quanto mais peia, mais a gente vai, não existe isso. Não é verdade?
1: É difícil mesmo. Vamos fazer a última parada, a gente volta já aqui com o Jogada Segundo Tempo.

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1: Obrigado, Golden Boys. Estamos de volta, Daniel Farias. Vamos voltar a falar sobre o Ceará?
2: É isso, André. Trazendo informação de uma notícia que aconteceu hoje à tarde, na verdade. O Ceará disputou um jogo, um clássico rei contra o Fortaleza, na quinta rodada do Campeonato Cearense Sub-20. E desde a escalação, nós fomos chamados a atenção ali da presença do Pedro Gilmar, jogador, zagueiro, que tem sido utilizado na equipe profissional. O Breno até citou ele, porque foi bem aproveitado no começo da temporada. Nos últimos jogos tem estado mais no banco, mas enfim, ele foi titular nesse jogo contra o Fortaleza. E ainda no primeiro tempo ele acabou sofrendo uma lesão aparentemente séria no joelho. Chorou bastante no gramado do Presidente Vargas, foi retirado de maca, foi direto para o vestiário. O Ceará depois se pronunciou, disse que ele sofreu um entorse no joelho, mas que amanhã ele vai fazer exames de imagem para detectar a gravidade dessa lesão. Então, a saber se o Gilmar acabou não sofrendo uma lesão mais grave. Uma decisão que alguns torcedores até questionaram. Puxa, por que levou o Gilmar para jogar um jogo que sequer é decisivo, por mais que seja um clássico rei no Sub-20? Enfim, esses questionamentos eles podem ser feitos, mas a saber a gravidade dessa lesão desse zagueiro do Ceará.
1: Pois é, ainda pode perder um cara aí para a sequência da temporada.
2: Exatamente, numa posição que o Ceará busca reforçar. É interesse do Ceará contratar mais um zagueiro, mas o Gilmar, ele faz parte do elenco profissional. Nos últimos jogos ele não foi relacionado.

0: por conta de uma lesão no ombro, se recuperou nos últimos dias, foi para esse jogo, acredito até que para ganhar ritmo de jogo, mas infelizmente acabou sofrendo essa lesão.
1: Breno Rebouças, já diria o outro, não brinque com fase.
2: Não brinque com fase, viu, meu amigo? O Gilmar

0: pro Daniel Paulista. A gente falava agora há pouco que o Ceará tem lacunas, né? Então, se você perde um jogador como o Pedro Gilmar, um dos caras da base, que acabou vingando essa temporada, é mais uma preocupação para pensar na janela. Então, tomara que não seja nada grave e que ele não fique muito tempo de fora.
1: É isso aí. Valeu, Daniel Farias. Um abraço pra você. Valeu, até amanhã. André,
2: até amanhã.
1: Valeu, Fernando Alves.
3: Valeu, até amanhã. Mandar um abraço pro Mauro, ele que é motorista de aplicativo. Ontem levou Samuel Conrado e eu para o PC. Um grande abraço aí, sempre na audiência com a gente.
0: Aliás, se eu aproveitar que a Fernanda mandou um abraçaço, mandar um abraçaço pro pessoal, acho que é lá no Henrique Jorge, hoje um amigo meu parou, disse que sempre passa lá no bar do Teté, diz que é todo mundo, todo dia parado assistindo o jogado. Ela conversando,
3: e molhando as palavras.
1: Chame nós,
0: Teté. Abraçar as pessoas lá do bar do Teté, do Henrique Jorge.
1: Alô, pessoal do bar do Teté no HJ, chame nós pra ir comer aí um espetinho pra molhar as
0: palavras. Alô!
1: Não, WB.
0: Valeu.
1: Valeu, até amanhã.
0: Valeu.
1: Valeu, até amanhã.
4: Olá, a paz dos sentidos.
1: A tranquilidade da carne.
0: O sono dos espíritos.
1: É assim que a gente encerra mais um Jogada Segundo Tempo de hoje. Valeu, gente. Amanhã, 5 horas da tarde, estaremos de volta. Você fica agora com Verdinha Notícias, sob comando de Alânio Pereira. Valeu, gente. Até amanhã. Boa noite. Tchau.
4: Alô, Farias.

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0: Beleza, são 7:03. Muito boa noite para você, meu amigo e minha amiga. Seja bem-vindo e bem-vinda. Estamos começando mais um Verdinho Notícias neste meio de semana, né? Hoje, quarta-feira, já dia 8 de julho de 2026. E nós vamos juntos a partir de agora com os principais acontecimentos do dia, trazendo inclusive atualização sobre aquele caso de um vaqueiro que foi morto em Quixeramobim após um mês foragido. O suspeito de matar o vaqueiro a facadas se entregou à polícia e foi preso. O Darley Teixeira Vitor tem 56 anos e é conhecido como Sazon Boiadeiro. Ele havia sido indiciado pela morte do vaqueiro Francisco Eudásio Lira Soares, o Dada Guedes, há cerca de um mês. O suspeito se apresentou à polícia nesta quarta-feira. Em instantes, nós vamos trazer outras informações a respeito desse caso. Agora eu trago mais destaques da edição desta quarta-feira. Mulher investigada por manter a empregada doméstica sem receber salário durante 55 anos deve ser exonerada da função pública. A gente vai trazer mais essa informação para você desse caso que está dando o que falar em instantes. Mortes no trânsito atingem maior patamar em 8 anos no Ceará. O estado concretiza uma tendência de alta que vinha sendo prevista aí por pesquisadores. Justiça Eleitoral começa a convocar mesários para as eleições de outubro. Em instantes a gente vai trazer as orientações para você que de repente se inscreveu, né, para exercer essa função durante o pleito eleitoral. E falando em eleições, Camilo Santana assume a liderança do PT no Senado Federal. Em entrevista, ele citou prioridades e promete unir as presidências dos poderes. E os números da PEC Brasil, que bateu recordes e quer crescer ainda mais em 2027. O balanço do evento foi divulgado nesta quarta-feira pela FAEC e nós vamos trazer todos os detalhes para você. Então fica com a gente porque essas e outras notícias a partir de agora.
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0: 7:06. Começamos o Verdinha Notícias de hoje trazendo dados de mortes no trânsito, gente. O Ceará, em 2025, infelizmente, registrou o maior patamar de vítimas do trânsito em 8 anos. Segundo dados do Ministério da Saúde, 1.936 pessoas perderam a vida nas ruas e avenidas do estado no ano passado. Quem traz os números é a Carol Mello.
2: O avanço da letalidade nas vias cearenses é resultado de uma combinação de fatores estruturais, comportamentais e de gestão. A professora da Unifor e especialista em engenharia de transportes, Camila Bandeira, alerta que o afrouxamento da fiscalização e de campanhas educativas transmite uma falsa sensação de relaxamento para os condutores. Outro fator determinante é o crescimento da frota de veículos, impulsionado principalmente pelas motocicletas. Inclusive, os motociclistas lideram com folga o ranking de vítimas da violência no trânsito, representando 40% de todas as mortes no estado entre 2017 e 2024. Especialistas analisam que a pressão por tempo e as condições de trabalho de entregadores de aplicativos contribuem para a vulnerabilidade da categoria. Em seguida, os pedestres aparecem como o segundo grupo com mais óbitos, respondendo por 12% das mortes. Eles são seguidos pelos ocupantes de automóveis, que fecham o top 3 das vítimas no trânsito do Ceará. Embora o balanço histórico se concentre nos grandes centros urbanos, os casos deste ano mais graves ocorreram em rodovias estaduais localizadas no interior. Entre os episódios que marcaram o cenário recente, estão um tombamento de um ônibus com romeiros em Canindé, que deixou 3 mortos, e o trágico acidente na CE-187 em Tauá, que vitimou 7 jovens de um time de basquete de Juazeiro do Norte. O balanço parcial da Secretaria da Saúde do Estado aponta que mais de 350 pessoas já morreram em acidentes no Ceará apenas nos primeiros 4 meses de 2026. Os índices detalhados e as análises dos especialistas você confere na reportagem completa no site do Diário do Nordeste. Da redação,

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1: Agora em pode...

0: Carol Melo para a Rádio Verdinha FM 92.5 e TV Diário.
1: Bora então para o nosso giro pelas câmeras, acompanhando a movimentação nas avenidas da capital cearense. Nesse momento é Heráclito Graça, né? A gente tem ali uma movimentação bem considerável, especialmente sentido Duque de Caxias, mas nada que vai atrapalhar o seu trajeto, né? Os veículos estão trafegando até com uma certa velocidade às 7:08. Dom Luiz aqui na Aldeota, se você está passando agora, está saindo da Via Expressa, vindo em direção à Praça Portugal, a gente percebe que há muitos veículos, né, tomando as faixas da avenida, mas o trânsito vai fluindo aí sem maiores dificuldades. Washington Soares, região da Sapiranga, e a gente tem também um trânsito com vários veículos passando ali na Washington nos dois sentidos, próximo ao cruzamento da avenida com a Oliveira Paiva, né? Tanto no sentido Messejana Cambeba, como do outro lado também, você que vem em direção Iguatemi. Avenida da Universidade, no bairro Benfica, no coração de Fortaleza. E a gente tem vários veículos ali aguardando a abertura do sinal, né? Para seguir em viagem, passando ali ao lado da reitoria da UFC. E um movimento bem grande, né? A gente percebe mais ao fundo, no canto superior direito, né, da nossa tela, que há muitos veículos ali, muitos faróis acesos, então o trânsito bastante movimentado na Avenida da Universidade, região do Benfica. Agora Leste-Oeste, e a gente tem o trânsito mais agitado, mais movimentado, sentido Monsenhor Tabosa, né, para quem vai em direção à Praia de Iracema. Na parte de baixo também notamos ali um movimento bem ok, né, para o motorista que está passando na José Avelino. Os carros vão trafegando aí com tranquilidade. Da mesma forma, no outro lado do viaduto, para quem vai em direção à Barra do Ceará. Agora na capital cearense, são 7:10.
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1: Olha, gente, a mulher investigada por manter uma idosa trabalhando sem salário durante 55 anos deve ser exonerada do cargo público que ela possui aqui no estado do Ceará. Quem traz as atualizações desse caso é a Alexia Vieira.
3: A servidora Zamara Alencar Brasil Andrade ocupava um cargo na Secretaria de Conservação e Serviços Públicos de Fortaleza há 9 anos. A exoneração ocorre após ela e a família serem alvo de investigação sobre as condições de trabalho da empregada doméstica. Uma investigação da Auditoria Fiscal do Trabalho apontou que a empregada, uma idosa de 62 anos, trabalhou para a família durante mais de 5 décadas sem contrato, salário ou descansos remunerados. O salário Salários e verbas não pagos somam mais de R$1.500.000. Além de Zamara, assinaram um termo de ajustamento de conduta junto ao Ministério Público do Trabalho outros 5 parentes: Paulo Martins Brasil, Aurora Dalva Bastos de Alencar Brasil, Paulo Martins Brasil Filho, Tiago Silva Andrade e Nayara Alencar Brasil Magalhães. O acordo prevê que os patrões paguem verbas rescisórias e comprem um imóvel mobiliado para a vítima, no valor mínimo de R$150.000. Além disso, eles devem custear as contribuições previdenciárias da idosa até a aposentadoria. A família nega as acusações de trabalho análogo à escravidão. Em nota, a defesa afirmou que os relatos não retratam a relação de convivência, cuidado e afeto construída ao longo de décadas. Os advogados garantem que provas e documentos serão apresentados às devidas instâncias. Confira os detalhes do caso no site do Diário do Nordeste. Alexia Vieira para a Verdinha FM 92.5 e TV Diário.
1: É um caso realmente emblemático, né, meus amigos? E nós até já trouxemos na edição de ontem informações da decisão judicial, né, que garante acompanhamento psicológico, mas a idosa deve seguir na casa aí dessa família ainda, mesmo diante de tudo que foi apresentado, né, com essas denúncias aí registradas. A gente vai seguir acompanhando. 7:13. Olha, deixa eu trazer atualizações sobre aquele caso de um policial militar, gente, suspeito de matar uma mulher em um posto de combustíveis lá em Cariré. Pois bem, após soltar o policial...

0: policial militar, a justiça decretou a prisão preventiva do soldado. A gente traz atualizações com o Matheus Facundo.
1: A Justiça do Ceará decretou a prisão preventiva do soldado da Polícia Militar Caio Filizola de Paiva, investigado pela morte de Luena Rocha Melo, ocorrida durante uma briga em um posto no município de Cariré. A decisão foi tomada após o mesmo policial ter sido colocado em liberdade durante a audiência de custódia, quando a prisão em flagrante não foi convertida em preventiva e foram impostas medidas cautelares. O caso ganhou repercussão após Luena ser baleada durante uma discussão na área de conveniência de um posto na madrugada da última segunda-feira. Testemunhas relataram que o soldado estava no local consumindo bebida alcoólica quando ocorreu o desentendimento. Segundo os autos do caso, o companheiro da vítima informou que o policial era conhecido do casal e já havia sido processado por Luena em um episódio anterior de agressão. Uma testemunha também declarou ter visto o militar sacando uma arma. Com a nova decisão judicial, o soldado deverá permanecer preso enquanto as investigações sobre o homicídio prosseguem. A soltura do soldado foi, inclusive, criticada pelo secretário da Segurança, Roberto Sá, que disse não concordar com a medida. O caso segue sob apuração das autoridades competentes. Matheus Facundo para a Verdinha FM 92.5 e TV Diário.
0: E a gente traz mais uma atualização de caso que estamos acompanhando aí nos últimos dias. Depois de passar um mês foragido, o suspeito de matar um vaqueiro em Quixeramobim, gente, se apresentou e se entregou à Polícia Civil nesta quarta-feira. Quem traz as atualizações do caso é a Tainá Martinez.
2: Darley Teixeira Vitor tem 56 anos e é conhecido como Sazon Boiadeiro. Ele havia sido indiciado pela morte do vaqueiro Francisco Eudásio Lira Soares, o Dadá Guedes, há cerca de um mês. O suspeito se entregou à Polícia Civil nesta quarta-feira. A reportagem do Sistema Verdes Mares apurou que ele se apresentou na delegacia de Quixadá, onde foi cumprido um mandado de prisão preventiva expedido há algumas semanas. Durante a audiência de custódia, realizada nesta quarta-feira, o Ministério Público do Ceará se manifestou pela manutenção da prisão. Darley Teixeira foi autuado por homicídio doloso quando há intenção de matar. Ainda em junho, a delegacia de Quixeramobim havia concluído o inquérito sobre o caso e Sazon Boiadeiro tinha sido indiciado por homicídio qualificado. O crime aconteceu no dia 7 de junho deste ano, quando o suspeito atingiu o vaqueiro Dadá Guedes com golpes de faca. A ação ocorreu momentos após a vítima ganhar o primeiro lugar numa competição. Tainá Martinez para a Verdinha FM 92.5 e TV Diário.
0: E o Ministério Público denunciou nesta quarta-feira 3 homens suspeitos de praticarem aquelas ameaças, gente, contra a filha do presidente do Ceará Sporting Clube. O Caio Felipe Rodrigues Isaacson da Costa, Sérgio Tibúcio dos Santos e o André Luiz Level Barbosa da Silva são acusados de participação no ataque. O caso foi registrado no dia 25 de junho e teve ampla repercussão. O trio foi denunciado pelos crimes de associação criminosa, supressão de sinal identificador de veículo automotor e ameaça. Devido à gravidade das ações, o Ministério Público afirma não ser cabível a aplicação do acordo de não persecução penal. O Caio Felipe e o Sérgio foram presos em flagrante e tiveram essas prisões convertidas em preventivas. Já o André está solto depois de se apresentar de forma voluntária. Ele foi intimado, ouvido e teve livrado aí o procedimento de flagrante. O Ministério Público se posicionou pela decretação da prisão preventiva do André, dizendo aí que ele possui vários indícios, né, de autoria e materialidade presentes nos autos. E então nós temos a denúncia formalizada aí por parte do Ministério Público contra esses 3 homens, né, que estão sendo investigados aí por aquele ataque contra a filha do presidente do Ceará Sporting Clube. E olha, gente, a Polícia Federal realizou uma operação contra o tráfico e lavagem de dinheiro aqui no Ceará e em mais 14 estados. Quem traz as informações é o Renato Bezerra.
3: Uma série de operações realizadas pelas Forças Integradas de Combate ao Crime Organizado nesta quarta-feira, dia 8 de julho, tem como alvos acusados de integrar organizações criminosas e de crimes como tráfico de

0: drogas e de armas, lavagem de dinheiro e outros delitos. As ações aconteceram simultaneamente em 16 estados da federação, incluindo no Ceará, onde foram cumpridos 7 mandados de busca e apreensão, sendo 5 em Fortaleza, 1 em Caucaia e 1 em Maracanaú. Além dos mandados de busca, os policiais realizaram medidas de sequestro de bens e bloqueio patrimonial de cerca de 15 milhões vinculados aos investigados. As Forças Integradas de Combate ao Crime Organizado são coordenadas pela Polícia Federal e reúnem instituições de segurança pública federais e estaduais para atuação integrada em investigações sobre organizações criminosas. Renato Bezerra para a Rádio Verdinha FM 92.5 e TV Diário.
1: Agora são 7h19. Olha, gente, o IJF, maior unidade de traumatologia, né, do Ceará, atende por mês uma média de 19 mulheres vítimas de violência doméstica. Somente de janeiro a maio, 96 pacientes deram entrada no hospital em decorrência de agressões, algo realmente bem triste, né? A Ana Beatriz Caldas traz os dados desse levantamento.
2: O dado se refere a atendimentos feitos entre janeiro e maio deste ano e faz parte de um levantamento feito pelo equipamento de saúde a pedido do Diário do Nordeste. O número, que causa preocupação por si só, acende um alerta maior ainda ao demonstrar um aumento na média mensal de mulheres agredidas por pessoas próximas. Isso porque, entre 2023 e 2025, essa média variou entre 11,6 e 12 vítimas atendidas por mês. Segundo os dados fornecidos pelo IJF, as vítimas mais frequentes são mulheres jovens, de 22 a 39 anos, e os principais agressores são cônjuges, namorados e ex-companheiros, que representam mais da metade dos casos. Ao todo, entre janeiro de 2023 e maio deste ano, 525 mulheres foram internadas por violência intrafamiliar no IJF. Desses, 214 casos são reincidências. Caso você precise buscar ajuda, Disque 180 ou 190. E para mais informações sobre atendimento a mulheres vítimas de violência intrafamiliar, confira a matéria completa no Diário do Nordeste. Da redação, Ana Beatriz Caldas para a Verdinha FM 92.5 e a TV Diário.
3: Seu direito.
1: São 7h20. A gente abre espaço agora para falar sobre uma situação registrada, gente, em municípios do Centro-Sul e do Cariri, aqui do estado do Ceará. Os moradores foram surpreendidos com uma queda de energia elétrica. Segundo a Enel, as cidades afetadas foram principalmente Juazeiro do Norte, Milagres, Brejo Santo, Barbalha, Porteiras e Iguatu. O problema foi registrado, tudo indica, né? Mas a gente não tem ainda essa confirmação, vamos já trazer essa informação para você. Devido a um defeito em uma subestação que é de responsabilidade da Axia Energia, a antiga Eletrobras, em Milagres. Para entender esse tipo de problema e quais os procedimentos, né, que devem ser adotados, nós conversamos a partir de agora com o responsável pela manutenção e operação da Enel Ceará na região sul, Jackson de Mello, que está aqui conosco em linha. Jackson, eu já começo lhe perguntando, já temos a confirmação do que provocou essa queda de energia em várias cidades, né, do interior do estado? Boa noite, seja bem-vindo.
4: Boa noite, Alain, boa noite a todos. A falta de energia foi provocada por um defeito na subestação da Axia, antiga Chesf, em Milagres, no parque de 230 kV. Isso é um fato. A causa da ocorrência ainda está em análise pela própria Axia, né? Junto com os órgãos reguladores, fazem a análise de todas as ocorrências. Ainda não temos um relatório fechado sobre o que provocou, mas que a falta foi no parque de 230, isso é um fato.
1: E como é que está a situação hoje, né? Esses municípios já tiveram o fornecimento de energia restabelecido? Qual a situação de momento?
4: No momento, todos os clientes estão com fornecimento normal. A ocorrência aconteceu ontem, por volta de 19 horas, 18h54, para ser mais preciso, e afetando mais de 300 mil clientes. Em menos de 5 minutos, na verdade, a Enel conseguiu normalizar cerca de 80 mil clientes aqui em Juazeiro, e com 47 minutos, mais ou menos, perto de 50 minutos, a gente conseguiu normalizar todos os clientes a partir também das manobras do trabalho feito pelo pessoal da rede básica lá da Axia, né? Então, para o pessoal entender, Alan, a gente trabalha no sistema elétrico com as linhas de transmissões e as

0: linha de distribuição. As subestações de distribuição são de responsabilidade da Enel, e aí a gente tem as transmissoras que fazem a transmissão da energia ali para essas subestações menores até que chegue lá no cliente. Então, quando falta energia na rede de transmissão, que foi o caso, as subestações de distribuição, que são as subestações da Enel, perdem ali o fornecimento. E aí, dependendo do caminho dessa transmissão, a gente consegue transferir cargas de um lado para o outro, mas como é a rede principal, ela termina afetando vários clientes aí que foram nessas subestações aí desses municípios que você citou. Então, para o pessoal entender também por que uma falha provocou várias faltas de energia, porque foi de um ponto de transmissão que atende outras subestações de distribuição.
1: Nós estamos conversando com o responsável pela manutenção e operação da Enel Ceará na região sul, Jackson de Melo, que está trazendo esclarecimentos, gente, sobre esse fato, né, essa queda de energia registrada em vários municípios, né, do Centro-Sul e do Cariri, especialmente aqui no nosso estado do Ceará, de ontem para hoje. E, como ele bem explicou, o fornecimento de energia já foi restabelecido, né, nessas localidades que foram prejudicadas. Jackson, nós tivemos, infelizmente, vários registros, né, já nesse ano de 2026, de furtos de fios de energia, de cabos, né, da corrente elétrica. Nesse momento, há alguma suspeita de ação desse tipo, ação criminosa, ou, pelo que vocês já conseguiram levantar, a gente pode esperar realmente alguma falha operacional? O que é que a gente pode trazer nesse sentido? Ou se vocês já descartaram essa possibilidade, né? Se a Enel já descartou essa possibilidade, de atuação criminosa por conta de tudo isso?
0: Não, nós não temos suspeitas de que tenha sido algo criminoso. Realmente é uma questão operacional. O furto de energia é um fato que tem acontecido no Ceará, infelizmente, principalmente nas regiões litorâneas, né, que tem a presença de cobre. Mas para essa ocorrência de ontem, está fora de cogitação esse problema. Muito se indica um problema operacional realmente, mas a gente precisa aguardar o relatório final dos envolvidos.
1: A gente tem alguma previsão de quando, né, esse relatório deve sair para obter realmente a resposta para a população?
0: Não tem um prazo definido, Alânio, mas geralmente costuma ser rápido, né? Uma ocorrência em uma única subestação, então tende a ser rápido. Acredito que até o fim da semana, para o começo da próxima semana, deve sair, mas não tem um prazo.
1: Perfeito. E para a gente encerrar, Jackson, em casos semelhantes, né, para a população, para os ouvintes, telespectadores que estão nos acompanhando, e que porventura, né, as pessoas enfrentem uma situação de queda de energia repentina, o que é que deve ser feito logo de imediato?
0: A gente sempre reforça, Alan, que o cliente, independente da causa, faça o registro através dos nossos canais de atendimento, o 0800, que eu vou trazer aqui o número, 0800-285-0196, ou qualquer um dos nossos canais digitais para registrar a falta de energia. Isso é importante. Quando é uma falta maior, a gente consegue identificar essa falta através dos nossos equipamentos automatizados, enfim, conseguimos ter essa informação. Mas muitas vezes aquela falta de energia pontual, que acontece na zona rural, ou que foi só ali numa casa ou numa parte do quarteirão, a gente só fica sabendo realmente quando o cliente liga. Então, independente do tipo de falta de energia, caso tenha algum problema, a gente sempre reforça que o cliente busque fazer o registro através do 0800 para que a gente possa receber essa informação e tratar o mais rápido possível. Quando é uma questão maior, como foi essa de ontem, a gente vai conseguir atuar de imediato, porque temos vários equipamentos, temos um parque bem moderno. Para atuar com automação, mas muitas vezes aquela falta menor a gente só fica sabendo realmente quando o cliente informa para a gente. Então, essa é a principal orientação.
1: Tá aí então as informações e orientações trazidas pelo Jackson de Melo, responsável pela manutenção e operação da Enel Ceará na região sul do estado do Ceará. Muito obrigado, Jackson, pela sua participação. Até uma próxima.
0: Muito obrigado, fico à disposição.
1: 727, deixa eu mandar um abraço pro Humberto, que tá nos acompanhando, que é torcedor do Ceará, rapaz. Humberto Barbosa, lá do Dias Macedo, e falando aqui da situação do Ceará, né, meu amigo? Da expectativa de dias melhores pro Vozão, que hoje tá dentro da zona de rebaixamento, viu, da Série B. Mas vou torcer para que o Vozão consiga aí sair já na próxima rodada, né, vencendo aí o seu compromisso no fim de semana. Lá na Granja Portugal, a turma boa nos acompanha.

Acompanhando a turma do Hermeson, o professor Mota da Fonseca, lá de Madalena, também está nos acompanhando. Um abraço, professor, muito obrigado sempre pela sua audiência, tá? Em Morrinhos, o Milton Ferreira está nos acompanhando, ligado com a gente, aquele abraço. Um cheiro para Ruth, lá no Paracuru, toda noite ligada com a gente também, valeu, Ruth. Em Itapipoca, o Paulo, a Cláudia, a Yara, a Toquinha e a Nina também estão nos acompanhando. O Toninho está em Guarulhos, em São Paulo. Deixa eu ver quem mais está por aqui. O Davi Duarte, em Baretama, ligado com a gente. Valeu, Davi, um abraço. Boa noite, Alane. Estou em Mossoró. É o Marcos Galdino. E pede um abraço para Paulinha. Ele diz que está chegando em Fortaleza por esses dias. Valeu. É, o Correia Filho, lá de Sumé, na Paraíba, no Cariri Paraibano. Ele diz que está nos acompanhando e pede aquele abraço, né, para todos. Valeu. Também um abraço para Marta, lá em Iguatu, ligada com a gente. O Arraiz, o Dionísio Torres, está aqui acompanhando o nosso programa também. Um abraço. Gibu no Iguape, sempre cadeira cativa aqui na nossa programação. Assim como Isaías Albuquerque, lá em Sobral. E você pode fazer como eles, tá? Manda mensagem para cá, 98887-1306. No próximo bloco, notícias da política, Camilo Santana assume a liderança do PT, do Partido dos Trabalhadores, no Senado Federal, que em entrevista ele citou aí várias prioridades e prometeu unir as presidências dentro do Congresso Nacional. A gente traz os detalhes no próximo bloco, Verdinha, jornalismo que fala nossa língua.

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1: Agora em Fortaleza, são 7 horas e 32 minutos.
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1: O cearense Camilo Santana assumiu a liderança do Partido dos Trabalhadores no Senado Federal. O parlamentar substitui a Tereza Leitão e assume essa articulação da bancada petista nas votações e negociações dentro do Congresso. Vamos então a Brasília, onde a nossa correspondente Beatriz Matos chega com as informações ao vivo. Boa noite para você, Bia. Seja bem-vinda.
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0: Boa noite para você, Alane, e aos nossos ouvintes. E é isso mesmo, o senador Camilo Santana tem mais espaço político agora dentro do Congresso, com essa oficialização aí, para que ele assuma a liderança da bancada do PT. Tudo isso aconteceu hoje, Alane, mas eram informações aqui de bastidores que a gente já vinha antecipando, né? E essa reunião aconteceu hoje pela manhã, foi quando foi oficializado o Camilo Santana aí para assumir a bancada do PT aqui no Senado. Como você bem falou, o Camilo substitui agora a senadora Tereza Leitão, que deixou o comando da bancada para assumir a liderança do governo do Senado. E toda essa troca, Alane, aconteceu depois do senador Jax Wagner sair da liderança do governo, quando virou alvo da operação que investiga as fraudes do Banco Master. Então, com isso, teve a dança das cadeiras. E agora, depois de tantas mudanças, o senador Camilo Santana, que é um aliado forte do presidente Lula, assume mais uma posição de liderança. Na prática, ele passa a coordenar a atuação dos senadores petistas nas votações e também a ajudar na articulação entre o Palácio do Planalto e o Congresso. E esse é justamente um dos principais desafios que ele diz que deve enfrentar. Hoje nós conseguimos falar com o senador Camilo e ele explicou as prioridades dele aqui à frente da bancada do PT. Vamos ouvir.
1: Vou procurar contribuir, ajudar a senadora Tereza Leitão para que a gente possa... Primeiro, nesse mesmo momento, extensionar essa relação do Executivo com o Senado Federal, principalmente com o presidente Alcolumbre. Eu tenho uma boa relação com o presidente Alcolumbre, desde a época que ainda era governador do Estado, ele presidente desta casa, depois como ministro da Educação. Então, e vamos trabalhar para que a gente possa, de uma vez por todas, distensionar e superar essa relação dos dois presidentes. A gente tem pautas importantes a serem aprovadas aqui no Senado, o fim da escala 6x1 delas, a PEC da segurança, que eu considero fundamental para o Brasil, já está há algum tempo aqui parada nesta casa, e outras pautas importantes como terras raras, minerais críticos, que também é um projeto importante para o Brasil, e outras pautas importantes do governo, mas também de interesse do povo brasileiro.
0: Bom, tá aí o senador Camilo Santana destacando as prioridades dele aqui na casa, né? E principalmente reconstruir esse diálogo com o presidente do Senado, que é o Davi Alcolumbre. E, além disso, Alane, tem uma pauta super importante que está travada aqui no Senado, que é a PEC 6x1, né? Essa proposta que ainda aguarda uma decisão da mesa do Senado para começar a tramitar e tem aí como uma das principais missões do senador Camilo Santana em fazer essa articulação para que a pauta aí tramite com mais rapidez. Nos bastidores, Camilo Santana também é apontado como um dos principais nomes para coordenar a campanha do presidente Lula no Ceará. Essa missão, porém, ela ainda não foi oficializada, só que eu relembro aqui aos nossos ouvintes que o próprio presidente Lula já vem sinalizando que o Camilo Santana deve assumir a coordenação da campanha dele. Em uma cerimônia, inclusive, ele chegou a declarar que Camilo é um cabo eleitoral muito importante para a campanha, né, e que Camilo é uma liderança importante que precisa ser utilizada em nível nacional. Então, essa informação sobre o Camilo Santana atuar mais à frente da campanha do presidente Lula ainda não está oficializada, mas a gente segue aqui nessa expectativa. Alânio, eu volto com você.
2: Beatriz Matos, direto de Brasília, com as últimas informações de bastidores aí envolvendo representantes cearenses dentro da sede dos três poderes. Obrigado pelas suas informações, uma ótima noite.
0: Obrigada, boa noite, Alânio.
2: Agora são 7 horas e 37 minutos, já que a Beatriz trouxe aí bastidores, né, e informações que têm a ver aí diretamente com as eleições deste ano, a Justiça Eleitoral, gente, começou a convocar, tá, os mesários para as eleições que vão ocorrer no mês de outubro. Essa convocação é feita por meio de cartas com local, função e treinamento. A Daniela de Lavoura é quem traz mais informações de todo esse procedimento.
3: Os mesários e outras pessoas que vão atuar como apoio logístico nas eleições de outubro vão receber uma carta de convocação. O documento detalha a função que será desempenhada durante o pleito, a sessão eleitoral em que o trabalho vai ser realizado e informações sobre o treinamento. Quem for convocado para atuar como mesário pode pedir dispensa da função por meio de requerimento dirigido ao juiz eleitoral no prazo de 5 dias após a publicação do edital de nomeação. O mesário

0: adversário deve comprovar a impossibilidade de atuar nas eleições. No dia da eleição, os mesários realizam a identificação dos eleitores e o procedimento da zeresma, ou seja, confirmam que não há votos na urna eletrônica antes do início da votação, além de outras funções. Em geral, a Justiça Eleitoral mantém a convocação de pessoas que já atuaram como mesários em eleições anteriores. O chamado para trabalhar nas eleições pode ocorrer por convocação, com escolha entre nomes que estão na lista de eleitores, ou cadastro voluntário. O trabalho dos mesários não é remunerado, mas diversos benefícios são oferecidos, como 2 dias de folga para cada dia de trabalho ou de treinamento, auxílio alimentação de R$ 65,00 e contagem de horas trabalhadas como atividade extracurricular em universidades. O número de mesários que vão trabalhar no pleito ainda não foi divulgado. Na eleição presidencial de 2022, cerca de 1,5 milhão atuaram nas eleições. Daniela de Lavor para a Verdinha FM 92,5 e TV Diário.
1: São 7h39. Olha, o governo do Ceará enviou à Aless, gente, na Assembleia Legislativa, novas regras ambientais para data centers e também para baterias de energia. O Bruno Leite é quem traz informações a respeito desse assunto.
2: Segundo a matéria de autoria do Executivo Estadual, o objetivo é adequar a legislação ambiental às novas tecnologias de infraestrutura energética e digital. Conforme a justificativa do projeto, a mudança tem o objetivo de conferir maior segurança jurídica aos empreendedores e mais eficiência aos órgãos ambientais, com a intenção de conciliar a promoção de investimentos e a proteção dos recursos naturais. O texto estabelece que as atividades sejam enquadradas com base em critérios definidos, avaliando o porte e o potencial poluidor degradador, o PDD, de cada empreendimento. Para outras informações sobre esse assunto, acesse o Diário do Nordeste. Bruno Leite para Verdinha FM e TV Diário.
1: Obrigado, Bruno, pelas informações. Olha, deixa eu mandar um abraço especial para a Kátia, que está nos acompanhando lá no Henrique Jorge, que está completando aniversário hoje. Parabéns. Muito obrigado sempre pelo carinho, pela audiência, tá? Que Deus abençoe. Que você tenha um dia aí repleto de muitas coisas positivas. Aquele abraço de todos nós aqui que fazemos o Verdinha Notícias, tá, Kátia? Deixa eu ver quem mais está por aqui. Rapaz... o apelido do cara aqui é Chimbinha, viu, sabe, Manfredini? Eita, vou lhe responder aqui, Chimbinha, no privado, viu, no WhatsApp da Verdinha. Ele tá querendo saber informações aqui, pessoais, de algumas pessoas da nossa equipe. Já lhe passo, viu, meu amigo, um abraço pra você. Samuel Macedo não gostou muito da ideia, não, mas é isso. Valeu, Chiminha, obrigado pela audiência, tá? Deixa eu ver quem mais está por aqui. O Vando está em Santa Maria do Cambucá. Nosso time gostou aqui nos bastidores, viu? O Vando em Santa Maria do Cambucá pede um abraço para a mãe dele, a Zefinha. A Ana Paula, rapaz, que hoje é o aniversário dela, da Ana Paula. Parabéns, mais uma, né? Completando o ano nesse dia de hoje, aniversário da Ana Paula, lá de Santa Maria do Cambucá, pernambucana. Parabéns, Deus abençoe, assim como a Kátia também. A Dona Vera, Dona Vânia e Dona Marlúcia estão lá no Vila União, nossas cadeiras cativas do Vila União. O Vandique do José Walter também está nos acompanhando. Aquele abraço para todos vocês. Muito obrigado pelo carinho, pela audiência, tá? Olha, gente, no próximo bloco nós vamos falar sobre produção de mel. Produtores cobram aí posicionamento sobre certificação dos produtos, que pode contribuir para a expansão das exportações aqui do Ceará. Eu trago os detalhes no próximo bloco. 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
1: Agora são 7h45, deixa eu trazer para você uma atualização sobre o caso da queda de energia registrada na porção sul do estado do Ceará. O Ministério Público, tá, gente, se posicionou e instaurou um processo administrativo contra a Enel após esse apagão em cidades do Ceará. Por meio do Programa Estadual de Proteção e Defesa do Consumidor, tá, o DECOM, ele instaurou, então, nesta quarta-feira, esse processo administrativo. O motivo, segundo o Ministério Público, foi a queda de energia registrada por moradores, né? A gente trouxe algumas das cidades, né? Juazeiro do Norte, principalmente, né? Que é a maior cidade de toda aquela região, né? Incluindo aí o Cariri e o Centro-Sul. De acordo com o órgão, o objetivo é investigar a interrupção que causou esses transtornos à população e afetou o comércio, além da prestação de serviços essenciais. A nota diz, abre aspas, a medida busca esclarecer as causas do apagão, identificar os impactos aos consumidores e verificar as providências adotadas pela Enel para restabelecer o serviço. Fecha aspas aí para o comunicado do Ministério Público. Então, meus amigos, a partir de agora, a concessionária, a Enel, vai ter um prazo de 20 dias para apresentar manifestação ao DECOM por conta aí desse apagão. Entre as informações solicitadas aí pelo Ministério Público estão o motivo da interrupção, os municípios e consumidores atingidos e o tempo de duração do apagão em cada localidade. A empresa também deve informar se possui política de ressarcimento destinada aos clientes que possam ter sofrido prejuízos em decorrência aí da falha do fornecimento. A gente sabe, né? Quando acontece um apagão de última hora, eletrodomésticos principalmente podem ser bastante afetados, né? Você pode ter uma televisão, uma geladeira aí tendo problemas, né? Queimando. Então, a gente fica de olho nessa situação agora com esse posicionamento aí do Ministério Público do Ceará. Agora são 7h47.
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1: Um avião, meus amigos, desapareceu com 5 pessoas a bordo no Paquistão. Algo realmente intrigante e que está chamando a atenção do noticiário internacional nesse dia de hoje. O Sávio Manfredini é quem traz esse e outros destaques.
2: O Boeing 737 era operado pela empresa K2 Airways e decolou dos Emirados Árabes, perdendo contato com a torre de controle

0: minutos após alçar voo. Segundo as autoridades paquistanesas, o piloto do avião cargueiro chegou a relatar um problema no sistema de navegação. Controladores de tráfego aéreo tentaram passar coordenadas para o piloto, mas o radar indicou uma rápida perda de altitude. 5 pessoas estavam a bordo. O monitoramento do site FlyRadar aponta que a aeronave teria perdido cerca de 1.500 metros de altitude em menos de um minuto e voltado a subir aproximadamente 1.800 metros em apenas 30 segundos. Na sequência, o avião entrou em mergulho acentuado com queda a 400 km por hora. Autoridades paquistanesas iniciaram a operação de busca pelos tripulantes. E a primeira-ministra da Dinamarca, Mette Frederiksen, afirmou nesta quarta-feira que a Groenlândia não está à venda e que seu país está preparado para defender cada centímetro do seu território após o presidente dos Estados Unidos, Donald Trump, voltar a defender que a ilha deveria estar sob controle norte-americano. Na terça-feira, Trump insistiu que o território autônomo dinamarquês deveria ser controlado pelos Estados Unidos, embora sem voltar a ameaçar explicitamente tomar a ilha pela força, como fez anteriormente. As declarações do presidente norte-americano reacendem uma controvérsia que colocou a Aliança Militar do Atlântico Norte em uma posição delicada no início do ano, quando Trump afirmou que a Groenlândia era indispensável para a segurança norte-americana. Em janeiro, ele chegou a sugerir que poderia recorrer à força militar para assumir o controle do território. Sávio Manfredini para Verdinha FM 92.5 e TV Diário.
1: Economia. A produção de mel aqui no Ceará tem enfrentado alguns desafios importantes, tá, gente? E a grande preocupação dos produtores é em relação à certificação, que pode contribuir para expansão das exportações. Quem traz mais informações desse assunto é o Luciano Rodrigues.
2: Os produtores de mel do Ceará estão preocupados com a falta de certificação para o beneficiamento de mel. O produto, que vem sobretudo do interior do estado, é vendido principalmente para o vizinho Piauí. Lá no estado, grandes casas de mel conseguem transformar o mel cru em produtos de maior valor agregado. Os produtores piauienses vendem como se fosse do próprio Piauí e não do Ceará. Essa é uma crítica antiga que ganhou couro nas últimas semanas no Ceará. Uma das saídas seria as casas de mel do Projeto São José. Cerca de 60 delas foram construídas ao custo de 21 milhões desde 2018. Mas, segundo a Federação dos Apicultores do Ceará, a FECAP, só 3 delas funcionam de fato. Apesar disso, não processam mel produzido no estado de forma suficiente. A Secretaria de Desenvolvimento Agrário admite o investimento, mas reforça que as casas de mel estão disponíveis. A certificação dos produtores depende do interesse de cada um deles, de acordo com a pasta. Saiba detalhes sobre a certificação dos produtores de mel no Ceará no site do Diário do Nordeste. Da redação, Luciano Rodrigues para Verdinha FM 92.5 e TV Diário.
1: São 7h51, nós estamos ao vivo com Verdinha Notícias nesta noite de hoje. E agora eu trago para você informações sobre a PEC Brasil dessa edição 2026, que movimentou, meus amigos, 200 milhões de reais em negócios, tá? Segundo a Federação da Agricultura e Pecuária do Ceará, a FAEC, o evento apresentou um crescimento superior a 30% em relação ao ano de 2025. Durante os 3 dias de programação, mais de 130 mil pessoas passaram pela feira, pelos seminários, pela exposição de animais e pelos leilões, né, que foram realizados por lá. Um volume de negócios foi de aproximadamente 200 milhões de reais, considerando vendas, acordos comerciais, rodada de negócios e leilões. Ainda de acordo com a FAEC, todos os recordes do centro de eventos foram batidos durante as atividades da PEC Brasil deste ano. A expectativa da entidade é de realizar um evento ainda maior no próximo ano, 2027. Ao longo de 3 dias, a PEC Brasil recebeu 237 caravanas de municípios do interior do Ceará. A feira reuniu 680 empresas e instituições distribuídas em mais de 1.200 estandes. Os seminários

0: seminários contaram com 280 palestrantes e mediadores, recebendo então 16.699 inscritos. Movimentou muito, né? A PEC Brasil, que antes era PEC Nordeste, esse ano ganhou esse patamar de nacional, sendo chamada então de PEC Brasil. E olha, mais de 95 mil cearenses terão direito a receber o cashback do Imposto de Renda. A Raíssa Azevedo é quem traz mais detalhes pra gente.
1: No Ceará, mais de 95 mil pessoas têm direito a receber o lote especial de restituição automática do Imposto de Renda, conhecida como cashback. A consulta ao benefício já está disponível e pode ser conferida no site ou aplicativo da Receita Federal. Devem receber a restituição neste lote os contribuintes que, embora não estivessem obrigados a apresentar a declaração em 2025, apuraram ao longo de 2024 valores que lhes garantiram o direito à restituição. Também é preciso estar com o CPF em situação regular. O pagamento dos valores vai ser feito diretamente na conta do contribuinte vinculada à chave PIX do tipo CPF, no dia 15 de julho. Na página Meu Imposto de Renda, está disponível a declaração gerada automaticamente, que contará com as mesmas funções de uma declaração tradicional. Esse cashback é processado com base nas informações já disponíveis nos sistemas da Receita Federal. Com esses dados, o órgão gera automaticamente uma declaração no modelo simplificado, possibilitando a identificação dos valores de restituição sem que o contribuinte precise adotar qualquer procedimento prévio. Da redação, Raíssa Azevedo para Verdinha FM 92.5 e TV Diário.
0: Deixa eu trazer uma informação importante para a aviação e também para o turismo aqui do estado do Ceará. Olha, a apuração do nosso colunista Igor Pires, que está como destaque lá no diarionordeste.com.br, na coluna dele. O Ceará formalizou um pedido de internacionalização do aeroporto de Jericoacoara. Vou trazer aqui os detalhes para você. O governo do Ceará formalizou, então, nesta quarta-feira, ao Ministério de Portos e Aeroportos, o pedido de internacionalização desse aeroporto, né, de Jericoacoara, que fica em Cruz, no litoral norte, né, do estado do Ceará. Segundo o secretário de Turismo do estado, Gustavo Montenegro, o pedido já está alinhado com a futura concessionária do aeroporto, que é a Fraport Brasil, a mesma administradora, né, do Aeroporto Internacional Pinto Martins, aqui de Fortaleza. A empresa deve assumir o terminal no mês de setembro deste ano, conforme a apuração aí do Igor Pires. Com o segundo aeroporto internacional aqui no Ceará, será possível a chegada de voos internacionais privados diretamente em Jeri, né? A gente lembra que Jericoacoara é um dos pontos turísticos, né? Um dos principais em todo o estado do Ceará, e é importante demais que esse equipamento lá passe a receber turistas vindos diretamente de outros países, né? Sem precisar fazer aquela conexão aqui com Fortaleza. Então, medida possivelmente muito importante para o turismo lá de Jericoacoara, que deve passar a receber mais pessoas vindas de outros países, né? Pessoas de outras nacionalidades. É isso. Igor Pires trazendo os detalhes da coluna dele de aviação lá no diarionordeste.com.br. Deixa eu mandar um abraço para quem está nos acompanhando. A Simone mandando mensagem para gente. Aquele abraço, Simone. Muito obrigado pela audiência. Ela está aqui em Fortaleza, né? O Chagas Brasilino está em Tianguá, na região da Ibiapaba, mandando aquela mensagem, aquele abraço. Valeu! Deixa eu ver quem mais está por aqui. Boa noite, Alane. Sou o Ananias Farias, Fazenda Piedade, em Santana do Acaraú. Gosto demais do seu programa. Tenha uma ótima noite. Valeu, meu amigo. Um abraço para você. Nós agradecemos sempre, tá? Pela audiência, pelo carinho, pelas palavras. Quem mais tá por aqui? Nazareno Pedrosa, lá de Nova Russas, a capital do crochê. Valeu, Nazareno. Um abraço. Quem mais tá por aqui mandando mensagem através do WhatsApp da Verdinha? Deixa eu ver. A Isabel, lá na Serrinha. Isabel e o Ricardo, né? Que são cadeiras cativas também aqui da nossa programação. É isso. Um abraço para vocês. Muito obrigado pela audiência de todos os dias. Obrigado também ao nosso time, Sávio Manfredini, junto com Samuel Macedo aqui nos estúdios, o Gutierre Madeira na direção de imagens, o Jefferson Gomes dos caracteres, o PH Lima no master, Temos a supervisão de jornalismo da Tainá Martinez, a coordenação da Karine Zaranza, a gerência da Ivila Bé.

0: Essa e a direção geral de esportes do Gustavo Bortoli. Um abraço para você, fique em paz e até amanhã.
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2: Boa noite, galera! 8:02 aqui na capital cearense. Uma bela noite, né? Na cidade de Fortaleza. Está começando a partir de agora o Jogada Terceiro Tempo. Até às 9 horas estaremos aqui, né? Apostos, levando muitas informações para você sobre o nosso futebol, ainda falando de Copa do Mundo, porque já estão definidos aí os confrontos para as quartas de final. Tá terminando, né, a Copa do Mundo, passando este fim de semana, o outro, no dia 19 de julho, acaba, termina a Copa do Mundo de 2026 e sem a presença dos anfitriões, né? Pelo menos aí nas quartas de final, ficaram nas oitavas Canadá, México e também os Estados Unidos. E aí, vou abrir o programa, né? Daqui a pouco vou trazer as manchetes. Mas quem, na sua opinião, meu amigo, você torcedor, quem deve ser o campeão? Por exemplo, a Argentina, a França, Espanha. Será que Marrocos pode ser a zebra dessa Copa? Bélgica também? A Suíça? Quero a tua opinião aí. Quem você acredita e aposta suas fichas que quem será o campeão?

0: campeão mundial desta Copa do Mundo, realizada em 3 países, né? Agora vai vir a moda, né? Teremos já na 2030 também outros países, né? Sediando a Copa do Mundo, daqui é Portugal, Espanha e Marrocos, né? Sediando a Copa do Mundo 2030. Mas responda, quem será o campeão desta Copa do Mundo? Aproveita, manda a tua mensagem no WhatsApp, DDD 859-8887-1306, manda áudio, manda texto, com a técnica do nosso Samuel Macedo, tá no ar o nosso Jogada Terceiro Tempo.
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0: E vamos às manchetes. Quem é quem? Começa amanhã as quartas de finais, as quartas de final da Copa. França e Marrocos, às 17 horas, estarão medindo forças, dia 9 amanhã, né? E aí nós temos aqui a toda a sequência, né, das quartas de final da Copa do Mundo. A manchete do Ceará, daqui a pouco Daniel Farias traz destaques ao alvinegro. O Ceará, através do técnico Daniel Paulista, intensifica treinos táticos e técnicos na preparação para jogo contra o Atlético. Renzo Lopes chega ao Ceará com bagagem por clubes de 8 países diferentes. Daqui a pouco Daniel Farias traz destaques do alvinegro. E o tricolor, a manchete do Lion. Neres, novo zagueiro, tricolor, celebra reencontro com Carpini. E Leão segue semana de preparação para jogo contra o Atlético no domingo. Já já, a nossa Fernanda Alves traz o amplo noticiário do tricolor de aço do PC. E o Ferrão, também tem notícias hoje aqui no programa. Com uma excelente campanha como mandante na Série D 2026, Ferrão acredita na força do PV para passar de fase, classificar na Série D. Tudo isso a partir de agora, destaques para você dentro do Jogada Terceiro Tempo até 21h e querendo muito a sua participação, tá bom, meu querido amigo? Manda a sua mensagem, DDD 859-8887-1306. Tô perguntando aqui quem é, na sua opinião, que vai ganhar a Copa do Mundo. Tem já ouvintes participando aqui, deixa eu tentar logo colocar pelo menos 1, 2, 3, 4 ouvintes aqui para responder. Tomara que seja essa pergunta que eu formulei, né? A pergunta, quem será o campeão desta Copa do Mundo? Será que você vai apostar na França? Ou no Marrocos, na Argentina, na Inglaterra, na Espanha, na Bélgica, na Noruega? Quem tem mais possibilidades de vencer a Copa do Mundo? Vou colocar aqui, não vou ouvir, né, porque não dá tempo ouvir, mas eu vou colocar aqui no ar. Espero que você responda, você que está ligado aí na Verdinha, né? Responda a essa pergunta aqui, formulei para você. Quem é o seu preferido para vencer a Copa do Mundo? Pena que o nosso Brasil não está, né? Mas a vida segue, a Copa segue e há de sair um campeão. Quero ouvir a sua opinião, meu amigo. Deixa eu colocar aqui os ouvintes no ar para que eles possam responder. Daqui a pouco a gente tenta falar com o João Bandeira para falar sobre Copa do Mundo também. Primeiro ouvinte, vamos lá. Você na jogada.
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0: Fala, meu amigo.
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0: Fala, amigão.
2: Oi, Jota Ramos.
0: Boa noite.
2: No meu ver, quem deve ganhar a Copa este ano lá nos Estados Unidos é a Argentina.
0: Argentina.
2: Porque o Messi joga demais. Homem elegante jogando bola.
0: É verdade. Pois concordo com você.
2: Meu voto para que a Argentina ganhe a Copa 2026. Vai. Homem é uma elegância medonha jogando bola.
0: Primeiro voto aí pra gente. Boa noite. Mais ouvinte.
3: Quem vai ganhar a Copa do Mundo depois do jogo de ontem

0: com muita raça, Argentina, João Eudes de Varjota.
1: Dois votos pra Argentina, hein? Anota aí pra mim, anota, meu querido Samuel Marcelo, dois votos pra Argentina já, né? Dois votos pra Argentina. Mais um ouvinte agora, o terceiro ouvinte, vamos lá.
2: Boa noite a todos.
1: Boa noite.
2: Eu gostaria que fosse uma seleção que nunca ganhou. Campeã fosse uma seleção que não tem título. Pode ser até a Noruega, Marrocos, enfim. Que não pode ser essa Argentina, que existe uma corrupção aí, as redes sociais só falam nisso. Imagens, dois pesos e duas medidas, há uma máfia, enfim. Abraço.
1: Pronto, esse torcedor aí colocou uma seleção que não tem título. Marrocos e Bélgica não têm títulos de Copa do Mundo, né? Inglaterra tem 66, a Espanha também tem uma, a França tem dois, a Argentina tem três, Noruega e Suíça e Marrocos não tem título. Mais um ouvinte aqui, fala aí, amigão.
3: Meu amigo Jotinha.
1: Oi.
3: Programa excelente, primeiro, né? Jotinha, quem vai ganhar essa Copa aí é Argentina ou Noruega, viu? Mais é Noruega aí.
1: Ele botou aí Argentina aí, ou Noruega. Mais um voto para Argentina.
3: É Argentina ou Noruega, mas vai ser Noruega. Prontinho, nosso Ceará está na situação, nosso Fortaleza, nosso Ferroviário, mas está indo, né? Ferroviário está na frente. Prontinho, pois um abraço aí para todos os ouvintes da equipe aí da Rádio Assuns, a Rádio Verdes Mari, um abraço aí, o Carlinho da Messejana. Valeu, Jotinho, valeu, garoto. Um
1: valeu, aqui, Carlinhos. Clube,
3: obrigado, aquele pessoal. Pela... Manuel Lobão e o demais. Tchau.
1: Obrigado pela valeu, participação. Vamos lá, mais um ouvinte.
3: Meu amigo Jotinho.
1: Oi.
3: Programa excelente, primeiro aliás. Jotinho, quem vai ganhar essa.
1: Aí foi o Carlinhos de novo. Peraí, Carlinhos. Já votou, já, Carlinhos. Rapaz, me ajude, Carlinhos. Deixa eu colocar aqui mais um ouvinte. Só pra gente saber, boa noite, aqui o Clodoaldo tá dizendo, boa noite aqui, é o porteiro Clodoaldo do Edson Queiroz, confirmando a audiência, torcedor do Fortaleza, eu queria que fosse Marrocos, aí anota um voto aí pra Marrocos, né, mensagem de texto aqui do amigo, deixa eu ver aqui mais um ouvinte, pra gente colocar, daqui a pouco eu vou falar, fazer pergunta também sobre Ceará, sobre Fortaleza, tá bom, meu amigo, pra você responder aqui no nosso Jogada Terceiro Tempo. É o programa que tem uma boa participação de ouvintes pelo WhatsApp, né? Toda noite a gente movimenta aí a galera fazendo perguntas e o pessoal tá correspondendo, isso é bom demais, né? Mas ouvinte, vamos lá, amigão. Quem vence a Copa do Mundo, na tua opinião, amigo?
4: Boa noite. Pra mim, é o Antônio Deus, é. Rapaz, pra mim, qualquer um pode ganhar, menos a Argentina, que tá sendo favorecida aí pela arbitragem. E outra, ela tá em corrupção aí, tá sendo investigada aí, um bocado de roubalheira, né?
1: Pronto.
5: Oi, Jotinha, quem vai ganhar é a Argentina. Eu, como torcedor dela, vi ontem o que o Messi fez. Onde tem um craque, é um craque. Que era o dono de Irapuã e morando no.
1: Anotou, meu querido Samuel Macedo? Mais um voto para a Argentina? Vamos lá, mais um ouvinte no ar. Fala, amigo.
6: Boa noite, J. Rômulo. Eu Boa sou noite. O Miranda do bairro Nossa Senhora das Graças. Eu vou torcer que a Argentina ganhe a Copa do Mundo por causa do Messi, porque eu gosto do sujeito.
1: Legal, valeu, tá aí nessa primeira passagem aqui com o ouvinte, na galera, né, nesse primeiro bloco. Quem ganhou foi a Argentina, na contagem, seu Belmoceto, quantos votos, hein? Hã? Quatro só? Dois, três, vou ter quantos ouvintes no ar? Dois, três, quatro, cinco, seis, sete, sete ouvintes, tá certo. De sete ouvintes, quatro votos a Argentina. Ganhou a Argentina até agora, né? Legal, valeu. Daqui a pouco a gente vai falar mais. O Ribamar manda aqui também a mensagem, olha. Bom dia, Ana, que foi pra... Boa noite, J. Rômulo, Ribamar Melo de Serrinha, da Serrinha, que vai ser campeão da Copa do Mundo é a França. Um voto para a França. Anota aí, tá legal? Valeu, Samuel Macedo. Tá aí o povo, na maioria, dizendo que é a Argentina que vai ganhar a Copa do Mundo. E o pessoal dando aí essa... o voto para...

0: Argentina por conta do Messi, né? E o Messi, na verdade, é, para mim, o craque dessa Copa, né? Tá jogando muito o Messi. Com seus 39 anos, jogando barbaridade, fazendo gols. É o maior artilheiro de todas as Copas do Mundo, o Messi. Tem 18 gols e pode marcar mais, né? É, no jogo que ele vai ter contra a Suíça, né? Ele provavelmente vai marcar gols, né? Esse jogo será no dia 11, né? Ah, o jogo da Argentina contra a Suíça. E se o Messi já tem 8 gols na Copa, pode marcar mais, aumentar a sua artilharia. É um tremendo jogador de futebol. 8:14, quase chegando aí nos 8:15. A gente vai para o bloco comercial, mas vai voltar falando sobre Ceará, falando sobre Fortaleza, né? Fortaleza que se prepara para o jogo do domingo. Será lá em Goiânia contra o Atlético e o Ceará jogando contra o Atlético aqui no estádio Presidente Vargas na segunda-feira. Vamos lá para os nossos comerciais. 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
1: Aqui na Verdinha, comunicando com você até às 9 da noite. Futebol aqui na Verdinha, né? Para você se emocionar e também ficar sabendo de tudo que acontece aqui nos, com os nossos clubes. Vamos fazer o seguinte, ó. Deixa eu colocar aqui. Sobe só um pouquinho, sobe só meu. Vou colocar aqui pra

Muito bem, obrigado, meu querido Samuel Macedo, que estava colocando aqui o aparelho, né, do WhatsApp aqui, o celular do WhatsApp, para carregar, porque tem muitas mensagens para a gente colocar o ouvinte aqui no ar. Mas deixa eu trazer aqui uma notícia do Ferroviário, que está se preparando para o jogo, né, deste domingo no estádio Presidente Vargas, com a perspectiva de classificar na Série D. Ferrão tá mandando bem, né? Como mandante, o Ferroviário tá mandando bem, invicto nessa Série D dentro de casa. E eu vou te contar aqui já já, através aqui do site do Ferroviário, a última partida que ele perdeu em Fortaleza, no PV, olha. Invicto em casa, Ferroviário aposta na força do PV para buscar vaga na próxima fase da Série D. Após conquistar um importante empate por 1-1 diante do Imperatriz fora de casa, o Ferrão voltou aos treinamentos na tarde da terça-feira no Elzy Cabral, iniciando a preparação para a partida de volta no domingo no Presidente Vargas. E torcida coral deve prestigiar. Alô, Beto, aí do Mucuripe, da Praça dos Coqueiros, né? Beto, que é torcedor do Ferrão, deve levar uma curriola boa aí domingo lá no PV, né, meu querido Beto? Nesta temporada, a equipe disputou 6 partidas em casa pela Série D e venceu todas, somando 100% de aproveitamento. Ao todo, foram 13 gols marcados e apenas 4 sofridos. Que campanha, hein? 6 jogos dentro de Fortaleza no PV, 6 vitórias. 6 vitórias com 13 gols e 4 sofridos. Campanha espetacular do Ferrão. Além da campanha perfeita em 2026, o Ferroviário também defende uma longa invencibilidade, atuando em seus domínios na Série D. A última derrota aconteceu, sabe quando? Ó, como mandante, no dia 2 de agosto do ano passado, ou seja, perto de aí 1 ano, né? 11 meses. O Ferrão não perde como mandante. Isso aconteceu diante do Asa, no Presidente Vargas. Desde então, o clube vem transformando o PV em um verdadeiro aliado na campanha. Resultados aqui da sequência invicta em casa inclui os seguintes resultados, ó. Ferroviário 3-2 no Tirol, 2-1 no Piauí, 2-0 no Atlético Cearense, 3-1 no Altos, 1-0 no Fluminense do Piauí, e no Central de Caruaru, 2-0. É, torcida coral, campanha é boa, 6 vitórias. O time do Ferroviário precisa, né, desse resultado para passar, classificar na Série D. E o torcedor do Ferroviário tem obrigação de ir, né? Alô, Luiz Maia, meu primo aí na rua Córrego das Flores. É torcedor coral também, né? Vai lá, Luiz, leva seu incentivo. O Antônio Nogueira Maia, que é meu tio lá no Icaraí, também é torcedor coral, né? Não sei se ele tá com condições físicas, é pra ir ao jogo do Ferroviário, mas é um ferrênio torcedor coral. Tá aí, né, torcida coral? Ferrão invicto, precisa do seu apoio, vai incentivar, porque o Ferrão precisa desse seu incentivo para jogar e classificar na outra fase, para outra fase da Série D, né? O Ferrão tá tentando aí, inclusive, até mais um título, né? Ele é bicampeão da Série D. Tem 2 títulos da Série D, a equipe do Ferroviário. E o Guarani de Sobral tem 1. É, parece que o nosso João não vai dar uma participaçãozinha também hoje aqui, né? O nosso João Bandeira. Então a gente fala aqui, né, sobre Copa do Mundo. Os confrontos são esses, né, ó. Amanhã tem França e Marrocos, às 17 horas. Dia 10, às 16 horas, tem Espanha e Bélgica. E aí a gente faz aqui uma perspectiva, né? A França pode pegar a Bélgica ou a Espanha, né? Caso ela passe do Marrocos. E se a Espanha passar da Bélgica, ela pega a Espanha. Se a Bélgica passar da Espanha, ela pega a Bélgica, né? A Marrocos pode enfrentar a Espanha ou a Bélgica, desde que ele passe pela França, né? E aí ele vai pegar a Espanha, se a Bélgica ganhar da Espanha. E vai pegar a
Espanha, se a Espanha ganhar da Bélgica, né? Aí nós teremos no dia 11, Noruega e Inglaterra, que é outro grupo, né? Noruega e Inglaterra, 18 horas, e às 22 horas também do dia 11, teremos Argentina e Suíça, às 22 horas. Pois é, Argentina e Suíça, vou te contar, a Suíça deve colocar bem uns 15 jogadores atrás ali, usar dois goleiros, né? Porque a Argentina vai tentar ir para cima. Ou será que a Suíça vai armar um contra-ataque, né? Para tentar um gol, se fechar mais ainda. Vamos esperar. A Argentina pega a Suíça, a Argentina pode jogar contra a Noruega ou a Inglaterra. Obviamente que a Suíça, se passar pela Argentina, pega também uma das duas. E a Noruega pegaria a Argentina se passasse, claro, pela Inglaterra.

0: Inglaterra e a Argentina ganhasse da Suíça. E a Inglaterra pode pegar também a Argentina, caso vença a Noruega e a Argentina vença a Suíça. Mas também pode dar a Inglaterra e Suíça, né? A gente vai ver tudo isso aí a partir de amanhã, nas quartas de final da Copa do Mundo. Vamos colocar mais torcedor aqui no ar, né? Torcedor tá querendo participar e a gente, obviamente, que vai colocar o torcedor no ar, né? Torcedor tem hora e vez aqui na Verdinha. Muita gente participando do programa hoje, né? E a gente coloca já, já. A gente vai ter notícias do Ceará e do Fortaleza, mas vamos prestigiar aqui o nosso ouvinte. Será que o torcedor ainda vai responder sobre a pergunta: quem será o campeão da Copa do Mundo, na sua opinião? Quero ouvi-lo, tá legal? Quero ouvir você.
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0: Vamos lá. Já tem um ouvinte aqui na ponta da linha. Fala, meu amigo.
2: Alô, Jotinha, boa noite.
0: Boa noite.
2: Fala, Leona Messijano. Mas eu queria dizer aí pros torcedores aí que o povo gosta da Argentina, o futebol da Argentina, porque tem disposição, tem garra. Não adianta ter raiva da Argentina, não. Tem que ter raiva do jogo do brasileiro. São tudo morto em campo. Não estão nem aí pra nação brasileira. Entendeu? Pra ter uma ideia, só um jogador desembarcou no Brasil, o Danilo. O resto foram tudo farriar.
0: Tá aí o Carlinhos participando aqui, dando a sua opinião. Mais um torcedor aqui conosco, colocando a sua opinião. Quem vai ganhar a Copa do Mundo, dentre essas seleções que há pouco eu citei, ó: França, Marrocos, Espanha, Bélgica, Noruega, Inglaterra, Argentina e Suíça. Fala, amigo.
3: Noite, Verdinha. Boa noite, Jota Romulo.
0: Boa noite.
3: Jota Romulo, eu sou o César. Cara, sobre a venda do Fortaleza, do mando de campo, eu concordo. Porque o jogo é 21h30. Não ia dar essa torcida toda. Fortaleza tomara prejuízo. Eu torço Fortaleza. E é ruim, mas é o jeito, porque o Fortaleza precisa de dinheiro. Porque o senhor Marcelo Paes fez muita coisa boa pro Fortaleza. Mas ele deixou o Fortaleza quebrado, com muito jogador sem qualidade, como Davi Luiz, David e Barbosa, Pô Fernandes. Mário, só jogador caro em fim de carreira. Onde é que existe desde ganhar 1 milhão, outro ganhou 700? Tudo jogador aí sem futuro, dispensado. Como diz o cara, refugo. Se não presta pra lá, arranma mandar pro Nordeste, que lá os bestas pagam 1 milhão. Por que é que o time daqui tá assim? Por isso. Pagando muito caro jogador aí sem futuro. Meu amigo, não dá. Torcida vai pra estrada pra ver o time ganhar, não é mais pro medalhão, não.
0: Tá legal, valeu, amigo. Mais um torcedor conosco, fala, amigo.
4: Fala, Jotinha, boa noite, cara. Aqui é o Francisco aí, motorista de ônibus.
0: Fala, Francisco aí.
4: Ei, Jotinha, tu meio borocochô aí, macho. Não mandei mais mensagem porque tu não tá vendo mais mensagem da gente, mano.
0: Que é isso, rapaz?
4: Vamos se animar um pouquinho com essas contratações, né? Fortaleza trouxe esse Nery aí, né? Tá atrás do Tiquinho Soares, que eu não sei porque que de enganche é esse. No meu ponto de vista, já era pra estar atrás de outro. Se não tá dando, não adianta insistir. Vai atrás de outro. Ei, Rodinho, essa explicação aí ficou meio doido, viu? O negócio aí da Copa aí, mas vai dar certo.
0: Francisco Ayrton. Valeu, Francisco Ayrton. Continua mandando mensagem, rapaz. Eu boto no ar, tá legal, meu querido? Boto no ar, sim, meu amigo. Francisco Ayrton, motorista de ônibus, sempre aqui com a gente, acompanhando nosso trabalho. Valeu, Francisco. Mais um torcedor.
5: Boa noite, Jotinha. Na minha opinião,
0: boa noite.
5: Embora a França e a Espanha sejam favoritas junto com a Argentina, mas eu acho que a Inglaterra esse ano leva. Tá uma seleção muito forte. O Harry Kane e o Jude Bellingham estão acabando com o jogo, aqueles dois caras. Eu acredito que a Inglaterra esse ano saia da fila, viu, Jotinha? Na minha opinião.
0: Tá legal.
5: Boa noite.
0: A Inglaterra só tem
5: boa
0: um
5: noite,
0: título.
5: Boa noite, Jotinha.
0: 1966.
5: Na minha opinião, embora...
6: Boa noite, Jotinha.
0: Boa noite.
6: Aqui é o Jota Silva, aqui do Cariré.
0: Fala, meu querido.
6: Aqui do Cariré. A Argentina vai ganhar a Copa, viu? E o nosso Ceará, quem tá, quem esculambou aí, o Ceará foi o, desde o tempo do Robson de Castro, que acabou com o time.

0: daí pra cá o Ceará caiu e não... Tá muito difícil, viu?
1: Legal, valeu, meu amigo. Muito obrigado pela mensagem. Boa noite, J. Rômulo. Aqui é Chiquinho Bielsa. Ligado de, lá no bairro Demócrito Rocha, torcedor da Argentina. Tamo junto sempre. Abraço. Mais um voto aí pra Argentina. A Argentina tá ganhando aqui a nossa pesquisa, né? Ganhando para ser campeão do mundo, se vai ser ou não. Mas a maioria aqui dos ouvintes do Jogada 3 estão preferindo a Argentina como campeã. Deixa eu colocar aqui mais um ouvinte, né? Pra gente finalizar, que a gente vai pro bloco de comerciais. Mas tô gostando aqui da interatividade aqui dos ouvintes aqui no Jogada Terceiro Tempo. Fala aí, meu amigo.
2: Boa noite, Jotinho. É Rodrigo aqui do Passaré.
1: Fala, Rodrigo.
2: Do Ceará e da Argentina. Ô, Jotinho, quem vai ganhar a Copa é os cabas que jogam com a boa camisa. É o Messi. Porque a Argentina joga com raça, joga com determinação, joga com boa camisa mesmo, não joga com o dinheiro, não. A Argentina é fera. Só precisou de 11 minutos para decidir o jogo, para ir buscar o que queria. Então é a Argentina que vai ser o campeão, é o Messi que vai ser campeão.
1: Legal, valeu, amigo. 8:30 na capital cearense. A gente vai para um breve intervalo comercial com os nossos comerciais. Já já voltaremos com muito mais e vamos falar do tricolor primeiro, né? Porque o Leão joga no domingo, o Ceará só na segunda-feira. A gente vai trazer Fernanda Alves destacando o tricolor de aço do PC. 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
1: Muito bem, às 8h, 33 minutos em Fortaleza. A gente vai falar agora do Lion, né? O tricolor que, depois do jogo que venceu a Ponte Preta 2-0, tem aí do mínimo, né?

uns 10 dias para jogar. E o Lion volta a campo domingo, lá em Goiânia, para jogar contra o Atlético Goianiense. Olha, o hino da torcida do Leão, para a torcida do Leão ouvir um

0: Nossa. E pra torcida do Leão, quem chega pra destacar o Lion é ela, Fernanda Alves. Dale, Fernanda.
1: Fernanda Alves.
2: Rescisão do Brites já está no BID, registrada, de fato não pertence mais ao Fortaleza, chegou em Salvador e deve ser anunciado pela equipe do Vitória. Pochettino já foi anunciado. O atleta chega por empréstimo, o Vitória vai pagar o salário dele de forma integral e no final do empréstimo, no final deste ano, 2026, que encerra o empréstimo dele com o Vitória, a equipe tem uma opção de compra fixa no valor de US$1.700.000, que chega ali aproximadamente aos R$8.800.000. Caso aconteça essa venda, seria aí mais um ponto positivo para o Fortaleza para receber esse dinheiro, que fica também na combinação de negociação, parcelado em 2 anos para o clube receber. De chegadas, Neres, anunciado pelo Fortaleza de forma oficial. Contrato até o final de junho do ano que vem, um ano de contrato. 6 meses do salário dele serão pagos parcialmente pelo Fortaleza e juntamente com o Vitória para abater nos R$5 milhões que a equipe do Vitória ficou devendo ao Fortaleza com a chegada, com a ida do Kaiser no ano passado, ficou essa dívida e aí tem esse abatimento. Tem outro ponto importante também. Neres, caso esteja regularizado até o final dessa semana, pode sim ter a chance de estrear no domingo, basta só o Carpini querer. Quem já está registrado no BID e terá uma conversa com a imprensa é o Pedro Henrique. Marcado para esta quinta-feira, nós vamos ter esse primeiro contato, saber de como é que já está esse processo de treinamento, as expectativas e muito mais sobre o central, sobre o atacante que vem ali para somar no sistema ofensivo do Tricolor de Aço. Outro ponto importante também, sobre saídas, que tem atletas que não estão nos planos do clube. Carpini não tem utilizado esses nomes nem relacionado, por isso que o Fortaleza já estuda mecanismos para tirar esses atletas e que eles possam ganhar mais espaço em outras equipes, que são o goleiro Breno e o volante Rosseto, os dois com salários altos e que querem jogar, querem sair do Fortaleza por saberem que perderam esse espaço. O lateral direito Paulinho, que tem vínculo com o Fortaleza até 2030, porque ele vem em contrato em definitivo, o clube vê ele como um atleta em desenvolvimento e caso seja emprestado é justamente para ganhar mais minutagem em outras equipes, já que no Fortaleza ele não conseguiu esse espaço ainda. E tem o GB, atacante, veio para ser centroavante ali disputar com o Meritello, não entregou o suficiente. O Vasco, que é a equipe que ele veio por empréstimo, quer que ele atue e tem também a questão de que ele não pode atuar em competições nacionais. O atleta, ele já disputou 2 competições nacionais por equipes diferentes, Vasco e Fortaleza, Vasco Copa do Brasil, Fortaleza Copa do Nordeste, e aí por isso ele deve ser negociado para o exterior. O clube também conversa com o Vasco para juntos definirem essas situações. Com as informações do Fortaleza, direto da redação, Fernanda Alves para a Rádio Verdinha 92.5 e TV Diário.
0: Ouviram? Tá aí a Fernanda Alves destacando tudo sobre o Tricolor de Aço do PC. Neres e Pedro Henrique já estão, né, regularizados e podem jogar. Será, na sua opinião, torcedor do Tricolor, quero agora que o torcedor do Tricolor se manifeste aqui, né? Pedro Henrique tem vaga como titular nesse time do Tricolor de Aço? Pedro Henrique, ex-Ceará, né, que você viu jogar vestindo a camisa do Alvinegro. Ele tem vaga como titular do Fortaleza? Pedro Henrique, tá legal? Quero que o torcedor do Fortaleza mande mensagem aqui pra gente, pro DDD 859-8887-1306. Você que tá ligadaço aqui na Verdinha, nos 92,5, é torcedor do Lion? Manda mensagem. Tô perguntando aqui a você, Pedro Henrique, merece a sua confiança para ser titular da equipe do Tricolor? Ele que bem pouco tempo atrás, né? Algumas rodadas atrás aí da Série B, estava servindo a equipe do Tricolor. Vamos ouvir, né? Torcedor do Leão, manda a sua mensagem aqui pra gente. Tá legal? Quero ouvir alguns 3 torcedores você do Fortaleza.
3: Né? Você na jogada.
0: É verdade, você na jogada. Eu vou colocar aqui torcedor.

0: Parece, enquanto chegam torcedores do Tricolor para responder, né? E qual o esquema, né, que o Carpini deve utilizar? Ele tinha um homem de confiança que era o Brites. Brites saiu, né? Veio o Neres, que foi jogador dele também lá no Vitória, né? Será que o Neres já entra como titular aí no lugar do Brites, formando com o Gasal, se ele permanecer com o esquema 3-5-2 e também com o Luan Freitas, né? Se ele preferir, será que ele vai colocar três zagueiros ou vai mudar? Botar o 4-4, o 4-3-3 ou 4-4-2? Eu quero a tua resposta aí. Será que o Pedro Henrique merece ser titular do Tricolor de Aço do PC? Quero ouvir o torcedor do Lion. Deixa eu ver se o Silvio é torcedor do Fortaleza. Vou colocar aqui ele para ouvir. Ele mandou uma mensagem agora. Pode estar ouvindo o programa. A pergunta que formulei, né? Deixa eu ver se ele vai responder. Fala aí, Silvio.
1: Rapaz, eu sempre quis jogador Pedro Henrique aí no Fortaleza, viu? Aí é jogador bom, viu, Jotinho? Belíssima contratação. Aí vai. Agora devia contratar o Ciel pro Fortaleza no lugar de trazer o Tiquinho. O Tiquinho é muito caro. O Ciel faz gol ali, dá pra disputar com o Militeiro.
0: Tá aí o Silvio, respondendo aqui a nossa pergunta, se o Pedro Henrique merece ser titular, ele diz que sim. Quero ouvir mais, torcedor do Tricolor, vamos lá, galera, manda a tua mensagem aqui no DDD 859-8887-1306. Torcida do Leão, cadê você aí, meu amigo torcedor do Tricolor? Manda a mensagem, responde, Pedro Henrique merece ser titular? Cadê o Vladimir Filho, do Meireles, né? Sempre manda mensagem pra gente. Alô, Vladimir. Pessoal que torce pelo Tricolor. Aí do Mucuripe, tem uma cambada de torcedores do Tricolor também. Manda mensagem aqui pra gente. É o DDD 859-8887-1306. Daqui a pouco eu vou falar do Ceará também, né? O Daniel Farias vai trazer a reportagem da equipe do Ceará, o noticiário do Ceará. E a gente vai colocar no ar também, torcedor do Ceará. Vou fazer pergunta também para a torcida do Ceará. Vamos lá, mais um torcedor aqui do Tricolor de Aço do PC. Não mandou a mensagem de áudio, mas disse aqui para mim, né? Escrito aqui é o Átila. Ele diz que sim, PH merece ser titular, Jotinha. Aqui é o Átila. Valeu, Átila. Obrigado aí pela participação. É torcedor do Leão. Mais um torcedor do Tricolor, deve ser do Tricolor. Tá respondendo aqui a pergunta sobre o Pedro Henrique. Vamos lá colocar aqui esse amigo para falar. Daqui a pouco a gente vai pro comercial e na volta tem Ceará, viu, torcedor alvinegro? Vamos lá. Mais um torcedor para responder. Fala, amigo.
2: Jotinho, cara. Pedro Henrique aí, cara, ele tem que entrar no segundo tempo, né? Porque ele é um atacante ligeiro, né? E ele não tá com esse ritmo todo, não, viu, mano? Ele não tá com esse ritmo todo, não. Ele não vinha jogando. Eu acho que ele tem que entrar no segundo tempo, aos poucos aí. Até porque tem na hierarquia, tem uns aí na frente dele, né, mano? A minha visão, Francisco Ayrton, motorista de ônibus.
0: Tá legal. Aí o torcedor tá respondendo-te só lá pro segundo tempo. O ouvinte respondendo que o Pedro Henrique pode jogar sim, mas lá no segundo tempo. O Paulo, lá da Bela Vista, ele tem um áudio dele aqui também para responder se o Pedro Henrique merece ser titular logo de saída, né, no jogo contra a equipe do Atlético Goianiense. Vamos ouvir. Fala aí, Paulo.
3: E aí, boa noite, Jota.
0: Boa noite.
3: Cara, eu acho que ele vai ganhar a vaga no decorrer das partidas, assim, entrar bem. Eu acho que titular logo não. Mas é um jogador que tem a cara da Série B. Eu acho que ele muito esforçado. Achei ele muito esforçado e aqui acolá ele faz um golzinho. Um bom reforço aí.
0: Legal, valeu, Paulo. Tá aí, torcedores querendo que ele seja titular e alguns dizem que não, que durante o decorrer das partidas, né? Mas o Pedro Henrique aí, torcedor do Tricolor, aposta que sim, é uma boa contratação, foi uma boa contratação pro Lion nesta temporada. Valeu demais, né, galera? Tô gostando aqui da participação do ouvinte. Daqui a pouco, depois dos comerciais, eu vou trazer o Ceará. Daniel Farias vai entrar em contato conosco, vai trazer o noticiário do Ceará. E aí, eu vou formular aqui uma pergunta para o torcedor do Ceará também participar, né? Já ouvimos sobre quem seria o campeão da Copa do Mundo.

0: muitos torcedores dizendo a França. Perguntamos agora ao torcedor do Tricolor sobre a Pedro Henrique, né? Se deve ser titular. Alguns foram favoráveis, outros disseram que só durante o decorrer das partidas, enfim. Gostando demais aqui da sua participação, tá bom, amigo? 8h44, vamos aí pro bloco comercial. Já já a gente vai voltar trazendo e falando do Ceará Sporting Clube, Verdinha. 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

0: 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Estamos de volta com Jogada, terceiro tempo.
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3: Valeu, voltando aqui no Som da Verdinha. Já já a gente vai trazer destaques, né, da equipe do Ceará Sporting Clube com Daniel Farias. Tá legal? Daniel Farias já já entra aqui para trazer destaques da equipe do Ceará Sporting Clube. Muito bem, CBF detalhou aí mais algumas rodadas, né, da Série B no mês de julho, né, Samuel Macedo? Mês de julho, a partir do dia 22, né? 21. Pois é. Vamos pegar aqui do Fortaleza, ó. Dia 21. O Fortaleza vai... É a 19ª rodada, né? Fortaleza vai enfrentar o Vila Nova de Goiás. 21:35. E o jogo é fora, né? Lá contra o Vila Nova. É uma... terça-feira, dia 22, o Ceará vai jogar contra o CRB, Ceará e CRB, 19:30, não tem aqui o estádio, mas provavelmente deve ser no PV também, né? Vai botar no Castelão? Pronto, Castelão, obrigado, meu operador.

0: Aí dia 23 eles não jogam, 21 e 22, né? Agora deixa eu ver aqui no dia 26. Dia 26. Oi? São Bernardo e Ceará, dia 26, domingo, né? 4 da tarde, 16 horas. E o Fortaleza. Fortaleza no dia. Tá aqui, o Fortaleza vai jogar no dia 28. 28, 21 e 35, Fortaleza e Botafogo, né? Aí já é pela a primeira rodada da segunda volta, a 20ª rodada, porque ele estreou perdendo, né? Lá de 4-0. Aí deixa eu ver mais jogos aqui. Ceará no dia 7 de agosto. Ceará contra a equipe da Ponte Preta. Ceará e Ponte Preta, será? Ah, não tem um horário aqui ainda definido, né? Não tem um horário. Oi? 20h30? Ah, tá aqui, 20h30. Ceará e Ponte Preta, obrigado, meu querido. Só falei assim pra você saber se você tava ligado. E o Fortaleza vai jogar no dia... Só pra ver se você tava ligado mesmo, tá legal? No dia 9 de agosto, o Fortaleza vai enfrentar o Cuiabá lá. Por isso que ele quer vender também esse mando de jogo da Copa do Brasil, né? Contra o Palmeiras. Porque no dia 9, antes ele joga contra o Palmeiras, lá em Cuiabá, se conseguir vender, né? E talvez já tenha até vendido. E no dia 9 enfrenta o Cuiabá lá. Esse jogo às 18 horas, né? E para finalizar, dia 14 de agosto. 14 de agosto é uma data super importante, viu? 14 de agosto. Oi? 14 de agosto. Uma sexta-feira. Mas o Ceará nem o Fortaleza jogam nessa data. Sabe por que que essa data é importante, meu amigo? Meu aniversário, rapaz. 14 de agosto, né? Meu nível. No dia 16, um sábado, o Ceará, 18h30, enfrenta o Cuiabá. No Castelão. Oi? 18h30. E o Fortaleza vai jogar contra o Juventude, mesmo dia? Mesmo dia. Ele vai jogar fora, mesmo horário, 18h30 também. Ceará e Cuiabá, 18h30. Ceará aqui, Fortaleza lá, no Alfredo Jaconi contra a equipe do Juventude. Mas agora é hora da gente falar do Ceará, meu amigo.
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0: Vamos lá, que você consiga, Ceará, vitórias para tirar essa torcida da tristeza. Quem traz destaques ao Alvinegro é ele, o meu amigo Daniel Farias. Boa noite, Daniel.
2: Daniel Farias.
3: Boa noite, Jota. Um abraço para você e para todo mundo ligado no Jogada Terceiro Tempo desta quarta-feira, 8 de julho de 2026. Ceará segue na sua preparação para o jogo de segunda-feira contra o Atlético na 17ª rodada da Série B do Brasileirão. Mas tem mudanças importantes no seu elenco, porque mais dois jogadores deixaram o time do Ceará. Na noite de ontem, o time confirmou as saídas do lateral direito Alex Silva e também do volante Lucas Lima. Esses dois jogadores não fazem mais parte do elenco do Ceará, rescindiram seus contratos. Mas quero falar sobre a grande reformulação que o Ceará tem feito no seu elenco. Porque com essas duas saídas, o Vozão já chega a 7 jogadores deixando o clube. Deixaram o Ceará, por rescisão de contrato, 4 jogadores. O lateral direito Alex Silva, o volante Lucas Lima e os atacantes que atuam como pontas, Fernandinho e Pedro Henrique. Deixou o Ceará sendo negociado com outra equipe o volante Dieguinho, ele foi vendido para o futebol japonês. E outros dois jogadores foram devolvidos pelo Ceará às suas equipes de origem. É o caso do zagueiro Ronald Carvalho, que retornou ao Maringá depois de disputar apenas uma partida com a camisa do Ceará, e também o atacante Gustavo Prado, que retornou ao Internacional. Somados, eles totalizam 7 saídas do Ceará até o momento.

0: A informação que nós temos é que mais saídas podem acontecer. Cerca de 2 ou 3 jogadores a mais devem deixar o Ceará, mas nós ainda não temos o nome desses atletas. Tudo isso faz parte da estratégia do Ceará de reformulação do seu elenco. São 9 ou 10 saídas estimadas para 9 ou 10 contratações previstas pelo Ceará até o momento. A expectativa do clube é, de fato, mudar o patamar do seu elenco, melhorar a qualidade das diferentes posições para assim tentar melhorar de desempenho na Série B e ganhar posições na tabela. Lembrando, o Ceará hoje ocupa a 17ª colocação, está dentro da zona de rebaixamento e tem como primeira oportunidade para deixar a zona da degola o jogo de segunda-feira contra o Atlético, que será no estádio Presidente Vargas às 20h30 da noite. Esta quarta-feira foi de treinamentos, a equipe volta a Porangabuçu amanhã e treina ainda quinta, sexta, sábado e domingo. Domingo, treino de apronto com o técnico Daniel Paulista finalizando a preparação e definindo a escalação do Vozão para o jogo de segunda-feira. São as informações do Ceará para o Jogada Terceiro Tempo, Daniel Farias.
1: Legal, valeu, Daniel Farias, destacando a equipe do Ceará. Eu pergunto, Renzo Lopes, né? Ele do Vitória, cedido à equipe do Ceará para o restante dessa Série B. Pergunta a você, amigo, ele já passou, inclusive, por times de 8 países, né? Inclusive o Brasil, né? Onde ele estava jogando. Renzo Lopes, uruguaio, será o jogador que deve ter aí, deve ser titular, né? Para marcar gols. O Ceará, uma das deficiências maiores que o Ceará está tendo, é exatamente não fazer gols. Na opinião do torcedor do Ceará, Renzo Lopes, 32 anos, o uruguaio, né? É o nome certo para acertar e para ser o artilheiro que o Ceará precisa? Quero ouvir a tua opinião, tá bom, meu amigo? Torcedor do Ceará agora, né? Já teve torcedor falando sobre o Brasil, torcedor do Tricolor, reta final do programa, nós temos aí uns 4 minutos para terminar o programa e eu quero ouvir o torcedor do Ceará. Pelo menos uns 3, 4 torcedores, você que tá ouvindo, tá ligado aqui na Verde. Alô, Manoel Lobão, rapaz, cadê você, Manoel Lobão? Manoel Lobão participava todos os dias, não tá participando mais, rapaz? Vamos ligar, né? Torcedor Alvinegro, responde aí, você acredita que Renzo Lopes vai resolver o problema de gols do Ceará, já que o Wendel Silva não resolveu, que o Luca também não tá resolvendo, é, e o Gustavo já foi devolvido, né? O Gustavo Prado também não resolveu, era atacante, né? Vamos ver a opinião do torcedor do Ceará. Alô, meu amigo Babai, na Porto Alegre, o Chicão, manda um áudio aqui pra gente, rapaz. DDD 859-8887-1306. Cadê a torcida alvinegra, hein? Não vai me decepcionar não, hein, torcedor alvinegro. Torcedor do Leão participou. Torcedor respondendo também sobre o Brasil, participou, manda mensagem. Se não quer falar, manda aí o áudio, o texto, né? O áudio a gente bota para ouvir. Eu leio aqui para você a sua mensagem, tá legal? Pelo menos 3 torcedores do Ceará na escuta aqui do Jogada Terceiro Tempo. Ou será que o pessoal pensa que o programa já acabou? Acabou ainda não, meu amigo. Faltam ainda 3 minutinhos para a gente terminar o Jogada Terceiro Tempo de hoje, que teve uma boa participação de torcedores, né? Eu sei que torcedor do Ceará já respondeu também sobre o Brasil, né? A exemplo do Fortaleza, mas queria especificamente de um torcedor do Ceará, né? Que respondesse sobre Renzo Lopes. Vai resolver a situação de gols da equipe do Ceará? Sei também que a gente cravar que ele vai é difícil, né? Agora, o torcedor que conhece de futebol pra caramba, ele pode dar a sua opinião. Aliás, falar em torcedor, deixa eu mandar um abraço aqui pro meu amigo Daniel Campelo, sempre ouvindo a Verdinha, grande comentarista Daniel Campelo. Opa, chegou uma mensagem aqui, vamos lá, cadê a mensagem aqui do amigo, né? Vamos aqui, se é torcedor do Ceará, vamos ver se ele vai responder isso que nós perguntamos, se Renzo Lopes vai ser a solução para goleador do Ceará. Fala aí, amigo.
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1: Fala aí, rapaz.

0: Eu tinha votado, peraí. Vamos lá, fala aí, amigo.
1: Ei, Jotinha, aqui é o Manuel Lobão, rapaz, eu mandei uma mensagem aí, que não saiu, não sei porquê, macho. Essa administração aí que me mandou pra você.

0: Sorriso Lopes, assim, pelo que eu andei vendo a respeito dele, né, nas redes sociais, muita gente fala muita coisa, e assim, eu vi que ele, em 50 jogos, marcou 2 gols, né, então assim, fica meio que uma contratação duvidosa, né, mas a gente tem que torcer para dar certo, né, porque se não der certo, pior que isso, meu amigo, é a Série C. E aí, só a torcida alvinegra não quer. Um abraço aí, grande abraço, Deus abençoe.
1: Valeu, Felipe! A você também, meu querido Felipe Benevides. Aí a torcida do Ceará respondeu também. Vamos colocando ponto final aqui no Jogada Terceiro Tempo. Com a nossa apresentação técnica do Samuel Macedo, anuncio a voz do Brasil. E na sequência, Silvino Neves e o Clube do Brega. Tchau, tchau, valeu!

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1: Olá, boa noite.
2: Boa noite para você que nos acompanha em todo o país.
1: Quarta-feira, 8 de julho de 2026.
2: Vamos ao destaque do dia na Voz do Brasil.
1: Vacinação infantil.
2: Pneumo 20 contra a pneumonia e meningite está disponível nas unidades básicas de saúde. Gabriela Noronha.
3: A Pneumo 20 é indicada para bebês no primeiro ano de vida e crianças menores de 5 anos que ainda não completaram o esquema de vacinação recomendado.
1: Proteção às mulheres.
2: Ligue 180 registra denúncias de violência e funciona 24 horas todos os dias da semana. Pablo Mundim.
4: O Ligue 180 também orienta familiares, amigos, vizinhos e qualquer pessoa que queira saber como agir diante de uma situação de risco.
1: E vamos falar hoje sobre a Rede Nacional de Proteção e Defesa dos Direitos Humanos das Pessoas Idosas.
2: Quem vai explicar para a gente mais sobre o tema é o secretário nacional dos Direitos da Pessoa Idosa, Alexandre da Silva.
5: São todas aquelas pessoas, aquelas instituições, aqueles órgãos que atuam no segmento da pessoa idosa e que garantam a defesa, a promoção, a mitigação de violações e violências e a garantia de mais direitos.
1: Hoje, na apresentação da Voz do Brasil, eu, Mariana Jungmann e Luciano Seixas.
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1: Crianças menores de 5 anos e grupos prioritários já podem procurar o posto de vacinação mais próximo para se protegerem com a Pneumo 20.
2: O imunizante previne contra 20 sorotipos da bactéria causadora de doenças graves, como pneumonia e meningite.
1: A ideia é diminuir as hospitalizações, sequelas e óbitos em função das doenças.
3: A vacina Pneumo 20 está disponível nas unidades básicas de saúde e demais pontos de vacinação em todo o país. Éder Gatti, diretor do Programa Nacional de Imunização do Ministério da Saúde, explica que o imunizante vai substituir gradualmente a Pneumo 10 contra a bactéria causadora de doenças como pneumonia e meningite.
6: O Ministério já tinha uma vacina no SUS, que era a Pneumo 10, é uma vacina que cobria contra 10 tipos da bactéria pneumococo, só que agora nós estamos atualizando para uma vacina que cobre contra 20 tipos de pneumococo, ou seja, é um número maior de tipos de bactéria que a vacina protege. E com isso, a gente espera diminuir ainda mais a ocorrência de meningite e pneumonias em crianças.
3: A Pneumo 20 é indicada para bebês no primeiro ano de vida e crianças menores de 5 anos que ainda não completaram o esquema de vacinação recomendado. Segundo Eduardo Jorge da Fonseca, presidente do Departamento de Imunizações da Sociedade Brasileira de Pediatria, a imunização nesta faixa etária é fundamental para prevenir internações e reduzir mortes associadas às infecções pneumocócicas.
7: Então, as crianças menores de 2 anos, as que mais internam e as que mais morrem, ou seja, tem maior incidência e maior letalidade. Então, esse é o grupo mais importante, é um grupo prioritário para a prevenção das doenças pneumocócicas invasivas, como a gente chama.
3: A Pneumo 20 também é indicada para indígenas com mais de 5 anos, sem histórico vacinal, idosos com 60 anos ou mais que estejam acamados ou institucionalizados e pessoas com